0: destaca que as adesões a esses planos de negociação podem ser feitas pela internet.
1: O procedimento é 100% online, via Regularize. O contribuinte consegue entrar lá dentro, consultar a sua dívida, simular os descontos máximos aplicáveis àquela dívida, verificar se ele tem condições de aderir àquele acordo e concluir aquela negociação 100% digital em coisas de minutos.
0: O endereço para aderir às modalidades do Desenrola MEI é www.regularize.pgfn.gov.br. Reportagem Gabriela Noronha.
2: Mulheres vítimas de violência doméstica que forem afastadas do trabalho por medida protetiva terão a renda garantida.
3: A medida terá validade por até 6 meses e garante também o pagamento a mulheres sem vínculo previdenciário.
2: O governo federal seguiu o parecer da Advocacia Geral da União após o entendimento do Supremo Tribunal Federal sobre a Lei Maria da Penha.
4: O parecer da Advocacia Geral da União garante a mulheres vítimas de violência doméstica o afastamento remunerado do trabalho por até 6 meses, desde que determinado pela Justiça como medida protetiva. Esse afastamento já era previsto na Lei Maria da Penha, mas a norma não especificava quem pagaria o salário da trabalhadora nesse período. A incerteza sobre o recebimento da remuneração fazia com que muitas mulheres tivessem de optar entre a segurança e o próprio sustento, como destaca a ministra substituta das mulheres, Eutália Naves.
5: Um passo muito importante para que nenhuma mulher precise escolher entre proteger a própria vida e garantir a sua sobrevivência econômica e muitas vezes também da sua família.
4: O parecer da AGU segue entendimento do Supremo Tribunal Federal, que em junho esclareceu que o empregador é responsável pelo pagamento dos 15 primeiros dias de afastamento e o Instituto Nacional do Seguro Social, INSS, pelo restante do período. Nos casos em que a mulher é contribuinte individual, facultativa ou seguradora especial, o INSS vai pagar o benefício integralmente. Já para as mulheres que não são seguradas da Previdência, o pagamento terá natureza assistencial. A presidente do INSS, Ana Cristina Viana Silveira, destaca que bastará a decisão judicial para que o Instituto faça o pagamento.
6: O INSS tem a responsabilidade de assegurar que esse direito chegue a essas mulheres com agilidade, respeito e sensibilidade, especialmente para mulheres que enfrentam a violência doméstica.
4: Após a publicação do parecer da AGU, o Ministério da Previdência Social e o INSS terão até 15 dias para regulamentar o pagamento. As dúvidas podem ser tiradas pelo Disque 135 do INSS ou pela Central de Atendimento à Mulher, o Ligue 180. Reportagem Luana Karen.
3: E quando o assunto é proteção e garantia de direitos da mulher, o dinheiro que chega todo mês também faz diferença.
2: E por isso que o Pix Pensão foi criado, para facilitar o pagamento e o recebimento da pensão de um jeito mais simples e seguro.
3: Vamos entender mais sobre a medida que começa a valer no ano que vem.
7: O Pix Pensão entrará em vigor em julho do ano que vem. A medida altera o Código de Processo Civil para permitir o pagamento de pensão alimentícia de forma automática, via Pix, conforme decisão judicial. Antes da sanção da lei, o pagamento dependia exclusivamente de quem devia a pensão, que podia optar entre transferência manual, boleto ou desconto em folha de pagamento, no caso dos assalariados. Giuliana Hernandes Cores, coordenadora-geral de Políticas de Cuidado da Secretaria Nacional de Autonomia Econômica e Política de Cuidados do Ministério das Mulheres, detalha a mudança.
8: A gente tem números que mostram que as mulheres, principalmente mulheres, ficam sem a garantia dos seus direitos, como é exercido o direito hoje. 90% dos pedidos de execução de alimentos não são constantes, então a gente entende que o Pensão vai facilitar aí não só a tramitação judicial, mas a tramitação bancária também.
7: As mães ou responsáveis legais que detenham a guarda de crianças e adolescentes beneficiários de pensão alimentícia poderão solicitar o Pix Pensão a qualquer momento do cumprimento da sentença. Para isso, será preciso procurar um advogado ou defensor público, acessar o processo judicial onde a pensão foi definida e pedir o Pix PIX automático. O interessado precisa informar nos autos os dados bancários, agência, conta e chave PIX cadastrada, tanto de quem recebe quanto de quem deve pagar. E só então o juiz vai expedir a ordem eletrônica para que o sistema bancário agende o pagamento, como explica o advogado especialista em direito de família, Marcelo Lucena.
9: É uma parte devedora, independente de sua vontade, ela vai receber uma ordem judicial em sua instituição financeira e naquela data que o juiz determinar ou no acordo que foi feito e homologado pelo judiciário, naquela data fixa, será cadastrada uma ordem judicial para que se transfira de forma automática o valor referente à pensão pelo tempo que ficar determinado.
7: Por se tratar de decisão judicial, o PIX da pensão alimentícia só poderá ser cancelado ou alterado a partir de nova manifestação da Justiça. Reportagem Graziele Bezerra.
2: E a partir de hoje, o pagamento via PIX por aproximação pode ser feito para valores acima de R$500.
3: Para mudar esse limite, a pessoa deve procurar o banco onde realiza a transação e solicitar a nova quantia máxima que o cliente vai permitir.
2: Essa nova regra foi autorizada pelo Banco Central em junho e passa a vigorar a partir de hoje.
3: O Clube Esportivo fecha acordo para a ocupação de um patrimônio público.
2: É o Centro de Treinamento Rei Pelé, uma referência no cenário do futebol brasileiro.
3: Entenda o que representa para os dois lados o acordo assinado hoje em Brasília.
10: O Santos Futebol Clube negociou um acordo com a União para garantir a permanência no Centro de Treinamento Rei Pelé por 20 anos, renováveis por igual período. Por meio desse acordo, o clube ganha segurança jurídica sem que a área deixe de ser patrimônio público. Como disse a ministra da Gestão e da Inovação em Serviços Públicos, Esther Dueck.
11: A gente tem uma propriedade da União que vai ser preservada, vai ser cuidada. É um imóvel numa área muito importante, muito valiosa. O patrimônio vai deixar de ser um motivo de litígio para cumprir sua função social.
10: O Centro de Treinamento Rei Pelé tem cerca de 40 mil metros quadrados e fica no bairro do Jabaquara, em Santos, São Paulo. O complexo foi inaugurado em outubro de 2005 e se tornou uma referência no cenário do futebol brasileiro profissional. As negociações foram conduzidas pela Advocacia Geral da União e, segundo o Jorge Messias, o advogado-geral, representam mais que uma transação econômica.
12: Nós entendemos que este patrimônio da União, ele tem um trabalho e um serviço que transcende a uma equação econômica. Nós estamos falando do valor imaterial que ele representa, não só para a sociedade santista, mas para toda a sociedade brasileira.
10: A partir do acordo, o Santos Futebol Clube assume uma série de compromissos relacionados a ações sociais, investimentos nas categorias de base e conservação da área. Reportagem Luciana Colares de Holanda.
2: Hoje é dia do idoso, uma data para lembrar que cuidar da saúde também é uma forma de garantir mais qualidade de vida e proteção na terceira idade.
3: E entre esses cuidados, a imunização tem um papel importante. Manter as vacinas em dia ajuda a prevenir doenças e complicações que podem ser mais graves em pessoas idosas.
13: Envelhecer com saúde também passa pela vacinação. Manter a caderneta em dia é uma das formas mais simples e eficazes de prevenir doenças graves, reduzir internações e garantir mais qualidade de vida. No Sistema Único de Saúde, pessoas com 60 anos ou mais têm acesso gratuito às vacinas previstas no Calendário Nacional de Vacinação. Em Brasília, a aposentada dona Gilmara Teixeira tem a caderneta de vacinação completa. Aos 70 anos, ela não esconde a preocupação de ficar livre das doenças.
14: A vacina em dia, a gente livra da doença. Não quero ficar doente. Eu estou com 70 anos e eu quero ter uma vida saudável.
13: O exemplo da dona Gilmara é a recomendação para todos os idosos. Entre as principais vacinas estão a da gripe, aplicada todos os anos, o reforço contra a Covid-19 a cada 6 meses, além das vacinas contra hepatite B, tétano e difteria. Dependendo da situação de saúde do histórico vacinal, também podem ser indicadas vacinas como a da febre amarela e a pneumocócica, que protege contra formas graves de pneumonia e meningite. A diretora substituta do Programa Nacional de Imunizações do Ministério da Saúde, Ana Catarina de Melo Araújo, explica a importância da vacinação para os idosos.
15: A criança e o idoso, ele é mais vulnerável. Então, às vezes, uma doença que na fase adulta ela não teria uma complicação tão importante, mas na fase do idoso ela pode complicar e até levar ao óbito ou deixar alguma sequela.
13: Com o avanço da idade, o organismo fica mais vulnerável às infecções. Por isso, manter a vacinação atualizada ajuda a evitar complicações, internações e até mortes provocadas por doenças que podem ser prevenidas. Para a dona Gilmara, do começo da reportagem, a vacina é proteção e vida longa.
14: Vacina salva vidas e muitas vidas. Vamos confiar. A ciência está aí para poder estudar e ensinar para a gente que a vacina é fundamental na nossa vida.
13: A recomendação é não esperar uma doença aparecer para procurar proteção. Atualizar a caderneta é simples. Basta procurar a unidade básica de saúde mais próxima, levando um documento de identificação e o cartão de vacinação. Mesmo quem perdeu a caderneta deve buscar a unidade para que os profissionais avaliem o histórico e indiquem quais vacinas ainda precisam ser aplicadas. Reportagem Pablo Mundim.
2: E idosos podem contribuir também para salvar vidas.
3: Novas regras autorizam que pessoas com 70 anos ou mais sejam doadoras de sangue.
2: O regulamento também reduziu o tempo de espera para que pessoas temporariamente impedidas possam voltar a doar.
3: A coordenadora-geral de sangue e hemoderivados do Ministério da Saúde, Luciana Carlos, explicou para a gente essas mudanças. Acompanhe a entrevista. Coordenadora Geral de Sangue e Hemoderivados do Ministério da Saúde, Luciana Carlos. É um prazer ter a senhora com a gente aqui na Voz do Brasil. Vamos falar então sobre essas mudanças nessa parte de doação de sangue que foram anunciadas recentemente. A doação de sangue passou até então novas regras para coleta, armazenamento, isso, transporte, não é isso? Entre essas isso mudanças está o prazo, por exemplo, para quem fez tatuagem, piercing, endoscopia. Explica pra gente então quais essas mudanças.
16: Bom, eu queria agradecer inicialmente, né, a oportunidade de estar conversando com o Brasil inteiro sobre isso. E, na verdade, essa atualização do regulamento técnico da hemoterapia no Brasil é uma coisa que a gente esperava há muito tempo. Está sendo muito bem recebido e saudado por toda a hemoterapia brasileira, porque a gente tinha algumas regras que datavam de 2014. Então, eram regras e normas que já estavam um pouco defasadas e distantes da necessidade de segurança dos serviços. Então, agora a gente tem realmente uma atualização desse regulamento técnico e isso faz com que a gente tenha mais segurança para doadores e pacientes, porque a gente, vamos dizer assim, a gente melhorou, né, a segurança desses regulamentos ou desses critérios que são aplicados, né, para que as pessoas possam ou não fazer a doação de sangue com segurança.
2: E por que foram feitas essas atualizações, então?
16: Existem várias tecnologias que surgiram, algumas situações epidemiológicas que mudaram, alguns critérios técnicos que antes a gente não tinha evidência da segurança e hoje a gente tem. Então, assim, são atualizações técnicas e científicas mesmo que surgem ao longo do tempo e que a gente vai precisando fazer a adequação. Infelizmente, teve um tempo muito longo e agora a gente conseguiu trazer essa adequação, que não está restrita apenas à doação de sangue ou aos critérios de doação. A gente também tem outras alterações de incorporação de tecnologias, uso, por exemplo, de ferramentas informatizadas dentro do serviço para atendimento ao doador. Então, várias oportunidades de atualização que foram feitas, né, e sempre voltadas para a segurança dos doadores, porque o que a gente precisa é que os doadores, as pessoas que podem doar, elas realmente façam a doação com segurança e tranquilidade e continuem saudáveis e até voltem a doar, né, como doadores regulares, e para a segurança também dos pacientes que vão receber esse sangue ou esses componentes que são produzidos a partir do sangue doado.
3: Agora, só para a gente deixar mais claro, né, eu cheguei a mencionar aí os prazos para quem fez tatuagem, piercing. A senhora pode dizer para a gente, então, quais são as principais mudanças, principalmente as que mais impactam os doadores?
16: Uma das coisas que mudou e que a gente fica muito tranquilo e feliz com essa mudança é o tempo máximo de doação, então a idade máxima para fazer a doação. A gente tem vários doadores regulares que chegavam a 70 anos e que não podiam mais doar por causa do corte que a gente tinha no regulamento anterior. Agora, essas pessoas, se saudáveis, avaliadas pelo médico do serviço, elas podem continuar fazendo a doação. A tatuagem, a gente tinha um tempo de inaptidão longo. Agora, a tatuagem feita em serviços regulamentados e fiscalizados pela Anvisa, o tempo é de 7 dias. E aquelas tatuagens que são feitas sem a gente saber como, o tempo é de 4 meses. Então, as endoscopias, que eram 6 meses, passaram a 4 meses. Então, assim, são muitas alterações que a gente incorporou ao texto, mas sempre garantindo que essa incorporação ou essa alteração não vai significar mais risco, nem para os doadores, nem para os pacientes. Então, a gente passa a ter pessoas que antes eram inaptas, agora podendo fazer a doação e ampliando, né, também o número de potenciais doadores no país. Então, a gente espera que isso tenha uma repercussão muito boa. Principalmente essa questão da tatuagem, porque a gente tem hoje a população mais jovem usa muito essa está todo mundo se tatuando e lindos e maravilhosos, mas a gente então a gente perdia muito doador com isso, né? E agora não, agora a gente vai poder realmente a partir até da melhoria dos serviços que fazem a tatuagem, né? A gente tem agora agulhas descartáveis, as tintas que são também alicotadas, então a gente tem segurança e a partir dessa segurança na forma como a tatuagem é feita, a gente vai poder flexibilizar isso. Então, isso traz muitos doadores para os serviços.
2: Falando sobre a doação de sangue em si, por que a doação regular é tão importante para manter os estoques no país e em que situações os estoques costumam ficar mais baixos ao longo do ano?
16: O doador regular, ele é importante porque ele é uma pessoa que já entendeu o processo como um todo, então ele já sabe o que é que acontece, ele já se compromete com a segurança do processo ao estar sensibilizado para ter as respostas corretas às perguntas que são feitas na triagem. Ele já foi testado anteriormente, então a gente já tem várias informações desse doador e ele é uma pessoa que já está comprometido com o sistema. Então, os homens podem doar até 4 vezes por ano, as mulheres 3 vezes por ano. E esse doador que volta, né, ele tanto é mais seguro, como ele já é uma forma da gente ter um número regular, né, de doações.
3: Muito bem, nós conversamos com Luciana Carlos, coordenadora geral de sangue e hemoderivados do Ministério da Saúde. Coordenadora, muito obrigada pela sua entrevista aqui à Voz do Brasil.
16: Nós que agradecemos. Obrigada.
2: A disputa mundial por minerais críticos usados na fabricação de baterias de celulares e carros elétricos já é uma realidade.
3: Mas a ciência brasileira está de olho em uma alternativa sustentável, a partir de uma matéria-prima que tem a cara do Nordeste do país, o coco.
2: Pesquisadores da Universidade Federal de Sergipe estão transformando os resíduos do fruto em uma peça-chave para uma nova geração de baterias.
3: Os detalhes dessa inovação você acompanha agora no quadro Ciência na Prática. 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
17: Sergipe é um dos maiores produtores de coco do país. E depois de consumido, o fruto pode virar lixo. Mas essa realidade vem mudando graças a uma pesquisa realizada no estado. A casca e o pó residual do coco têm se tornado um material de alto valor tecnológico, conhecido como biocarvão.
18: Meu nome é Yara de Fátima Jimenez e eu sou do Departamento de Química da Universidade Federal de Sergipe. A produção e consumo de coco é muito importante aqui no estado, né? Então gera um grande volume de resíduos. E um dos produtos que podem ser obtidos são os materiais carbonáceos, ou conhecidos popularmente como os biocarvões. Que tipos de bioprodutos nós podemos obter? Em filtros, como absorventes, também como suportes para catalisadores. E uma das aplicações, né, que nos chamou a atenção são as aplicações em energia.
17: Atualmente, as baterias dependem do lítio, um mineral caro e que pode se tornar escasso no futuro. A solução encontrada pelos pesquisadores foi substituir o lítio pelo sódio, usando o biocarvão de coco para fazer a bateria funcionar.
18: O íon lítio, ele sofre oscilações de preço e de disponibilidade no mercado mundial. E nesse contexto, o estado de Sergipe, ele tem reservas de potássio e de sódio. As baterias de íon sódio são biocarvões preparados a partir de biomassa a temperaturas altas.
17: A pesquisa ainda está sendo desenvolvida em laboratório, mas promete colocar o Brasil em um mercado promissor, criando uma alternativa viável e sustentável para o futuro da energia global.
18: A China, ela está privilegiando muito os tipos de pesquisas no desenvolvimento de baterias de íon sódio. Em escala ainda de laboratório, a gente conseguiria, entre 4 a 5 anos, ter uma linha de desenvolvimento até a otimização desse carbono.
17: Acompanhe a pesquisa na página da Universidade Federal de Sergipe. E esse foi o Ciência na Prática, com produção de Warby Kalil e edição de Edinaldo Júnior. E nosso encontro com o Saber Científico volta na próxima semana. Até lá!
2: Instrumentos musicais, microfones e máquinas de costura agora podem ser importados sem o pagamento de imposto.
3: A importação desses produtos estava sujeita à alíquota de 18%.
2: No caso das máquinas de costura, a medida que já valia de forma provisória e com restrições de cotas, agora é definitiva.
3: A redução tarifária consta em resolução da Câmara de Comércio Exterior, que incorporou decisões do Mercosul.
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3: E agora com as notícias do Poder Judiciário e do Congresso Nacional. Boa noite.
2: Boa noite para você e até amanhã.
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21: STF envia conciliação do caso sobre a aplicação do Estatuto da Pessoa Idosa a contratos de planos de saúde.
22: Justiça do Trabalho vai fazer um mutirão de conciliação em processos que envolvem pessoas a partir dos 60 anos.
21: Tribunal Superior Eleitoral define relatores para recursos relacionados à apuração das eleições 2026.
22: Boa noite. Eu sou Marcela Luiza.
21: E eu sou Walter Lima.
22: Em nota publicada nesta quinta-feira, a presidência do Supremo Tribunal Federal firmou o compromisso com a democracia e a liberdade de escolha de brasileiros e brasileiras em ambiente de paz.
21: O voto é a expressão máxima da cidadania, segundo o presidente do STF, ministro Edson Fachin, e a garantia de que a vontade popular define o futuro do Brasil. Na nota, o ministro ressaltou que isso só é possível graças ao empenho incansável da Justiça Eleitoral brasileira.
22: TSE define relatores para recursos relacionados à apuração das eleições 2026.
21: Os ministros ficarão responsáveis pela análise de processos relativos aos cargos de presidente e vice-presidente da República. Fábio Ruas.
23: O ministro Sebastião Reis Júnior vai ser o relator da apuração dos resultados eleitorais do Amazonas, Alagoas, São Paulo e Tocantins. A ministra Estela Aranha ficou com Minas Gerais, Mato Grosso, Espírito Santo e Mato Grosso do Sul. Já o ministro Floriano de Azevedo Marques será o responsável pelo Ceará, Sergipe, Maranhão e Goiás. Os processos de apuração dos votos dos estados do Rio de Janeiro, Paraná, Pará e Piauí ficarão sob a relatoria do ministro André Mendonça. O ministro Ricardo Vilas Boas Cueva vai atuar nos processos da Bahia, Pernambuco, Paraíba e Santa Catarina. E o ministro Dias Toffoli ficou com o Distrito Federal, Rio Grande do Sul, Rio Grande do Norte, Acre, Amapá, Roraima e Rondônia. A distribuição garante a organização e a celeridade dos trabalhos da Justiça Eleitoral durante a totalização dos votos.
22: O Supremo suspendeu o julgamento sobre a aplicação do Estatuto da Pessoa Idosa a contratos de planos de saúde firmados antes de 2004.
21: A discussão envolve reajustes das mensalidades em razão da idade.
22: O estatuto proíbe a cobrança de valores diferenciados em razão da idade. Com a lei entrou em vigor em 2004, o Supremo discute se essa proteção também se aplica aos contratos firmados antes dessa data, inclusive nos casos em que o beneficiário completou 60 anos após a entrada em vigor do Estatuto.
21: A questão é discutida em dois processos diferentes, que começaram a ser julgados por composições distintas da Corte. Na sessão de hoje, o ministro Dias Toffoli propôs o envio do caso ao Núcleo de Solução Consensual de Conflitos do Supremo para tentativa de conciliação. A sugestão foi acolhida pelo plenário.
22: Hoje, 1º de outubro, é o Dia Nacional e Internacional da Pessoa Idosa.
21: De olho na data, a Justiça do Trabalho vai fazer um mutirão de conciliação em processos que envolvem pessoas a partir dos 60 anos. Rocine Gomes.
0: É isso mesmo. A ação em todo o país será de 5 a 9 de outubro. Chamada Em Pauta a Melhor Idade, a iniciativa vai dar preferência aos processos de pessoas idosas. Para participar e adiantar a sua vida, basta procurar seu advogado, ir ao Tribunal Regional do Trabalho e pedir que o processo seja priorizado. É o seu processo em cima da pilha.
22: O STJ recebeu o primeiro recurso especial da história, autuado de acordo com os novos critérios da sistemática da relevância da questão federal.
21: O chamado filtro de relevância entrou em vigor em 3 de setembro. Fátima Uchoa.
1: Nesse novo sistema, só serão julgados pelo STJ casos com relevância econômica, política, social ou jurídica que ultrapassem os interesses das partes, além dos que já têm relevância.

0: IGEM em execução fiscal ajuizada pelo Conselho Regional de Engenharia e Agronomia do Paraná para cobrar dívida decorrente de infração à lei que rege a categoria. Vale destacar que o STJ começou e deve concluir até 7 de outubro as primeiras sessões virtuais para analisar propostas de submissão de recursos especiais ao filtro da relevância.
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1: Uma boa noite.
2: E até amanhã.
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5: Eu sou Humberto Pinheiro e estes são os destaques de hoje do Jornal do Senado, que começa agora. Senado debate projetos para ampliar a inclusão e qualidade de vida dos idosos. CCJ analisa a criação da Universidade do Vale do Juruá, no Acre. Nova lei do seguro rural amplia a proteção de produtores contra grandes perdas. Boa noite. 1º de outubro é o Dia Nacional do Idoso, data dedicada à reflexão sobre os direitos e as condições de vida dos brasileiros com 60 anos ou mais. O Senado analisa projetos para ampliar a inclusão digital e incentivar a participação das pessoas idosas em atividades turísticas. Repórter Rodrigo Rezende.
6: Uma lei sancionada em 2006 determinou que 1º de outubro é o Dia Nacional do Idoso. Em 2003, três anos antes, o país ganhou seu primeiro conjunto de leis específicas para essa parcela da população, o Estatuto do Idoso, hoje denominado Estatuto da Pessoa Idosa, como destaca o senador Paulo Paim, do PT do Rio Grande do Sul.
7: O Estatuto garantiu algo fundamental, reconheceu a pessoa idosa como sujeito de direitos, com prioridade nas políticas públicas, proteção à saúde, à moradia, à previdência, ao trabalho, assistência social e, acima de tudo, a dignidade.
6: O Senado debate diversos projetos para melhorar a vida dos idosos brasileiros. Um deles, apresentado pela senadora Damares Alves, do Republicanos do Distrito Federal, quer promover a acessibilidade, inclusão e segurança da pessoa idosa nos ambientes digitais. Já o senador astronauta Marcos Pontes, do PL de São Paulo, é relator na Comissão de Direitos Humanos de uma proposta que incentiva a participação dos idosos em atividades turísticas.
5: A Comissão de Constituição e Justiça analisa o projeto de lei que autoriza o Poder Executivo a criar a Universidade Federal do Vale do Juruá, UFVJ, com sede em Cruzeiro do Sul, no Acre. A proposta tem o objetivo de interiorizar a oferta de ensino superior público na Amazônia Ocidental e impulsionar o desenvolvimento científico e socioambiental da região. A reportagem é de Bruno Lourenço.
8: A proposta prevê a criação de uma fundação pública federal, sediada em Cruzeiro do Sul, no oeste do Acre, com atuação em outras localidades do Vale do Juruá. O senador Hamilton Mourão, do Republicanos do Rio Grande do Sul, defendeu a importância de expandir o ensino superior público para além das capitais.
9: A interiorização do ensino superior público, especialmente em territórios com as peculiaridades socioambientais e os desafios logísticos do Vale do Juruá, é medida de inegável e urgente interesse público.
8: A Universidade Federal do Vale do Juruá deverá ter como foco suas vocações regionais e priorizar áreas como bioeconomia, agricultura familiar, biotecnologia, saúde e conservação ambiental.
5: O Brasil e os Estados Unidos anunciaram a criação de um grupo de trabalho para negociar o tarifaço. O objetivo é avaliar possíveis soluções e avançar nas negociações sobre um eventual acordo. No Congresso, aguarda análise uma MP que destina crédito subsidiado a exportadores e setores estratégicos. Repórter Pedro Pincer.
10: O governo norte-americano deve apresentar nas próximas semanas uma proposta para definir os assuntos das negociações. As conversas ocorrem enquanto os Estados Unidos mantêm sobretaxas sobre parte das exportações brasileiras. Em julho, foi anunciada uma tarifa adicional de 25% sobre determinados produtos brasileiros. No Congresso brasileiro, aguarda a instalação a comissão mista que vai analisar a medida provisória que prevê 18 bilhões e meio de reais em crédito subsidiado para exportadores e setores estratégicos. O presidente do Senado, Davi Alcolumbre, afirmou que o Legislativo está unido na defesa dos interesses nacionais.
11: Nós vamos defender a soberania nacional, vamos defender os empregos dos brasileiros, defender os empresários brasileiros que geram a riqueza para o Brasil, e tenho convicção também que esse processo tem que ser liderado pelo Poder Executivo. Buscar estreitar os laços e fazer as coisas acontecerem defendendo os brasileiros. O Parlamento está integralmente à disposição da defesa dos interesses do Brasil.
10: A partir de um documento que será enviado pelos Estados Unidos, o grupo de trabalho vai buscar um entendimento entre os dois países.
5: O Executivo sancionou uma lei aprovada no Senado que muda as regras do seguro rural para proteger produtores e seguradoras em caso de grandes perdas no campo. Repórter Patrícia Oliveira.
12: O dinheiro que o governo federal destina para ajudar o produtor a pagar o seguro rural não poderá ser bloqueado ou congelado durante a execução do orçamento. A nova lei também tira do papel o chamado Fundo Catástrofe, criado em 2010 para auxiliar a as seguradoras a cobrirem prejuízos extraordinários na produção rural, como os causados pelas mudanças climáticas. A proposta que deu origem à lei é da senadora Tereza Cristina, do Progressistas de Mato Grosso do Sul.
13: O seguro rural, ele representa um instrumento essencial de gestão de risco, pois protege o produtor rural contra perdas decorrentes de eventos aleatórios e não controláveis.
12: A lei prevê ainda que os produtores que têm seguro terão prioridade nas linhas de crédito para prorrogar ou renegociar dívidas.
5: O plenário pode votar em breve um projeto que estabelece condições de trabalho específicas para mulheres com câncer de mama, incluindo aquelas em tratamento ou em período de remissão. A proposta autoriza a adoção de medidas para flexibilizar as condições de trabalho, como teletrabalho, redução da jornada, horários flexíveis e apoio psicossocial sem redução salarial. Além disso, institui o selo rosa para reconhecer empresas que adotarem práticas inclusivas e não discriminatórias. Durante a leitura do relatório na Comissão de Assuntos Sociais, o senador Flávio Arnes, do PSB do Paraná, ressaltou que o trabalho pode contribuir efetivamente para a saúde mental de quem enfrenta o câncer de mama.
14: É comprovado que se manter ocupado e produtivo representa um grande apoio psíquico aos pacientes de câncer ao obstar ou ao menos dificultar o advento de depressão que muitas vezes os acomete.
5: A Comissão de Constituição e Justiça do Senado pode votar o projeto de lei do senador Chico Rodrigues, do PSB de Roraima, que muda a contagem de prazos para manifestação da Fazenda Pública, do Ministério Público e da Defensoria Pública em processos de inventário. Pela proposta, os prazos passam a ser contados em dias corridos, incluindo sábados, domingos e feriados. Atualmente, a contagem é feita apenas em dias úteis. O relatório do senador Jorge Cajuru, do PSB de Goiás, recomenda a aprovação do projeto.
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5: Na hora de votar, além do celular, o eleitor precisa deixar outros equipamentos eletrônicos fora da cabine, como relógio inteligente e óculos com câmera. A proibição vale até para aparelhos desligados e foi reforçada pela Justiça Eleitoral para garantir o sigilo do voto. Repórter Marcela Cunha.
18: Não é só o celular que deve ficar fora da cabine de votação. Com o avanço de dispositivos cada vez menores e mais conectados, a Justiça Eleitoral detalhou as regras para impedir que novas tecnologias comprometam o sigilo do voto. A proibição também vale para máquinas fotográficas, filmadoras, relógios e pulseiras inteligentes, óculos conectados, fones de ouvido, câmeras corporais e microcâmeras. A medida busca evitar que equipamentos capazes de registrar ou transmitir informações sejam usados para revelar a escolha do eleitor. Também ajuda a combater combater a compra ou a coação de votos ao impedir a produção de uma prova da opção registrada na urna, como lembrou a senadora Damares Alves, do Republicanos do Distrito Federal.
19: A legislação é muito clara. O voto, ele é secreto.
18: Quem se recusar a entregar o equipamento aos mesários não poderá votar até cumprir a orientação. O caso será registrado em ata e, se necessário, a força policial poderá ser acionada. Já equipamentos de acessibilidade e tecnologias assistivas continuam permitidos.
5: Com trabalhos técnicos de Eliseu Caires, o Jornal do Senado fica por aqui. Acompanhe agora as notícias da Câmara dos Deputados. Boa noite e até amanhã.
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20: Mulher que delatar violação de medida protetiva poderá ter escolta policial.
21: Deputados esclarecem a atuação do Ministério Público em pedido de pensão.
20: Escolas devem informar suspeita de trabalho infantil ao Conselho Tutelar.
21: Avança projeto que aumenta a punição para corridas ilegais em vias públicas.
20: Boa noite. A Comissão de Viação e Transportes aprovou penas mais rígidas para quem participar de corridas ilegais em vias públicas. A repórter Kate Nayane traz mais detalhes sobre o que agora será analisado pela Comissão de Constituição e Justiça.
22: O projeto de lei que aumenta as punições para os chamados rachas foi aprovado pela Comissão de Viação e Transportes da Câmara dos Deputados. Pela proposta, a multa pela prática de corridas ilegais em vias públicas passa de 2.934 para 4.402, além da suspensão do direito de dirigir e apreensão do veículo. O aumento do valor da multa também se aplica para quem promover ou participar de eventos que envolvam manobras perigosas, corridas ou disputas em vias públicas sem a permissão da autoridade de trânsito. O texto aprovado também agrava as penas. Caso a infração ocorra próximo de escolas, hospitais, locais de embarque e desembarque de passageiros, ruas estreitas ou onde exista grande concentração de pessoas, as penas passam de 3 a 6 anos para reclusão, de 4 a 8 anos em caso de lesão corporal grave e de 6 a 12 anos em caso de morte. O relator da proposta, deputado Hugo Leal, do PSD do Rio de Janeiro, defende que infrações como estas não devem ser tratadas como acidentes.
23: Inclusive, no caso de lesão corporal ou morte, há sim responsabilidade por homicídio. Homicídio, essa é nossa principal mudança, principal alteração, é que quando uma prática ilegal dessa natureza, o resultado dela é o homicídio, nós temos que tratar esse indivíduo como um homicida, não como um acidente de trânsito.
22: Em seguida, o projeto de lei que aumenta as punições para quem pratica corridas ilegais em vias públicas será analisado pela Comissão de Constituição e Justiça. Da Rádio Câmara de Brasília, Kate Nayane.
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3: Economia.
25: Afonso Mota, do PDT do Rio Grande do Sul, destaca a importância da lei que reduz as alíquotas do PIS/PASEP e da COFINS para a indústria química e petroquímica. O deputado ressalta que o setor recolhe aproximadamente 40 bilhões de reais por ano em impostos.
26: Afonso Mota avalia que a redução dos tributos tem fortalecido uma atividade estratégica para a economia brasileira diante da concorrência internacional. O parlamentar reitera que a medida cria condições para que o setor continue contribuindo para o desenvolvimento do país.
25: Marcos Aurélio Sampaio, do MDB do Piauí, defende o projeto que acaba com a cobrança pelo uso da rede de distribuição de energia elétrica para microgeradores de energia solar. O texto garante isenção permanente aos consumidores que injetam energia excedente na rede.
26: A proposta estende a isenção a todos os usuários de fontes renováveis, independentemente da data de adesão. No entendimento de Marcos, Aurélio Sampaio, a medida garante segurança jurídica e incentiva a democratização da energia limpa.
0: Agricultura.
25: O projeto de Renilson e Nicodemos do MDB do Pará estabelece um período de paralisação temporária na colheita do açaí e cria um seguro para os extrativistas do fruto. A ideia é pagar aos trabalhadores um salário mínimo por até 4 meses no ano para permitir a regeneração natural das palmeiras.
26: Na visão de Renilson e Nicodemos, a medida garante a sustentabilidade ambiental e assegura a renda às famílias extrativistas no período de entre-safra. A proposta prevê ainda ações para diminuir os acidentes de trabalho na subida dos açaizeiros e modernizar as técnicas de manejo.
0: Relações Exteriores.
25: Felipe Martins, do PL Tocantinense, apoia a criação da Frente Parlamentar Mista pela Integração Continental e Desenvolvimento Sul-Americano. O objetivo do colegiado é elaborar iniciativas de conexão produtiva, digital e institucional entre os países do continente.
26: De acordo com Felipe Martins, o grupo vai articular com governos estaduais, municipais e a sociedade civil para ampliar o protagonismo do Brasil na América do Sul, promovendo o intercâmbio tecnológico e o crescimento socioeconômico.
0: Segurança Pública.
25: A Comissão de Segurança Pública aprovou uma escolta policial para mulheres vítimas de descumprimento de medida protetiva. O repórter Luiz Cláudio Canuto explica a questão.
1: A Comissão de Segurança Pública e Combate ao Crime Organizado aprovou projeto que prevê escolta policial para mulheres que denunciarem descumprimento de medida protetiva. Pela proposta, a escolta deveria ser concedida quando houvesse risco à integridade física. A proposta muda a Lei Maria da Penha e também a lei que disciplina a proteção de vítimas e testemunhas ameaçadas. O colegiado aprovou a versão da relatora, deputada delegada Ione, do Avante de Minas Gerais. Segundo ela, o objetivo é fortalecer a proteção das vítimas no momento em que procuram as autoridades para comunicar que o agressor desrespeitou a decisão judicial. O texto aprovado amplia o alcance da proposta original e incorpora a proteção da escolta a um conjunto mais amplo de medidas protetivas na Lei Maria da Penha. A proposta original da deputada Rogéria Santos, do Republicanos da Bahia, previa a obrigatoriedade de escolta policial para a mulher que comparecesse à delegacia para denunciar o descumprimento de medida protetiva de urgência. Pelo texto aprovado, a adoção de escolta policial deixa de ser uma medida automática e passa a depender de avaliação técnica do risco enfrentado pela vítima. Entre os critérios poderiam ser considerados o histórico de violência praticada pelo agressor, a gravidade das ameaças e a possibilidade de novas agressões. Segundo o Conselho Nacional de Justiça, a cada 45 segundos, uma mulher recebe a proteção judicial. O projeto tramita em caráter conclusivo e aguarda indicação de relator na Comissão de Defesa dos Direitos da Mulher. Em seguida, passará pela Comissão de Constituição e Justiça. Da Rádio Câmara de Brasília, Luiz Cláudio Canuto.
26: Franciane Baier, do Republicanos do Rio Grande do Sul, apoia projeto que destina 30% da arrecadação de apostas de cota fixa ao Fundo Nacional de Segurança Pública. A proposta também reserva, no mínimo, 30% do fundo para o combate à violência contra a mulher.
25: Franciane Baier informa que os recursos vão financiar ações como monitoramento eletrônico de agressores, patrulhas especializadas e casas de acolhimento. Para a deputada, a medida garante orçamento contínuo para interromper os ciclos de agressão às mulheres.
26: Projeto de lei quer proibir a nomeação ou contratação de pessoas condenadas por crimes sexuais contra crianças e adolescentes para cargos ou funções públicas. De autoria de Júnior Lourenço, do MDB do Maranhão, a medida valeria para órgãos públicos, empresas estatais e contratos de prestação de serviços.
25: A proposta determina ainda que a proibição só será aplicada após condenações definitivas. De acordo com Júnior Lourenço, a iniciativa reforça a proteção de crianças e adolescentes e a integridade da administração pública.
26: Misael Varela, do PSD de Minas Gerais, apoia a proposta de emenda à Constituição punição que reduz a maioridade penal de 18 para 16 anos. A mudança visa punir, com mais rigor, menores envolvidos em crimes hediondos e em casos de violência extrema contra pessoas e animais.
25: Misael Varela pondera que a responsabilização penal vai depender de laudo técnico que comprove a capacidade do jovem de entender a gravidade do ato. Para o deputado, a proposta evita a impunidade em casos de extrema violência.
26: Exigir vídeo monitoramento e punir a omissão de casos de agressão contra crianças e adolescentes em creches e escolas é a proposta de delegado Bruno Lima, do Podemos de São Paulo. O texto ainda impõe pena para os dirigentes que deixarem de notificar casos suspeitos.
25: Delegado Bruno Lima argumenta que crianças pequenas muitas vezes não conseguem relatar abusos, o que exige provas objetivas. O parlamentar pondera que as câmeras devem ficar restritas às áreas comuns, prevendo penas mais duras para maus tratos em creches.
26: André Fernandes, do PL do Ceará, apresentou o projeto que determina a queima completa como único método para destruir entorpecentes apreendidos e plantações ilícitas. Pela proposta, a destruição deve ser gravada em vídeo com registro de geolocalização.
25: Na avaliação de André Fernandes, métodos atuais como enterramento não garantem a destruição total dos materiais apreendidos. Para o deputado, a incineração evita que drogas e lavouras voltem ao mercado ilegal por falhas no descarte policial.
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0: Justiça.
26: Os deputados aprovaram um projeto que esclarece a atuação do Ministério Público em pedido de pensão alimentícia. A repórter Paula Bittar explica os detalhes.
4: A Comissão de Constituição e Justiça da Câmara aprovou uma proposta que inclui no Estatuto da Criança e do Adolescente uma regra autorizando o Ministério Público a pedir judicialmente pensão alimentícia em favor de crianças e adolescentes. Pela proposta, isso poderá ocorrer mesmo que os pais continuem exercendo seus direitos e deveres legais em relação ao filho, que a criança ou adolescente não esteja em situação de risco e que exista defensoria pública na comarca. O objetivo é transformar em texto legal um entendimento que já é adotado pelo Superior Tribunal de Justiça. A relatora na CCJ, deputada Maria Arraes, do PSB de Pernambuco, destacou que a proposta não traz uma inovação substancial, mas confere maior precisão ao texto legal ao incorporar orientação jurisprudencial já consolidada, promovendo segurança jurídica, uniformidade interpretativa e previsibilidade na atuação dos órgãos responsáveis pela tutela dos direitos infanto-juvenis. De acordo com o Estatuto da Criança e do Adolescente, o Ministério Público pode promover ações de alimentos em favor de crianças e adolescentes, mas a lei não explicita que essa atuação independe da situação familiar da criança ou adolescente, da existência de situação de risco ou da disponibilidade da Defensoria Pública. A autora do projeto, deputada Laura Carneiro, do PSD do Rio de Janeiro, explicou que parte da doutrina tem uma visão distorcida sobre o tema e seu objetivo foi deixar a regra bem clara.
6: O Ministério Público precisa poder pedir alimentos quando eles são de interesse do menor, quando as crianças estão em vulnerabilidade, quando as crianças precisam dessa ajuda do Estado. Na prática, o que a gente faz é colocar agilidade numa rede de proteção que é muito...

0: justiça tem o seu próprio tempo. Ela demora, mas a fome, essa, não tem tempo.
1: A proposta, que inclui no Estatuto da Criança e do Adolescente uma regra autorizando o Ministério Público a pedir judicialmente pensão alimentícia em favor de crianças e adolescentes, pode seguir agora para a análise do Senado, a menos que haja recurso para votação antes pelo plenário da Câmara. Da Rádio Câmara, de Brasília, Paula Bittar.
2: Ciência e tecnologia.
3: Aliel Machado, do PV do Paraná, defende a regulação e o combate ao abuso de poder de grandes empresas de tecnologia. Ele explica que a ideia é permitir que o governo federal imponha regras de transparência e evite privilégios para produtos das próprias plataformas.
4: Aliel Machado argumenta que o mercado digital exige uma área especial dentro do Conselho Administrativo de Defesa Econômica para proteger o direito do consumidor. Ele ressalta que as regras devem focar apenas nas chamadas Big Techs, garantindo mais espaço para pequenos concorrentes.
3: Dr. Ismael Alexandrino, do PSD de Goiás, quer estabelecer diretrizes mais rigorosas para a classificação indicativa de desenhos e animações digitais. A proposta obriga emissoras e serviços de streaming a barrar produções com cenas de violência, humilhação ou duplo sentido.
4: Dr. Ismael Alexandrino lembra que o uso indiscriminado de telas por bebês e crianças pequenas traz prejuízos ao desenvolvimento cognitivo e emocional. Ele defende que as plataformas de vídeo auditem seus catálogos sob pena de multas milionárias e suspensão da empresa.
3: Pastor Eurico, do PSDB de Pernambuco, cobra do governo explicações sobre denúncias de interferência na eleição do Conselho Regional dos Técnicos Industriais da Terceira Região. Ele quer saber se o Ministério da Ciência, Tecnologia e Inovação apoiou uma das chapas concorrentes em Pernambuco e na Paraíba.
4: Pastor Eurico pede detalhes sobre agendas, manifestações públicas e uso de recursos do Ministério em favor de candidatos. Segundo o parlamentar, denúncias apontam quebra dos princípios da impessoalidade, neutralidade, além de possível abuso de poder político.
2: Direitos humanos.
3: Comissão aprova projeto que obriga as escolas a comunicarem suspeitas de trabalho infantil ao Conselho Tutelar. A reportagem é de Agui Pontes.
5: A Câmara dos Deputados debate fazer com que as escolas sejam obrigadas a comunicar ao Conselho Tutelar suspeitas de trabalho infantil. A proposta, apresentada pelo deputado Amon Mandel, do Republicanos do Amazonas, insere a mudança no Estatuto da Criança e do Adolescente. Segundo a proposta, já aprovada pela Comissão de Educação, a suspeita ou comprovação da prática de trabalho infantil precisa ser apontada pela instituição de ensino, especialmente se envolver uma criança de até 12 anos. A Constituição já prevê o contato da escola com o Conselho Tutelar, em caso de maus tratos ou faltas excessivas e injustificadas à escola. Segundo a relatora na comissão, deputada Franciane Baier, do Republicanos do Rio Grande do Sul, a escola é estratégica para dar esse primeiro alerta.
6: A escola é muitas vezes o primeiro lugar onde os sinais de exploração aparecem. E ao tornar essa obrigação expressa na lei, damos mais agilidade para que o Conselho Tutelar seja acionado e as medidas de proteção sejam tomadas o quanto antes.
5: A Constituição proíbe o trabalho para menores de 16 anos, salvo na condição de aprendiz, que o jovem pode desempenhar a partir dos 14 anos. Segundo um estudo recente do Fórum Nacional de Prevenção e Erradicação do Trabalho Infantil, 1 milhão e 650 mil crianças e adolescentes estão tendo sua força de trabalho explorada no Brasil. A proposta que prevê a denúncia do trabalho infantil pelas escolas ao Conselho Tutelar será analisada pela Comissão de Previdência, Assistência Social, Infância, Adolescência e Família. Da Rádio Câmara de Brasília, Agui Pontes.
4: Márcio Alvino, do PL de São Paulo, enaltece o trabalho da APAE, Associação de Pais e Amigos dos Excepcionais, na inclusão e na defesa dos direitos das pessoas com deficiência. Ele ressalta a atuação de profissionais, voluntários e famílias no apoio a milhões de brasileiros.
3: Márcio Alvino defende o fortalecimento das APAEs por meio de mais recursos e de políticas públicas voltadas às pessoas com deficiência. Vice-presidente da Frente Parlamentar em Defesa das APAEs, o deputado reafirma o compromisso de apoiar as instituições presentes em todo o país.
2: Educação.
4: O projeto de Geraldo Mendes, do União do Paraná, prevê o abono de até 3 dias de faltas escolares por mês para alunas

0: com deficiência durante o período menstrual. A medida dispensa atestado médico, bastando a notificação da família à instituição de ensino.
1: Geraldo Mendes argumenta que dores intensas tornam a frequência escolar dolorosa para muitas adolescentes com deficiência. Para ele, a dispensa de laudo mensal evita filas desnecessárias nos postos de saúde e assegura o direito à educação sem reprovação por falta.
0: Fomentar o hábito da leitura e ampliar o financiamento de bibliotecas públicas é o objetivo de projeto de Amaro Neto, do PP do Espírito Santo. O texto permite que empresas e pessoas físicas usem deduções no imposto de renda para apoiar a compra de livros, feiras literárias e acervos digitais.
1: Amaro Neto argumenta que o país ainda enfrenta gargalos no acesso à literatura e na preservação de espaços culturais. Ele diz ainda que a proposta estimula a cooperação entre a iniciativa privada e o governo para modernizar estruturas de bibliotecas públicas do país.
0: Termina agora o jornal Câmara dos Deputados, produzido pela Rádio Câmara com trabalhos técnicos de Wellington Teles e apresentação de Luciana Vieira e Val Monteiro. Boa noite.
1: A Voz do Brasil volta amanhã. Uma boa noite para você.

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13: Papai amado, parece mais difícil, Senhor Deus e Pai, aleluia, glória a Deus. Talvez ele está com a sua fé frustrada, Senhor. Talvez, papai amado, aleluia, glória a Deus. Ele está pensando, papai amado, em entregar aquele cargo. Ele está pensando, Senhor Deus e meu Pai, em dar um passe atrás, mas, ah, Senhor Deus e meu Pai, lembra-te, Senhor, lembra-te, papai amado, como tu foste com Elias, quando Elias, papai amado, recebeu, aleluia, ameaça, Senhor Deus e meu Pai, aleluia, glória a Deus da Jezabel, ah, papai amado, depois daquele homem, Senhor Deus e meu Pai, ter feito grandes coisas em teu nome, depois ele ter contemplado com seus próprios olhos o que ele tinha feito, papai amado, depois de o Senhor, Senhor Deus e Pai, ter usado um corvo para levar alimento para ele, aleluia, glória a Deus, depois de tu levar ele até a casa de uma viúva, Senhor Deus e meu Pai, que estava ali com seu último bocado, para ela e o seu filho comer, papai amado. E tu multiplicaste, Senhor Deus e meu Pai, por muitos tempos que os 3 se alimentaram. Depois de Elias ter contemplado, Senhor Deus e meu Pai, com a tua unção, Senhor Deus e meu Pai, com o teu poder. Aleluia, glória a Deus, que o filho daquela viúva, Senhor, ganhasse vida novamente. Que o filho daquela viúva, papai amado, depois de morrer, voltasse a viver. Depois de Elias, Senhor Deus e meu Pai, ter contemplado, aleluia, glória a Deus, o fogo descer do céu, depois de Elias, papai amado, aleluia, glória a Deus, ter contemplado, Senhor Deus e meu Pai, as tuas maravilhas, porque ele orou, aleluia, glória a Deus. Oh, papai amado, e a chuva caiu, depois de Elias ter contemplado tudo isso, Senhor, aleluia, por uma única ameaça, papai amado, por uma única ameaça, o Elias, aleluia, glória a Deus, fugiu, Senhor Deus e meu Pai, com medo, o Elias, papai amado, talvez esqueceu, Senhor Deus e meu Pai, da tua magnitude, o Elias esqueceu, Senhor Deus e meu Pai, aleluia, glória a Deus, do poder que há em ti, papai amado, talvez tenha algum pastor, talvez tenha algum obreiro, talvez tenha algum diácono, algum presbítero, algum líder, Senhor Deus, meu Pai, de algum departamento da Tua igreja, Senhor, que está carregando consigo, papai amado, este medo que esteve com Elias, este medo, papai amado, aleluia, glória a Deus, que fez Elias esquecer de todos os Teus mistérios, este medo, papai amado, que fez Elias, aleluia, glória a Deus, esquecer de quão grande foste a Tua mão para com ele, de quão grande foi o Teu poder na vida dele. Ah, papai amado, Elias agora, Senhor Deus e meu Pai, está fugindo. Elias agora, Senhor Deus e meu Pai, está sentado debaixo de uma árvore, pedindo para si a morte. Então Elias deita, Elias pede para si a morte, mas ao invés da morte, Senhor Deus e meu Pai, Tu levaste aquele pão, Tu mandaste, Senhor Deus e meu Pai, o anjo levar aquele pão, Tu mandaste, papai amado, aleluia, glória a Deus, o anjo levar aquele cântaro de água, Senhor, oh papai amado, e ali Ele ordenou a Elias que comesse, ali Ele ordenou a Elias que bebesse, aleluia, glória a Deus, porque longo seria a trajetória, Senhor, e depois que Elias comeu, depois que Elias bebeu, aleluia, glória a Deus, o pão e a água enviada por Ti, Senhor Deus e meu Pai, aleluia, glória a Deus, por 40 dias, Senhor, por 40 dias e 40 noites foi a caminhada de Elias, até, Senhor Deus e meu Pai, aleluia, glória a Deus, caminhou o deserto de volta, aleluia, glória a Deus, para que ele fizesse aquilo que Tu mandaste, oh Senhor, papai amado, então vai de encontro a este pastor, vai de encontro àquela pastora, aquele membro, aquele diácono, aquele presbítero, aquele líder de departamento, que também assim como Elias já esqueceu, Senhor, aleluia, glória a Deus, de quão grande foste Tu para com ele, de quantos livramentos, Senhor Deus e meu Pai, Tu já deste para ele, ah, papai amado, alimenta-o, Senhor Deus e meu Pai, e põe-o a voltar a andar, põe, Senhor Deus e meu Pai, na caminhada, dê-lhe novas ordens, Senhor Deus e meu Pai, ah, papai amado, Tu mandaste, Senhor Deus e meu Pai, a Elias, papai amado, ungir rei, Tu mandaste Elias, aleluia, glória a Deus, ungir profeta, e Elias, papai amado, aleluia, glória a Deus, voltaste ao seu posto, voltaste a fazer aquilo que Tu tinha ordenado, ah, papai amado, em nome de Jesus, Senhor, em nome de Jesus, papai amado, isto está na Tua palavra, ah, papai amado, e aquilo que Tu escreveu, Tu não escreveu para que nós apenas leiam, para que nós apenas, Senhor Deus, meu Pai, saibamos, mas que sim, Senhor Deus e meu Pai, para que nós creiamos, Senhor Deus e meu Pai, e venhamos reivindicar a Ti, Senhor Deus e meu Pai, para que Tu possa fazer uma vez mais. Então faz, Senhor Deus e meu Pai, em meio ao Teu povo, vem nos dar discernimento, Senhor. Oh, papai amado, quantas confusões, Senhor Deus e meu Pai, em meio, aleluia, glória a Deus, a quantas igrejas, em meio ao Teu povo, aleluia, glória a Deus, muitas vezes, papai amado, o irmão que deveria estar se ajudando, os irmãos que deveriam estar se apoiando, aleluia, glória a Deus, estão fracos, Senhor Deus e meu Pai, já não conseguem mais caminhar, já não conseguem mais ir além, mas Tu tens, Senhor Deus e meu Pai, aquele pão, ah, papai amado, e este pão é um pão vivo, é o pão, aleluia, glória a Deus, vivo, aleluia, glória a Deus, é a água viva, Senhor Deus e meu Pai, que é o Teu próprio Filho Jesus Cristo, sim, papai amado, é quem renova, é quem nos dá força, é quem, aleluia, glória a Deus, nos alinha, papai amado, aleluia, Santo Espírito de Deus, ao Teu querer, é quem nos alinha, Senhor Deus, meu Pai, à Tua vontade, para que, aleluia, glória a Deus, a Tua obra, Senhor, seja feita uma vez mais, oh Espírito Santo de Deus, oh Espírito Santo de Deus, oh papai amado, vai de encontro, Senhor Deus e meu Pai, a família, aleluia, glória a Deus, aleluia, glória a Deus, santo és Tu, Senhor Deus e meu Pai, dá luz, Senhor Deus e meu Pai, sim, Senhor, que pede oração, Senhor Deus e meu Pai, ah, papai amado, visita a Ludiânia, Senhor Deus e meu Pai, visita o Michel, visita a Amanda, a Manuela, o Lucas, Senhor Deus, meu Pai, o Arthur, aleluia, glória a Deus, ah, Papai amado, visita o Lucas, Papai amado, visita, Senhor Deus, meu Pai, a Lubiânia, Senhor Deus, meu Pai, o Arle, a Mirella e o Rian, Papai amado, em nome de Jesus, ó Espírito Santo de Deus, eu não sei, Papai amado, o que ele necessita, eu não sei qual a área, Senhor Deus, meu Pai, que cada um está dependendo de Ti, que cada um, Senhor Deus e meu Pai, clama por Ti. Sim, Senhor Deus e meu Pai, em todos os setores de nossas vidas, nós somos 100% dependentes de Ti, Papai amado. Mas muitas vezes, Papai amado, muitas vezes, Senhor, existe um lugar ali especial onde nós pedimos, aleluia, glória a Deus, para que Tu se compadeça, para que Tu venha mandar o Teu socorro, para que Tu venha, Senhor Deus e meu Pai, nos dá graça, para que Tu venha, Papai amado, aleluia, glória a Deus, nos dá um escape, nos mostrar uma saída, Papai amado, para que Tu venha curar, ah, Espírito Santo de Deus, em nome de Jesus, Senhor Deus e meu Pai, eu oro por esta família, para que Tu vá fazer, Senhor Deus e meu Pai, vá fazer o agir, vá fazer o trabalhar, em nome de Jesus, ó Espírito Santo de Deus, em nome de Jesus, Papai amado, eu oro pela vida do Samuel Deolô, sim, Papai amado, eu oro pela vida do pastor Samuel Deolô, pela vida da sua família, do seu filho, da sua esposa, ô Papai amado, se existe, Papai amado, alguma coisa que ele te pede, se existe alguma coisa, Papai amado, que ele está necessitado de Ti, se existe algum, aleluia, glória a Deus, algo que ele vem pedindo, Senhor, da Tua parte, para que aconteça, Papai amado, o Teu agir, para que aconteça, Senhor Deus, meu Pai, o Teu trabalhar, em nome de Jesus, ó Espírito Santo, em nome de Jesus, ó Senhor Deus amado, ah, Papai amado, sim, Senhor Deus e meu Pai, ouve a oração do Teu servo, ouve, Senhor Deus meu Pai, as petições dele, ouve, Senhor Deus meu Pai, o Seu pedir, ouve, Senhor Deus meu Pai, em nome de Jesus, Senhor, ó Papai amado, vem dando-lhe força, vem dando-lhe discernimento, dando-lhe sabedoria, Papai amado, aleluia, glória a Deus, para que a Tua obra continue a ser feita, para que Tua obra, Senhor Deus meu Pai, continue avante, oh Papai amado, oh Espírito Santo de Deus, eu oro também, Senhor Deus meu Pai, pela vida do segundo pastor, ah Papai amado, sim, Senhor Deus meu Pai, o Maico, eu oro pela vida da sua família, eu oro pela vida do pastor Joel Batista, por toda a sua família, Senhor Deus meu Pai, eu oro, aleluia, glória a Deus, por cada departamento, Senhor, da Igreja Deus e Amor, eu oro, Senhor Deus meu Pai, por cada congregação, eu oro pela vida de cada membro, eu oro, Papai amado, para que Tu venha nos dar força, eu oro, Senhor Deus meu Pai, para que Tu venha fazer grandes prodígios, eu oro, Papai amado, para que em nome de Jesus, Senhor Deus meu Pai, ah, Senhor Deus e Pai, aleluia, glória a Deus, Tu és santo, Senhor Deus meu Pai, para que Tu venha renovar o Teu povo, para que Tu venha, Senhor Deus meu Pai, em nome de Jesus, Papai amado, para que Tu venha reacender a nossa fé, para que Tu venha renovar, Senhor Deus meu Pai, nossa fé, vem, Senhor Deus meu Pai, nos ajusta, Senhor Deus meu Pai, em Teus caminhos, se há algo em nós, Senhor Deus meu Pai, que não está Te agradando, se há algo em nós, Papai amado, aleluia, glória a Deus, que não está do Teu querer, aleluia, Tu és santo, Senhor Deus meu Pai, em nome de Jesus, ó Espírito Santo de Deus, em nome de Jesus, Senhor, vem nos alinhar, vem Senhor Deus e meu Pai, aleluia, glória a Deus, Tu és santo, Tu és justo, Tu és poderoso, aleluia, Tu és fiel, Senhor, Tu és fiel, Papai amado, lembra-te, Senhor Deus e meu Pai, que lá no livro de Isaías, Senhor Deus e meu Pai, aleluia, glória a Deus, capítulo, aleluia, glória a Deus, capítulo 30, no verso 21, Papai amado, que a Tua palavra diz, Senhor Deus e meu Pai, se ainda que nós, que nosso pé, aleluia, glória a Deus, se a gente se desviar para a esquerda, ou mesmo para a direita, ouviremos atrás de nós uma voz, Senhor Deus e meu Pai, dizendo assim, este é o caminho, andai por ele. Aleluia, glória a Deus, seja assim para conosco, Senhor, se há algo em nós, Senhor Deus meu Pai, que está saindo do Teu rumo, se há algo em nós, Senhor Deus meu Pai, que está saindo do Teu direcionamento, se há algo em nós, Senhor Deus meu Pai, que está fugindo do Teu querer, oh Papai amado, em nome de Jesus, venha nos guiar, Senhor Deus meu Pai, venha nos guiar com o Teu Santo Espírito, porque lá em Romanos, Senhor Deus meu Pai, aleluia, glória a Deus, lá em Romanos, Papai amado, a palavra vai nos dizer, Senhor Deus e Papai amado, que todos que são guiados pelo Espírito de Deus, são filhos de Deus, Papai amado, aleluia, Tu és santo, e nós somos os Teus seus filhos, nós somos, Senhor Deus e meu Pai, aqueles que clamamos, Papai amado, pela Tua presença, nós somos aqueles, Senhor Deus e meu Pai, que nos humilhamos diante de Ti, nós somos, aleluia, glória a Deus, necessitados, Papai, em todas as coisas, nós somos necessitados, Papai amado, em todas as áreas, aleluia, Tu és santo, em nome de Jesus, Papai amado, vai alcançando os ouvintes, Papai amado, da rádio, aleluia, glória a Deus. Da rádio, aleluia, Santo Espírito de Deus, Porto Belo, a rádio da Deus e Amor, a rádio que leva, Senhor Deus e meu Pai, a palavra, e muitos, Papai amado, sintonizam ali, muitos sintonizam ali, Senhor Deus e meu Pai, porque sabe que vão receber uma palavra da Tua parte, porque sabe, Senhor Deus e meu Pai, aleluia, glória a Deus, que vão receber um refrigério, Senhor, para o seu momento que talvez não está sendo bom, e outros, Papai amado, aleluia, glória a Deus, que chegam ali, Senhor Deus e meu Pai, Pai, porque estava procurando, Senhor, algo que lhe trouxesse, Senhor Deus, meu Pai, um acalento, em nome de Jesus, Senhor Deus, meu Pai, eu oro para que Tu visites, Senhor Deus, meu Pai, para que Tu toque, Papai amado, aleluia, glória a Deus, para que Tu faça mover, faça agir, aleluia, Espírito Santo de Deus, na vida deste homem, na vida desta mulher, que sintoniza, Senhor Deus, meu Pai, na 98.9, aleluia, Tu és santo, eu oro também, Papai amado, por cada um, Papai amado, que está aqui online, que está acompanhando, Papai amado, aleluia, glória a Deus, a live que está orando, Papai amado, conosco, eu oro também, Papai amado, por aqueles que estão com o coração lá em cima, talvez eles não abriram o aparelho, Senhor Deus meu Pai, mas estão orando, Papai amado, porque o propósito deles, Senhor Deus meu Pai, era estar neste momento de oração, aleluia, glória a Deus, e que Tu possa ouvir, que Tu possa, Senhor Deus meu Pai, aleluia, glória a Deus, responder essas orações, oh Papai amado, em nome de Jesus, Senhor, em nome de Jesus, Papai amado, ah, Papai amado, graças eu dou, porque eu creio, Senhor, que Tu está visitando a irmã Kátia neste momento, Tu está visitando, Senhor Deus meu Pai, em nome de Jesus, Tu está dando a cura, Tu está dando a libertação, sim, Papai amado, glorifica o Teu nome naquele lugar, glorifica, Senhor Deus meu Pai, em nome de Jesus, Tu és santo, Tu és poderoso, Tu és um Deus justo, Tu és um Deus, aleluia, glória a Deus, que tudo podes, Tu és um Deus, Papai amado, que tudo fazes, oh Espírito Santo de Deus, oh Espírito de graça, Espírito de poder e de bondade, eu oro, Senhor Deus e meu Pai, por cada casal, Senhor Deus e meu Pai, que está diante de Ti, talvez, Papai amado, tem casal que esteja vivendo um momento de contenda, que esteja vivendo um momento de turbulência, talvez, Papai amado, tem casal que há muito tempo não se tem harmonia entre si, tem casal, Senhor Deus e meu Pai, que estão praticamente Senhor Deus e Papai amado, se falando como inimigos, aleluia, glória a Deus. Já não consegue nem mesmo, Senhor Deus e Pai, aleluia, Tu és santo, olhar um no olho do outro, já não consegue, Senhor Deus e meu Pai, um cumprimento verdadeiro, já não consegue, Senhor Deus e meu Pai, aleluia, glória a Deus, ter uma conversa íntima de casal, já não tem, Senhor Deus e meu Pai, aquele momento de harmonia, porque o espírito de contenda habita naquele lugar, o espírito de contenda chegou ali, aleluia, glória a Deus, e talvez, Papai amado, por uma fagulha de coisa, aleluia, glória a Deus, por uma pequena fagulha, Senhor Deus e meu Pai, aleluia, glória a Deus, já não se tem mais paz, a paz já não reina naquela casa, mas eu oro para que em nome de Jesus, Senhor Papai amado, Tu vá visitando aquela família, em nome de Jesus, Senhor Deus e Pai, aleluia, Tu és fiel, para que Tu, Senhor Deus meu Pai, aleluia, Espírito Santo de Deus, para que Tu, Papai amado, aleluia, glória a Deus, ah, Papai amado, sim, Senhor, venha fazer, Senhor Deus meu Pai, o Teu agir, venha fazer o Teu trabalhar, leve a paz, Senhor Deus meu Pai, aquele lar, leve a paz, Senhor Deus meu Pai, aquela casa, aleluia, glória a Deus, e onde parecia-se, Senhor Deus e Pai amado, um campo de guerra, e onde parecia-se, Senhor Deus e meu Pai, um lugar de luta, um lugar de batalha, vai voltar, Senhor Deus e meu Pai, uma vez mais, a harmonia, porque o Teu Espírito Santo estará lá, o Teu Espírito Santo, Senhor Deus e meu Pai, botará ordem, Senhor Deus e meu Pai, naquele lugar onde, aleluia, glória a Deus, onde ordenança já não existia mais. Ô Espírito Santo, ô Papai amado, Tu és justo, Tu és poderoso, tudo Tu podes, tudo Tu fazes, Senhor Deus e Pai, aleluia, glória a Deus, contempla, Senhor Deus e meu Pai, aquela família que está diante de Ti, aleluia, glória a Deus, porque sente falta do pão, sente falta, aleluia, glória a Deus, aleluia, Espírito Santo de Deus, do alimento, Papai amado, para saciar a sua fome, sim, Papai amado, em nome de Jesus, Senhor, em nome de Jesus, ó Pai amado, ah, Espírito de poder e de graça, Espírito de bondade, leva, Senhor Deus e Pai, a provisão, leva, Senhor Deus, meu Pai, o alimento, leva, Papai amado, em nome de Jesus, Senhor Deus, meu Pai, aquilo que Ele pede, leva aquilo que Ele espera, aquilo, Senhor Deus, meu Pai, para saciar a sua fome, ô Espírito Santo de Deus, ô justo e fiel, Tu és poderoso, Senhor Deus e meu Pai, não deixa, Senhor Deus, meu Pai, que os Teus pequeninos pereçam, não deixa, Senhor Deus, meu Pai, que os Teus pequeninos, Senhor Deus, meu Pai, venha desfalecer, Senhor Deus, meu Pai, a sua alma, venha desfalecer o seu espírito, por falta do pão, aleluia, glória a Deus, não, Senhor Deus, meu Pai, porque Tu suple, Tu, Senhor Deus, meu Pai, aleluia, glória a Deus, Tu alcança, Tu, Papai amado, aleluia, Espírito Santo de Deus, Tu leva, Senhor Deus, meu Pai, Tu é o socorro, Senhor Deus, meu Pai, presente, ô Espírito Santo de Deus, ô justo e fiel, aleluia, glória a Deus, não há outro, Senhor Deus, meu Pai, como Ti, quem, Senhor Deus, meu Pai, é comparável a Ti, em nome de Jesus, ó Espírito Santo, em nome de Jesus, ó Senhor Deus amado, olha, Senhor, aquele Teu servo, olha aquela Tua serva que está em perigo, que está passando, Papai amado, por momento de tribulação, que está passando, Papai amado, aleluia, glória a Deus, por momento de aflição, aleluia, glória a Deus, o inimigo, Senhor Deus e meu Pai, tem tentado lhe afligir, o inimigo, Papai amado, aleluia, glória a Deus, tem tentado mexer com a paz, o inimigo, Senhor Deus e meu Pai, tem perturbado, Senhor, de todas as áreas, o inimigo, Senhor Deus, meu Pai, tem tentado colocar medo naquele coração, aleluia, glória a Deus, e talvez, Papai amado, aquele homem, aquela mulher esteja em verdadeiro perigo, esteja passando realmente, se realmente, Senhor Deus e Pai, aleluia, glória a Deus, ah, Papai amado, ah, Espírito Santo de Deus, está passando, Papai amado, pelo vale da sombra da morte, mas a Tua palavra, Senhor Deus e meu Pai, nos assegura, Senhor Deus e meu Pai, que se Tu és comigo, Senhor Deus e meu Pai, não devemos temer, Senhor Deus e meu Pai, porque ainda que passamos pelo vale da sombra da morte, o Teu poder, a Tua graça, a Tua unção, a Tua misericórdia, aleluia, glória a Deus, a Tua proteção será conosco, ó Espírito Santo, aleluia, glória a Deus, vem nos dar mais fé, Senhor Deus, meu Pai, vem, Papai amado, dar calma aos nossos corações, vem dar, Senhor Deus, meu Pai, a certeza de que Tu é conosco, vem dar a certeza, Senhor Deus, meu Pai, aleluia, glória a Deus, de que Tua mão está sempre nos protegendo, vem, Papai amado, aleluia, glória a Deus, nos dá, Senhor Deus e meu Pai, aleluia, Espírito Santo de Deus, o alicerce que nós precisamos, Senhor, para dar um passe além, o alicerce, Papai amado, aleluia, glória a Deus, quando nós buscamos em Ti, Senhor, sejas Tu, Senhor Deus e meu Pai, luz na nossa vida, sejas Tu, Senhor Deus e meu Pai, o caminho qual nós trilhamos, sejas Tu, Papai amado, o objetivo qual nós almejamos, ô Papai amado, ô Espírito Santo de Deus, derrama de poder, derrama de graça, Senhor Deus e meu Pai, abençoa, Senhor Deus e Pai amado, abençoa, Senhor Deus e meu Pai, em nome de Jesus, Senhor, em nome de Jesus, ó Pai amado, ah, Espírito Santo de Deus, muito obrigado, Senhor Deus e meu Pai, pela Tua graça, obrigado, Senhor Deus e meu Pai, pela permissão de cada horário, Senhor Deus e meu Pai, de cada momento, Papai amado, Tu está aqui conosco, aleluia, glória a Deus, sim, Papai amado, aleluia, nos dando força, nos dando alimento, Senhor Deus e meu Pai, nos sustentando, Papai amado, em nome de Jesus, Senhor Deus e meu Pai, esteja Tu com Teu servo, Senhor, esteja Tu, Papai amado, com o Teu ungido, esteja Tu, Senhor Deus e meu Pai, com aquele que Tu escolheste para fazer a Tua obra, o qual dará procedimento, Senhor Deus e meu Pai, Pai, a este momento de oração, mas continua, Senhor Deus e meu Pai, a ouvir, aleluia, glória a Deus, o nosso irmão Jessé, Senhor Deus e meu Pai, o teu filho, Senhor Deus e meu Pai, aquele que tu escolheste, Senhor, aquele, Papai amado, aleluia, glória a Deus, aleluia, Espírito Santo de Deus, aleluia, tu és fiel, Senhor Deus e meu Pai, aleluia, tu és justo, tu és verdadeiro, oh Senhor Deus e meu Pai, muito obrigado.
0: Glória a Deus, Senhor Jesus, Deus maravilhoso, graças te damos, Senhor. Obrigado, meu Deus, pela vida do teu servo, nosso amado e querido irmão, amigo, nosso irmão Gil, Senhor meu Deus, que na oração, meu Pai, estava aqui, Senhor. Meu Deus, clamando, meu Pai, buscando a tua face, meu Deus, a tua presença que renova as nossas vidas, a tua presença, meu Deus, que renova o nosso coração. Jesus, obrigado, Deus, pela vida do teu servo, Senhor, nesta noite, que orou, Senhor, meu Deus, clamando, pedindo uma bênção especial por cada um de nós, meu Deus e meu Pai, por cada um irmão, irmã, meu Deus, que dedicou o seu tempo, Senhor, na oração, que dedicou, Senhor, meu Deus, o seu tempo, meu Pai, o tempo na tua presença, Senhor, meu Jesus, Deus maravilhoso, nós cremos no milagre, nós cremos na bênção, na vitória, Senhor, leva em segurança o teu servo, leva em segurança, meu Pai, até a sua residência, Senhor. Em nome de Jesus, ó Deus, nós cremos na tua presença nesta noite, neste momento do clamor, Senhor meu Deus, em que tua igreja, meu Pai, ora, clama, Senhor, pedindo uma bênção, Senhor, pedindo, meu Deus, uma vitória, vitória essa da tua parte, Senhor, vitória essa que o Senhor já preparou em nosso coração. Meu Deus e meu Pai, ajuda teus servos, Senhor, os teus servos, meu Deus, que oram, Senhor, meu Deus, que buscam, Senhor, a tua presença juntamente conosco, meu Deus da glória, Deus poderoso, confirma, Deus, a grande vitória, Senhor, meu Deus, o grande milagre, Senhor, meu Deus, em nossa vida, meu Deus e meu Pai, opera, Senhor, nesta noite, Senhor Jesus, o grande milagre, meu Deus, na vida dos nossos irmãos, na vida, meu Deus, das nossas irmãs. Jesus querido, Deus amado, Deus poderoso, Senhor, obrigado, meu Deus, por tudo que o Senhor já tem feito, por tudo que o Senhor já tem realizado, Senhor, meu Deus e meu Pai, da vitória, Senhor, meu Deus, para este internauta, meu Deus, visita nossa irmã, Senhor, Ivete Damasceno, Senhor, meu Deus, Pai amado, Deus poderoso, vai dando vitória, Jesus, vai acrescentando milagre, Senhor, milagre das tuas mãos, Senhor, meu Deus, o milagre da tua presença, meu Pai, em nome de Jesus, meu Deus, honra a fé de cada irmão, que dedica o seu tempo, meu Deus, nos dias de hoje, Senhor, meu Deus, da vitória, Senhor, meu Deus, confirma, Senhor, a tua bênção, confirma, Jesus, a tua vitória.

até mesmo não consegue dormir à noite, Senhor meu Deus. Até mesmo, Senhor meu Deus, não consegue, meu Deus e meu Pai, descansar, meu Deus, o seu organismo, o seu corpo. Senhor Jesus, Deus poderoso, vai de encontro, meu Deus, a esta vida. Vai de encontro, meu Deus, a este homem, esta mulher, meu Deus, esta criança, este jovem, este ancião, Senhor, que ora juntamente conosco, que pede, meu Deus, uma bênção especial no seu coração, na sua vida, Senhor meu Deus. Jesus querido, Deus amado, Deus tremendo, Senhor de poder e graça, obrigado, meu Deus, pela rica oportunidade que o Senhor já nos concedeu, meu Deus, neste mês de outubro, Senhor, estar fazendo esta campanha de oração, meu Deus, Senhor da glória, Deus poderoso, que privilégio, Senhor honroso, meu Deus, é estar na tua presença no primeiro dia de outubro, Senhor, oh meu Deus, de estar na oração, clamando, pedindo uma bênção, Senhor, meu Deus, o privilégio da vida, Senhor meu Pai, de estar na tua presença, Senhor Jesus, meu Deus e meu Pai, obrigado, Senhor, obrigado, meu Deus, pelas ricas vitórias já alcançadas das tuas mãos, Senhor, já recebida das tuas mãos, Senhor, meu Deus e meu Pai, obrigado, Senhor meu Deus, somos gratos, Senhor meu Pai, por tudo que o Senhor já tem feito, por tudo que o Senhor já tem concedido, realizado, através dos propósitos, Senhor meu Deus, através das campanhas de oração, Senhor, através do momento da oração, Senhor meu Deus, o Senhor já tem se revelado com grandes vitórias, com grandes bênçãos, meu Deus, com grandes milagres, Senhor meu Deus, Senhor da glória, Deus poderoso, nós cremos, Senhor, nesta noite, que o Senhor está ouvindo, meu Deus, o nosso clamor, que o Senhor está ouvindo, meu Deus, a nossa oração, Senhor, e os ouvintes, meu Pai, estão recebendo grandes vitórias, Senhor, meu Deus, oh, meu Deus e meu Pai, obrigado. Obrigado, Jesus, por estas pessoas, meu Deus, que oram juntamente conosco, os nossos irmãos, Senhor meu Deus, o nosso irmão querido e amigo, Senhor meu Pai, o nosso irmão Tiago Castorino, Senhor, visita o seu lar, visita a sua família, a sua esposa, meu Deus, a irmã Priscila, Senhor, a sua filhinha Larinha, Senhor meu Deus, o Henrique, o seu filhinho, Jesus, vai dando vitória, meu Deus, na vida do teu servo, Senhor, que nesse momento, ó Pai, está conosco, Senhor meu Deus, recebendo um clamor, Senhor meu Deus, sobre a sua vida, sobre a sua família, meu Deus, o nosso querido e amigo irmão, Senhor meu Deus, Eliseu Franco, Senhor Jesus, o seu lar, o seu trabalho, meu Deus, alcança vitória, alcança bênção, bênção maravilhosa sobre a sua vida, a vida da sua esposa, meu Deus, vai dando vida.

Deus, quão glorioso, maravilhoso, Senhor meu Deus. Ô Pai amado, é ter o Senhor no nosso coração, Jesus, nesta noite. Meu Deus, os irmãos aqui pelo WhatsApp, Senhor. Meu Deus e meu Pai, os nossos irmãos, a irmã Valdirene, Senhor meu Deus, que pede oração pela Pâmela. Meu Deus e meu Pai, visita a Pâmela nesse instante. Meu Pai, eu não conheço, não sei quem é, mas o Senhor sabe, o Senhor conhece. A Ivonete Machado também, meu Deus, que está pedindo oração, meu Pai. A nossa irmã Marlene, Senhor meu Deus, lá da Ponta das Canas. Senhor meu Deus, vai de encontro à vida do Carlos, o nosso querido e amigo Carlos de Brusque, Senhor. Jesus querido, Deus amado, Deus poderoso.

esposa Cláudia, oh meu Deus, o filho, Senhor, o Cristiano, Senhor meu Pai, Jesus querido, a saúde da tua serva neste momento, Senhor, visita, meu Deus, a vida da tua filha, Senhor, nesse instante, nesse momento da oração, nesse momento do clamor das 22, ó Pai, meu Jesus amado, ó Deus poderoso, vem confirmar do alto céu, Senhor, a tua bênção, meu Deus, a tua vitória, Jesus, alegra o nosso coração, Senhor, alegra a nossa vida, meu Pai, em meias lutas, em meias aflições, concede, meu Deus, a vitória, meu Deus, a bênção, Senhor, que pedimos, meu Deus, em favor do ouvinte, em favor do internauta, em favor da família, meu Deus, Pai amado, Deus poderoso, Senhor da glória, Senhor Jesus querido, Deus amado, são tantas as pessoas, meu Deus, tantos os homens e mulheres, crianças, jovens, e meu Deus, anciões, ó Pai, que nós oramos, Senhor, tantas as pessoas que nos relatam aqui o pedido da oração, os seus motivos, Senhor, meu Deus, as suas causas, meu Deus e meu Pai, meu Deus, são tantas as pessoas, Jesus querido, em toda a nossa vida nesta terra, Senhor, em todos os anos e tempos, ó Pai, nós não iremos as conhecer, nós não iremos nem saber quem são, meu Deus, mas o Senhor é o Deus do impossível, o Senhor é o Deus onipresente,

vida desta mulher, deste homem, Senhor meu Deus. Pai amado, Deus poderoso, visita o nosso querido e amigo irmão, Senhor meu Deus, pastor Samuel Dolor, Senhor meu Deus, a sua esposa, a nossa irmã Letícia, Senhor meu Deus, o seu filho Brian, Senhor,

pela vitória para eles naquilo que cada um, meu Pai da família, está pedindo. Meu Deus, visita o teu servo agora, o nosso irmão, Senhor, meu Deus querido e amigo, Senhor, pastor Joel Batista e sua esposa, irmã Denilce, Senhor, a Gabriele, Senhor, meu Deus, visita também, meu Deus, Pai amado, o evento de sábado, Senhor, o evento de sábado agora, Senhor, meu Deus, dia 3, meu Deus, o teu nome vai ser glorificado, Senhor, na vida das criancinhas, Senhor, meu Deus, que vão estar aqui conosco, meu Deus, neste evento, Senhor, meu Deus, Pai amado, pregação da tua palavra no formato da linguagem da criança, Senhor, usa poderosamente a tua serva, a irmã Pâmela, Senhor, meu Deus, que vai estar aqui, meu Deus, fazendo as apresentações, ó Pai, usa nossa fraca pessoa também, meu Deus, em nome de Jesus, ó Deus, vai dando vitória, já dá vitória, meu Deus, para esse povo que vai estar conosco, o povo que está na live, o povo que está na rádio, Senhor, meu Deus, concretiza a grande bênção, Senhor, a grande vitória, Senhor, meu Deus, na vida, ó, meu Pai, na vida do internauta, meu Deus, pelo YouTube, Senhor, meu Pai, a vida, Senhor, meu Deus, do irmão no Facebook, Senhor, do irmão, Senhor, meu Deus, que está, meu Pai amado, Jesus querido, no Instagram, meu Deus, tem misericórdia e graça, opera, meu Deus, a maravilha que o Senhor já tem operado na vida deste ouvinte, Senhor, na vida deste internauta, meu Deus, em nome de Jesus, ó Pai, vai dando vitória, vai

maravilhosa, meu Deus, que o Senhor já tem preparado em nossas vidas, Senhor, meu Pai. Jesus querido, Deus amado, Deus forte, Deus tremendo, Senhor. Obrigado, meu Deus. Obrigado pelas ricas bênçãos, Senhor, que o Senhor já tem nos dado, Senhor, meu Deus, que o Senhor já tem nos concedido. Oh, Jesus amado, Deus poderoso, meu Deus, vem confirmar a vitória, meu Pai. Vem confirmar, meu Deus, a grande bênção, o grande milagre agora, nesse instante, meu Deus, neste momento.

Jesus querido, Deus amado, Tu és fiel, Tu és verdadeiro, meu Pai. Em nome de Jesus, ó Deus, honras e glórias ao Teu nome, Senhor. Honras e glórias ao Teu nome, Senhor. Santo é o Teu nome, Senhor. Obrigado, Deus. Obrigado, Senhor. Fica conosco nesta noite, nesta oportunidade da oração, Senhor. Visita o meu lar. Visita minha esposa, Senhor, meu Deus. Visita o meu filhinho. Guarda nas Tuas mãos, Senhor. Livra, meu Pai. Jesus poderoso, cura todas as enfermidades, ajuda, Senhor, meu Deus e meu Pai, visita a minha parentela de longe, de perto, Senhor, a minha mãezinha, Senhor, meu Deus, dá uma noite de tranquilidade, de sono, meu Pai, repreende a pressão alta, Senhor, meu Deus, repreende, meu Pai, da saúde para ela, Senhor, acrescenta seus anos de vida, meu Deus e meu Pai, visita ela agora nesse instante, toca na saúde, toca no lar, toca na família, meu Deus, os meus irmãos, as minhas irmãs, meu Pai, vai visitando, vai dando vitória a Jesus, neste momento da oração, neste momento do clamor, Senhor, em nome de Jesus, ó Pai, fica conosco, obrigado, Senhor, meu Deus, pela vida, Senhor, meu Pai, da nossa irmã Marilurde, Senhor, meu Deus, honra sua fé, sua disposição, o seu compromisso, meu Deus e meu Pai, estende a tua mão poderosa, Jesus querido, Deus poderoso, ouve a nossa humilde oração, Senhor, nesse instante, e nesse momento da oração, nesse momento do clamor, meu Deus, louvado seja o teu nome, abençoa os nossos irmãos, Senhor, os colaboradores, meu Pai, da tua obra, meu Deus, visita a irmã Marli Oliveira, Senhor, ajuda ela nesse instante, a Lugon também, meu Pai, meu Deus, a viagem da sua filha Amanda, meu Deus, da vitória.

Senhor meu Deus, em nome de Jesus, ó Pai. Senhor meu Deus, confirma, Senhor, a vitória, o livramento, Senhor meu Deus, na volta. Senhor meu Deus, o meu livramento na minha volta para casa, meu Pai. Livra, Senhor, a minha vida. Livra, Senhor meu Deus, do prejuízo mecânico, do prejuízo, Senhor, hidráulico, do prejuízo, ó meu Pai amado, de pneu, de óleo. Senhor meu Deus, livra este irmão, esta irmã, meu Deus, que está conosco na oração, voltando para casa, em nome de Jesus, meu Deus. Eu creio no milagre, Senhor, eu creio na grande vitória, Jesus querido, Deus amado, Deus poderoso, ouve, meu Deus, a nossa

a sua família, Senhor meu Deus, o pai da tua serva, o nosso irmão Sérgio, Senhor meu Deus, a mãezinha dela também, meu pai, livra, oh meu Deus, entra com a tua providência nas causas jurídicas, nos problemas de saúde e da vida do teu servo, nosso irmão Sérgio, Senhor, liberta ele dessa enfermidade, traz saúde para o teu servo, meu Deus, concretiza a bênção, concretiza, meu Deus, o grande milagre, a grande vitória, Senhor, nesta noite, nesta oportunidade de oração, meu Deus, os nossos irmãos, Senhor, nosso irmão Natanael, lá de Biguaçu, Senhor, que está conosco, Senhor, meu Deus, o Xavier, meu Pai, entra com poderosas bênçãos, com libertação, com cura milagrosa, meu Deus, visita, Senhor, agora nesse instante, Senhor meu Deus, Jesus querido, Deus amado, oh meu Deus, concretiza a vitória, Senhor, confirma a benção na vida da nossa querida irmã Vilma, Senhor, meu Deus, a irmã Dulcineia Cordeiro também, e meu Deus e meu Pai, a campanha de outubro, uma audiência, Senhor meu Deus, contigo, Senhor meu Pai, com o Senhor, meu Deus, Senhor da glória, opera maravilha, Senhor, em nome de Jesus. Amém e amém. Glórias a Deus, amados internautas, irmãos que estão conosco pela live de oração, aqui pelo Facebook, pelo Instagram. Que Deus abençoe a sua vida. Eu sou o seu irmão em Cristo, irmão Gessé da Glória, orou com vocês aqui. O seu irmão em Cristo, irmão Gil, operador Gil, que estava na oração clamando a Deus. E eu quero falar com você neste mês de outubro. Esse mês de outubro está sendo um mês de outubro profético. Uma audiência com Deus. É a nova campanha a qual Deus colocou o coração do seu servo, pastor Samuel Dulor, e nós estamos aplicando ela na prática, na oração. São quatro grandes horários. Se você vê aqui atrás de mim, no banner, tem o horário das 8, das 13 e das 17 e 22 horas. Eu quero te desafiar a você estar conosco num desses horários. Os quatro grandes horários da oração, a igreja se encontra aberta para você clamar, para você trazer aqui todas as suas mágoas, todos os teus problemas e estar conosco na oração. Estas quatro orações acontecem 8 horas da manhã no rádio com o pastor Joel Batista, mas a igreja se encontra aberta, você pode vir orar, clamar a Deus e ficar para o culto da manhã, que já inicia logo em seguida, 9 horas da manhã já temos o culto da manhã. Amanhã o culto da libertação, culto da sabedoria. Vocês têm ouvido aí a chamada do culto da sabedoria. Na sexta-feira da libertação, teremos já pela manhã nosso querido e amigo irmão, pastor Joel Batista, orando por você, orando pela sabedoria de Deus na tua vida. Então, será às 9 horas da manhã, meio-dia, teremos o culto do trabalhador, também voltado para o dia da sabedoria. Às 14 horas, o pastor Benedito vai estar no altar pregando a palavra de Deus no culto da sabedoria. E às 19 horas, ele mesmo, o pastor Edson, vai estar pregando a palavra de Deus no culto da noite, culto da sabedoria de sexta-feira, nos quatro grandes horários. E teremos as orações. 13 horas, oração aqui no altar, você pode vir também, a igreja estará aberta, você pode entrar e participar da oração, clamor a Deus aqui no altar, na poltrona, aonde você se sentir bem para estar orando, clamando a Deus. Se sentir bem, está no altar, dobra teu joelho aqui, no pé do altar aqui, aonde os servos de Deus vão estar orando juntamente com você. 17 horas, as orações aí são pelas mídias sociais, também aqui no altar, no Facebook, Instagram, YouTube e também na Rádio Deus e Amor. Bom, e 22 horas, finalizando mais uma sexta-feira de vitória, de bênção, uma sexta-feira da sabedoria, uma sexta-feira do milagre, da libertação. Às 22 horas, encerramos mais uma noite de sexta-feira de oração. Você também, a igreja estará aberta. Eu quero te convidar para sábado. Sábado, você que tem criança,
Você que não tem criança também é convidado a estar conosco. A partir das 18 horas vai iniciar aqui um grande culto, é das crianças, uma grande festa em favor, né? A palavra vai ser pregada na linguagem da criança. Então, se você tem um pequeno, se você tem um médio, um grande, venha, traga eles estarão ouvindo a palavra de Deus na linguagem deles. E vão aceitar Jesus, é claro, vão se converter aos caminhos de Cristo, desde pequeno, né, na casa de Deus. Então fica o convite, sábado, o culto das crianças, Deus estará operando grandes milagres. Eu quero te convidar, eu não poderia terminar essa live, eu não poderia em nenhum momento terminar essa transmissão ao vivo pelo programa de rádio, sem convidar.

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O voto você vai pegar a tua oferta, vai colocar e colocar no cofre, lá na livraria. 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Aqui tem uma urna ao pé do altar, você vai botar esse papelzinho aqui, ó. E você vai botar o teu pedido de oração aqui. Você que vai ofertar pelo Pix, pela chave Pix, a nossa chave Pix tem que aparecer lá. Igreja Pentecostal Deus e Amor. Se não aparecer, aborta a oferta, tá? Tem que aparecer, Igreja Pentecostal Deus e Amor. 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Que Deus te abençoe, que Deus te guarde e te livre. Uma rica e abençoada noite de quinta-feira, abençoada na tua vida, bom sono, bom descanso. Bateu o ponteiro 23 horas em ponto, terminamos a nossa live, voltamos amanhã, 8 horas da manhã, 13, 17 e 22. À meia-noite, pastor Samuel Dolor com a equipe de obreiros estarão aqui no altar orando pela sua causa também, pelo seu problema. Que Deus abençoe, fiquem todos na gloriosa paz do nosso Salvador, Jesus Cristo.

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8: Tem uma pessoa aqui, olha pra cá. Você tá com um problema assim, ó, chamado bruxite. Você não tá conseguindo levantar o braço. Você fez um propósito com Deus. Senhor, me cura, que eu não aguento mais essa dor. Mas Jesus falou que ouviu o seu propósito. Vem cá, minha filha. Vem cá. É assim mesmo, irmã?
9: Sim, a dor fica insuportável.
8: A dor insuportável. Senhora crê? Eu creio. Em nome de Jesus, para a glória do seu nome. Não para a glória de homem algum, que o homem não faz nada. Não recebe nada do céu. Mas se é Deus que me revelou, olha para mim. Se é Deus que revelou e não é invenção da minha cabeça, levanta o braço agora. Pode levantar. Abaixa. Abaixa e levanta. Levanta de novo. Baixa e levanta. Cadê a dor?
9: Começou nesse e já tava os dois doendo.
8: E agora?
9: Agora eu não tô sentindo nada. Baixa, glória a Deus. Aleluia. Não tem nada, tá leve, muito leve.
8: Quem te curou?
9: Jesus, aleluia.
8: Quanto tempo sentindo essa dor?
9: Olha, já faz mais de um ano.
8: Mais de um ano? Levanta aí as mãos aí.
9: E só agora? Tava piorando cada vez e mais. Aleluia, Jesus, não tem nada, tá leve.
8: Pode bater palma e dar glória a Deus, igreja! Ele está falando que tem 13 pessoas que estão recebendo uma grande porta aberta. O Senhor me diz... 13 portas estão sendo abertas. 13 portas estão sendo abertas. E eles irão receber a minha providência. Porque eu não vou deixar eles envergonhados. O que eu coloquei na mão deles, ninguém vai tomar. Eu sou Deus de provisão. É 13 pessoas que recebem. Ali tem uma, ali tem duas. Lá tem três, ali tem quatro, ali tem cinco, ali tem seis, ali tem sete, ali tem oito, ali tem nove, ali tem dez, ali tem onze, ali tem doze. Lá tem 13. Quem pode aplaudir? O Senhor dos Senhores, ô glória. Você, meu filho, Jesus te deu saúde agora. Procura sua enfermidade. Balança o pescoço. Porque esse mal saiu agora no nome de Jesus. Entrou com dores. O que você estava sentindo?
10: Toda noite quando eu deitava para dormir, não dormia a noite toda de dor. De dor aqui. O dia, tranquilo. Não tinha dor nenhuma.
8: Atacava à noite?
10: Só à noite.
8: Qual que é o seu número?
10: Carlos. Só na hora de dormir.
8: Duas semanas?
10: Duas semanas já.
8: E agora?
10: Passou.
8: Faz aí o que você não podia fazer.
10: Tava andando com pessoas tortas já.
8: Quem te curou?
10: Jesus.
8: Levanta as mãos.
10: Ô, glória. Obrigado, Jesus. Muito obrigado, Jesus.
8: Quem dá glória a Deus? Tem uma pessoa aqui que você está perdendo a visão gradativamente. E você falou, meu Deus, o Senhor podia tanto tocar nas minhas vistas e me curar. E ele diz, hoje eu toco na sua visão e te curo. Jesus te dá saúde. Vem cá, meu irmão. Vem cá agora. É assim mesmo?
11: Assim mesmo, no dia para cá, eu tava até com medo de revalidar a minha habilitação por causa das vistas.
8: Se é Deus que me revelou, se não é história da minha cabeça, história para boi dormir, você vai começar a enxergar perfeito agora. Abre os olhos. O que você tinha dificuldade de enxergar longe? Olha lá pro povo. Se você estiver enxergando embaçado e ruim, você pode falar, você é um mentiroso. Quando você olhava pra trás assim, você sentia o que? A vista embaçada?
10: Embaçava e ficava tipo umas bolinhas assim no ar, como se tivesse umas bolinhas.
8: Quem tem uma habilitação, faça aí. Quem tem? Pega a habilitação aí, vamos ver. Você não consegue ler letrinha de habilitação, né?
10: Letrinha miúdinha.
8: Se você não lê, eu tô em pecado. Lê aqui. O que tá escrito aí?
10: Ponta Grossa, Paraná.
8: Conseguia ler assim?
10: Não.
8: Seja sincero, sincero. Se for mentir pra falar, é mentira.
10: Eu não conseguia ler.
8: A esposa tá aí? Tem alguém contigo? Cadê a esposa? A senhora confirma isso aqui?
9: Sim, tudo ele pedia pra eu ler.
8: Habilitação ele lia?
9: Não, ele não conseguia ler nada. Qualquer rótulo, qualquer instrução, tudo ele pedia pra eu ler. Qualquer equipamento que ele comprou.
10: Tudo, eu não conseguia ler, mas tinha miudinha, eu não conseguia.
8: Você pagou quanto?
10: Nada.
8: A graça já pagou lá na cruz. Receba. Pode aplaudir a Jesus! Ele manda te dizer que hoje ele toca no seu pâncreas, no seu fígado... e restaura a saúde agora, oh glória, em nome de Jesus Cristo. Jesus, arranca essa enfermidade também, esse caroço sai agora. O Senhor crê no milagre? Aperte e procure esse caroço, porque essa enfermidade vai embora agora.
6: Não dói mais.
8: Quanto tempo que o Senhor sentia dor?
6: Estou umas três semanas com essa dor.
8: Aperta aí agora.
6: Não tô sentindo nada, tô sentindo nada.
8: 3 semanas.
6: Jesus me...
8: É como um caroço.
6: É.
8: Aperta aí agora.
6: Sinto mais nada.
8: Quem te curou?
6: Jesus me...
8: Diga glória a Deus, diga glória a Deus. Vem na frente, Jesus faz milagre na igreja, Deus é amor, diga glória a Deus. Estende a mão para cá, igreja. Cadê os pastores que estão em jejum aqui hoje? Nós vamos entregar o nosso jejum agora, em favor de toda a igreja, mas em favor dos que estão enfermos. Esse rapaz na cadeira de roda, chega aqui na frente. O que foi que te colocou na cadeira de roda?
12: Hérnia de disco.
8: E aí não consegue andar?
12: Não.
8: Dói bastante?
12: Dói muito.
8: Você crê no milagre?
12: Eu creio.
8: Chegou o dia.
12: Amém.
8: Estende a mão para cá, igreja. Estende as mãos para cá. Quem nunca viu, vai vendo o que Deus faz na igreja, Deus de amor. Os pastores que estão de jejum, estende a mão para cá, para a multidão. Os irmãos, estende a mão para cá agora. Jesus opera na igreja, Deus de amor. A igreja do glória começa dando glória, glória, glória, glória, glória, glória, glória, glória, glória a Deus. Começa dando glória, glória, glória, glória a Deus. Pai amado, nós entregamos os 7 pastores o jejum agora pelas causas impossíveis. Eu creio no Deus que faz milagre agora. Os pastores podem pôr a mão na cabeça do povo e começar a orar. Meu Deus, vai trazendo saúde. Vai fazendo o impossível na vida do seu povo agora. Vai fazendo o impossível. Em nome de Jesus, eu creio no milagre. Eu creio no milagre. Em nome de Jesus, levanta e anda, porque Jesus te dá saúde agora. Levanta e anda, porque Jesus te dá uma coluna nova. Jesus toca na coluna desse homem, e ele vai receber o milagre agora. Eu repreendo toda a hérnia de disco, e profetizo o milagre agora. Sai da coluna dele, receba o milagre, ajuda ele a levantar, a igreja. Deus está te curando, meu filho. Olha para mim, Jesus está te dando saúde hoje. Hoje ele te dá saúde. Hoje ele te dá, tira o pé dele aí da cadeira. Ajuda ele, porque Jesus está restaurando ele hoje. Jesus está restaurando. Jesus, deixa ele andando aí, deixa ele andando. Jesus, restaura a tua saúde agora. Jesus, hoje ele te cura, meu filho. Isso, abre o corredor aí, abre o corredor. Abre o corredor. A dor vai embora, você crê? Isso. Firma os golpes, vai andando, segura aí. Deixa o homem andar, deixa o homem andar. Deixa, abre o corredor e deixa o homem andar, igreja. Deixa o homem andar aí, sai daí, irmão. Pode andar agora, irmão, anda. Em nome de Jesus, anda, anda. Olha o homem aqui, ó. Levanta a cadeira de roda, levanta. Levanta a cadeira de roda. Olha o homem dando glória a Deus aí. Olha o homem batendo palma. Pode andar agora, anda, meu filho, anda. Anda, anda. Olha o homem andando aí, ó, poder de Deus. Olha o homem andando aí, falando em língua estranha. Já foi tocado por Deus. Pode andar, deixa o homem, rapaz. Deixa o homem andar. Olha aí o homem andando, segura aí. Levanta a cadeira de roda pela... Levanta a cadeira de roda. Isso aqui é Deus e amor. Olha o homem andando aí. Olha o paralítico andando. Diga glória a Deus. Diga glória a Deus.
13: Qual é o teu nome, meu irmão?
14: João Vitor. João...
8: Cadê a dor? Cadê a dor?
14: Não tem, não.
8: Ah,
13: tá sentindo dor?
14: Não tem dor.
8: Anda mais aí, anda mais. Deixa o homem andar. Olha o homem voltando a andar aí, ó. O homem diz que a dor acabou. Joga a cadeira de roda aqui para cima do altar, deixa o homem andar.
13: Quanto tempo você estava assim, meu irmão?
14: Já faz mais de 40 dias.
13: 40 dias, o que é que aconteceu?
14: Eu tive um acidente de trabalho.
13: E agora, o que é que você está sentindo?
14: Agora eu não sinto nada.
8: Quem pode dar glória a Deus?
13: Em nome de Jesus.
8: Olha o homem andando aí, irmãos, ó. Se você cair, eu estou em pecado. Pode andar agora, rapaz. Eu sei o que é que eu estou pregando aqui. Anda! pode andar. Quem vai cair é o diabo. Deus opera na igreja, Deus de amor. Tá feliz? Ah, levanta as mãos e fala obrigado, Jesus.
14: Obrigado,
8: Jesus. Fala, Senhor Jesus.
14: Senhor Jesus.
8: Eu entrego
14: a minha vida
8: nas tuas mãos.
14: Eu confesso
8: que o Senhor
14: é Salvador
8: da minha alma. Dá um abraço nele aí. Pode bater palma e dar glória a Deus. Deus amor é assim, irmão. Cadê o povo da Deus amor? Isso é o que Deus está fazendo na igreja Deus de Amor. Deus abençoa o povo de Florianópolis. Deus está fazendo milagre aqui na igreja Deus. Olha lá o menino andando normal aí. Ó. Olha o menino andando aí, irmãos. Ó. Quem dá glória a Deus? Tá chorando, já pode bater palma e dar. Olha o menino andando aí, meu Deus do céu. Senta ela aí agora. Depois você anda mais, meu filho. Acabou as dor. Acabou. Levanta aí de novo, deixa eu ver. Ninguém põe a mão nele não, levanta. Dá glória a Deus aí. Pode sentar agora, olha aí. Ó. Quem pode bater palma e dar glória a Deus? Bate palma e dá glória a Deus.
12: Eu quero orar por uma pessoa. Eu via você claramente, eu deixei essa revelação para o final. Com um desgaste no quadril. Você vem sentindo dores terríveis no seu quadril. Você anda e sente dores terríveis. Já tomou remédio? Não tire essa dor. Mas Jesus falou, eu restauro a tua saúde agora. Ele vai te curar agora, nessa noite. Eu quero orar por você. E eu te chamo pela última vez. Porque vem cá, minha filha, você mesmo. Estou todo arrupiado. Deus é Deus de promessa. Diga glória a Deus. Deus é fiel. Deus não esqueceu da senhora. Aleluia. Qual que é o nome da irmã? Quanto tempo, irmã Cleusa?
15: Mais de 5 anos que eu tenho dor aqui.
12: Que tem essa dor no quadril. Tem horas que é uma luta. Para subir essa escada, então, Jesus vai te curar. E Jesus não vai te curar, não é porque eu estou falando, é porque ele vela para cumprir a sua palavra. Se foi o Espírito Santo que revelou, se não é invenção da minha cabeça, a senhora está curada agora. Para a glória de Deus, olha para mim. Pela minha fé, a senhora não tem mais nada. E a prova disso é que essa dor sumiu agora. Procura a dor agora. Pode procurar. Procura.
15: Hã? Não dói aqui. Hã? Nem apertando, não está doendo. Hã? Nem apertando.
12: Mas peraí, quanto tempo?
15: Mais de 5 anos.
12: A senhora me contou?
15: Não.
12: Mas o Espírito Santo contou. Quanto tempo?
15: Mais de 5 anos.
12: E agora? Procura, irmã.
15: Não sinto. Hã? Mexendo assim, eu não sinto.
12: Qual que é o nome da irmã?
15: Cleusa Costa.
12: Jesus te deu esse milagre. Deus abençoe, irmã Cleusa. Quem pode aplaudir a Jesus? Cadê uma pessoa que você sentiu um caroço no seu estômago? Mas você agora pode apalpar porque sumiu. Jesus te curou agora. Sentiu um inchaço, uma dor no estômago agora. Desapareceu pelo poder de Deus. Cadê essa pessoa revelada agora? Pelo Espírito Santo de Deus. Eu te chamo pela última vez. Procura a dor aí agora, porque Jesus está te curando. Eu quero a pessoa revelada. Tá aqui entre nós. Entrou com dor no estômago. Um caroço estava crescendo, mas Jesus te cura aqui agora. Eu não vou insistir mais com a revelação, porque o Senhor quer te curar aqui agora dessa enfermidade. Apalpava, estava dolorido a região do estômago. Pode apalpar, caçar essa dor, porque essa dor vai embora agora pelo sangue de Jesus Cristo. Vem cá, minha filha, vem cá. Porque Jesus está pondo a mão no seu estômago. Isso, essa dor. Aperta aí, porque Jesus está te curando. Aperta. Pode apertar, põe a mão no estômago. Jesus, era ela da revelação que o Senhor me revelava. Que esse mal que está no estômago dela seja repreendido. Sai do estômago dela toda a obra maligna. Essa dor terrível. Esse mal que estava aí no estômago dela. Eu repreendo agora. Pelo poder do sangue de Jesus. Sai. Aperta aí, procura a dor agora. Aperta.
16: Não tem.
12: A senhora ficou com vergonha de levantar a mão.
16: Foi.
12: Deus me revelou, o Espírito Santo não erra não. A senhora chegou aqui e não estava aguentando apertar de dor, era ou não era?
16: Sim, foi.
12: Ah, aperta aí.
16: Deu. Saiu tudo. Saiu.
12: Não tô... Na hora da revelação, Satanás falou no ouvido da senhora, não levanta a mão.
16: Foi verdade.
12: Quer ver? Fecha os olhos, ó. Olha o demônio aí, ó. Pode manifestar esse espírito que tá aí, ó. Você não gostou que ela veio aqui nessa noite, né, Satanás? Solta o corpo dela agora. Segura aí que é um demônio violento.
8: Segure que é um demônio violento. Estende a mão para cá e diga: queima ele, Jesus. Diga: queima ele, Jesus. Diga: queima ele, Jesus. Segure aí que é um demônio violento, ó. O diabo queria matar essa mulher em 10 dias. Você não gostou da revelação não, né, assassino? Fala! Quem viu a revelação que eu passei? Tinha uma pessoa sentindo dor no estômago. Sensação de um caroço no estômago. Quem viu? E ela não levantou a mão, porque o diabo falou no ouvido dela: não levanta a mão. Para tentar envergonhar o profeta. Mas ninguém envergonha quem está na direção de Deus. Pode, olha, tá vomitando. Tá pondo para fora lá. Diga: queima ele, Jesus. Quem nunca viu, vai vendo. Deus está operando. Diga: queima.
12: E atenção, atenção, atenção. Todo o corpo ministerial de obreiros. Porque domingo agora. Domingo, nós teremos a reunião ministerial. 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Isso mesmo, domingo agora, dia 4 de outubro, às 14 horas, reunião ministerial com todos os obreiros, pastores, ninguém pode perder essa reunião muito importante.

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3: Tribulação de Cristo!
4: Estamos esperando vocês!

0: Jesus, criança!
1: Tchá! Oi, Zezinho! Okay. Eu vou deixar a mala aqui!
0: Ah.
1: Eu vou deixar a mala!
0: Fechar a mala?
1: Deixa eu pegar a mala aqui pra deixar aqui!
0: Calma assim, Zezinho!
1: Calma aí!
0: Ah. Meu... Mas por que tu tá
1: fechando? Fechei, tia!
0: Mas por onde que tu vai de mala, Zezinho?
1: Tia, eu vou viajar!
0: Tu vai viajar? Pra onde?
1: Ah. Vou viajar, tia!
0: Ah.
1: E nem adivinha pra quê?
0: Ah.
1: De quê?
0: Eu quero saber como!
1: Tia, pássaro de fé!
0: Pássaro de ferro?
1: Uhum.
0: Avião?
1: Exatamente, tia.
0: Pra onde você vai de avião, Zé?
1: Eu vou, tia, o sétimo encontro regional de crianças de Florópolis.
0: Sério? Qual é o seu endereço? Eu quero
1: tia,
0: também.
1: Avenida Mauro Ramos, tia. 184.
0: Ah, já sei, bem no centro de Florianópolis. É na sede estadual.
1: É, isso mesmo, tia.
0: Que legal, Zezinho.
1: Uhum.
0: Calma aí. E qual vai ser o horário de check-in?
1: Tia, 18 horas. 6 horas da tarde.
0: 6 horas da tarde? Sério? Então o check-in é às 18 horas?
1: 18 minutos e 30, tia. 30 minutinhos ali.
0: Mas sabe que eu também fiquei sabendo que quem chegar depois das 18h30 não vai ter os mesmos benefícios, sabia?
1: Meu Deus, isso aqui vai chegar cedo, tia.
0: É verdade. Organização. Porque pra gente voar num avião aqui, Zezinho, tem que ter organização. E pra ir pro céu é a mesma coisa, não é verdade?
1: Aham.
0: Então, nossos amiguinhos que estão escutando na rádio são nossos convidados mais do que...
1: Especial!
0: Da Pura Pura!
2: Louvado e exaltado é o seu nome, ó Deus, sim, exaltado, sim, exaltado.
3: E atenção, atenção, atenção, todo o corpo ministerial de obreiros, porque domingo agora, domingo... Nós teremos a reunião ministerial. Domingo agora, a reunião em caráter de urgência, com todas as sedes estaduais e setoriais do Brasil, devido à política, à votação, a reunião ministerial será às 14 horas da tarde. Alerta todos os obreiros, pastores, todas as Anas, Daniéis, voluntárias financeiras, atendentes de livraria, diáconos, presbíteros, lideranças de todos os departamentos, porque domingo, às 14 horas, nós teremos a reunião ministerial. Domingo agora, dia 4 de outubro, no horário das 14 horas, reunião ministerial com todo o campo de Florianópolis. 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
4: Então hoje você vai tomar uma decisão, além de você estar à distância, além de você clamar a Deus, você vai tomar uma decisão em um propósito de fé, um propósito de gratidão a Deus. Você vai ofertar agora, de gratidão ao Senhor, uma oferta especial, um propósito especial, uma decisão para produzir milagres sobre a sua vida. É a opressão que você está passando, é as portas que estão se fechando, a tua família que não está se entendendo. Você vai tomar uma decisão agora e colocar um propósito de fé. Você vai tomar uma decisão agora, vai enviar um propósito de R$100, isso mesmo, para o nosso CNPJ, 43-208-040-1000-36. Você vai tomar uma decisão agora de fazer um propósito com Deus para produzir um milagre sobre a sua vida, com uma oferta de R$100, uma oferta simbólica na presença de Deus. Você vai enviar para o nosso CNPJ, 43-208-040. 1000 ao contrário, 36. E você vai enviar o comprovante para o nosso WhatsApp, de DDD 48, número 32 07 82 83. Vai enviar o comprovante da sua oferta especial para o nosso WhatsApp de DDD 48, número 32 07 82 83, e tenha certeza que você vai ser abençoado por Deus. Nós vamos pegar o seu nome e vai estar nestes períodos de oração que nós estamos clamando pela sua vida. A longa distância, você entra no propósito, entra na fé, e nós oramos e Deus produz o milagre sobre a sua vida. Nesta quarta-feira, é a quarta do mover das mãos de Deus, plantando fé, colhendo milagres. E ao meio-dia, isso mesmo, culto do trabalhador. Isso, eu quero chamar a sua atenção, você trabalhador que tem esse intervalinho, se desloque até a igreja, venha receber a tua bênção, venha receber o teu milagre. Estará no Santo Altar de Deus o nosso irmão Romildo, sendo usado fortemente na palavra, nos dons de oração e revelação. Ele está aqui juntamente conosco nesta tarde, o nosso irmão Romildo, não é isso mesmo, irmão?
5: Isso mesmo, pastor Maico, também presbítero Joel, que está aqui na soloplastia. É, amados e queridos ouvintes, esperamos por todos vocês. Amanhã, quarta-feira, do grande mover de Deus, plantando fé, colhendo milagres, no horário das 12 horas. É um culto relâmpago, pastor Michael, em prol do trabalhador. E é um culto cheio de bênçãos, cheio de prosperidade. Deus restaura a vida dos empresários que trabalham de CLT, os irmãos, vendedor ambulante, tem seus próprios negócios, Deus derrama chuva de bênção. Então eu conto com você, querido ouvinte, irmãos internauta, no horário das 12 horas até o horário das 13 horas, minutinho para as 13 horas, estaremos encerrando o culto em prol do trabalhador, aonde segue também a poderosa campanha direto do altar com os servos de Deus, pastor Samuel e também pastor Michael. Aguardamos, querido ouvinte, pela sua presença, e Deus nosso Senhor estará derramando chuva de bênção em sua vida.
6: Meu nome é Sheila Cristina. Quero relatar algo bem rápido aqui. Eu escrevi, né, na carta, uma carta para Deus. O Senhor me revelava que o Senhor ia abençoar meu CNPJ. Meu CNPJ na época era microempreendedor. E pela misericórdia do Senhor, né, hoje eu tenho, né, um restaurante. Pela misericórdia do nosso Deus, né, o Senhor tem abençoado grandiosamente, né, tem abençoado a obra do Senhor também. As portas jamais se fecham. O Senhor tem mandado clientes de onde eu nem imagino, né, vai naquele lugar. E eu tenho visto que é a mão de Deus. Meu nome é Sheila Cristina, moro nessa cidade, Balneário Camboriú.
7: Que Deus abençoe a todos os ouvintes do programa Voz da Libertação. Deus abençoe o seu lar. É isso aí, Deus tem feito grandes coisas na Igreja Pentecostal Deus e Amor, na Avenida Mauro Ramos, número 184, no centro, no coração de Florianópolis, em frente o Instituto. Está localizada a Igreja Deus e Amor, aonde o Espírito Santo tem feito grandes maravilhas. Lembrando os irmãos que hoje, segunda-feira do pão, culto da palavra. Logo mais às 19 horas, eu mesmo, presbítero Samuel Dolor, estarei no altar ministrando a palavra de Deus. Eu tenho certeza que nós seremos edificados, abençoados pelo poder da palavra.
8: Quem vem até Jesus não sai frustrado. Quem vem até Jesus não sai decepcionado. Quem vem até Jesus é recebido por Ele, é sarado por Ele, é tratado por Ele, é tocado por Ele, e Ele está dizendo para alguém: ô glória, você veio até mim, eu venho ao seu encontro para agir, para trabalhar, para abençoar, para fazer coisas grandes acontecer. Que se
9: segura empresa, não é técnica, não é curso, é a presença de Deus que manda o cliente, que abre a porta. E eu tenho uma palavra, levanta a mão, a presença de Deus vai abrir a porta, a presença de Deus vai mandar a clientela, a presença de Deus vai restaurar teu casamento, a presença de Deus vai mudar a sua história,

0: deste culto, logo às 19 horas, nós estaremos trazendo a palavra do Senhor no culto da palavra. Eu quero meditar no texto com os irmãos que está na carta aos Romanos, capítulo de número 12, versículo 1, que diz: portanto, irmãos, rogo pelas misericórdias de Deus, que se ofereçam em sacrifício vivo, santo e agradável a Deus. Este é o culto racional de vocês. No Antigo Testamento, os sacrifícios, irmãos, eram mortos e colocados no altar. Já no Novo Testamento, por sua vez, Deus nos chama a sermos sacrifícios vivos, santos e agradável a Deus, entregando nosso corpo, nossas ações, nossas escolhas a Ele. Cultivar o culto racional significa, à luz das Escrituras, viver de forma santa no nosso cotidiano, viver uma vida de santidade diante de Deus, no trabalho, na família, na faculdade, nos relacionamentos, nas decisões. Nosso corpo se torna um instrumento de adoração quando nós escolhemos honrar a Deus em tudo. Haja vista que o próprio apóstolo Paulo diz: quer comais, quer bebais ou façais qualquer outra coisa, fazei tudo para a glória de Deus. Você que ficou curioso e quer aprender um pouco mais sobre o capítulo 12 da carta aos Romanos, às 19 horas nós estaremos trazendo uma ministração minucioso sobre esse estudo para nosso elevo e edificação espiritual. Avenida Mauro Ramos, número 184, no coração de Florianópolis, é o culto da palavra.
1: É nesta sexta-feira, no horário das 9 da manhã, a sexta-feira da campanha, que traz por tema Libertação Total, Revelação com Promessa, sexta-feira pela manhã. Eu mesmo, presbítero Joel Batista, estarei pregando a palavra de Deus e orando pelos dons do Espírito Santo na sexta-feira das libertações, na sede estadual de Florianópolis. 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
2: Jesus está te levando de cãibra, fazendo um milagre nos teus nervos, tu crê?
3: Como é que é?
4: Tem vezes que eu não consigo quase levantar.
2: Tanta dor.
4: Dor. Braço, nas pernas, é muita dor. Tem vezes que eu não consigo quase de subir a escada aqui.
2: Tu crê que Jesus curou agora?
4: Tenho certeza que Deus, eu vivo pedindo para Deus.
2: Se revelou, não sabia de nada.
4: Com certeza. Vou sair daqui, não vou mais sentir nenhuma dor. Amém. Em nome de Jesus.
2: Tá curada, minha irmã, tá curada. Quem revela é Jesus, irmão.
5: Tem uma pessoa aqui que você sente dor nas tuas pernas. O Senhor me mostra aqui um princípio de uma trombose chegando na tua perna, o sangue parando e a dor aumentando, e você sendo levado às pressas para o hospital. Causaria até uma amputação na perna, mas Jesus vai livrar. Recebe o livramento, irmã. Deus está livrando da perna travar, o sangue parar. Bate palma e dá glória a Deus.
6: Foi uma confirmação do Senhor ontem, do dia a dia cansativo. Ontem eu senti o sangue como se ele fosse voltar, subir e descer, subir e descer. E eu falei para o Senhor: Senhor, me dá o livramento de eu ir para o hospital, ficar internada. Que o Senhor sabe que cada um de nós tem uma luta no dia a dia. E eu falei: amanhã estarei na obra do Senhor, ajudando e fazendo a obra do Senhor. E o Senhor me deu o livramento. E isso foi 6:30. O sangue ficou parado nas minhas pernas, começou a inchar como se fosse uma bomba. E eu comecei a clamar: sangue de Jesus tem poder, sangue de Jesus tem poder. Me dá o livramento de um derrame, para o Senhor me dar a vitória e a cura. E eu recebi, para a honra e glória do Senhor, já estou pagando o meu voto que o Senhor me deu. Amém, o livramento.
5: Olha aí, irmãos, você crê no livramento de Deus? Deus revelou e confirmou. tem 5 pessoas aqui que me revela o Espírito Santo de Deus. Deus está entrando na tua história, na tua vida, e está fazendo o impossível nesta manhã, nesse dia 11 de março. Deus diz que está mudando a tua história. Para você não dá, para você é impossível, para você até parece que tem que se conformar e aceitar que é assim mesmo. Jesus ouviu a tua oração, Jesus viu a tua fé, e Ele está entrando na tua história e está mudando essa situação. Vem cá, jovem, falta 4 pessoas. Onde está as outras 4 pessoas? Você crê no milagre de Deus? Você vem cá, irmã, por gentileza. O irmão que levantou a mão também, vem na frente. Falta 2 pessoas. Jesus está entrando na tua história e está mudando a situação. Você acreditou, você creu na palavra, e o Senhor está dizendo que está entrando na tua história. Ele está trazendo cura, libertação, restauração na família, renovação espiritual. Onde está a outra pessoa? Vem, minha irmã, lá atrás, recebe a bênção, bate palma. Bate palma e dá glória a Deus. Mas levante a mão, porque Deus está dando livramento para você, para a tua família. Livramento, livramento, livramento de ser frustrado, livramento de decepções, livramento no casamento, na vida financeira, livramento na saúde. Levante a mão, Deus está livrando você e a sua casa. Aleluia! No momento que você adentrou num propósito com Deus, é claro, que o inimigo vai tentar te intimidar com notícia ruim, com obstáculo, com problemas, para você não vir para a igreja, para você não orar, para você não fazer propósito com Deus. Porque se tem luta, tem vitória. Se tem peleja, é porque tem uma grande bênção vindo para a sua vida. Deus já está confirmando por meio da pregação a resposta da tua oração, a resposta do teu clamor. Glorifica a Deus, só quem crê que Deus responde a oração.
3: Como é que é o seu nome?
7: Sueli.
3: Irmã Sueli, como é que foi?
7: Fiz o voto, aí ele fez a entrevista, agora já telefonaram ontem, né? Agora ele vai ser contratado segunda-feira já.
3: Ele estava desempregado há quanto tempo?
7: Mais de 7 meses, né?
3: Com 7 meses desempregado, a avó chegou aqui no culto, falou conosco aqui dizendo, pastor, ore pelo meu neto, porque está desempregado 7 meses. E Deus havia revelado, ouvintes, que Deus ia abrir uma porta tão grande, abençoado na vida dele. E ela aqui está contando a bênção.
7: Foi.
3: Está contratado já.
7: Tá.
3: Aleluia. Tá feliz, vó?
7: Tá ótimo, meu Deus, a família tá.
3: O que, que a vó disse para os ouvintes e os irmãos aqui presentes? Tem que ter fé?
7: Eu digo que tem que ter muita fé. Tem que orar e acreditar num pastor também, no servo do Senhor que está pregando aí.
3: Deus fala e cumpre.
7: Fala e cumpre.
3: Tem uma pessoa aqui entre nós que você sente dores no teu pé. Você me mostra aqui uma situação espiritual está atingindo a sola dos teus pés. Você me mostra aqui uma obra maligna, mas Jesus está repreendendo. Recebe aqui o milagre.
8: O que eu recebi aqui, meus irmãos, quando eu saía de casa, que eu andasse bastante, eu sentava em algum lugar, eu não conseguia colocar os meus pés no chão de tanta dor que eu sentia. E quando eu chegava em casa de noite, que eu ia dormir, eu não conseguia dormir, da dor nos meus pés, lartejava. Tinha dia que eu tinha que levantar de noite para tomar remédio para passar dor, e ainda mesmo assim ainda não passava. E o outro dia de manhã cedo, quando eu acordava, que eu ia levantar, eu não conseguia andar, eu tinha que andar segurando pelas paredes, porque a dor era intensa. E graças a Deus, agora nessa tarde, eu fui curada em nome de Jesus.
3: Cadê a dor, minha irmã?
8: Desapareceu, não estou sentindo mais nada.
3: Depois da revelação do Espírito Santo, Jesus tocou na irmã e fez o milagre.
8: Fez o milagre aqui nessa tarde, porque ainda a hora que eu cheguei aqui, eu estava sentindo. E agora eu não sinto mais.
3: Estava sentindo dores na sola dos seus pés, uma enfermidade constantemente sofrendo, veio com fé e foi tocada por Jesus.
8: E se eu não viesse, eu não tinha recebido esse milagre. E assim eu recebi, em nome de Jesus.
3: Estamos agradecidos, irmã, pelo seu depoimento de fé e contando essa bênção. Faça o seu convite para os ouvintes também participar desta campanha.
8: Meus irmãos, faça essa campanha, porque o Senhor vai dar vitória. Como Ele deu para mim, Ele vai dar para vocês também.
3: Que Deus te abençoe, minha irmã.
8: Amém.
3: Esta oferenda vai ser destruída. Levante a mão, igreja. Sai, Satanás. Não adianta se esconder. Tu quer matar ela, mas o Senhor te repreende você agora. Dá o teu grito de derrota, Satanás.
9: Yeah! Eu vou levar, filha dela.
3: Não vai. Levante a mão, diga queima ele. Grita, queima ele!
10: Não resista, Satanás. Em nome de Jesus. Vai ter que sair em nome de Jesus. Não adianta resistir. Levante a mão e diga, queima ele. Em nome de Jesus, Satanás, eu te ordeno. De uma vez por todas, saia. Sai da mente dela. Em nome de Jesus, saia. Sai. Sai em nome de Jesus, está liberta. Jesus está libertando nesta manhã.
1: Jesus está libertando nesta manhã, sexta-feira, a sexta-feira da libertação total na sede estadual da Igreja Pentecostal Deus e Amor, e situado na Avenida Mauro Ramos, 184, bem no centro da capital dos catarinenses. Convido você, amado e dileto ouvinte, católico, espírita, evangélico, livre pensador, não sofras mais. Quem sabe você tem sofrido com obras malignas, vícios, depressões, desemprego, invejas, obras malignas que têm atuado na vida do teu esposo, da tua esposa, na empresa, no trabalho, na saúde, na área pessoal da sua vida, nos teus projetos, no contrato, esta causa jurídica, essa situação que não se resolve. É a sexta-feira da libertação aqui na Igreja Pentecostal Deus de Amor, às 9 da manhã. Eu mesmo, presbítero Joel Batista, estarei em santa consagração a Deus, orando ao teu favor, trazendo aquela palavra direcionada pelo Espírito Santo, a palavra da libertação. Tenha, ouvinte, tenha fé, porque Jesus, ele garante a tua vitória aqui na Igreja Pentecostal Deus e Amor. Anote mais uma vez o endereço: Avenida Mauro Ramos, 184, bem no centro de Florianópolis. E nesta tarde de terça-feira, a campanha O Que Queres Que Eu Te Faça, temos a presença confirmada do homem de Deus, cooperador Romildo, pregando a palavra de Deus e orando pelos dons do Espírito Santo, nessa tarde de terça-feira, no prosseguimento da campanha O Que Queres Que Eu Te Faça. Não perca tempo, participe conosco do culto na tarde desta terça-feira, aqui na sede estadual da Igreja Pentecostal Deus e Amor. Aguardamos por todos, em nome do nosso Senhor e Salvador Jesus Cristo, nessa tarde de bênção, tarde de milagre.

0: paz do Senhor, amados irmãos, ouvintes do programa Voz da Libertação, quem vos cumprimenta é seu irmão em Cristo, presbítero Jessé da Glória, segunda voz da dupla Eu Só Quero Adorar. Estou passando aqui nesta programação para convidar para todas as terça-feira você se fazer presente na poderosa campanha Terça-feira das Providências Divinas com unção e revelação, revelação da palavra de Deus. Quero te convidar, amado ouvinte, amado irmão, você que está passando lutas financeiras, lutas espirituais, lutas de saúde, você que está passando um problema que para a medicina, para a sociedade, para a justiça humana não tem solução, é causa perdida. Você está conosco nesta terça-feira, terça-feira dos vencedores, com o tema As Providências Divinas sobre a minha vida, sobre a vida desta irmã, deste irmão, desta pessoa, seja qual for o problema que você está enfrentando, Deus tem vitória para você. Terça-feira, 19 horas, na Avenida Mauro Ramos, 184, no centro da capital dos catarinenses. Eu te aguardo, eu te espero, juntamente com o nosso irmão cooperador Jacir Canabarro, que vai estar no altar também, pregando a palavra de Deus, orando pela sua vida, orando pela sua família. Deus estará confirmando a grande vitória, o grande milagre, a qual você espera, a qual você busca da parte de Deus. Deus estará te honrando. Vem estar conosco, 19 horas, Avenida Mauro Ramos. Eu, presbítero Jessé da Glória, estarei com você, cooperador Jacir Canabarro e os demais, todos os obreiros, estaremos envolvidos, emanados numa só fé, para adorar e decretar vitória sobre a tua vida, em nome de Jesus. Fiquem todos na paz do Senhor Jesus, eu te aguardo. 19 horas, estaremos juntos num só clamor, numa só petição e agradecimento a Deus pela sua causa, pelo seu problema, pela sua aflição. Vem estar conosco, não perca tempo. Deus garante, Jesus garante a grande vitória.
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2: Quinta-feira eu vou iniciar aqui pela manhã, permitindo o Senhor, três quinta-feira de jejum, a quinta-feira dos milagres. Então nós vamos orar, e se Jesus quiser, ele vai curar. Quem crê assim, diga glória a Deus. Será de manhã. Vem em jejum, levanta o jejum. Nós vamos clamar pela nossa família. Clamar para que o Senhor venha transformar a nossa família. Guardar, proteger nossa família. Três quinta-feiras de manhã em jejum. Até meio-dia. Eu vou estar orando das 8 às 9 aqui no altar. 10 horas eu pego e nós vamos ministrar a palavra. Quem entendeu, diga glória a Deus.
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eu só quero reforçar que às 21 horas, nós teremos aí o momento do presidiário, e você é meu convidado especial para estar aí acompanhando aí esse momento tão especial, uma carta viva.

Ar de olhos, a trombeta soará, e veremos o Filho de Deus vir nas nuvens com poder e grande glória. Ele enviará os seus anjos, que ajuntarão os escolhidos de Deus nos quatro cantos, de uma a outra extremidade da terra. Prepara-te, ó igreja, para encontrar com o Senhor teu Deus, antes que soe a trombeta.

0: aqueles que estão entendendo o chamado de Deus. Não falta mais nada. 0 horas em ponto na capital do estado. Chegou o momento de falarmos com Deus em oração. Agora, você não vai tocar mais aí neste telefone. Você não vai mais se ocupar do que estava te afligindo. Agora é momento de orar. É momento de clamar ao Todo-Poderoso. Você que está pelas redes sociais, pelas emissoras, você que está agora pelo aplicativo e a nossa página, vamos elevar a Deus o nosso coração. É momento de falar com Deus em oração. Deus glorioso, Pai eterno, ó Deus de amor, te louvamos, meu Salvador, pelas maravilhas. Te agradecemos, Pai, porque a nossa alma estava desejando, estava querendo este momento. Buscávamos, ó Pai, a Ti, Senhor, desejando a Tua face. Como disse o salmista, quando entrarei e quando estarei diante do Senhor. Ó, meu Pai, nós clamamos, ó Deus, nós oramos agora neste momento e trazemos, ó Pai, não somente as nossas causas, vida, família, mas também, ó Pai, aqueles que estão na oração conosco. Perdoe-nos, ó Deus glorioso. Não permita, Espírito Santo, que a nossa ansiedade, que a nossa superficialidade, que as nossas muitas transgressões atrapalhe, Pai, este momento tão especial, este momento tão nobre de oração, meu Pai. Não permita que os nossos pensamentos acelerados, que os nossos desejos agitados em nossa alma, em nosso sentido, ó Pai, venha atropelar, venha prejudicar. Ó Deus, venha causar, meu Pai, ó Deus, dano naquilo que nós já estamos, ó Pai, ó Deus, nos preparando para colocarmos diante do Senhor. Pai amado, quantas propostas, promessas, ó Deus, na Tua palavra, tem se renovado neste momento de clamor em que oramos a Ti. Meu Pai, nós não podemos desistir agora, Senhor. Esta pessoa, Pai de amor, que está em campanha conosco, veio as dores, a enfermidade, o sono, agora está lhe pressionando, Pai, bombardeando a sua estrutura física para que ele não ore conosco, para que ela não clame a Ti, meu Deus. Mas em nome de Jesus Cristo, pelo Teu Espírito, nós recebemos o melhor e maior incentivo, ó Deus, para clamarmos a Ti, porque diz a Tua palavra no livro de João 16, até agora nada pedistes em meu nome, e o Senhor completou dizendo, pedi e receberei, para que o vosso gozo seja completo. Ó, Pai amado, estamos aqui em oração, meu Deus, estamos aqui crendo na manifestação poderosa do Senhor. Rei da glória, atende o nosso gemido, atende o nosso clamor, atende, Senhor, as nossas fragilidades, as nossas debilidades. Pai, precisamos da Tua proteção a cada dia, a cada momento. E se o Senhor levantar as Suas mãos, se o Senhor tirar a Sua proteção, seremos esmagados, Pai, pelo ódio, pela fúria do diabo, pelas astúcias do homem e até mesmo pelas nossas próprias decisões. Meu Pai, é por isso que nós nos submetemos a Ti. Reconhecemos, ó Pai, alamastecanda alamaia. Reconhecemos as nossas faltas, reconhecemos as nossas falhas, reconhecemos os nossos muitos pecados e trazemos, Pai, tudo aquilo que tem nos separado de Ti, tudo aquilo que tem nos afastado do Senhor, ó Pai de amor. Neste momento nós trazemos em oração ao Senhor, o Todo-Poderoso, Rei da Glória, obrigado por ter nos guardado, Pai. Ó Deus, destes momentos de aflição que tem açoitado a terra. Obrigado, Senhor, milhões de graças estão sendo agora, Pai, derramados diante do Teu altar pelo clamor e súplica do Teu povo, que não cessa de Te louvar pelas bênçãos que o Senhor ministrou em nosso ser. Ah, Deus de poder, Rei de glória. Agora Te agradecemos, ó Pai, ó Deus, pelo benefício que nós recebemos da vida, pelo benefício da comunhão, Pai, que foi renovado nesta manhã, pelo Teu perdão, pela Tua misericórdia, pela Tua graça. O Senhor nos guardou dos nossos pecados, Elemarás, Terimicandalamaia. O Senhor nos guardou, ó Rei de amor, das nossas culpas que atormentavam a nossa mente, que envelheciam os nossos ossos, Pai. Oh, meu Deus, mas o Senhor quis nos perdoar. O Senhor quis, ó Deus da glória, em Cristo Jesus, apagar as nossas transgressões. Ó Deus, fazer, ó Pai, ó Deus, esquecida, perdida as nossas faltas e falhas. E é por isso que nós Te agradecemos. Obrigado, Rei da glória, porque agora sentimos o Teu Espírito nos socorrendo, Pai, aquele que estava atormentado pelas culpas, desde o dia que ele falhou, desde o dia, Pai, que ela voltou ao pecado, que ele tropeçou naquelas mesmas transgressões, desde o dia, Pai, que este Teu filho caiu de novo, Pai, no pecado. O diabo, Senhor, estava, ó Deus, apoderado do sentido da mente, a culpar, acusando a ele, acusando a ela, Pai. Mas agora nós suplicamos o Teu perdão. Ó Deus de glória, Rei de amor, coloque as Tuas mãos, meu Pai. Ó Deus, para que aquelas vidas que estavam, Senhor, atormentadas, afligidas atrás das grades, ó Deus, simplesmente, ó Pai, sem esperança, meu Pai, devido ao peso da sentença, dos anos, da sua condenação, Pai, mas nós oramos agora, vem com o Teu perdão, para que aquele tormento dentro daquela casa, ó Pai, gerado na alma, ó Senhor, pelos resíduos, pelas setas do maligno, ó Deus, até mesmo pela tribulação projetada pelo inferno, mas agora, ó Deus, o Teu perdão divino está alcançando, está colocando, renovando a consciência deste filho, ó Deus, de que ele precisa do seu pai, renovando a consciência desta esposa, que ela não deve, ó Deus, alimentar o pleito, as brigas, as intrigas com o seu esposo. Deus maravilhoso, vem com o seu perdão, que muda a mente, Senhor, transforma os pensamentos e o coração e habilita as vidas para fluir diante de Ti, meu Pai. Te agradecemos porque agora nós recebemos este milagre, esta cura, este remédio do Teu perdão divino. Perdoa-nos, ó Pai, do alto da cabeça até a planta dos pés e alcança aqueles que estão enfermos, acamados, ó Deus, e todo mal, ó Deus, começou e teve o seu início na vida espiritual, mas agora nós pedimos, Senhor, lava, purifica, oricalamassuri alamaia, a cada vida, Senhor, que está precisando, necessitando deste milagre espiritual, da renovação da comunhão, da graça sobrenatural do Senhor. Ó Pai, oramos pelas vidas espirituais que estavam, Senhor, chorando, mesmo estando nos vícios, longe da Tua casa e presença, meu Deus, a saudade, as lembranças, oh Senhor, fere o coração deste rapaz, meu Deus, oricalamassuri alamaia. Pai da glória, opera este milagre espiritual, desatando, Senhor, aquelas ataduras, ó Deus, arrebentando aquelas correntes dos pés, das mãos, que não lhe deixava mais, ó Deus, adentrar ao caminho da vida, a buscar ao Senhor, ó Pai da glória. É por isso Rei eterno, que nós te agradecemos pela obra poderosa que o Senhor está fazendo, meu Deus, dentro dos lares, a obra poderosa que o Senhor está fazendo nos corações, nas mentes, a obra perfeita que só o teu Espírito pode realizar, meu Deus, condicionando o coração do homem para reconhecer, para se humilhar a ti. Meu Deus, entregamos agora nas tuas mãos a vida da nossa nação. Entregamos, ó Pai, ó Deus, a cada um dos teus servos neste domingo. Ah, Senhor, que vão cumprir, ó Deus, naquele nobre exercício de exercer a sua cidadania. Meu Deus, orienta, usa, direciona a cada um dos teus filhos e que seja feito a sua vontade, meu Pai. Ó Senhor, porque o homem não pode intervir na sua vontade. A tua vontade é perfeita, é soberana, é gloriosa, e agora nós descansamos a nossa alma. Esta nação, meu Pai, recebe a paz, o refrigério, o descanso que é ministrado pelo teu Espírito, pelas tuas mãos. Pai, aqueles que estão no leito, que se deitam, mas não conseguem dormir, aqueles que a fadiga do dia, que o cansaço, que a preocupação, que as ansiedades, ó Pai, que a tribulação do trabalho toma a mente, pesa o ser, e esta pessoa não consegue, ó Pai, ó Deus, fazer uso da noite para o sono. A madrugada é tormento, e é a madrugada toda, Senhor, esta pessoa gemendo, virando nesta cama, Senhor, passando tão mal. Te calamassuri alamaia, repreende este peso infernal, repreende estas preocupações satânicas, repreende, meu Pai, os resquícios, meu Deus, os resíduos daquilo que ficou, dos problemas, Pai, que não se solucionou, das dificuldades que se apresentaram, dos males, ó Pai, que se revelaram para confrontar a ele e a ela. Tira, Senhor, limpando a mente, limpa este coração, acalma, Senhor, o ser desta pessoa, acalma, meu Pai, aquela vida que chega a este momento, ela se agita, ó Deus, e é como se tivesse iniciando para ela, ó Deus, o dia, mas porém é a madrugada que o Senhor está dando para repousar, é a madrugada que o Senhor está dando para esta pessoa já entregar um novo dia e clamar ao Senhor, ó Deus, de amor, com fé. E agora, Pai, pela fé nós apresentamos este novo dia, pela fé nós entregamos nas tuas mãos, que seja, Pai, ó Deus, um dia abençoado, Senhor, que as forças do maligno, do mal e do pecado não tenha poder para exercer domínio. Vai jogando por terra, Pai, que possamos ter um dia aonde a nossa alma desfrutará do socorro, da ajuda divina do Senhor. Pai, entregamos aqueles que estão orando, pedindo para que o Senhor os segure, para que o Senhor os levante, para que o Senhor os tome pelas mãos. Meu Deus, como precisamos todos os dias da sua compaixão, da sua piedade, meu Pai. Ajuda o teu filho que está em guerra, que está em lutas espirituais, meu Pai. É uma demanda pelo território da mente, é uma demanda pelo espaço. Nebadaya Khan, Torimi Alamaya. Ah, meu Pai, ah, Senhor, é uma guerra para tomar espaço no coração. É uma guerra, meu Pai, para este homem que trabalhava honestamente retroceder. É uma batalha de todos os dias para este jovem não ter força, saúde, para se levantar e ir aos estudos, Pai. E na verdade é só uma guerra espiritual onde Satanás quer território, quer mais espaço, quer domínio, quer controle. Mas em nome de Jesus Cristo nós pedimos, ó Pai, todos os territórios, seja da mente, da alma, do coração, da família, dos bens, da posse, do trabalho, aonde o diabo, Senhor, estava investindo, aonde o maligno estava atacando e tomando, Senhor, ó Deus, posse das mentes, das vidas, das famílias, dos matrimônios, Senhor, vai queimando, vai jogando por terra. Sai daí, Satanás, sai daí, Satanás, Sai da vida desta criança, espírito maligno, espírito das trevas, que atormenta esta criança de madrugada, que faz ela gemer, gritar e chorar daqueles pesadelos, e ela vê aquelas sombras, aqueles animais horríveis, e é você, espírito maligno, espírito do tormento, que tem sido o angustiador desta criança, deste adolescente, deste jovem. Queima, Jesus, queima estes espíritos de tormento, queima estes espíritos malignos que foram mandados. Senhor, em nome de Jesus Cristo, nós pedimos a tua ajuda, o teu favor. Pai, aonde o adversário estava ganhando a batalha, ó Deus, contra a alma, as vidas daquele matrimônio, Senhor, que já estava aceitando a separação, que já estava aceitando a frieza na comunhão, que já estava aceitando, Pai, dormir um separado de outro, dormir, ó Pai, um em outra casa, outro na casa dos parentes e amigos. Senhor, repreende agora as astutas ciladas do inimigo. Ele está ganhando espaço através das escolhas, Pai, que a humanidade está fazendo. Senhor, das paixões que combate na nossa mente, querendo expulsar para longe de nós a tua presença, querendo tomar lugar em nosso ser, Pai, mas em nome de Jesus Cristo nós te pedimos, cubra-nos com teu sangue, cobre com teu sangue, Senhor, esta casa, cobre com teu sangue este lar, cobre com teu sangue, alamastecando alabaia, Pai, aonde a enfermidade estava ganhando território, Senhor, entrando pelos corpos, entrando pelos organismos, Pai querido, olha aquele homem que está abatido, porque hoje foi visitar aquele familiar que já está pele e osso em cima daquela cama, Pai, meu Deus, tenha de misericórdia, Senhor, repreendemos agora, meu Deus, deste terreno espiritual, deste terreno físico, ó Deus, deste terreno mental, aonde o inimigo estava se agarrando, se alimentando, meu Pai, do medo, do fracasso, da permissão, da legalidade para tomar lugar na macam da labaia. Ah, Pai, nós expulsamos agora. Sai, Satanás. Você preparou esta mente para aceitar este tumor. Você preparou este coração para aceitar este câncer. Você preparou esta vida para aceitar esta destruição maligna. Mas nós não te aceitamos. Mas nós não cooperamos contigo, Satanás. Sai, sai, espírito do inferno, que quer matar usando esta diabetes, que quer matar usando estas infecções, estas inflamações, Pai, estas infecções malignas transmitidas, estas infecções, meu Pai, que estão no ar, estas infecções que são causadas, que são geradas, meu Pai, tenha de misericórdia, Pai, ajuda a humanidade, meu Deus, aqueles males, aquelas enfermidades que não tem nada a ver, ó Pai, que não tem, Senhor, a sua raiz no físico, são enfermidades postiças, são enfermidades mandadas, enfermidades geradas, Pai, nas encruzilhadas, nas madrugadas, nas beira-mar, nas beiras dos rios, Senhor, nas beiras, Senhor, das grandes avenidas, metrópoles, nas esquinas, lá dentro daqueles cemitérios, vai queimando, Jesus, vai desfazendo agora, Pai, aquele corpo que está arrepiando, esta pessoa que está sentindo aquele cheiro de incenso, de charuto, se levantando, sai, Satanás. O sangue de Jesus te repreenda, perca sua força, demônio das trevas, que está lutando, levando este homem a vagar pelas noites, a mendigar o pão. Senhor, repreende esta legião pelo poder do teu sangue e cubra-nos, ó Pai, ó Deus, com o teu poder para interceder toda a retaliação, Pai. Ó Deus, toda a aflição, toda a luta que Satanás queira ou deseje levantar, contra a vida, Pai, dos intercessores desta madrugada. Que o Senhor venha nos guardar, Pai. Cobre com teu sangue a vida, a família do pastor Marco Magno, que também, Senhor, daqui a minutos vai avançar no clamor. Senhor, cobre com teu sangue a família dele, a casa, a esposa dele. Senhor, que toda retaliação, que toda fúria, que toda a vingança do mal, Pai, porque quando estamos orando pelas vidas, clamando pelos Teus, Espírito de Deus, se levanta as fúrias do inferno para combater, para trazer males, mas em nome de Jesus Cristo, nós repreendemos estes males, ó Deus, aqueles males projetados, os males que são criados, os males inventados pelo inferno que está sugerido na mente dos homens, Pai, vai queimando. Senhor, eu oro pelos que estão agora intercedendo, apresentando o seu trabalho. Meu Deus, olha o desespero deste carreteiro, Senhor. Olha o desespero deste motorista de caminhão, meu Deus. Senhor, cruzando estas capitais, cruzando até, Senhor, as fronteiras da nossa nação. Ah, Pai, naquelas BRs escuras, naqueles cantos sem vidas, Senhor, naquelas chuvas, naquelas tempestades e laços armados, preparados, colocados diante deles para roubo, para tragédia, para acidente. Meu Deus, mas agora nós trazemos a causa, Alamai, Decanda, Alamaia. Senhor, porque Tu não eres o nosso padroeiro, Tu eres o nosso Pai, Tu eres o nosso guardador. O Senhor é aquele, ó Pai de amor, que livra. Oricalamassuri alamaia, livra, Senhor, livra, livra este taxista, livra, Senhor, este motorista, ó Deus, deste transporte pequeno, deste transporte baixo, deste transporte terrestre, deste transporte aéreo, deste transporte fluvial, meu Pai, traz agora o Teu livramento, meu Deus, vai cortando o laço, vai desfazendo tudo aquilo que o inimigo preparou, ó Pai de amor, porque eles estão crendo no livramento que o Senhor já está preparando. Ah, Senhor, está colocando diante deles já nas primeiras horas deste dia. Senhor, queremos apresentar aqueles que estão fora de casa, aqueles que viajaram para trabalhar, meu Deus, e a necessidade é que ele tivesse próximo da família, ó Deus, para ajudar a esposa, ah, meu Deus, para defender os filhos, mas ele está, ó Deus, trabalhando pelo pão, ó Deus, pela manutenção desta casa, ajuda este pai de família, ah, Senhor, e a preocupação do coração de que algo possa estar acontecendo, seja, Pai, arrancado, agora substituído pela paz que o Teu Espírito está dando. Meu Deus, guarda aquelas casas que o inimigo está rondando. Ó Deus, levando o roubo, preparando, meu Pai, ó Deus, o defraudar, preparando, meu Deus, para adentrar aquelas portas. O sangue de Jesus tem poder. Cobre com Teu sangue a nossa casa. Cobre com Teu sangue o nosso lar. Cobre com Teu sangue a família. Pai, eu quero Te apresentar a família pentecostal, Deus e amor. Senhor, ajude-nos a completar sem nenhuma novidade ou perda estes 900 dias de oração. Pai, abençoa, Senhor, com a bênção da saúde, do renovo, da unção, os intercessores, Pai, os da madrugada, os da noite, os da tarde, os da manhã. Pai, como eles precisam da Tua graça para clamar, interceder, não da forma ou maneira que eles querem fazer, mas da forma e da maneira que o Teu Espírito sugerir. Oh, meu Pai, nós queremos pedir, Senhor, vem abençoar a libertação total, meu Pai, deste dia em todas as igrejas pentecostal, Deus e amor, da maior, Senhor, até a menor, meu Deus, da mais próxima até a mais distante, Senhor, aquela que está nesta nação, até aquela que está, Senhor, lá no último vilarejo daquele país, daquela nação, meu Deus, vem abençoar. Oh, Senhor, derrama a liberdade, a autoridade do Teu Espírito. Vem aguardar, Senhor, os Teus filhos que já têm viagens marcadas, evangelizações que foram preparadas e a Tua palavra tem que chegar até aqueles corações sedentos e o Senhor fará uso da vida deste Teu filho. Pai querido, apresentamos em Tuas mãos, meu Deus, aquela multidão que estará aqui domingo pela manhã para clamar a Ti, meu Deus. Ó, Senhor, pela vida deste país e nação. Venha abençoar, ó Pai, este domingo à tarde, o primeiro dia desta campanha Portas Abertas. Senhor, encomendamos a Ti, porque sabemos que o Senhor é especialista, ó Deus, em socorrer e operar. O Senhor é especialista em operar prodígios e maravilhas. Meu Deus, nós queremos apresentar a nossa diretoria, queremos apresentar o Ministério Geral, Senhor. Venha ajudar, oh Pai, coloque as Tuas mãos sobre a vida da nossa presidente. Ajude a Tua filha, Pai, dê saúde a ela. Senhor, só o Teu Espírito, oh Pai, para conceder graça, unção e poder, e saúde dada pelo Senhor para avançar. Cobre com Teu sangue a família, o ministério dela, Pai. Venha abençoar a vida da nossa irmã Irene Miranda. Abençoa a vida, Senhor, a família da nossa irmã Débora. Ajuda a Tua filha, Senhor, que está combatendo contra as trevas, que está lutando contra este momento difícil. Pai, visita a saúde, visita, Senhor, a vida. Oh, Pai, do pastor Lorival de Almeida, visita, Senhor, a vida do Teu filho, do presbítero Davi Neto. Visita, Senhor, a vida do pastor Milton, do pastor Osmar, do pastor Marco, ó Senhor, do pastor Wilson Siqueira, do pastor Jerry. Ah, meu Deus, venha visitar, Pai, a vida da irmã Maria. Senhor, cobre com Teu sangue toda a nossa diretoria, cobre com a família deles, Pai, com Teu sangue. Venha dar, Senhor, a graça que eles precisam para avançar, o respaldo que eles necessitam para prosperar no que estão realizando. Pai, vai usando e operando maravilhas na vida daqueles que fazem uso da palavra, que estão ali na tribuna, Senhor, no Teu altar. Meu Deus, fortifica a vida da Tua igreja para avançar nesta missão, Pai, de santificação, nesta missão, meu Pai, de promover e trazer o avivamento a esta nação. Pai, o Senhor é poderoso para nos encher do Teu Espírito e arrancar todo o temor do inferno e arrancando a Lamassura e a Lamaia, e tirar, Pai, da nossa mente e coração toda a incerteza. Ajude-nos a prosperar no Teu reino. Senhor, dê força-nos para jejuar neste novo dia. Dê-nos força e graça, meu Pai, para examinar a luz da Tua palavra e caminhar, ó Pai. Ó Deus, pelo caminho que o Senhor tem dado, Pai Santo. Ó Deus, entregamos a nossa vida espiritual nas Tuas mãos e confiamos que o Senhor é poderoso para conceder e fazer além do que pedimos, cremos ou imaginamos. Pai Santo, agora Espírito de Deus, que seja o Senhor confortando o coração daqueles, Pai, que estava lutando contra o sono até agora, mas a Tua unção se derramou sobre eles para que eles possam avançar nesta madrugada dentro na oração e não desanimar. Pai, nós queremos entregar a vida do pastor Marco Magno, que vai avançar nesta oração. Sim, meu Deus, que seja o Teu Espírito, Pai bendito, dando inspiração dos céus, orientação do Senhor, Pai de amor, para que todos aqueles que clamam e oram neste momento possam ter, ó Pai, ó Deus, como trazer a Sua gratidão pelas bênçãos recebidas, em nome de Jesus. Jesus, ó Pai.
1: Sim, meu Deus, em nome de Jesus Cristo, meu Pai. Em concordância, coração do Seu servo, meu Deus, aleluia. Nós pedimos, meu Deus, que a Sua vontade seja feita, aleluia. Sim, grandioso Deus, iniciamos pedindo perdão dos nossos pecados, das nossas falhas, das nossas transgressões e iniquidades. São muitas, Senhor, meu Deus. Falhamos demais, grandioso Deus. Somos pecadores, porém, arrependidos, lavados e remidos no sangue do Cordeiro Eterno. Agradecemos o Senhor, meu Deus, meu Pai, por mais um dia na Sua presença. Agradecemos o Senhor pela vida dos nossos irmãos, Senhor, meu Deus. Agradeço pela vida do pastor Kleber, toda a equipe que está aqui comigo. Agradeço pela vida de todos os intercessores que fazem parte desse ministério de intercessão global da Igreja Pentecostal Deus e Amor. Nós agradecemos, Senhor, meu Deus, pela vida de cada um, por todos que dobram os joelhos nesse momento, por todos que intercedem conosco, apresentam a nação brasileira, apresenta o povo, apresenta a obra missionária. Meu Deus, agradecemos pela vida de todos. Agradeço pela minha esposa, pela minha família, pelos meus familiares. Sim, grande Deus, pelos livramentos que o Senhor tem nos dado. São tantos livramentos. Agradecemos pela refeição, pelo pão de cada dia que o Senhor tem nos proporcionado. Nós deitamos, dormimos e acordamos, porque o Senhor nos guardou, nos abençoou, nós te louvamos, Senhor meu Deus. Te agradecemos pelo seu amor, pela sua graça, pela sua misericórdia, a causa de não sermos consumidos. Agradecemos o Senhor por tudo. O nosso coração é grato, meu Deus. O nosso coração é grato, Senhor meu Deus, nesse momento. Sim, Senhor meu Deus. Gratidão, Senhor meu Deus, é a palavra. Oh, querido Deus, querido Pai, te louvamos, Senhor meu Deus, nessa madrugada, nessa oração, apresentando a vida dos seus servos, enviando os pedidos de oração, tantos nas nossas redes sociais, nas nossas igrejas, nos cestos de oração, no nosso santuário de oração, 24 horas, que os irmãos deixam ali tantos pedidos, Senhor. Nós intercedemos agora e apresentamos cada um, cada vida, Senhor meu Deus, agora, apresentando seus pedidos, escrevendo nome de pessoas, familiares, tantas situações tão complicadas, libertação, cura divina, meu Deus, famílias aí, pais colocando o nome dos filhos, filhos colocando o nome dos pais, irmãos colocando o nome dos irmãos, meu Deus, meu Pai, responde, Senhor meu Deus. Nós oramos e nós pedimos, grandioso Deus, em nome de Jesus Cristo, seu Filho amado, responde a oração de cada um. Vem com o seu poder nessa madrugada, com a sua mão poderosa, move a sua mão poderosa, meu Deus, alcançando essas vidas, restaurando relacionamentos, quebrantando corações, quebrando as correntes e amarras de Satanás, libertando vidas. Liberta nessa oração, nós pedimos, grande Deus. Liberta essa vida, meu Pai. Liberta essa pessoa nesse vício. Liberta, Senhor meu Deus, esse homem, esse jovem há tanto tempo, Senhor meu Deus, nesse cativeiro satânico e demoníaco. Nós pedimos, liberta, meu Pai. Oh, querido Deus poderoso, te louvamos porque o Senhor não se esquece do aflito e não se esquece do necessitado. Liberta mesmo, Senhor. Apresentamos, intercedemos, pedimos por essa mãe que chora, por essa criança. Pedimos, Senhor meu Deus, por esse pai orando pela família. Pedimos, Senhor meu Deus, por essa família que ora, nesse momento de mãos dadas, pedindo uma providência do Senhor, pedindo para o Senhor intervir, para o Senhor entrar em uma situação urgentemente, precisando de uma providência do Senhor. Responde a oração dessa família. Oh, grande Deus, nós clamamos, nós pedimos por todas as famílias neste momento, por todas as famílias brasileiras, por todas as famílias em toda a terra, nós oramos, nós intercedemos e pedimos, grande Deus, guarda, blinda essa família. Blinda, Senhor, meu Deus, guarda. Quantas investidas satânicas para destruir, meu Deus. Quantas investidas satânicas para rachar, destruir, entrar no seio da família, causar confusão, contenda, meu Deus. Nós pedimos ao Senhor neste momento, entra nessa madrugada. Entra no seio dessa família. Guarda, une, abençoa. Em nome de Jesus, que a sua mão poderosa venha unir. Que a sua mão poderosa venha restaurar. Que a sua mão poderosa venha juntar de novo aquele que foi para um lado, Senhor meu Deus, e outro foi para o outro. Une, Senhor meu Deus, abençoa, restaura esse casamento. Em nome de Jesus, restaura essa família, esse relacionamento. Em nome de Jesus Cristo, Senhor meu Pai, olha esse casal com esse relacionamento tão ruim, Senhor, que se esfriou, meu Pai. Satanás destruindo, lutando, Nós oramos nessa madrugada e pedimos, grande Deus, o Ministério de Intercessão Global da sua igreja ora pelas famílias, pelos casais, matrimônios, casamentos, que o Senhor restaure nesse momento. Que o Senhor alcance esse casal, que o Senhor une, guarde, põe amor, compreensão, paciência nesses corações e guarda, Senhor, em nome de Jesus Cristo, meu Deus, guarda, Senhor, meu Pai, em nome de Jesus Cristo, meu Deus, nós te pedimos, Senhor, meu Deus, oramos pela nossa juventude, oramos pelos filhos, oramos, Senhor, meu Deus, pelos adolescentes, pelos jovens, pelas crianças, que o Senhor guarde, guarda os bebezinhos também, os de colo, Senhor. Senhor, guarda aqueles que vão para as creches, guarda aqueles que estão já nas escolinhas, começando ali, Senhor, meu Deus, nas escolinhas, que o Senhor guarde. Que o Senhor guarde do mal intencionado. Olha a preocupação da mãe. Olha essa mãe, Senhor, meu Deus, que se preocupa tanto. Grandioso Deus, dá ordens aos seus anjos para guardar essa criança. Guarda, Senhor, e tira a preocupação dessa mãe. Senhor, meu Deus, Senhor, meu Pai, que o Senhor, meu Deus, que o Senhor guarde essa criança, que o Senhor guarde se machucar, se ferir, de ingerir algo mortífero, pensando ser algum brinquedo, algum doce. Que o Senhor guarde, que o Senhor livre, que o Senhor afaste os maus intencionados, que o Senhor abençoe esse jovem, que o Senhor guarde esse jovem no colégio, dos bullying, Senhor meu Deus, que o Senhor guarde, Senhor meu Pai, das más companhias, que o Senhor guarde, Senhor meu Deus, em nome de Jesus, ouve a oração dessa mãe, pedindo para o Senhor afastar, Senhor meu Deus, pedindo para o Senhor fortalecer os passos desse jovem, fortalece, meu Deus, em nome de Jesus Cristo, oramos pela nossa juventude. Pedimos ao Senhor, meu Deus, multiplica, usa os nossos jovens fortes, valentes, sábios, inteligentes, Senhor, meu Deus. Que o Senhor use eles para multiplicar em nome de Jesus. Usa eles nos colégios, usa, Senhor, nas universidades, usa no trabalho, usa, Senhor, aonde o Senhor enviar, aonde eles forem, indo, Senhor, meu Deus, fazer discípulos, multiplicar. Sim, fazendo a diferença, Senhor meu Pai, em nome de Jesus Cristo, guarda os nossos jovens, usa os nossos jovens, Senhor meu Deus, nós intercedemos, oramos, Senhor meu Deus, pedimos, continue expandindo, expansão, continue expandindo, Senhor, regenere, continue expandindo, Senhor meu Deus, o pequeno Galileu, continue expandindo, Senhor meu Deus, também o trabalho, Senhor meu Deus, com os nossos adolescentes, em nome de Jesus nós pedimos, faz essa obra, grande Deus. Nós oramos, intercedemos com todos os pais nesse momento. E pedimos, faz essa obra com a nossa juventude, com as nossas crianças. Sim, grande Deus, usa as nossas professoras e professores. Usa, Senhor meu Deus, em nome de Jesus. Nós oramos, nós clamamos e agradecemos o Senhor, como é bom estar na sua presença em oração. Agradecemos por esse momento, por esse privilégio de estar na sua presença em oração. Sim, meu Deus, meu Pai. Agradecemos, Senhor. Enche a nossa vida, meu Pai. Enche mais e mais do seu Espírito Santo, nós pedimos. Transforma o nosso coração. Tira, Senhor, meu Deus, se por acaso está sendo um coração de pedra, que o Senhor tire de pedra e coloque um de carne. Quebrantado, contrito, transformado e cheio do seu Espírito Santo, aleluia. Tira, Senhor, nessa madrugada toda amargura desses corações. Tira, Senhor, nessa madrugada toda angústia desses corações. Tira, Senhor, nessa madrugada toda tristeza, toda ira. Sim, Senhor, meu Deus, oh Senhor querido, quantos angustiados, quantos, Senhor meu Deus, com desejo de vingança, quantos, Senhor meu Deus, tão abatidos, Senhor meu Pai, pensando até em se matar, parar a vida, parar a caminhada, desistir, Oh, Senhor, meu Deus, vem. Vem com a sua mão poderosa, nós pedimos nessa madrugada, move a sua mão poderosa, alcance essa vida, esse coração, arranca esse mal, esse desejo suicida, esse desejo de se matar, essa angústia, essa depressão que consome, essas síndromes, essa rejeição, meu Deus, tantas coisas, meu Pai. Oh, Senhor, meu Deus, Satanás atuando de tantas maneiras para oprimir as pessoas. Nós pedimos nessa madrugada, vem grande Deus, com a sua presença poderosa, arrancando esse mal, essa amargura, essa tristeza, e enchendo do seu espírito, levando a sua paz. Faz, Senhor, um grande mover. Faz, meu Deus, um grande mover. Aonde, Senhor, meu Deus, sim, abundou a tristeza, sim, meu Deus, que venha superabundar de alegria da sua presença. Vem, grande Deus. Nós pedimos, em nome de Jesus Cristo, nós repreendemos a mortandade que assola essa madrugada. Esse demônio, esse espírito da morte cirandando essas vidas, nós repreendemos agora. Toda depressão, síndrome de ansiedade, nós repreendemos esse mal. Em nome de Jesus, saia dessa vida e não volte mais. Oh, aleluia! Sim, grande Deus, quantos que estão, Senhor meu Pai, como um deserto árido, seco, Senhor meu Deus, sem vegetação e água. Quantos corações, quantas vidas dessa maneira nós pedimos nessa madrugada, vem rebentar, Senhor, as fontes das águas nesses corações, nessas vidas. Em nome de Jesus, vem com as águas do Espírito, Senhor, aleluia. As águas que saem do trono, vem, Senhor, meu Deus, com essas águas sobre essa terra seca, nesse coração, dessa vida. Vem, Senhor, meu Deus, com essas águas que trazem vida, traz vida e vida com abundância. Aleluia, sim, meu Deus, muda o quadro, transforma essa pessoa, levanta esse homem caído, meu Deus, em nome de Jesus Cristo, nós te pedimos, Senhor amado, tem misericórdia nessa madrugada, estende a sua mão poderosa e levanta, Senhor meu Deus, esse homem, essa mulher, levanta, Senhor meu Deus, deixando em pé, lavando, Senhor meu Deus, na sua palavra, no sangue do Cordeiro, enchendo do seu Espírito Santo, renovando a mente, renova a mente, Senhor, nessa madrugada, vem, meu Deus, renovando mentes, Senhor meu Deus, aleluia, com o poder do seu Evangelho, do seu Espírito Santo, aleluia. Sim, grandioso Deus, grandioso Pai, nós te pedimos, nós queremos, Senhor, ter intimidade, profundidade com o Senhor. Tira do raso, Senhor, nos leva para ter profundidade contigo. Sim, grande Deus, ouvir a sua voz, ver a sua glória, sentir a sua presença, contemplar a sua formosura, meditar, entender, discernir a sua palavra. Aleluia! Nos ajude nessa madrugada, Senhor, meu Deus, meu Pai, parar, sim, meu Deus, meu Pai, de ser dessa maneira, sair do raso, deixar, Senhor, meu Deus, de ser inertes, sim, passivos na sua presença, meu Deus, nós queremos mais mergulhar nas águas do seu Espírito, aleluia, sim, grande Deus, levanta nessa madrugada homens e mulheres inflamados da sua presença, transforma o nosso ser. Meu Deus, nós pedimos, traz algo novo nessa madrugada, traz o novo da sua presença, põe fome, sede de ti, aleluia. Sim, que querido Deus, querido Pai, entra nessa casa, acaba com essa confusão, com essa contenda, com essa briga, gritaria. Sim, meu Deus, meu Pai, essas palavras duras e ásperas, Senhor, meu Deus, acaba com isso. Entra, Senhor, aonde chegar essa live, aonde chegar a minha voz, em nome de Jesus Cristo, que o Senhor mude esse ambiente, meu Deus. Em nome de Jesus, mude esse ambiente. Em nome de Jesus, nós repreendemos as trevas, as opressões malignas atuando nesse lugar. Nós ordenamos agora, Satanás e espíritos imundos, peguem as suas tralhas e saiam desse ambiente. Saiam desse cômodo, saiam dessa casa, saiam dessa empresa, saiam dessa vida. Nós ordenamos em nome de Jesus Cristo, saia agora e não volte mais. Queima esse mal, Senhor. Entra, Senhor, com a sua presença, aleluia. Nós oramos agora, o Ministério de Intercessão Global intercede nesse momento. Nós pedimos ao Senhor, entra, meu Deus, nessas casas, levando a sua presença. Entra, Senhor, resplandecendo a sua luz, erradicando as trevas, dissipando as trevas. Sim, meu Deus, resplandece a sua luz nesse coração, nessa vida, Biaxúria, Mandarábia. Sim, grande Deus, resplandece nesse coração, meu Deus, que até esse momento estava cheio de trevas. Sim, meu Deus, resplandece a sua luz. Resplandece a sua luz, meu Deus, resplandece, aleluia, resplandece a sua luz, grande Deus, nessa madrugada nós te pedimos, sim, a sua presença, meu Pai, nessa casa, nesse ambiente, nesse cômodo, na vida desse que está trabalhando agora, mas está orando conosco. Resplandece a sua luz nessa vida, nesse lugar, resplandece, Senhor. Oramos pelos enfermos, meu Pai, oramos e pedimos, resplandece a sua luz, vem, Senhor, meu Deus, trazendo cura, curando nesse momento, sim, grande Deus e Pai. Pedimos transformação, libertação, cura divina, sim, que o Senhor salve, sim, que o Senhor faça mover, meu Deus. Mas oramos especificamente agora pelos enfermos, oramos, Senhor, meu Deus, por aqueles que estão nas UTIs, nas CTIs, oramos, Senhor, meu Deus, pelo nosso pastor Lorival de Almeida, alcança o seu servo agora, fortalecendo, dando saúde, toca nele agora, envia os seus anjos, Senhor, meu Deus, ao encontro do seu servo agora, toca ele com a sua mão poderosa, Senhor, aquece ele com o abraço do Senhor, em nome de Jesus Cristo, alcança o seu servo agora, meu Deus, fortalecendo ele, em nome de Jesus Cristo, nós clamamos, aleluia, Senhor, nós temos certeza no mover do Senhor, sim, meu Deus. Temos certeza, vivemos em um ambiente de milagres, nós cremos no mover do seu Espírito nessa madrugada. Oramos por toda a nossa diretoria, meu Deus. Oramos, intercedemos pelos seus servos e servas agora. Oramos pela diretoria deliberativa, alcança, Senhor, meu Deus, nossa querida irmã, nossa presidente, nossa irmã Irene Miranda, fortalecendo a sua serva, sim, grande Deus, dando graça, usando a sua serva, direcionando a sua serva, alcança a nossa vice-presidente, a nossa irmã Débora Miranda, meu Deus, que o Senhor fortaleça a sua serva, Senhor, meu Deus, nesse momento que ela está passando, grande Deus, que o Senhor ajude ela, fortaleça mais e mais, dê saúde, em nome de Jesus, usa ela, Senhor, meu Deus, nessa obra, alcança, Senhor, meu Deus, alcança o presbítero Davi Miranda Neto, nós oramos pelo seu servo e toda a família dele, que o Senhor continue usando, que o Senhor fortaleça ele, meu Deus, em nome de Jesus, e toda a diretoria, Senhor, meu Deus, executiva, oramos, Senhor, meu Deus, pelo pastor Milton de Almeida, pastor Osmar Oliveira, oramos, Senhor, meu Deus, pelo presbítero Fabrício Beata, oramos, Senhor, meu Deus, pelo pastor Jerry Borchard, sim, meu Deus, pastor Wilson Siqueira, oramos, Senhor, meu Deus, pela irmã Maria Josefina, toda a diretoria, Senhor, meu Deus, nós oramos pelo seu servo e pedimos que o Senhor continue usando, fortalecendo, guardando as famílias deles, e meu Deus querido, oramos pelos nossos pastores, Senhor, meu Deus, sim, meu Deus, todos os nossos pastores no Nordeste, no Norte do Brasil. Sim, grandioso Deus, oramos pelos nossos pastores no Centro-Oeste. Oramos pelos nossos pastores que estão no Sudeste, no Sul do Brasil. Em todo o Brasil oramos, Senhor, meu Deus, pelos nossos pastores, presbíteros, diáconos, cooperadores, pregadores e pregadoras, professores e professoras, por todos, músicos, instrumentistas, nossos membros, oramos por todos, no Brasil e no exterior, pelos que estão fazendo a obra missionária, que o Senhor ajude, que o Senhor fortaleça, aqueles que estão fazendo a obra, Senhor, nos interiores, aqueles que estão fazendo a obra em outros continentes, Senhor, meu Deus. Oramos por aqueles que estão nas aldeias indígenas, nas comunidades quilombolas, ribeirinhas. Sim, grandioso Deus, nós oramos, meu Deus, meu Pai, por todos, meu Deus, por todos, meu Pai, por todos. Oramos, Senhor, meu Deus, por todos os homens. Alcança a sua igreja na terra, alcança a sua igreja pentecostal, Deus de amor. Oramos pela igreja de Cristo. Pedimos, grande Deus, direciona, guarda a sua igreja, fortalece a sua igreja, manifesta o teu mover, confirma a pregação do evangelho com sinais, usa os nossos pastores, pregadores nos altares, levando o evangelho poderoso. Levando o evangelho, Senhor meu Deus, que é como um dinamite, Senhor meu Deus, uma bomba atômica, que é o poder de Deus para a salvação de todo aquele que crê. Usa os pregadores, Senhor, no evangelho, nos altares, sim, Senhor meu Deus, nas praças, nas ruas, nos hospitais, nas cadeias, meu Senhor. Usa, Senhor, em nome de Jesus Cristo, nós te pedimos, Senhor meu Deus, usa, meu Pai, sim, grandioso, oramos pelos trabalhadores, oramos, Senhor, meu Deus, pelos desempregados, oramos por aqueles que estão nos hospitais, nos leitos, sim, oramos por aqueles que estão se preparando para fazer cirurgias, oramos, Senhor, meu Deus, pelas gestantes, meu Pai, que o Senhor acompanhe essas semanas, que o Senhor ajude, Senhor, meu Deus, para que essa criança venha ao mundo, Senhor, com saúde, seja uma bênção nas suas mãos, oramos, Senhor, meu Deus, meu Pai, aleluia, por aqueles que estão nos orfanatos, oramos, Senhor, não nos esquecemos, por aqueles que estão em situação de rua, nós oramos também, os que estão em casas de recuperação, oramos, intercedemos, Senhor, meu Deus, pelas nossas autoridades, por esse momento de eleição, Senhor, eleições aqui no nosso país, oramos por esse momento, pedimos, grandioso Deus, que o Senhor venha, meu Pai, aleluia, fazer a sua vontade, queremos viver a sua vontade boa, agradável e perfeita, aleluia, sim, Senhor, meu Deus, sim, a sua vontade, Senhor, porque sabemos os pensamentos que o Senhor tem sobre nós, que são pensamentos de paz, oh, meu Deus, querido, meu Deus poderoso, que os seus pensamentos que não podem ser impedidos sejam feitos, que a sua vontade boa, agradável e perfeita seja realizada acima da nossa, acima dos nossos planos, nossos projetos, meu Deus, nós fazemos planos e projetos, mas acima da nossa vontade seja feita a sua vontade, sim, meu Deus, sabemos que o Senhor sabe o que é bom para cada um de nós, então nós queremos viver a sua vontade, aleluia! Sim, querido Deus, a sua vontade, meu Pai, aleluia, que o Senhor se preocupa, meu Deus, que o Senhor sabe, Senhor, meu Deus, e confiamos, sim, no seu julgamento, na sua justiça, queremos viver a sua vontade, a sua justiça divina, sim, grandioso Deus, e nos perdoe, porque muitas vezes, Senhor, meu Deus, queremos impor a nossa justiça, Senhor, meu Deus, que é como um trapo de imundícia, a nossa justiça, Senhor, meu Deus, achamos que ela é elevada, que é alta, Senhor, e somos tão falhos. Quem somos nós? Oh, Senhor, meu Deus, nos perdoe, meu Pai, e nos ajuda a vivermos a sua justiça. Sim, meu Deus, temos sede de justiça. A sua justiça, meu Deus, a sua justiça, meu Pai. Oh, grande Deus, querido, grande Deus, maravilhoso, faz esse mover. Faz esse mover, em nome de Jesus Cristo nós oramos e apresentamos as causas na justiça. Quantos que têm colocado nas suas mãos, quantos que estão esperando mover do Senhor, meu Deus querido, meu Deus poderoso, oh Senhor amado, Senhor querido, move a sua mão poderosa, assina, Senhor, a vitória, faz conforme a sua vontade, peleja pela sua igreja, peleja pelos seus servos, peleja, Senhor, nós pedimos que o Senhor venha guardar, que o Senhor guarde, Senhor, o viajante, que o Senhor guarde aquele que está trabalhando na madrugada, viajando na madrugada, que o Senhor guarde nessas estradas, meu Deus, que o Senhor guarde, Senhor, esses veículos, que o Senhor guarde esses caminhões, ônibus, sim, meu Deus querido, Deus poderoso, aqueles que viajam na madrugada, sim, Senhor, também de transporte aéreo, que o Senhor guarde dos acidentes. Guarda, Senhor, meu Deus, de todo mal. Guarda do homem sanguinário, violento. Guarda, Senhor, das catástrofes. Guarda, Senhor, meu Deus, o seu povo de toda a violência. Nós te pedimos, meu Deus. Guarda, Senhor, meu Deus, desse espírito sanguinário, Senhor, meu Deus, que vem para destruir, para tragar, para roubar, matar e destruir. Guarda o seu povo, Senhor, meu Deus, com mão forte, nós te pedimos, guarda o seu povo, Senhor, daquele que vem, Senhor, meu Deus, como um leão bramindo, buscando alguém para tragar, guarda, Senhor, meu Deus, sim, das astutas ciladas de Satanás, das armas forjadas, guarda das calúnias, das contendas, guarda, Senhor, meu Deus, dos golpes, guarda, Senhor, meu Deus, do laço do passarinheiro, sim, meu Deus, corta o laço, quebra a lança, em nome de Jesus, não deixe as armas forjadas contra o seu povo, contra a sua igreja prosperar, em nome de Jesus Cristo, vem, meu Deus, envie os seus exércitos celestiais.

0: Que Deus abençoe o povo de Deus, Deus abençoe os pastores, Deus abençoe nossos pastores regionais, centrais, setoriais, coligados à sede estadual. Deus abençoe.
1: Vigília do Renovo, a vigília que fez e está abalando São Paulo e estremecendo o umbrais da porta e, é claro, enchendo do Espírito Santo.

0: essa casa, guarde a entrada e a saída, envie os seus anjos, Senhor meu Deus, para guardar o seu povo, sim, grandioso Deus, grandioso Pai, nós clamamos, nós pedimos, Senhor amado, Senhor querido, oramos, Senhor meu Deus, pelo seu povo, sim, grande Deus, que chora, que geme, oramos, Senhor meu Deus, por aqueles que estão numa situação financeira difícil, e pedem a ajuda do Senhor, uma providência, que o Senhor venha com a providência, meu Pai, em nome de Jesus Cristo. Oramos pelos dizimistas, pelos ofertantes. Oramos, Senhor, meu Deus, por toda a sua obra, por todos os departamentos, pelo evangelismo. Oramos, Senhor, meu Deus, pela obra social. Sim, grandioso Deus, Fundação Reviver, Associação Reviver, Help, Deus e Amor. Oramos por todos, Senhor, meu Deus. Pela nossa escola teológica, Deus e Amor, pedimos nesse momento, Senhor, que o Senhor continue usando os professores, que o Senhor continue usando os seus servos com sabedoria, inteligência. Sim, Senhor, conduzindo essas turmas do seminário, conduzindo esses alunos ao conhecimento pleno da sua palavra. Te louvamos, Senhor meu Deus, nessa madrugada, e te agradecemos por tudo que o Senhor tem feito. Te agradecemos, estamos certos da resposta e da vitória do Senhor, em nome de Jesus. Graças a Deus, louvado e engrandecido seja o nome do Senhor. Que Deus abençoe você, eu tenho certeza que você foi alcançado, então toma posse da sua vitória nessa madrugada, porque você e o seu lar foram alcançados pelo Altíssimo. Quero falar com você que ainda não entregou a sua vida nas mãos do Senhor Jesus Cristo. Faça isso agora, a melhor decisão da sua vida, confessando com os seus lábios e crendo no seu coração que Ele é o Senhor, você será salvo. Ore comigo agora, confesse agora, levante a sua mão onde você estiver, se você puder, levante a sua mão e repita assim comigo. Meu Deus, nesse momento, eu peço perdão dos meus pecados e das minhas falhas. Seja o meu Salvador pessoal. Escreve o meu nome no livro da vida e me sela para aquele grande dia da vida eterna, em nome de Jesus. Aleluia. Amém. 00:58. Você acabou de entregar a sua vida nas mãos de Jesus Cristo. Nós queremos acompanhar você nesse início da sua caminhada. Entre em contato conosco. Temos 2 meses de comunicação. Está aí na tela para você que está vendo. O e-mail quer aceitar jesus@pda.com.br e o número de WhatsApp também, que é o DDD11 São Paulo 95094-4645. Entre em contato conosco agora. Temos uma equipe preparada para atender você da melhor maneira possível. E seja bem-vindo à família Deus é Amor. 00:59, eu vou ficando por aqui. É o Ministério de Intercessão Global da Igreja Pentecostal Deus Amor. Todos os dias nós oramos da 00:00 à 1:00. Ore conosco, seja abençoado, seja edificado. Se você puder, venha visitar uma das nossas igrejas Pentecostal Deus Amor, que com certeza você vai ser muito bem recebido. É uma honra receber você aqui nas nossas igrejas Pentecostal Deus e Amor. Eu vou ficando por aqui, quem se despede é o seu irmão e amigo, presbítero Marco Magno. Que Deus abençoe você!
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1: Paz do Senhor, irmãos, do programa Voz da Libertação, eu fui libertado, porque antes de eu adentrar a Igreja Pentecostal Deus e Amor, eu era usuário de droga, vendia droga, assaltava, roubava, planejava o mal contra o meu próximo. E no decorrer de toda essa vida eu me sentia vazio, fui preso 5 vezes, assalto, roubo, tentativa de homicídio, porte ilegal de arma. Eu vivi uma vida assim, errada, mas quando eu conheci a Jesus, Jesus me libertou. Foi me libertando fase a fase. Primeiro ele me libertou das drogas, depois foi me libertando espiritualmente, porque quando eu cheguei aqui, eu adentrei a Igreja Deus e Amor, eu adentrei ainda drogado, tinha acabado de usar um cigarro de droga. E eu vim buscar minha esposa e uma irmã me chamou, me convidou para que eu viesse receber uma oração do pastor. Quando eu adentrei, foi diferente. Já tinha entrado em outras igrejas, mas foi diferente. Deus falou comigo. Depois dessa oração, eu comecei a caminhar, comecei a perseverar e Deus foi quebrando as portas. Hoje eu faço parte do corpo de Cristo, batizei, sou casado, sou feliz, estou vivendo uma vida com Cristo, a família está estruturada. Estamos vivendo uma vida melhor, uma vida melhor do que nós levávamos antes, porque antes nós éramos rejeitados pela sociedade, a sociedade olhava, não tinha futuro, não tinha salvação. Hoje, pelo contrário, pessoas vêm até nós receber oração, pedir uma ajuda de palavra, uma ajuda espiritualmente. Antes não, nós corríamos atrás de pessoas para ajudar-nos, porque a gente era escravizado pelo inimigo, escravizado pelo pecado, mas hoje não. Hoje pessoas vêm até nós. Meu endereço é Alameda dos Girassóis, no Parque das Laranjeiras.
2: Para a sua vida mudar, é preciso que haja uma concordância total e completa entre você e a sua fé. Mas como saber se tenho fé suficiente para que haja essa concordância? Não basta apenas crer em Deus de uma forma sentimental e emotiva, mas é preciso acreditar nele de uma forma totalmente consciente. E isso só é possível através de sua palavra. As Escrituras Sagradas não nos deixam dúvida ao dizer: a fé vem pelo ouvir e ouvir a palavra de Deus. Para tocar o coração de Deus, é preciso que Ele veja em cada um de nós como estamos o servindo, qual a nossa crença para com Ele. Se você começar a crer em Deus hoje, de uma maneira consciente, ouvindo e crendo em Sua palavra, tenha certeza de que sua vida nunca mais será a mesma. 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
3: 1 hora e 4 minutos.

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2: Uma da manhã e 10 minutos na capital paulista. Que Deus abençoe grandemente o seu lar, a sua casa e a sua família. Aceite a gloriosa paz de nosso Senhor e Salvador Jesus Cristo, do seu irmão e amigo, presbítero Rafael Gonçalves. Hoje é sexta-feira, dia 2 de outubro de 2026. Iniciamos nesta madrugada este programa maravilhoso que tem como intuito orar por você, ajudar você neste momento tão difícil que hoje você esteja passando. Talvez você está aflito, oprimido, depressivo, ansioso, e você precisa e muito do socorro de Deus. Estamos aqui para interceder por você. Você pode nos enviar a sua mensagem de texto a partir deste momento pelo DDD 11 98292-3392. Você também pode entrar em contato conosco e falar ao vivo pelo DDD 11 3208-2790. Você entra em contato, deixa o seu nome, a cidade que você está falando, ou nos escreve e em seguida deixa o seu pedido de oração, pois às 2 da manhã faremos o grande clamor do socorro de Deus. Seja muito bem-vindo, muitas orações, muito louvor durante a madrugada e, é claro, quadros que edificarão a sua vida.
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2: O nosso irmão José Carlos nos enviou a sua mensagem dizendo: amém, pastor Rafael, envio o meu nome e o nome da minha família para oração. O nosso irmão Xavier nos escreve nesta madrugada, nos cumprimentando com a paz do Senhor. Ele pede orações pela Edna Aparecida, que está passando por uma situação complicada, principalmente com problemas psicológicos. Vamos orar, vamos interceder pela vida dela. Deusuíta também nos escreveu pedindo orações pelo seu lar e pela sua família. Já está anotado. Às 2 da manhã, vamos orar por todos vocês. Vamos ouvir também aquele ouvinte que se encontra do outro lado da linha. A paz do Senhor Jesus, bom dia.
5: Bom dia.
2: Com quem eu falo?
5: É com a Maria Lúcia.
2: Irmã Maria Lúcia, fala de onde?
5: Eu falo aqui da Zona Norte, pastor.
2: A irmã deseja orações?
5: Eu desejo oração.
2: Fique à vontade.
5: Para mim e para uma filha minha que está passando por uma fase de ansiedade.
2: Qual o nome da filha da irmã?
5: É Daniele Barbosa Lima.
2: A irmã deseja acrescentar mais alguém para oração?
5: É, mais outra filha, Darlene.
2: Darlene. Anotado.
5: Tá bom, pastor.
2: Deus abençoe.
5: E pela minha vida também, viu?
2: Deus
5: eu
2: abençoe.
5: Que eu sofro também de artrose, dói meus joelhos. E também eu tenho problema de intestino. Meu intestino é tão preso que eu tenho que tomar remédio toda semana. Toda semana eu tomo remédio para poder ir no banheiro.
2: Ore conosco. No clamor das 2 da manhã, vamos apresentar a saúde da irmã e também a vida das filhas. Fique
5: tá
2: na
5: bom.
2: Paz de Cristo.
5: Eu escuto todo dia esse programa.
2: Glória
5: todo
2: a Deus.
5: Eu escuto vocês.
2: Muito obrigado pela audiência.
5: Na madrugada.
2: Foi um prazer atender a irmã nessa madrugada.
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2: A nossa irmã Vânia Pereira nos escreveu dizendo: a paz do Senhor Jesus, pastor, muito obrigado pela atenção e vamos orar sim. Vamos orar às 2 da manhã. Gostaria muito que colocasse o meu nome e o nome da minha família para a oração. Vamos orar sim, irmã Vânia. Mônica também nos escreveu dizendo: a paz do Senhor, estou acompanhando e orando através do rádio. Temos mais uma pessoa do outro lado que entrou em contato conosco e nos aguarda. A paz do Senhor, bom dia.
6: A paz do Senhor Jesus.
2: Com quem eu falo?
6: A Gisele, de Goiânia.
2: Irmã Gisele, bem-vinda à nossa programação.
6: Obrigada.
2: A irmã deseja orações?
6: Sim, oração para mim, para Deus me libertar, né?
2: Uhum.
6: É da medicação que eu tomo, já estou cortando ela, sabe?
2: Ah, que bênção. A irmã já sente que já está sendo liberta.
6: Em nome de Jesus, eu estou orando, porque eu sou descendente de Deus. Só que eu já visitei vocês 2 vezes aqui de Goiânia, na sede de Goiânia, aqui na Deus Amor.
2: Glória a Deus. A irmã deseja colocar o nome de mais alguém?
6: Eu vou colocar da minha avó, Dona Hilarinha.
2: Repita novamente, por gentileza.
6: Dona Hilarinha.
2: Ah, sim. Mais alguém?
6: Meu pai Antônio.
2: Antônio.
6: Minha mãe Dona Iracilda.
2: Iracilda.
6: E meu tio Holandino.
2: Holandino.
6: Isso. Mais uma pessoa só. Olá, Hilton. Também tio.
2: Olá, Hilton.
6: Olá, Hilton.
2: Ah, olá, Hilton.
6: Olá, Hilton. É meio complicado.
2: Anotado, irmã Gisele. Tá. Vamos orar pela irmã e por toda a família.
6: Pastor, eu tenho uns votos também, que precisa orar também, colocar no santuário da oração uns votos que eu fiz com Deus
2: à
6: também.
2: À vontade.
6: Votos, assim, que eu fiz, assim, com Deus, né? Então, precisa colocar, assim, acrescentar os votos que eu fiz com Deus na oração das 2 da manhã.
2: Amém. Vamos apresentar, senhora, e conosco.
6: Tá bom, muito obrigada.
2: Nós que agradecemos, fique na paz do Senhor Jesus.
6: Amém.
2: Quem também nos escreve nessa madrugada é a nossa irmã Edna. Ela escreve dizendo: pastor, peço orações para um jovem que se chama Carlos, está sofrendo e muito, com enfermidades físicas e também espirituais. Ore também pela minha saúde e pela saúde dos meus filhos. Já estamos em oração, irmã Edna. Joel Gouveia nos escreve dizendo: a paz do Senhor Jesus Cristo, sou de Vitória, Espírito Santo. Peço orações por mim, pela minha esposa, para que o Senhor venha entrar com providências na área da saúde. Anotado, irmão Joel, vamos orar por você e por sua família. Vamos ouvir também mais um ouvinte que está na ponta da linha. A paz do Senhor, bom dia.
7: Bom dia, na paz.
2: Com quem eu falo?
7: É com a Alice.
2: Irmã Alice, bem-vinda à nossa programação. A irmã deseja orações?
7: Eu quero oração para o Alisson Jones Gonçalves.
2: Sim.
7: E também Anderson de Oliveira Gonçalves.
2: Uhum, anotado.
7: E o Alisson, ele tentou suicídio, viu?
2: Meu
7: ele
2: Deus.
7: É meu filho, viu, moço?
2: Vamos orar por ele.
7: Tá bom. E para mim, que a Alice, que eu tenho uma cirurgia no coração,
2: uhum,
7: e estava muito mal ontem, viu? Por causa da tempestade aqui.
2: Meu Deus.
7: É, moço. E daí, muito triste. Eu vivo sozinho, sabe, numa casa.
2: Sim.
7: E
2: aí vem a ansiedade, gente, o desespero.
7: É.
2: E acaba afetando o coração, né?
7: É, já tenho a cirurgia. Mas eu peço oração para... Eu tenho 87 anos, sabe, moço? Faz 3 anos que eu operei.
2: Uhum.
7: A gente escuta, oro com vocês à meia-noite, o Dorival, oro. De novo agora, né? Que vai, depois das 3 horas, escuta mensagem. Então, estou precisando demais, tá? Para esse meu filho, o Alisson Júnior, e para o Anderson, que é, ele tem problema muito sério com isso, tá? Ele tem 25 anos. por favor, põe misericórdia, põe ele aí, né?
2: Sim, nessa sim.
7: Sala de oração tão linda, viu?
2: Além de orarmos pela irmã, pelos dois Andersons que a irmã citou, nós vamos também colocar o nome da irmã e da família no santuário da oração, no final da programação.
7: Tá bom. Ô, irmão, outro dia eu estava assistindo um programa dos jovens, sabe?
2: Uhum.
7: E daí Deus falou comigo que estava passando muita luta na escola, faculdade, sabe?
2: Uhum.
7: E daí Deus falou comigo, lê o Salmo 23 e pede um refrigério. Irmão, foi a coisa mais linda que eu vi, sabe?
2: Glória a Deus.
7: Vem lá do alto do mundo um refrigério do céu em cima da igreja. Mas lindo demais, irmão. Oh, é
2: glória a Deus.
7: Demais. É coisa linda que Deus me mostra, sabe?
2: Deus abençoe, irmã Alice.
7: Aí agora a gente peguei eles, né? Está debaixo dos meus joelhos, jovens da igreja. Todas as igrejas. De todos, né? Precisa,
2: continue
7: irmão,
2: orando. Sabe? Continue orando, irmã Alice, por todos nós. Continue intercedendo.
7: Eu vou falar um negócio para vocês.
2: Deus abençoe, viu? Irmã Alice.
7: Viu? Eu chamo a Alice também, Gonçalves. Eu não tenho mais ninguém.
2: Ah, Alice Gonçalves.
7: Eu vi Rafael Gonçalves. Eu falei, será que é meu parente? Mas não é, não, né?
2: Tem muitos Gonçalves pelo Brasil. Mas, para mim,
7: tá
2: sempre
7: bom.
2: É um
7: mas
2: prazer.
7: Agora eu marquei teu nome aqui e vou orar exclusivamente, viu?
2: Amém, amém, irmã Alice. É, ore por nós e tenha certeza.
7: Londrina, sabe? Só tá
2: que
7: bom.
2: Bênção. Às duas da manhã, nós vamos orar pela irmã também, tá?
7: Tá bom, irmão. Ô, glória a Deus por conseguir.
2: Fique na paz de Cristo. Foi um prazer. 1h22 da manhã, Deus abençoe irmã Alice, irmã Gisele e também Maria Lúcia, que entraram em contato conosco, e os demais irmãos que também estão escrevendo a sua mensagem de texto pelo DDD 11 98292-3392. Chegou o momento de nós nos alimentarmos da palavra de Deus. Pastor Lorival de Almeida, no quadro Pão Diário, traz o seguinte tema: homens mercenários. Vamos ouvir e vamos ser edificados pelo Senhor.
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9: Nós vamos, ouvintes amados, também falar um pouquinho, né, sobre, comentar um pouquinho sobre a palavra de Deus. No segundo livro dos Reis, capítulo 5, versículo 20 para frente, a gente vê que existia um homem chamado Naamã, que ele tinha uma lepra, né? A Bíblia fala que ele tinha todas as qualidades de um grande general, era um grande homem e aparentemente parecia ser uma grande pessoa. E a Bíblia fala só que ele era leproso. Então esse só que ele era leproso é uma palavra que na nossa tradução é bastante pesada. Ou seja, o que importa é que ele seja isso, seja aquilo, se ele tem isso? É isso. E a Bíblia Sagrada nos fala que ele tinha uma serva que disse, ah, se o senhor pudesse visitar um profeta que tem lá na minha terra. E ele falou, ah, vamos lá, então foi. Chegou lá, ele levou um monte de presente, levou um monte de coisa e é tipo assim, meio que, não, eu te dou esse presente, você faz a benção acontecer. Até parece alguns pastores dos dias de hoje, né? Vem com o seu carro, traz aqui o seu laptop, a escritura da sua casa, que eu oro para Deus te abençoar. Parece que hoje em dia tem muito isso. Mas naquele tempo o homem de Deus falou, não, nem prata, nada, não quero vestes, não quero nada. Quem vai te curar é Deus. Vai lá no Jordão e dá 7 mergulhos. Era uma prova de fé. E a Bíblia Sagrada fala que Eliseu tinha um servo chamado Geazi, que viu a oportunidade de lucrar facilmente. Então, ele correu até Naamã, contou uma história comovente, falou, olha, dá um pouquinho aí então do que você ia dar ao profeta, e o profeta recusou. Dá um pouco aí, um pouco de prata, duas vestes, e tá tudo certo. Naamã acreditou, como muita gente acredita. Dá um pouco de asco, né? Dá até um pouco de nojo. Vê muita gente falar em nome de Deus, ah, me abençoa aí com isso, aquilo aí que eu tô orando por você. Como se fosse assim, ah, me dá um... bom, dá nojo, eu vou tocar nesse assunto não. Vamos continuar a mensagem, vai, porque esse assunto leva a gente muito longe. Naamã falou, então dá, já que ele tá contando essa história toda, aí deu. Deu a prata, deu as vestes. E a consequência foi terrível. Essa atitude de Geazi que serve de alerta para você e para todos nós, não só para você, para mim também, porque ela acaba deflagrando uma tentação que às vezes nós temos, daí nós devemos estar alertas, porque estamos todos sujeitos a essa tentação, a tentação de ganharmos dinheiro, a tentação de lucrarmos de forma errada, de cometermos, eu diria, equívocos terríveis e crimes. E crimes, porque falar em nome de Deus e extorquir pessoas é crime. Então há de se tomar muito cuidado. As pessoas estão sujeitas, sim, a pensar como Gease, que é mais importante a prata, as vestes, do que ser irrepreensível e sincero. Deus cuida dos seus servos, não é? Se tem profeta, se tem pastor, se tem... Deus cuida. O homem de Deus tem que ser irrepreensível e sincero. É o que a Bíblia fala. O Senhor Jesus lidou com a tentação quando o diabo levou a um alto monte e mostrou a ele todos os reinos do mundo e a glória desses mundos e falou, te dou tudo isso aqui se você me adorar, se você me servir, se você for meu. Tem muitas pessoas que infelizmente só pensam no financeiro, no material. Tem muitas pessoas que pensam, não, porque foi Deus que abriu essa porta aqui. E às vezes não foi Deus quem abriu porta coisa nenhuma. Há de se ter sinceridade. Quantas pessoas estão sensíveis e vão à igreja? Quantas pessoas estão no desespero e vão à igreja? Quantas pessoas estão atravessando pelo vale da sombra da morte e vão à igreja? Chegando na igreja, você me dá isso, você me dá aquilo, você me dá o seu carro, você me dá... Meu Deus, que nojo! E essas pessoas no alto da sua sensibilidade? E olha, eu vou dizer, isso pode acontecer em qualquer lugar. Porque infelizmente pessoas desonestas existem em qualquer lugar. Como assim também? Não quero generalizar. Tem muito homem de Deus, tem tanta igreja que é a igreja de Deus. Eu não quero aqui chegar e dar a entender que só eu ou só a minha igreja. Ou não, pode acontecer na nossa igreja, pode acontecer em outras igrejas. Mas existem muitos homens de Deus também. A maioria, eu diria, é formada, é de homem de Deus, não é? A maioria das pessoas que pregam são pessoas sinceras. Porque eu não quero que as pessoas entendam, não, porque evangélico é... Não é isso. Parar. Normalmente o conhecedor da palavra de Deus é sincero, mas nós estamos falando de mercenários, nós estamos falando de aproveitadores, nós estamos falando de pessoas que não têm espírito, pessoas que acham que o mais importante é o financeiro, o material, e nós devemos buscar o reino de Deus e a sua justiça, e devemos nos lembrar também que o amor ao dinheiro ou do dinheiro é a raiz de toda a espécie de males, e muitas pessoas têm infelizmente se metido em sofrimentos terríveis em suas vidas, porque, infelizmente, têm sido desonestas, insensíveis e têm se aproveitado da sensibilidade de tanta gente que chora, de tanta gente que está morrendo aos poucos. Mas acontece, ouvinte amado, que não dá para comprometer o nome do Senhor e achar que vai passar impune. O Deus de Eliseu estava vendo tudo. E quando Eliseu se aproximou do profeta, a pergunta já foi logo na bucha, né? Porventura não foi contigo meu coração? E era isso ocasião para receberes prata e roupa? Gease havia usado o nome do Senhor para ludibriar Naamã. Gease caiu na tentação e comprometeu o nome do Senhor. Infelizmente, isso acontece também em nossos dias. Isso acontece. Pessoas que caem na tentação, veem de repente a possibilidade do ganho fácil, comprometem o nome do Senhor. E aí vemos os ingredientes do escândalo. Escandaliza-se a obra de Deus. Os pregadores que são homens de Deus sofrem, porque passam todos a serem vistos como farinha do mesmo saco, porque um ou outro, não resistindo à tentação, são mercenários e vêm ocasião de ganho fácil e acabam por extorquir pessoas usando o nome do Senhor, e o nome do Senhor passa a ser blasfemado. Nas igrejas nós passamos, fazemos a coleta. E no momento da coleta tem dia que você tem que estar falando, meus irmãos, porque eu sei que às vezes algumas pessoas falam e hoje em dia, infelizmente, já se tornou gozação e piadas, não é? Mas as igrejas têm as suas contas, não se constrói um templo sem condição financeira. E a condição financeira da igreja, ela vem do bolso do fiel. Às vezes tem que se explicar isso, porque infelizmente todos nós acabamos virando farinha do mesmo saco por causa de Gieases que estão espalhados por esse planeta fora. Mas os servos de Deus sinceros estão aí. E o resultado do trabalho dos sinceros são almas ganhas, igrejas construídas, evangelismo no mundo inteiro, programações de rádio como essa que você está ouvindo, levando a palavra de esperança e fazendo com que você abra os seus olhos também. E aqueles que são desonestos podem ter a certeza. Se não se arrependerem, se não restituírem, se não abandonarem essas atitudes que comprometem o nome de Deus e a igreja, haverá acertos de conta. Sim, haverá um acerto de conta. Geazi, o que aconteceu? Ele herdou a lepra de Naamã. Infelizmente, naquele tempo havia essa questão, a sua descendência acabou também colhendo das consequências. A consequência daquele que erra, sabe que está errando e não se arrepende, são muitas dores, muitas dores. A Bíblia fala, são muitas as dores com as quais alguns que se desviaram da fé foram transpassados. Segundo o apóstolo Paulo fala em 1 Timóteo capítulo 6, versículo 10. E nessa mesma carta Paulo escreve sobre os que naufragaram na fé. Geazi naufragou na fé quando caiu na tentação de extorquir, de usar o nome do Senhor em vão, acabando por se tornar um ladrão comum. Que isso sirva de alerta para todos nós. Que isso sirva de alerta para você, que às vezes está sendo extorquido. Você está sensível. Tem alguém doente, ou talvez você mesmo esteja doente. Então é claro, se alguma pessoa chega num momento como esse e fala para você, não, você me arruma aí R$2.000 que eu vou desenterrar um sapo não sei aonde. Você acaba dando, você está enfermo, você está doente, você quer ser curado. Mas abre os seus olhos. Abre os seus olhos. Busque um pastor de verdade. Busque gente sincera. Tem muita gente sincera, eu volto a repetir. Tem muita gente sincera. No meu evangélico e cristão tem muita gente boa, muita gente comprometida com Deus. Procure uma pessoa assim. E você vai ver o quanto as coisas vão ser muito melhores. E você que infelizmente está aí, vivendo o caminho que viveu Geazi, arrependa-te, restitua, para com essa bobagem e deixa Deus restaurar você. Senão, além de todas as consequências que você vai herdar nessa vida ainda, você ainda vai ter que amargar o lago de fogo, o lago da condenação. Levanta-te, não é isso que Deus quer para você também. Você também tem uma alma. Deus ama a sua alma também. Mas se você pretende fazer algo para Deus, que seja algo legítimo, algo que não escandalize o nome do Senhor e nem a sua obra. Então, todo cuidado para não cair nessa tentação. E eu quero lembrar mais uma vez que todos nós estamos sujeitos. Todos nós, eu, você, todos nós estamos sujeitos. Mas Deus está também disposto a nos guardar e a nos livrar da tentação. Não há tentação maior do que nós possamos suportar. E lembra-te, prezado ouvinte, prezado pastor, quando não há desejo, não há tentação. Quando não há tentação, não há consumação do pecado. E quando não há consumação do pecado, não há morte.
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2: 1:39, já estamos de volta com todos vocês. Eu sou o presbítero Rafael e aqui estamos até as 5 da manhã, levando a palavra de Deus, orando e atendendo você e toda a sua família que precisam e muito de oração. Daqui a 21 minutos estaremos no grande clamor do socorro de Deus. O Paulo Manuel já nos escreveu, já nos enviou a sua mensagem de texto. Ele é de Belém do Pará. Ele nos escreve pedindo orações para o seu irmão Federico. Ele pede um clamor por cura física e espiritual. Nós vamos orar e vamos interceder pelo Paulo nessa madrugada. Também quem nos escreve é o nosso irmão José Carlos. Ele escreve dizendo: bom dia, meu querido pastor Rafael Gonçalves. Deus os abençoe muito. Eu sou de Curitiba, Paraná. Peço oração por mim e pela minha família. Peço por cura divina, cura de enfermidades malignas. Vamos orar sim e apresentar a vida do irmão e da família nas mãos do Senhor. Temos também um ouvinte na ponta da linha. A paz do Senhor Jesus, bom dia.
3: Bom dia, na paz do Senhor Jesus.
2: Com quem eu falo?
3: Falo com o Paulo, de verdade.
2: Irmão Paulo, seja bem-vindo. O irmão deseja orações?
3: Deseja oração para mim, minha família, para mim, com libertação, em todas as áreas, toda a família.
2: Paulo, em família. E o pedido em especial, libertação. O irmão deseja acrescentar mais algum nome? Em família no geral.
3: Em família no geral, a libertação vai ter uma união de pessoas, duas pessoas do mesmo sexo, que Deus não aprova. Coloque nas mãos de Deus e que Deus.
2: Amém, irmão Paulo.
3: Toda a vontade dele abençoe.
2: Amém.
3: Eu sou ouvinte 24 horas e que Deus faz mais um milagre na vida do pastor Oswaldo de Almeida, amém?
2: Amém. Deus abençoe, irmão Paulo. Vamos orar pelo irmão e ore conosco também.
3: Amém.
2: 1:41, continue nos ligando. É sempre um prazer ouvir você, ajudar você em oração. Nos mande também a sua mensagem. Quem nos escreve é a nossa irmã Nilcia Alexandra Aparecida. Ela nos escreve dizendo: pastor, estou com dormência no braço. Ore para que o Senhor venha me curar e repreender as enfermidades que tenho no corpo. Peço também orações para o meu filho, ou seja, para os meus filhos e para o meu esposo. Já está anotado. Vamos orar, em nome de Jesus. Ângela Vieira também nos escreveu, nos dizendo: a paz do Senhor Jesus, pastor, peço oração pelos meus filhos, que estão no vício das drogas e das bebidas alcoólicas. Já está anotado, vamos orar sim. Vamos apresentar, irmã Ângela, os seus pedidos em oração. Vamos ouvir mais alguém que está na linha? A paz do Senhor Jesus, bom dia.
4: Paz do Senhor Jesus, bom dia.
2: Com quem eu falo?
4: Com a irmã Roberta.
2: Irmã Roberta, fala de onde, irmã Roberta?
4: Catanduva.
2: Catanduva. Seja bem-vinda à nossa programação. A irmã deseja orações?
4: Eu quero pedir oração por toda a área da minha vida. Oração também para que Deus entre com providência para a venda do meu apartamento.
2: Ah, sim. Estou anotando.
4: Oração para o meu filho Leonardo.
2: Leonardo.
4: Para minha mãe Margarida.
2: Leonardo, o filho da irmã, e a mãe Margarida.
4: É, O meu filho é também em todas as áreas e minha mãe em saúde.
2: Amém. Mais alguém, irmã Roberta?
4: Somente isso, né? E para todos que estão ouvindo a rádio agora e por vocês também.
2: Amém. Deus abençoe pela participação, pela audiência. Às 2 da manhã, vamos orar juntos em nome de Jesus.
4: Amém.
2: 1h44, não deixe de nos ligar, não deixe de nos enviar a sua mensagem. Você se sente oprimido, depressivo, desesperado, está prestes a tomar uma decisão drástica, movido pelo desespero. Não faça isso. Entregue a sua vida para Jesus e ore conosco. A nossa irmã Edna nos escreveu, ela nos pede orações pelo filho, que é usuário de drogas. Quantas mensagens estamos recebendo hoje de pais pedindo oração pelos filhos que estão nas drogas. Ela também relata, o meu irmão fica dias na rua, volta para casa sujo, fedendo, não quer tomar banho. Nós vamos orar, nós vamos colocar, irmã Edna, toda a sua família nas mãos do Senhor. Vamos ouvir mais um ouvinte? A paz do Senhor Jesus, bom dia. A paz do Senhor, bom dia.
5: Bom dia, irmão.
2: Com quem eu falo?
5: Da Marinalva.
2: Irmã Marinalva, fala de onde?
5: Eu quero ver.
2: Que bênção, seja bem-vinda. A irmã deseja orações?
5: Eu quero oração para minha família, meu Deus. Faça uma luta, irmão.
2: Meu Deus.
5: A minha filha, Maria do Carmo.
2: Uhum. Maria do Carmo.
5: Marindelo Márcio.
2: Márcio.
5: Meu neto, Wanderson. Toda a minha família, eu.
2: Wanderson.
5: Eu não sei, irmão.
2: A irmã sofre com essa enfermidade?
5: Oi.
2: A irmã sofre com essa enfermidade?
5: Isso. Quero oração também. Tem colesterol, tem diabetes.
2: Uhum.
5: Eu moro no sítio. Quando eu vou na igreja?
2: Vamos orar pela irmã. Vamos orar. Deus abençoe por estar acompanhando a rádio.
5: Eu tenho uma luta, sabe? A minha neta, o senhor também lá no Mato Grosso. Vamos... A sua luta, Deus, de neto.
2: Meu Deus. Vamos apresentar não só esses nomes que a irmã mencionou, mas também toda a família. Glória a Deus. Obrigado pela audiência. Continue orando por nós também. Amém?
5: Amém.
2: Deus abençoe, irmã Marinalva. Foi um prazer recebê-la aqui nessa madrugada. 1h46. Já virou o relógio. 1h47. 13 minutinhos nos separam das 2 da manhã. 13 minutinhos nos separam da oração, do grande clamor, o clamor da providência, o clamor da resposta, o clamor do socorro de Deus. Vamos ouvir mais alguém que está na ponta da linha. A paz do Senhor Jesus, bom dia.
6: Alô?
2: Alô, com quem eu falo?
6: É com a Karina, meu irmão.
2: Irmã Karina, fala de onde, irmã Karina?
6: Maravilha, consegui, graças a Deus.
2: Que bênção, bem-vinda.
6: Amém, meu irmão, amém.
2: A irmã fala conosco de onde?
6: Eu sou de Vitória, aqui, Espírito Santo.
2: Ah, seja bem-vinda, Deus abençoe os nossos irmãos capixabas.
6: Amém,
2: que nos
6: irmão,
2: ouvem
6: amém.
2: Todas as madrugadas.
6: A irmã... Ai, que bênção, eu ouço a rádio todo dia.
2: Glória
6: minha
2: a Deus.
6: Minha família é tudo a Deus de amor.
2: Que bênção.
6: Ai, meu irmão, foi muito bom conseguir falar com vocês aí. Eu estava pedindo a Deus, agora eu consegui, estou muito feliz.
2: Vamos aproveitar e vamos colocar o nome dos familiares para a oração?
6: Sim, meu irmão, eu vou botar o nome da minha filha, eu tenho uma filha especial, Ana Beatriz.
2: Ana Beatriz.
6: Isso.
2: Uhum.
6: Mateus. Ícaro, meu netinho especial também.
2: Ícaro, uhum.
6: E... Danilo Clarim da Silva, está com depressão, um rapaz que eu conheço.
2: Uhum. Vamos apresentá-lo.
6: Em família.
2: Uhum.
6: E minha irmã, Silmara, em família.
2: Silmara.
6: Em família.
2: Em família. Mais alguém?
6: É, irmão, é, eu tô passando por um processo que eu fez um ano que eu perdi minha mãe, e aí deu, eu peguei uma pequena depressão.
2: Imagina.
6: E minha mãe tinha mais 30 anos, Deus e amor, né? E falei,
2: não é
6: fácil.
2: Não é fácil.
6: E aí, e eu fui tratamento para depressão, aí acabou, a médica falando que eu tô grávida e passa o exame, não vê gravidez, a barriga mexendo, meu irmão, um processo que eu tô passando.
2: Meu
6: e
2: Deus.
6: É só Deus.
2: Meu Deus. Vamos apresentar a irmã em oração. E ore
6: amém,
2: conosco. Ore conosco às 2 da manhã e coloque nas mãos de Deus.
6: É verdade.
2: E isso que a irmã sente na barriga, coloque nas mãos de Deus. E em nome
6: irmão,
2: de Jesus será repreendido.
6: Irmão, mexe, minha barriga está grande. Eu cuido da minha menina especial, de, vai fazer 30 anos agora, especial.
2: Uhum.
6: E estou nas mãos de Deus. Só Deus para ter misericórdia de mim.
2: Creia, não desista. Creio. Deus está no controle da vida da irmã.
6: Amém, amém, meu irmão. Foi um prazer, estou muito feliz.
2: Prazer é todo nosso.
6: Amém, meu irmão.
2: Vamos orar juntos em nome de Jesus. Deus abençoe também. 1:50, antes de irmos para a oração, nós vamos falar de família. Família em Foco, psicólogo Jessé Ávila, traz o seguinte tema para você nessa madrugada, que precisa e muito da ajuda de Deus para a sua saúde emocional, mas também da ajuda de um profissional. Vamos ouvir e vamos ser edificados pelo Senhor.
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9: Olá, seja muito bem-vindo a mais um episódio do Família em Foco, um espaço dedicado para reflexões sobre relacionamentos, convivência e bem-estar familiar. Aqui falamos de temas que podem transformar o dia a dia da sua casa, sempre com base em estudos, mas de um jeito simples e prático. Você sabia que saúde emocional não significa ausência de problemas, mas a capacidade de lidar com eles sem adoecer emocionalmente? A Organização Mundial da Saúde, a OMS, define saúde emocional como a capacidade de enfrentar desafios, gerenciar emoções, manter relações saudáveis e adaptar-se às mudanças da vida. Veja o seguinte exemplo. Quando a saúde emocional ela está fragilizada, a pessoa costuma viver em extremos. Reage de forma exagerada, se fecha emocionalmente ou perde o equilíbrio diante de pequenas dificuldades. A saúde emocional não se constrói, é claro, de uma vez. Ela é desenvolvida aos poucos, por meio de escolhas diárias e relações saudáveis. Por isso, eu trago aqui 5 dicas práticas que pode lhe ajudar a ter uma saúde emocional de qualidade. Número 1, reconheça as suas emoções sem negá-las ou reprimi-las. Número 2, desenvolva estratégias para lidar com o estresse no cotidiano. Número 3, mantenha diálogos abertos e respeitosos dentro da família. Penúltimo, estabeleça limites emocionais bem claros. E por último, procure apoio profissional quando perceber sinais persistentes de algum tipo de dano ou sofrimento. Como disse Carl Rogers, o curioso paradoxo é que quando me aceito como sou, então eu posso mudar. Se você gostou desse conteúdo, compartilhe a nossa programação com amigos e familiares e continue aí nos acompanhando. Fique atento, porque a qualquer momento estaremos de volta com mais reflexões que podem transformar a sua vida. Um forte abraço e até breve.

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2: Uma da manhã e 59 minutos. Um minutinho nos separa das duas da manhã. Um minutinho nos separa do clamor, o clamor do socorro de Deus. Você que entrou em contato conosco, nos enviando também a sua mensagem, Deus abençoe grandemente a sua vida. Chegou o momento de nós nos prepararmos para oração. Prepare o seu cantinho da oração. Se ajoelhe, ou fique de pé, ou fique em espírito. É momento de suplicarmos ajuda de Deus. Enquanto você se prepara, vamos ao prefixo, a identificação das emissoras, e já já voltamos.
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1: 2 horas e 1 minuto.

0: 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Chegou o momento da oração da madrugada. Vamos, nesse momento, falar com Deus.
1: Maravilhosíssimo Deus e eterno Pai, aqui estamos mais uma vez em Tua santa e maravilhosíssima presença para juntos glorificarmos, exaltarmos e enaltecermos o Teu grandíssimo nome. O Teu grandíssimo nome que é poderoso, glorioso, supremo, sublime e soberano. Ó Pai querido, nós nos humilhamos, nós nos apresentamos diante do Senhor com coração quebrantado, com coração contrito, nos apresentamos diante do Senhor nesta madrugada, sabendo que o Senhor é Deus, o único Deus, um Deus que antes do princípio já existia, criou os céus, criou a terra, criou todo o universo, nos criou a sua imagem e semelhança. Que nesta madrugada, em cada coração, em cada vida, em cada lar, o Senhor venha a ser enaltecido. A nossa alma se alegra com a Tua presença. Sentimos prazer em falar com o Senhor e sentirmos o Senhor dentro de nós, através do Teu Espírito. Perdoe os nossos pecados nesta madrugada. Perdoe as nossas transgressões. E permita-nos falar com o Senhor através desta oração. A oração do clamor, a oração da resposta, a oração do socorro, o socorro do Senhor, o socorro de Deus. Ó Pai, quantas pessoas que desde a meia-noite estão nos enviando a sua mensagem, mensagem de texto ou por ligação, pedindo orações, pessoas que estão enfermas, doentes, desenganadas pela medicina, oprimidas, depressivas, desesperadas e que precisam e muito do socorro do Senhor. Visite estas vidas, ó Pai, tenha misericórdia, tenha compaixão. Quantas pessoas que neste momento estão em casa, sofrendo e sofrendo muito com dores, enfermidades, quantos que estão desenganados e agora, após um diagnóstico, estão desesperados, porque têm apenas alguns anos, meses, semanas ou dias de vida. Só Tu podes fazer, ó Deus, aquilo que o médico não pôde fazer. Só o Senhor, para agir, tocando na vida desta pessoa que se encontra doente, devolvendo a ela, a ele, saúde. Senhor Jesus, Tu podes fazer isto. Há poder no Teu nome, há poder no Teu sangue, para repreender todo tipo de enfermidade, seja físico, patológico ou espiritual. Não há outro nome tão grande e poderoso como o nome do Senhor. Portanto, esta doença, esta enfermidade, esse diagnóstico não é nada diante deste nome que está acima de todo nome. Em nome de Jesus, nós lhe pedimos, ó Deus, repreenda este mal, repreenda este câncer, este tumor, restaure a saúde desta pessoa que sofreu com AVC, o aneurisma. Senhor, restaure a saúde desta pessoa que sofre e sofre muito, com problemas no coração, na bexiga, no pâncreas. Esta pessoa que está ficando cega, muda, surda. Esta pessoa que está prestes a fazer uma cirurgia de risco. Ó Pai, cremos que através de novos exames, exames pré-cirúrgicos ou operatórios, esta pessoa não será mais necessária passar por nenhuma cirurgia ou por mãos humanas, porque cremos no milagre, na operação divina do Senhor a favor desta vida agora. Opere, meu Deus, este milagre, para que o Teu nome venha a ser louvado, para que o Teu nome venha a ser glorificado. Antes de passar por esta intervenção cirúrgica, humana, esta pessoa, nesta madrugada, clama pelo socorro do Senhor, crendo na cura, crendo no milagre. Portanto, eu intercedo pela vida deste bebê, pela vida desse recém-nascido, que o médico disse que é necessário fazer uma cirurgia. Eu intercedo, meu Deus, por esta criança, que o médico também disse que é necessário passar por uma cirurgia. Da mesma forma que intercedo por esta criança, por este bebê, com o mesmo objetivo, intercedo também por esse adolescente, por este jovem, por este idoso. Quantas pessoas, ó Pai, que dependem de uma cirurgia para que possam viver, estão sobrevivendo a uma doença, uma enfermidade, estão na lista de espera para um atendimento que nunca vem. Meu Deus, não permita que esta enfermidade tire a vida desta pessoa, mas venha honrar a fé que esta pessoa coloca no Senhor. Orando nesta madrugada, fazendo campanhas de oração às 6 da manhã, ao meio-dia, às 18 horas, nas demais madrugadas, há pessoas que estão fazendo campanhas presenciais nos cultos que estão sendo realizados todos os dias, em todos os nossos templos, para que o Senhor venha repreender as enfermidades que assolam seus corpos. Senhor Jesus, repreenda estes bicos de papagaio, estas hérnias de disco, endireite esta coluna, repreenda, meu Deus, esta enfermidade agora, onde quer que esta pessoa esteja, em nome de Jesus, eu lhe peço. Visite esta pessoa na UTI, na CTI, esta pessoa que se encontra entubada, internada, esta pessoa que foi desenganada, sofreu um acidente automobilístico, esta pessoa, meu Deus, que sofreu um acidente doméstico, caiu com a cabeça ao chão, e agora, meu Deus, o médico disse para a família que não tem mais jeito, o que resta é a sorte, mas esta família disse, o que nos resta é orar. Meu Deus, e a oração de um justo tem poder. Quantas pessoas, ó Pai, fiéis ao Senhor, que estão com seus joelhos dobrados, mãos estendidas, orando, clamando a favor de um ente querido, que está passando pelo vale da sombra da morte. Ó meu Pai, cremos que neste vale que esta pessoa está vivendo, ela não está sozinha, o Senhor está passando com ela. O Senhor pode tirar esta pessoa deste vale, contrariando o diagnóstico médico, fazendo com que esta pessoa desperte do sono, ressuscitando até mesmo esse cérebro que sofreu morte, ressuscitando esta pessoa que está prestes, ó Deus, o seu corpo a passar por procedimentos em microtérios, ou até mesmo, meu Deus, procedimentos antes de colocar esta pessoa, o corpo desta pessoa, para ser preparado para o velório. Senhor Jesus, o Senhor é poderoso, o Senhor é aquele que ressuscita mortos. O Senhor ressuscitou Lázaro. O Senhor tocou no esquife daquela pobre viúva que já havia perdido seu marido e agora o seu único filho. E aquele jovem se levantou com vida. Ó Senhor Jesus, esta pessoa crê no milagre. Eu creio no milagre, nós cremos no milagre. Toque agora para que esta pessoa possa viver. Toque agora para que esta pessoa receba saúde. Toque agora para que esta pessoa volte a falar, enxergar, ouvir. Opere o milagre, Senhor, que esta pessoa tanto precisa. Quantas pessoas, ó Pai, que estão presas também ao vício das drogas, ao vício do crack, da cocaína, do cigarro, da maconha e de tantos outros vícios, ó Deus. Vícios que afastam estas pessoas de suas famílias, destruindo suas vidas, carreiras. Meu Deus, liberte esta vida agora. Liberte esse adolescente, esse jovem, este homem, esta mulher que se encontra neste vício e agora perdeu tudo, a confiança da família, perdeu o emprego. Ó, meu Pai, não deixe que o vício tire a vida desta pessoa. Não deixe que o vício continue escravizando esta vida. Meu Deus, eu intercedo para que o Senhor venha libertar estas vidas agora. Quantas pessoas expulsas de casa porque estavam subtraindo aquilo que não lhes pertence, subtraindo do pai, da mãe, algo valioso, quando não é algo valioso, é um dinheiro que se encontra na carteira, subtraindo até cartões, móveis, peças de alto valor, e agora a família sem condições de cuidar desta pessoa, coloca esta vida para fora de casa, porque não suporta mais. Meu Deus, visita esta pessoa que agora é dependente química, está nas ruas, está debaixo das pontes, se encontra agora mendigando, prostrada, escravizada. Meu Deus, aonde esta pessoa estiver, visite esta vida agora. Fale com esta pessoa através do teu Espírito, para que volte para a sua presença, para que aceite o Senhor Jesus, o teu Filho amado, como único e suficiente Salvador de sua vida. Liberte agora, meu Deus, liberte agora. Quantas pessoas que nesta madrugada estão acordadas, movidas pelo desespero, porque estão desempregadas, estão prestes a perder a sua casa ou a guarda dos filhos, estão desempregados, devendo credores, agiotas e não têm com que pagar. Pessoas, ó Deus, que quando estavam empregadas, honravam seus compromissos, mas agora não têm condições. Meu Deus, tenha misericórdia. Socorre estas vidas agora, meu Deus, socorre a este pai de família que está desempregado. Socorre esta mãe, cujos filhos dependem da fonte de renda e do trabalho dela. Socorre, meu Deus. Não deixe, meu Deus, estas crianças passarem por necessidades. Não deixe que esta família seja expulsa de casa por falta de pagamento dos aluguéis. Não deixe que estas vidas sejam despejadas. Meu Deus, providencie o grande milagre, socorra estas vidas agora. Tenha misericórdia, meu Deus. Esta pessoa já entregou diversos currículos. Esta pessoa, meu Deus, já fez diversas entrevistas. Entrevista de emprego, mas até o momento esta pessoa não foi chamada para trabalhar. Socorra esta vida, meu Deus, que necessita e muito da ajuda do Senhor. Esta pessoa reconhece a tua soberania, esta pessoa reconhece o poder que o Senhor tem para transformá-la, para mudar qualquer situação. Esta pessoa tem batido em tantas portas, tem sido envergonhada. A esperança parece que havia sido destruída, mas agora esta pessoa sintonizou o programa Voz da Libertação, a madrugada do socorro de Deus, através de uma frequência MFM. Esta pessoa talvez foi convidada a baixar o aplicativo da Igreja Deus e Amor. Talvez esta pessoa foi convidada a acessar o site da nossa igreja. E ali ela clicou, ela deu play e agora nos ouve. Senhor Jesus, eu sei que se essa pessoa chegou até aqui e agora ela nos ouve, é porque o Senhor tem um plano maravilhoso, um plano de transformação, um plano de salvação para a alma desta pessoa. E esta pessoa agora reconhece isso. Esta pessoa está disposta a aceitar Jesus. Esta pessoa afastada está disposta a voltar para a sua presença. Não porque se encontra desesperada, ou pelas coisas que o Senhor pode fazer, mas porque ela reconhece, volta a dizer, a soberania do Senhor. Ela reconhece que tudo podes, e nada foge do controle das suas mãos, que o Senhor é o único Deus, e não é necessário passar por alguém para que possa interceder por ela. Agora ela tem acesso direto ao Senhor, por meio do sacrifício vivo de Jesus Cristo de Nazaré na cruz do Calvário. Ó Espírito Santo, esta pessoa conta com a tua ajuda. Ó Divino Espírito Santo, esta pessoa conta agora com o Senhor, como intercessor desta alma que geme e se encontra aflita, atribulada, desesperada. Meu Deus, com a ajuda do teu Espírito, repreenda, em nome de Jesus, esse pensamento homicida, suicida, que através do desespero tem feito esta pessoa tomar decisões precipitadas em relação à situação difícil que hoje ela vive. Ó, meu Pai, nós cremos que ainda hoje, sexta-feira, o Senhor pode alegrar o coração destas pessoas. Nós cremos que ainda hoje, sexta-feira, o Senhor pode alegrar o coração de muita gente que entra em contato conosco nos pedindo orações ao vivo ou através do WhatsApp da Central de Produção Internacional. Meu Deus, quantas pessoas estão com o seu rádio ligado nesse exato momento, ouvindo através do aplicativo, através do site, e estão desesperadas e não conseguem dormir, devido às enfermidades, devido às preocupações. Agora sofrem com insônia, e da insônia perturbações malignas. Quantos têm ouvido vozes, visto vultos? Quantos não conseguem mais dormir, com as luzes apagadas, com aquela sensação de medo? Quantas pessoas sofrendo com traumas, síndromes? Quantos não saem de casa, e mesmo em casa vivem com medo, como se algo ruim pudesse acontecer a qualquer momento, preocupadas com problemas que nem sequer existem ou passarão a existir? Meu Deus, quantas pessoas ansiosas, quantas pessoas dopadas por medicamentos, quantas pessoas, ó Pai, que nem os medicamentos conseguem mais remediar a doença física, mental, psicológica, mas o Senhor não veio para remediar, o Senhor veio para curar, o Senhor é a cura. Cure esta pessoa agora, Jesus, cure esta pessoa, eu te peço, cure, socorra esta vida neste momento, esta pessoa que não sai de casa, não guia o seu próprio veículo, pede ajuda de alguém para dirigir por ela, porque já sofreu e sofreu muito, já foi assaltada, já se envolveu em diversos acidentes. E agora esta pessoa, meu Deus, não consegue ir à padaria, não consegue ir ao mercado próximo, não consegue andar a pé na cidade, no bairro, nesta grande metrópole. Esta pessoa vive com medo. Ó, Senhor, meu Deus, repreenda agora tudo aquilo que os homens sanguinários, corruptos, traiçoeiros, tudo aquilo que o homem mal fez contra esta vida, repreenda agora e restaure. Restaure esta mente, restaure esse coração, restaure esta alma aflita, tribulada e angustiada. Meu Deus, restaure o desejo de viver. Faça com que esta pessoa novamente venha ter prazer na vida. Esta pessoa que permite o teu Espírito habitar nela, faça esta pessoa novamente ter prazer na vida. Espírito Santo, trabalhe. Trabalhe, ó Divino Espírito Santo, Divino Companheiro, e convença esta pessoa do pecado. Ó Espírito Santo, traga esse coração alegria. Ó Espírito Santo, traga esse coração alívio para o sofrimento. Eu intercedo, meu Deus, nesta madrugada. E não há dúvidas em meu coração que o Senhor nos ouviu e o Senhor está nos socorrendo, as suas mãos estão estendidas e os seus ouvidos estiveram atentos o tempo todo. Obrigado, meu Deus, muito obrigado. Eu oro, clamo e já te agradeço em nome de Jesus, em nome de Jesus. Amém e graças a Deus.

0: 2:29 em São Paulo. Você que orou conosco tem a plena certeza que nesta madrugada Deus lhe socorreu. Mas é necessário que você reconheça a soberania de Deus, que Ele está acima de todas as coisas, que Ele é o único Deus da sua vida. Um Deus que nos amou antes que pudéssemos nascer. Um Deus que enviou seu Filho amado, Jesus Cristo, para que morresse na cruz do Calvário para nos salvar. Entregue a sua vida para Jesus agora. Volte para o Senhor. Levante as mãos, caso seja possível. Se não, fique em espírito de oração e repita comigo estas palavras. Senhor Jesus, eu orei e senti no meu coração o desejo de aceitá-lo como único e suficiente Salvador da minha alma. Eu confesso a Ti os meus pecados, as minhas transgressões, e já peço perdão por tudo que fiz e pratiquei que não foi do Teu agrado. Escreve agora, Senhor, o meu nome no livro da vida, lá no céu, e cele com Teu sangue. Amém e amém, e graças a Deus. Amigo ouvinte, você que entregou a vida para Jesus, seja muito bem-vindo à vida, seja muito bem-vindo à Igreja Deus e Amor.
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2: 2:36, eu sou o presbítero Rafael Gonçalves e esta é a Madrugada do Socorro de Deus. Após esta oração, após este clamor, nada melhor do que meditarmos na Palavra de Deus. Vamos agora ao quadro Bíblia em Foco. Presbítero Della Landi traz um tema muito importante. Deus não é culpado. Vamos ouvir.
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4: Olá, ouvintes, a paz do Senhor. Eu sou o pastor Erwin Deland e quero compartilhar com vocês a palavra do Senhor. E o tema de hoje é Deus não é culpado. O livro de Isaías, no capítulo 59, ele vai nos trazer aqui o texto, o verso primeiro: a mão do Senhor não está encolhida para que não possa salvar, nem o seu ouvido agravado para que não possa ouvir. Mas os nossos pecados fazem separação entre vós e o vosso Deus. E os vossos pecados esconderam o seu rosto de vós, de modo que não vos ouve. A palavra do Senhor vai nos trazer neste contexto, e é um momento em que o povo de Israel está a acusar Deus de os ter deixado e abandonado. Eles acusam o Senhor de que o Senhor não está próximo a eles, o Senhor não liga mais. Mas é um povo que vem de uma sequência de muitos erros, de muitas falhas, e a todo momento, quando as coisas se agravam, parece que Deus é o culpado. Parece que Deus é o errado na história. Parece que Deus, que é o Todo-Poderoso, soberano, é aquele que não ouve a nossa oração. Você vai lembrar muito bem, e a história nos remete isso, a Adão e Eva. Adão e Eva pecam contra o Senhor, e Adão vem e quer culpar Deus por lhe ter dado uma esposa, uma companheira. Deus criou simplesmente a mulher. O desejo do coração de Adão foi realizado pelo Senhor. E até que tudo estava bem, Deus ainda então, aquele grande Senhor, aquele majestoso, que cria as coisas para a glória do seu nome. A partir do momento em que Adão e Eva pecam, Deus agora é culpado. Deus não foi culpado antes, Deus é culpado agora. Porque quando estava tudo bem, então a vida caminhava sem problema nenhum. Eva peca, come do fruto, iludido pela serpente, e então Adão também come, sabendo ele que não poderia, mas pela sua companheira, motivado a isso, ele come daquela fruta, e agora os dois são excluídos da presença do Senhor e do paraíso. Ali se dá a queda do homem e o início de toda uma geração que iria pecar contra Deus. Enquanto Adão e Eva estavam bem no paraíso, Deus era bom. Quando eles pecam, Deus vem tirar satisfação, Deus se torna o culpado. A mesma coisa acontece com a Torre de Babel. Os homens estão juntos a querer construir uma torre. Para quê? Para chegar aonde Deus está. O homem quer se igualar a Deus. O homem quer se tornar até um pedaço daquilo que é Deus. A intenção do homem é chegar no lugar aonde Deus está. E a palavra do Senhor vai dizer que ninguém jamais viu a Deus a não ser aquele que esteve com ele, veio para a terra para perdoar os pecados daqueles que foram feitos pela mão do Senhor. E a Bíblia diz que por causa disso, então, Deus tem que confundir as línguas dos homens e eles vão se subdividir por causa da questão da língua. Cada um vai falando a sua língua e eles vão se unindo em grupos e se dispersam sobre a terra. Você repara que o profeta Isaías está trazendo aqui um contexto, e Deus tem trazido ao conhecimento do povo, e ele vai dizer: a minha mão não está encolhida e nem o meu ouvido surdo nem agravado. O que Deus está a dizer é: eu sou Deus, eu continuo no mesmo lugar, eu continuo do mesmo jeito, eu trabalho da mesma forma. O problema não sou eu, são vocês. porque são os vossos pecados que vos afastam de mim. São os vossos pensamentos que vos afastam de mim. São as vossas mãos, o verso 3 vai nos dizer, são as vossas mãos contaminadas de sangue e os vossos dedos que carregam maldade, pior ainda, os vossos lábios que falam mentira, que vos afastam de mim. E aí você começa a entender que é o homem que se distancia de Deus, é o homem que se afasta, é o homem que nega a Deus, é o homem que não quer Deus. E a prova concreta são os dias que nós vivemos, as pragas, as pestes, as mortes. Sempre existiram pragas, sempre existiram pestes, sempre existiram. Mas o homem nunca se propôs a se aproximar de Deus. Quanto mais existem essas questões naturais, biológicas, científicas, o homem tem a tendência a se afastar de Deus. Deus não é culpado pela ignorância do homem não reconhecer a sua soberania. Deus não é culpado pela intenção do homem não reconhecer a graça do Senhor. Deus não é culpado em que o coração do homem só deseja maldade. Deus não é culpado em que o homem só vive com mentira atrás de mentira. Mentiras políticas, mentiras econômicas, mentiras sociais, mentiras no casamento, mentiras entre pai e filhos, mentira, não é, entre patrão e empregado, empregado e patrão. O mundo vai vivendo e Deus se torna culpado de tudo aquilo que nós produzimos. Mas Deus não é culpado. São os nossos pecados. E a Bíblia vai dizer, neste capítulo 59 de Isaías, as nossas línguas pronunciam perversidade. E o verso 4 traz uma verdade que nós precisamos ter ela em nosso coração. Ninguém clama pela justiça. Ninguém busca o direito com a verdade. Ao invés disso, confiam no que é vão, falam mentiras, engravidam do mal e dão à luz à maldade. Este mesmo povo que estava a dizer que Deus não ouvia as suas orações, que Deus os havia abandonado, é o mesmo povo que abandonava Deus pelo bezerro de ouro. É o mesmo povo que no deserto murmurou porque estavam cansados de comer maná. Era o mesmo povo que murmurava quando havia carne e sobejava. Era o mesmo povo que reclamava quando estava em frente ao mar Mara ou ao mar Vermelho. Era o mesmo povo que reclamava, que reclamou quando Moisés esteve no monte e levantaram um bezerro de ouro. Foi o mesmo povo que ouviu a murmuração, ouviu Coré, Datã e Abiú. O mesmo povo que esteve lá a todo instante, a todo momento, Deus fazia um milagre, glorificava a Deus, depois o abandonavam. Deus dava uma resposta, glorificava a Deus e eles o abandonavam. E aí, quando a coisa aperta, quando a dificuldade chega, quando os problemas vêm, Deus é o culpado. Porque Deus não é obrigado a ouvir quando nós queremos. Não. Às vezes a nossa vida está toda ela destrambelhada, toda ela de qualquer maneira, e nós depois queremos nos apresentar a Deus, como se fôssemos inocentes na nossa culpa, como se fôssemos puros no nosso pecado, como se fôssemos verdadeiros nas nossas mentiras. E Deus, Ele não vai fazer isso, porque, ouvinte, Deus é soberano, Deus é o Todo-Poderoso. Ele é majestoso, Ele é glorioso, só Ele é o Rei da Glória. E eu não posso engravidar do mal e dar à luz o bem, eu vou dar à luz a maldade. E o que é que o profeta quer dizer? É que do centro da nossa vida, a centralidade da nossa vida é a maldade. E tudo que nós produzimos desse mal é isso. Não há nenhum sequer que queira fazer o bem. Não há nenhum sequer que queira falar o bem de alguém, produzir o bem de alguém. Nós procuramos sempre traduzir as nossas forças para que haja fraqueza do nosso irmão. E a Bíblia vai dizer, neste capítulo 59 e no verso 7, que os pés correm para o mal e se apressam para derramar sangue inocente. E os pensamentos são pensamentos de maldade, a desolação e a destruição acham-se nas suas estradas. Você não acha que é o que nós estamos a viver nos dias atuais? Você não acha que é o que nós temos vivido hoje, no meio da nossa sociedade, no contexto mundial? É sangue para todos os lados, é morte para todos os lados. A ganância, o orgulho, a soberba, o pecado tem chegado às narinas de Deus. E pela vontade permissiva de Deus, Deus permite sim com que esses males venham. E a Bíblia vai dizer, e Cristo foi quem disse isso, é só o início, o prenúncio das dores que vão se aproximar. E elas vão se aproximar para que o mundo entenda que só Deus tem o poder. Só Deus tem o poder de salvar o homem, de transformar o homem e de operar milagres e sinais. Só Deus tem o poder para Ele mesmo ser adorado. Mas o homem prefere praticar o mal e culpa Deus. Ai, olha, porque a morte chegou. Deus é culpado porque não livrou aquela pessoa que morreu. Deus é culpado porque deu o tsunami lá na Ásia. Deus é culpado porque em África se morre de fome. Deus é culpado por causa do sertão. Deus é culpado por causa do terremoto no Haiti. Deus é culpado por causa da guerra. Deus é culpado. E aí nós nos esquecemos que o homem tem dado lugar à ganância, à usura. Deus se torna culpado de tudo aquilo que o homem não consegue responder. Deus é completamente culpado de tudo aquilo que o homem não consegue administrar. Deus se torna culpado pelos nossos erros, pelas nossas falhas. E não pode ser assim. Deus não é culpado. A Bíblia vai dizer que é um casal que combina ajudar a obra do Senhor, Ananias e Safira. Eles vendem a propriedade. Quando o dinheiro está em mãos, eles percebem que aquele dinheiro era muito alto. E em seu coração eles intentam enganar. E chegam perante o apóstolo Pedro e vão dizer, olha, vendemos por este valor. E Pedro olha para ele e diz, por que tu mentiste ao Espírito Santo? Olha a gravidade. Era tão mais fácil se ele tivesse dito, olha Pedro, nós vendemos a propriedade por tanto e vamos doar tanto para a igreja ou para a obra, para o campo missionário, vamos doar tanto para que o nome do Senhor seja glorificado. Não teria problema nenhum ser verdadeiro, mas porque queriam uma aparência de santos, queriam que as pessoas olhassem para eles como se eles fossem, não é, os melhores daquela comunidade, porque ajudaram com tudo que tinham, sendo que era mentira, porque Deus conhece os corações. E por causa daquela mentira, e por causa daquele gesto, ele cai duro por terra e morre. A sua esposa vem, Safira, e conta a mesma mentira que o seu esposo contou. E do mesmo jeito que aconteceu com Ananias, acontece com Safira. Morreram por causa do pecado. Ouvinte, o pecado tem destruído o homem. O pecado tem arruinado vidas. O pecado tem destruído corações. O pecado tem arruinado casamentos. O pecado tem arruinado lares. O pecado tem tirado comunhão de muitas vidas. E o pecado, ele vem de forma subtil. O pecado, ele vem de forma imperceptível muitas vezes. E nós damos lugar a isso. Deus não é culpado. Então que nós possamos assumir os nossos erros. Que nós possamos assumir as nossas culpas. E ao invés de querer culpar Deus e dizer, olha, vou sair da igreja porque Deus não me responde, reveja os teus conceitos. Vou abandonar a Jesus Cristo, vou mudar de igreja, vou sair da igreja, vou deixar de servir a Jesus porque eu oro e Deus não me ouve, Deus não me atende. A minha mão não está encolhida para que não possa salvar, e nem o meu ouvido agravado para que não possa ouvir. Reveja o seu conceito, reveja a sua língua, cuide da sua boca, do seu pensamento, do seu sentimento, do seu olho, cuide das suas mãos. E ao invés de culpar o Senhor, entenda, o culpado somos nós. Quem peca, somos nós. Deus não é culpado.
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2:56. Que Deus abençoe a sua vida nesta madrugada de sexta-feira. É sempre um prazer estar aqui com você, lhe atendendo, orando, clamando e ouvindo com você quadros que edificam a nossa fé e a nossa vida. 4 minutinhos nos separam das 3 da manhã e já já chega a oração da madrugada com o pastor Lorival de Almeida. Nós vamos orar com seu servo,

0: a sua casa e a sua família nesta madrugada. Você que nos enviou a sua mensagem desde a meia-noite e até o momento, estava aguardando o próximo horário da oração, nós vamos mais uma vez clamar, interceder pela sua vida. Quem nos envia a sua mensagem nesta madrugada é o Paulo Manuel, dizendo: pastor, bom dia, que Deus te abençoe, em nome de Jesus. Maria também nos escreveu e nos enviou diversos nomes para oração, nós vamos clamar. Quem também nos escreveu é a nossa irmã Suane, que pede orações por sua filha Kemily. Vamos apresentar em oração, sim. Quem também nos escreveu é o nosso irmão Eduardo. Ele se encontra no hospital e pede orações pela sua mãe Jandira. Quem também nos escreveu nesta madrugada é a nossa irmã Laura Teixeira. Ela também nos deixa uma lista de nomes para oração. Também nos enviou fotografias de pessoas que precisam, e muito, do socorro de Deus. João também nos escreveu: a paz do Senhor, pastor, bom dia. Peço orações ao meu favor. Me chamo João Roberto, sou de Pitangueiras. Estou com dengue. Peço também orações para minha esposa, para o Heitor, para o Theo. Deus abençoe vocês. Amém, irmão João, que Deus também lhe abençoe nesta madrugada. Quem também nos escreveu foi a nossa irmã Maria Helena. Ela nos cumprimenta com a paz do Senhor Jesus, nos pede orações pela saúde, para que Jesus venha dar cura para o seu estômago, pois ela sofre com gastrite, refluxo e ansiedade. Vamos apresentar, sim, nas mãos do Senhor. A nossa irmã Rose Ferreira pede orações para o seu neto. Nós vamos orar, nós vamos clamar pela vida dele em nome de Jesus. Maria Augusta, a paz do Senhor, pastor, orem por mim. Estou sentindo muitas dores abdominais. Vamos orar em nome de Jesus. A nossa irmã Olívia também nos escreveu. A paz do Senhor, pastor, sou de Vargem Alta, Espírito Santo. Peço orações por mim, pelos meus filhos, pelo pai dos meus filhos, que está preso aos vícios das drogas e também na prostituição. Vamos apresentar em oração. 3 da manhã, vamos ao prefixo, oremos, clamemos a Deus em por toda a sua família. Na sequência, às 4 da manhã, nós voltaremos com todos vocês. Vamos agora à oração.
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4: 3 horas e 1 minuto.
5: Do coração procedem as saídas da vida. Se você encontra-se triste, aflito ou desesperado, permita que Deus venha fazer morada em seu coração e verás o viver feliz de uma nova vida.
6: O Senhor Jesus nos promete em sua palavra no livro de João, capítulo 14, versículos 13 e 14.
7: E eu farei o que vocês pedirem.

0: em meu nome, para que o Pai seja glorificado no Filho. O que vocês pedirem em meu nome, eu farei.
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Muito bem, ouvintes amados, aqui estamos nós para fazermos a nossa oração. Prepara o seu coração, vamos falar com Deus de coração para coração. Nesse exato momento eu convido você a abrir a sua vida perante o Todo-Poderoso, porque certamente Ele está nos ouvindo e nos responde.

Soberano Deus, poderoso Pai, mais uma vez nos encontramos na presença do Senhor, orando nessa cadeia de emissoras, meu Deus, juntamente com muita gente, Senhor. Não sei dizer quantas pessoas e nem é preciso, mas sei que muita gente está orando comigo nesse momento. E nós sabemos, ó Deus, que não estamos orando a um Deus morto, a um deusinho que se resume a um pedaço de pedra. Sabemos que estamos orando a Ti, ó Deus Todo-Poderoso, Criador de todas as coisas. Deus Poderoso, que se encerra dentro dos padrões totalmente divinos, extraordinários, que nós apenas colocamos como os padrões misteriosos do Senhor. Te glorifico, Senhor meu Deus. Em nome de Jesus, receba a gratidão do meu coração, da minha vida, por todas as coisas que nós temos vivido, que eu tenho vivido. Coisas boas, coisas às vezes não tão boas, mas, Senhor, o meu coração é agradecido por ter conquistado a vida até o presente momento, por ter, meu Deus, desfrutado do pão de cada dia, por ter desfrutado, Senhor, momentos de alegria e ultrapassado também momentos, às vezes, de tristeza, de dor, grandes decepções. Em tudo isso, Senhor meu Deus, eu quero glorificar o nome do Senhor e dizer obrigado, ó Pai, porque tudo certamente foi para o meu próprio bem. Perdoai os meus pecados, ó Deus. Perdoai as minhas iniquidades, os meus maus pensamentos, as minhas palavras ociosas. Senhor, eu não preciso dizer ao Senhor, porque o Senhor sabe. Apenas um ser humano eu sou, imperfeito. Aliás, meu Deus, cheio de defeitos. Por isso, Senhor meu Pai, eu quero orar e quero saber de estar limpo diante do Senhor, juntamente com os nossos ouvintes, nós todos limpos na presença do Senhor. Nós não queremos, ó Deus, dar a mínima chance ao adversário de nos acusar, de dizer que a nossa oração não será ouvida, que o Senhor não vai responder. Não, não, não. Nós queremos sentir, ó Deus, o poder do Senhor sobre nós, o perdão do Senhor sobre a nossa vida. Levanta, meu Deus, essas pessoas que espiritualmente estão caídas. Levanta, ó Deus, esse que sabe que caiu e vai morrer se não se levantar. Mas o Senhor já está levantando esse que de bom grado, de coração aberto, está pedindo socorro. Senhor meu Deus, Senhor meu Pai, exaltado e glorificado seja o nome do Senhor por todas as coisas que o Senhor tem feito, por todas as coisas que o Senhor está fazendo e por todas as coisas que o Senhor haverá de fazer. Senhor meu Pai, a igreja do Senhor está nas mãos do Senhor. Eu quero colocar, ó Deus, fortemente essa obra nas Tuas mãos. Essa obra, ó Deus, não é obra de homem, não é obra minha, não é obra, Senhor meu Deus, de um grupo de diretores. Essa obra pertence a Ti. Nós temos, ó Deus, no melhor do nosso entendimento, colocado, Senhor meu Pai, no mais profundo do nosso raciocinar, colocado, Senhor meu Deus, em Suas mãos, à disposição do Senhor, os nossos projetos, os nossos planos e as nossas decisões. Sabemos, ó Deus, que não acertamos em tudo, sabemos, ó Pai, que somos falhos, mas essa obra pertence a Ti. Somos apenas instrumentos nas Tuas mãos. Essa obra, meu Deus, ela é do Senhor, ela é dedicada ao Senhor. Senhor, sendo essa obra do Senhor, pertencendo essa obra a Ti, nós pedimos ao Senhor que o Senhor venha protegê-la, Senhor. Livrá-la do homem fraudulento, livrá-la, Senhor meu Deus, do homem mau. Que o Senhor venha abençoar os que aqui estiverem conosco. Que o Senhor venha fazer cumprir a Sua palavra, Senhor, na vida de todos quantos comparecerem aos cultos que nós temos anunciado, aos convites que nós temos feito. Senhor, que essa igreja seja, Senhor, um lugar dedicado ao Senhor, como já foi consagrado a Ti. E que o Senhor possa dizer que os ouvidos do Senhor estão atentos às orações feitas nessa obra, nas nossas igrejas, nos nossos templos.
Senhor meu Deus, que o nosso povo seja um povo, Senhor, cada dia mais santificado, cada dia mais abençoado, cada dia mais vitorioso, e que Satanás seja cada dia mais derrotado. Eu quero, meu Deus, apresentar ao Senhor situações de vidas que estão em estado de degradação profundo, Senhor. Pessoas que já não sabem mais o que fazer para sair desse fundo de poço que estão vivendo, para sair dessa situação horrível que estão atravessando. Meu Deus, em nome de Jesus, quanta gente, Senhor, está pedindo socorro nesse momento, porque a vida foi indo para o buraco, foi indo para o fundo do poço, foi indo, Senhor meu Deus, para todo tipo de procedimento mundano, profano, diabólico. Satanás veio, colocou a sua ação, e essa família, essas pessoas estão vivendo um verdadeiro inferno em vida. Senhor, eu quero pedir ao Senhor, em nome de Jesus, que o Senhor coloque a sua mão para destruir esse causador de distúrbios, para repreender, ó Deus, esse espírito imundo que está trazendo tantas coisas ruins a essa casa, a essas pessoas, destruindo famílias, lançando pessoas na vida da prostituição, lançando pessoas na vida profana, na vida, Senhor meu Deus, completamente desregrada, completamente fora dos parâmetros do Senhor. Quantas pessoas depois de conhecerem o Senhor, têm voltado, Senhor meu Deus, para a vida profana, diabólica, satânica, vencidas, assim como a porca volta de novo para o chiqueiro. Eu quero repreender, ó Deus, toda a força do mal que aflige essas vidas, vidas drogadas, vidas, ó Deus, que começaram naquilo que parecia tão inocente, aquele cigarrinho, e foi passando depois para maconha, para cocaína, para o crack, foi passando para heroína e tantas outras drogas que eu nem conheço, Senhor meu Pai. Vidas completamente miseráveis, vidas, ó Deus, que sabem que a qualquer momento não serão mais vidas, mas serão perdas. Serão, Senhor meu Deus, vidas destruídas, completamente vencidas e mortas. O Senhor é Deus para visitar essas famílias agora. O Senhor é Deus para visitar essas pessoas agora. Quantas delas, ó Deus, não conseguem ficar algumas horas sem usar alguma coisa, sem usar uma droga, sem tomar um copo de bebida alcoólica? Senhor, meu Deus, o Senhor é Deus vivo e poderoso. O Senhor pode trazer essas pessoas para a sua presença. O Senhor pode nos usar para ministrar a essas pessoas, a essa gente. Quantos lares abatidos, quantos homens estão sofrendo, quantas mulheres também, quantas famílias estão sendo destruídas, tudo por conta, Senhor meu Deus, disso tudo que nós estamos colocando nessa oração. Vidas completamente desregradas, que foram enganadas por espíritos imundos, foram enganadas pelos preceitos do mundo, foram enganadas por armadilhas inteiramente diabólicas, satânicas. Senhor meu Deus, Senhor meu Pai, coloca a sua mão agora, Senhor. Coloca a sua mão agora, meu Deus. Eu creio no milagre do Senhor. Eu creio na libertação do Senhor. Quantas pessoas, ó Deus, que a situação chegou a um ponto tão degradante que essas pessoas já julgam que é melhor morrerem do que continuarem a vida da forma que está. Pessoas que perderam tudo, perderam o lar, perderam a família, perderam o emprego, algumas perderam a decência, algumas perderam, Senhor meu Deus, até mesmo a sua cidadania. Algumas já são consideradas, ó Deus, uma verdadeira escória da sociedade. O Senhor não fez essas pessoas para isso, mas para a glória do Senhor. Nós, ó Deus, somos a glória da sua criação, e sabemos, ó Pai, que o único que está alegre e se deliciando com essa situação degradante, humilhante, essa situação de morte, é o nosso adversário, que está vencido agora, nessa vida, porque vencido genericamente já foi na cruz do Calvário, quando o Senhor Jesus se entregou e morreu por nós, e derramou o seu sangue ali na cruz do Calvário. O inimigo já foi vencido, ó Deus, mas em algumas vidas é claro, Senhor, que ele tem sido vencedor, sim, e agora nós estamos repreendendo esse espírito imundo. Caia por terra agora, Satanás.
caia por terra agora. Você não vencerá de jamais. Você não sairá vencedor jamais. Aliás, você é um ser vencido, vencido na cruz do Calvário, pelo nosso Senhor Jesus Cristo. Saia dessa casa agora, espírito destruidor de famílias. Saia desse corpo agora, espírito destruidor de pessoas. Espírito maligno que tem vindo com força para acabar, denegrir essa vida, essa pessoa, que já não vive mais, já vegeta. Senhor, é Deus poderoso, em nome de Jesus, meu Deus, toma ação agora. Toma ação agora, meu Pai. Essa casa está desmoralizada. Essa casa está, meu Deus, vivendo aí, eu diria, um verdadeiro abismo. Porque todas essas obras malignas foram deflagradas contra ela. Porque todo o poder do diabo, do inferno, infelizmente abateu-se sobre essa casa. Houve o espaço, é verdade. Mas agora eu repreendo essa força macabra. Agora eu repreendo essa força do inferno. Saia, espírito imundo. Saia, você pode até zombar. Você pode até rir, você pode até tentar descaracterizar a nossa oração, você pode até mesmo tentar lançar-nos no ridículo. Algumas pessoas falarão, rirão, algumas pessoas pensarão que somos quadrados, retrógrados, algumas pessoas pensarão que somos fanatizados e que nada do que estamos falando nessa oração perfaz a verdade. Mas eu te repreendo, espírito imundo, porque não adianta você tentar dizer que você não é você, não adianta você tentar convencer essa pessoa que essa obra diabólica de destruição, de morte, de prostituição, de adultério, de infidelidade, não adianta você tentar dizer que não é você, porque é você, e você está caindo por terra agora, porque o braço forte do meu Deus está agindo contra você, e você não vencerá essa família, você não vencerá essa pessoa, você não vencerá essa vida que está lutando para sair desse charco de lodo, para sair desse lamaçal completo. Você não tem poder para detê-la, porque a mão do meu Deus está levantando agora essa pessoa, esse lar, essa casa, essa vida degradante está sendo deixada para trás. Senhor meu Deus, age agora em nome de Jesus. Eu creio no milagre do Senhor. Eu creio na libertação das tuas mãos. Eu creio que agora, meu Deus, essa pessoa que está já acabada, a medicina, ou seja, os médicos fizeram o trabalho deles, um bom trabalho em muitos casos. E infelizmente, os médicos chamaram a família e pediram para que retirasse esse membro, levassem para casa, porque não haveria mais solução. Senhor, eu creio no sobrenatural do Senhor. Claro, meu Deus, que eu sou uma pessoa racional, às vezes sou movido pela razão, mas, meu Deus, a minha racionalidade, a minha razão não podem deter a minha fé. E eu creio, Senhor, não podem deter a ação do Senhor no impossível. Eu creio no impossível, meu Pai. Essa família crê no impossível. Essas pessoas, Senhor, meu Deus, que estão sofrendo tanto por conta desse membro, dessa criança, Senhor, meu Deus, desse velhinho já, que estão essas pessoas numa situação tão horrorosa, numa situação tão desesperadora, que a esperança dessa família já se foi. Mas eu peço ao Senhor, derrama poder agora, levantando essa pessoa que está acamada, levantando essa pessoa, Deus, que recebeu a sua sentença. Mas a sentença do Senhor, meu Pai, é diferente da sentença daqueles que não têm o poder que o Senhor tem, daqueles, ó Deus, que não têm o poder do sobrenatural, daqueles, Senhor, meu Deus, que não têm o poder do impossível. Em nome de Jesus, eu repreendo toda a enfermidade, eu repreendo toda a dor e repreendo toda a miséria, em nome de Jesus Cristo, em nome de Jesus Cristo. Vai embora, poder da miséria, vai embora, poder da morte, vai embora, poder da destruição, em nome de Jesus, meu Deus, é em nome de Jesus, não é em nome de um ministério, não é em nome de uma denominação, não é no meu nome, é no nome do Senhor, em nome de Jesus Cristo, para a glória e honra do teu santo nome, Senhor Jesus, Senhor meu Deus, opera agora nessa vida, nessa casa, cura essa criança, meu Deus, cura, meu Deus, estes que estão atravessando um momento horrível de dores, dores, ó Pai, que se recusam a sair, dores, Senhor meu Pai, que a medicina já não consegue mais conter, são lágrimas, gritos escalofriantes. O Senhor é Deus poderoso para agir agora, o Senhor é Deus maravilhoso para
exterminar essa dor, essa cólica, para exterminar, Senhor meu Deus, essa dor de cabeça, essa enxaqueca, exterminar essa enfermidade pulmonar, essa enfermidade renal, hepática, essa enfermidade cerebral, essa enfermidade do coração. Senhor, eu repreendo todas as bactérias que proliferam, Senhor, nesse corpo, essas bactérias, ó Deus, que estão consumindo essa vida. Repreendo toda a verminose, repreendo, Senhor meu Deus, toda a parasitose, repreendo, Senhor meu Pai, toda a virose, em nome de Jesus Cristo. Senhor, o nosso país, infelizmente, está sendo, Senhor, atacado, está vivendo momentos de terríveis pestes, pragas. Nós estamos vendo, ó Deus, tantas enfermidades que estão alcançando o nosso país. Estamos tendo surtos de febre amarela, estamos tendo surtos, ó Deus, de dengue, chikungunya, zika vírus, é tanta coisa, meu Pai. Eu peço ao Senhor que o Senhor tenha misericórdia da nossa nação. Sei, ó Deus, que as precauções, sim, devemos tomá-las, mas nas proporções que estamos vivendo, ó Deus, invocamos o Senhor também, porque sabemos que o Senhor se interessa, ó Deus, por essa nação que está sendo evangelizada, por essa nação, Senhor meu Deus, que precisa tanto do socorro do Senhor. Em nome de Jesus, Senhor, que na nossa nação as pragas não venham, Senhor, tomar conta, as pestes não venham a ser, ó Pai, eu diria, distribuídas de forma a causar a morte de tanta gente. Repreendo todo o mal, repreendo, Senhor meu Deus, todo o demônio que tem levado tanta gente, Senhor meu Deus, que perde o senso moral, que perde, ó Deus, o senso de vergonha. E, Senhor meu Pai, infelizmente, quanta gente, Senhor, tem aí vivido de explorar a pobreza, de explorar, ó Deus, eu diria, um país já que tanto sofrimento tem passado, quantos, ó Pai, estão aí acumulando fortunas e mais fortunas de uma forma, ó Deus, tão errada. Pessoas que estão lesando, saqueando a nação, que estão fazendo o pobre se tornar mais pobre. Senhor, apresentamos ao Senhor a nossa nação, e nós queremos que a nossa nação seja uma nação que sirva ao Senhor, seja uma nação abençoada por ser uma nação serva do Senhor e ser, portanto, também bem-aventurada. Senhor, coloca nos eixos, ó Deus, o segmento da nossa nação, do nosso Brasil, para que nós possamos continuar trabalhando, ganhando almas para o Teu reino, e que essa nação seja uma nação pertencente a Ti. Abençoe as autoridades, guardai nas Tuas mãos, dai sobriedade, Senhor, e que as ações tomadas, que as decisões tomadas sejam decisões acertadas, que nós tenhamos, Senhor meu Pai, a liberdade de pregar a Sua palavra nesse país, falar do Seu amor e ganhar tantas almas que ainda precisam do Senhor, precisam da salvação que há em Ti. Eu quero repreender, ó Deus, todo o câncer que está no corpo dessa pessoa que ora comigo. Essa pessoa, ó Deus, que sabe que a qualquer momento o seu corpo pode colapsar, o seu corpo pode não suportar o que está passando e ela pode vir a óbito. E essa pessoa ora comigo agora, meu Deus, pedindo misericórdia. Eu também peço misericórdia por essa pessoa. Também peço, Senhor meu Deus, tenha misericórdia dela. Tenha misericórdia de nós todos. Tenha misericórdia dessa família, Senhor, que infelizmente se sente, Senhor, abatida, se sente atacada, Senhor, pelo infortúnio. São tantas enfermidades que eu não poderia enumerar todas. Essa pessoa que está tendo problemas na boca, do nariz, na garganta, nos olhos, nos ouvidos. Essa pessoa, Senhor meu Deus, que está tendo dores nos ossos, artrite reumatoide, reumatismo, lúpus. Essa pessoa, Senhor meu Pai, que está tendo vários tipos de febres. Senhor, Senhor, eu peço ao Senhor, haja agora, Senhor. Quanta gente pensando pela situação que vive, que a morte já é uma situação plausível. Quantas pessoas, ó Deus, que o estado de sofrimento está num estágio tão grande, Senhor, que elas acham que morrer já é uma solução, que morrer já é a solução melhor. Mas o Senhor é Deus vivo para dar a essas pessoas a vida e mostrar a elas que o Senhor tem a solução, para que elas possam testificar o Seu nome a respeito do milagre, glorificar o Teu santo nome, porque o Senhor vai está fazendo o milagre nessas vidas, está abençoando essas vidas, está repreendendo esse infortúnio, está repreendendo esse cheiro
cheiro de morte. Senhor meu Deus, dá vida ao seu povo, dá vida à sua igreja, dá vida a essa gente que clama comigo agora, em nome de Jesus. Eu não saberia, Senhor meu Pai, citar nomes aqui, porque são tantos, mas eu sei, meu Deus, que o Senhor está ouvindo a minha oração, está atendendo o meu clamor, está repreendendo, Senhor meu Deus, tudo que de ruim está acontecendo nessa vida. Quantas coisas ruins estão acontecendo nessa casa, mas eu estou vendo a mão do Senhor agindo, eu estou vendo o Senhor trazendo alegria para essas pessoas. Senhor meu Pai, eu posso sentir que o Senhor está abrindo portas, mesmo em meio, Senhor meu Deus, à situação delicada que o nosso país está vivendo. Eu quero repreender, ó Deus, todo o espírito de miséria. Senhor meu Pai, abra uma porta para essa vida que está servindo o Senhor, essa vida, ó Deus, que tem buscado a sua presença. Abra uma porta de prosperidade, abra uma porta de um bom trabalho. Senhor meu Deus, essas pessoas glorificarão o nome do Senhor com dízimos, ofertas, com a própria vida, com louvor. Sim, meu Deus, serão verdadeiros adoradores. Abra a porta, Senhor meu Pai. A sua palavra é clara quando diz que o justo não mendiga o pão, nem a sua descendência passa fome, ou o justo passa fome, a sua descendência mendiga o pão. Não, porque o Senhor é Deus provedor, o Senhor é Deus que não deixa faltar nada para o seu povo, o Senhor é Deus que abre as grandes portas, até mesmo onde não há portas. Senhor meu Deus, prospera a sua igreja, prospera o seu povo, purifica-nos, ó Deus, e derrama sobre nós poder do Espírito Santo. Nós queremos cada dia mais, ó Deus, estar orientados pelo Espírito Santo, queremos estar cada dia mais cheios do poder de Deus, para que possamos ter a nossa vida em santificação, para que possamos, Senhor meu Deus, ter entendimento e discernimento da nossa vida, da nossa igreja, das nossas atitudes e procedimentos, para que nós possamos nos manter dentro da santidade, nos livrando, deixando para trás tudo que profana, Senhor, os seus retos e santos caminhos. Abençoa a sua igreja, abençoa o seu povo, abençoa os cultos já anunciados, cura, meu Deus, toda dor, Senhor, que está tirando dessa vida o prazer da vida. Abençoa, meu Deus, todos os obreiros e diretores da nossa igreja e de todas as igrejas que são sérias e que também pregam a sua palavra com autoridade, com respeito, com carinho e com verdade. Senhor meu Deus, Senhor meu Pai, tantas pessoas fraudulentas estão em nosso meio. Eu quero repreender, ó Deus, o obreiro mercenário. Eu quero repreender, Senhor meu Deus, aquele que só prega por dinheiro. Eu quero repreender aqueles que cobram, ó Deus, para pregar. Aqueles que cobram, Senhor meu Deus, quero repreender esse demônio de mentira, esse demônio, Senhor meu Pai, que coloca nesses corações um sentimento, Senhor, horrível de ganância. Senhor, às vezes temos a sensação que um espírito ladrão se apodera dessas vidas e essas vidas não têm esse entendimento. Quantos, ó Deus, mesmo contra as ordens ministeriais, tem saído, tem cobrado, Senhor, para fazer aquilo que de graça recebemos. Quero repreender esse espírito imundo e quero pedir ao Senhor discernimento, ó Pai, para aqueles que estão fazendo os movimentos em suas igrejas, para que entendam que a sua palavra tem que ser propagada de forma voluntária, de forma, meu Deus, cristã e ordenada. Senhor, meu Deus, abençoai todos aqueles, ó Pai, que tem no coração a honestidade de fazer a sua obra. Abençoai, prosperai, ajudai, levantai, Senhor meu Deus, e usai nas tuas mãos poderosamente. Eu creio, meu Deus, no socorro do Senhor. Eu creio nas maravilhas das tuas mãos. Eu creio que o Senhor é Deus, que o Senhor está ouvindo a nossa oração e está fazendo, meu Pai, uma grande obra em todas as vidas, em todas as pessoas que oram conosco nesse momento. Fazemos esta oração certos da sua resposta, Senhor meu Pai, certos de que o Senhor está ouvindo nosso clamor nesse dia, em nome de Jesus Cristo, nosso Salvador. Visita os hospitalizados, meu Pai, visita os encarcerados também, visita os presidiários também, visita, Senhor meu Deus, todas as autoridades que regem essa nação, em nome de Jesus Cristo. Guarda as nossas vidas, guarda as autoridades policiais também, Senhor, proteja as nossas vidas do mal, Senhor, em nome de Jesus, clamamos a Ti agora. Amém, amém, Senhor Jesus, amém.

0: Muito bem, prezados ouvintes, que Deus abençoe vocês. Eu sou o pastor Lourival de Almeida, nós somos a Igreja Deus e Amor. A nossa sede mundial está na Avenida do Estado, 4568, no bairro da Liberdade. A Igreja Deus e Amor é muito mais que uma igreja, é uma família. Uma igreja de todos e para todos. Fiquem todos com Deus, até a próxima oportunidade, em nome de Jesus Cristo.
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2: Na casa do justo há um grande tesouro, mas nos ganhos do ímpio há perturbação. Provérbios 15:6.

0: Por natureza, o homem é esquecido. Esquece dos fatos, datas, pessoas e compromissos. Por outro lado, a tendência humana é para não esquecer certos fatos que ocorrem na vida. Principalmente quando se trata de perdoar ou pedir perdão. Vemos e ouvimos muitas pessoas afirmarem: eu perdoo, mas não esqueço. Perdoo, mas não quero mais amizade com ele ou com ela. Isto não é perdão. O perdão que a Bíblia ensina é cheio de amor, misericórdia, e normalmente se perdoando se esquece, se sepulta no passado. Isso é possível se a pessoa experimentar o perdão divino, tornando-se revestida do grande amor de Deus. Deus é onisciente, é onipresente, é onipotente, mas, sem dúvida alguma, Ele esquece dos nossos pecados. Pois eu mesmo, o Senhor de Israel, apago as tuas transgressões por amor de mim, e dos teus pecados eu não me lembro mais. O Senhor Deus lança os teus pecados perdoados para trás de suas costas e joga nas profundezas dos mares. Caro amigo ouvinte, o sangue de Jesus Cristo nos purifica de todo o pecado. Através do seu sangue que temos a comunhão uns com os outros. E o sangue do Cordeiro de Deus, o Filho de Deus, nos purifica de todo o pecado. Isso se conhecermos a Jesus Cristo e sabermos que Ele é o Senhor. Mantemos a comunhão uns com os outros. E o sangue do Cordeiro nos purifica, nos lava e nos limpa de toda a iniquidade. Amigo ouvinte, pare, pense, confesse os seus pecados. E a partir de hoje, você será uma nova pessoa em Cristo Jesus, o Filho de Deus. Aprenda a perdoar e serás perdoado. Pois quem conhece a Deus sabe perdoar. 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
5: Que a graça e a paz do nosso Senhor e Salvador Jesus Cristo esteja sobre a sua vida. Seja muito bem-vindo. Eu sou seu irmão e amigo, cooperador Douglas Almeida, e hoje eu quero falar com você dentro de um tema que diz: um conselho para a juventude. A minha Bíblia está aberta no texto de 1 Reis, capítulo de número 12 e o versículo de número 8, que diz: mas Roboão não seguiu o conselho dos homens mais velhos, e foi falar com os homens jovens que haviam crescido junto com ele e que agora eram os seus conselheiros. O período de transição da infância para a juventude é um período um tanto quanto complexo. O jovem está se adequando às mudanças de seu corpo, além de passar a enxergar o mundo com novas lentes. A juventude é um período desafiador. Todos nós, seres humanos, já passamos ou estamos passando pelos desafios da juventude. É normal um jovem, nesse período da sua vida, tomar inúmeras decisões equivocadas de maneira inconsequente. E, infelizmente, muitos desses jovens, por agirem assim, acabam perdendo as suas vidas e, consequentemente, também as suas almas. Vejamos um pouco da história de Roboão, filho do grande monarca Salomão, rei de Israel. O mesmo assumiu a cadeira monárquica após a morte de seu pai, que até então governava sobre as 12 tribos de Israel. Mas a falta de experiência do mesmo, acompanhada por uma vontade soberana e divina, vai desencadear sérias consequências ao mesmo. E podemos extrair algumas lições preciosas para a nossa vida. Vejamos. A primeira lição que podemos extrair é: em alguns momentos, a vida exigirá decisões difíceis e o jovem precisa ter humildade para buscar conselhos nas pessoas certas. Bom, o texto diz em 1 Reis capítulo 12 e o versículo de número 6 que Roboão, ele foi buscar conselho não nos mais experientes que estavam ali já desde o período do governo de seu pai, mas ele preferiu o conselho dos mais novos, porque aos olhos de Roboão, os mais velhos estavam desatualizados. Os mais velhos não tinham um conselho bom, ou simplesmente o conselho dos mais velhos era um conselho que aos ouvidos de Roboão não o agradara. Mas eu quero que você entenda, querido ouvinte, você jovem que está acompanhando esta programação, Deus, por muitas vezes, ele fará uso das pessoas que possuem experiência para que você não caia nos laços e nas armadilhas ao qual Satanás tem preparado. Por isso, se faz necessário você buscar o conselho nas pessoas certas. Não busque conselho em quem não construiu nada. Não busque conselho em quem não chegou a lugar algum na sua vida, mas busque conselho, sim, naqueles que você tem como referência, ao qual você sabe que pode confiar. Bom, a segunda lição que podemos aprender é que nem sempre o conselho recebido será agradável aos ouvidos, mas, caso praticado, poderá te livrar de consequências desastrosas. Quando Roboão perguntou aos mais velhos qual decisão ele deveria tomar, essa foi a palavra dos mais velhos: deem ouvido ao povo, pois o povo estava com um jugo pesado, colocado ainda nos dias de Salomão, e o povo queria o alívio dessa carga pesada. E o conselho que Roboão ouve aos ouvidos dele não parece ser bom, pois o desejo dele era demonstrar o seu poder, demonstrar a sua autoridade e que os seus governados que se dobrassem diante de seu poder, diante do seu reinado. Essa era a palavra que Roboão queria ouvir, mas nem sempre aquilo que nós queremos ouvir será falado por aqueles ao qual Deus colocou o conselho na boca deles. Nem sempre aquilo que nós vamos escutar é o que queremos ouvir, mas precisamos estar atentos e colocar, sim, aquele conselho que vem da parte de Deus em prática na nossa vida. Só assim alcançaremos o sucesso em todos os âmbitos da nossa vida, desde do âmbito espiritual até o âmbito profissional e acadêmico. Se dermos ouvidos ao conselho de Deus manifesto pelas pessoas que estão ao nosso redor, envolvidas pelo Espírito, com certeza prosperaremos e alcançaremos tudo quanto Deus tem para a nossa vida. A terceira lição é que as decisões tomadas na juventude gerarão consequências para o resto de sua vida. Querido jovem, cada uma decisão que você tomar, seja ela na direção de Deus ou fora da direção de Deus, essa decisão gerará consequências. É claro que se for uma decisão na direção de Deus, as consequências serão bem-sucedidas, serão favoráveis. Mas caso sejam decisões fora da vontade de Deus, as consequências certamente serão a nossa vida, a nossa casa, a nossa família. O texto diz que quando Roboão chegou a Jerusalém, após aquela reunião, ele reuniu 180 mil dos melhores soldados das tribos de Judá e de Benjamim, pois a intenção de seu coração era sair para lutar, porque agora, após ele manifestar esta palavra dura, este juízo, o reino se dividiu. Agora Roboão só havia ficado apenas com uma tribo de Israel, a saber, a tribo de Judá, e a meia tribo de Benjamim. As demais tribos, as outras 10 tribos, não aceitaram o governo de Roboão e rejeitaram a casa de Davi e levantaram a Jeroboão como rei sobre as 10 tribos. Agora o reino havia se dividido. Aquilo que o seu pai, ou melhor dizendo, o seu avô, Davi, havia conquistado e que Salomão havia perpetuado, agora, por falta de conselho, acompanhado de uma soberana vontade divina, agora tudo aquilo havia sido perdido. Podemos concluir que Deus, o maior Pai e conselheiro da humanidade, tem dado a cada um de nós, quer seja jovem, adulto ou ancião, a oportunidade de discernir a sua vontade e gozarmos de tudo quanto Ele tem preparado para nós. Em todas as faixas etárias da vida humana, Deus admoesta, aconselha, orienta para que venhamos desfrutar de maneira abundante desta vida terrena e também da vida eterna preparada para nós nos céus. Disse-lhe um certo sábio que experimentou tudo quanto a juventude e a riqueza pode proporcionar. De tudo o que foi dito, a conclusão é esta: tema a Deus e obedeça os seus mandamentos, porque foi para isso que nós fomos criados. Nós teremos de prestar contas a Deus de tudo o que fizemos e até daquilo que fizemos em segredo, seja bem ou mal. Eclesiastes, capítulo de número 12, versículos de número 13 e 14. Palavras de Salomão. Que Deus abençoe a sua vida. Eu vou ficando por aqui. Que Deus abençoe você. Continue conosco nesta programação. Fiquem todos na paz do Senhor Jesus.
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8: 4 horas e 2 minutos.
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2: 4:03, vamos ao bloco informativo Saúde Mental.
3: E chegou o momento de informação aqui na Rádio Deus é Amor. O preço emocional da vida online. Excesso de informação e consumo ilimitado de mídias sociais pode afetar a saúde mental de crianças e adultos. A maior parte do mundo está conectada à internet todos os dias. Não é mais possível imaginar a nossa vida desconectada ou desprovida dos dispositivos eletrônicos e mídias sociais. Mas com isso, também vem uma ampla quantidade de informações. Algumas boas, outras nem tanto. E esse excesso de informação, a chamada infodemia, junto à falta de mecanismos efetivos de controle de qualidade e acesso, colocam em risco a saúde mental dos usuários, segundo estudiosos. Nos últimos anos, o uso excessivo de tecnologias e redes sociais tem sido diretamente associado a um aumento no caso de doenças mentais como depressão, ansiedade e estresse. Um dos efeitos mais óbvios da era digital na saúde mental é a ascensão das mídias sociais. Apesar do amplo acesso à informação, essas plataformas podem levar a sentimentos de solidão e isolamento. Psicólogos explicam que esse universo online muda a forma como nos comunicamos com as pessoas e prejudica o desenvolvimento pessoal. Existe também um outro lado em que essas tecnologias podem ser aliadas da saúde mental. Isso porque podem ser utilizadas para conscientizar sobre problemas como ansiedade e depressão e criar grupos de discussão e de apoio ou através da telemedicina. A tecnologia pode ser benéfica se usada com moderação e cautela. Mas para isso, é preciso ter autocontrole digital em que as pessoas aprendam a utilizar essas tecnologias a seu favor. Pensamento acelerado. Como somos impactados pela velocidade dos nossos pensamentos em casos de transtorno de ansiedade? A ansiedade é uma sensação de nervosismo, preocupação ou desconforto, sendo uma experiência humana normal. Ela também está presente em uma ampla gama de problemas de saúde mental, incluindo o transtorno de ansiedade generalizada, a síndrome do pânico e fobias. Apesar de essas doenças serem diferentes entre si, todas apresentam angústia e disfunção. Especificamente relacionadas à ansiedade e ao medo. Quando uma pessoa tem ansiedade, geralmente também apresenta problemas físicos como falta de ar, tontura, sudorese e batimentos cardíacos acelerados. Esses sintomas podem persistir por vários anos e a pessoa com ansiedade começa a acreditar que isso é normal. Por essa e outras razões, esses transtornos muitas vezes não são diagnosticados ou tratados. Existem vários tipos de ansiedade, mas a maioria surge na idade adulta. Outros distúrbios que costumam aparecer com ansiedade incluem o transtorno de estresse agudo, transtornos de adaptação e o transtorno de estresse pós-traumático, que são causados por experiências traumáticas ou estressantes. E por isso, existem muitas causas, sintomas e diagnósticos de transtorno de ansiedade. Agora, é importante estabelecer um diagnóstico exato, uma vez que o tratamento varia de acordo com o quadro clínico. Sofrer com ansiedade pode ser muito angustiante e interferir na vida da pessoa a ponto de causar depressão, já que essas pessoas têm, no mínimo, duas vezes mais propensão a ter depressão que as pessoas que não têm transtornos de ansiedade. 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
7: A paz do Senhor, aqui quem fala é seu irmão em Cristo, Diácono Arnaldo Marques Godoy, aqui de Francisco Beltrão, estado do Paraná. Quero dizer que estamos ouvindo todos os dias a programação de vocês, hein, que tem sido uma bênção aqui no meu lar. Eu e minha esposa, minhas filhas, estamos sempre ouvindo essa programação. Que Deus abençoe e continue com essa bênção no ar.
8: A paz do Senhor, meu nome é Maurinho Xavier, estou aqui na cidade de Ourinhos e estou ouvindo essa linda programação abençoada por Deus.
9: Pai do Senhor, eu sou de Alves de Carvalho, Zenaide. Que Deus possa abençoar o programa de vocês, é muito bom. E eu assisto todos os dias na minha casa esse programa maravilhoso. Amém? A paz do Senhor.
10: A paz do Senhor Jesus. Meu nome é Maria de Lourdes. Sou ouvinte do programa da Voz da Libertação desde os meus 6 anos. Hoje tenho 43. Esse programa foi uma benção e é uma benção na minha vida.
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2: Hoje é sexta-feira, dia 2 de outubro de 2026. Que Deus abençoe o seu lar, a sua vida, a sua família. Eu sou o presbítero Rafael Gonçalves e este é o programa Amanhã com Deus, trazendo alegria, muita informação e, é claro, lindas canções que edificam a sua vida. Olha, hoje, em todas as nossas igrejas Deus e Amor, temos grandes concentrações que vão, e muito, abençoar a sua vida. Nas principais capitais do país, os primeiros cultos, as primeiras concentrações, dão início às 5 horas da manhã. Na sequência, às 9, meio-dia, 2 da tarde e às 19 horas. E hoje é guerra contra o mal. Hoje usamos a autoridade que tem o nome, o sangue de Jesus, para repreender as opressões, as enfermidades, obras malignas que são feitas diariamente contra lares, vidas e famílias. E aqui em nossa sede mundial, às 9 horas da manhã, nós teremos o primeiro culto, a primeira concentração com o presbítero Rivair Silva, pregando a palavra de Deus e orando pelos dons do Espírito Santo. É claro, com ele, o Esquadrão da Libertação, impondo as mãos sobre os doentes, os desenganados pela medicina, trazendo uma palavra poderosa e transformadora aos nossos corações.
11: Quem tem a palavra de Jesus não falta nada. Quem tem a palavra de Jesus recebe milagre. Quem tem a palavra de Jesus não teme. Quem tem a palavra de Jesus se alegra. Quem tem a palavra de Jesus creia. Quem tem a palavra de Jesus não precisa se desesperar. Quem tem a palavra de Jesus, minha irmã, basta confiar e crer. O mestre não tarda, o mestre não falha. Ele vem para dar resultado de vitória. Até agora não vi milagre na minha casa. Continua orando porque o mestre vem vindo. Continua clamando porque o mestre vem vindo. Continua fazendo as suas campanhas, os seus votos, porque o mestre vem vindo. Ei, ele te dá uma ordem: não abandona a rede, não abandona o barco, não. Não saia da posição que ele te colocou, não. Foi o mestre que te colocou e não tem cão que tira. Foi o mestre que está preparando, não tem demônio que impeça. Prepara porque o teu comércio vai ser uma bênção a partir de hoje. Prepara porque as bênçãos do Senhor, ela enriquece e não acrescenta dor. Prepara, minha irmã, porque o que você está pedindo, Deus vai te dar. Prepara porque o que você está aguardando, Deus está preparando. Prepara, prepara, prepara. Permaneça atento. Você tem a palavra, você tem a promessa, você tem o dono do milagre, você tem aquele que seca com as lágrimas, você tem aquele que te levanta, você tem aquele que resplandece vitória. Você tem, você tem, você tem.
12: Tem 35 pessoas que Jesus está tocando na sua visão agora. Ele vai abrir os teus olhos hoje. Você estava perdendo a tua visão, mas hoje Jesus te trouxe aqui, já está garantindo vitória para a tua vida. Hoje Ele te trouxe aqui, está garantindo vitória para a tua casa, não adianta. Eu quero orar por 69 pessoas aqui. O Senhor está me dizendo que o médico já desenganou, mas Jesus não desenganou ninguém. E Jesus colocou a mão hoje, já ordenou vitória. Levanta a mão e vem. Levanta a tua mão e recebe o teu milagre. Levanta a tua mão e recebe. Recebe o teu milagre. 42 pessoas, nada está dando certo para você. Foi um demônio que recebeu uma oferenda e o diabo disse: eu vou fechar todas as portas para ele. Mas Jesus já colocou as mãos e está abrindo as portas para você hoje. Levanta a tua mão, levanta a tua mão, levanta a tua mão, levanta a tua mão e dá glória para este Deus. Tem 91 pessoas aqui. Jesus está dizendo: deixa as minhas mãos trabalhar e você vai ver o que eu vou fazer da noite para o dia naquele lugar. Levanta a mão, levanta a mão, levanta a mão e recebe. Levanta a mão e recebe.

0: te curando de uma enfermidade que estava alojada no seu estômago. Não sai em raio-x, mas a dor persiste. Não sai nos exames, mas a dor persiste. A partir de hoje está curado. A partir de hoje está curado agora. Levanta a mão da glória para Jesus. 15 pessoas que sofria de fraqueza nas pernas, Jesus acabou de te curar. Eu quero orar por 23 pessoas aqui. O médico disse: agora é somente um milagre. Senhora, olha para mim, Senhora. Fecha os teus olhos. Fecha os teus olhos, Senhora, que segurou. É, põe uma mão na cabeça. Põe a mão no teu coração. Põe a mão no coração, no coração. A senhora ali. Isso, você. O Senhor me mostra um demônio chamado espírito de morte. Está no ombro dela. Se tiver uma obreira, eu agradeço. Ó, um, dois e três. Corre lá, obreira. Ali, ó, ó. Já tá passando uma mulher aí, ó. Já pode segurar, já tá aí, ó. Ó, olha quem é que estava lá, tá vendo? Espírito de morte. Olha lá, que coisa terrível, tá vendo? Se essa mulher não vem aqui hoje, irmão, a sepultura dela já estava aberta. Mas Jesus chegou e fechou a sepultura e deu vida para ela. Olha lá que legião, olha o desespero do diabo. Olha o desespero do diabo aí, olha aí, ó. Olha aí, diga, queima ele. Olha o desespero do diabo aí, ó, ó. Olha aí que coisa terrível, tá vendo? Que coisa terrível, olha aí, ó. Não dá nem tempo de orar para uma, a outra já caiu também. Eu quero orar aqui por 13 pessoas. 13 pessoas que estava preocupado, porque todas as vezes que você vai se alimentar, você sente algo preso na sua garganta. Jesus está te curando agora. Corre ali para testemunhar, corre lá. Corre ali para testemunhar. Pastor Kleber já está com a mão levantada. Corre lá para testemunhar. Corre lá, corre lá. Corre ali, corre ali. Olha o desespero do diabo. Olha o desespero do diabo. O diabo não gostou da cura dessas pessoas, não. O diabo não gostou da cura dessas pessoas, não. Diga, queima ele. Era demônios, mas hoje o diabo vai embora. Diga, queima ele. Olha o desespero, ouvintes. É o demônio da enfermidade. Diga, queima ele. Diga, queima ele. Diga, saia. Saia.
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2: 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Daqui a pouco, às 9 da manhã, aqui no Templo da Glória de Deus, sede mundial das igrejas Deus e Amor, já estaremos em jejum, em consagração a Deus, esperando você, que não tem um credo religioso, faz parte de outra igreja, mas é simpatizante da fé, para que juntos possamos clamar a Deus, invocar a presença do Senhor e vidas sendo transformadas. Você que não pode estar presente às 9 da manhã, vem estar conosco às 3 da tarde. Pastor Kleber de Oliveira, dirigente da nossa sede mundial, estará na 2ª concentração, também na mesma fé, pregando a palavra, orando por grandes libertações. Afinal, hoje, sexta-feira, é guerra contra o mal.
3: A Bíblia diz no capítulo 36, suplicando pelo estado da sua nação, a Bíblia diz que Deus estende sobre ele as suas mãos, porque ele confessa dizendo: e veio sobre mim a mão do Senhor, e foi o Senhor que me levou em espírito. Diga comigo: em espírito. havia uma mão poderosa por trás de todo este acontecimento. Havia uma mão poderosa por trás de toda esta instrução. Havia uma mão poderosa por trás da revelação profética daquilo que ele tinha que pronunciar. Logo eu entendo que as mãos de Deus não é somente aquela mão misteriosa que diz a Bíblia no livro do profeta Daniel, que repreendeu a loucura daquele que estava usando os utensílios de Deus para se embriagar, e todos aqueles que não serviam a Deus puderam enxergar somente uma mão sem braço, uma mão sem corpo, uma mão que não dava para saber de onde havia vindo, mas aquela mão entrou e escreveu naquela parede estucada: Mene, Mene, Tekel, Upharsin, e ninguém podia discernir o que Deus havia escrito, porque eles viram as mãos, mas não entenderam a revelação. Aqui não, Ezequiel disse: as boas mãos do Senhor, ela veio sobre mim, e eu me deixei levar, e eu me deixei convencer, e eu me deixei mover pelo Espírito dele, pelo poder dele, pela operação dele. Glorifique, pode glorificar, pode exaltar. E agora, Senhor, há mães clamando, agora pais que estão clamando, agora filhos que estão orando, agora uma igreja buscando a tua presença. Pai, toma lugar no nosso coração, toma lugar, meu Pai, na nossa visão, para que a nossa visão seja ampla, para que o nosso coração receba agora, para que os ouvintes que estão na transmissão receba o toque, receba a graça, receba o poder, receba a unção do teu Espírito Santo, convidando a eles para pedir, convidando a eles para clamar, porque na tua palavra, Senhor, escrito está: pedir e dar-se-vos-á, buscais e encontrareis, batei e abrir-se-vos-á, porque todo aquele que pede, recebe. Igreja, todo que pede, recebe. Pede a Deus agora, pede ao Senhor agora, pede aquele que tem poder nos céus e na terra, para que ele te dê agora. Dai-nos agora, Senhor, a direção, dai-nos agora um coração preparado, que seja o nosso coração como a boa terra, para receber a tua palavra, para receber a tua revelação, que nenhuma distração venha impedir a tua palavra, que nenhum incômodo, que nenhum enfado, ó Deus, no corpo, na carne, venha impedir o teu falar, o teu operar nesta tarde. Abençoa, Senhor, porque cremos no poder da tua palavra, cremos no poder do teu evangelho, porque escrito está, Senhor, ó Deus, que o teu evangelho é poder, é poder, é poder para a salvação de todos aqueles que creem. Dai-nos fé agora, Pai, para crer na salvação da nossa casa, para crer na salvação da nossa família, para crer na salvação dos nossos filhos. Quantas famílias perdidas, quantas famílias destruídas, quantas famílias arruinadas, Pai, quantos estão agora, ó Deus, lutando contra o terror, contra o angustiador, contra o mal, meu Pai, que entrou na família.
4: O Espírito de Deus está me revelando 4 pessoas desenganadas da medicina por causa de um problema no teu coração, e Jesus está te revelando, dizendo que hoje você será tocado e curado do teu coração. Cadê estas 4 pessoas? Levante as tuas mãos, venha para cá. O Espírito Santo de Deus está me revelando 172 pessoas que estão agora em aflição dentro da sua casa, porque o mal é no coração. Você já não consegue mais trabalhar, já não consegue nem mais caminhar, porque o seu medo é que a qualquer hora vai parar o teu coração. Jesus está te visitando aí, está te dando um coração novo, em nome de Jesus. Tem uma pessoa que está em nosso meio, e esta pessoa já está usando até sonda, porque esta pessoa sofreu a intervenção médica, mas não adiantou, porque o mal, a infecção, as dores prosseguiu, continuou. Mas Jesus está dizendo que vai tocar na tua vida. Cadê esta pessoa? Levante as mãos e venha para cá. O Espírito Santo está me revelando 326 pessoas que você sente nas suas costas, como se algo tivesse te apertando, te impedindo de respirar, e você já não sabe mais o que fazer, porque você já medicou, já tratou, pediu exame e nada aconteceu. Mas Deus está dizendo que ele vai tocar na tua saúde e vai curar teus pulmões agora. O Espírito Santo de Deus está me revelando uma pessoa que a medicina te desenganou, dizendo que você tem manchas no seu coração e não há um perfeito funcionamento, e você está pedindo a Deus que Ele te cure. Cadê esta pessoa? Jesus vai tocar. Levante as tuas mãos e venha receber a cura. Levante as tuas mãos e venha receber o milagre. Diga glória a Deus. O Espírito Santo está me revelando 41 pessoas que você está paralisado da tua coluna e você sente dores que te impede até de andar. E parece que tem dias que você não vai suportar estas dores na coluna. Você buscou um médico, venha para cá. O Espírito Santo de Deus está me mostrando uma pessoa que faz muitos anos que você está lutando pela tua libertação. Você desmaia e começa a colocar saliva pela sua boca. Tem pessoas que começam a dizer que não quer nem ficar perto de você. Jesus vai libertar esta pessoa. Levante as tuas mãos e venha receber.
5: Deus já está operando maravilhas, pastor Kleber, e amados ouvintes, a nossa irmã relatando o milagre que recebeu do Senhor Jesus. Minha irmã, o seu nome?
6: Maria.
5: O que a senhora recebeu de Jesus agora?
6: Eu recebi a cura, irmão. Eu estava com uma dor que não conseguia virar o pescoço, que me faltava até o ar. E agora, em nome de Jesus, eu fui curada.
5: A dor desapareceu?
6: Desapareceu.
5: Então faz os movimentos que não podia fazer e faz normalmente. Está virando o pescoço, movimentando o ombro, já está curada para a glória de Deus, ouvinte.
6: Curada.
5: Cadê a dor?
6: Sumiu, em nome de Jesus.
5: Sumiu para a glória de Deus.
7: Pastor Kleber, milagre extraordinário. Esta senhora chegou aqui, não podia caminhar, mas no momento da oração e da revelação do Espírito Santo de Deus, ela abandonou a cadeira de roda e está caminhando perfeitamente para a glória de Deus. Minha irmã, qual o seu nome?
8: Paula.
7: A senhora não podia caminhar?
8: Não. Quebrei o pé.
7: Muita dificuldade?
8: Sim.
7: O que aconteceu com a irmã no momento da oração?
8: Jesus me deu a vitória, deu a caminhar até aqui sem a cadeira de roda.
7: Está caminhando glória. Perfeitamente.
8: Amém.
4: Oh, glória.
7: Aí está, pastor Kleber, milagre extraordinário, caminhando para a glória de Deus.
4: O Espírito Santo está me mostrando agora 104 pessoas que você precisa medicar continuamente a sua saúde por causa de uma diabetes que você não consegue vencer. 104 pessoas, e Deus está dizendo, Ele vai tocar na tua saúde. Levante as tuas mãos e venha, levante as tuas mãos e venha. Tem uma pessoa que está em nosso meio, você representa alguém da tua família, e este alguém da tua família começou a manifestar surtos psicóticos, sinais de loucura, e Deus está me dizendo que toda a tua casa está sofrendo numa terrível aflição, mas Deus vai libertar esta pessoa da tua família. Levante as mãos e dê glória a Deus, igreja. O Espírito Santo de Deus está me revelando uma pessoa que você sente caminhar dentro do teu estômago em todo lugar, e você já fez de tudo para você vencer o que está aí, você não consegue expelir, não consegue tirar, e os médicos não conseguem dizer para você o que é, e você sente andando dentro do teu corpo. Cadê esta pessoa? Chamei esta pessoa uma vez, levantou as mãos, cadê a pessoa? Dá a revelação, levante as mãos, eu quero orar por você, venha cá porque eu quero orar. Você sente caminhar dentro de você, está entendendo a revelação ou não? E você sente nitidamente caminhando, não é fora, dentro do teu corpo. A última vez chamei esta pessoa, venha cá porque nós queremos orar. Aplauso para Jesus.
5: Pastor Kleber, Deus está fazendo milagres no primeiro dia dessa campanha. Deus vê muito além. A nossa irmã chegou aqui com dores, curada por Jesus agora. O seu nome?
9: Natalice.
5: O que a senhora chegou sentindo aqui nessa tarde?
9: Eu estava sentindo a dor daqui, na parte aqui das costas, né? Muita dor nas pernas, né?
5: Foi revelada por Jesus. Aonde está as dores?
9: Pastor, não estou sentindo nada, agora não.
5: Curado por Jesus.
4: Aplauso para Jesus, igreja. O Espírito Santo, Ele está me revelando uma pessoa que está medicando, e esta pessoa está medicando, presta atenção, um problema na sua cabeça, porque a medicina diz que você não consegue vencer esse transtorno, e Deus está dizendo que não é transtorno, é algo que está para oprimir a tua cabeça. Vamos repreender. 19 pessoas que você, quando vai se levantar, o teu corpo todo se trava. porque não é só um problema na coluna, é algo que está generalizado nos teus ossos por causa da artrite e da artrose. E tem quando às vezes que você se levanta, para onde você está e tem que segurar, senão você cai. Venha receber a vitória, levante as mãos. Aplauso para Jesus, igreja.
7: Pastor Kleber, milagre extraordinário. Nosso irmão relatou para nós que chegou aqui com a coluna travada. Não podia nem se agachar, nem se levantar. Mas no momento da oração, o que aconteceu, irmão?
10: Agora estou podendo me abaixar e não está doendo mais.
7: A senhora chegou aqui com...
10: Tá a coluna doendo bastante, o pescoço todo dolorido, né? E agora não estou sentindo mais nada.
7: O momento da revelação da oração foi curado?
10: Foi curado.
7: Agache, irmão, levanta. Faz um teste para nós aí. Aí está Pastor Kleber, revelado pelo Espírito Santo de Deus. Não podia se agachar, muitas dores, mas foi curado nesse exato momento, para a glória do nome do Senhor Jesus.
5: Pastor Kleber e amados ouvintes, aquela revelação do surto psicótico. Estamos aqui com a mãe que está com a foto da sua filha e ela contando o que recebeu do Senhor, a revelação e o que está acontecendo com ela. Meu irmão, seu nome?
11: Lucy.
5: A revelação é com a senhora, é sobre a sua filha?
11: Minha filha.
5: O que está acontecendo com ela?
11: Ela está arrancando o cabelo, arrancando os cílios e está querendo sair de casa agora. Cada hora ela tem... Começa com loucura, assim. Acusa eu, o meu marido... Falando que a gente sufoca ela, mas a gente é pai e mãe, a gente só quer cuidar. E ela, não sei o que está acontecendo com ela.
5: A senhora veio receber a bênção por ela.
11: Em nome do Senhor Jesus.
5: E através da revelação ela está curada. A senhora crê?
11: Em nome do Senhor Jesus.
5: Vamos está curada para a glória de Deus.
2: Quatro da manhã e 32 minutos. Esse é o poder de Deus que se manifesta todas as sextas-feiras no culto de guerra contra o mal. Não se esqueça, o primeiro culto às 9 da manhã, o segundo culto às 3 da tarde, na Rua Prefeito Passos, número 10, no centro de São Paulo, sede mundial das igrejas Deus e Amor, onde um milagre, uma libertação, espera por você e por toda a sua família. 4h32, vamos àquele bloco especial, onde nós falamos do projeto Eu e Mais Um, com a cantora Débora Miranda. Tema, ferramentas tecnológicas e como responder temas sensíveis.
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13: Espaço Eu Mais Um já está no ar através desta programação. Estou aqui todos os dias, sua irmã em Cristo Débora Miranda, e vos saúdo na paz do Senhor Jesus. Hoje na nossa aula nós vamos responder as perguntas que estão chegando, e são muitas, né? Muitas. Eu recebo aqui a pergunta do Jonas, do estado de Minas Gerais. Irmã Débora, como podemos aproveitar as ferramentas tecnológicas para alcançar mais pessoas? Nosso irmão Jonas, nós temos muitas ferramentas tecnológicas. Hoje, praticamente tudo é digital, tudo é através de online, né? Eu creio que você pode mandar mensagens pelo WhatsApp, sabe, mensagem de ânimo, né? Olha, levante a cabeça, Deus tem coisas boas para vocês. Através de e-mail, não é? Através da internet, você tem muitas ferramentas para você falar de Jesus, de você explicar aquilo que realmente a pessoa perguntar, não é verdade? Primeiramente você vai lançando a semente, mensagens, pequenas mensagens, não passe mais de 5 ou 6 linhas que as pessoas ficam preguiçosas para ler, né? Então mande mensagens curtas, não precisa ser todos os dias para não deixar a pessoa cheia, né? Porque todo dia fica mandando mensagem, já ouvi muita gente falar isso, todo dia fica mandando essas crônicas enormes, uma vez por semana, né? Então você vai ter um objetivo. Então você pode fazer um cronograma das mensagens que você vai enviar para você evangelizar certas pessoas, tá certo? Que Deus abençoe aí pela sua audiência. Também eu tenho aqui o Marcelo da Bahia. Irmã Débora, como responder a temas sensíveis, tipo aborto, feminismo, ideologia de gênero? Ô, irmão Marcelo, sua pergunta é muito propícia e muito interessante. É claro que um evangelismo nunca vai começar com esses temas, mas você está perguntando como responder, não é? É claro que a sua base de estudo para responder essas pessoas tem que ser a palavra de Deus. E é claro que na internet você encontra muitos estudos sobre esses temas tão polêmicos, não é? Porque hoje em dia a gente falar que não pode ter o aborto porque Deus não se agrada e realmente é matar, e a Bíblia fala não matarás, você pode até cair numa situação de isso aí ele está contra os direitos de uma pessoa, né? Então, antes de você começar a falar desses temas, você tem que estar muito seguro do que você vai dizer, porque vai ter perguntas do outro lado que talvez você não saiba responder. Então, primeiramente, você tem que fazer um estudo. Encontre aí na internet, temos muitos sites que falam sobre isso, o aborto à luz da palavra de Deus, ideologia de gênero e também o feminismo. Tudo isso nós temos resposta na palavra de Deus. Porque a palavra de Deus, ela é soberana e ela não muda. Apesar que os tempos mudam, a palavra do Senhor é imutável. Se a Bíblia diz, não matarás, não importa se é um feto, não importa se é um bebê, se é um adulto, se é um jovem, se é uma pessoa de terceira idade, não matarás. Então está aí a palavra de Deus. Aí eles vão falar, mas por que não pode matar isso? Porque as pessoas às vezes perguntam, até com boa intenção. Mas existem aqueles que perguntam para fazer você ficar numa situação polêmica e numa situação difícil de responder. Deixar você bastante embaraçado, não é? Então, não fale desse tema, a não ser que seja perguntado, mas você tenha bastante base para isso. Base à luz da palavra de Deus. Agora, se você é surpreendido com a pergunta deste gênero, você diga, olha, eu vou estudar um pouquinho mais isso e numa próxima oportunidade a gente conversa junto sobre esse tema. Que tal? Então é importante você saber se colocar, tá certo? E eu quero dizer que esses temas estão na pauta do dia, não é? Aborto, feminismo, ideologia de gênero. E sabemos que a Bíblia condena qualquer tipo dessa prática. Aborto, feminismo, ideologia de gênero. Então vamos fazer o seguinte, você estuda a palavra de Deus, você medita nela e quando você estiver totalmente seguro, com todos os versículos marcados na sua Bíblia, aí você pode responder, chamar essa pessoa e dar a ela a resposta, tá certo? Mesmo que ela não acredite, mesmo que ela ache que a Bíblia é uma coisa antiquada, você respondeu naquilo que a própria palavra diz, tá certo? Deus abençoe o irmão Marcelo, irmão Jonas, obrigado pela audiência, e aí está a resposta dessas perguntas. Até a próxima então, ouvintes. Nossa aula está terminando por hoje. Quem se despede, Débora Miranda, na paz do Senhor, deixando o contato 11 982 92 3392. Até a próxima, se Deus quiser.
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1: Quatro da manhã e 42 minutos. Chegou o momento do clamor por portas abertas. Você que enviou a sua mensagem, entrou em contato conosco, está desempregado, passando por uma situação difícil, creia no poder da oração. Feche os olhos, vamos falar com Deus. Maravilhosíssimo Deus e eterno Pai, aqui estamos mais uma vez em Tua presença, pedindo perdão pelos nossos pecados, pelas nossas transgressões, pedindo perdão por tudo o que fizemos e praticamos, que não foi do Teu agrado, não foi da Tua vontade. Viemos clamar por portas de emprego, portas de oportunidades, portas de escape e livramento. Viemos buscar do Senhor aquilo que é agradável aos Teus olhos. Nos humilhamos, porque sabemos que portas fechadas pelo adversário, só podem ser abertas pelo Senhor. Portanto, ó Pai, não permita que o inimigo continue prevalecendo contra esta vida, que está talvez passando por situações tão difíceis, por influência maligna. Quantas pessoas desempregadas, quantas vidas que precisam e muito de uma fonte de renda para sustentar a esposa, os filhos, que neste momento estão crescendo sem os nutrientes necessários. Quantas pessoas entregaram currículos, fizeram tantas entrevistas, mas até o momento se encontra desempregado. Meu Deus, estamos prestes à chegada de um novo ano, e quanto mais os meses se findam, o novo ano se aproxima, o mercado de trabalho fica ainda mais difícil. Mas eu creio, meu Pai, que ainda nesse fim de semana, o Senhor pode abrir esta porta, honrando a fé desta pessoa que ora, honrando a fé desta pessoa que clama e pede ao Senhor por ajuda. Abre esta porta, Senhor. Abre esta porta, Jesus. Não permita que esta pessoa seja despejada da sua casa por estar faltando com seus compromissos, como o pagamento do aluguel ou as prestações. Não permita que esta pessoa continue sendo ameaçada de morte por credores, agiotas. Desta pessoa e a sua família o grande livramento. Quantas pessoas, ó Deus, que estão trabalhando, mas não estão trabalhando na área que se profissionalizaram. Quantas pessoas que estão trabalhando, mas não estão na área em que investiram, e investiram tanto, em uma boa faculdade. Senhor, meu Deus, abre esta porta. Esta pessoa investiu tanto, e agora não trabalha e nem recebe segundo aquilo que esta pessoa se profissionalizou. Eu oro por este pequeno aprendiz, eu oro por este profissional da saúde, este profissional da segurança pública, este engenheiro, este gestor, este cirurgião. Meu Deus, eu oro por todos os profissionais do Brasil, pessoas que estão trabalhando na área e outras que não. Eu creio, meu Pai, que o Senhor pode intervir neste momento, abrindo uma nova porta e fazendo com que esta pessoa seja vitoriosa. Eu oro por esta pessoa que está doente e precisa em muito que a porta da saúde lhe seja aberta. Abre esta porta, meu Deus, repreendendo as enfermidades, libertando esta pessoa dos remédios. Quantas pessoas têm gastado com medicamentos, pessoas que não têm nem sequer o que comer, porque compraram medicamentos fortíssimos, caríssimos, remédios para controle, que não estão disponíveis gratuitamente. Pessoas, ó Pai, que estão gastando e gastando muitíssimo. E agora, meu Deus, não tem nem o que colocar sobre a mesa. Eu creio na cura, no milagre, na restauração da saúde destas pessoas agora, em nome do Teu Filho amado, Jesus Cristo. Eu oro, meu Deus, também por aquelas pessoas, ó Pai, que pedem uma oportunidade. Pessoas, ó Deus, que estão trabalhando, mas querem crescer nesta empresa, neste comércio, mas não vê nenhuma situação que possa fazê-las ter o seu salário aumentado ou receberem um aumento de salário. Senhor, meu Deus, dê vitória para estas vidas também. Dê vitória, meu Deus, para estas pessoas que estão trabalhando, mas não crescem no seu ramo. Não crescem na empresa que trabalham. Senhor, venha dar vitória. Venha dar a esta pessoa o grande livramento. Eu oro também por esta pessoa que está prestes a perder o trabalho. Quantas pessoas, meu Deus, correndo o risco de perderem os seus empregos. Meu Deus, livre esta pessoa do desemprego. Livre esta pessoa de passar por necessidades, dificuldades. Tenha misericórdia. Eu oro, meu Deus, por este pai de família. Eu oro por esta mãe cujos filhos dependem muito da fonte de renda para que possam crescer saudáveis com muita saúde. Meu Deus, eu oro por este pequeno aprendiz que deseja e muito ter a primeira oportunidade de trabalho. Senhor Jesus, dê vitória. Eu oro, meu Deus, e tenho a plena certeza que todos nesta madrugada foram alcançados pelo Senhor. Amém e amém. Muito obrigado e graças a Deus. 4h49, que Deus abençoe a sua vida. Vamos agora ao bloco informativo Saúde em Foco.
2: 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Controle natural. O movimento ajuda a regular o açúcar no sangue. O diabetes tipo 2 é uma doença que afeta milhões de brasileiros. A atividade física funciona como um remédio natural para esse controle. Então, quando nos exercitamos, os músculos usam a glicose como combustível e isso faz com que o nível de açúcar no sangue baixe imediatamente. Manter uma rotina ativa melhora a sensibilidade do corpo à insulina. Isso significa que o organismo passa a funcionar de maneira mais eficiente. Caminhadas após as refeições são excelentes para evitar picos de glicemia. É uma estratégia simples que auxilia o tratamento médico tradicional. Agora, a regularidade é mais importante que a intensidade nestes casos. Fazer um pouco todos os dias mantém o metabolismo sempre regulado. Além de controlar o açúcar, o exercício ajuda a controlar o peso. A gordura abdominal é um fator de risco que diminui com a prática. Antes de começar, quem já tem o diagnóstico deve consultar o médico. O monitoramento evita quedas bruscas de açúcar durante o treino. Com os cuidados certos, a vida ativa traz liberdade e saúde. O corpo foi feito para se mover e responde bem a esse estímulo. Jardim Terapêutico. Cuidar da terra movimenta o corpo e acalma a mente. Cuidar de um jardim ou horta é uma atividade física completa. Cavar, plantar, regar e podar exige agachamentos e movimentos de braço. E sem perceber, a pessoa realiza um treino funcional ao ar livre. O contato com a terra também traz benefícios imunológicos comprovados. Essa atividade trabalha a flexibilidade e a resistência muscular. Então, carregar vasos ou ferramentas fortalece as mãos e os ombros. Além do corpo, a mente se beneficia do foco e da paciência exigidos. Então, ver uma planta crescer traz um senso de propósito e realização. Estudos indicam que a jardinagem reduz hormônios do estresse. O cheiro da terra molhada e o verde acalmam acalmam o sistema nervoso. É uma forma de exercício que não parece obrigação, mas lazer. Pode ser feito em quintais grandes ou em pequenos vasos na varanda. Para os idosos, é uma maneira excelente de se manterem ativos. O banho de sol durante o cuidado com as plantas é um bônus. Então, colher o que se plantou incentiva também a uma alimentação melhor. É saúde que vem da terra e fortalece não só o corpo, mas o espírito também.
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1: 4:53. Estamos recebendo muitas mensagens nas primeiras horas do dia. E é claro, às 6 da manhã, nós vamos orar, vamos clamar por você. Sertão Evangélico inicia-se com muitas orações. E todos que nos enviaram a sua mensagem serão abençoados através da oração. A nossa irmã Ciane nos escreve dizendo: a paz do Senhor Jesus, pastor. Bom dia, sou de Friburgo. Peço orações pela minha família. Vamos orar e vamos apresentar a sua família nas mãos do nosso Deus. Franciele, gostaria de pedir orações para minha filha Serena e também para o meu filho Davi. Deus abençoe, ela que é da Cia Norte, Paraná. Também quem nos escreveu, quem nos enviou a sua mensagem, final 9985, peço orações pela minha vida e por toda a minha família, em nome de Jesus. Almir Carvalho também nos deseja um ótimo dia e pede que o seu nome seja incluso na oração. Célia Oliveira, a paz do Senhor Jesus, pastor Rafael, bom dia. Peço orações para uma pessoa da minha família que está com câncer na garganta. Eu ouço a voz da libertação de Lisboa, Portugal. Deus abençoe, vamos orar em nome de Jesus. 4:55, muito obrigado pela sua audiência. Eu sou o presbítero Rafael e estamos juntos desde a 1 hora da manhã. Eu fico por aqui com a minha participação. Foi um prazer estar com você. Nós oramos, ouvimos quadros que edificam, louvores que abençoam as nossas vidas. Mas não desligue o seu rádio. Nós vamos a uma belíssima canção e já já, após o prefixo das emissoras, tem o Culto no Lar com o pastor Osmar de Oliveira. E olha que tema maravilhoso. Evangelho de São Lucas, capítulo 7, versículo 11. Ótima sexta-feira. Fique na paz do Senhor Jesus. Amanhã, sábado, estaremos juntos a partir das 6:30 da manhã, logo após a oração do amanhecer. Que Deus te abençoe.

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4: 5 horas e 1 minuto.
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10: Glória a Deus. Eu saúdo a igreja amada com a paz do Senhor Jesus. Vamos saudar os ouvintes. Quem quer saudar os ouvintes para nós já ler a Bíblia, diga glória a Deus. Vamos.

0: Vamos abrir a Bíblia e já vamos estar saudando aos ouvintes. Abra sua Bíblia em Lucas capítulo 7. Quem trouxe a Bíblia, o livro sagrado, levanta bem alto assim. Quem crê que esta palavra tem poder para te dar vida? Quem crê que essa palavra tem poder para curar você? Vamos então, vamos saudar os ouvintes. Diga: ouvintes, receba a paz do nosso Senhor e Salvador, Jesus Cristo. Quem crê que Deus vai se mover hoje aqui, diga glória a Deus. Vamos ler a palavra. Ouvintes, abra sua Bíblia. Evangelho de Lucas, capítulo 7, versículo 11. Hoje eu vou pregar. O tema é o grande encontro. Vamos falar desse primeiro encontro, que está em Lucas. E depois nós vamos falar de um segundo encontro, que está em Atos. Quem trouxe a Bíblia, diga amém.
1: Amém.
0: Quem já abriu, diga glória a Deus.
1: Amém.
0: Ouvintes, leia conosco. O que aconteceu pouco depois de ir à cidade chamada Naim, e com ele ia muito dos seus discípulos e uma grande multidão. E quando chegou perto da porta da cidade, eis que levava o defunto, filho único da sua mãe, que era viúva, e com ela uma grande multidão da cidade. E vendo-a o Senhor, moveu-se de íntima compaixão por ela, e disse-lhe: não chores. E chegando, tocou o esquife, e os que levaram pararam, e disse: jovem, eu te digo, levanta-te. E o defunto assentou-se e começou a falar, e entregou a sua mãe. E de todos se apoderou um temor, e glorificaram a Deus, dizendo: um grande profeta se levantou entre nós, e Deus visitou seu povo. Oh, aleluia! E Deus visitou seu povo. Levante a mão e comece dando glória, glória, glória, glória. Deus poderoso, Pai maravilhoso, Deus, fala conosco, Pai. Ajuda-nos, Senhor, através da Tua palavra. Faz a nossa vida, Pai, ser cada dia mais abençoada. Ó, Pai, abre o nosso entendimento, Senhor. Abre o nosso entendimento em nome de Jesus. Amém. Tome o seu lugar, querida igreja. Louve, louve, louve, Ele está aqui. Oh, aleluia! Meus queridos irmãos, esse encontro foi extraordinário. Meus queridos irmãos, a palavra de Deus fala que aconteceu poucos depois ir ele à cidade chamada Naim. Queridos irmãos, Jesus tomou a decisão de ir à cidade Naim. E Jesus não foi lá nessa cidade por acaso. Disse a Bíblia que nessa cidade estava acontecendo algo. O que que estava acontecendo? Uma mulher estava com seu filho morto. Mas, queridos irmãos, essa mulher já tinha sepultado o seu filho, o seu esposo. Você pode imaginar? Você pode imaginar como estava essa mulher? Irmãos, ela não casou para ser viúva. Ela não teve filho para o seu filho morrer. Certamente, esta mulher, o sonho dela era casar e ser feliz e ter um filho. E ela casou. Mas a morte chegou na casa dela. E aquele trajeto ela fez com o esposo. Mas com uma diferença. Quando ela fez aquele trajeto com seu esposo, ela não se encontrou com Jesus. E ela chegou ao cemitério e sepultou o esposo. Quem está entendendo, diga amém. Mas agora ela está fazendo o mesmo trajeto. E como que ela estava? Chorando, amargurada, sonho destruído. Toda a cidade se moveu. Toda a cidade estava com ela. Mas a única coisa que eles podiam fazer é buscar consolar ela. Quem sabe chegava alguém e dizia: é a vontade de Deus. Buscava todo mundo consolar ela. Aleluia. Mas só que Jesus já havia tomado a decisão de visitar a cidade de Naim. Oh, aleluia! Meus irmãos, e aquela multidão que estava com a mulher saíram em direção ao cemitério. O cemitério ficava fora da cidade. E o que que aconteceu? Justamente, Jesus, quando aquela mulher já estava para sair da cidade, para já chegar no cemitério, quem está entrando na cidade? Quem está vindo? Aleluia! Aleluia! Jesus estava indo em direção àquela cidade. Aleluia! E quando chegou perto do portão, aleluia, aquelas duas multidões se encontram. E todos da cidade, quando se encontrava ali com um cortejo fúnebre, eles todos participavam do funeral. Só que Jesus, ele não foi para participar. Ele foi para fazer um milagre. E a primeira coisa que Jesus fez foi chegar até aquela mulher. Aleluia. Jesus se aproximou dela e falou para ela: não chores. não chores. Não chores. E depois se retirou-se e foi até o defunto. Aleluia. E tocou naquela camilha, naquele féretro ali, naquele caixão, e mandou parar. E todos pararam. O que que está acontecendo? Muitos ficaram de repente pasmados. O que está acontecendo? Quem é esse que está aí? Aleluia! A glória! Quem é esse? E Jesus olhou para aquele jovem e falou: jovem, levanta. E o defunto instantaneamente se levanta e começou a falar. Oh, aleluia! E eu posso ver Jesus agarrando pelas mãos aquele jovem e indo em direção à mãe daquele jovem, dizendo: mulher, aqui está o que você havia perdido. A morte tinha tomado de você, mas eis aqui o teu filho. Reclama, Maria. Restituição. Jesus restituiu sonhos quebrados. Aquela mulher, ela teve um sonho, o sonho dela se quebrou, o sonho dela se destruiu, mas Jesus restaurou. Aleluia! Jesus restaurou. Você pode imaginar, Senhora, aquela mulher, e principalmente naquele tempo, perder o esposo e perder o filho, e não era o filho, era o único filho. Ela tinha perdido tudo, mas Deus, através de Jesus Cristo, restituiu. Ah, meu irmão, minha irmã, se você tiver um encontro com Deus, a morte tinha roubado o sonho daquela mulher, a morte tinha roubado a paz daquela mulher, a morte tinha destruído o sonho daquela mulher. Mas eu quero falar para você que aqui está alguém que é muito mais poderoso que a morte. E ele se chama Jesus. Ele se chama Jesus. E ele está aqui. Ele está aqui. Oh, aleluia. Restauração. Restituição. Eu não sei o que você perdeu, mas o que eu sei, se você tiver um encontro com ele, você vai ver um milagre. E disse a Bíblia que aquele povo ficou atônito e começaram alguns a dizer: meu Deus, é como Elias, é um profeta. Aleluia. Não, era muito mais que um profeta. era o Deus vivo, poderoso, único, aleluia, que tem poder do céu na terra, que tem poder para ressuscitar os mortos, que tem poder. Jesus não ficou sacudindo. Acorda! Não. Jovem, levanta. Levantou? E ele está assim, interessado a ter um encontro contigo. Aleluia. Ele quer. E eu quero falar para você: jamais você vai encontrar alguém que teve um encontro com ele e a vida dessa pessoa seguiu igual. Essa mulher, o destino dela, naquele cortejo, era o cemitério. Mas ela encontrou com Jesus. E eu pergunto para você: ela foi para o cemitério? Não. Ela estava indo para o cemitério. Mas antes, se encontrou com Jesus. O cemitério ficou para trás. O inferno vai ficar para trás. O mal vai ficar para trás. A sua vida vai mudar. A sua vida vai mudar. A sua vida vai mudar. Pode ser que agora mesmo a sua vida está mal. De tal maneira, o pecado, você está atado, Satanás, o demônio te atou, você está morto, você está como um defunto. Mas eu quero falar para você que hoje está aqui alguém que pode mudar tudo, pode mudar tudo na tua vida. Pode ser que a tua mãe, o teu pai, a tua esposa, o teu filho, os teus parentes, os teus amigos, já falaram para você: você vai morrer, a polícia vai te matar, a droga vai te matar, a enfermidade vai te matar. Mas está aqui alguém dizendo: eu te dou vida. Pensavam que iam sepultar o filho daquela viúva. Todos tinham certeza que iam chegar ao cemitério, mas se esqueceram que tem alguém que tem muito mais poder que a morte, tem muito mais poder que o pecado, tem muito mais poder que o diabo, tem muito mais poder que a enfermidade. E esse alguém é Jesus. Esse alguém é Jesus. Abra a tua boca e diga: Jesus, eu quero ter um encontro contigo. Recalabaster e Bias. Senhoras e senhores, um encontro com Deus pode ser na rua, na igreja, no pior momento da tua vida. Aleluia! Agora eu vou para o segundo encontro. Havia um homem
2: que jamais ele pensava que ia acontecer aquilo com ele. Ele chegou ao sumo sacerdote: dá-me carta para eu ir a Damasco, porque eu quero matar os seguidores de Cristo. Eu quero matar todos eles, porque eles não são dignos de viver, porque Jesus não é o Messias. E pegou a carta. Aleluia. E se foi em direção a Damasco. E disse a Bíblia, quando ele estava chegando a Damasco, quem veio ao encontro dele? Aleluia! Jesus aparece para ele. Jesus vai ao encontro daquele homem chamado Saulo. Oh, aleluia! Ele tinha certeza que ele ia entrar em Damasco, ia matar crente, ia perseguir o seguidor de Cristo. Só que Jesus se encontrou com ele. Nunca mais a vida de Paulo voltou a ser a mesma. Mudou tudo. O ódio saiu. Aleluia. Não venha me dizer, senhoras e senhor, que você teve um encontro contigo se você não mudou nada. Oh, aleluia. Quem já teve um encontro com ele, levanta a sua mão. Aleluia. Aleluia. Aleluia. Como você sabe que você teve um encontro com ele? Porque você viu na tua vida a transformação. Paulo, ele pensava que matando um crente, ele estava fazendo um favor para Deus. Mas pronto, aquele homem, ele tem um encontro com Jesus. E aquele homem, a única coisa que resta para ele dizer: Senhor, o que queres que eu faça? Que queres que eu faça? Aleluia! Oh, que maravilha! Aquele homem que queria matar, agora ele está de joelho, adorando a Jesus. E Jesus fala: Paulo, Saulo, entre e fique lá, esperando, até que eu enviarei homens para destruir-te. Aleluia. E a vida de Paulo transformou. Ele estava orando, ele estava jejuando. E quando Deus fala a Ananias: vai lá em tal lugar, vai lá que esse homem está orando. Ananias: não pode ser, Jesus. Ananias não sabia que aquele homem já tinha tido um encontro com Jesus. Ele já tinha tido um encontro com Jesus. Meu irmão, minha irmã, a nossa nação está sofrendo. Há muitas igrejas, mas eu quero falar para vocês: quantas pessoas que estão dentro das igrejas, mas ainda não tiveram encontro com Jesus na vida deles. Ei,
0: Eu não estou convidando você para conhecer mais uma igreja. Pelo Espírito de Deus, eu estou convidando você para ter um encontro com o Deus vivo, único, poderoso. Aleluia, que pode mudar tudo na tua vida. E quando Ananias chega, aquele valentão, aquele que dava ordem para matar, e já estava 3 dias de jejum, chorando, aleluia, já não tinha mais ódio, já não pensava mais que os crentes eram inimigos de Deus. Agora, os olhos deles tinham sido abertos para reconhecer Jesus Cristo como o único Deus Todo-Poderoso. Você reconhece a Jesus Cristo por o único Deus Todo-Poderoso? É hoje que Ele quer ter um encontro contigo. E Ele pode mudar a tua vida em todas as áreas. Emocional. A viúva estava afetada emocionalmente. Estava destruída em tudo. Mas Deus, através de Jesus, restaurou aquela mulher. Tudo. Tudo. A vida de Paulo mudou tudo, por dentro e por fora. Afetou tudo. Ele deixou tudo o que ele fazia, que ele pensava que era bom. Ele deixou tudo. Por quê? Teve um encontro com Jesus. Pode ser que você está em um caminho e você pensa que é certo, mas hoje aqui está Jesus falando: eu sou o caminho, eu sou a verdade, aleluia. Meu irmão, este jovem estava morto, e eu quero falar para você, pode ser, e creio que é, você não está em um caixão, mas a Bíblia fala que o salário do pecado é a morte. Porque disse em Romanos capítulo 6, versículo 23. Porque o salário do pecado é a morte. Mas o dom gratuito de Deus é a vida eterna por Cristo Jesus, nosso Senhor. Eu quero falar para você que muitos não estão dentro do caixão, mas estão mortos, estão mortos, e estão indo em direção à eternidade do inferno. O pecado mata, mas eis que aqui está aquele que te pode dar vida eterna. Disse a Bíblia: porque todos pecados e destituídos estão da glória de Deus.
2: todos nós estamos no caminho da morte se não nos encontramos com Cristo antes, se não temos um encontro com Cristo. A única maneira para você se livrar da condenação eterna é você ter um encontro com a vida que se chama Jesus. E Ele está aqui. E Ele está aqui. Eu não quero te assustar. O pecado mata. E o pior, que o pecado é como a lepra. Por que que o pecado é como a lepra? Você pode me explicar? Por que que o pecado é semelhante à lepra? Sabe por quê? O leproso, você pode pegar o fósforo e colocar o fósforo no dedo onde tem lepra. Ele não vai sentir dor. Ele não vai sentir dor. Mas a lepra está destruindo ele. E ele não está sentindo dor. Eu quero falar para você. O pecado é assim. O pecado está te destruindo. Mas você não está sentindo a dor ainda. Mas eu quero te dizer, tenha um encontro com Deus hoje. A pior lepra que Jesus quer curar na vida do homem é a lepra da chamada pecado. Porque esse vai te matar. Mas que você tenha um encontro com Jesus e vai escapar da morte para a vida. Tenha um encontro com Jesus. Você vai mudar. Você vai mudar. Não é só externamente. Por favor, por favor, cambia, mudar externamente, isso não significa muito. Quando o homem tem um encontro com Deus, ele não muda só externamente, ele muda a sua natureza. Aleluia, aleluia. Aleluia! Ele muda no seu interior! Como Paulo mudou! Paulo mudou tudo! Mudou tudo! Tudo, tudo na vida de Paulo mudou! Tudo! Tudo, tudo, tudo! Mudou completamente! Como aquela viúva, ela ia para o cemitério, mas não foi, porque teve um encontro com Jesus. Paulo ia a Damasco para matar crente, mas não conseguiu mais matar. Agora ele chorava com os crentes. Agora ele consolava os crentes. Agora ele se tornou o maior pregador da história depois de Cristo. Oh, aleluia! O maior teólogo da história depois de Cristo. Tudo mudou. Por quê? Porque teve um encontro. Com quem? Com quem? Com quem? Com quem? Com quem? Não estou escutando. Com quem? Com o profeta? Com a religião? Não! ele teve um encontro com
0: Jesus Cristo.
2: Eu quero perguntar, quem quer, quem quer ter um encontro com Jesus? É muito fácil você saber se você necessita ter um encontro com Jesus. O pecado está dominando a tua vida? O ódio está dominando a tua vida? Satanás está dominando a tua vida? O mundo está dominando a tua vida? A droga está dominando a tua vida? O mal está dominando a tua vida? A luxúria está dominando a tua vida? A inveja está dominando a tua vida? A treva está dominando a tua vida? Está. Então você é a pessoa indicada. Você é a pessoa que Jesus está buscando. Você é a pessoa que Jesus está buscando para ter um encontro com Ele. É você. É você. Paulo, quando falava de pecadores, ele falava: eu sou o número um. Eu fui o pior. Mas Ele mudou a minha vida. Você quer mudar a tua vida? Então levanta a tua mão e vem correndo. Vem correndo. Você quer mudar? Você quer mudar? Você quer ter um encontro com Jesus? Você quer? Então vem correndo, não vem devagar, não. Levanta a tua mão e vem correndo, eu quero mudar, eu quero mudar de vida, eu quero ter um encontro com Jesus. Pode ser que você já passou várias milhares de vezes pela porta da igreja, mas nunca passou pela porta chamada Jesus. E hoje o Senhor está convidando para você entrar por esta porta. E quem entrar por esta porta vai encontrar pasto, vai encontrar a vida, a sua vida vai mudar. Se você quer, pastor, eu quero trocar de mulher, eu tô no adultério, eu tô na imundice, é você mesmo que Jesus está chamando. É você mesmo. Pastor, a droga me tem, pastor. Eu não quero saber de Deus, pastor. Eu não quero saber do evangelho, não quero saber de crente, mas eu estou aqui, não sei porquê, nem sei porquê que eu estou aqui, pastor. Eu sei, é porque Jesus quer ter um encontro contigo, vem. Vem. Jesus quer ter um encontro contigo. Se você quer hoje, é hoje. Hoje, Ele está aqui. Aquele povo começou a gritar: Deus visitou a nossa cidade. E eu tenho certeza que Deus está visitando cada coração aqui. E está batendo na porta do teu coração. E está dizendo: eu quero ter um encontro com você. Eu quero ter um encontro contigo. É só você e Deus. É só você e Deus. Eu não estou te chamando para você conhecer uma religião a mais. Eu estou te chamando para você conhecer a Jesus Cristo. E o único que Ele fala: arrependa-te e creia em mim. Ele que fez tudo por você lá na cruz do Calvário. A única coisa que você deve fazer: Senhor, eu creio em ti e eu estou disposto a ir ao encontro contigo, e quero arrependimento, quero uma vida nova, quero uma nova vida. Pode ser que eu esteja falando com muitos religiosos, como Paulo. Paulo era tão religioso, que ele pensava que quando matava um crente, ele estava fazendo um favor para Deus, porque ele estava certo que a religião dele era a verdade, mas não, a verdade era Jesus. E quando Jesus se encontrou com ele, ele deixou tudo. Oh, aleluia! Quem, quando você se encontrou com Jesus, deixou tudo? Nunca mais você foi lá. Nunca mais você foi lá acender vela. Nunca mais. Nunca mais. Porque você se encontrou com Jesus. Quer se encontrar com Jesus? Eu tenho que te falar. Se você não se encontrar com Ele, eu tenho que te falar. Se aquela viúva não se encontrasse com Jesus, ela chegaria no cemitério. Se Saulo não se encontrasse com Jesus, ele seguiria matando o crente e iria para o inferno. Mas ele se encontrou com Jesus e a vida dele mudou. Mudou tudo. Então, eu tenho que te falar. Se você não se encontrar com Jesus, você está em perigo. Está em perigo. Aproveite hoje e venha correndo antes que seja tarde. Deixe tudo. Paulo deixou tudo. Aleluia. E ficou com Jesus. Você está aí me ouvindo em casa. Você está aí me ouvindo no presídio. Você está me ouvindo aí no trabalho. É você também que Jesus está falando. Você está disposto a se encontrar com Jesus hoje e ter uma vida mudada? E Ele quer mudar. Não importa quantos anos você tem. Pastor, eu estou jovem. Pastor, eu estou muito jovem. Pastor, ainda me falta resolver aquele problema, pastor. Eu não quero ser crente agora, pastor. Mas Jesus está dizendo, é agora. Mas Jesus está dizendo, é agora. Jesus está dizendo, é agora. É agora que eu quero ter um encontro contigo. Levante as mãos ao céu. Diga bem forte: Senhor Jesus, eu estou diante de ti. Eu quero ter um encontro contigo. Jesus, eu escutei a tua palavra. Aquela viúva teve um encontro contigo. Saulo teve um encontro contigo. Eu quero também ter um encontro contigo. Muda a minha vida,
0: transforma minha vida, me liberta do poder do pecado. O pecado vai me matar, o pecado vai me levar à eternidade, para sempre separado de ti. Por isso estou aqui agora, pedindo perdão de todos os meus pecados. Escreve o meu nome no livro da vida. Jesus, eu quero mudar de vida. Eu quero mudar de vida. Senhor, derrama sobre mim o teu Espírito Santo. Ensina-me através da tua palavra. Amém. Que o Deus de paz venha abençoar a vida de vocês, que a graça e a comunhão do Espírito Santo permaneça sempre nas vossas vidas. Vamos despedir, ouvintes. Deus já te tocou, Deus já te curou, Deus já te abençoou aí. Bem forte. A paz, Jesus. A paz, Jesus. Mais forte. Vamos lá. Agora a última. A paz, o Senhor. Deus te abençoe.
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1: Bom dia, São Paulo, bom dia, Brasil, a paz do Senhor e Salvador Jesus Cristo. Que Deus abençoe a sua vida, você que está conosco, uma ótima sexta-feira para todos vocês. 6:01 na capital paulista, olha só que bênção, hein? São Paulo, nós estamos já ao vivo aqui na central de produção, nos estúdios aqui, na sede mundial. Está começando mais um Sertão Evangélico. Deus abençoe e, claro, está comigo, meu amigo, companheiro, irmão em Cristo, pastor César Medina. A paz do Senhor, pastor.
2: A paz do Senhor Jesus.
1: Como é que o senhor está? Está bem?
2: Bom dia. Tudo bem, graças a Deus.
1: Glória a Deus. Que maravilha.
2: Estamos aí na peleja, né?
1: É, pelejando.
2: Isso. Bom dia. Hoje é sexta-feira, dia 2 de outubro de 2026. Clima 17 graus. Está fresquinho, está gostoso. Aqui na capital paulista. E como é que está o clima aí na sua cidade? Como é que está o clima aí na roça? É? Verdade? Na chácara, na fazenda, no sítio? Vamos que vamos? Vamos que vamos, minha gente! E hoje é sexta-feira, guerra contra o mal, em nome do Senhor Jesus! Não é assim, Diácono Lindeberg?
1: Sim, sexta-feira da guerra contra o mal. Claro, muitas pessoas talvez estão pensando, será que eu vou vencer essa semana?
2: É verdade.
1: Já venceu, não é? Nós enfrentamos esta guerra, esta batalha, e é tudo para a glória de Deus. Sexta-feira de libertação, de milagres, curas e salvação de almas. E já queremos já reforçar este convite para que você permaneçam conosco, sintonizados, porque tem muita coisa boa de Deus aí, pastor.
2: Maravilha! Hoje é dia de bênção, dia de vitória, em nome do Senhor Jesus. Vamos
1: glória
2: que vamos! Vamos prosear com Deus, em nome do Senhor Jesus Cristo! Senhor meu Deus, Senhor meu Pai, neste momento, Senhor, aqui estou na Tua presença, meu Deus Todo-Poderoso, Pai querido, Pai amado, Senhor da Glória, eu Te louvo, Senhor, porque o Senhor é bom e tem feito grandes coisas o Senhor tem feito por nós. O Senhor está fazendo

0: E eu tenho certeza que o Senhor fará ainda coisas maiores, Pai querido, que foge da nossa alçada, do nosso entendimento, sim, da nossa mensura, meu Deus, por causa que o Senhor tem operado tanto, tanto nas nossas vidas, que nos tem concedido a vida, nos tem concedido mais um dia, nos tem concedido, Senhor meu Deus, mais um momento para que nós possamos reconhecer as nossas falhas, os nossos pecados, Senhor meu Deus, e assim, Senhor, reconhecer que só o Senhor é Deus e que somos totalmente dependentes do Senhor. Pai amado, eu lhe agradeço, Senhor, porque o Senhor fez, está fazendo e fará, meu Pai. Porque o Senhor é benigno, o Senhor é misericordioso, o Senhor é amoroso. E o Senhor provou este amor em uma cruz, morte de cruz. Pai querido, derramou seu sangue inocente para nos comprar, para nos lavar, para nos remir e nos redimir de todas as nossas transgressões, Senhor. Pai, muito obrigado por tudo. Muito obrigado pela vida, pelo pão de cada dia, pela família. Muito obrigado, Senhor, por este momento íntimo com o Senhor, meu Deus. Muito obrigado, ó Pai. Meu Deus Todo-Poderoso, e quero atrever-me neste momento, Senhor, em te pedir, sim, em te pedir que o Senhor venha abençoar este amado ouvinte que está pela Rádio Deus e Amor, este amado internauta que está pelo YouTube, pelo Facebook, pelas nossas redes sociais, meu Deus Todo-Poderoso. Venha abençoar, Pai querido. Venha guardar, venha dar vitória neste momento. E todas as obras malignas feitas contra ele, contra elas, sejam desfeitas, queimadas, destruídas. E que nenhuma, Senhor, que nenhuma sequela, Senhor, que nenhum vestígio, ó Pai, venha, meu Deus Todo-Poderoso, sobrar. Sim, todo mal seja desfeito, toda doença sejam curadas. Senhor, meu Deus, opera. Faça, Senhor Jesus, com que toda obra do mal caia por terra, em nome do Senhor Jesus. Meu Deus poderoso, eu te peço, em nome do Senhor Jesus. Pai, toda obra feita nas encruzilhadas, toda obra feita, Senhor, nas matas virgens, toda obra feita no pé da cachoeira, toda obra feita nos campos, nos cupizeiros, toda obra feita, Senhor meu Deus, nos outeiros, sejam destruídos agora, destruídas agora, pelo poder do sangue do Senhor Jesus. Toda armadilha, todo laço, sejam quebrados, destruídos em nome de Jesus Cristo, nosso Senhor. Pai, toda obra do mal, sim, toda obra maligna, diabólica, satânica, sejam neste momento destruídas, meu Pai, queimada, meu Deus. Queima, Senhor, Pai Celestial, Tu és Deus Santo, Deus Misericordioso, Senhor, nenhuma obra maligna feita contra o Teu servo, contra a Tua serva, permanecerá, mas sim cairá por terra agora. Cai por terra agora toda obra do diabo. O sangue de Jesus tem poder para queimar e destruir. Pai Celestial, cubra-nos com teu sangue. Cubra, Senhor, este teu filho e esta tua filha com teu sangue. Cubra neste momento, Senhor. Pai querido, Deus da glória, e venha ter misericórdia, Senhor amado. Venha ter compaixão. Senhor Jesus, eu te peço neste momento para que o Senhor venha operar, venha fazer acontecer, meu Deus. Pai Celestial, confirma neste momento, Senhor, a cura dessa enfermidade que está assolando o corpo físico deste meu irmão, desta minha irmã. Pai querido, ajuda. Ajuda, Senhor. Ajuda, meu Pai. Sim, seja qual for a enfermidade que está assolando o corpo físico desta pessoa, sejam destruídas, meu Deus, células por células que estão, Senhor meu Deus, Pai querido, consumindo, meu Deus Todo-Poderoso, a energia, o corpo, Pai querido, o corpo físico desta pessoa que se definha devido à doença, devido à enfermidade. Toda célula afetada, Senhor, neste momento sejam restauradas. Seja qual for o vírus, a bactéria, seja qual for o tipo de doença, Senhor meu Deus, vai queimando agora. Queima, Senhor Jesus. O sangue de Jesus tem poder. Pai, só o Senhor pode fazer e pode operar. Senhor, abençoa neste momento, eu te peço, a nossa diretoria mundial, diretoria deliberativa, a irmã Irene Miranda, pastor Lorival de Almeida, Senhor, visita ele, sim, visita ele, meu Pai. Pai Celestial, abençoa também a irmã Débora Miranda, dê-lhe força para que ela possa sempre estar firme na tua presença. Senhor meu Deus, abençoa também o presbítero Davi Miranda Neto, Senhor. Sim, todos os que compõem o conselho deliberativo da nossa diretoria, Pai, abençoa. Abençoa também o pastor Milton de Almeida. Abençoa também o pastor Osmar de Oliveira, presbítero Gerry Adriane, presbítero Wilson Siqueira, presbítero Marco Magno e também, Senhor Jesus, presbítero Fabrício Biata e a nossa irmã Maria Josefina, Senhor. Venha ter compaixão, abençoando-os, guardando-os e livrando-os de todo mal, meu Deus. Cada um deles sejam contemplados com a tua proteção divina. Sim, Senhor. Confirma a vitória, Senhor, na vida deles. Pai Celestial, abençoa também todos os membros da Igreja Pentecostal, Deus e Amor. Senhor, meu Deus, os cooperadores, os diáconos, os presbíteros, os evangelistas, os pastores e os missionários, meu Deus. Venha ter misericórdia e abençoa e dai, Senhor, a vitória para cada um. Confirmando, meu Deus, porque só o Senhor é Deus. Só o Senhor é Deus, Pai da glória. Pai querido, opera, Senhor, nas nossas vidas. Opera, meu Deus Todo-Poderoso, nas nossas vidas, meu Pai. tenha compaixão, tenha misericórdia. Pai Celestial, abençoa, Senhor amado, tenha piedade. O sangue de Jesus tem poder para queimar todo impedimento, toda obra do mal, meu Deus poderoso. Venha ter misericórdia, Senhor. Venha ter compaixão. Em nome do Senhor Jesus, meu Deus Todo-Poderoso. Amém, Senhor. Pai, abençoa teu servo, Diácono Lindenberg. Senhor, que dará prosseguimento a esta oração. Em nome de Jesus, meu Pai, eu te peço. Abençoa teu filho. Glória seja o seu nome.
1: Santo Deus, maravilhoso Deus, bendito e eterno Pai, Senhor Deus de maravilhas, Pai, nós queremos te agradecer, te louvar, glorificar o teu nome, ó Pai, na beleza da tua santidade, Senhor, porque sabemos que o teu amor é que nos sustenta, o teu amor, meu Pai, é que nos mantém de pé, a sua graça, a sua misericórdia, e nós queremos, ó Deus, te louvar e te glorificar, porque até aqui o Senhor tem nos ajudado, tem nos fortalecido, ó Pai. Meu Deus, seja conosco nesta manhã, Senhor. Seja com teu servo, com teu filho nesta manhã, meu Pai. Em nome de Jesus Cristo, em nome do teu filho amado, Jesus Cristo Todo-Poderoso, Senhor meu Deus, glórias e glórias nós damos ao Senhor, Pai. Abençoai, ó Pai da glória, a todos os ouvintes e internautas que estão agora, meu Pai, orando conosco, fazendo seus pedidos de orações, meu Pai, através do chat, através também da rádio, no WhatsApp. Senhor, vai abençoando, vai ao encontro, Senhor. Visita esta causa, esta pessoa, esta família. Visita agora, meu Pai, esta pessoa que está em casa, meu Deus, frustrado, estará abatido, está com a sua fé, meu Pai, está desfalecendo, meu Deus, tenha misericórdia, meu Pai, desta pessoa, que neste momento, que nesta hora de oração, está pedindo ao Senhor a cura, o milagre para a sua vida, dai o grande livramento, ó Pai, dai o grande livramento para esta pessoa agora, porque eu creio, ó Deus, na manifestação do teu poder e da sua glória, em nome de Jesus Cristo, meu Pai, renova, meu Deus, renova, meu Pai, a fé da tua igreja, do teu servo, meu Deus, deste povo que está clamando, neste povo, ó Pai, que está agora suplicando na sua presença, na sua casa, Pai da glória, eu creio, ó Deus, que as obras do diabo já está caindo por terra agora, em nome de Jesus Cristo. Pai, o Senhor disse na sua palavra que o Senhor nos dera autoridade, poder, para pisar na cabeça de serpente e escorpiões. Meu Deus, dai autoridade, dai virtude e poder para esta pessoa, para que ela possa receber a bênção completa, a vitória, meu Pai, da parte do Senhor, em nome de Jesus Cristo. Senhor, vem libertar estas vidas, vem libertar, meu Pai, esta jovem, este jovem que está agora no vício, que está, meu Pai, em opressão, em vícios malignos. Pai, o Senhor é Deus, o Senhor é Deus que liberta, o Senhor é Deus que transforma. O Senhor é Deus que entra nesta guerra para trazer a libertação e abençoar para a tua glória. Senhor meu Deus, poderoso e bendito, peleja, meu Pai, pelo teu servo, dando graça, dando forças, Pai, guardando e livrando, porque está escrito na sua palavra, meu Deus, que aquele que habita no esconderijo do Altíssimo, a sombra do Onipotente descansará, meu Deus, que possamos descansar agora, debaixo da sombra do Onipotente, Pai, descansar no Senhor, descansar o nosso coração, a nossa mente, em Ti, ó Pai, porque sabemos que em Ti somos mais do que vencedores. Meu Deus, graças Te damos, ó grande Deus e bendito e santo. Fica, meu Pai, fica conosco para dar livramento, para dar vitória, fortalecimento para esta vida, para esta pessoa que nesta hora, que neste momento, passou esta madrugada inteira em amargura, chorando, se pranteando, ó Pai. Mas sim, meu Deus, a alegria vem pela manhã, o refrigério, a restauração, a restituição, a bonança vem pela manhã, Senhor. E é isto que estamos aqui agora, meu Pai, desfrutando da Sua bênção, desfrutando do Teu amor, desfrutando da Sua misericórdia, porque esta é a causa de nós não sermos consumidos, porque as Tuas misericórdias, elas são novas todas as manhãs. Meu Deus, ó meu Pai da glória, em nome de Jesus, perdoa-nos, ó Pai. Perdoa os nossos pecados, perdoa as nossas falhas, perdoa as nossas transgressões. Pecamos, falhamos, mas nos arrependemos agora, meu Deus, e pedimos a Tua graça, o Teu amor, o Teu cuidado para conosco, para com esta vida agora, Pai. Reconciliamos na Tua presença, nesta manhã, a Deus, reata a amizade. Porque o Senhor disse que falava com Moisés face a face, como falava com um amigo. E queremos ter esta comunhão. E queremos ter, meu Pai, este relacionamento com o Senhor. Que este irmão, que esta irmã, possa ter sensibilidade para ouvir a Tua voz. Possa ter, meu Pai, Deus da glória, sensibilidade para ouvir e obedecer a voz do Senhor. Fala, meu Pai, fala. Através do Teu servo, fala, Senhor, através da Tua serva, da Sua palavra, dos louvores, dos testemunhos, Pai, tudo para a Tua glória, para a edificação, para o fortalecimento espiritual, em nome de Jesus, eu oro, meu Pai, para esta pessoa agora, que está enfermo, desenganado pela medicina, está com este câncer, está com estes sintomas, ó Pai, Senhor, Ló, joga por terra, meu Pai, joga por terra, Senhor, repreenda, meu Deus, esta enfermidade, repreenda, meu Pai, este mal que estava sobre esta pessoa, em nome de Jesus Cristo, o Salvador, eu creio, ó Pai, eu creio na obra sobrenatural do Teu Espírito, nesta vida, nesta pessoa, nesta manhã gloriosa, Senhor, em nome de Jesus Cristo, ó Deus poderoso, queima mesmo, meu Pai, queima, Senhor, queima esta inflamação, este tumor, esta enfermidade, estas dores no corpo, nos ossos, Pai, tem misericórdia, esta tontura, esta fraqueza, meu Deus, vai jogando por terra. Em nome de Jesus Cristo, eu te repreendo, Satanás, eu te repreendo agora, enfermidade, eu te repreendo agora, em nome de Jesus Cristo, o Senhor te repreenda, bata em retirada, sai desta casa, sai da mente, sai do pensamento desta pessoa, que faz ela pensar em suicídio. Deus, tem misericórdia, liberta esta vida, Pai, liberta esta pessoa, liberta, em nome de Jesus Cristo, receba no nome de Jesus o teu milagre, receba agora no nome de Jesus a tua cura, a bênção, o milagre que você veio buscar e pedir, Deus já está te entregando nesta manhã, em nome de Jesus Cristo, Senhor meu Deus, abençoa meu Pai a produção, abençoa a equipe meu Pai de audiovisual, a Deus a equipe técnica, o diretor, abençoa, Pai, toda esta equipe, abençoa também, Senhor, a equipe do Voz da Libertação, abençoa, meu Pai, o IPDA Play, abençoa, Senhor, meu Deus e Pai, os projetos da Fundação Reviver e a Associação Reviver Help, Deus e Amor, abençoa, meu Deus, projeto Eu Mais Um, meu Deus, projeto Multiplicação, abençoa, Pai da Glória, Abençoa, meu Pai, o Ministério Regenere, o Ministério Expansão. Pai, esta juventude forte e valente, Deus, abençoa, salva as almas, salva, meu Pai, estas vidas, para a Tua glória, para o Teu louvor, os homens de fé, as mulheres de fé, Pai, abençoa, guarda, livra, dá saúde a estas pessoas, a estas vidas, Pai, conserva-os na Tua presença, na Tua casa, para que o Teu nome seja glorificado, para que o Teu nome seja exaltado. Nós queremos, ó Pai, Te louvar, Te engrandecer, e que todo impedimento, que toda barreira, que toda oposição maligna, que saia agora, que caia por terra esta oposição, em nome de Jesus, Pai da glória. Aquilo que o inimigo estava arquitetando, aquilo que Satanás estava projetando contra as nossas vidas, em nome de Jesus, já caiu por terra, para a glória do Teu nome, Senhor, para a glória do Teu nome. Nós queremos orar, pedir e Te agradecer por este momento de oração e súplica. Abençoa, em nome de Jesus, é o que pedimos ao Senhor e Te agradecemos, em nome de Jesus. Amém. Glória a Deus.
2: Amém. Glória a Deus.
1: Eita, Jesus bom.
2: Depois de uma oração dessa abençoada, né, irmão Diácono Lindenberg, o Senhor tem dado-nos vitória, bênçãos, paz, alegria, felicidade para a nossa vida. E você que está aí abençoado agora, você que estava com um mal terrível na sua vida, esse mal foi desfeito. Foi, o Senhor desfez esse mal, caiu por terra e você está abençoado em nome do Senhor Jesus. Olha, para que as bênçãos de Deus sejam contínuas na sua vida, até a vinda do Senhor Jesus, ou até o dia em que o Senhor nos chamar, você tem que fazer o seguinte: tem que aceitar o Senhor Jesus ou reconciliar-se com Ele, você que está afastado. Pois é. Por quê? Porque o Senhor Jesus, Ele quer cada dia mais te abençoar e te dar vitória. Mas você tem que dar o primeiro passo, você tem que se achegar ao Senhor para que a bênção seja completa na tua vida. Portanto, diga comigo assim: Senhor Jesus, neste momento, eu te aceito como meu único e suficiente Salvador. Perdoa-me todos os meus pecados. Senhor Jesus, peço-te que escreva o meu nome no livro da vida nos céus. Senhor Jesus, sela com teu sangue, para que nunca mais Satanás, o inimigo da minha vida, da minha alma, tenha poder ou influência sobre mim. Senhor Jesus, me dê forças, me guarda, me livra, para estar firme até o dia da tua vinda, ou até o dia em que o Senhor me chamar, para morar na glória eterna. Amém. E amém, Senhor Jesus. Amém.
1: Glória a Deus.
2: E agora, quem aceitou o Senhor Jesus, quem reconciliou-se com o Senhor, deve fazer o que, irmão Diácono Lindenberg?
1: Já corre para enviar a sua mensagem para o nosso WhatsApp, prefixo 11 950 94 46 45. Envie agora a sua mensagem também por e-mail: queroaceitarjesus@ipda.com.br. Já temos, pastor César,
2: sim,
1: uma equipe já aguardando
2: para preparado.
1: Para dar acompanhamento, aconselhamento bíblico, pastoral.
2: Sim, sim.
1: E também discipular, para que ele seja também batizado, né, nas águas.
2: Exatamente.
1: E seja instruído pela palavra de Deus, e assim Deus cumpra a obra. Corre para cá, corre para a Igreja Deus e Amor, para uma igreja mais próxima de sua casa, e vocês serão certamente bem-vindos em nome do Senhor e Salvador Jesus Cristo, pastor.
2: Aleluia! E é desta maneira, e sempre depois de uma oração, que Deus abençoa, que Deus cura, que Deus liberta, né? Acontece que o irmão, a irmã orou, pediu e Deus atendeu.
1: Aleluia!
2: E nesse momento nós já vamos ouvir o nosso irmão João Carvalho. João Carvalho vai contar o que Deus operou na vida dele através da oração. Ele orou ou alguém orou por ele? Para Deus dar-lhe a vitória em nome do Senhor Jesus. Ouçamos e vejamos.
3: Eu já estou na Deus e Amor uns 25 anos, mas que eu recebi na Deus e Amor, ali na Consageda, em 78, até 79. Ali eu joguei um maço de cigarro, para nunca mais pôr um cigarro na boca. Foi uma benção que eu recebi. Era na Consageda ali que eu fui. A minha mãe, ela ouvia na voz da libertação falar em cura, né? A minha mãe, Deus já levou ela já uns 35 anos atrás. A minha mãe foi uma que desceu as águas na Deus e Amor, com 80 anos. E aquilo, ela deixou uma lição à minha mãe, dela ter descido as águas com 80 anos, né? A gente, rapaz novo, né? Casado de novo, com filho. Aí ela falava para mim assim: João, leva a tua irmã, leva ela lá na Consa Algeda, que o Davi Miranda cura. Ela falava assim, a gente escuta muito o Davi Miranda e ele cura. Aí nós dizia, aí eu falei assim, tá mãe, eu levo. Aí eu fui levar minha irmã lá um dia de manhã, lá estava até em obra, né? E eu me lembro que eu passei na farmácia e peguei um... Passei na lanchonete, eu peguei uma minha cerveja, peguei um cigarro, pusei na minha bolsa, né? Quando eu chego lá, que eu ouvi a oração do nosso saudoso Davi Miranda, né? As orações dele. Naquela hora da libertação, de as pessoas se libertarem, ele mandava o que tivesse jogar lá em cima. Mas ali naquela época tinha um tambor de 200 litros, tudo que caía ali jogava ali dentro, e a fumaça subia. Isso aí eu fui levar a minha irmã, né? Tudo bem. Aí, quando chegou a hora ali que ele fez os apelos, eu mesmo fui um que não aceitei, né? Na hora, né? A gente não aceitou. Mas na hora que ele falou, todo mundo que tiver, largar os vícios, o que tiver de bruxaria aí, joga aqui. Na época eu estava com meu cigarro dentro de uma bolsa, aí a minha irmã falou, joga lá, eu falei, eu não vou jogar não. Joga lá, eu falei, eu não vou jogar não. Aí a pouco veio aquele arrepio assim em mim, sabe? Aí eu abri, do jeito que eu comprei, eu joguei. Eu nunca mais com um cigarro na boca. Eu trabalho na área do evangelismo, graças a Deus me puseram como líder, né? Sem saber nada, mas Jesus é o que está na nossa frente, né? É aquele que nos guia e nos dá a palavra. Mas então, eu 6 anos atrás, eu fiz uma operação ali nas clínicas, né? Operei de 2 hérnias, uma no estômago, outra no umbigo, né? 2 hérnias. E aí, essa operação minha, graças a Deus, até hoje, nunca tomei um comprimido, já vai para 6 anos. Né? Graças a Deus, eu entrei numa mesa de operação às 9 da manhã e saí às 6 da tarde, que eu acordei, voltei para o quarto, né? Ali, para mim, contava como morto, mas Deus parece que tinha uma obra na minha vida ainda, né? Hoje eu estou aqui para contar esse testemunho, graças a Deus.
2: Muito bom, João Carvalho.
1: Glória a Deus.
2: Rapaz.
1: Tremendo, hein, pastor?
2: Que obra extraordinária que Deus fez, né? Ele vem para a igreja, traz a sua irmã, e aí o que acontece? Ele ouve a palavra, sim, a pregação, mas... uma rebeldia tomou conta do seu coração.
1: Endureceu o coração, né? Ai, não.
2: Não queria saber em jogar fora, né, os seus vícios.
1: Sim, sim.
2: Não queria se desfazer dos seus vícios. Mas, depois que saiu, Deus tocou no coração e foi lá e se desfez. E então nunca mais precisou dos vícios para ter uma vida boa, uma vida tranquila, uma vida sossegada, uma vida abençoada.
1: Verdade.
2: É. Então ele entregou a sua vida ao Senhor, aceitou o Senhor Jesus, passou por duas cirurgias, Deus abençoou, Deus deu vitória, e assim aconteceu na vida do nosso irmão João Carvalho. Por isso que nós lhe convidamos para você comparecer à Igreja Pentecostal Deus e Amor. Isso mesmo, hoje é guerra contra o mal aqui na nossa sede mundial e em todas as igrejas Pentecostal Deus e Amor. Isso, guerra contra o mal. Venha, você pode cultuar com a gente agora às 7 horas da manhã, às 9 horas da manhã, também às 11 horas da manhã, olha, às 15 horas, 3 horas da tarde, às 19 horas, às 7 horas da noite. Venha receber a tua bênção, a tua vitória. Você que gosta de se revestir do poder de Deus, ainda às 23 horas nós temos vigília abençoada aqui na nossa sede mundial, aqui na Avenida do Estado, 4568. Irmão Diácono Lindeberg, entrada principal é por onde?
1: Avenida Prefeito Passos, número 10. Entrada franca, gratuita. Vocês poderão entrar no amplo estacionamento da nossa sede mundial e vir também a caminho já do Templo da Glória de Deus. É uma sexta-feira, pastor, recheado de bênção.
2: Opa!
1: Não pode perder, né?
2: É verdade.
1: É culto de manhã, culto à tarde, é culto à noite, ainda tem a vigília.
2: Quem prega às 9 horas da manhã?
1: Rapaz, pastor Rivaí.
2: Ei, rapaz, e quem prega às 15 horas?
1: Pastor Kleber de Oliveira.
2: Olha!
1: Eita, rapaz, maravilha, hein?
2: É isso mesmo.
1: É bênção.
2: Convidamos você porque nós temos a certeza que Deus já está te abençoando.
1: Eita, glória.
2: Só de você estar no programa Sertão Evangélico, Deus já está te abençoando. E se você vier aqui para a sede mundial ou ir para uma das nossas igrejas pentecostal, Deus é amor, a bênção é como? Preta na sua vida.
1: Aleluia.
2: É isso mesmo. Quem chega para cantar, irmão Diácono Lindeberg.
1: Nosso querido irmão e amigo Ivan Luiz.
2: Ei.
1: Vem cantar para Jesus no céu com meu Salvador. Oh,
2: e
1: glória.
2: Eu quero estar no céu com meu Salvador também.

0: São 6:39. Ô, glória a Deus! Quem vai?
1: Eu vou.
2: Eu vou, hein, pastor?
1: Você vai também?
0: Maravilha!
2: Nós vamos, nós vamos.
0: Tem gente que não vai, não. Tem gente que não vai, não, né? É, não, todo mundo vai. É, oxente.
2: Ó, aquele dedinho ali pra mim não dá, não.
0: Tem gente que não vai.
2: O Irineu ali
0: não,
2: só misericórdia.
0: Não é assim, nós oramos pra que todo mundo vá com a gente. Igual cantou aí o nosso irmão Ivan Luiz. Quem vai, eu vou. E nós vamos em nome do Senhor Jesus. Olha só, tem uma pessoa aqui que eu quero mencionar. O nosso irmão Sony Nakajima.
2: Olha aí, rapaz.
0: Tá pelo YouTube, irmão Sony Nakajima. É evangelista, ele mora em Minas Gerais.
2: É mesmo, é? Olha aí, rapaz.
0: Em Araguari, rapaz.
2: Minas Gerais.
0: É.
2: O povo mineiro abençoado.
0: Eita, irmão Nakajima. Ó, bom dia pra você, rapaz.
2: Será que ele é japonês, chinês, coreano?
0: Deve ser oriental, né? O descendente, né?
2: Descendente.
0: É verdade.
2: Ele deve falar alguma língua aí, né, da descendência lá.
0: É Sony Nakajima. Olha, rapaz,
2: tremendo, hein?
0: Nós estamos internacional, chegamos até Minas Gerais agora.
2: Aleluia, é o glória.
0: Eita, glória! Então, vamos que vamos, minha gente, né? Vamos abrir a porteira para quem quer falar com a gente, né, irmão?
2: Eu tô sentindo falta de uma pessoa. Cadê o gaúcho? Cadê o gaúcho, hein?
0: O gaúcho, mais barbaridade.
2: Rapaz, cadê esse gaúcho que não manda um alô?
0: Não, o gaúcho prendeu todos os passarinhos.
3: Mas que barbaridade.
2: Olha, eu chamei, pronto, aí, ó, o homem aí, ó.
0: Prendeu todos os passarinhos.
2: Pois é, rapaz.
0: É, os periquitos.
2: Cadê o galo campina?
0: O Zanu, o galo campina.
2: É o azulão.
0: O tizil.
2: Cadê, rapaz? Bota esses passarinhos pra cantar, rapaz.
0: Homem,
2: pra louvar Jesus também.
0: Oxente.
2: Olha aí. Vamos abrir a porteira, né, pastor?
0: Faz um coral de passarinho aí, galera.
2: Rapaz.
0: Vamos que vamos, então. Pode falar com a gente. A porteira tá aberta.
4: Bom dia. E quem fala é o Wesley, de Trindade, Goiás.
0: Olha,
4: estamos ligados aqui na programação.
0: Goiânia abençoada.
4: Desde antes de começar, já estávamos aguardando. Participamos da oração, né? Estamos acompanhando.
0: Tá certo.
4: Agora tomamos aquele cafezinho, né?
0: Opa!
4: Caseiro, café forte.
2: Bom demais,
4: né? É igual esse aí que derrubou o macaco do galho, não, mas é bem concentrado, né? E agora é só agradecer a Deus, né? E ajeitar para sair para peleja, para trabalhar, né? Deus abençoe, um forte abraço. Né?
0: Forte abraço para você também. Eita, Goiânia abençoado de Jesus.
5: Olá.
0: Diga.
5: Pastor César Medina,
0: olá.
5: Bom dia com a paz do Senhor Jesus.
0: Amém, paz do Senhor Jesus.
5: É o Ladislau, presbítero Ladislau aqui em Jacareí.
0: Fala, meu presbítero.
5: Do programa.
0: Amém.
5: É uma bênção, hein, ser tão evangélico.
0: Aleluia.
5: Todos os dias, de manhãzinha assistindo esse programa abençoado.
0: Graças
5: a Deus por isto.
0: Graças a Deus,
5: vamos
0: é verdade.
5: Vamos caminhando, hein, na presença do Senhor.
0: Amém.
5: Continua. Fica esse programa que não pode parar.
0: Não pode parar, verdade.
5: Depois solta a seriema aí, deixa Deus trabalhar. Fica com Deus, Deus abençoa.
0: Amém. Solta a seriema pra ele, gaúcho. Solta, rapaz. Oxe.
2: Olha aí, olha cantando aí.
0: O gaúcho tinha prendido a seriema também.
6: Não
2: pode prender, não.
6: Programa Sertão Evangélico. Eu sou a irmã Midian Santana, aqui de Pau d'Alho, Pernambuco.
0: Eita,
6: e estou
0: pernambucana
6: sempre
0: abençoada.
6: Ouvindo, assistindo pelo YouTube, acompanhando esta oração maravilhosa deste programa
2: Jesus.
6: Sertão Evangélico.
0: Amém.
6: Um grande abraço a todos os ouvintes. Que Deus abençoe, sou da Assembleia de Deus aqui.
0: Olha,
6: mas
0: glória
6: a Deus. Amo a programação e amo este programa Sertão Evangélico, que tem sido de bênção para a minha vida e creio para a vida de todos que têm ouvido esta programação. Que Deus abençoe, fique na paz do Senhor.
0: Amém. Amém, Deus abençoe. E por falar, ó, a nossa irmã trouxe um ênfase muito especial. Ela falou que ela tá pelo YouTube assistindo, vendo a gente. Olha só, A partir das 7 horas da manhã, 6h55, mais ou menos, vai entrar o horário político obrigatório, hoje, ainda hoje, né? Aí o que, que você vai fazer? Você vai vir também pro YouTube, você que tá pela Rádio Deus e Amor, né? Você não vai ficar ouvindo aí essas coisaradas todas aí, né? Horário político obrigatório. Venha pro YouTube e vem ver a gente, é verdade, ouvir a palavra de Deus, ouvir as coisas de Deus. A partir, então, das 6h55, já vai entrar o horário político obrigatório até as 7h30 pela rádio. Agora, pelo YouTube, não. Nós vamos continuar com o programa Sertão Evangélico. Não é assim, irmão Diácono Lindenberg?
2: Com certeza. E detalhe, pastor, eles têm que nos acompanhar pelo YouTube e compartilhar. Certo.
0: Compartilhar.
2: Você já compartilhou? Você já compartilhou com sua família?
0: Opa!
2: Com seu familiar, com o grupo do trabalho? Eu já compartilhei, já postei nos meus status, já mandei no grupo da família.
0: Tá certo.
2: Já mandei pra minha mãe, pro meu pai, já mandei pra um monte de gente.
0: Ô, glória!
2: Tem que compartilhar, irmãos. Verdade. Pra que eles também acompanhem, tá bom?
0: Certo.
2: Então não faça isso, não.
0: É verdade.
2: Porque tem muita gente que, eu vou assistir, mas vou ficar só pra mim. Não.
0: Não pode não.
2: Divulga
0: pode
2: pra
0: não.
2: Mais gente também. Pra muita gente ser abençoado por Deus.
0: É isso mesmo. É? E aí você pode mandar a sua mensagem para o nosso WhatsApp. É o 982923392. Prefixo 11. 982923392. Manda sua mensagem de áudio, de texto, manda vídeo, manda foto, que a gente vai compartilhar com os nossos irmãos ouvintes e internautas aqui na Rádio Deus e Amor, aqui no programa Sertão Evangélico.
6: Bom dia, Pai do Senhor Jesus. Todos os dias eu assisto o Sertão Evangélico, que é uma benção.
0: E é!
6: Em todos os lares. Na vida de cada um de nós, na vida dos irmãos, é muito abençoado. Meu nome é Maria Aparecida, eu quero ouvir o canto do galo.
0: O canto do galo.
6: Que Deus abençoe a todos.
0: Olha só.
2: Acorda, galo.
0: Ih, rapaz, tá dormindo.
2: Esse galo aí tá
0: preguiçoso, galo. Aí sim.
2: Vamos ver esse galo atribulado, ver se ele tá atribulado hoje mesmo.
0: Olha, Everilde, está pelo YouTube, rapaz. Everilde também está. Leandra Camargo está pelo YouTube também. Cristina Ruiz Dias, desde Argentina. Dios te bendiga muchísimo desde Rosario, Argentina. Hermana Cristina Ruiz, Dios te bendiga muchísimo. Muchas gracias por estar ahí acompañándonos con el programa Sertão Evangélico. Dios te bendiga muchísimo. Vamos que vamos. Rapaz, olha só. Quem tá com a gente? Rapaz, também com a sua mensagem de texto. Quem tá com a
2: pastor,
0: gente?
2: Pastor, tem muita gente lá do Sul também, ó. Tem? Por exemplo, Jeremias Daniel, lá do Rio Grande do Sul, tá aí conosco hoje, hein?
0: E é?
2: Rapaz, o senhor pastor César manda um alô pra nós aqui da aldeia indígena. Olha,
0: alô, irmão Jeremias.
2: Carreteiro em Água Santa.
0: Paz do Senhor Jesus, irmão Jeremias. Deus abençoe vocês.
2: Deus abençoe.
0: Das reservas indígenas aí, reserva indígena, aldeia Carreteiro, olha. Eita, que benção, que no Rio Grande do Sul.
2: Rio Grande do Sul.
0: Barbaridade.
2: Olha aí, tem mais, hein, pastor, tem mais.
0: Adriele de Atibaia, Deus abençoe você, escuta o programa indo para o trabalho, manda um balde de água para acordar a minha mãe, olha, a minha mãe, é porque ela já tá indo pro trabalho, já tá.
2: A mãe tá dormindo aí.
0: A mãe tá dormindo, deixa a mamãezinha dormir, deixa a mamãezinha Adriana dormir, Madriele. Deus abençoe, aleluia, quem mais?
2: Tem mais, pastor, a irmã Silene lá de São Paulo também, a paz, pastores.
0: Que vitória!
2: Manda paz aqui pra nós, pra mim, pra meu irmão Mauro, somos da IPDA de Atibaia. Olha aí, que bênção.
0: De Atibaia, atibaiense. Deus abençoe, irmã Silene.
2: Aleluia.
0: Muito obrigado pela audiência aí. Maria das Dores, domingo. Peço oração por mim, tá dizendo ela aqui no YouTube. Verdade. Nós vamos orar,
2: aí,
0: sim,
2: pastor.
0: Senhora. Luzinete. Ah, não. Tá chegando dia 10. Luzinete, rapaz. A gente não esquece de Luzinete.
2: É,
0: né?
2: Não esquece.
0: Que tem que pagar a luz e a net ainda.
2: Aí dá ruim, dá ruim. Tem mais mensagem aí, pastor?
0: Eita, maravilha. Valdinei, Araçariguama, interior de São Paulo. A paz do Senhor Jesus Cristo. Será que o irmão Lindenberg, ó, conta, ó, dá conta dessa enxada hoje?
2: Rapaz, será?
0: Será que tu dá conta dessa enxada hoje, irmão?
2: Será? Ô, irmão Valdinei, ora por mim aí, rapaz. Ora por mim pra que... que Deus vem me dar direção.
0: É isso mesmo. Quem mais?
2: Tem irmão Marlúcio Novaes, lá de Minas Gerais. Eita, povo mineiro abençoado. Estou ligadinho no Sertão Evangélico desde as 6 horas da manhã. É uma bênção ouvir vocês, me edifica muito. Eita, pastor, olha aí.
0: Que maravilha. Kellinson Santos pelo YouTube, paz do Senhor Jesus. É, Campos Gerais, Minas Gerais.
2: Oh, glória.
0: É, Deus abençoe, irmão Kellinson Santos. Muito obrigado pela audiência aí, tá bom? É, Deus te abençoe muitíssimo, você, sua família e todo o povo de Campos Gerais ali, Minas Gerais, tá bom? Vamos que vamos, pra diante.
2: Vamos tocar o sino, pai. Vamos acordar esse povo, pastor. Vamos acordar esse povo. Acorda, gente!
0: Acorda, Irineu! Rapaz.
2: Será que o Irineu tá dormindo ainda, esse Irineu?
0: É, até
2: esse Irisvan aí?
0: Até a produção acordou agora, meu filho.
2: Até a produção hoje.
0: É isso mesmo, vamos que vamos. É. Sorriso de Cristo chegando, dito do Evangelho para cantar para nós. Deus abençoe. Vamos ter esse sorriso na nossa vida, no nosso rosto, na nossa face. Sorriso de Cristo!

0: 6:53. Bom dia, São Paulo! Bom dia, Brasil! Que Deus te abençoe, Pastor César Medina.
1: Bom dia!
0: Chegou o momento aí.
1: Chegou o momento da palavra!
0: Que alimenta a nossa alma.
1: Aleluia!
0: Aleluia!
1: Que maravilha! Olha só. No livro de Isaías, no capítulo 45. Antes de nós lermos a palavra de Deus, como de costume, nós tiramos o nosso chapéu para a palavra de Deus. Livro de Isaías, do capítulo 45, e o versículo 2 e 3 diz assim: eu irei adiante de ti e endireitarei os caminhos tortos, quebrarei as portas de bronze e despedaçarei os ferrolhos de ferro. 3. E te darei os tesouros das escuridades e as riquezas encobertas, para que possa saber que eu sou o Senhor, o Deus de Israel, que te chama pelo teu nome. Olha que palavra, olha que promessa. E esta promessa não foi feita por homem, né? Aí fala, eu irei adiante de ti, na tua frente, o Senhor indo na frente, na nossa frente, não há barreira, não há inimigo que possa suportar a presença do Deus vivo, Todo-Poderoso. Um diácono Lindenberg, você imaginava que um dia Deus estaria na sua frente, te protegendo, te guardando e te livrando?
2: Não.
1: Não imaginava.
2: Não imaginava. É. Mas Deus é bom, né, pastor? Nossa vida...
1: Verdade.
2: Ele faz promessas, por mais que tenha uma passagem na Bíblia que eu gosto muito, que mesmo nós sendo infiel, ele ainda permanece fiel.
1: Fiel.
2: Nós somos falhos, somos pecadores.
1: Sim, sim.
2: Mas Deus, ele cumpre promessas.
1: Verdade.
2: Em nossas vidas. Deus é bom demais.
1: Bom demais. Aí diz assim: endireitarei os caminhos tortos. Ou seja, Deus vai trilhar você pelo caminho certo. Porque o Senhor Jesus disse: eu sou o caminho, a verdade e a vida. E é nesse caminho que nós devemos andar. É um caminho reto. É o caminho correto de nós trilharmos. Aí diz assim: quebrarei as portas de bronze e despedaçarei os ferrolhos de ferro. Ou seja, não haverá empecilho, não haverá barreira, não haverá nada que te impeça de prosseguir. Mas você tem que entregar a tua vida ao Senhor. A tua vida não pode continuar dessa forma que você está. De jeito maneira. Mão de Acron Lindenberg, muitas pessoas hoje estão com a vida travada.
2: Sim.
1: Tenta fazer uma coisa, não dá certo. Tenta fazer outra, não dá certo. É. Procura ajuda, não tem ajuda. Porque estão fazendo da forma errada. Tem que vir para a presença do Senhor. Tem que vir para a presença do Papai do Céu. Porque aí nem uma porta de bronze, nem ferrolho permanecerá. E aí o versículo 3, eu te darei os tesouros das escuridades.
2: Meu Deus.
1: Os tesouros escondidos. Deus tem tantas coisas boas para nos dar. Tesouros que você não imagina. Bênçãos, vitória, saúde, paz, alegria, felicidade. Realizações para a tua vida. Eu te darei, diz o Senhor. Mas você tem que colocar a tua vida na presença de Papai do Céu. Riquezas encobertas. Riquezas encobertas são riquezas que estão em secreto, preparado para você. Tantas coisas boas que Deus tem para você. E você tem desperdiçado. quantos anos de vida você tem e está nessa vida medíocre, nesta vida de miséria, nessa vida de tristeza. O Senhor quer te dar vitórias e bênçãos. Portanto, diz o Senhor, para que as pessoas possam saber

0: A gente vai voltar porque chegou o nosso momento de, do nosso break.
1: Break.
0: É, pisa no break aí. É que nós vamos tomar o nosso café, a nossa merenda agora, porque você vê na Europa agora, em Portugal agora é meio-dia já.
1: Meio-dia. Já tá na hora do almoço já.
0: É verdade. Vamos que vamos então. Cadinho só, a gente volta.
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6: Nos momentos em que tudo parece estar perdido, há sempre uma luz que brilha, a esperança que vem de Deus. Levante-se com fé e acredite, pois grandes coisas Ele tem preparado para você. Em Jeremias capítulo 29, versículo 11, está escrito: Porque eu bem sei os pensamentos que penso de vós, diz o Senhor. Pensamentos de paz e não de mal, para vos dar o fim que esperais.
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0: São 7 horas da manhã, mais 3 minutinhos. Eu tô alegre, tô feliz.
1: Rapaz, pastor.
0: Rapaz.
1: Oh, é o que todo crente gosta, né?
0: Tô alegre, tô feliz. Eu vou entrar de férias, sabia?
1: Ia.
0: Eu vou entrar de férias, gente.
1: E agora?
0: Eita.
1: Você vai me deixar sozinho aqui, homem? Você vai me deixar sozinho aqui,
0: eu
1: rapaz?
0: Vou pescar. Ah, eu vou pescar, vou dormir na rede.
1: Você vai lá pro Paraguai?
0: Eu vou pro...
1: Você vai no Paraguai?
0: Eu vou pra beira do rio. Ih, rapaz. Vou deixar aí você nessa
1: vai trazer peixe pra nós?
0: Rapaz, menino. Aqui vou trazer nada, rapaz. Eu vou vou consumir lá na beira do rio mesmo, gente.
1: Rapaz,
0: Na beira do rio, na beira da lagoa, na beira do lago.
1: Se você for, vou também.
0: Na beira do açude.
1: Um pouquinho lá, hein?
0: Vai ser peixe pra tudo quanto é lado, rapaz. Eita, maravilha.
1: Glória. Que bênção, pescar é bom demais, viu, pastor? Em Fortaleza pescava direto, né, na praia lá.
0: É, rapaz.
1: Na praia do Pecém, na praia lá da Calcaia, praia de Iracema.
0: Eita.
1: Passava o dia inteiro pescando, é bom
0: rapaz,
1: demais.
0: Lindenberg é especialista em pescar baleia.
1: Baleia, não é piaba não, é baleia.
0: É.
1: Vamos lá, pastor, fazer aquele...
0: Olha.
1: Fazer aquele trem, aquele trem.
0: Faz o trem aí pra gente tomar.
1: Bora fazer o trem.
0: Bora fazer o trem pra gente tomar.
1: É.
0: Oxe. Olha, nós estamos por cá e nós convidamos vocês para vir por cá também. Ô, gente, é verdade. É. Olha, nós temos um bolo aqui. Esse bolo deve ser de coco, né? É verdade, não sei não.

0: Não, hein? Aí nós temos um pãozinho caseiro, nós temos um queijo, queijo fresquinho, frescal, nós temos o pão caseiro, nós temos torrada, isso aí já é da cidade. Torrada com manteiga, é da cidade. Temos o pão francês aqui, ó. Eita!
1: Lá em Fortaleza chama-se Carioquinha.
0: Carioquinha?
1: Pão Carioquinha.
0: Eita, tá maravilha, aí? Hein? Olha que benção, né?
1: É
0: verdade. Olha, menino. Olha. Ah, temos leite! Rapaz, criou, a vaca criou.
1: Rapaz, tá vendo aí?
0: A vaca criou. Rapaz.
1: E ela de vez em quando ela passa aqui atrás aqui, ó.
0: De vez em quando,
1: às vezes.
0: Ah, é?
1: Rapaz,
0: olha só, a vaca criou, temos leite.
1: Olha aí.
0: De volta! Eita, maravilha. Prepara o café aí que nós vamos tomar café com leite hoje.
1: Hoje nós
0: café
1: vamos.
0: É o café covarde.
1: Covarde?
0: É, café acompanhado.
1: Ah, entendi.
0: É o café covarde, café acompanhado
1: vamos
0: com
1: lá,
0: leite.
1: Então, vamos lá.
0: Eita, maravilha.
1: Vamos fazer aquele...
0: Vamos, vamos? Olha
1: aquele
0: só.
1: Aquele cafezinho abençoado, né?
0: Isso. Enquanto isso... Ó, leite, fica aqui, ó, senão eu tropeço com a mão, não sei, você derrama tudo. Leite derramado, não adianta chorar, né? Cristine, chega aí com notícia do agro, mas notícia boa, tá bom?
1: Notícia boa, maravilha. Notícia boa, pra alegrar nosso dia.
0: É verdade!
2: Bom dia! Chegou o momento de informação aqui no programa Sertão Evangélico. Vamos trazer as principais notícias do campo, curiosidades e informações quentinhas do agronegócio brasileiro. Plano Safra. Crédito familiar terá 97 bilhões e 300 milhões de reais. O Plano Safra da Agricultura Familiar 2026-2027 somará 97 bilhões e 300 milhões de reais para programas de crédito, seguro agrícola, compras públicas, assistência técnica e extensão rural. Desse total, 85 bilhões e 200 milhões de reais serão para o Programa Nacional de Fortalecimento da Agricultura Familiar, ou seja, um aumento de quase 9% do crédito em relação à última safra. Houve redução nas taxas aplicadas para a produção de alimentos básicos como arroz, feijão, mandioca, frutas, hortaliças e leite. Para a produção de alimentos, a taxa de financiamento passou de 3 para 2% ao ano. Para a produção orgânica e produtos da sociobiodiversidade, a taxa foi reduzida de 2 para 1% ao ano.
0: Muito bom! Olha só, rapaz, crédito para...
1: Cristine.
0: Agricultura familiar. Que bom, né?
1: É.
0: Isso é bom demais da conta, senhor. Só assim haverá mais produção familiar, não é verdade? É isso mesmo. E a taxa, ó, mínima, taxa mínima, né? É verdade. Mas tem que saber administrar, senão, acaba se endividando também.
1: Pois é. Tem que ser tudo equilibrado, né, pastor?
0: Exatamente.
1: Moderado. Olha,
0: aqui, ó,
1: tem muita gente elogiando o nosso café hoje aqui, hein, rapaz?
0: Menino!
1: Ô, café abençoado, hein? Olha aí.
0: Rapaz, que é isso?
1: Eita!
0: Tá vendo só?
1: Olha aí, Daniel.
0: Ei.
1: Não vou te dar.
0: Não vou dar. Não dá, não.
1: Olha aí. Ixi!
0: Eita, rapaz, tá recheado.
1: Rapaz, é só no sertão evangélico mesmo.
0: É verdade.
1: Só no sertão evangélico.
0: Só no sertão evangélico. Olha só. Eita, maravilha. Olha. Quê?
1: Rapaz, tem um rapaz aí que ele gosta muito, mas ele vai ficar só na vontade hoje. Ítalo Siqueira. Ó, Ítalo.
0: Ó. Oh.
1: Fica aí no Voz da Libertação mesmo, vem pra cá não.
0: É verdade.
1: Porque aqui o café aqui é pesado.
0: Eita, maravilha! É, irmão... É, Diácono Ítalo, né?
1: Diácono Ítalo.
0: Né?
1: Aí, tá vendo aí, ó?
0: Tá vendo? Não, a gente não vai oferecer... Não vai oferecer pra ele, não.
1: Se ele trazer o açaí lá do Pará.
0: Aí sim.
1: Se ele trouxer o açaí lá do Pará,
0: vai ser uma permuta.
1: Pois é.
0: Uma permuta. Açaí pelo café. Açaí pelo café.
1: Tem que trazer a farinha. Tem que trazer a farinha também.
0: Farinha de puba. É, rapaz, claro. que é isso?
1: Farinha pura.
0: Farinha pura. Não tá pensando o quê? Não, farinha d'água. Olha, rapaz, que é isso? Vamos que vamos. É, presbítero Jorge Cardoso chegando aí com Mistérios da Bíblia.
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4: O que era o espinho na carne de Paulo? Você já sentiu uma dor que não passava, orou e Deus não respondeu como esperava? E se eu te dissesse que até o apóstolo Paulo carregou um sofrimento que Deus nunca tirou? Hoje, no Mistérios da Bíblia, vamos mergulhar em um dos enigmas mais intrigantes do Novo Testamento. O espinho na carne de Paulo. A expressão aparece apenas uma vez na Bíblia. 2 Coríntios 12, 7, Paulo escreve: "E para que não me exaltasse pela grandeza das revelações, foi-me dado um espinho na carne, a saber, um mensageiro de Satanás, para me esbofetear." Ele implorou 3 vezes para que Deus o livrasse, mas a resposta foi clara: "A minha graça te basta, porque o meu poder se aperfeiçoa na fraqueza." A Bíblia não diz, e talvez isso tenha sido proposital. Um mistério preservado. O espinho se tornou símbolo da dor inexplicável, da fraqueza humana e da suficiência da graça divina. Muitos estudiosos tentaram decifrar esse mistério. Vamos às principais teorias. Doença física, problemas de visão, epilepsia, malária, depressão, ansiedade ou tentações constantes? Calvino sugeriu: o espinho era perseguição constante, oposição judaizante, resistências ao ministério. Alguns estudiosos modernos sugerem: o espinho era uma pessoa, um adversário, um mensageiro de Satanás em forma humana. Apesar do mistério, o propósito era claro: impedir o orgulho, fazer Paulo depender da graça e não de si mesmo. Talvez nunca saibamos o que foi o espinho na carne de Paulo, mas talvez não devamos saber, porque o que Deus não revelou também é palavra. E se a dor persiste, que ecoe em seu coração a mesma voz que falou com Paulo: "A minha graça te basta." E você? Qual é o seu espinho? E nunca se esqueça: nos mistérios da Bíblia, nem tudo está encerrado.

0: 7:14, Pastor César, que tremendo, hein?
1: É verdade, rapaz.
0: Um Deus. Assunto muito específico, muito bom, para quem ainda não conhece a história. Uma passagem bíblica que, para muita gente, gera uma curiosidade, não
1: que
0: é?
1: O que era
0: esse espinho na carne de Paulo? Então, sempre quando nós analisamos a Bíblia Sagrada, é bom a gente ir no contexto.
1: Sim, sim.
0: Não é? Procurando, debruçando do versículo, do texto, para que a gente possa entender melhor o que o próprio Deus ou o que a própria Bíblia está falando conosco.
1: Sim, senhor. Porque uma parte, o que eu acho mais importante, apóstolo Paulo pediu por 3 vezes.
0: Sim.
1: Mas Deus falou com ele. Ele falou, a minha graça te basta. Então, muitas vezes nós temos esse costume de pedir, entende? E mal agradecer.
0: Sim.
1: Então, o que acontece? Deus, ele é tão bom, tão maravilhoso, que tem momento também que ele, né, coloca um limite. É até aqui, rapaz. Oxente, tu tá pensando o quê? Né? Mas é desta maneira. Se você busca o Senhor, se você entrega a tua vida ao Senhor, né? Você aceitou o Senhor Jesus, então a graça do Senhor te basta para você sobreviver e para você viver o resto da sua vida. Para chegar o momento de ir morar no céu com o Senhor. Amém?
0: Glória a Deus.
1: Eita, maravilha. Olha só, tem aqui a Persília Rosa diz que ela gosta bastante de... queijo com goiabada.
0: Eita, glória a Deus.
1: Maravilha.
0: A irmã Priscila aqui também, eu quero o açaí com farinha de puba.
1: Opa!
0: Que maravilha.
1: Aí sim, hein? Aí, maravilha. Irmã Iraneide, bom dia, irmã Iraneide. Bom dia pra você. Oxente. É. Deus abençoe pela audiência.
0: Maravilha.
1: Quem mais?
0: Temos a Ana Santana, Pai, Sertão Evangélico, sua irmã Ana, congrego na IPDA de Parque Luiz, em Bu. Estou indo para a Moca trabalhar e quero ouvir o Berrante, que é bem da minha época. Cadê o Berrante, hein, Gaúcho? Cadê o Berrante?
1: Gaúcho!
0: Olha aí.
1: Irmão Josia Franco do Nascimento. Paz do Senhor Jesus Cristo, do cooperador Josia. Eita! Deus abençoe! De Santa Bárbara do Pará, meu filho. Lá do Pará.
0: E tem conterrânea minha aqui também, hein, pastor?
1: Esse é papa açaí com farinha de puba.
0: Eita! Olha, tem gente lá de Fortaleza, irmão Neri, lá de Fortaleza, Ceará.
1: Eita.
0: Olha aí, rapaz, que bênção.
1: A irmã Hilda Medina, deve ser parente meu, é?
0: Ah, deve ser parente.
1: Deve ser parente, rapaz, ó. A paz do Senhor, sou ouvinte desse programa abençoado.
0: Olha, glória a Deus,
1: que é isso? De maravilha, não é verdade?
0: É isso aí.
1: Eita, quem chega pra cantar?
0: Cledson e Evanilson.
1: Uma dupla de dois?
0: Bora, dupla de dois.
1: Bora que bora, Cledson e Evanilson, meus talentos!

0: Olha aí! Pastor, tem gente dormindo ainda, será?
1: 7h20 na capital paulista. Bom dia, bom dia, bom dia!
0: Bom dia, pastor. Rapaz, vamos pedir pra soltar o papagaio boiadeiro aí, bora?
1: É mesmo, rapaz.
0: É, tô sentindo falta dele também, né?
1: Eu vou sair de férias, Lindenberg.
0: Eita. Não descansar,
1: gente,
0: né, pastor?
1: Gente, eu vou sair de férias! É, rapaz.
0: Merece descansar um pouco, né, pastor?
1: Rapaz, é bom demais da conta, né?
0: Quem vai sentir saudade do pastor César Medina, já manda aqui no chat aqui, já rapaz, comenta aí já, ó.
1: Não, fica quietinho em mim, não, fica de boa, tranquilo. Aí, rapaz, eu vou pescar tanto, menino.
0: Meu Deus, você gosta, pastor, pescar?
1: Olha, se eu não conseguir ir pra um rio, meu filho, eu vou pescar é no balde mesmo. Eu vou ali na peixaria comprar um peixe vivo, colocar no balde e vou pescar.
0: Você não pode pescar no Tietê, né, aqui, né? Pescar no Tietê aqui, você aí
1: cê,
0: não.
1: Você tira pneu, você tira. É, verdade.
0: Pneu. Gente dormindo
1: se
0: lá.
1: Se bobear, você tira um carro inteiro lá de.
0: Capivara, jacaré.
1: É verdade. Porque tá difícil decidir o Tietê ser recuperado, hein?
0: Misericórdia.
1: Rapaz, é. Tem tanto projeto pra recuperar no tempo de política, né? É, mas não recupera nunca, mas é,
0: nada.
1: Esse povo aí.
0: Só um milagre de Jesus.
1: Só ficam prometendo e não fazem nada. Eita, meu Deus do céu.
0: Vamos abrir a porteira, pastor? Olha aí.
1: Rapaz, abre a porteira, então.
0: Vamos abrir a porteira. Abre a porteira aí.
1: Abre a porteira, gaúcho.
2: Pastor Medinho.
1: Bom dia.
2: Estou aqui ouvindo o sertão evangélico. É uma bênção. Glória.
1: Amém.
2: A paz do Senhor. Seja bem-vindo.
1: A paz do Senhor, minha irmã.
3: Bom dia, pastor César Medina.
1: Bom dia,
3: bom dia,
1: diácono Deus.
3: Reiter.
0: Amém, Deus abençoe.
3: Eu sou o diácono Ronaldo aqui da cidade de Catanduva, SP.
1: Eita,
3: estou sempre conectado aí na programação de vocês.
1: Tá
3: é uma
1: certo.
3: Bênção, hein? Deus abençoe vocês. Estamos no trabalho, estamos na luta, graças a Deus.
1: Amém.
4: Bom dia.
1: Bom dia.
4: Pastor César Medina.
1: Oi,
4: eu
1: bom dia.
4: E a minha mãe, estamos no sertão evangélico. Eu consigo acordar cedo, eu escuto sertão evangélico.
1: Isso
4: que eu fiz hoje, eu por isso que eu consegui escutar hoje o sertão evangélico.
1: Amém.
4: Ligado 24 horas.
0: Olha só.
1: Maravilha.
0: Deus
1: abençoe. Deus abençoe muitíssimo, tá bom? Muito obrigado pelo carinho. Ó, e aquele abraço do tamanho do coração de Deus por você, tá bom?
0: O pastor César Medina, a nossa irmã Rayane aqui também, ó.
1: Rayane.
0: Vamos sentir falta do pastor César Medina, hein?
1: Rapaz, que isso?
0: Olha, eu tava mandando mensagem.
1: Não, mas deixa eu sair
0: tá
1: um pouquinho de férias. Deixa.
0: Comentando já. O povo já tá com saudade verdade. De você, hein?
1: Rapaz, que é isso,
0: rapaz.
1: Menino? Rapaz. Karma, né? Karma, né?
5: A paz do Senhor Jesus Cristo, meus amados irmãos.
1: Amém.
5: Deus e amor. É, aqui no Acre a gente acorda 2 horas mais cedo, dorme 2 horas mais cedo, acorda 2 horas mais cedo
1: é
5: para não perder ao
1: né?
5: vivo o sertão
1: glória.
5: Evangélico. Esse culto é uma maravilha todos os dias.
1: Rapaz!
5: É, em nossas casas. Deus abençoe Acre. Todos vocês
1: rapaz,
5: aí da
1: olha aí.
5: Duas essa horas igreja mais abençoada, tá bom?
1: No
5: bom
1: Acre.
5: Programa, bom trabalho para vocês.
1: Ah, bem, muito Passeio. Obrigado. Então, no Acre agora são 5 horas e 24 minutos.
0: Olha aí, rapaz.
1: Rapaz, menino, Deus abençoe
0: Deus.
1: Pela audiência aí, tá bom? Muito obrigado.
6: Bom dia, meus irmãos do programa Vanga Libertação.
1: Amém.
6: Do Sertão Evangelho. Eu sou Raimundo Pires Feijão, de Fortaleza, Ceará.
1: Oh, aí,
0: valeu. Um abraço aí para todos de Fortaleza.
6: Toda a minha
0: família.
6: Conterrâneo. Desejo para todos vocês o programa Voz da Libertação.
1: Amém.
6: Um excelente final de semana abençoado por Deus, né?
1: Vai,
6: eu
1: sim.
6: Quero
1: sim.
6: A paz. Deus abençoe.
1: Amém. Muito obrigado.
0: Amém.
1: Meu... Ó, cearense, meu.
0: É, tá muito quente aí em Fortaleza aí. Manda aí mensagem.
7: Bom dia, meu
1: Bom dia.
7: Irmão. Aí, né, do sertão evangélico. Que Jesus visite e abençoe vocês também, né? Cada
1: Amém.
7: Vez mais, todas as suas famílias. Né, na paz do Senhor Jesus, estou aqui, né, ligadinha aqui no programa, assistindo o Sertão Evangelho, já acompanhei as orações junto com meus irmãos, né, e agradecendo ele por tudo que ele tem feito, está para fazer muito mais na vida de todos nós. Tenha um bom dia, né, uma
1: Amém.
7: Ótima sexta-feira para todos os meus irmãos, né, para todas as suas famílias.
1: Tá certo.
7: Deus continua abençoando a todos.
1: Amém.
7: Né, aqui quem fala, irmã Adriana. É, no estado de Minas Gerais.
1: Amém. Glória. Amém. Muito obrigado, Mandriana. Olha, Deus te abençoe muitíssimo, hein? Você, sua família e todo o pessoal aí de Minas Gerais, viu, menina de Deus? Aleluia!
0: Aleluia. Glória, a Deus.
1: Glória a Deus! Rapaz, só. Aí a Marcelina tá falando assim pra mim, boas férias, pastor Medina. Olha, muito aí, obrigado.
0: Rapaz. Tá feliz, pastor? Você tá feliz, pastor? Mais...
1: Ó, eu vou sentir falta, não sei não, viu? Eu não sei não. Né? Eu acho que vou ficar uns 3 dias em casa, vou vir aqui no sertão visitar o senhor.
0: Será, rapaz? Será? Rapaz, vai tomar aquele café conosco?
1: É, vou vir tomar café.
0: Mas você tá devendo um almoço lá também, aquele almoço lá, hein?
1: É, o almoço tá todo mundo convidado aí,
0: aquela
1: viu?
0: Aquela panelada.
1: É, produção.
0: Buchada lá.
1: A buchada de bode.
0: É, bom aí, demais.
1: Tá, rapaz, um chambaril, sabe? Menino do
0: misericórdia.
1: Céu.
0: Misericórdia.
1: Que é isso, meu filho?
0: Aquele, final de semana
1: com
0: ainda.
1: Com aquele tutano com feijão preto, meu filho. É, com aquela macarronada com frango, meu filho.
0: Okay. Quem é do Nordeste já tá com água na boca, hein? Quem é do Nordeste já tá sabendo como que é.
1: Que é isso. Aquela farinha assim, jogada assim, faz meio um pirão, meu filho. E uma pimenta daquela...
0: Original, pimenta pura,
1: é,
0: né?
1: É, pimenta pura.
0: Aquelas pimentinhas do mercado não, aí, não. Pimenta braba. Pimenta
1: aquelas pimentinhas da cidade, não.
0: É pimenta da roça.
1: Vem naqueles frasquinhos assim,
0: é.
1: Certo?
0: Ah, não. É pimenta mesmo, rapaz, né?
1: E lá na minha casa, eu mesmo que preparo a minha pimenta, sabe?
0: É mesmo, né?
1: É,
0: tem que trazer uma pra mim de presente, rapaz.
1: Eu preparo ela certinho com azeite de oliva.
0: Sim, tem que ser.
1: Com azeite
0: tem que ser
1: de oliva
0: mesmo.
1: É, eu
0: tenho. Até pra sacar, você tem que colocar o azeite da oliva de oliva também.
1: É bom demais, cara. Eita, glória!
0: Eita, maravilha, pastor. Acho que tem testemunha aí, hein, pastor?
1: Será que tem?
0: Rapaz, acho que tem milagres aí, viu?
1: Então tá bom.
0: Que Jesus faz na vida do homem,
1: tá
0: que
1: certo.
0: Crê e acredita.
1: É. Mão Tiago, vai contar a bênção agora pra já, em nome do Senhor Jesus.
8: A paz do Senhor Jesus, meus irmãos. Aqui quem fala é Tiago Oliveira, de São José, Santa Catarina, próximo a Florianópolis. Eu quero dar o testemunho que esses tempos atrás eu tava com infecção na bexiga. Eu já tava muito agravada já. E eu achei que não iria mais suportar. E pedi a oração para os irmãos orarem na Rádio A Voz da Libertação para me ajudar. Para a honra e glória do Senhor, Deus me deu a vitória. Graças a Deus eu já estou melhor, já estou andando, já estou fazendo o que eu não podia fazer. A febre, a dor no corpo já passou. Para a honra e glória do Senhor Deus. Eu agradeço a oportunidade e você que está passando por um momento de enfermidade, por um momento de aflição, por um momento de angústia, de dor, clame o nome do Senhor, peça ajuda a Ele, que Ele irá te ajudar. Amém? Que Deus abençoe em nome de Jesus.
1: Amém, Tiago. Que testemunho.
0: Rapaz, que tremendo, hein?
1: É verdade.
0: É milagres, né, pastor?
1: Ele falou assim, ele falou curtinho. Só que falou objetivo, né?
0: Sim.
1: Contou a bênção, o que Deus fez, o que Deus realizou. O que que você viu nesse testemunho que te chamou a atenção, irmão Diácono Lindenberg?
0: Pastor, é fé, atitude.
1: Atitude.
0: Colocando a fé em prática, né?
1: Sim, senhor.
0: E a Bíblia Sagrada diz que sem fé é impossível agradar a Deus.
1: Impossível.
0: Ele colocou a fé em prática, agradou a Deus e
1: certo.
0: Foi curado.
1: É, foi não abençoado.
0: Então, isso que chama mais atenção. Aquela mulher do fluxo de sangue, a gente
1: sim.
0: olha, né? Se eu tão somente tocar nas vestes dele, eu sararei.
1: É.
0: Foi uma atitude que ela tomou.
1: Exatamente.
0: Assim como nosso irmão Tiago também.
1: Verdade.
0: Colocou a fé em prática e foi curado para a glória de Deus. E assim também, você que está enfermo, vem para a Igreja Deus e Amor.
1: É.
0: Vem buscar a Deus nas campanhas e concentrações, aqui no Templo da Glória de Deus, ou em uma igreja mais próxima de sua casa. Se você está em Fortaleza, vai lá no centro, Rua Tereza Cristina, 950. Participe das campanhas e você pode ter certeza... Vocês receberão de Deus este grande milagre. Como nosso irmão Tiago foi curado, você também será no nome de Jesus.
1: Amém!
0: Oh,
1: eita,
0: glória.
1: Maravilha!
0: Ó, o nosso irmão lá do Ceará, aqui o sol tá para cada cabeça em Fortaleza.
1: Eita,
0: será que
1: maravilha,
0: tá quente?
1: Rapaz!
0: Será que tá quente lá?
1: A irmã Ana Santa, tá dizendo assim que ela quer... Ó, ela quer tripa assada.
0: É bom demais.
1: Rapaz!
0: A tripa de porco.
1: Com farinha, ó, com farinha. Aí, pimenta não, diz ela.
0: Não, mas tem que ter um pouquinho de pimenta.
1: Tem que ter um pouquinho de pimenta.
0: Rapaz,
1: eu gosto, sabe?
0: Um arroz, um feijão.
1: Na tripa. Minha mãe, minha saudosa mãe, fazia, cozinhava a tripa primeiro, depois fritava ela, sabe?
0: Jogava com limãozinho por cima.
1: Limãozinho por cima. E a gente comia com mandioca. Mandioca cozida.
0: Eita, rapaz, bom demais,
1: rapaz,
0: hein?
1: Rapaz, ó, criou água na boca, meu filho.
0: Eita, Jesus, é bom demais, hein? Raimundo
1: Jane Borges está dizendo, vem pro Mato Grosso do Sul, pastor César Medina.
0: Olha aí, tá vendo aí?
1: Eita, e tem que levar, ela falou que tem que levar a minha rainha.
0: Pois é.
1: É, a irmã Lucilene, minha esposa, é.
0: Mas ninguém me convida também pra ir pescar, pra viajar não, aí.
1: Você vai ficar trabalhar, meu filho, você vai ficar trabalhar.
0: Eu quero pescar também, pastor, não, eu vou pescar com você também lá, hein?
1: Não, você vai ficar trabalhar, tem que limpar a roça, tirar, ó.
0: Por que você é tão ruim comigo assim, rapaz?
1: Do jeito que você tá molando enxada...
0: Você é brabo assim
1: Eu vou voltar das férias e a roça, o mato vai tomar conta.
0: Ó, então se você vai pescar, rapaz, já pega essa vara aqui já leva embora.
1: Então os ouvido coçou agora, rapaz.
0: Já meu pega aquela Deus vara de pescar lá, que você aproveita, você vai pescar.
1: Já vai pescar tudo e tudo mais, é verdade. Eita! Modiele, Deus abençoe você, tá bom? Modiele de Jesus, Deus abençoe. Amém! Ó, eu quero aqui, ó, meu Deus do céu, rapaz, desse jeito aí não dá, né?
0: A hora voa, né, pastor?
1: A hora voa mesmo, meu filho.
0: Eu já tô aqui já, ó.
1: Meu Deus do céu.
0: Eu já tô até com trauma, já tô aqui já, é automático.
1: Ah, é? Peraí. O negócio é o seguinte. Você pega toda, pega a enxada, pega tudo aí. Vem cá. Aqui, ó, lá. Pra mim aqui, ó. Vem pra mim aqui. É. Olha. Hoje é sexta-feira. Isso mesmo, hoje é sexta-feira, meu filho. Se você for pro ralabucho, se você for... Olha, rapaz, você vigia na terra. Não é pra você ir pro ralabucho. Não é pra você ir pra... Não, senhor. Não é pra ir, não. Pro pancadão. Pro paredão. Não, pro funk. Não. Nada. Pra balada. Que balada o quê, rapaz? Venha pra Igreja Pentecostal Deus e Amor. Hoje é o dia da bênção, o dia da vitória, guerra contra o mal. Se aproveita hoje, sexta-feira, e amanhã, sábado e domingo, já vem 3 dias de campanha aqui na nossa sede mundial. É verdade? É. Você vai ver que o resultado vai ser totalmente diferente e abençoado do que você ir pra balada, pro ralabucho, pro forró. É, rapaz. Não vai não, tá? Mas vem pra Igreja de Deus e Amor. Nós te convidamos. Este final de semana todinho de bênção pra você, tá bom? Convite tá feito, rapaz. Se você for pra outro lado, menino, Deus vai te pegar lá. É! Vai te pegar e vai te trazer pra cá, rapaz. Oxente, você ouviu o testemunho dos irmãos aí, como é que é? É, foi pra balada, foi pra isso, foi pra aquilo, mas Deus, ele faz uma obra maravilhosa, tá bom? É isso mesmo. Oh, muito obrigado, Vossa Excelência. É.
0: Aleluia.
1: É, desse jeito, meu diácono.
0: Não pode não. Já cancela todos os compromissos aí esse final de semana e vem pra igreja.
1: Verdade.
0: Corre pra cá, porque Jesus tá aqui pra te abençoar e te curar.
1: Vai amolando aí.
0: Bora. Você também não vai escapar hoje não, hein?
1: Vai amolando aí. Vai amolando. Mola a enxada.
0: Olha aí.
1: Mola a enxada, menino.
0: Será que eu aprendi?
1: Oh, glória a Deus.
0: Irmão Valdinei perguntou se eu vou dar conta hoje da enxada.
1: Rapaz,
0: mas tanto de vara aí, rapaz, você vai levar pra quem, homem?
1: Oxe,
0: não preciso só de uma?
1: Não, eu vou colocar na beira do rio, assim, uma cravada, assim, entendeu?
0: Vai colocar várias,
1: pegar, então. Não, já pra uma pancada só, pegar 3, 4, 5 peixes já.
0: Ô, rapaz, você é espera demais, homem. Oxe. Aí você vai pescar, vou ficar na roça, rapaz, lá.
1: Eu nasci na lagoa, vou perder ponto pra sapo?
0: Não, pode não. Ó, olha aí.
1: Ó. Deus abençoe você, irmão diácono Lindeberg.
0: O senhor vai orar por mim, né?
1: Eu vou orar, sim.
0: E quando
1: não,
0: o senhor...
1: não, isso eu vou sim.
0: Quando o senhor voltar, vai trazer um peixe assado?
1: É, depende, sabe? Rapaz. Depende.
0: Não, faça isso não, mano.
1: Vou trazer lambari.
0: E o tambaqui?
1: Não, tambaqui não.
0: Oxi.
1: O tambaqui é muito grande. Lambari é desse tamanho.
0: Aí é bom que vai ficar pra produção toda aqui, homem. E a piabinha? Você quer trazer uma piabinha, então?
1: Vamos fazer o seguinte, vamos prosear com Deus?
0: Bora.
1: É, vamos fazer. Vamos prosear.
0: Vamos agradecer a Deus, né?
1: Amém.
0: Glória a Deus. Proseemos com Deus.
1: Em nome do Senhor Jesus.
0: Maravilhoso Deus, poderoso e eterno Pai. Obrigado, Senhor. Obrigado, Senhor Jesus, por esta programação, por esta manhã. Obrigado, meu Deus, pela vida do pastor César Medina, sua família, sua esposa. Guarda, Senhor, livra. Dai, Senhor, a tua bênção para o teu filho. Em nome de Jesus, para todos os internautas e ouvintes desta programação, Pai. Abençoai de forma poderosa e que todo o mal caia por terra. Como está escrito na sua palavra, o Senhor guardará a nossa entrada e a nossa saída, desde agora e para todo sempre. Guarda, Senhor, guarda teu povo para a glória do teu nome. Assim, pedimos ao Senhor e te agradecemos, em nome de Jesus. Amém!
1: Amém!
0: Ô, glória! E aí, vamos fazer nosso combinado, né, pastor?
1: Para você é um bom trabalho, Deus te abençoe.
0: Amém.
1: Esse combinado é só você agora.
0: Vixe.
1: É só você. Se Jesus não voltar...
0: Segunda-feira a gente volta.
1: Você volta.
0: Ah, não. Eu.
1: Você vai voltar. Eu não. Eu vou estar de férias, meu senhor. Tá pescando. Eita, maravilha.
0: Então vamos lá.
1: Vamos, gente. Vamos rapaz, lá. Até as minhas pernas tá bamba de tanta alegria agora. Hein?
0: Meu Deus do céu.
1: Qualquer hora, às vezes, de repente, eu apareço aí.
0: Ah, tá bom? No meio da semana você vai aparecer aí.
1: De repente eu apareço aí. Porque eu já tô com saudade dos irmãos ouvintes.
0: Já tá com saudade do café, eu sei, do café.
1: Não, é dos irmãos ouvintes, internautas,
0: tá,
1: rapaz.
0: Eu achei que era do café, rapaz.
1: Que isso, menino? Oxe. Rapaz, me chamou de comilão esse homem. Oxe.
0: É crente pentecostal, rapaz.
1: Ó. Bye, bye.
0: Não, não vá não, pastor.
1: Hasta la vista, neném.
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12: 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Ah, pastor, o senhor tem que entender, pastor. Escute. O senhor tem que entender que eu estou sozinho, mas a Bíblia diz: o Senhor é o meu pastor e nada me faltará. Deitar-me faz em verdes pasto, guie-me mansamente às águas tranquilas. Ah, pastor, o senhor precisa entender uma coisa. Eu abri uma empresa nova e não está dando muito certo. Salmo 1 diz: bem-aventurado é o varão que não anda segundo o conselho dos ímpios, não se detém no caminho dos pecadores, não se assenta na roda dos escarnecedores, mas tem o seu prazer na lei do Senhor e nela medita de dia e de noite. E agora ele começa a dizer: ele será como a árvore plantada junto ao ribeiro de água, a qual as folhas não murcham e dá o seu fruto na estação própria. E tem mais uma coisa: tudo que ele fizer, olhe bem para mim, e tudo que ele

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2: Atenção, irmãos de Florianópolis, da grande Florianópolis. 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
3: E atenção, grande Florianópolis, mês de outubro já está chegando e nós temos uma grande e poderosa campanha, aonde temos a certeza que o povo de Deus será impactado, será tocado, haverá respostas do Senhor para a vida de cada pessoa. 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E você já é convidado especial a entrar neste propósito, a começar já recebendo esta audiência do Senhor. Você vai entrar neste propósito, neste outubro profético, uma audiência com Deus. Nós estaremos orando pela sua vida e essa audiência será diretamente com Deus sobre você. Eu já quero convidar você nesse instante, isso mesmo, a entrar neste propósito. Entre neste propósito que mês de outubro já está aí, que você está esperando. É audiência com Deus, é a resposta de Deus para você. Deus será o juiz de todas as causas para a tua vida. 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Coloque aí, é agora. É o momento da audiência com Deus. Coloque o seu propósito. É cura. Você quer que Deus tenha essa audiência com você? Dê a resposta para a cura? É processo que você está na justiça? É causa que não sai da gaveta? É a oportunidade que você tem de entrar neste propósito depositar fé na presença dele e ter essa audiência diretamente com Deus e receber a resposta sobre todas as coisas.
1: Essa campanha, pastor Joel Batista, pastor Maico de Oliveira, ela é denominada uma audiência com Deus, porque essa campanha é a campanha mais aguardada no ano. Em qual sentido? É a campanha da decisão. Todos nós, em algum momento da nossa vida, nós precisamos tomar decisões. São decisões que irão nos abençoar, ou essas decisões irão nos destruir. Porque toda ação gera uma reação. E essa decisão de entrar na audiência com Deus, você vai estar declarando no mundo espiritual: o meu problema, a minha dificuldade, a minha causa, seja financeira, sentimental, ministerial, seja na saúde, agora eu tiro da mão dos homens, eu tiro da minha mente, eu abro mão da minha preocupação, da minha ansiedade, e eu delego tudo na mão de Deus. É audiência com Deus. Deus é que vai julgar minha causa, vai pelejar por mim, vai me justificar. E nós vamos orar esse mês de outubro para isso, para que Deus venha pegar a sua causa e Ele venha julgar a sua causa. Perceba que quando a sabedoria, não só a sabedoria, perceba que quando houve uma limitação na vida de Pedro e os discípulos que estavam no barco, quando o vento soprou, quando a tempestade veio e o mar ficou agitado, saiu do controle deles. Então eles colocaram nas mãos de Deus. Jesus levantou e calmou o vento. Então, aquilo que gera medo em você, Jesus pode resolver. Por isso esse mês é o mês da audiência com Deus. É o mês de colocar na mão daquele que pode resolver. Então você vai entrar nesse propósito hoje. 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Não importa se é banco digital, se é Caixa Econômica, Banco do Brasil. Não importa. 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Por quê? Não adianta eu saber seu nome, e eu falo isso com todo respeito, porque eu não posso resolver sua situação. 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Com muita dor, pessoas estão sofrendo, lutas terríveis, mas nesse propósito, que você vai entrar assim como nosso irmão, a nossa irmã Flávia, lá do Paraná, entrou nesse propósito, você vai entrar, porque nós vamos orar a Deus, pleiteia pela causa dela. Intercede pela causa dele. Meu Deus, julga essa causa. Nós vamos clamar incessantemente no mês de outubro. E o resultado é vitória, pastor Maico.
3: Com certeza, pastor Samuel, nós temos a certeza que o povo vai testificar grandes milagres, grandes respostas de Deus. E o povo já está aqui, ó. A curta e a longa distância, pastor Samuel, já entrando neste propósito, nós temos certeza que o povo vai ser impactado pela glória de Deus. Não é com o homem que você está fazendo o propósito, é com Deus, é audiência com Deus. É Deus que vai na audiência juntamente com você. É Deus que vai ser o advogado. E eu nunca vi Deus perder uma causa. Nunca vi a causa que é colocada nas mãos de Deus ser perdida. Então tenha certeza que Deus estará com você. Entre no propósito com fé, com certeza, com ousadia. Nós entramos com temor na oração, mas também entramos com ousadia porque conhecemos o Deus que nós servimos. Um Deus que a gente ora, manda fogo. Um Deus que a gente clama, abre o mar. Um Deus que a gente ora, suplica, e ele traz saúde e vitória para a nossa vida.
1: Nós acreditamos, pastor Maico, nós acreditamos que Deus é Deus de provisão. Perceba que quando o profeta Elias, ele era tibista, ele era de um lugar anônimo, ninguém sabia quem ele era, só que ele não caiu do nada, ele foi chamado por Deus. E o profeta Elias foi chamado para profetizar contra quem? Contra o rei Acabe, contra Jezabel, por conta dos pecados. A Bíblia diz que o pecado de Acabe foi tão grande, que a Bíblia diz que ele foi o pior rei, e ele fez, o pecado que ele fez, a Bíblia diz que foi pior, desagradou a Deus, pior do que os outros reis de Israel. E o profeta foi lá e cerrou os céus, não vai chover, 3 anos e meio. Só que Deus cerrou os céus, mas cuidou do profeta. Porque assim, ó, independente do que vai atingir o Brasil, atingir o mundo, seja crise política, financeira, o povo de Deus é protegido. Deus falou para ele assim: eu cuido de ti, vai lá para Criate, porque eu já ordenei aos corvos que eles venham te alimentar. Você vai beber água do riacho. Beleza. Secou o riacho. Era o fim? Não. Deus falou: agora eu vou levantar uma viúva para te alimentar. Sai daí e vai para Sarepta, que lá uma viúva vai te alimentar. Só que chegou lá, a viúva não tinha nem para ela, pastor Maico. A viúva falou assim, ele falou: me dá um copo de água. Ela foi buscar água. Quando ela ia buscar água, ele falou assim: ó, faz um bolo para mim. Ela começou a contar a história, ela falou: não tem nem para mim. Eu vou fazer o último pão para me comer e esperar a morte, eu e meu filho. Primeiro você vai fazer para mim. E a palavra é: a farinha da panela não vai acabar, o azeite da botija não vai faltar. Porque o desafio de receber milagre, o desafio da fé é esse. Não é fazer quando sobra. Porque eu falar assim: eu vou ofertar hoje, quando eu estou com a conta cheia, é mais fácil. É ou não é? Não, eu tenho 5 mil, eu vou dar 50, não vai ser tão grave. E quando eu tenho só os 50? Aí é difícil. Só que essa atitude de ofertar, semear esse alimento na vida do profeta, fez um milagre extraordinário acontecer. E é por isso que nós estamos, nesse mês de outubro, clamando numa audiência com Deus. Porque audiência significa decisão. Dependendo do nível da audiência, de lá você sai justificado ou condenado. Dependendo da instância, se é segunda, terceira instância, não tem mais o que fazer, pastor Maico. E essa audiência com Deus, nós estamos clamando: faça por nós aquilo que ninguém mais pode fazer. Por isso é importante. Nós temos uma irmã aqui do Paraná que entrou nesse propósito. Olha a distância, clamando, crendo que Deus vai fazer. E a palavra de Deus para a sua vida é: eu vou fazer aquilo que ninguém pode fazer. Entra nesse propósito, porque Deus vai pelejar pela tua causa. Nós vamos ouvir testemunhos de milagres que acontecem na Igreja Deus de Amor. Testemunhos de milagres de pessoas que plantaram fé e colheram milagres. Acompanhe.
4: Meu nome é Fabiane. Toda vez que eu quero contar uma bênção que meu marido recebeu. A gente foi na Igreja Deus de Amor, no centro, e Deus usou o pastor Samuel e falou para ele que até o final do mês tinha pessoas ali que o Deus ia abençoar com um carro novo, que não seria nem um carro novo, seria um carro 0 quilômetro. E meu marido trabalha com jardinagem, paisagismo, e ele estava fazendo trabalho no jardim, na casa do dono da Hi Toyota. Meu marido conversou com ele, né, a respeito de um carro zero na loja lá dele, e graças a Deus deu tudo certo, que meu marido conseguiu comprar pelo CNPJ da empresa 2 caminhonetes 0 quilômetro, né, 2026 Hilux, uma pro meu marido e uma pro meu cunhado, que é sócio do meu marido aqui na empresa. Graças a Deus, e a promessa de Deus se cumpriu no dia 31 de julho. Deu o mês certinho, Deus nos abençoou e honrou com essa bênção.
5: O Espírito de Deus está visitando o senhor e ele arranca uma enfermidade da tua coluna. Eu vejo o senhor arrancando esse desvio da tua coluna. Tem horas que a dor é terrível, né, irmão? O senhor diz que ele te cura. Baixa aí e procura essa dor na coluna. Isso, levanta. Baixa de novo aí, vamos ver.
6: Justamente estava com um problema na coluna.
5: E contou alguma coisa?
6: Não.
5: O Espírito Santo contou. E aí?
6: Curado em nome de Jesus.
5: Quanto tempo o senhor sentiu isso na coluna?
6: Ah, isso aí já tem mais de ano.
5: Qual é o nome do senhor?
6: Paulo.
5: Baixa aí, irmão Paulo. Procura aí, vamos ver.
6: Agradecido a Deus aí.
5: Quem te curou?
6: Jesus, amém.
5: Quem dá glória a Deus?
7: Como é que é o seu nome?
8: Aparecida.
7: Como é que foi a bênção que a mãe recebeu?
8: Fazia 12 anos que eu estava esperando um documento da escritura da casa. Saiu essa semana.
7: 12 anos esperando?
8: Foi desde 2014 que eu estava esperando.
7: Desde 2014. E saiu quando?
8: Essa semana.
7: Como é que é o seu nome?
9: Paulo.
7: Qual foi a bênção, irmão?
9: Foi uma bênção de auxílio acidente, né, do INSS. Fazia 6 anos que estava travado. No mês de agosto, meu próprio advogado falou para mim, né, porque eu perguntei para ele, ô doutor, e aí, como é que anda a situação? Ele falou assim, Paulo, esse aí vai demorar. E isso já vinha já desde 2020. Aí eu vim no culto na sexta, aí o Espírito Santo de Deus revelou o irmão, né, porque eu pedi oração para que já tinha saído a causa, mas só que o dinheiro estava meio travado. O irmão orou no celular e falou que essa semana que vai entrar, essa bênção vai sair. E conforme o Espírito Santo de Deus usou o irmão, a bênção saiu na terça-feira.
7: Recebeu a causa?
9: Recebi a causa, notícia vai ser agora dia 22. E eu falo pros irmãos, fazem propósito com Deus. Eu fiz meu voto. No dia eu fiz o propósito, né, com Deus, que se saísse, eu ia cumprir com X valor e ia contar o testemunho. Amém. Então, tô aqui cumprindo com o meu propósito e com o meu testemunho.
7: Já tá cumprindo com o voto dele, aí, ó.
10: Meu nome é Davi José. Fiz um voto de R$500. Tinha um processo na justiça já há 10 anos. E eu peguei esse voto de R$500. No dia que eu peguei o voto, depois, 3 dias depois, o processo movimentou na justiça. Dia 29 eu recebi o valor que eu tinha para receber. Valor bom. Honrei o voto de R$500 com Deus. E Deus cumpriu. Como a sua palavra, eu também cumpri o voto de R$500. Esse é o meu testemunho. Meu nome é Davi José.
1: Aí você acompanha o que acontece na vida daqueles que entram no propósito. Não tem como dar errado. Quem planta, colhe. Esse terreno, essa terra, chamada Igreja Pentecostal de Deus e Amor, é uma terra fértil. Quem ajuda essa obra, recebe. Não tem jeito. 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Porque aqui na Avenida Mauro Ramos, grava bem esse endereço, Avenida Mauro Ramos, número 184. 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
3: É isso mesmo, pastor Samuel, e eu tenho certeza que todos que entrarem nesses 90 dias, eles não vão querer parar, né, pastor? 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E é sexta-feira, é o convite mais que especial para você, sexta-feira é essa, sexta-feira da sabedoria, sexta-feira que Deus tem grandes coisas para você. Então você é convidado especial a partir das 19 horas, pastor Edson, vindo da cidade de Sara, trazendo a mensagem e entregando os mais excelentes dons do Espírito Santo para o povo de Deus.
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Vamos falar com Deus em oração. Clamamos ao nosso Deus neste momento de oração, nesta hora. Oramos ao nosso Deus. Grande Deus e eterno Pai, nesta hora de oração, Senhor, nós te colocamos em tua presença, meu Deus, para clamar e orar juntamente com os milhares e milhares de ouvintes que estão, meu Deus, neste momento entrando conosco, neste propósito de oração ao Pai. Meu Deus, nós oramos agora e apresentamos aos pedidos de oração. Meu Deus, visita agora esta família, visita agora, meu Deus, este ouvinte, visita agora, meu Deus, esta pessoa que está clamando comigo em oração. Venha alcançar, venha livrar, meu Deus, venha dar o livramento, venha dar saúde, meu Deus, venha visitar, meu Deus, esta casa, esta família, Senhor. Visita, meu Deus, agora este ouvinte, visita, Senhor, visita mesmo, trazendo paz, trazendo alegria, trazendo salvação, trazendo livramento, Senhor, em nome de Jesus. Glória a Deus. Confirma, Senhor. Meu Deus, visita agora esta pessoa que está enferma, doente, paralítica, cancerosa.
essa pessoa, meu Deus, que está nos ouvindo agora, através do programa Voz da Libertação, nesta hora a qual oramos e apresentamos, meu Deus, a todos os ouvintes que estão ligadinho conosco, através do rádio receptor. Visita, meu Deus, esta família. Visita agora o Egídio de Indaial, meu Deus, que está em sintonia conosco, orando. Visita também a Shirley, do bairro de Fátima. Visita toda a família. Visita, meu Deus, o João Vitor. Liberta ele dos vícios. Faz o milagre. Visita agora, meu Pai, em oração. Visita agora também o Ivo Júnior, de Camboriú, que pede oração pela família, a esposa, filho, filhas e genro. Visita toda a sua família nesta hora de oração. Garante a vitória na vida, meu Deus, do Ivo Júnior, de Camboriú, em nome de Jesus Cristo. Meu Deus, vai alcançando os pedidos de oração que aqui está chegando. Apresentamos a família, apresentamos o projeto, apresentamos, meu Deus, este ouvinte que ora comigo em oração nesta manhã, meu Deus. Vai visitando, vai operando, vai dando vida, vai dando graça, Senhor, em nome de Jesus Cristo. Glória ao Pai, glória ao Filho e glória ao Espírito Santo de Deus. Mas graças a Deus que já nos deu vitória por nosso Senhor e Salvador Jesus Cristo. Obrigado, meu Deus, por mais essa manhã, na presença do Senhor, a qual nós estamos orando, clamando, meu Deus, diante da Tua presença, Pai. Visita o Teu povo, visita a Tua igreja, Pai. Repreende, Senhor, a fúria do inimigo e vem alcançar o grande milagre, Senhor. O grande milagre, meu Deus, nesta manhã. Sim, ó Pai, nós oramos, apresentamos a vida de cada irmão ouvinte, membro da Igreja Pentecostal, Deus de Amor. Abençoa, meu Deus, todos os obreiros e obreiras da Tua obra, a casa de Deus. Visita, meu Deus, este obreiro aprovado, esta obreira. Visita agora este irmão membro aqui do corpo e do sangue de Cristo, membro da sede estadual de Florianópolis. Visita agora esta criança, este jovem, este senhor, esta senhora. Visita, meu Deus, esta pessoa que está passando por lutas, dificuldades, até para orar, para buscar a Tua face. Vai tocando agora na saúde, vai tocando agora no corpo físico. Repreende a paralisia, repreende, Senhor, o câncer, a diabetes, o colesterol, a pressão alta. Repreende esta enfermidade física, mental, esta enfermidade maligna ou benigna. Repreende agora a febre, a gripe, o vírus, a virose. Repreende agora o reumatismo, a trombose. Repreende, Senhor, essa enfermidade no fígado, no bilis. Repreende essa enfermidade no bácio, esta enfermidade, meu Deus, no intestino, na bexiga, no estômago, esta enfermidade, meu Deus, no esôfago, esta enfermidade, meu Deus, na medula óssea, na coluna, nos ossos, nos nervos. Vai tocando, Senhor, agora, vai repreendendo toda a enfermidade maligna que foi enviada pelo inimigo para atingir esta vida, esta pessoa não conseguir levantar da sua cama. Repreende, meu Deus, toda a seta de enfermidade. Venha curar este ouvinte, venha tocar agora no corpo físico, na mente, venha restaurar, venha operar o milagre, venha dar o livramento para esta família.
Repreende, meu Deus, esta obra do inimigo na vida deste casal, na vida desta pessoa, Senhor, que não compreende mais um ao outro. Repreende agora o ciúme, a contenda. Repreende agora toda a obra do inimigo. O teu sangue a poder e garante a vitória. Nesta manhã, meu Deus, nós oramos pelos casais, que o Senhor venha botar amor, união, compreensão, meu Deus, venha abençoar a união, venha dar paz, venha, meu Deus, repreender o ódio, a ira, a vingança, a briga, a contenda, venha repreender o conflito, venha repreender o ciúme, venha repreender, meu Deus, o descontrole financeiro que tem causado briga nos casais. Repreende agora esse espírito de gasto, Senhor, esse espírito de consumismo. Repreende agora e venha dar vitória na vida desse casal, para que tudo venha se estabelecer, Senhor, que tudo venha ser, meu Deus, restaurado. Repreende o mal, Senhor, dai vitória agora, nesta manhã, meu Deus. Visita agora esta pessoa que sofre, meu Deus, com fluxo. Repreende agora esse fluxo, meu Deus. Repreende agora essa enfermidade, esta pessoa que sofre, meu Deus, com pressão alta, este ouvinte que sofre com dor no peito, com dor nas costas, que tem sofrido com dores na cabeça, enxaqueca. Dá um livramento, Senhor. Venha fazer um grande milagre nesta manhã, Pai. Venha pelejar pelos ouvintes, venha operar o grande milagre na vida do dizimista, do ofertante, dos mantenedores da obra do Senhor e de todos aqueles que entraram na campanha que traz o tema Uma Audiência com Deus. Nós estamos na audiência, Senhor, nós estamos, meu Pai, neste grande propósito de audiência. Oriclama Lamanaia. Glórias a Deus, oh glórias a Deus, aleluia, oh glória ao Pai, ao Filho, ao Espírito Santo de Deus, oh glória a Jesus. Meu Deus, visita a igreja, visita o povo que ora conosco na campanha da audiência com Deus. Nós oramos agora, Senhor, pela vida da Marlene, que está no propósito da campanha Uma Audiência com Deus. Nesta manhã, meu Deus, visita a Marlene, visita agora, meu Deus, também a vida do Marcelo, que está com dores nos braços. Visita, meu Deus, nesta oração também a vida da Marlene. Vem abençoar as kitnetes, ó Deus, vem abençoar a casa, vem abençoar, meu Deus, também o Alex. Venha, meu Deus, fazer um grande milagre na família. Visita agora, Senhor, a vida da Marlene e também de toda a sua família neste grande propósito de oração, a qual nós oramos e repreendemos a inveja, repreendemos toda a dor no corpo, toda a enfermidade, toda a opressão, todo o mal, em nome de Jesus. Sai agora, confirma o milagre, meu Deus. Visita mesmo, Senhor, a irmã Marli do bairro Canasvieira. Venha, meu Deus, visitar a família. Venha visitar os projetos, venha consagrar, venha abençoar, venha curar, venha libertar, meu Deus, venha dar vida e vida com abundância. Visita agora a nossa irmã Marli, ali do bairro Canasvieira. Visita a Monique, visita, meu Deus, o Braia, toda a família, em nome de Jesus. Visita agora. Venha, Senhor, visitar também a Miriam Tavares. Visita também a sua mãe, a irmã Cleci Tavares, ali, meu Deus, da cidade de Biguaçu, em Antônio Carlos, e do bairro da Rússia. Visita também a Suzana Tavares, visita o Moisés, visita toda a família, Vitória, visita o André, visita, meu Deus,
A irmã, meu Deus, Maria, toda a família que ora conosco, meu Deus, visita mesmo, vai alcançando, vai dando vitória nesta manhã. Nós oramos pela Maria Luísa, oramos, meu Deus, encarecidamente pela tua serva, oramos também pela vida do seu pai, da sua mãe, vai visitando, meu Deus, nesta oração, a vida, meu Deus, ó Deus da família, visita agora em oração, trazendo vitória, livramento, Pai, visita mesmo neste grande propósito de oração a qual nós oramos nesta manhã. Visita Sofia Soares Pereira, visita Ana Paula, visita o Aires Soares Pereira, visita Manuela Soares Pereira, visita Odinei Pamblona Pereira, visita agora, meu Pai, dando vitória, visita também nesta oração, meu Deus, a qual nós apresentamos a vida de toda a família. Entra com providência, meu Deus, entra com providência agora, nesta oração, é no nome de Jesus que nós oramos e apresentamos a família, crendo na vitória, crendo no milagre, Senhor. Visita, meu Pai, a vida da Maria Rosa, lá da cidade de Governador Celso Ramos, em Palmas. Visita agora o teu servo, o nosso irmão Taurino, que também ora conosco nesta manhã. Visita sua família, visita sua casa, o seu lar, toda a família que ora conosco, em nome de Jesus Cristo, da saúde. Meu Deus, visita agora, nesta oração, também, Senhor, nós oramos pela vida do Vilso. Visita, meu Deus, o Vilso, na manhã de hoje. Visita também, nesta oração, a vida, Senhor, a vida do Senhor Edemir. Venha, meu Deus, fazer um milagre neste terreno, a venda deste terreno, Pai. Visita o Senhor Edemir. Venha operar o grande milagre. Toca, Senhor, toca agora, toca na vida do Edemir, em nome de Jesus, faz esse milagre, em nome de Jesus, ó Pai. Vai operando, vai abençoando, Senhor, vai dando vitória nesta manhã, em nome de Jesus Cristo, nós oramos e apresentamos o teu povo que está neste grande propósito de oração nesta manhã, meu Deus, alcance este ouvinte, alcance esta família, meu Deus, visita agora na oração a Marlene Santos do bairro Ponta das Canas, visita também o seu esposo, o Adir, de Ponta das Canas, visita agora toda a família, alcança com livramento, livramento e saúde, visita agora o irmão Juvenal, a irmã Ana, do bairro Ponta das Canas e toda a família. Visita, meu Deus, neste momento, a Jocélia de São João Batista, que ora conosco também, nesta manhã, meu Deus, visita a tua serva, que pede oração ao seu favor, alcança ela, meu Deus, a larga distância, trazendo saúde, trazendo milagre, em nome do Senhor Jesus Cristo, meu Deus, visita nesta oração, visita todos os ouvintes que clamam conosco, que ora conosco, visita agora o Ageu dos Santos, lá de Tijuca, que ora conosco em oração também, através do rádio receptor, ali dentro, meu Deus, do caminhão, ele ora conosco, visita agora o irmão Ageu dos Santos, lá de Tijuca, abençoa o trabalho, abençoa, meu Deus, a sua vida, dá o livramento do prejuízo, dá o livramento de todo mal, protege e guarda este veículo, este caminhão, que está, meu Deus, Deus, na rodovia, em nome de Jesus, visita agora, visita o teu povo, visita os ouvintes,
Visita todos que clamam conosco nesta hora, Pai. Vai visitando, vai operando. Visita a Jéssica, visita o irmão Valério, visita a Meire, visita o pastor Flávio de Porto Belo e família, visita o Flávio Teixeira, visita a Gisele, visita a Milena Dutra Alves, visita o Pedro Josué de Tijuca, visita o Bruno Luiz, visita a Tarciane de Itajaí, visita, meu Deus, a Sara Franco Severino, visita a Rose Cardoso e Manuel de Ponta das Canas, visita a Eliane, visita a Janete do bairro Barra do Aririú, Palhoça, e toda a família, visita a Noemi, ali de Criciúma, da cidade de Sara, visita, meu Deus, o Josué Pacheco, lá da cidade de Canelinha, bairro Cardoso, visita o irmão Egídio Flores Furtado, de Itapema, visita a Terezinha de São João Batista e o Gilberto. Visita ele agora, toda a família. Visita, meu Deus, o Gilberto Damasceno, de São João Batista. Visita agora a Cindy, lá de Itajaí. Visita a Marilene de Oliveira. Visita agora a Amanda Cristina Andrade Galvão. Visita a Keila Erati Silva Souza, ali do bairro da cidade de Tijuca, bairro da Praça. Visita o Natércio Pereira de Camboriú. Visita a Heloísa Pimentel de Almeida. Visita, meu Deus, a Karina Soldre Fernandes. Visita a Elisete Maria Paulino. Visita o Jairo Ribeiro Paz. Visita, meu Deus, o Cláudio da cidade de Guiabá, Mato Grosso. Visita o Dair de Florianópolis. Visita, meu Deus, desta oração, o Jonilso Vera. Visita o Bruno de Campo de Bombinhas. Visita a Fabiana, lá de Rancho Queimado. Visita a Ivanilda de Itapema. Visita o pastor Dalmir e a sua esposa, Senhor, que também estão em oração neste momento, clamando comigo neste grande propósito da campanha de oração. Meu Deus, visita neste momento o teu servo, pastor Dalmir, que está também neste grande propósito, nesta hora, Senhor. Visita, meu Deus, visita mesmo a vida do teu servo, pastor Dalmir, do bairro Serraria. Visita também a sua esposa, Marli, Senhor. Ó, meu Deus, visita agora, opera o milagre neste grande propósito, uma audiência com Deus. Nós oramos pela vida do teu servo, Dalmir e família. Visita Marli, José da Silva e Souza. Visita também o pastor Dalmi e toda a família. Alcança, meu Deus, o milagre nesta manhã de oração, Pai. Nós oramos, meu Deus, nós clamamos e pedimos a providência divina. Ô glória, aleluia. Visita, meu Deus. Visita, Senhor, nesta oração, nosso querido irmão Clóvis Zandonai e toda a família Zandonai, Senhor. Visita agora o irmão Clóvis da cidade de Itajaí, Senhor. Venha abençoar, venha, Senhor. Aleluia. E abençoa o teu servo, toda a família Zandonai, da cidade de Itajaí. Visita, meu Deus, agora esta família. Visita, meu Deus, o lar. Visita agora este grande propósito e projeto na obra do Senhor. Vai consagrando, vai abençoando, vai dando vitória em todas as áreas, em nome de Jesus Cristo. Visita, meu Deus, Odair Bernardes de Camboriú. Visita, meu Deus, a Priscila do bairro Vila Formosa. Visita, meu Deus, a Priscila aqui do bairro Vila Aparecida e o seu esposo. Visita a Cíntia de Biguaçu, abençoa o trabalho das suas mãos e prospera em nome de Jesus. Visita, meu Deus, também o seu pai, nosso irmão Natanael, ali no bairro Teresiacho, em Biguaçu. Visita, meu Deus, nesta oração, a Tatiane do bairro Costeira, Florianópolis.
É a vitória para ela neste momento de oração. Visita o Diego de Moraes Santos, visita Andréia, visita Flávia de Araucária, Paraná, visita Erundina Cristiane Lemos, visita Deonilda Andrade, visita Márcio Tiago, visita Aline Santiago dos Santos, visita, meu Deus, a Rebeca Santos Costa, visita o irmão Áureo Miguel Chix de Andrade, visita Aparecida Costa de Bebedouro, São Paulo, visita o Leandro Marques, visita Vera Boa Ventura, visita Suzane de Curitiba, visita o Wagner, visita, meu pai, todos os ouvintes que estão ligadinhos com o programa Voz da Libertação, visita Maiara Elias, visita agora o Leomar, visita o Rogério, visita Júlia, visita Aniesca, Tatiane Mota Fernandes, visita, meu Deus, a Stephanie Nunes, visita a Ilane Cristine Andrade, visita Denise, lá da cidade de Penha, visita o Marcos Grancel, visita a Sandra, visita o Gilmar Nascimento Santos, visita o Tiago Damásio Menezes, visita o Napoleão Pereira Freire Filho, visita a Michele da Silva Moreira, visita a Jocilene Castro dos Santos, visita a Rúbia, visita a Grazi, visita a Márcia Amaral do bairro Cariano. Visita, meu Deus, a Lonane, a Lohane Ribeiro, visita a Léa Gonçalves, visita o Rosalino Vieira de São José, visita a Eliana, visita a Kátia Alves Vitorino, visita a irmã Adriana, visita o José, visita o Reginaldo Souza, visita o Davi Pires, visita o Ronaldo Souza, visita a Eliane, visita a Bruna da Silva, visita a Rosa Soares Mota Ribeiro, visita o José da Silva, visita o Carlos Dias, visita a Amanda Rocha dos Anjos, visita, meu Deus, a Edinalva, visita agora o Ricardo, visita o Emerson de Moraes, visita a Kellen, visita, meu Deus, a Esther Marques de Camboriú, visita o Edson, visita a Pamela Assunção, ali, meu Deus, do Ribeirão da Ilha, visita, meu Deus, a Fátima Moisés de Almeida, visita o Fábio Alquino, visita a Mara de Itapema, visita o Cláudio, visita a Maria Clara Medeiros, visita a Fátima, visita o José Lino, visita o Guilherme, visita, meu Deus, a Ana, visita a Débora Maria da Cunha, de Palhoça, visita o Antônio Marcos, visita, meu Deus, o Douglas Vieira, visita, meu Deus, a Ivonete Costa Lima, visita, meu Deus, o Aires Ferreira, vai alcançando toda a família, vai dando livramento, Senhor, vai operando nesta manhã, meu Deus, manhã de bênção.

Maravilhoso Deus, eterno Pai, nós oramos agora em favor do teu servo, nosso irmão Carlos Dias. Meu Deus, visita a sua empresa, o seu trabalho, o seu restaurante. Vem alcançar, meu Deus, o seu projeto. Vem alcançar a sua vida. Venha dar vitória nos planos e projetos. Venha, Senhor, abençoar e consagrar em nome de Jesus. Ó Deus, alavanca mesmo, dá sabedoria estratégica e venha prosperar a vida profissional do teu servo com a bênção da prosperidade, do renovo, dando graça, sabedoria, entendimento em nome de Jesus. Meu Deus, peleja mesmo pelo teu povo, Senhor. Peleja mesmo, Senhor, pela vida deste ouvinte, pela vida desta pessoa, Pai. Venha abençoar, venha salvar, meu Deus, venha curar, venha dar vitória completa em nome do Pai, do Filho e do Espírito Santo de Deus. Nós oramos e apresentamos, Senhor, apresentamos toda a família, toda a igreja, Pai, venha fazer o grande milagre, Senhor. Venha, meu Deus, operar. Venha, meu Deus, salvar. Venha, meu Deus, pelejar mesmo, dando vitória completa, Senhor, dando livramento, Pai, em nome de Jesus Cristo. É no nome de Jesus que nós colocamos tudo em tuas mãos, Pai. Visita mesmo, Pai, este ouvinte que ora comigo, que clama em oração nesta hora. Olha aí quantos pedidos de oração, meu Deus, que chegam para nós, e aqui nós estamos na intercessão, orando, buscando a tua face. Sim, meu Deus, visita agora a família, visita agora este ouvinte, visita agora, Senhor, esta casa, visita, Senhor, visita agora o pedido de oração deste amado e dileto ouvinte que ora sempre conosco na oração, Pai. Visita agora, alcança o grande milagre, a saúde, o renovo, a libertação, a salvação, Pai. É no nome de Jesus que nós clamamos, meu Deus. É no nome de Jesus que nós buscamos, ó Pai. Em nome de Jesus, visita, Senhor, o teu servo, irmão Tiago Castorino. Visita também o seu pai Joaquim, visita sua mãe, a Valmira, visita, meu Deus, a Priscila, visita também, meu Deus, o Henrique, a Lara, visita, meu Deus, toda a família do teu servo, nosso irmão Tiago Castorino. Abençoa o trabalho das suas mãos, abençoa a empresa, abençoa o projeto, vai consagrando, vai abençoando, meu Deus, a família do teu servo. Visita mesmo a sua mamãe, a irmã Valmira, visita, meu Deus, o Joaquim, seu pai, visita, dando saúde a este casal, abençoando eles, dando, Senhor, direção, orientando, revelando, abençoando os projetos, consagrando, dando bastante saúde, em nome de Jesus Cristo. Visita agora, Pai, a vida também da irmã Zulemir, visita a tua serva, a irmã Zulemir, o Tiago, visita agora, meu Deus, também a vida do Lucas, visita, meu Deus, a Sara, a Esther, visita o Jonathan, toda a família, Senhor, alcança o milagre nesta manhã, Pai. Meu Deus, visita também a tua serva que está sempre orando conosco, a irmã Lourdes. Ó Deus, alcança ela neste grande propósito da intercessão, Pai. Visita mesmo a tua serva, alcança ela neste grande propósito, nesta grande campanha, uma audiência com Deus. É audiência, Senhor, é o propósito que nós estamos aqui apresentando e orando, crendo, meu Deus, do grande de milagre, no grande agir, Senhor, no grande mover de Deus. Nós cremos nesta providência divina, Pai, faz a obra agora, vai operando, vai abrindo as portas, vai dando vitória completa, meu Deus, em nome de Jesus. Nós o colocamos em tuas mãos, ó Pai, alcança, meu Deus, também a tua serva, a irmã, meu Deus, Nice, ó Deus, visita ela agora, visita,
Senhor. Ó Deus, venha curar o pulmão, venha restaurar os pulmões, venha fazer um grande milagre, Senhor, nos pulmões, meu Deus. Visita agora, repreende, meu Deus, essa pneumonia. Venha, meu Deus, curar e venha restaurar o pulmão em nome de Jesus. Visita, meu Pai, visita agora também, Senhor, a tua serva, a irmã Giovanni, lá de Zimbro, meu Deus, que também está, meu Deus, orando conosco. Aleluia, Senhor, visita ela, Senhor, na sua casa, sua família, visita o seu esposo, visita suas filhas, seus filhos, dá livramento, meu Deus, alcança a irmã Giovanni, lá de Zimbro, visita também, meu Deus, a Berenice, visita a irmã Verônica, Amanda, visita toda a família, em nome de Jesus, faz um grande milagre. Visita, meu Pai, entra com providência, Senhor, entra com providência, Pai, faz um milagre nesta hora, Senhor, faz um grande milagre, meu Deus, porque nós cremos no agir das Tuas mãos, nós cremos no mover, nós cremos que operando, Senhor, nada pode impedir. Opera mesmo, Senhor, o grande milagre, abre as portas, repreende o adversário, repreende o inimigo, Senhor, abençoa o teu povo, abençoa a tua igreja e dá vitória completa, Senhor, nesta manhã, Pai, entra com providência, Pai, repreende os impedimentos e peleja pelo teu povo, peleja pela tua igreja. Vai pelejando, Senhor, pela vida deste trabalhador, vai pelejando pela igreja, vai pelejando por esta obra, consagra e multiplica e abençoa o projeto e a vida deste amado e dileto ouvinte, e tudo quanto fizer prosperará, abençoa mesmo, vai prosperando, vai abrindo as portas, vai dando sabedoria, vai dando direção, Senhor, vai prosperando, vai guardando, vai livrando, vai dando vitória completa, Senhor, para o teu povo, para a tua igreja, Senhor, em nome de Jesus Cristo, Pai, nós te pedimos, nós te agradecemos, ó Pai. Faz a obra, Senhor, nesta manhã, faz a obra, meu Deus, neste momento, meu Pai, vai fazendo milagres, Senhor, vai agindo no impossível, meu Deus, vai entrando com providência, Pai, tenha misericórdia deste ouvinte, tenha misericórdia desta pessoa, ó Deus, repreende todo o mal, dai vitória para o Brasil, Senhor, venha direcionar a vida dos nossos irmãos, meu Deus, venha direcionar, meu Deus, a vida do teu povo, para que não venha tomar uma decisão errada, meu Deus, com esta eleição, ó meu Deus, visita agora a cada irmão e irmã, para que venha se conscientizar e venha tomar a decisão certa em suas votações, para que não venha, meu Deus, tomar decisões erradas na hora de votar, meu Deus, tenha misericórdia, dá o livramento, Senhor, proteja o teu povo, proteja a tua igreja, Senhor, proteja este ouvinte, ó Deus, dá direção para esta família, venha, meu Deus, abrir as portas, venha repreender, meu Deus, o inimigo que luta, ó Deus, venha dar sabedoria, venha suprir a necessidade, venha, meu Deus, alcançar esta família. Alcança, meu Deus, a família deste amado ouvinte, alcança, meu Deus, esta vida, alcança, meu Deus, este irmão, esta irmã, alcança agora a todo o povo católico, visitante, livre, pensador, a todos que clamam conosco, vai alcançando, meu Deus, com livramento, vai alcançando, meu Deus, com a providência, Pai, a providência divina, Senhor, alcança mesmo, liberta e
abençoa, em nome de Jesus. Dai a vitória completa nesta manhã, Senhor. Dai a vitória, meu Deus, neste grande propósito. Nós oramos, meu Deus, pela vida da irmã Franciane. Ó Deus, visita a tua serva. Venha, meu Deus, abrir as portas, Senhor. Venha, meu Deus, abençoar o projeto financeiro. Venha, meu Deus, dar sabedoria. Venha, meu Deus, abrir esta porta. Em nome de Jesus, surpreende a vida da tua serva, a Franciane. Ó Deus, alcança ela neste momento. Peleja por ela, abençoando, consagrando e prosperando. Em nome de Jesus Cristo, ó Pai, nós cremos da resposta divina. Vem abençoar, meu Deus, venha projetar, meu Deus, venha operar maravilhas, Senhor. Venha, meu Deus, entrar com providência na vida, meu Deus, da Alessandra. Ó Deus, repreende, Senhor, aleluia, o mal, e venha operar o milagre na vida da Alessandra. Nesta manhã, meu Deus, visita também o João Vitor. Visita, meu Deus, a Melina, Rafaela e a Raquel. Visita a Daniela e a Keila. Visita a Patrícia. Visita o Lourenço, visita o Alessandro, visita o Davi, Senhor, visita a Karine, visita a Vera, visita, meu Deus, a Alessandra, a Magda, o Luciano, meu Deus, visita mesmo toda a família, Senhor, repreende todo o mal. Nós oramos por libertação de Andresa. Ó Deus, visita ela, repreende todo o mal na vida de Andresa, em nome de Jesus. Nós cremos da palavra, faz um milagre acontecer. Visita agora, meu Deus, o teu servo José Roberto, ó Deus, que está enfrentando um grande desafio. Senhor, seja com ele, venha abrir as portas, venha preparar o milagre, venha surpreender a sua fé, venha agir nesta causa impossível. Nesta manhã, meu Deus, peleja por ele. Eleja por ele agora, Senhor, abrindo as portas, repreendendo o inimigo, dando vitória completa, em nome de Jesus Cristo, Senhor. Nós clamamos e oramos e buscamos a tua face. Oh, meu Deus, peleja aqui agora, peleja, Senhor. Oh, glória a Deus, oh, glória a Deus, oh, glória a Deus, oh, glória a Deus, oh, glória a Deus, oh, glória a Deus, aleluia. Meu Deus, opera mesmo, faz o milagre, faz o milagre agora, abre as portas e abençoa, em nome de Jesus. Nós te pedimos, ó Pai, certo da resposta, Senhor. Visita também a Camila de Souza, abençoa o trabalho da tua serva, vai consagrando, repreendendo os impedimentos, dando vitória, abrindo as portas, projeto, consagrando, prosperando, abençoando e dando vitória em todas as áreas que a tua serva for exercer, e oportunidade. Dai vitória para Camila de Souza, Pai. Abençoa mesmo nesta manhã, nesta data. Ó Deus, opera maravilhas e abençoa o projeto dela, em nome de Jesus. Visita, meu Deus, o teu povo que está clamando conosco, Pai. Vai visitando a todos que clamam nesta manhã de oração, neste grande propósito da intercessão, a qual nós intercedemos e oramos, ó Pai, por todos os nomes que aqui estão, Senhor. Alcança o milagre, alcança a bênção, Senhor. Alcança a providência divina, Pai, em nome de Jesus Cristo, Pai. Visita agora. Visita agora esta família, visita agora este ouvinte, visita agora esta família, Senhor, visita agora este irmão, este ouvinte, dando vitória, livramento, Senhor. Peleja agora por esta pessoa, peleja agora por este ouvinte, peleja agora por esta família, Senhor. Alcança o grande milagre, em nome de Jesus Cristo, ó Pai. Venha salvar, venha curar, meu Deus,
venha abençoar, venha salvar, meu Deus, venha dar vitória completa para todos os ouvintes que clamam conosco, Pai. Visita eles agora, visita, Senhor, a toda audiência, a todo o povo que ora conosco, recompensa eles, dando vitória completa, dando saúde, dando livramento, meu Pai, em nome de Jesus Cristo, nós oramos, clamamos e pedimos, ó Pai, faz a obra, faz o milagre, faz, meu Deus, o impossível acontecer na vida deste ouvinte, desta família, Senhor, em nome de Jesus, nós oramos e apresentamos a cada um dos ouvintes, nesta manhã, que estão entrando nesta campanha, uma audiência com Deus, é audiência com Deus, aleluia, é o grande propósito que vai mover as mãos de Deus, ô glória, visita agora a todo povo que está entrando nesta campanha, uma audiência com Deus, no mês de outubro, Senhor, olha aí, contempla, Pai, todos os pedidos. Todos os pedidos de oração que chegaram para nós aqui, Senhor, nesta campanha, audiência com Deus, faz o milagre acontecer, meu Pai, faz o milagre acontecer, Senhor, nesta vida, na vida deste ouvinte, Senhor, que entrou nesse propósito, surpreende eles, honra eles agora, Pai, é a grande campanha, uma audiência com Deus. Visita agora, Senhor, visita mesmo a todos que clamam conosco neste propósito. Visita, Senhor, visita agora, repreende o inimigo, repreende, meu Deus, o inimigo e dá vitória completa, Senhor, dá vitória completa, meu Deus, em nome de Jesus, peleja por nós, entregamos em Tuas mãos este clamor, recebe agora, Senhor, recebe agora o nosso propósito e garante a vitória pelo poder que há no sangue de Jesus Cristo. Amém e amém, Senhor Jesus. E graças a Deus, louvado, engrandecido é o nome do nosso Senhor e Salvador Jesus Cristo. Obrigado, Senhor, por mais esse momento, em nome de Jesus Cristo. Amém, Senhor Jesus.

0: as fronteiras para você passar. Creto nisso, filho. Então receba a vitória, pois o meu...
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0: Ó meu filho, não turbes o teu coração.
1: Nós estamos na expectativa, ouvinte, porque nessa noite estará conosco o pastor Edson Luiz, pastor Edson Silva, lá de Içara, vai estar pregando a palavra de Deus nessa noite. E vamos lá na expectativa para essa noite de sexta-feira.
2: E eu quero chamar a sua atenção, queridos ouvintes, porque sexta-feira nós iremos estar numa grande concentração. É isso mesmo. Sexta-feira, dia 2 de outubro, a primeira sexta-feira do mês de outubro, nós estaremos na concentração com o tema A Sexta-feira da Sabedoria. É o dia S, o dia da sabedoria. Teremos a presença do homem de Deus, pastor Edson Silva, diretamente da cidade de Sara, pregando a palavra de Deus e orando em favor de todos. Nós vamos acompanhar um pouco daquilo que o Espírito Santo irá fazer sexta-feira às 19 horas, na sexta-feira S, a sexta-feira da sabedoria.
3: 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Ah, pastor, o senhor tem que entender, pastor. Escute. O senhor tem que entender que eu estou sozinho, mas a Bíblia diz: o Senhor é o meu pastor e nada me faltará. Deitar-me faz em verdes pasto, guie-me mansamente às águas tranquilas. Ah, pastor, o senhor precisa entender uma coisa. Eu abri uma empresa empresa nova e não está dando muito certo. Salmo 1 diz: bem-aventurado é o varão que não anda segundo o conselho dos ímpios, não se detém no caminho dos pecadores, não se assenta na roda dos escarnecedores, mas tem o seu prazer na lei do Senhor e nela medita de dia e de noite. E agora ele começa a dizer: ele será como a árvore plantada junto ao ribeiro de água, a qual as folhas não murcham, e dá o seu fruto na estação própria. E tem mais uma coisa: e tudo que, escute bem, e tudo que ele fizer, olhe bem para mim, e tudo que ele fizer prosperará. O dia de bradar vai chegar, o dia

0: você já ganhou a guerra. A vitória é sua, a bênção é sua, a conquista é sua, a prosperidade é sua, o emprego é seu, a porta aberta é sua, a saúde é sua, a vitória é sua.
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9: A Bíblia diz que veio contra o rei Josafá uma grande multidão. E ele, temendo, clamou ao Senhor pedindo socorro. E o Espírito do Senhor respondeu-lhe, dizendo:

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1: Jesus está te levando de cãibra, fazendo um milagre nos teus nervos, tu crê? Como é que é?
2: Tem vezes que eu não consigo quase levantar.
1: Tanta dor.
2: Dor. Braço, nas pernas, é muita dor. Tem vezes que eu não consigo quase de subir a escada aqui.
1: Tu crê que Jesus curou agora?
2: Tenho certeza que Deus, eu vivo pedindo para Deus.
1: Se revelou, não sabia de nada.
2: Com certeza. Vou sair daqui, não vou mais sentir nenhuma dor. Amém. Em nome de Jesus.
1: Amém. Tá curada, minha irmã, tá curada. Quem revela é Jesus, irmão.
3: Tem uma pessoa aqui que você sente dor nas tuas pernas. O Senhor me mostra aqui um princípio de uma trombose chegando na tua perna, o sangue parando e a dor aumentando, e você sendo levado às pressas para o hospital. Causaria até uma amputação na perna, mas Jesus vai livrar. Recebe o livramento, irmã. Deus está livrando da perna travar, o sangue parar. Bate palma e dá glória a Deus.
4: Foi uma confirmação do Senhor ontem, do dia a dia, cansativo. Ontem eu senti o sangue como se ele fosse voltar, subir e descer, subir e descer. Eu falei para o Senhor: Senhor, me dá o livramento de eu ir para o hospital, ficar internada. Que o Senhor sabe que cada um de nós tem uma luta no dia a dia. E eu falei: amanhã estarei na obra do Senhor, ajudando e fazendo a obra do Senhor. E o Senhor me deu o livramento. E isso foi meia-noite. O sangue ficou parado nas minhas pernas, começou a inchar como se fosse uma bomba. E eu comecei a clamar: sangue de Jesus tem poder, sangue de Jesus tem poder. Me dá o livramento de um derrame, para o Senhor me dar a vitória e a cura. E eu recebi, para a honra e glória do Senhor, já estou pagando o meu voto que o Senhor me deu. Amém, o livramento.
3: Olha aí, irmãos, você crê no livramento de Deus? Deus revelou e confirmou. Tem 5 pessoas aqui que me revela o Espírito Santo de Deus. Deus está entrando na tua história, na tua vida, e está fazendo o impossível nesta manhã, nesse dia 11 de março. Deus diz que está mudando a tua história. Para você não dá, para você é impossível, para você até parece que tem que se conformar e aceitar que é assim mesmo. Jesus ouviu a tua oração, Jesus viu a tua fé, e Ele está entrando na tua história e está mudando essa situação. Vem cá, jovem, falta 4 pessoas, aonde está as outras 4 pessoas? Você crê no milagre de Deus? Você, vem cá, irmã, por gentileza. O irmão que levantou a mão também, vem na frente. Falta 2 pessoas. Jesus está entrando na tua história e está mudando a situação. Você acreditou, você creu na palavra, e o Senhor está dizendo que está entrando na tua história. Ele está trazendo cura, libertação, restauração na família, renovação espiritual. Onde está a outra pessoa? Vem, minha irmã, lá atrás, recebe a bênção. Bate palma, bate palma e dá glória a Deus. Mas levante a mão, porque Deus está dando livramento para você, para a tua família. Livramento, livramento, livramento de ser frustrado, livramento de decepções, livramento no casamento, na vida financeira, livramento na saúde. Levante a mão, Deus está livrando você e a sua casa. Aleluia! No momento que você adentrou num propósito com Deus, é claro que o inimigo vai tentar te intimidar com notícia ruim, com obstáculo, com problemas, para você não vir para a igreja, para você não orar, para você não fazer propósito com Deus. Porque se tem luta, tem vitória. Se tem peleja, é porque tem uma grande bênção vindo para a sua vida. Deus já está confirmando por meio da pregação a resposta da tua oração, a resposta do teu clamor.
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1: Como é que é o seu nome?
6: Sueli.
1: Irmã Sueli, como é que foi?
6: Fiz o voto, aí ele fez a entrevista, agora já telefonaram ontem, né? Agora ele vai ser contratado segunda-feira já.
1: Ele estava desempregado há quanto tempo?
6: Mais de 7 meses, né?
1: Com 7 meses desempregado, a avó chegou aqui no culto, falou conosco aqui dizendo, pastor, ore pelo meu neto, porque está desempregado 7 meses. E Deus havia revelado, ouvintes, que Deus ia abrir uma porta tão grande, abençoada na vida dele. E ela aqui está contando a bênção.
6: Foi.
1: Está contratado já.
6: Tá.
1: Tá feliz, vó?
6: Tá ótimo, meu Deus, a família tá...
1: O que, que a vó diz para os ouvintes e os irmãos aqui presentes? Tem que ter fé?
6: Eu digo que tem que ter muita fé. Tem que orar e acreditar no pastor também, no servo do Senhor que está pregando aí.
1: Deus fala e cumpre.
6: Fala e cumpre.
1: Tem uma pessoa aqui entre nós que você sente dores no teu pé. Você me mostra aqui uma situação espiritual que está atingindo a sola dos teus pés. Você me mostra aqui uma obra maligna, mas Jesus está repreendendo. Recebe aqui o milagre.
7: O que eu recebi aqui, meus irmãos, quando eu saía de casa, que eu andasse bastante, eu sentava em algum lugar e eu não conseguia colocar os meus pés no chão, de tanta dor que eu sentia. E quando eu chegava em casa de noite, que eu ia dormir, eu não conseguia dormir, da dor nos meus pés, latejava. Tinha dia que eu tinha que levantar de noite para tomar remédio para passar a dor, e ainda mesmo assim ainda não passava. E o outro dia de manhã cedo, quando eu acordava, que eu ia levantar, eu não conseguia andar, eu tinha que andar segurando pelas paredes, porque a dor era intensa. E graças a Deus, agora nessa tarde, eu fui curada em nome de Jesus.
1: Cadê a dor, minha irmã?
7: Desapareceu, não estou sentindo mais nada.
1: Depois da revelação do Espírito Santo, Jesus tocou na irmã e fez um milagre.
7: Fez um milagre aqui nessa tarde, porque ainda a hora que eu cheguei aqui, eu estava sentindo. E agora eu não sinto mais.
1: Estava sentindo dores na sola dos seus pés, uma enfermidade constantemente sofrendo, veio com fé e foi tocada por Jesus.
7: E se eu não viesse, eu não tinha recebido esse milagre. E assim eu recebi, em nome de Jesus.
1: Estamos agradecidos, irmã, pelo seu depoimento de fé e contando essa bênção. Faça o seu convite para os ouvintes também participar dessa campanha.
7: Meus irmãos, faça essa campanha, porque o Senhor vai dar vitória. Como Ele deu para mim, Ele vai dar para vocês também.
1: Que Deus te abençoe, minha irmã.
7: Amém.
1: Esta oferenda vai ser destruída. Levante a mão, igreja. Sai, Satanás. Não adianta se esconder. Tu quer matar ela, mas o Senhor te repreende você agora. Dá o teu grito de derrota, Satanás.
6: Yeah! Eu vou levar, filha dela.
1: Não vai. Levante a mão, diga, queima ele. Grita, queima ele! Não resista, Satanás! Em nome de Jesus! Vai ter que sair em nome de Jesus! Não adianta resistir! Levante a mão e diga, queima ele! Em nome de Jesus, Satanás, eu te ordeno! De uma vez por todas, saia! Saia da mente dela! Em nome de Jesus, saia! Saia! Sai em nome de Jesus, está liberta. Jesus está libertando nesta manhã.
0: Jesus está libertando nesta manhã, sexta-feira, a sexta-feira da libertação total na sede estadual da Igreja Pentecostal Deus e Amor, e situado na Avenida Mauro Ramos, 184, bem no centro da capital dos catarinenses. Convido você, amado e dileto ouvinte, católico, espírita, evangélico, livre pensador, não sofras mais. Quem sabe você tem sofrido com obras malignas, vícios, depressões, desemprego, invejas, obras malignas que têm atuado na vida do teu esposo, da tua esposa, na empresa, no trabalho, na saúde, na área pessoal da sua vida, nos teus projetos, no contrato, esta causa jurídica, essa situação que não se resolve. É a sexta-feira da libertação aqui na Igreja Pentecostal Deus e Amor, às 9 da manhã. Eu mesmo, presbítero Joel Batista, estarei em santa consagração a Deus, orando ao teu favor, trazendo aquela palavra direcionada pelo Espírito Santo, a palavra da libertação. Tenha, ouvinte, tenha fé, porque Jesus, ele garante a tua vitória
8: aqui na Igreja Pentecostal Deus e Amor. 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
11: E atenção, grande Florianópolis, mês de outubro já está chegando e nós temos uma grande e poderosa campanha, aonde temos a certeza que o povo de Deus será impactado, será tocado, haverá respostas do Senhor para a vida de cada pessoa. Nós estaremos em 31 dias de oração, isso mesmo, a Igreja Pentecostal Deus e Amor, sede estadual de Florianópolis, vai estar em 31 dias de oração, 8 horas da manhã, 13 horas da tarde, às 17 horas e às 22 horas da noite, com o Outubro Profético, uma audiência com Deus. E você já é convidado especial a entrar neste propósito, a começar já recebendo esta audiência do Senhor. Você vai entrar neste propósito, neste outubro profético, uma audiência com Deus. Nós estaremos orando pela sua vida e essa audiência será diretamente com Deus sobre você. Eu já quero convidar você nesse instante, isso mesmo, a entrar neste propósito. Entre neste propósito, que mês de outubro já está aí, que você está esperando. É audiência com Deus, é a resposta de Deus para você. Deus será o juiz de todas as causas para a tua vida. 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Coloque aí, é agora. É o momento da audiência com Deus. Coloque o seu propósito. É cura. Você quer que Deus tenha essa audiência com você? Dê a resposta para a cura? É processo que você está na justiça? É causa que não sai da gaveta? É a oportunidade que você tem de entrar neste propósito, depositar fé na presença dele e ter essa audiência diretamente com Deus e receber a resposta sobre todas as coisas.
12: Essa campanha, pastor Joel Batista, pastor Maico de Oliveira, ela é denominada uma audiência com Deus, porque essa campanha é a campanha mais aguardada no ano. Em qual sentido? É a campanha da decisão. Todos nós, em algum momento da nossa vida, nós precisamos tomar decisões. São decisões que irão nos abençoar ou essas decisões irão nos destruir. Porque toda ação gera uma reação. E essa decisão de entrar na audiência com Deus, você vai estar declarando no mundo espiritual: o meu problema, a minha dificuldade, a minha causa, seja financeira, sentimental, ministerial, seja na saúde, agora eu tiro da mão dos homens eu tiro da minha mente, eu abro mão da minha preocupação, da minha ansiedade, e eu delego tudo na mão de Deus. É audiência com Deus. Deus é que vai julgar minha causa, vai pelejar por mim, vai me justificar. E nós vamos orar esse mês de outubro para isso, para que Deus venha pegar a sua causa e Ele venha julgar a sua causa. Perceba que quando a sabedoria, não só a sabedoria, perceba que quando houve uma limitação na vida de Pedro, e os discípulos que estavam no barco, quando o vento soprou, quando a tempestade veio, e o mar ficou agitado, saiu do controle deles. Então eles colocaram nas mãos de Deus. Jesus levantou e calmou o vento. Então, aquilo que gera medo em você, Jesus pode resolver. Por isso esse mês é o mês da audiência com Deus. É o mês de colocar na mão daquele que pode resolver. Então você vai entrar nesse propósito hoje. 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Não importa se é banco digital, se é Caixa Econômica, Banco do Brasil. Não importa. 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Porque não adianta eu saber seu nome, e eu falo isso com todo respeito, porque eu não posso resolver sua situação. Já que a campanha é uma audiência com Deus, e Deus é onisciente, onipresente, onipotente, sabe de tudo, controla tudo, você só vai mandar o seu comprovante de Pix para nós contabilizarmos. E vai enviar a palavra assim, ó. Eu creio na audiência com Deus. Deus vai me honrar. Com muita dor, pessoas estão sofrendo lutas terríveis. Mas nesse propósito, que você vai entrar assim como nosso irmão, a nossa irmã Flávia, lá do Paraná, entrou nesse propósito, você vai entrar. Porque nós vamos orar a Deus, pleiteia pela causa dela. Intercede pela causa dele. Meu Deus, julga essa causa. Nós vamos clamar incessantemente no mês de outubro. E o resultado é vitória, Pastor Maico.
11: Com certeza, Pastor Samuel, nós temos a certeza que o povo vai testificar grandes milagres, grandes respostas de Deus. E o povo já está aí, ó. A curta e a longa distância, Pastor Samuel, já entrando neste propósito, nós temos certeza que o povo vai ser impactado pela glória de Deus. Não é com o homem que você está fazendo o propósito, é com Deus, é audiência com Deus. É Deus que vai na audiência juntamente com você. É Deus que vai ser o advogado. E eu nunca vi Deus perder uma causa. Nunca vi a causa que é colocada nas mãos de Deus ser perdida. Então tenha certeza que Deus estará com você. Entre no propósito com fé, com certeza, com ousadia. Nós entramos com temor na oração, mas também entramos com ousadia porque conhecemos o Deus que nós servimos. Um Deus que a gente ora, manda fogo. Um Deus que a gente clama, abre o mar. Um Deus que a gente ora, suplica, e Ele traz saúde e vitória para a nossa vida.
12: Nós acreditamos, Pastor Maico, nós acreditamos que Deus é Deus de provisão. Perceba que quando o profeta Elias, ele era tibista, ele era de um lugar anônimo, ninguém sabia quem ele era, só que ele não caiu do nada, ele foi chamado por Deus. E o profeta Elias foi chamado para profetizar contra quem? Contra o rei Acabe, contra Jezabel, por conta dos pecados. A Bíblia diz que o pecado de Acabe foi tão grande, que a Bíblia diz que ele foi o pior rei, e ele fez, o pecado que ele fez, a Bíblia diz que foi pior, desagradou a Deus, pior do que os outros reis de Israel. E o profeta foi lá e cerrou os céus, não vai chover, 3 anos e meio. Só que Deus cerrou os céus, mas cuidou do profeta. Porque assim, ó, independente do que vai atingir o Brasil, atingir o mundo, seja crise política, financeira, o povo de Deus é protegido. Deus falou para ele assim: eu cuido de ti, vai lá para Criate, porque eu já ordenei aos corvos que eles venham te alimentar. Você vai beber água do riacho. Beleza. Secou o riacho. Era o fim? Não. Deus falou: agora eu vou levantar uma viúva para te alimentar. Sai daí e vai para Sarepta, que lá uma viúva vai te alimentar. Só que chegou lá, a viúva não tinha nem para ela, pastor Maicon. A viúva falou assim, ele falou: me dá um copo de água. Ela foi buscar água. Quando ela ia buscar água, ele falou assim: ó, faz um bolo para mim. Ela começou a contar a história, ela falou: não tem nem para mim. Eu vou fazer o último pão para me comer e esperar a morte, eu e meu filho. Primeiro você vai fazer para mim. E a palavra é: a farinha da panela não vai acabar, o azeite da botija não vai faltar. Porque o desafio de receber milagre, o desafio da fé é esse. Não é fazer quando sobra. Porque eu falo assim: eu vou ofertar hoje, quando eu estou com a conta cheia, é mais fácil. É ou não é? Não, eu tenho 5 mil, eu vou dar 50, não vai ser tão grave. E quando eu tenho só os 50? Aí é difícil. Só que essa atitude de ofertar, semear esse alimento na vida do profeta, fez um milagre extraordinário acontecer. E é por isso que nós estamos nesse mês de outubro clamando numa audiência com Deus. Porque audiência significa decisão. Dependendo do nível da audiência, de lá você sai justificado ou condenado. Dependendo da instância, se é segunda, terceira instância, não tem mais o que fazer, pastor Maio. E essa audiência com Deus, nós estamos clamando: faça por nós aquilo que ninguém mais pode fazer. Por isso é importante. Nós temos uma irmã aqui do Paraná que entrou nesse propósito, olha a distância, clamando, crendo que Deus vai fazer. E a palavra de Deus para a sua vida é: eu vou fazer aquilo que ninguém pode fazer. Entra nesse propósito, porque Deus vai pelejar pela tua causa. Nós vamos ouvir testemunhos de milagres que acontecem na Igreja Deus de Amor. Testemunhos de milagres de pessoas que plantaram fé e colheram milagres. Acompanhe.
13: Meu nome é Fabiane. A bênção que eu quero contar é uma bênção que meu marido recebeu. A gente foi na Igreja Deus de Amor no centro e viu. Deus usou o pastor Samuel e falou para ele que até o final do mês tinha pessoas ali que Deus ia abençoar com um carro novo, que não seria nem um carro novo, seria um carro zero quilômetro. E meu marido trabalha com jardinagem, paisagismo, e ele tava fazendo trabalho no jardim, na casa do dono da Hi Toyota. Meu marido conversou com ele, né, a respeito de um carro zero na loja lá dele, e graças a Deus deu tudo certo, que meu marido conseguiu comprar pelo CNPJ da empresa, duas caminhonetes, zero quilômetro, né, 2026, Hilux, uma pro meu marido e uma pro meu cunhado, que é sócio do meu marido aqui na empresa. Graças a Deus, e a promessa de Deus se cumpriu no dia 31 de julho. Deu o mês certinho, Deus nos abençoou e honrou com essa bênção.
12: O Espírito de Deus está visitando o Senhor e Ele arranca uma enfermidade da tua coluna. Eu vejo o Senhor arrancando esse desvio da tua coluna. Tem horas que a dor é terrível, né, irmão? O Senhor diz que Ele te cura. Baixa aí e procura essa dor na coluna. Isso, levanta. Baixa de novo aí, vamos ver.
14: Justamente estava com um problema na coluna.
12: E contou alguma coisa?
14: Não.
12: O Espírito Santo contou. E aí?
14: Curado em nome de Jesus.
12: Quanto tempo o Senhor sentiu isso na coluna?
14: Ah, isso aí já tem mais de ano.
12: Qual é o nome do senhor?
14: Paulo.
12: Baixa aí, irmão Paulo. Procura aí, vamos ver.
14: Estou agradecido a Deus aí.
12: Quem te curou?
14: Jesus, amém.
12: Quem dá glória a Deus?
15: Como é que é o seu nome?
16: Aparecida.
15: Como é que foi a bênção que a mãe recebeu?
16: Fazia 12 anos que eu estava esperando um documento da escritura da casa. Saiu essa semana.
15: 12 anos esperando?
16: Foi desde 2014 que eu estava esperando.
15: Desde 2014. Saiu quando?
16: Essa semana.
1: Como é que é o seu nome?
17: Paulo.
1: Qual foi a bênção, irmão?
17: Foi uma bênção de auxílio acidente, né? Do INSS. Fazia 6 anos que estava travado. No mês de agosto, meu próprio advogado falou para mim, né? Porque eu perguntei para ele, ô doutor, e aí como é que anda lá a situação? Ele falou assim, ah, Paulo, esse aí vai demorar. E isso já vinha já desde 2020. Aí eu vim no culto na sexta, aí o Espírito Santo de Deus revelou o irmão, né? Porque eu para pedir oração para que já tinha saído a causa, mas só que o dinheiro estava meio travado. O irmão orou no celular e falou que essa semana que vai entrar, essa bênção vai sair. E conforme o Espírito Santo de Deus usou o irmão, a bênção saiu na terça-feira.
1: Recebeu a causa?
17: Recebi a causa, notícia vai ser agora dia 22. E eu falo para os irmãos, fazem um propósito com Deus. Eu fiz meu voto. No dia eu fiz o propósito, né, com Deus, que se saísse, eu ia cumprir com X valor e ia contar o testemunho. Então, estou aqui cumprindo com o meu propósito e com o meu testemunho.
1: Já está cumprindo com o voto dele, aí, ó.
18: Meu nome é Davi José. Fiz um voto de R$500. Tinha um processo na justiça já há 10 anos. E eu peguei esse voto de R$500. No dia que eu peguei o voto, depois, 3 dias depois, o processo movimentou na justiça. Dia 29 eu recebi o valor que eu tinha para receber. Valor bom. Honrei o voto de R$500 com Deus. E Deus cumpriu. Como a sua palavra, eu também cumpri o voto de R$500. Esse é o meu testemunho. Meu nome é Davi José.
12: Aí você acompanha o que acontece na vida daqueles que entram no propósito. Não tem como dar errado. Quem planta, colhe. Esse terreno, essa terra, chamada Igreja Pentecostal de Deus e Amor, é uma terra fértil. Quem ajuda essa obra, recebe. Não tem jeito. Quem ajuda essa obra, recebe. Nós trabalhamos com sinceridade, transparência, e Deus tem operado maravilhas. Por isso eu quero convidar você que está escutando, você que não é crente, você é espírita, você é ateu, você é simpatizante da Igreja Deus e Amor, você é de outro ministério, não importa. Faz um propósito de honrar a Deus 90 dias, 3 meses, com o seu dízimo aqui nessa igreja. Faz um teste para você ver. Você vai ver que Deus vai abrir a janela dos céus. E Ele vai derramar uma grande bênção na tua vida. Porque aqui na Avenida Mauro Ramos, grava bem esse endereço, Avenida Mauro Ramos, número 184. Grava bem, porque não existe lugar genérico. É aqui. Aqui é a mãe. A sede estadual da Igreja Deus e Amor. De frente ao Instituto, do lado da De Pascoal, Avenida Mauro Ramos, número 184, é o endereço dos milagres, da vitória. E sexta-feira vai pegar fogo, Pastor Michael. Porque é o dia da sabedoria.
11: É isso mesmo, Pastor Samuel. E eu tenho certeza que todos que entrarem nesses 90 dias, eles não vão querer parar, né, Pastor? Porque eles vão ser abençoados tão poderosamente e grandiosamente que eles vão continuar semeando neste lugar e Deus vai abençoar poderosamente. E é sexta-feira. É o convite mais que especial para você. Sexta-feira é essa. Sexta-feira da sabedoria. Sexta-feira que Deus tem grandes coisas para você. Então você é convidado especial a partir das 19 horas. Pastor Edson, vindo da cidade de Sara, trazendo a mensagem e entregando os mais excelentes dons do Espírito Santo para o povo de Deus.
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21: Paz do Senhor Jesus, criança!
22: Oi, Zezinha!
23: Oi! Eu ia fechar a mala aqui!
22: Ah.
23: Eu ia fechar a mala!
22: Fechar a mala?
23: Eu ia fechar a mala aqui pra deixar tia!
22: Calma assim, Zezinho!
23: Calma aí!
22: Ah. Meu, mas por que tu tá
23: fechando? Fechei, tia!
22: Mas por onde que tu vai de mala, Zezinho?
23: Tia, eu vou viajar!
22: Vai viajar? Pra onde?
23: Ah. Vou viajar, tia!
22: Ah.
23: E nem adivinha de quê?
22: De quê? Eu quero saber como!
23: Tia, passa de fé!
22: Pássaro de ferro?
23: Uhum.
22: Avião?
23: Exatamente, tia.
22: Pra onde você vai de avião, Zezinho?
23: Eu vou, tia, o sétimo encontro regional de crianças de Frópolis.
22: Sério? Qual é o seu endereço? Eu quero
23: tia,
22: também.
23: Avenida Mauro Ramos, tia. 184.
22: Ah, já sei, bem no centro de Florianópolis. É na sede estadual.
23: É, isso mesmo, tia.
22: Que legal, Zezinho.
23: Uhum.
22: Calma aí. Qual vai ser o horário de check-in?
23: Tia, 18 horas. 6 horas da tarde.
22: 6 horas da tarde? Sério? Então o check-in é às 18 horas?
23: 18 minutos e 30, tia. 30 minutinhos ali.
22: Mas sabe que eu também... também fiquei sabendo que quem chegar depois das 18h30 não vai ter os mesmos benefícios, sabia?
23: Meu Deus, isso aqui vai chegar cedo, tia.
22: É verdade, organização. Porque pra gente voar num avião aqui, Zezinho, tem que ter organização. E pra ir pro céu é a mesma coisa, não é verdade?
23: Aham.
22: Então, nossos amiguinhos que estão escutando na rádio são nossos convidados mais do que...
23: especiais!
22: Pura, pura!
2: Louvado, exaltado é o seu nome, ó Deus, sim, exaltado, sim, exaltado.
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2: 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É isso mesmo. 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
3: 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Ah, pastor, o senhor tem que entender, pastor. Escute. O senhor tem que entender que eu estou sozinho, mas a Bíblia diz: o Senhor é o meu pastor e nada me faltará. Deitar-me faz em verdes pasto, guie-me mansamente às águas tranquila. Ah, pastor, o senhor precisa entender uma coisa. Eu abri uma empresa nova e não está dando muito certo. Salmo 1 diz: bem-aventurado é o varão que não anda segundo o conselho dos ímpios, não se detém no caminho dos pecadores, não se assenta na roda dos escarnecedores, mas tem o seu prazer na lei do Senhor e nela medita de dia e de noite. E agora ele começa a dizer: ele será como a árvore plantada junto ao ribeiro de água, a qual as folhas não murcham e dá o seu fruto na estação própria. E tem mais uma coisa: e tudo que ele fizer, olhe bem para mim, e

0: você já ganhou a guerra. A vitória é sua. A bênção é sua. A conquista é sua. A prosperidade é sua. O emprego é seu. A porta aberta é sua. A saúde é sua. A vitória é sua.
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2: Atenção, irmãos de Florianópolis, da grande Florianópolis. 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
2: E eu quero convidar você que ainda não é dizimista fiel da obra de Deus. Você que, por algum motivo ou outro, deixou de honrar a Deus com o seu dízimo. O dízimo é a postura do coração. É, o dízimo é a postura do coração. Nós vivemos em um tempo onde a maioria esmagadora das pessoas olham para o dízimo apenas como uma regra financeira. Apenas como uma obrigação fria, como um argumento religioso, mas a Bíblia, irmãos, nos mostra que o dízimo, acima de tudo, o dízimo ele é um termômetro do nosso coração, porque o dízimo é um ato de adoração. O dízimo, ele é um termômetro do nosso coração, porque é um ato de adoração. A título de conhecimento, a palavra dízimo significa a décima parte, ou seja, 10% de tudo que Deus coloca em nossas mãos. E o dízimo existe antes mesmo da lei de Moisés. Segundo a Bíblia, o próprio Abraão, pai da fé, já entregava, já honrava a Deus com o dízimo, e ele entregava o dízimo a Melquisedeque. E o dízimo e essa atitude de Abraão, por sua vez, serve para demonstrar a quem realmente servimos. Então, precisamos compreender, irmãos, que dizimar não é dar algo a Deus. Não é barganhar com Deus, mas sim devolver com gratidão uma parte daquilo que Ele mesmo nos deu. O dízimo é como um princípio de honra e primícias. Quando nós lemos o texto de apoio em Provérbios 3, a partir das seções dos versículos 9 ao 10, a Bíblia diz: honre o Senhor com todos os seus recursos, com os primeiros frutos. Deus, irmãos, não pede as nossas sobras. Entregar o dízimo significa colocar Deus em primeiro lugar na nossa vida financeira. Quando nós separamos as primícias, nós reconhecemos que Deus é o dono de 100% de tudo que nós temos. Que Ele é o provedor da nossa casa, que Ele é aquele que cuida de nós. Por isso o propósito do dízimo na casa do Senhor, ele é importante. Quando em Malaquias 3, versículo 10, a Bíblia diz: traga o dízimo para que haja alimento, mantimento em minha casa, porque o dízimo serve para a manutenção, para a expansão do reino de Deus na terra. Através do dízimo que o templo é mantido, por exemplo, através do seu dízimo e das suas ofertas, nós pagamos 125 mil reais mensais do programa de rádio. Nós pagamos o salário dos colaboradores, dos funcionários. Então o dízimo serve para a manutenção e expansão do reino de Deus na terra. Por exemplo, nós estamos aqui com o elevador na igreja. Já vai ficando 400 mil reais. Estamos fazendo esse elevador para o benefício da obra de Deus, para os irmãos subirem, para atender a demanda dos irmãos. Estamos fazendo orçamentos, por exemplo, para pintar toda a igreja. E tudo isso por causa do seu dízimo e a sua oferta. Porque é através do seu dízimo que o templo é mantido. Os obreiros são sustentados. Os projetos sociais e missionários da igreja ganham vida para alcançar outras pessoas, porque o dízimo é um ato de corresponsabilidade comunitária. Por isso o Senhor está te chamando a ser generoso, a ser grato e honrar a Deus com o seu dízimo. Em 2 Coríntios 9, 7, Paulo diz: para nós dizimarmos ou ofertarmos, não com pesar ou por obrigação, pois Deus ama quem dá com alegria. Para você que não sabe, no Novo Testamento, Jesus nos eleva a um padrão mais alto, a do coração transformado. Porque nós não dizimamos por medo de maldição. Você não pode honrar a Deus com o seu dízimo com medo de ser punido, amaldiçoado. Nós não dizimamos porque nós temos medo de maldição ou como uma troca comercial para ficar rico, não. Nós dizimamos porque somos gratos. O dízimo, grava essa palavra, estabelece a base de 10%. Mas a graça nos move a sermos generosos e voluntários em tudo. Porque o dízimo também é o desafio da fé. Entregar o dízimo exige confiança. Porque quantos de nós, muitas vezes, vai ofertar e dizimar, e muitas vezes o dinheiro parece curto. Mas quando somos fiéis no pouco, Deus nos ensina a depender do seu cuidado. Deus abre janelas de bênção sobre as nossas vidas. Avalie hoje como está seu coração ao contribuir. Que a sua entrega não seja automática ou legalista, mas sim um momento de celebração, de adoração na presença do Senhor. Por isso o Senhor está te convidando agora. Você que parou de honrar a Deus com o seu dízimo, comece e volte a honrar a Deus com o seu dízimo. Eu costumo fazer uma comparação sobre o dízimo, é como um aniversário. Quando a gente vai no aniversário, sempre tem aquele ritual, podemos dizer assim, o cerimonial em todo aniversário, do corte do primeiro pedaço. E quando o aniversariante corta o primeiro pedaço, todo mundo sabe disso. Ele não pega aquele primeiro pedaço e ele entrega ele por uma pessoa aleatória, que ele não tem um vínculo, um sentimento, que ele não tem, ele não entrega o primeiro pedaço de bolo para uma pessoa que ele não tem apreço por ela, que ele não tem um carinho por ela. Então geralmente ele entrega esse primeiro pedaço de bolo para a pessoa que significa alguém muito importante na sua vida. Assim é o dízimo. Quando eu estou entregando ou honrando a Deus com dízimo, nas entrelinhas eu estou reconhecendo que Deus é mais importante que tudo na minha vida. Deus é mais importante. Então eu quero fazer uma pergunta para sua reflexão. Deus é mais importante na sua vida? Pense nisso. Deus é mais importante na sua empresa, nas suas vendas, nos seus negócios? Se Deus tem primazia em tudo, Ele é dono de tudo e Ele cuida de tudo. E atenção, atenção, atenção, todo o corpo ministerial de obreiros, porque domingo agora, domingo, nós teremos a reunião ministerial. Domingo agora, reunião em caráter de urgência com todas as sedes estaduais e setoriais do Brasil, devido à política, à votação. A reunião ministerial será às 14 horas da tarde. Alerta todos os obreiros, pastores, todas as Anas, Daniéis, voluntárias financeiras, atendentes de livraria, diáconos, presbíteros, lideranças de todos os departamentos, porque domingo, às 14 horas, nós teremos a reunião ministerial. Domingo agora, dia 4 de outubro, no horário das 14 horas, reunião ministerial com todo o campo de Florianópolis. E atenção, todo o corpo ministerial de obreiros, pastores, dirigentes, nossas irmãs dirigentes, nossos irmãos presbíteros e diáconos, porque domingo, às 14 horas, na sede estadual de Florianópolis, reunião ministerial. Domingo, nós teremos a reunião ministerial. Isso mesmo, domingo agora, dia 4 de outubro, às 14 horas, reunião ministerial com todos os obreiros, pastores. Ninguém pode perder essa reunião muito importante.

0: Senhor Jesus, criança!
1: Tchá! Oi, Zezinho! Oi! Eu vou chamá-la aqui! Ah. Pra mim fechar a mala!
0: Fechar a mala?
1: Tira essa mala aqui pra deixar tia!
0: Como assim, Zezinho?
1: Calma aí!
0: Ah. Meu... Mas por que tu tá
1: fechando? Fechei, tia!
0: Mas por onde que tu vai de mala, Zezinho?
1: Tia, eu vou viajar!
0: Vai viajar? Pra onde? Ah.
1: Vou viajar, tia!
0: Ah.
1: E nem adivinha pra quê? De quê?
0: Eu quero saber quando!
1: Tia, pássaro de fé!
0: Pássaro de fé?
1: Uhum.
0: Avião?
1: Exatamente, tia!
0: Pra onde você vai de avião, Zezinho?
1: Eu vou, tia, pro sétimo encontro regional de crianças de Florópolis!
0: Sério? Qual uhum. é o endereço? Eu quero
1: tia,
0: também!
1: Avenida Mauro Ramos, tia! Uhum. 184!
0: Ah, já sei, bem no centro de Florianópolis, é na sede estadual!
1: É, isso lá mesmo, tia!
0: Que legal, Zezinho! Uhum. Calma aí! Qual vai ser o horário de check-in?
1: Tia, 18 horas. 6 horas da tarde.
0: 6 horas da tarde?
1: Ah!
0: Sério? Então o check-in é às 18 horas?
1: 18 minutos e 30, tia. 30 ah, minutinhos ali.
0: Mas sabe que eu também fiquei sabendo que quem chegar depois das 18h30 não vai ter os mesmos benefícios, sabia?
1: Meu Deus, isso aqui vai chegar cedo, tia.
0: É verdade. Organização. Porque pra gente voar num avião aqui, Zezinho, tem que ter organização. E pra ir pro céu é a mesma coisa, não é verdade?
1: Aham.
0: Então, nossos amiguinhos que estão escutando na rádio são nossos convidados mais do que...
1: Especiais! Especiais. Pura, pura!

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2: Cumprimento os irmãos capazes do Senhor. Levanta as mãos aos céus. Fecha os olhos. E por um minuto agradeço o Senhor pela oportunidade de estar aqui. Agradeço o Senhor pelo privilégio de estar na Tua presença. Agradeço o Senhor o privilégio de estar na Tua presença. Agradeço o Senhor. Diga o quanto Ele é bom, o quanto Ele é lindo, o quanto Ele é santo, o quanto Ele é poderoso. Isso, agradeça a Deus nessa noite. Fecha os olhos e canta.

Levante as mãos e diga: meu Deus, Tu és santo, e eu vim aqui para declarar que só o Senhor é santo para me honrar e para me abençoar. Então levante a voz e canta nessa noite, e o teu

0: lindo esse nome é, ó, quão lindo esse nome é, o nome de Jesus,
1: meu.
0: Diga isso, glória, ó, quão lindo.

Diga: o que seria de mim, Senhor, sem a tua misericórdia, sem a tua presença? O Espírito Santo está falando para mim que está visitando 14 pessoas. E Ele está colocando na tua mão direita uma palavra, ô glória. E essa palavra é promessa em tempo de crise. O Senhor falou para mim: diga para 14 pessoas, meu servo, que a promessa que eu tenho sobre a vida deles, sobre o lar deles, irão se cumprir, porque hoje eu estou quebrando grilhões, ô glória. Hoje eu estou queimando inveja. Hoje eu estou queimando todo impedimento. Diga para eles que chegou o tempo do novo de Deus. Levanta a mão e receba essa palavra. Ore.

as mãos na cabeça e feche os olhos. Tem uma pessoa que entrou aqui vítima de um trabalho de bruxaria. Mas Jesus visita você e agora onde você está, Ele te alcança aí, ô glória. E Ele diz, eu estou libertando essa vida aqui agora. O Senhor está visitando você e agora. Ele falou assim, eu estou libertando dessa opressão chamada inveja. Vai cair aí esse mal, fica atenta aí, irmãs. Esse mal está escondido aí na vida de uma mulher. Mas hoje chegou a noite da libertação do Espírito Santo, oh, glória a Deus. Solta a vida dela aí, Satanás, agora, vamos. Solta a vida dela aí agora, em nome de Jesus, cai por terra, espírito da morte. Eu ordeno, cai por terra, espírito da opressão. Complexo de inferioridade, sai daí. Sai daí, legião do inferno. Solta a mente dessa mulher agora, porque o Espírito de Deus liberta. O Espírito de Deus faz obras gloriosas nesse lugar. O Espírito de Deus faz obras gloriosas nesse lugar. Sai da vida dela, espírito da angústia. Sai da vida dela, espírito da morte. Solta o coração que está aflito, depressivo e angustiado agora. Você não vai matar essa vida, porque Jesus tem uma obra a fazer. Jesus tem uma obra a fazer na vida dessa mulher. Solta o corpo dela agora, a mente dela. Solta agora os pensamentos, espírito da morte. Jesus te repreende agora. Jesus queima essa opressão maligna agora. Em nome de Jesus, caia por terra. Em nome de Jesus, opressão maligna, caia por terra. Em nome de Jesus, angústia, complexo de inferioridade, caia por terra. Sai do coração. Sai dos pensamentos, sai bruxaria, sai depressão maligna, sai peso maligno, sai do coração e da mente dos pensamentos agora. Assim nós oramos. Já caiu lá, ó, segura lá, obreira. Sai da vida dessa mulher, sai angústia. Sai opressão maligna. Estende as mãos para lá, igreja. Vamos orar por aquela mulher. Diga comigo em nome de Jesus. Toda opressão, toda depressão, toda angústia, todo laço de morte, em nome de Jesus, sai. Recebe vida, minha filha. Levante as mãos.

O Espírito de Deus fala, irmãos. Esse senhor aí que está segurando o braço da senhora que foi liberta. Vem cá, meu filho. Jesus falou para mim que Ele quer salvar a tua alma aqui hoje. Ele marcou o encontro contigo aqui como o encontro do retorno do filho pródigo. Deus falou para mim, diga para ele que eu marquei o encontro hoje para salvar a alma dele, é noite de voltar para a minha presença. Oh, glória a Deus. Estende as mãos para cá. Qual que é o seu nome, meu querido? Chegou a noite de voltar para os braços do Pai. Estende as mãos para cá, igreja. Nós oramos pelo Bento que com lágrimas está aqui reconciliando o Senhor. Salva essa alma. Diga comigo, Senhor Jesus, perdoa meus pecados. Eu estou voltando para a tua presença. Me dá força. Escreve meu nome no livro da vida. Seja bem-vindo, viu? Levante as mãos, igreja. Onde Jesus mora, não há tristeza. Onde Jesus mora, não há dor. Não há choro. Levante a voz. Onde Jesus

0: é feliz.
1: É feliz quem tem Jesus
0: no coração. Essa mulher ali, levanta as mãos, minha filha. Isso, ô glória. É bom orar porque quem ora, ouve, escuta, entende a voz de Deus. O Espírito de Deus falou comigo aqui agora. Ô glória a Deus. Ele falou assim, ó. Contemplei as orações dela e eu me agradei do clamor. A oração dela subiu como um cheiro suave na minha presença. Ô glória. E diga para ela que eu estou trabalhando por ela. Estou tirando o impedimento da vida dela. Estou trazendo um novo tempo e junto com esse novo tempo uma mudança. Porque estou tirando o coração de pedra de alguém, colocando um coração de carne, porque a oração dela subiu e hoje eu entrego respostas de oração. E a resposta é: a mudança e a libertação e a vitória alcança você. Aleluia. Levanta as mãos e diga glória a Deus. Levanta as mãos. Diga: Jesus, me dá forças para te servir. Põe as mãos no coração. Hoje é um culto de adoração. E quando a adoração sobe, ao milagre acontece. Ô glória!

vermelho e a irmã do lado, levanta as mãos. O Espírito de Deus falou para mim: eu estou pondo as mãos na vida profissional de vocês. Eu estou pondo a mão nos negócios financeiros de vocês. Hoje eu começo a fazer uma obra de transformação para fazer algo novo. E o Espírito de Deus manda conscientizar vocês. Tem pessoas que irão, novas pessoas virão para o novo tempo que o Senhor decretou, que irá fazer novas coisas na vida de vocês. Recebe. Essa moça aqui, ó, vem cá, minha filha. Olhou para o lado, vem cá, isso. Eu preciso ungir o alto da tua cabeça. Quem crê que Deus fala? Coloque as mãos no coração. O Espírito de Deus falou: unge a cabeça dela. E diga para ela que eu estou ungindo ela na presença dos inimigos. Porque tem pessoas que decretaram o fim dela. Estão torcendo para ver o fim dela. Só que é só o início da obra que eu, Deus, tenho para fazer. Ô, glória. Estou pondo as minhas mãos sobre a vida dela, meu filho. Estou sarando as feridas do coração. Estou quebrando os grilhões e os impedimentos e os contra-ataques malignos que vieram para tentar desanimar e entristecer. Porque minha mão está estendida para trazer vida, libertação e paz hoje. Ô, glória. O Senhor manda te dizer: no meio desse processo do deserto, eu estou lhe fazendo crescer na minha presença, como eu fiz com João Batista. No Evangelho de Lucas, capítulo 1, versículo 80, o menino crescia e se robustecia em espírito no deserto. Nesse deserto, o Senhor te faz crescer. E Ele está te preparando para um novo tempo, para coisas grandes que virão em nome de Jesus. Receba essa palavra de Deus. Quem dá um glória a Deus? Provérbios, capítulo de número 18. Você que trouxe a palavra de Deus, Provérbios capítulo 18, versículo de número 21. Provérbios capítulo 18, versículo de número 21. Deus tem uma palavra que vem ao nosso encontro. Uma palavra que liberta, transforma, cura. Cremos no poder da palavra de Deus. Provérbios capítulo 18. Versículo de número 21. A morte e a vida estão no poder da língua. E aquele que ama comerá do seu fruto. Diga comigo, diga: a morte e a vida estão no poder da língua. Agora diga comigo: há poder nas nossas palavras. Pode sentar, em nome de Jesus. A tua palavra escondi. Na onde?

0: ser uma oferta agradável a Deus.
1: Para ser uma oferta agradável a Ti.
0: A Tua palavra.
1: Minha vida a Ti.
0: A minha vida nós entregamos. Diga isso.

0: As palavras, meus irmãos, as palavras que saem da nossa boca, as palavras que saem dos nossos lábios, as palavras que nós proferimos, que nós disseminamos, que nós falamos, não são apenas sons passageiros jogados aos céus, ao vento, ao ar. Nossas palavras não são apenas textos que refletem em telas, em quadros que foram escritos por alguém. Nossas palavras, segundo John Knox, são contêineres de poder espiritual. E Jesus, no Evangelho segundo escreveu São Mateus, no capítulo 12, no versículo 34, na parte B, ele disse: porque a boca fala o que está cheio o coração. E há uma verdade muito forte nesse texto de Jesus. Porque a nossa boca não funciona por acaso. A nossa boca, segundo Charles Spurgeon, é o termômetro da nossa alma. Pode perceber, quando uma pessoa está com o coração amargurado, uma pessoa está para baixo, uma pessoa está muito triste, ela está frustrada, as palavras que saem da boca dela são como armas, são como flechas. Como em contraste também uma pessoa que está em paz, uma pessoa que está cheia de alegria, cheia de graça, quando ela abre a boca, as palavras que saem dos lábios dela são como um bálsamo, sara feridas, cura cicatrizes profundas. Então nós devemos tomar cuidado com o nosso vocabulário. Devemos todos nós, no plural, tomar cuidado com as nossas palavras. Tomar cuidado com o vocabulário, porque do vocabulário, ou o vocabulário, cuida do coração. Cuida do coração. E eu quero te fazer uma pergunta nessa noite. O que as suas palavras dizem sobre você? O que as suas palavras revelam sobre a sua conduta? O que as suas palavras dizem sobre o seu interior? Se a boca só fala o que está cheio, o coração. Tem pessoa que está cheia de política. E ela só fala de Lula, Bolsonaro, não sei o quê. É ou não é? Dá até nojo ficar perto de algumas pessoas. Ele abre a boca e já vem falando. Tem pessoas que estão cheias de tragédia. E ela sabe falar da notícia de todo quanto é tipo de coisa ruim. Veio um tsunami. O mar deu uma sacudida lá, arrebentou não sei na onde. Aconteceu isso, aconteceu aquilo. Tem pessoas que são, desculpa a expressão vulgar, porta-vozes de catástrofes. Ele só dá notícia de prejuízo. Ó, fulano bateu o carro, fulano quebrou o carro, ó lá, ó, rachou a casa do fulano. É só tragédia. Quem conhece pessoas assim? Porque a boca só fala o que está cheio, o coração. Será que as suas palavras falam sobre... dizem o que ao seu respeito? O que as palavras que nós falamos revelam sobre nós? Revela sobre o nosso interior? Será que elas revelam que nós somos, por exemplo, fofoqueiras? Murmuradores? Reclamadores? Ou elas revelam a nossa fé, a nossa devoção, a nossa gratidão a Deus? Em Provérbios, capítulo de número 12, versículo 18, Jete Dias, ou Salomão, ele diz assim, ó: há algumas pessoas cujas palavras são como pontas de espada, mas a língua dos sábios contém vida e saúde. Tem pessoas que quando abre a boca fere alguém, mas tem pessoas que quando abre a boca cura alguém que está ferido. Uma palavra tem poder de curar e também de ferir. Quantos casamentos se acabaram por causa de uma palavra? Quantas empresas faliram por causa de uma palavra? Quantas famílias e quantas amizades tiveram o ciclo rompido por causa de uma palavra? E uma palavra dita é igual uma pedra lançada, não volta mais atrás. Por isso eu quero dar um conselho de Deus: cuidado com as suas palavras. Para você ter noção, no livro de Juízes, no capítulo 8, nas seções dos versículos 1 ao 3, nós temos um pouco do deslumbre do poder que há na palavra. A Bíblia diz que Gideão, no momento certo, na hora certa, na ocasião certa, oportuna, usou uma palavra branda. Ele usou uma palavra pacífica e ele desarmou uma bomba que estava prestes a explodir, que era uma guerra contra os Efraimitas. Aquela guerra ia dar um início, ia trazer uma tragédia terrível, mas por causa de uma palavra branda, ele apaziguou toda a situação. A Bíblia diz que a palavra branda, ela suscita paz, mas a palavra rude suscita ira. Eu tive uma experiência há um mês atrás. O motoqueiro me fechou e ele estava errado. E eu quase bati nele e eu freiei. E ele desceu da moto e me xingou. Falou muitas palavras e eu fiquei caladinho. E aí ele falando. E eu lá do carro, eu falei assim: ô, rapaz, me desculpa. Eu estava certo, mas eu falei: me desculpa. Desarmou ele. Ele estava numa ira assim, com o capacete na mão. Ele queria me rebentar na capacetada. E eu desarmei ele com uma. Porque a palavra branda, ela acaba com a ira. Ela acaba com a ira. Não deixa a palavra de ira destruir teu casamento. Não deixe a palavra de ira destruir teu relacionamento com seus familiares. Cuidado! Em Tiago, capítulo de número 3, versículo 10, a Bíblia diz: de uma mesma boca procede bênção e maldição. Nós estamos agora falando sobre bênção, sim ou não? Mas daqui a alguns minutos, você pode sair daqui e perder tudo, soltando uma palavra de maldição. Eu vi um vídeo esses dias, no story, no Instagram. Estava chovendo, um rapaz com guarda-chuva assim, saindo para trabalhar, e ele passando do lado do meio-fio. Ele: Jesus é tão maravilhoso. O carro passou e jogou água nele, e ele xingou, excomungou. Ele falou: ô, meu Deus, perdi a benção. No minuto ele falou uma palavra boa, e no mesmo minuto, ele desfez tudo, porque há poder nas nossas. Agora você decide que palavra ou quais palavras você vai falar. Porque de uma mesma boca procede bênção. Aconteceu um episódio aqui alguns meses atrás, de um irmão membro aqui me ligou e só não me chamou de santo, mas falou tanta coisa, e eu fiquei caladinho. E aí, na mesma hora, eu mandei um pix para ele, do meu bolso. Eu mandei um pix, num valor X para ele. Na mesma hora que cantou o Pix, ele já falou: o senhor é um pastor maravilhoso, o senhor é um homem tremendo. Na mesma hora, a maldição caiu por terra. O que um Pix não faz, hein? Fala para alguém assim, ó, faz um Pix para mim. Mas é verdade, viu, irmãos? Em Mateus capítulo de número 12, versículo 36, Jesus diz assim, ó: eu vos digo que de toda palavra ociosa, aquela palavra que você não pensa para falar e depois você fala, poxa, eu não poderia ter falado isso. De toda palavra ociosa que os homens disserem, hão de dar conta no dia do juízo. Nesse texto aqui, Jesus ele revela a gravidade da nossa comunicação. O que Jesus está falando é o seguinte: ninguém será tomado por inocente, porque nenhuma palavra é neutra. Diante de Deus, todas as palavras são intencionais. Então eu quero dar um conselho aqui hoje, eu posso? Entre mudo e saia calado. Porque ninguém precisa pedir desculpa pela uma ofensa que não cometeu. Ei! Cale os seus lábios! Porque, desculpa a expressão, quem cala a boca nunca vai ter que pedir perdão por uma ofensa que não fez. Nunca vai ter que desfazer um mal entendido que não começou. Meu pai falava para mim assim, ó: você é dono do que fala, mas escravo. Você é dono do que cala, mas escravo do que fala. Eu termino agora. Mas eu quero te dar um conselho. Pratique a regra dos três porquês. Diga comigo assim, ó: três porquês. Quem me conhece de perto sabe que eu sou muito calado. Eu não sou de ficar falando muito, não. Porque eu pratico há mais de 10 anos a regra dos três porquês. Primeiro, antes de abrir a boca, pergunte-se se isso é necessário. Segundo, se isso é útil. E terceiro, é o momento certo. Porque ajuda muito quem pouco. Então, quando é que eu tenho que calar a boca? Quando a minha opinião não for pedida. Por isso, é melhor falar menos e ouvir mais. O Senhor está nos alertando aqui. E Ele está dizendo: não abra a sua boca para murmurar, mas só para glorificar. Não abra a sua boca para questionar, para indagar. Abra a sua boca para adorar a Deus. E já que há poder nas nossas palavras, se coloca de pé. Eu quero fazer um ato profético. Pastor, acabou a pregação já. Eu falo pouco, só o que Deus manda. Agora levanta a mão aos céus. Já que há poder nas nossas palavras, e eu não vim aqui falar asneira, eu não vim falar blá blá blá, eu não vim falar nem de A, nem de B, nem de C, eu vim falar o que está escrito, levanta as mãos. Eu vim aqui liberar poder de Deus, palavra de Deus. Eu vim aqui debaixo do temor do Senhor para liberar uma palavra, e a palavra é: Deus vai fazer coisas novas na tua vida, Deus vai abrir portas para você passar, Deus vai quebrar grilhões, impedimentos, nenhuma arma forjada contra ti vai prosperar, 1.000 vão cair ao teu lado, 10.000 à tua direita, e tu não serás atingido, já que há poder nas nossas palavras. Recebe essa palavra de Deus. Hoje Deus vai escrever uma nova história, hoje Deus vai colocar um novo cântico na tua boca. Se prepara, porque Deus vai te surpreender no momento que você pisar lá fora. Ora e canta lá, basúria, vai ter vitória na tua família, vai ter resposta de oração, vai acontecer coisas grandes, vai acontecer coisas novas. Deus fará o impossível acontecer. Levante as mãos. Aquilo que parecia
1: impossível. Diga isso. Aquilo que parecia não ter saída. Diga isso. Aquilo que parecia ser minha morte,
2: mas Jesus mudou minha sorte.
1: Diga isso.
2: Sou um milagre, estou aqui.
1: Levante a voz, é noite de dar glória a Deus. Aquilo que parecia
2: impossível.
1: Diga, diga. Aquilo que parecia
2: não ter saída.
1: Isso, bem alto. Aquilo

0: e não há problemas
1: que possa impedir
0: as mãos de Jesus
1: para me ajudar.
0: Levante as mãos e diga: eu creio no poder de Deus. Põe as mãos na cabeça, feche os olhos, nós vamos orar para Jesus libertar agora. Você que entrou aqui depressivo, amargurado, ansioso, você que entrou aqui enfrentando uma luta espiritual, financeira, sentimental, põe as mãos na cabeça agora e ora conosco. Segura, meus filhos, por gentileza. Espírito Santo de Deus, vai queimando agora, em nome de Jesus, vai queimando toda a obra do diabo. Espírito Santo de Deus, vai queimando agora toda a obra de bruxaria, toda a maldição, todo embaraço. Sai agora, sai da vida deste homem, da vida dessa mulher, toda obra maligna, toda angústia, todo mal, toda depressão. Sai agora, sai agora, sai, espírito da morte, sai, espírito da depressão, sai, embaraço maligno. Eu repreendo todo embaraço contra a vida desse homem. Só me diz que tem um homem aí vítima de um trabalho maligno de bruxaria, e Jesus vem ao encontro desse homem agora, Elvis. Jesus vem ao encontro libertando esse homem dessa depressão, desta angústia, desse mal que estava trabalhando nos pensamentos desse homem. Sai daí agora, Satanás, sai daí agora, obra maligna, sai daí, pensamentos de morte, pensamentos de suicídio, tristeza maligna, depressão maligna, caia por terra em nome de Jesus, caia por terra, opressão maligna, caia por terra, obra do inferno, sai daí agora em nome de Jesus, sai desse lar, sai da mente dessa pessoa, sai daí. Sai daí, opressão maligna, sai daí, peso espiritual, sai daí, maldição, toda a fúria do inferno, queima, Jesus, queima, queima todo o peso espiritual, toda a maldição maligna, sai agora, sai angústia, sai complexo de inferioridade, sai depressão maligna, sai dessa vida, sai da mente dessa pessoa, sai do coração desse homem e dessa mulher, em nome de Jesus, queima, queima, queima, queima, sai agora, sai pensamentos de morte, sai complexo de inferioridade, sai tristeza, sai todo peso espiritual, em nome de Jesus, sai agora. Aquele homem lá de blusa preta, vem aqui na frente, meu filho, corre, está com as mãos na cabeça, vem na frente. Jesus hoje vai fazer uma obra linda na tua vida. Quem dá um glória a Deus aí? Quem dá um glória a Deus aí? Essa moça de blusa blusa de frio preta, vem na frente. Jesus vai visitar você também aqui no altar e vai fazer uma grande obra. Quem dá glória a Deus? Quem dá glória a Deus? Aquela irmã que estava do lado do rapaz, levanta a mão, minha filha. Jesus manda te dizer: o que te faz chorar, eu estou cessando hoje. Orimica Lamassúria, hoje eu coloco na tua mão essa chave. Deus manda te dizer: acalma, quieta teu coração, porque o que eu lhe dei, ninguém vai tomar, diz o Senhor. Ô glória, levanta a mão e dá glória a Deus, levanta a mão e dá um glória a Deus. Vamos orar, estende as mãos para cá. Todo mal contra a vida desse homem eu repreendo agora. Toda opressão maligna de angústia. Meu Deus, eu creio na obra que o Senhor tem na vida deste homem. O Senhor escolheu ele, conduziu ele aqui para receber a vitória, para receber um novo tempo de vitória, de milagre. O Espírito de Deus vem ao teu encontro, aquecendo o teu coração, fortalecendo a tua fé e queimando esse impedimento chamado inveja dos teus caminhos. Se prepara, porque o que ele tem contigo, ele vai cumprir. Eu vejo Deus queimando uma obra de inveja contra tua vida e os seus negócios agora. Receba a libertação desse mal. Receba a vida. Receba o toque do Senhor. Porque essa depressão, essa ansiedade, essa preocupação e essa angústia, ele arranca agora. Sai daí. Sai da cabeça, a planta dos pés. Sai do coração dele todo mal. Sai dos caminhos dele todo peso. Porque o Espírito de Deus está lhe dando força. O Espírito de Deus, Orimi Kalamassúria, está dizendo: eu marquei o encontro contigo aqui hoje, ô glória. Eu marquei o encontro contigo porque eu tenho mais contigo. Eu tenho algo grande contigo nesse lugar, meu filho. Ô glória. O Espírito de Deus te trouxe aqui e ele diz assim, ó: hoje eu quero fazer coisas novas. Orimi Kalamassúria, eu te trouxe aqui na minha casa, na minha presença, porque hoje você sai daqui debaixo da minha bênção, de mãos dadas comigo, porque eu estou virando a página para começar a fazer novas todas as coisas. Oh, glória a Deus. O Espírito Santo está te chamando hoje, meu irmão. Qual que é o seu nome? Ele está te chamando para levantar a cabeça e para confiar que ele não vai te deixar desamparado. Ele diz assim, eu te conduzi aqui tão somente para reafirmar que a minha promessa sobre ti está de pé. Eu permiti o vale, mas eu estou cessando o vento e te levantando para um novo tempo na minha presença, diz o Senhor. Nesse novo tempo você vai caminhar debaixo de uma grande prosperidade. Porque Deus falou para mim, eu coloco um cântico na tua boca, Orimi Kalamassúria, se prepara, porque suas lágrimas estão, ô glória, sendo recebidas até o trono. E o Espírito de Deus está dizendo, chegou o tempo de colher. Eu olhei para o Senhor naquele banco, quando eu lhe pedi para vir aqui na frente, e o Senhor caminhava, na visão o Senhor marchava, e eu vi um cesto cheio de frutos na tua mão, e o Espírito de Deus falou para mim, chegou o tempo de colher frutos de vitória na minha presença. Abre a mão, ele te toma pela mão hoje, Orimicanda Labassúria. Eu estou sentindo a glória de Deus invadindo esse lugar, e ele manda te dizer, na tua frente eu vou como escudo para neutralizar as potestades, na tua frente eu já vou cortando o laço, quebrando a lança, e você vai passar por essa porta hoje, chamada não providência, mas milagre das minhas mãos, diz o Senhor. Recebe essa palavra de Deus, ô glória, recebe essa palavra de Deus. Pode... Fecha os olhos. O Espírito de Deus vem ao teu encontro. Ele diz, eu estou queimando um trabalho de bruxaria que foi feito para destruir você em 17 dias. Eu via na visão que o Senhor me dava uma pessoa com ódio, não é raiva, é ódio de você. E eu vi essa pessoa, ô glória, inspirada pelo Satanás, inspirada pelo inimigo, falando assim, enquanto eu não destruir a vida dela, eu não vou descansar. Mas eu vejo a mão de Deus chegando na tua frente como uma espada. E ele manda te dizer, olha eu queimando essa obra do diabo aí. Olha eu desfazendo. Oh, meu Deus do céu, vejo o corpo dela tremendo por dentro. E Jesus está falando para mim, eu me manifestei para desfazer hoje contra a vida dela as obras do inimigo. Olha a minha mão quebrando o laço agora. Sai da vida dela, Satanás. Você perdeu essa alma. Você perdeu essa vida. Porque Deus tem uma promessa na vida dessa mulher. E palamassurianda labaia. Hoje Satanás sai em retirada. Porque Deus manda te dizer, no processo de dor, no processo de luta, no processo de vergonha, no processo de humilhação, no processo de tribulação, até mesmo de escassez que você enfrentou, eu estou calado, mas eu estou contigo, eu estou em silêncio, mas eu não te abandonei. Orimi Kalamassúria, hoje eu marquei esse encontro contigo para dizer, tudo que você viveu, Orimicalabassúria te conduziu até esse lugar, te conduziu aqui nessa noite, porque meu propósito hoje começa a se manifestar na tua vida, e eu derramo a minha presença, o meu refrigério, arrancando essa angústia do teu peito, arrancando esses pensamentos de desânimo, tristeza e complexo de inferioridade. Levanta a cabeça, porque na minha presença você vai andar, debaixo da minha presença você vai descansar, guiada pela minha presença você vai prosperar. E hoje, Orimicanda Labassúria, começa um novo tempo, aonde eu escrevo a nova história, porque você sai daqui hoje de mão dadas comigo. Oh, glória a Deus. É noite de voltar, minha filha. É noite de voltar. Qual que é o seu nome? Estende as mãos para cá. Senhor, eu oro pela Lorena, que está diante do altar reconciliando contigo, Senhor. Pode chorar. Bem-aventurados que choram, porque serão consolados. Diga comigo, irmã Lorena: Senhor Jesus, me dá força para te servir. Escreve meu nome no livro da vida, lá no céu, em nome de Jesus. Pai do Senhor, irmã, seja bem-vinda ao reino de Deus. Glória a Deus, glória a Deus, glória a Deus, glória a Deus. É por isso que no culto, quem tem que conduzir o culto é Deus, não é o emocionalismo. Não precisa empurrar a cabeça de ninguém. Não precisa engatar a primeira marcha, a segunda marcha, a terceira marcha na cabeça de ninguém. Não precisa envergonhar ninguém, é só pregar a palavra que Deus vai trabalhando. Levanta a mão, o Espírito de Deus está mandando eu dizer para 21 pessoas aqui nessa noite. O Espírito, pastor, eu não creio, problema seu. Eu vim aqui liberar a palavra de vitória. Tem uma palavra de vitória vindo ao encontro de 21 pessoas que entraram aqui desanimadas, entraram aqui para baixo. E a palavra de Deus é: levanta a tua cabeça. Orimicalabassúria, não olhe para as circunstâncias, porque hoje eu coloco a minha bênção na tua mão. Levanta a mão, se tu estás nessa revelação, meu Pai, essas 21 pessoas serão tocadas por ti, e elas irão em 21 dias receber o presente de Deus, a resposta de Deus, o milagre de Deus. Quem crê, levanta a mão lá em cima e dá um glória a Deus. Esse irmão aí, ó, abre os olhos do homem aí. Jesus te visita e te cura agora. Ele falou para mim: eu estou pondo a mão na tua coluna agora, e eu arranco esse desvio na tua coluna. Eu vejo um caroço crescendo na tua coluna. Horas o senhor sente tanta dor que o senhor entrava as pernas de dor. Mas o Senhor diz: eu estou te curando. É assim ou não é? Vem cá na frente no altar, porque tem glória de Deus aqui. Orimicanda Labassurianda Labaia, ô glória. E o Senhor falou assim: eu vou lá porque eu preciso de um milagre. Foi ou não foi? Hã?
2: Foi.
0: Pode chorar. Hoje o Espírito Santo te cura. Prova disso. Você não vai sentir mais nada. Pode baixar aí. Baixa. Se você sentir dor, você pode falar: o senhor está mentindo, pastor. A palavra de Deus não veio na tua boca. Cadê a dor?
2: Não tem. Não tem dor. Jesus não mente.
0: Quanto tempo que o senhor sentia essa dor?
2: Eu estava não conseguindo mais trabalhar. Eu sofria muito, meu trabalho pesado na motosserra, então...
0: Quanto tempo o senhor sentia essa dor?
2: Faz uns 5 anos já.
0: Procura aí a dor agora, procura. Baixa. Ó, tá estralando tudo, hein?
2: Tá estralando tudo, glória a
0: Deus. Deus tá colocando tudo no lugar. Qual que é o seu nome?
2: Darcy Paiano.
0: Receba a vitória em nome de Jesus. Receba a vitória em nome... Quem levanta a mão e dá glória a Deus? Levanta as mãos aos céus e diga: eu creio na palavra de Deus. Vamos despedir?
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7: Paz do Senhor Jesus, quem vos fala é o irmão Blay, da cidade de Timóteo, Minas Gerais. Estava no mundo crime, no mundo tráfico de drogas. Eu caí ali numa emboscada armada por alguns falsos amigos do mundo ali. E fui atingido por 11 disparos de pistola calibre 9mm, sendo encaminhado para o hospital em estado gravíssimo. Eu lembrei do Deus.

0: em meu favor e fiz ali uma breve oração de Deus e misericórdia dele, prometi mudar de vida. E Deus teve misericórdia, ouviu a minha oração, ouviu as orações da minha mãe e me deu novamente o fôlego de vida. Fui liberto do mundo crime, do mundo das drogas.
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1: 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Pensamentos de paz e não de mal, para vos dar o fim que esperais.
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3: Estamos de volta com você aqui no Voz da Libertação, 11 horas e 6 minutos. Estamos ao vivo conversando com você diretamente aqui de São Paulo. Eu quero dar boas-vindas para você que está chegando agora aí pela rede de rádios Deus e Amor. Este é o Voz da Libertação oficial da nossa Igreja Deus e Amor. Aqui a gente fala sobre a Palavra de Deus, oração, louvores, testemunhos, inclusive. E é claro que a gente traz informações, atualizações e o crescimento e desenvolvimento da obra de Deus. Eu sou o Ítalo Siqueira e é um prazer estar com você aqui na comunicação, mas é claro que eu não estou sozinho. É por isso que eu quero apresentar para você que está chegando agora a minha equipe aqui maravilhosa. Bom dia, presbítero Levi Muniz, Gabriel Araújo, novamente. Tem audiência nova chegando, então vamos conversar com eles, né?
4: Bom dia, mais uma vez. Paz do Senhor para você que está chegando agora. É sempre um prazer estar

0: aqui no Voz da Libertação, comunicando com você, falando de Deus, falando de Jesus e, claro, compartilhando as coisas boas que acontecem na nossa igreja, Igreja Pentecostal Deus é Amor.
1: A nossa igreja, essa igreja maravilhosa, a nossa igreja especial. Inclusive, Gabriel Araújo, você como o portador da enquete, a enquete está ativa já e o pessoal está votando, hein?
2: Exatamente. Ó, para quem chegou agora, a enquete, nós temos 82 votos só pelo YouTube, fora as mensagens que já nós iremos contabilizar pela rádio, que as pessoas estão nos respondendo. Mas agora você, que agora todos estão centrados aqui em São Paulo, está ouvindo essa rádio, a pergunta da nossa enquete de hoje, que é o momento onde nós estudamos um pouco mais da palavra, é essa. Quantos salmos Davi escreveu? Foram 73, 75 ou 150? Ou seja, vamos lá. Quantos salmos Davi escreveu? Todos os salmos, 150, metade dos salmos, 75, ou 48, 49% dos salmos, 73. Aí é com você agora que está me ouvindo, e você pode responder, ó, o Natan já respondeu aqui, falou assim, ó, que chegou para responder, de 150 Davi escreveu 73. Bom, não sei, será? Deixa aí no chat, ou você que está me ouvindo pela rádio, comenta aí, pelo número 11982923392. Só não pode deixar de votar.
1: É isso mesmo. Quantos salmos Davi escreveu? Letra A, 73.
2: Isso.
1: Letra B, 75. Isso. Ou letra C, 150.
2: Exato.
1: Eu quero enfatizar para você entender bem como deve participar. Está assistindo pelas redes sociais, YouTube, Facebook ou Instagram, é só votar no chat. Inclusive, se você entrar no chat do YouTube, tem lá a enquete suspensa, é só marcar A, B ou C. Agora, você que é ouvinte assíduo da Rádio Deus e Amor, é só mandar mensagem para o nosso WhatsApp, 119-8292-3392, e ajudar a aumentar essa quantidade de votos, hein? Gabriel, já aumentou aí a quantidade de votos, por favor?
2: Aumentou sim, agora nós temos 90 votos.
1: 90 Olha. Votos. Estamos crescendo. Olha só, agora são 11 horas e 8 minutos, eu quero convidar você, 11 horas e 9 minutos, perdão, a pegar a tua Bíblia. Chegou o momento do devocional do dia. Eu já estou com a minha Bíblia em mãos, os meus amigos também já estão com a Bíblia Sagrada aberta, e eu quero que você abra no Salmo de número 23, verso 1. Já que hoje a gente está falando sobre salmos, estamos falando sobre quantidade de salmos, eu quero ler um dos salmos mais famosos, mais conhecidos, que é o Salmo 23. Vamos ler o texto sagrado, Salmo 23, verso 1, diz o seguinte: O Senhor é o meu pastor, nada me faltará. Deitar-me faz em verdes pastos, guia-me mansamente a águas tranquilas, refrigera minha alma, guia-me pelas veredas da justiça por amor do seu nome. Ainda que eu andasse pelo vale da sombra da morte, não temeria mal algum, porque tu estás comigo. A tua vara e o teu cajado me consolam. Preparas uma mesa perante mim na presença dos meus inimigos. Unges a minha cabeça com óleo, o meu cálice transborda. Certamente que a bondade e a misericórdia me seguirão todos os dias da minha vida. E habitarei na casa do Senhor por longos dias. Olha, esse salmo é um dos salmos mais famosos, mais conhecidos de todos os salmos e posso até dizer de toda a Bíblia Sagrada. Eu quero trazer uma mensagem baseada nele para você, porque nesta sexta-feira, ano chegando ao fim, talvez você esteja sentindo que precisa carregar o peso do mundo todo nas suas costas, correndo sem parar, tentando resolver tudo sozinho, cheio de problemas, dificuldades. E nesse sentido, o salmista Davi lembra quem realmente está no controle de tudo, quando ele diz: O Senhor é o meu pastor, nada me faltará. Deus não está prometendo uma vida sem desafios, sem dificuldades, sem problemas, mas Ele está garantindo que você não enfrentará nenhum desses momentos desamparado ou abandonado. Sabe por quê? Porque Ele estará com você e não faltará em nenhum momento. O Senhor Deus conhece as tuas necessidades. Ele conhece o teu cansaço, as tuas preocupações, aquilo que tira o teu sono à noite. Se a ansiedade bater à tua porta hoje, não se esqueça de que o bom pastor convida você a descansar em pastos verdes e a renovar as tuas forças junto às águas tranquilas. Mesmo que você esteja atravessando agora um vale escuro, vale da sombra da morte, o vale do medo, da perda, o vale da dúvida, não camine com desespero, porque o Deus Todo-Poderoso está atravessando esse vale com você. O cuidado de Deus precede os teus passos. A presença dele protege o teu coração. E a bondade dele continuará seguindo a tua vida em cada detalhe todos os dias. Portanto, meu irmão, minha irmã, entregue a ele as tuas preocupações. Descanse no amor de Deus e dessa forma você habitará na presença dele por toda a eternidade. Então eu concluo esse devocional voltando ao primeiro versículo. O Senhor é o meu pastor, nada me faltará. Quem é o teu pastor? Quem guia a tua vida? Quem realmente está no controle da tua vida? É você mesmo, tentando carregar o mundo nas costas, tentando resolver tudo sozinho? Ou você é como uma ovelha que depende e confia do pastor? Se você, tal como Davi, entregou a tua vida completamente para o teu pastor que é Deus, milagres acontecerão na tua vida. E é por isso que agora eu quero que você preste muita atenção em mais um testemunho. A Eliana dos Santos, ela recebeu algo da parte do Senhor, e nós vamos acompanhar agora juntos, e depois a gente vai conversar sobre isso. Vamos lá.
3: No dia 21 de setembro de 2026, eu moro numa vizinhança privilegiada por Deus. Somos amigos, uma vizinhança que um cuida do outro, e eu tenho um vizinho que ele trabalha viajando, e ele é caminhoneiro. E ontem ele me ligou por volta de umas 7:30, 8 horas, e perguntando assim, irmã Eliana, eu deixei, ele também é evangélico. Ele falou assim, irmã Eliana, eu acho que eu deixei a minha panela ligada no fogo. E ele mora sozinho, né? Eu falei assim, mas irmão, a sua chave reserva, onde está? Ele ficou trancada dentro de casa, e eu levei a minha chave original. Ele falou assim, verifica para mim, por favor. Fui verificar. Olhamos pela janela dele, a panela estava ligada. A fumaça já vinha tomando conta da casa e aquele cheiro de queimado passou a tarde toda. Imaginei que era alguém fazendo um bolo, alguma coisa assim. E era na casa dele. Falei assim, irmão Edson, realmente a sua panela está ligada. E a gente procurando um jeito de poder abrir, de conseguir. E enfim, conseguimos abrir, né, pela janela. Meu esposo conseguiu umas ferramentas e abrimos. Quando entramos lá, a panela já estava toda queimada, já estava a casa tomada de fumaça, e ali a gente começou a clamar a Deus, porque ele deixou o carro bem próximo assim da janela, então, e ele falou assim, irmã, pode deixar o gás até acabar. Eu falei assim, não, irmão, não tem condições, esse fogo ele vai pegar, vai a panela começar a derreter, vai tomar proporção. E ali nós começamos a clamar a Deus, para Deus abençoar e que conseguisse entrar, e por fim conseguimos ter acesso, conseguimos ter acesso à casa e desligar o fogo, e ali começou a baixar e tudo ficou bem, graças a Deus. E foi um grande livramento.
1: Quando a gente entrega a nossa vida para Deus, quando Deus é o nosso pastor, quando Ele está no controle de tudo, Ele cuida de nós em todos os momentos. Às vezes a gente nem percebe e o Senhor está nos livrando. E aí eu volto a perguntar para você, será que Deus é o teu pastor? Será que você entregou na mão dEle a responsabilidade de cuidar de você, da tua família, da tua casa? Olha, se você tomar essa decisão agora, Deus vai guardar você em todos os momentos. O inimigo pode até tentar, mas ele não vai conseguir tocar em você. Presbítero Levi, a gente viu a irmã contando esse grande livramento, né? E a gente lembra que estamos sujeitos a acidentes domésticos, acidentes de trabalho, acidentes nas ruas, em todos os momentos. É por isso que a gente deve sempre confiar na segurança e proteção de Deus, né?
0: confiar no Senhor e acreditar que Ele é quem nos guarda. É, eu já vi muitas situações onde panelas de pressão explodiu, né? Conheço pessoas que têm trauma, né? Pessoas que se a panela começa a girar, a pessoa já vai lá, já abaixa o fogo por causa do trauma que ela teve no passado. Mas nós vemos aí o livramento da parte do Senhor quando nós confiamos em Deus e quando colocamos o Senhor em primeiro lugar na nossa vida, né? E a Eliana, ela passou por essa situação aí na casa do vizinho, e a casa estava trancada, não foi fácil entrar lá e desligar o fogo e tal. A panela já estava queimada, mas o Senhor deu livramento, porque Deus guarda o seu povo quando nós colocamos a nossa vida no altar do Senhor. E as pessoas que vêm à Igreja Deus e Amor, através da palavra de Deus, elas têm a sua fé acrescentada. E através da fé, elas alcançam esses milagres. Jesus falou, aquele que crê em mim fará as obras que eu faço e ainda fará maiores do que essa, porque eu vou para o meu Pai.
1: É verdade. Inclusive, Gabriel, tem gente que fala assim, isso daí não é testemunho não, isso daí não é milagre, né? Mas nós conhecemos casos, inclusive próximos de nós, de pessoas que perderam um braço, perderam uma perna, e outros casos, pessoas que perderam a vida num acidente, entre aspas, simples, dentro da casa, né? Então a gente vê que, de fato, isso pode acontecer, e é necessário, é importante o livramento, Deus proteger, Deus guardar, para que a gente consiga viver tranquilamente. Como o Levi disse, tem gente que tem trauma, não consegue nem viver tranquilamente por causa dessas situações.
2: Não, tem gente, como você falou, perde a vida, perde o braço, se acidenta, mas também tem gente que perde a casa.
1: É verdade.
2: Entendeu? Então, tem todos os extremos, isso já é um milagre. Só que olha que lindo, aqui que você prova se você é de Deus ou não. Se ele não tivesse um bom relacionamento com os vizinhos,
0: olha,
2: quem entraria na casa?
1: Verdade.
2: Para ajudá-lo. Então, se eu como cristão, agora vamos lá, irmão, deixa eu cutucar aqui, você, será que se a sua casa, se você esquecesse algo ligado, teria algum vizinho, você está dando um bom testemunho na sua região, para que algum vizinho possa te socorrer? Ou você teria que voltar correndo porque não tem ninguém para te auxiliar? Então, isso é uma maneira prática de viver o cristianismo. Tem um relacionamento com a vizinhança, mas também, lógico, nós dependemos da guarda de Deus, dependemos da mão de Deus, da ajuda de Deus, mas temos que também ser de Deus, para que as pessoas em volta também consigam nos socorrer, né?
1: Muito boa essa crítica, Gabriel. É uma pergunta que a gente tem que fazer, né? E aí você citou a questão de ter gente que perde a casa. Esses dias, acho que o Levi viu também, um apartamento aqui em frente aos estúdios pegando fogo do nada. Verdade. A gente não sabe de fato o motivo, mas pode ter sido inclusive uma panela esquecida ali. E aí entra essa questão, né? Será que a gente está tendo um bom relacionamento com o próximo?
0: Vocês comentando, eu me lembrei daquela viúva, né, no tempo do profeta Eliseu, que o marido dela tinha morrido. E ela foi falar com o profeta, ela pediu uma orientação, o profeta falou, olha, o que você tem em casa? Eu tenho lá uma botija de azeite. Vai lá nos seus vizinhos e pede vasos emprestados, muitos vasos. E a Bíblia diz que os vizinhos emprestaram os vasos para ela. Então, aquela senhora viúva tinha um bom relacionamento com aquele pessoal que morava perto da casa dela. E, às vezes, São Paulo é tão grande, tão agitado, às vezes a gente entra, sai e nem sabe o nome do vizinho que mora do lado, né? Então, é para a gente pensar um pouquinho, né, nessa temática aí e procurar ter um bom relacionamento com as pessoas. Eu sei que não é fácil, não dá para conviver bem com todo mundo, mas o apóstolo Paulo diz, se depender de vós, tende paz com todos os homens.
1: Muito bem. Olha, para você que está em casa, fica aí essa reflexão. Testemunho de livramento, ao mesmo tempo, uma reflexão crítica para você se autoanalisar. E você que busca entregar a tua vida para Deus, tal como o salmista Davi fez lá no Salmo 23, de o Senhor ser o pastor, ser quem cuida de tudo, ser quem está no controle, nós convidamos você para estar com a gente aqui na nossa sede mundial. Avenida do Estado, 4568, nós temos a entrada principal pela Avenida Prefeito Passos, número 10. Inclusive, hoje é sexta-feira da libertação e às 15 horas, Pastor Kleber de Oliveira, Levi.
0: Sim.
1: Pastor Kleber de Oliveira, aqui na sede mundial, vai pregar a palavra, vai ser uma bênção e você não pode perder. Hein? Lembrando que hoje é sexta-feira de Fire, né, às 20 horas, Vigília do Renovo às 23 horas. Então, opção de cultos é o que não falta para você. Então, corre para cá, aqui no centro da capital paulista. Irmão Ítalo, mas eu moro aqui em outro estado. Eu gostaria de estar aí com vocês na sede mundial, mas eu moro muito longe. Não se preocupe, tem uma IPDA bem perto de você. Acesse o nosso site ipda.com.br ou você pode pesquisar no Google Maps, digitar aí na internet o nome da igreja e você já vai encontrar a igreja mais perto de você. Não perca tempo, vem para a IPDA, vem para a nossa igreja, vem para a nossa família. Olha, agora são 11 horas e 22 minutos, hoje é o Dia Mundial do Sorriso e a gente tem um motivo para sorrir aqui, hein, Gabriel? A gente tem um motivo para ficar feliz, para compartilhar alegria, porque o nosso Deus está ouvindo as nossas orações, hein?
2: Exatamente, Dia do Sorriso, dia de mostrar a felicidade e não tem como ficar feliz se nós não temos uma amizade. E nós estamos contentes. Eu, por exemplo, acordei hoje e quando eu soube da notícia eu fiquei muito feliz. Lembra que nós estávamos conversando, falando sobre a Priscila Lima, uma das cantoras daqui da nossa igreja, que estava pedindo, né, estava levantando uma vaquinha por conta de uma cirurgia de 115 mil que ela tinha que fazer? Então, ela fechou a vaquinha. E por que fechou a vaquinha? Porque nós conseguimos atingir o objetivo.
0: Glória a Deus.
2: Ela fechou porque todo o valor já conseguiu ser arrecadado, né? E agora ela vai para marcar, está fazendo os procedimentos para ir para a cirurgia. E ela gravou um vídeo, então corre lá no Instagram dela logo após o programa. Você vai ver esse vídeo que ela está agradecendo a todos, tanto os que doaram, os que compartilharam, os que também oraram por ela. E ela conta, né, no vídeo que ela fez lá. Então, estamos todos felizes. Eu também compartilhei no meu Instagram. Estamos alegres, né, Ítalo e Levi?
0: Sim, sim, sim. A Priscila precisava desse valor e foi com a ajuda de todos, né, Ítalo? Todos que contribuíram. E nós queremos agradecer você que contribuiu, você que ajudou. E ela vai passar por essa cirurgia e vamos pedir a Deus que corra tudo bem e que o nome do Senhor seja glorificado.
1: A gente falou muito sobre esse bom relacionamento com o próximo, sim, né? E a gente vê isso na prática e também Deus estar no controle. Duas temáticas que a gente conversou anteriormente, Deus está no controle de tudo e o bom relacionamento com o próximo, e a gente vê isso na vida da Priscila.
2: Exatamente. Agora vamos falar da enquete também. Temos aqui, ó, a Nayara falou assim, amado Senhor Jesus, a letra A, 73, ou seja, Davi escreveu 73 salmos. Temos também a Silvia falando assim, a letra A, o José falando assim, a resposta certa é 73 salmos, a letra A, o Cláudio também falando que a letra A. Nós temos uma boa votação aqui, uma grande maioria, a Viviana Santos falando que está difícil, mas votou na letra A. Maria Fernandes falou assim, olha, eu votei no 73, porém sem pesquisar. Olha aí, irmão, olha, sem pesquisar. É isso aí que nós queremos, pessoas que queiram aprender. Essas foram as mensagens da enquete pelo YouTube, mas nós também recebemos mensagens das pessoas que estão nos ouvindo pela rádio, mensagens no WhatsApp. Vamos lá, o Arcas vai jogar na tela. A Adriana Oliveira falou assim, olha, eu acho que foi 75, diferente das que estão falando. A Adriana falou, ela é de Guarulhos, e ela fala que a opinião dela é 75 salmos, a letra B. Isso é da Adriana. A próxima mensagem é a mensagem da Luzinete de Araguari, Minas Gerais. A paz do Senhor, irmãos, a resposta de hoje acho que é 73 salmos escritos por Davi, letra A. Temos mais uma mensagem? Temos mais mensagens da enquete. A Marilene de Sarandi, sou de Sarandi, Paraná, meu nome é Marilene, Davi escreveu 73, olha lá.
1: Falou livros, né?
2: 73 livros. Rapaz, profundo, dos salmos, entendemos que é os salmos. Próxima mensagem é a mensagem do Nivaldo, a paz do Senhor Jesus Cristo, bom dia. Davi escreveu 73 salmos, ou 73 terrilim, que do hebraico é louvores. Então, salmos nada mais é que terrilim, que significa louvores, cânticos. Essa é a mensagem. Temos mais mensagens? Nem com Ítalo? Será que ninguém mandou um áudio? Será que o jovem Nino mandou?
1: Estamos esperando o áudio do Nino. Ô, Nino, aqui, vamos aqui na fechada aqui, ó. Nino, cadê você, Varão? Você está aí na Argentina, só aproveitando, quero que você mande um áudio respondendo a enquete de hoje. Vamos ver se você sabe mesmo. Levi, nós temos mais mensagens?
0: Eu tenho pessoas que estão nos acompanhando através do Facebook, eu tenho uma lista aqui, ó. o Paulo Leite, Paulo Renata Leite, a Marley Alves, a Terezinha Moreira, a Neide Xavier, o Marcos Martim, a Irene Tomasi, o Marcos Roberto, a Rogéria Aparecida. São algumas pessoas que estão lá nos acompanhando pelo Facebook. Olha. E olha, você que está nos acompanhando pelo Facebook, pelo Instagram, pelo YouTube, compartilhe a live. Compartilhe para que outras pessoas sejam alcançadas, porque aqui tem palavra de Deus para o seu coração. E tem áudio também, não é isso?
1: É verdade. É. Olha só, nós queremos que você... Eu falei aqui para o Nino enviar áudios, você também talvez esteja se perguntando, ah, eu quero mandar um áudio, quero mandar um vídeo, uma foto. WhatsApp da Rádio Deus e Amor. 119-8292-3392. Vamos acompanhar o áudio da Marlene. Ela entrou em contato com a gente. Marlene, pode falar, Voroi, com você.
4: Estamos sempre juntos.
1: Amém.
4: Glória a Deus.
1: Glória
4: Aleluia.
1: A Deus.
4: Aleluia. Meu radinho fica ligado aqui, ó. 24 horas, meu Deus e amor.
1: Glória a Deus.
4: Dia e noite. Tenho recebido muitas bênçãos, graças a
1: Deus. Glória a Deus. Que Deus abençoe, irmã Marlene, muito obrigado. Olha, 24 horas, sempre ligada, sempre com a gente. É isso que a gente quer, Gabriel. O pessoal que abraça a causa, que participa do Voz e interage com o nosso programa.
2: Exatamente. E sobre o livramento que nós estávamos contando aqui, sobre o testemunho, olha que mandaram aqui, ó. Bom dia. Quem mandou foi a Josiele. Também já recebi livramento de panela queimando. Um dia o feijão ficou no fogo e secou tudo. Meu esposo não viu que a panela já estava só fumaça. Deus deu livramento, né, esposo?
1: Glória a Deus, hein? É verdade, consegui comigo isso aí. Mas, ó, livramento de Deus, hein?
2: Livramento.
1: Livramento do Senhor.
0: Deus dá livramento para o seu povo. A nossa irmã Cláudia, ela de registro, São Paulo, ela diz assim, Davi escreveu 73 salmos de acordo com os títulos originais do livro de salmos na Bíblia hebraica.
1: Olha aí,
0: olha, ela já foi profunda aqui. E Deus abençoe, Cláudia, obrigado pela participação.
1: Muito bem. Ô, Gabriel, eu acho, assim, não sei se você vai concordar comigo, que dá pra saber quem foi pro Google.
2: Dá pra saber.
1: Dá pra saber, né?
2: Ah, fica fácil.
1: Depois você fala sobre
2: depois
1: isso,
2: eu falo
1: na resposta da enquete,
2: isso.
1: Dá pra saber quem foi pro Google. Olha só, tá aí a enquete, você pode votar, nós queremos saber quantos salmos foram escritos por Davi. Letra A, 73, letra B, 75 ou letra C, 150. Vote pelo chat das redes sociais ou pelo nosso WhatsApp, 119-8292-3392. Agora são 11 horas e 29 minutos. Nós temos dois convidados especiais aqui no nosso programa. Eles vão falar sobre um novo projeto do IPDA Play, um novo projeto do nosso Ministério Audiovisual, Ministério Online. Eu tenho a honra de anunciar para vocês, Pastor Kleber de Oliveira, a paz do Senhor Jesus. Licença aqui, pastor, eu vou passar na sua frente aqui.
5: Que isso, fica à vontade.
1: Gustavo Ferreira, então, a paz do Senhor Jesus.
5: Pai, Senhor.
1: Rapaz, que alegria receber vocês aqui, hein?
5: Alegria toda nossa hoje.
2: Felicidade.
1: E o senhor tá sorridente, tá elegante.
5: Dia do sorriso.
2: Dia
5: do sorriso, tem que abrir o sorriso.
1: É verdade. O Gustavo também emagreceu, rapaz. Qual é o segredo, Vara? É, vem mais
2: saúde,
1: pra cá,
2: né?
1: Vem mais pra cá, vem mais pra cá. Vem mais pra perto de mim aqui. Vamos alinhar aqui um pouquinho mais pra frente. Aí. E aí, Varão? Saúde em primeiro lugar.
2: Saúde em primeiro lugar, claro.
1: Tem... Rapaz, e você vai casar, tá se preparando, hein?
2: Já, é preparado, né? Sabe como é?
1: Olha só, o Gabriel vai casar também, mas o que você acha? Tá, ele tá se preparando?
2: Ixi, tá.
5: Não, não tá em preparação, tá em preparação.
2: Tá em preparação, mas chega lá, vai dar certo.
1: Muito bem, olha só, nós trouxemos aqui o pastor Kleber de Oliveira, o nosso dirigente aqui da Sede Mundial, que inclusive daqui a pouco estará no altar, né, pastor?
5: Hoje, aquele grande culto, nós sabemos que é libertação total, e eu espero por todos aqui na nossa Sede Mundial. É hoje, sexta-feira da libertação total.
1: Muito bem, e temos também aqui o Gustavo Ferreira, nosso assessor aqui da Sede Mundial.
2: Aprendiz.
1: Sempre juntos, amigos mais que irmãos, né?
2: Exatamente.
1: Olha só, eles vão falar sobre uma estreia. O que está acontecendo, pastor? Tem projeto novo? O que é essa imagem aqui no telão? Explica para gente.
5: É algo que toda a querida audiência que agora, Ítalo, está nos acompanhando, eu sei que nós estamos pelas emissoras e também pelas redes sociais, já estão sendo convidados para um momento mais do que especial, porque a partir de segunda-feira, já dia 5, nós teremos a estreia de uma programação. Está na mesa. É uma proposta isto, Ítalo, e todos aqueles que estão nos acompanhando, que não seja somente a locução, a interação, mas a oportunidade para aqueles que estão em casa, aqueles que participam, estar conosco ali na mesa, debatendo, falando, expondo, expressando a sua opinião, edificando no reino. E isso tudo, tudo isto que está para acontecer, não vai ter um sentido e um retorno real se esta pessoa que está nos acompanhando não entender o plano e o propósito, porque vai ser para acrescentar, edificar o reino, tirar, esclarecer muitas dúvidas, porém também trazer uma oportunidade que até então, agora pelas emissoras, aqueles que estão nos acompanhando, terão essa oportunidade de participar, de opinar e também edificar vidas.
1: Muito bem, está na mesa o nome do projeto. Gustavo, segunda-feira inaugura. O que é? É um podcast? É um programa de entrevistas? Qual o horário? Essas informações, por favor.
6: Sim, o Ítalo. O Tá na Mesa, hoje ele chega com uma nova proposta dentro da programação da Rádio Deus e Amor. Então, tem uma proposta diferente. Nós iremos pegar assuntos atuais. Hoje nós vivemos uma sociedade que cada dia tem uma... Surge um novo assunto, surge uma nova uma dúvida, e o Tá na Mesa, ele vai pegar todos os assuntos, vai falar de diversas situações, à luz, dentro da palavra de Deus. Ou seja, vai ter um momento em que o pastor Kleber vai levantar lá uma situação, em que nós iremos trazer aquela dúvida dentro de um assunto, e sempre teremos uma reflexão de como... os nossos ouvintes, os nossos internautas que estão nos acompanhando, como eles devem agir segundo a palavra de Deus, dentro da direção da palavra do Senhor. Então, você que está acompanhando, você não pode ficar de fora. Segunda-feira é a estreia, das 17 às 18 horas, na Rádio Deus é Amor. Então, você vai acompanhar um assunto muito importante, pastor Kleber. Nós estaremos ali falando com vocês. E vocês não podem ficar de fora. A direção da palavra é muito importante. Então, pastor Cleber, vai ser uma bênção, na verdade.
5: Sim. O Ítalo, e o mais importante, irmão Ítalo, que nesta programação, nós tínhamos sempre aquela visão, você sabe, que o reino, a expansão e a proposta também que foi colocado, não somente de crescimento, de agregar, de edificar, mas não espiritualizar. Nós precisamos de respostas reais, estamos vivendo momentos na nossa sociedade, momentos no sentido social, financeiro, na vida pessoal das pessoas, e tudo isso vai gerando o quê? Uma série de conflitos que precisa, e que o nosso Deus tem resposta para tudo isso. Então, os temas serão variados, serão de atualidades, e serão também temas que não somos nós. Os ouvintes que estão acompanhando o programa vão sugerir, vão participar e vão dar a oportunidade para colocar na mesa. E da mesa não sai sem solução.
1: Muito bem. E olha, eu tenho uma pergunta. Vai ser um programa exclusivo do rádio? Vai ter transmissão no YouTube, redes sociais? Como é que vai ser?
6: Ele inicia no rádio, mas temos o projeto de expandir com a transmissão do YouTube para as redes sociais aí da Igreja Deus e Amor. E tudo isso vai ser uma bênção, alcançar mais pessoas, né? Eu já estou até ansioso, Ita.
1: Vocês dois vão apresentar juntos.
5: Os convidados também.
6: Exato, os convidados. Tem muita novidade aí.
1: Olha aí. Ita. Então, olha só, para você que está em casa, você que acompanha pelas redes sociais e pela rede de rádio Deus e Amor, segunda-feira, dia 5 de outubro, hein? 17 horas, já marca aí, já anota, papel e caneta na mão, como a gente disse anteriormente. Segunda-feira, 5 de outubro, às 17 horas, pastor Kleber de Oliveira e o Gustavo Ferreira, novo programa da nossa igreja Tá na Mesa para tratar sobre esses assuntos. Ô Gabriel, é muito importante os nossos pastores, os nossos representantes falarem desses temas sociais e atuais do ponto de vista bíblico, porque tem muitas vozes na sociedade. E se a nossa igreja não estiver respaldada por homens que entendem de Bíblia, vai confundir o povo inteiro, né?
2: Sim, isso nós chamamos de autoridade, uma certa autoridade espiritual. Por exemplo, nós ouvimos os anciãos, porque eles sabem muito mais em questão de... Eles têm mais autoridade em questão de tempo de vida, que, né, de vivência e também de estudo na próprias escrituras. Ou seja, nós olhamos para os pastores da igreja, olhamos para os diáconos, todos que têm algum tipo de cargo, nós olhamos para ele como alguém que conhece um pouco mais do que nós. E por isso nós entendemos que se eu tenho uma dúvida, eu não vou deixar essa dúvida consumir o meu coração. Não vou deixar essa dúvida, porque onde há bagunça, há confusão, né? Onde há dúvida, há confusão. Então, nada melhor do que os pastores esclarecendo isso.
1: É verdade. Ô, Levi, inclusive, para quem acompanha a Rádio Deus e Amor há muito tempo e vê esse programa chegando, essa nova proposta, pastores trazendo respostas para perguntas que todos nós temos. Como você vê isso? É importante? É necessário?
0: É de suma importância. Nós estamos vivendo um tempo em que muitas pessoas falam muitas coisas por aí. Pessoas que, às vezes, não têm um respaldo bíblico, falam coisas que não edificam. E os nossos pastores irão trazer os assuntos e trazer o comentário à luz da palavra de Deus, esclarecendo aqueles que estão nos acompanhando. Então vai ser muito bom, eu já estou ansioso para assistir esse Tá na Mesa. 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Vai ser bom demais, hein, Ítalo?
1: Ô, pastor, já tem spoiler de quem vai ser o convidado de segunda?
5: Tivemos já convidados, porque alguém deve ter... Pastor, mas vai iniciar o programa e já teve convidados? Claro, tem toda uma dinâmica.
1: Claro, claro.
5: Tem toda uma preparação, não é tomada uma decisão como para testes, não existe isso, está tudo bem organizado e nós tivemos um convidado que a última vez foi interessante demais. Eu não vou falar o nome dele porque ele está por aqui, pode
6: rapaz, trazer. É verdade. Hein?
5: Mas vocês que estão nos acompanhando agora, já se preparem, porque muitos estão pensando que são apenas pastores, outros figuras que trarão ou que terão oportunidades para esclarecer temas. Não é só isso. Muitos convidados que participarão com uma visão completamente diferente e com propriedade dos temas que serão tratados. Das 17 até as 18 horas, aquele trânsito pesado, as pessoas voltando para casa, mas elas terão um momento único. Vai ser uma virada de página.
1: Muito bem. Já estou na expectativa.
6: Já viu aí,
1: vou,
6: né,
1: acompanhar, vou ouvir. E, com certeza, a expectativa de vocês dois deve estar lá em cima, hein, Gustavo?
6: Com certeza, Ítalo. Você, internauta, você, querido e querida, que está acompanhando, nós estendemos esse convite. E não fique com aquele negócio, será que eu vou poder mandar mensagem? Será que eu levantou um tema lá? Será que eu vou poder ser sincero? Nós te convidamos para você ser sincero mesmo. Mandar aquela mensagem, aquele áudio para o pastor Kleber. Pastor Kleber, não concordo com esse assunto. Estou aqui no trânsito. Você não vai bater a nave. Não vai ser... Calma, no meio do trânsito, ligue na Rádio Deus e Amor. Vem interagir conosco. Está na mesa esse grande programa que vai edificar a sua vida. Pastor Kleber e Ítalo, estamos aí ansiosos e prontos, que eu creio que esse programa será uma bênção.
1: É isso aí, tá na mesa com o pastor Kleber de Oliveira e o nosso querido Gustavo Ferreira, você não pode ficar de fora. Pode mandar a braba, pastor.
5: Pode mandar a braba, porque nós estaremos ali nesta missão. Manda a braba, é isso. Mande a braba, pode mandar, porque vai ter solução, vai ter resposta e esclarecimento.
1: Já tem um tema de segunda ou é exclusivo para segunda?
5: Algo especial.
6: Toma cuidado.
5: É algo
6: não
5: mais
6: dá spoiler.
5: Do que especial.
6: Toma cuidado.
5: E eu vou deixar já aquele gostinho de curiosidade.
1: Rapaz.
5: Aqueles que, meu Deus, o que vai acontecer?
1: Tema,
5: fique
1: pastor.
5: Tranquilo. Não, não,
1: não.
5: Não
1: vai dar.
5: A direção já disse. Essa parte
6: toma
5: não.
6: Toma cuidado aí. Ó.
5: É para aqueles que estarão ali acompanhando a programação. Agora, sem mais observações no sentido de colocar esta pessoa dentro da prioridade, que é viver não só esclarecimento, instrução, Ítalo, eu creio que os momentos que Deus nos deu, as últimas vezes que tivemos com toda a equipe, esteve presente o Levi também, participou, é algo que começa como disse o Gabriel agora, minutos atrás, começa com uma pergunta, levanta-se uma dúvida, traz-se o porém e depois você recebe a resposta. É esclarecedor o que nós iremos viver, porque não serão somente temas, não serão somente perguntas e respostas, é muito mais do que isso, é o que está afligindo a sua alma, é aquilo que está abatendo o teu ser, mas depois desta programação você vai entender a importância dela e como vai edificar a sua vida.
1: Muito bem, é aquela ideia de tese, antítese e síntese, né?
5: Perfeito.
1: Pastor, agora o senhor como pastor da sede mundial tem informações para a gente? Tem, parece que tem uma notícia
5: importantíssima. Importantíssimas. Nós sabemos, Ítalo e toda essa equipe maravilhosa que está aqui, que domingo é um dia definitivo para a nação. Tem pessoas que falam, meu Deus, não toque nesse assunto. Como não tocar? É um direito, é um privilégio de todos exercer a sua cidadania. Porém, pela manhã, nós teremos uma reunião ministerial. Aqueles que vão exercer a sua cidadania pela tarde, estarão pela manhã conosco. Ah, pastor, para mim é muito mais fácil estar aqui e votar à tarde. Você vem pela manhã. Para mim é muito mais provável e objetivo pela manhã. Você estará conosco no culto da tarde. Porque à tarde nós teremos o início de uma campanha Portas Abertas. Portas Abertas com a participação de toda a nossa equipe da sede mundial. Reunião pela manhã, concentração pela tarde. Você não pode ficar de fora. Por quê? É algo que nós colocamos como objetivo, Ítalo. Trazer aquele propósito de jejum e oração, orando pela nação, para Deus dar direção, para Deus orientar o seu povo e para que tudo seja segundo a sua vontade.
1: 15 horas.
5: 15 horas em ponto.
1: Todo mundo convidado.
5: Convocadíssimos a ser abençoados.
1: Muito bem. Olha só, está na mesa. Não, vamos pela ordem. Domingo, 15 horas, início da grande campanha Portas Abertas.
5: Sim.
1: É, aqui na sede mundial, você está convidado. E segunda-feira, 5 de outubro, às 17 horas, na Rádio Deus e Amor, a inauguração do grande programa com Kleber de Oliveira e Gustavo Ferreira.
5: Convidado.
1: Está na mesa, na Rádio Deus e Amor. Olha só, a gente vai para um rápido intervalo. Muito obrigado por vocês, tá bom? Muito obrigado pela presença de vocês. Ô, Gabriel.
2: Ítalo, calma. Não manda eles embora agora, não, que tem uma pergunta aqui.
1: Eita. Já mandaram a brava. Pediu a brava,
2: tem
1: brava.
2: Exato. A Sandra Bonfim falou assim, é pra mandar mesmo? Então, vou nem deixar sair daí.
5: Meu Deus.
2: Para que esperar pra segunda se eu posso hoje? Ela mandou assim, ó. Ela, a paz do Senhor Jesus, programa Voz da Libertação. Desculpe incomodar, mas eu queria fazer uma pergunta. Você disse que vai ter uma reunião a partir das 9 e a gente que vai votar, como é que faz? Eu sei que o senhor respondeu sobre isso aí, só que ela está perguntando no sentido de como é que nós podemos analisar o nosso voto assim, para votar de forma correta, em outras palavras, resumindo o que ela falou, foi isso.
5: Na verdade, o que acontece? Aqueles que estão nos acompanhando sabem que a Igreja Deus e Amor, ela não incentiva, não pendemos nem para a direita e nem para a esquerda. Nós não apoiamos nem democratas e nem republicanos. Esta é a nossa identidade, sempre foi desde o começo. Agora, o direito de votar é total, é o direito de votar, é um privilégio seu, e você vai escolher dentro de uma direção que Deus vai te dar. Agora, sobre a pergunta dela, se tem reunião pela manhã, o que eu faço? Voto pela tarde.
1: Exato.
5: Volta à tarde. Eu estarei numa atividade pela manhã, vou tirar um tempo, Levi, vou até o SESC, vou votar, vou exercer o meu direito, porque não adianta falar, comentar e murmurar, eu tenho que mostrar a minha intenção lá na urna. Sim. Eu vou votar, volto para o culto à tarde, cumpri com a minha cidadania, mas primeiramente eu cumpri com Deus e isso faz toda a diferença.
1: Até porque a votação é das 7 da manhã às 17 horas, né?
5: Isso. Oportunidade para todos.
1: É verdade. E aí a reunião é só das 9 às 11, aproximadamente.
5: De 9 às 11 horas da manhã.
1: Muito bem. Olha só, informações exclusivas aqui do pastor da sede mundial, Kleber de Oliveira, e você não pode ficar de fora das atualizações aqui da nossa Igreja Deus e Amor. Mais uma vez, obrigado, pastor Kleber.
5: Que agradeço pela
1: Deus abençoe.
5: De visitar.
1: Sucesso para vocês, obrigado.
2: Ítalo, Gabriel, Deus abençoe.
1: Gustavo Ferreira.
2: Obrigado.
1: E olha só, a gente vai para um rápido intervalo, não sai daí, logo mais estaremos de volta com você.
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2: Estamos de volta com você aqui no Voz da Libertação, 11 horas e 49 minutos, ainda tem muita coisa para compartilhar com você, coisa boa, coisa de Deus, coisa da nossa igreja. E falando sobre a nossa igreja, eu quero trazer agora uma informação muito importante. Amanhã, dia 13 de outubro, nós teremos um culto muito especial. O Ministério O Pequeno Galileu, em parceria com a Associação Reviver Help, Deus e Amor, vai realizar um culto especial do Dia das Crianças com o tema Minha Vida é uma Viagem, e vai ser lá em Heliópolis, exatamente. Vai começar às 3 horas da tarde, vai ter atividades com as crianças, pula-pula, algodão doce, já vai ter uma ação de Natal, exatamente. Amanhã a nossa equipe já vai fazer essa ação de Natal, as crianças vão escrever cartinhas, elas vão falar sobre os seus sonhos, o que querem ganhar de presentes, inclusive essas cartinhas dessas crianças lá dessa da comunidade ali de Heliópolis, vão escrever a cartinha lá, dizendo qual o sonho, qual o presente que elas querem ganhar, e quem sabe você pode receber uma dessas cartinhas para ajudar uma criança e realizar um sonho de uma criança. Estou falando desse evento aqui, ó. Minha Vida é uma Viagem e você não pode perder. Igreja Pentecostal Deus e Amor, em parceria com o Ministério Infantil O Pequeno Galileu e também a Associação Reviver Help Deus e Amor. E é claro que o Voz da Libertação não vai ficar de fora, né, Varão? Ô, Varão, vigia aí. O Voz da Libertação não vai ficar de fora. Estaremos lá para acompanhar toda essa atividade, toda essa ação, e a gente vai trazer em primeira mão aqui para você. Então acompanhe o Voz da Libertação nos próximos dias que você vai ter todas essas informações. Amanhã, 3 de outubro, às 15 horas, ali em Heliópolis, e você pode participar. Olha, é muito interessante essas ações, Levi, sim, a nossa igreja sair das quatro paredes, ir para as comunidades, às vezes para favelas, morros, literalmente bairros distantes assim que precisam dessas ações para ter esse acesso ao evangelho, né?
3: E ajudar a quem precisa e comunicar a palavra de Deus. É muito legal isso. Parabéns a todos os envolvidos. Eu me lembro que o ano passado muitas crianças foram alcançadas através das cartinhas. Eu mesmo apadrinhei algumas cartinhas, dei o presente ali. E é uma satisfação, né? Você não tem coisa melhor do que você ver uma criança, Gabriel, alegre, né? Porque verdade, ela recebeu um presente e, através daquele presente, a família também recebeu a palavra de Deus.
4: E outra, se você conseguir alcançar uma criança, essa criança pode alcançar o lar.
3: Verdade.
4: Então, tem muito disso, né? De ter a paz. Então, o que a igreja está levando, basicamente, é essa ação que leva Jesus para a casa de quem precisa.
2: Muito bem. Então, vamos fazer o seguinte. Esse ano, cada um de nós vai pegar uma carta para presentear uma criança. Vamos. Combinado?
4: Combinado.
2: Fechado? Fechado? Olha, selamos o acordo aqui ao vivo, hein? Né? Então vamos concluir isso daí. Olha só, 11 horas e 52 minutos, esse é o trabalho da nossa igreja aqui em São Paulo, aqui na capital. Mas é claro que no interior Deus também está operando. Por isso que a gente vai voltar agora com o Thiago Santos lá na IPDA de Jundiaí. Thiago Santos, estamos de volta com você. Jacareí, perdão.

0: Estamos de volta aqui na cidade de Jacareí. Na nossa última participação, nós estávamos no templo antigo, templo alugado, onde os cultos estão acontecendo atualmente. Mas agora nós estamos no novo templo, que será inaugurado dentro de alguns meses. E olha só, igreja própria, já está sendo reformada, uma igreja belíssima e bem maior que o último templo. E nós estamos aqui com o pastor. Pastorzão, mais uma vez, Pai do Senhor. Pastor, maravilha, estamos aqui nesse templo. O que o senhor tem para dizer para a gente? Esse templo é maior, é melhor? Como que funcionará?
1: Melhor, mais conforto, né? Mais amplos, próprio, pagamos aluguel. E nós queremos agradecer toda a diretoria, nossa irmã Ireni, por essa benção que foi concedida aqui na Sitorial de Jacareí. Nós estamos com todo vapor, orando, jejuando, para finalizar aí até o final de novembro, se o nome do Senhor Jesus permitir.
0: Glória a Deus. Pastor, as obras iniciaram aqui em fevereiro e em novembro já será entregue.
1: Está imprevisto para novembro, né? Pode ser que dá algum imprevisto, dezembro, mas segundo as informações, o empresário Galdino disse que mais tardar novembro, né, devido à chuva. Então atrapalhou um pouquinho o trabalho, né? Mas está andando, está indo para frente e nós estamos aqui para falar dessas maravilhas que Deus fez aqui na cidade de Jacareí.
0: Pastor, independente dos imprevistos, o que importa é que o povo aqui de Jacareí terá um novo templo, mais confortável, com ar-condicionado, diversas salas, e os cultos estarão mais abençoados aqui com esse novo templo.
1: Ah, tenho certeza, né, que Deus vai promover muitas vitórias, como sempre era cheio, muitas concentrações, muitos pastores passou por aqui, né, inclusive até o pastor Luiz Rubens, muitos pastores que da Igreja Deus Amor que passou por aqui e eles vão voltar aqui para pregar. Tenho certeza que vai ser grande maravilha o que Deus vai fazer aqui a partir de 2027.
0: Glória a Deus, maravilha, pastor. Parabéns por esse novo templo que tá chegando. Que Deus abençoe a sua vida, Deus abençoe também os irmãos aqui de Jacareí. E nas próximas vezes que nós viermos aqui, esse templo já estará pronto para a glória de Deus e nós poderemos mostrar com mais detalhes. Mais uma vez, Deus abençoe a sua vida e nós retornamos com o pessoal lá do estúdio. Ítalo Siqueira, meu querido amigo, é com vocês aí do estúdio.
2: Muito obrigado, Tiago Santos. Obrigado, pastor Edmilson. Obrigado a todo o povo de Jacareí. Olha, a gente vai mostrar aqui no Voz da Libertação quando essa igreja foi inaugurada. E aí na tua cidade, será que tem uma IPDA em reforma? Conseguiram um templo próprio e vão fazer essa transição? A gente pode acompanhar você, pode mostrar aqui no Voz, então manda mensagem pra gente. Entre em contato que nós teremos o prazer de mostrar o avanço da obra de Deus. Muito bem, agora a gente vai ao encerramento da nossa enquete. Quantos salmos escreveu Davi? Letra A, 73, letra B, 75 ou letra C, 150. E agora o Felipe vai rufar os tambores para encerramento da nossa enquete. Com você, Felipe. Muito bem, Gabriel. Agora é com você, varão. Sem mais espera, quantos salmos o Davi escreveu?
3: 24% disseram 150, 23% disseram 75 e 53% votaram em 73. Olha só, foi 150? O Salmo 71 é o Salmo de Davi, o Salmo 72 é o Salmo de Salomão e o Salmo 73 é o Salmo de Asaf. Então, não foi 150. Foram 73? Se você olhar, se sua Bíblia tiver epígrafe, normalmente em cima do número, Salmo número 73, tem um nome. Por exemplo, aqui o 73 é o Salmo de Asaf. Se você contar um por um dos 150, você vai achar 73 referências. Então, quem pesquisa quantos salmos Davi escreveu, vai estar escrito assim, ó, 73 ou 150. Porém, quando você abre a Bíblia em Salmos, em Atos, capítulo 4, verso 25, Pedro vai atribuir o Salmo de número 2 também a Davi. Quando você abre em Hebreus, capítulo de número 4, versículo de número 15 em diante, também vai ser atribuído, versículo 7, vai ser atribuído o Salmo 95 também a Davi. Ou seja, o Novo Testamento, os judeus do Novo Testamento, a saber, Pedro e o escritor aos Hebreus, vão dar também a autoridade de dois salmos a Davi. Então, 73 contado, 74, 75. Ou seja, Salmo 2 e Salmo 95 também é Salmo de Davi. Então, a resposta correta é a letra B, 75 salmos foram escritos por Davi.
2: Por isso que eu disse que quem foi pro Google, dá para saber que o Google diz que é 73, né?
3: Exato.
2: Ele não tem essa sapiência de ler aí.
3: Exatamente.
2: Atos e Hebreus, né? Muito bem. Acertou hoje, Levi?
4: Eu acertei. Eu acertei.
2: Muito bem.
4: Eu tenho aqui uma introdução de Salmos aqui na minha Bíblia e eu acabei acertando.
2: Muito bem.
4: Mas eu não
2: parabéns.
4: Sabia. Acertei, mas...
2: É verdade.
4: Meio no chute, assim, falei. É
2: isso. Gabriel, muito obrigado, parabéns pela resposta. Obrigado, Levi. Obrigado por vocês estarem comigo essa semana inteira. Semana que vem estaremos juntos aqui novamente.
3: Com certeza.
2: Para mais uma semana, mais uma missão, mais Voz da Libertação. Olha, infelizmente a gente vai ficando por aqui, mas segunda-feira estaremos de volta às 10 horas da manhã, horário normal, das 10 ao meio-dia. E você não pode ficar de fora. Que Deus te abençoe. Fique agora com a oração do meio-dia e fique na paz do Senhor Jesus.
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Programa Voz da Libertação. Sejam todos muito bem-vindos. 12 horas, 2 minutos na capital paulista. É isso aí. E quem comunica com todos vocês, eu mesmo, seu irmão em Cristo, Diácono Lindenberg Araújo, já para darmos início a este momento de oração, de clamor, de propósito. E eu já quero pedir a todos vocês que compartilhem esta live e divulguem também para o máximo de pessoas possíveis, para que eles também certamente sejam abençoados por Deus. Antes de orarmos, eu quero ler aqui um trecho da palavra de Deus, onde está escrito em Isaías, capítulo 43, versículo 13, que diz assim: ainda antes que houvesse dia, eu sou, e ninguém há que possa fazer escapar das minhas mãos. Operando eu, quem impedirá? Amém? Jesus, o nosso Deus, Ele é quem guerreia as nossas guerras. E nós cremos nisto, que o poder de Deus, que a glória de Deus está sobre nós, está sobre esta igreja, está sobre você. Portanto, ouvintes, internautas, vocês que estão conosco, convido a todos vocês, oremos ao nosso Deus. Bondoso Deus, maravilhoso, poderoso Pai, Senhor, aqui estamos na Tua presença, na Tua casa, para Te glorificar, Te exaltar, ó Deus, na beleza da Tua santidade. Senhor, meu Deus, além do Senhor, outro Deus não há. O Senhor é o Salvador, o Senhor é o nosso Deus, poderoso, grande e tremendo. E nós queremos, Pai, Te glorificar, Te exaltar e Te agradecer por esta oportunidade, por este momento de oração e súplica, porque o Teu nome, ó Pai, é grande, é poderoso. Perdoa, Senhor, perdoa as nossas falhas, as minhas iniquidades, transgressões, os meus pecados. Queremos Te louvar nesta tarde, queremos glorificar a Ti, ó Pai, porque o Senhor que nos concedeu esta oportunidade de estarmos reunidos nesta tarde gloriosa para clamarmos por Ti, porque diz a Sua palavra: clamas a mim e respondeste-ei e anunciar-te-ei coisas grandes e firmes que Tu não sabe. Pai da glória, Deus tremendo e poderoso, Senhor, visita agora este irmão, esta irmã que ora conosco, Pai, que não tem forças, que não tem, ó Pai, este vigor, que não tem mais, ó Pai da glória, esta virtude, mas eu clamo ao Teu Espírito Santo neste momento. Traz de volta, meu Pai, traz de volta esta essência, esta virtude, este avivamento sobre nós, que o Teu poder, que a Tua graça, que a Tua glória possa pousar sobre esta vida, sobre este coração, neste momento de oração, ó Pai, que nós fazemos, neste momento de oração e de súplica. Joga por terra, Senhor, as obras do adversário, as obras do inimigo, ó Pai, que nós estamos lutando, batalhando, Pai da glória, para vencer. Eu creio nisto, que o Teu Espírito Santo já está repreendendo o mal, já está repreendendo as obras do inferno, já está repreendendo as obras do inimigo contra a nossa casa, contra a nossa vida, contra a nossa família. Senhor, meu Deus e meu Pai, abençoa, abençoa mesmo, de forma especial, poderosa, esta irmã, este irmão que está clamando agora, Senhor, ao Teu Espírito Santo. Seja conosco, ó Pai, seja com Teu filho, a Tua filha, que ora para que o Senhor possa enviar a providência nesta causa. Meu Deus e meu Pai, eu creio, Senhor, eu creio na manifestação do Teu poder, da Tua glória, da Tua graça. Vem, Espírito Santo, vem sobre nós, ó Pai, vem sobre a Sua igreja, vem sobre nós, ó Pai, de amor e de verdade. Meu Deus tremendo e santo, vem operar sinais e maravilhas.
Meu Pai, abençoa as campanhas.

0: abençoa as concentrações, abençoa mesmo de forma poderosa. O Senhor, meu Deus, não mudou e não mudará. O Senhor opera milagres, o Senhor opera maravilha, o Senhor faz uma coisa nova. Meu Deus, e agora sairá a luz, Pai da glória, que nós podemos, ó Pai, que possamos contemplar o Teu agir, que possamos contemplar a Sua mão trabalhando sobre cada um dos que estão agora em oração. Senhor, abençoa o pastor Lorival de Almeida, visita o Teu filho, ó Pai, estenda as Tuas mãos, ele está agora diante da Tua presença. Visita, Senhor, realiza o Teu milagre, realiza a Tua obra, o Teu grande mover sobre o Teu servo. Pai, abençoa a nossa irmã cantora Débora Miranda, Pai da glória, a nossa irmã presidente mundial, irmã Ereni Miranda, dá graça a Tua serva também, dando forças, graça e abençoando em nome do Senhor Jesus. Pai, toda a diretoria deliberativa e executiva da nossa igreja pentecostal, Deus é amor, meu Deus, abençoa de forma poderosa, usando grandemente os Teus servos, as Tuas servas com poder e autoridade. Pai de amor, graças Te damos, e eu quero também orar por cada vida que está clamando agora, que está buscando o revestimento, a Tua graça, o Teu grande poder. Enche-nos nesta manhã ou nesta tarde, enche, Senhor, da Sua graça, enche, meu Pai, do Teu poder. Queremos ser renovados, queremos ser, meu Pai, avivados pelo poder da Sua palavra. Meu Deus tremendo, como o Senhor mudou o cenário, mudou a vida de Jó, quando ele orou até por aqueles que lhe amaldiçoaram, que, meu Pai, desprezaram. Pai da glória, mas ele orou, ele buscou, ele apresentou, e eu quero agora apresentar aquelas pessoas, ó Pai, que estão lançando palavras contrárias, palavras de maldição. Queima mesmo, meu Pai da glória, e faz uma nova história, muda o cenário, muda o quadro, muda o decreto, porque a oração, ela faz isso, Senhor. A oração, ela muda o cenário. Quando oramos ao Senhor, Deus muda este decreto. Senhor, meu Deus e meu Pai, Pai da glória, glorifica o Teu nome nesta tarde. Teclama, alamas, tubiclama, labaia. Quando Ezequias recebeu aquela sentença, conserta o altar, porque certamente morrerá e não viverá. Ele olha, Senhor, chora, vira o rosto para a parede e ora. Meu Deus, a oração, ela faz isto. A oração, ela nos quebranta. A oração, meu Deus, ela nos molda. A oração, ela muda o quadro. Pai, Deus tremendo e poderoso, quando Ezequias está orando, quando Ezequias está em lágrima, o Senhor manda que Isaías retorne para a casa dele e disse: olha, Deus viu as tuas lágrimas e ouviu a tua oração. Oh Deus poderoso, ouve a oração dele agora, meu Pai, ouve a oração do teu servo, ouça, Senhor, a oração da sua igreja, que clama, que está agora reunida em uma só fé, em um só propósito, meu Deus tremendo, que não percamos a fé, que possamos acreditar, mesmo nas horas de angústia, mesmo nas horas de tribulação, mesmo nas horas de provações, que possamos ter fé e confiar na manifestação da Tua glória, da Tua graça. Vem sobre nós, ó Pai, vem sobre nós, Espírito, vem sobre esta vida agora, sopra sobre ele o fôlego do Teu Espírito, para que ele viva, para que ele possa contemplar agora a cura, o milagre. Senhor, esta pessoa que sofre com esta enfermidade, que está sofrendo com estes sintomas, Pai, em nome de Jesus, que o Senhor possa fazer a Tua obra, realizar o milagre, Deus, em nome de Jesus Cristo, que toda a enfermidade, que todo mal, que toda seta, que toda obra maligna possa ser agora desfeita. Repreenda, sim, meu Deus, repreenda, meu Pai, toda obra do inimigo contra a casa, contra a família, contra o ministério, o matrimônio, ó Deus, o relacionamento desta pessoa. Meu Pai, tenha misericórdia, meu Pai, tenha misericórdia, Senhor. Eu oro, meu Pai, com fé, porque eu creio no poder da Sua Palavra. Oh, glória a Deus, oh, glória a Deus. Eu creio, Senhor da Glória, que o Teu Espírito Santo está agora ouvindo o clamor, a oração, meu Pai, a petição que é feito nesta tarde poderosa. Abençoa, meu Pai, vai ao encontro ali, Senhor, do presídio, da penitenciária, Senhor, das prisões, onde vidas estão ali agora, claro, pagando com uma consequência daquilo que cometeu, meu Pai, mas também existem vidas ali que estão agora arrependidos, estão, ó Deus poderoso, crendo que o Senhor pode libertar, que o Senhor pode salvar, que o Senhor pode realizar o Teu milagre. Eu oro, ó Pai, que neste momento Teu Espírito Santo possa alcançar, possa ir ao encontro, possa agora, Senhor, enviando, ó Deus, ah, meu Pai, a Sua Palavra, para que eles possam ser transformados, transformados e libertos pelo poder do Teu Espírito Santo, pelo poder da Tua Palavra, em nome de Jesus Cristo. Eu oro, ó Pai, pelo novo convertido, Pai da Glória, vai ao encontro agora, Senhor, destas pessoas que agora recentemente desceram as águas batismais, cumpriram com a justiça divina, mas que agora eles estão em perseverança, mas vem a luta, vem o vento, Pai, mas eu creio que o Senhor está guardando, que o Senhor está dando força, está dando graça para que ele possa permanecer firme, permanecer, ó Deus, alicerçado na rocha, na Tua Palavra, sim, Senhor, ó glória. Eu creio, ó Pai, eu creio, Senhor, na obra que o Senhor tem nesta vida. Alamassuri me anda, clama, lá, Pai. Ó Deus poderoso, meu Deus, que coisa tremenda, que coisa linda. É o Teu Espírito Santo falando conosco, falando com esta pessoa. Fala, meu Deus, toca mesmo, ó Pai. Não vos embriagueis com vinho em que há contenda, mas enchei-vos do Espírito Santo. Vai, Senhor, vai nos enchendo. Nos enche agora da Tua graça, da Tua presença. Como o salmista Davi declarou, não me lances fora da Tua presença e nem retires de mim o Teu Espírito Santo. Oh, meu Deus, vem, ó Pai da Glória, blinda o nosso coração com a Sua Palavra, com o Teu poder, com a Tua graça, com a Tua presença, para que nós não possamos ser alvo de Satanás, presa fácil, que possamos fechar a brecha, para que o Teu nome seja glorificado. Sim, Pai da Glória, renova, meu Pai, renova este homem, esta mulher, que não tem força, que está fraco, está desanimado, mas que crê, ó Deus, acredita no Teu mover, acredita na manifestação da Tua glória, na manifestação do Teu poder e graça, em nome de Jesus Cristo, o Salvador. Meu Deus, tira esta rapina, tira esta mágoa, tira agora, tira, meu Senhor, esta frieza, esta raiva, este rancor, Pai, em nome de Jesus Cristo, tira esta depressão, esta ansiedade, esta insônia, esta pessoa que está sofrendo perturbações na madrugada, está passando por momentos, ó Pai, de vulnerabilidade, está agora vulnerável, está agora fraco, desanimado, está agora querendo se suicidar, pensando em suicídio, mas eu te repreendo agora, Satanás, queima agora, Senhor, queima todos estes sentimentos, queima agora, meu Pai, toda obra satânica, toda obra diabólica, toda obra do inimigo que estava sendo arquitetado contra esta pessoa, meu Deus, que coisa tremenda. Oh, glória a Deus, em nome de Jesus Cristo, meu Pai, que possamos ser cheios da Tua presença, tendo relacionamento, tendo, ó Pai, comunhão com Teu Espírito Santo, porque a Tua palavra nos diz que Deus falava com Moisés face a face, como falava com um amigo. E eu quero, Senhor, nós queremos ter esta comunhão, nós queremos ter esta amizade como o Senhor tinha com Moisés. Queremos também, ó Pai, ter este momento de comunhão, de conversa, como um amigo, ó Pai, meu Deus poderoso, em nome de Jesus Cristo. Não deixa, Pai, esta pessoa se perder. Não deixa, Senhor, esta pessoa cair, tropeçar, mas que ele possa perseverar. Alama calamaia, alama subi, alama calama, alamasterianda lamai. Eu creio, ó Pai, eu creio no renovo, eu creio no avivamento, eu creio, Senhor. Eu creio, eu tenho fé, meu Pai, que o Senhor está operando, que o Senhor está entrando nesta casa, que o Senhor está agora visitando este familiar que estava enfermo e que recebeu agora do Senhor a cura, o milagre. Sim, meu Deus, em nome de Jesus Cristo, tira, meu Pai, na mente desta pessoa, meu Deus, que por muitas vezes ele perde o sentido. Meu Pai, tira agora, tira esta obra maligna, tira, repreenda, Pai, em nome de Jesus, todo mal, toda seta, toda obra do adversário, palavras contrárias, palavras de maldição que foram lançadas contra esta vida, contra esta casa, esta família. Senhor, que a partir deste momento eles possam contemplar a Tua mão agindo, operando, salvando, livrando, protegendo. Alamassúmbia, comanda alamaia, alamachandarábia. Oh, meu Deus tremendo, visita nossa casa, visita nossa família, de perto, de longe, os parentes, Senhor, os familiares, vai ao encontro nesta tarde, vai visitando, Senhor, meu Deus e meu Pai. Espírito Santo, confirma, meu Pai da glória, a Tua graça, o revestimento. Sim, ó Pai, a Tua palavra nos diz que nós não fomos comprados com sangue de bode, ó Senhor, mas sim com sangue do Cordeiro. Nós fomos comprados com um precioso sangue, meu Pai, que foi derramado naquela cruz de madeira. Pai da glória, obrigado, Senhor. Obrigado, meu Deus. Obrigado pelo Teu amor, pela Tua bondade, pela Tua graça, pela Sua misericórdia. Obrigado, meu Deus. Glórias e glórias nós Te damos, porque o Teu amor é que nos sustenta, a Tua graça, o Teu poder, a virtude do Teu Espírito Santo é que nos faz permanecer firmados na Sua palavra, porque a Sua palavra é a nossa regra de fé e prática, é a lâmpada para os nossos pés e luz para o nosso caminho. Pai, em nome de Jesus Cristo, direciona-nos nesta tarde, dando graça, sabedoria. Usa, Senhor, o Teu servo com poder e autoridade neste grande culto, nesta grande concentração dessa tarde, da libertação total. Pai, visita todas as igrejas locais. Ah, Senhor, as igrejas regionais, as igrejas centrais, as setoriais e as estaduais. Visita, meu Pai, todas as nossas igrejas pentecostal, Deus e amor, casa de oração também. Vai alcançando, vai abençoando, vai salvando vidas. Aquelas igrejas do interior, aquelas igrejas da roça, aquelas igrejas da cidade, da capital, todas as igrejas, todas, ó Pai. Eu quero orar por elas. Oriclama lá, Massur, me anda. Pai da glória, seja com estes pastores, seja com os teus servos, os pastores, obreiros. Levanta, meu Pai, ceifeiros, levanta obreiros para esta seara, para este campo tão extenso, tão grande. Eu creio que o Senhor levantará uma safra de obreiros para pregoar a sua palavra, para fazer a tua vontade. Orimi canta la masuri mi anda la vai. Eu creio, ó Pai. Sim, meu Deus. Eu creio. Eu creio que o Senhor já está a falar conosco, a falar, meu Pai, em nosso coração, em nossa mente. Vem, Espírito Santo, tirar esta fraqueza nos ossos, esta fraqueza no corpo, este homem que está sentindo estas tonturas, pontadas, que o Senhor possa jogar por terra também este homem e esta mulher que não está agora conseguindo ouvir. Ó Deus, toca agora, meu Deus, na audição, toca nas vistas, toca, meu Pai, em nome de Jesus, que ele possa agora voltar a ouvir perfeitamente, que ela possa agora também contemplar e ver, enxergar perfeitamente, porque é o Senhor que opera milagres, é o Senhor que opera sinais e maravilha. Alá, bacalamasterianda, labaia, é o Senhor que cura, Senhor, este câncer, esta, ó Pai, obra maligna, esta enfermidade que esta pessoa está passando, sentindo. Eu creio no milagre, eu creio na porta aberta, eu creio no grande livramento desta vida, desta pessoa que tem orado, que tem clamado e pedido pelo socorro, que tem orado e clamado pelo teu amor, pela tua presença, em nome de Jesus. Pai, confirma a tua bênção, confirma o vigor, a ousadia, o revestimento, abençoa. Sim, Senhor, de forma especial e poderosa, que possamos enxergar e contemplar a sua mão agindo em todas as nossas áreas. Prospera nesta vida, entra com prosperidade, com a providência, multiplicando e prosperando o lar, a família desse teu servo e da tua serva. Pai, abençoa a área financeira, as finanças, abençoa a área ministerial, em todas as áreas desta pessoa, que ele possa agora receber a bênção completa, porque a bênção do Senhor é quem enriquece, e dela não acrescenta dores. Eu creio, por isso te agradeço, por isso eu quero entregar em tuas mãos os internautas e ouvintes, e a todos quantos estão orando conosco, no Brasil e no mundo. Sim, Senhor, estenda as tuas mãos. Muito obrigado. Realiza a tua obra por completo, para a glória de Deus Pai. E assim eu peço ao Senhor e te agradeço, em nome de Jesus. Amém. Glória a Deus. Aleluia. Que Deus abençoe. 12 horas e 26 minutos na capital paulista. Você que orou com fé, você que orou e crê na providência de Deus na sua vida. E eu quero fazer este convite especial para quem ainda não entregou a sua vida para Jesus. Reconcilia-te hoje com o Senhor. Faça uma nova aliança com Deus da sua vida. E repita estas palavras comigo. Senhor Jesus, eu te aceito como meu único e suficiente Salvador da minha vida. Perdoa, Senhor, as minhas fraquezas, as minhas falhas, os meus pecados. Perdoa, Senhor, me ajuda a permanecer firmado na sua presença. Me concede a tua presença, teu amor e teu perdão. E escreve o meu nome lá no céu, no livro da vida. E me prepara até para o grande dia do arrebatamento. Amém? Glória a Deus. Glória a Deus. Seja muito bem-vindo você que entregou a sua vida para Jesus, reconciliou com Deus. Graças damos ao nosso Deus pela sua vida. Agora você vai fazer o quê? Enviar a sua mensagem para o nosso WhatsApp. Corre lá. Anota aí. Prefixo 11 9 50 94 4645. Você pode enviar o seu e-mail. Quero aceitar Jesus, @ipda.com.br. Corre e manda a sua mensagem também, porque temos já uma equipe preparada para te abençoar, para te ajudar e aconselhar, para que você permaneça firme na presença do nosso Deus. Amém? Lembrando a todos, nós estamos localizados na Avenida do Estado, 4568 Liberdade, aqui na capital paulista. Entrada principal, Avenida Prefeito Passos, número 10. Não perca esta oportunidade. Entrada gratuita, temos o santuário, temos a cantina da Fundação Reviver Help, Deus e Amor. Temos um almoço, uma comida abençoada, onde você pode vir, se alimentar e também vir ao Templo da Glória de Deus. Daqui a pouquinho, às 15 horas, Pastor Kleber de Oliveira, pregando a palavra de Deus e orando por todos vocês. Deus abençoe a sua vida, Deus abençoe o seu lar, a sua casa, todos os seus familiares. Quem orou com todos vocês? Seu irmão em Cristo e amigo, Diácono Lindenberg Araújo. Que Deus abençoe, tenha uma ótima tarde, que Deus abençoe a todos. Fiquem com Deus e a paz do Senhor Jesus.
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3: 12 horas e 29 minutos.

0: Programa Mensagens Cantadas no seu rádio, a paz do Senhor São Paulo, a paz do Senhor Brasil. Que Deus abençoe grandemente todos vocês. Estaremos com vocês durante 90 minutos falando de Deus, falando de coisas boas, trazendo uma palavra de esperança para o seu coração. Sou seu irmão Lourival de Almeida, bem-vindo à nossa programação. E já conosco também, tem ouvinte que gosta quando a Débora chega atrasada, né? Mas chegando na hora certa, então.
1: A paz do Senhor, Lourival,
0: ouvintes. Eu pedi desculpa, ouvinte, desculpa, ouvinte, já chegou na hora certa.
1: A paz do Senhor, irmãos, ouvintes, internautas, é uma alegria estar com os irmãos e com vocês até as 14 horas. Muita música linda, muito louvor, muita adoração, muito conhecimento, edificação. Não saia daí, fique conosco, você vai gostar. E o MC apresenta mais uma de suas mensagens musicais. Nós vamos ouvir com a Caterine o hino Eu Confio em Deus.

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3: E nós vamos ouvir, amados, um versículo tão conhecido, né? Eu mesmo já preguei tantas vezes esse versículo, Mateus 27, 22. Que farei então de Jesus, chamado Cristo? Algumas bíblias colocam que se chama Cristo, né? O que você pensa de Jesus? Existiria alguma pergunta mais profunda do que essa? Não só, eu diria, pela questão, eu diria, natural do conhecimento do homem em si, assim, mas pela questão espiritual, pela questão do que representa Jesus Cristo para a humanidade como um todo. Eu sei que muitas pessoas têm respostas diferentes e muitas pessoas não tem resposta alguma, nunca pararam para pensar. Mas é uma pergunta vital. Todos os vislumbres de ideais serão ou coloridos ou apagados, conforme a resposta. Dependendo da resposta que você der, então nós vamos ver se a sua vida, as suas expectativas, enfim, serão de sucesso ou serão nada, ou nadarão. Motivos, propósitos, iniciativas, tudo será diferente dependendo da sua resposta. Alguém sabiamente disse que os ideais de uma nação nunca são os mais altos que os ideais dos seus deuses. Se um povo adora ídolos de madeira e de pedra, o seu coração está endurecido e os seus ideais amesquinhados. Se adora o Deus verdadeiro, serão transformados de glória em glória na imagem, ou seja, na mesma imagem, como pelo Espírito do Senhor. Então pense bem na sua resposta. O que que você acha de Jesus chamado Cristo? O que você pensa dele? Pilatos fez essa pergunta: o que eu faço? E você? O que você faz? Quem você diz que ele é? O que você pensa de Jesus, da sua morte? É apenas um homem histórico, que um grande revolucionário, o primeiro comunista? Eu já cheguei até a ouvir isso. Olha, o Jesus foi o primeiro comunista.
4: Que horror.
3: Cheguei a ouvir isso.
4: Nossa, eu nunca tinha ouvido isso.
3: Eu já ouvi. O que você pensa dele? Se você acha que ele foi apenas um homem, um judeu que realmente foi bastante significativo porque apregou ideias diferentes e tal, é uma coisa. Se você acha que ele é o salvador, o mestre da sua vida, é outra. É ele, vida dentro de você, que transborda em beleza, utilidade, tranquilidade, esperança. Ele está perto, ou você o considera como um ser inatingível, longínquo? Como muitas pessoas, até religiosas, pensam, né? Você já ouviu isso também? Não, Deus está distante, ou o Senhor Jesus está no seu trono, assentado, como se nós não tivéssemos acesso a ele. O que você pensa? Você pensa do poder dele? A resposta que você tem, ela vai também revelar a extensão da sua fé. Se você o considera o Todo-Poderoso, certamente isso vai excluir da sua vida as dúvidas, os embaraços, os temores, as fraquezas, as angústias. Mas se você acha que ele foi apenas e tão somente aquele político, certamente você vai ficar nas dúvidas que a política traz também. O que faz você de Jesus chamado Cristo, prezado ouvinte? O que você pensa dele? Você tem de decidir o que fazer dele. Se o rejeitar, você tomará parte com a multidão que gritava: crucificai-o, crucificai-o, crucificai-o. Se você o aceitá-lo como seu Salvador, você vai entronizá-lo como Senhor no seu coração. E você vai permitir, abrindo o seu coração, as portas da sua vida, que ele haja inteiramente e integralmente na sua vida. Que Cristo seja tudo em todos. Mas o que você fará de Jesus chamado o Cristo?
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1: A mensagem do Senhor está chegando para você na voz de Ângela, do CD Promessa de Vitória.

0: Meu nome é Márcia, eu moro em Jaguariaíva, Paraná. Sou nova convertida e quero dizer que eu gosto muito do programa de vocês. Eu ouço todos os dias. Gosto muito de uma experiência com Deus, minha vida no passado. Gosto muito de ouvir e dizer para vocês que esse programa é uma bênção no meu lar. Eu ouço a Rádio Deus e Amor o dia todo. Só desligo no momento em que eu vou para a igreja. Gosto muito do programa de vocês.
1: Aqui é Juliana, de Natal, Rio Grande do Norte. Quero agradecer a Deus pela vida de vocês, pois esse programa é uma bênção no meu lar. Amém.
2: Aqui é a irmã Nisa, de Catanduva. Eu sou ouvinte do seu programa todos os dias. É uma bênção no meu lar.
3: Aqui é o irmão Alexandre, do Rio de Janeiro. Nós sempre escutamos esse seu programa, tem sido bênção de Deus na nossa vida, tem nos enriquecido espiritualmente muitíssimo. Deus abençoe a irmã, o irmão Orival, que continue com esse programa, que é uma bênção de Deus na nossa vida.
4: Obrigada, obrigada, obrigada. E também o nosso carinho a todos vocês. Dorival, chegou aqui também uma mensagem bastante interessante.
5: Uhum.
4: Eu queria que você ouvisse os ouvintes também.
5: Então vamos lá, vamos ouvir
6: a
5: essa mensagem.
6: A paz do Senhor Jesus, irmã Débora. A paz do Senhor Jesus, pastor Laurival. Pastor. Como é o nome do homem?
5: Ah, oh, chefezinho.
4: Como que é o nome do homem?
5: Pois é, pastor Lourival, né? Ah, obrigado.
4: Seu nome é difícil, hein?
5: Só por ter feito a tentativa, já estou agradecido.
4: É, isso mesmo. Obrigada a você que está ouvindo. A gente não tem o nome dela aí, né? Nem chegou a terminar a mensagem. Mas a gente quer realmente sentir o carinho de vocês, né? Através dessas mensagens.
5: Eu tô lembrando, né? Assim, é diferente, não tem muita coisa a ver, mas eu tô lembrando a questão de esquecer o nome. Eu me lembro de um pastor que ele foi disciplinado uma vez, porque ele estava fazendo um casamento.
4: É.
5: E ele falou, bom, estamos aqui para celebrar, não é? A união desse casal, a nossa irmã, e citou o nome da irmã lá, fulano de tal, e também o nosso irmão, aí ele perguntou no microfone, qual é o nome da vítima mesmo aí? Você lembra disso?
4: Acho que o casamento desse pastor era ruim, viu? Não, tem coisas engraçadas que acontecem até dentro da igreja. Dá para escrever um livrinho das coisas, das gafes que acontecem dentro da igreja.
5: Chamar o noivo de vítima.
4: Engraçado. Vamos seguindo, ouvintes. É muito bom saber que nós estamos aí entrando na sua casa, no seu veículo, no seu trabalho. E eu quero falar um pouquinho de saúde também. Ouvinte, você sabia que alimentos que ingerimos e são inflamatórios... Você sabe que tudo que termina com it é inflamação, né? Por exemplo, você está com amidalite, quer dizer, as amígdalas estão inflamadas, né? Celulite, as células estão inflamadas, né? Então, um nutrólogo, Alexander Gomes de Azevedo, ele elaborou um plano alimentar sério e bastante científico, com pesquisas, a dieta anti-inflamatória. Agora, vamos falar já, antes de a gente, como a gente... desinflamar o nosso organismo, eu vou trazer aqui os alimentos que aumentam a inflamação. Mas eu fiquei pasma que no top dessa lista está a alimentação básica do brasileiro. Olha só, os alimentos que aumentam a inflamação no nosso organismo. Arroz branco, hello, arroz branco, adoro. Vocês também comem todo dia. Pãozinho francês, carnes em geral, margarinas, sorvetes, bolachas... Não é a nossa alimentação? Leite, batata inglesa, banana. Banana, gente, por favor. Embutidos em geral, salame, mortadela, presunto, peito de peru, salsicha, tudo isso é embutidos. Enlatados, álcool e café em excesso. Meu Deus do céu. Vamos entender essa dieta? Existem dois tipos de inflamação. A normal, aquela que o nosso corpo já tem, que nos protege. Por meio de alertas de que algo no organismo não vai bem. E tem a inflamação anormal, que se divide entre a sintomática, como artrite, por exemplo, e a sintomática, a qual que você não sente nada, é aquela silenciosa, responsável por diversas doenças. E hoje, consumimos em nossa dieta, vamos dizer assim, ocidental, de 20 a 50 vezes mais produtos pró-inflamatórios do que anti-inflamatórios. Por exemplo, alimentos como ômega 6 estimulam a inflamação, enquanto que os ômega 3 a diminuem. Então, vamos lá, vamos à nossa dieta, à nossa lista de alimentos anti-inflamatórios. Enfim, olha, No geral, vamos assim, falando frutas e legumes e verduras, praticamente são todos anti-inflamatórios, tirando a banana. Olha, Lourival, você que gosta de banana.
5: Eu gosto de banana.
4: Banana é anti-inflamatório. Não, é inflamatório. Ah, é inflamatória, né?
5: Mas tem potássio.
4: E olha, todos os legumes e verduras, tirando a batata inglesa e a banana, todos vocês podem comer, tirando só os inflamatórios, né? Banana e batata inglesa. Agora, na questão de carnes e produtos animais, salmão anti-inflamatório, sardinha, truta, aquele arenque, cavala, atum, bacalhau, polvo. Quer dizer, nessa parte assim de peixes e pescados e frutos do mar, tudo. Lagosta, pato, ganso, avestruz, lula, camarão, ostra, clara de ovo e não a gema. A gema é inflamatória. Bebidas, água mineral, anti-inflamatório, chá verde ou de ervas, suco de tomate, suco de cenoura, café moderadamente, leite de soja e não leite de vaca e ervas especiarias. Olha, alga marinha, orégano, cebola, essas coisas a gente usa em casa bastante, né? Cebolinha, alho, pimenta, gengibre, salsa, coentro, alecrim, açafrão da terra e manjericão sagrado. Acho que tem outro tipo de manjericão, por isso colocaram o sagrado aqui, né? Na questão de massa, cereais e açúcar, vamos prestar atenção nisso, gente. O que não é inflamatório de massa, cereais e açúcar estão todos integrais. Espaguete, macarrão, todos integrais são anti-inflamatórios. Arroz, só o integral. Feijão anti-inflamatório. Aveia, farelo de trigo, germe de trigo e granola light, não aquela com açúcar. Para terminar, das sementes e oleaginosas temos anti-inflamatórias. Semente de linhaça, de girassol, nozes, castanha do Pará, de caju, amêndoa, pistache, amendoim, avelã, soja, todos em pequenas quantidades. Lourival, a gente não tem quase para onde correr, né? Praticamente a nossa base alimentar é inflamatória.
5: Pois é.
4: Arroz branco, pãozinho branco, leite de vaca, banana.
5: Se você não quiser comer nada disso... Simples, mude para Venezuela. Eu acho que quem quer fazer regime para perder peso, muda para Venezuela, você vai perder peso em 30 dias, você perde 20 quilos.
4: Ô, dó, só Deus. Mas falando aí de saúde, creio que tenha sido assim bastante benéfico para você essa dica hoje sobre saúde.
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5: E nós vamos ouvir mais um hino. Qual hino? Conselho?
4: Conselho de Maria.
5: Daniela vai cantar do CD Novos Valores, volume 4.

0: nós vamos agora para os nossos prefixos. Nós temos uma cadeia de emissora transmitindo o MC para todo o Brasil. E já já voltamos, não saiam daí.
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5: 13 horas.

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1: Além do Véu, hino bonito que vocês ouvem agora, CD Assim Que Adoro, lançamento MC Music.

0: que é, então, uma família? Família não é um grupo unido por afinidades. Não se trata de pessoas que encontraram coisas em comum e dependem delas para se relacionarem. Família é aceitação. Família é assimilação. Família é presente e entregue em mãos. Família é ter do que se lembrar. Convívio demorado. Vimos e fomos vistos. Do rosto de bebê até as espinhas que incomodam. Família é testemunhar fases. É almoço na casa da mãe, dos tios, bagunça no quintal da avó, é confusão no encontro dos primos. Família é chorar perdas. É rir nas conquistas e se ajudar quando o calo aperta. Família é ter conflitos, se decepcionar, não compreender e às vezes até brigar. Família é fazer da mesa um lugar para se discutir como os problemas dos outros poderiam ser facilmente resolvidos se ouvissem os nossos conselhos. Família é o nome que falaremos quando os nossos filhos pegarem os álbuns já envelhecidos, talvez até empoeirados, perguntando: pai, quem é este? Mãe, quem é esta? Família é uma casa na cidade, é uma casa na roça, é um endereço na vida, é uma referência para a jornada. Família é a voz que tenta nos convencer a seguir um caminho melhor. Família é o amor que não nos abandona diante da nossa teimosia. Família é uma ideia de Deus e é o colo do nosso Pai.
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1: Falamos agora de família.

O resultado do exame dele está normal, está dentro dos parâmetros de referência. Fique tranquila. Aleluias! Que notícia maravilhosa! Glórias e honras ao nosso Deus, que ouve a oração dos seus servos. Realmente a oração do justo pode muito em seus efeitos. A igreja clamou e Deus ouviu o seu povo. A minha mãe levantou a igreja em oração à noite no outro dia. A criança já estava de alta. Eu quero te glorificar, Senhor, através deste testemunho. E eu, radiante de felicidade, com o meu pequeno nos meus braços, liguei para o meu esposo e disse: ele está de alta, vem nos buscar. Aleluia! Louvado seja o nosso Deus. Como sou grata ao Senhor por esta bênção grandiosa, a grande vitória, pelo milagre que operou na minha vida e na vida do meu pequeno Enzo Emanuel. Esta foi uma experiência marcante em minha vida, que jamais esquecerei e levarei para toda a eternidade. Obrigada, meu Deus, por ter ouvido a oração do seu povo, a minha oração no dia de angústia. Porque quando estamos em perigo, quando estamos aflitos, o socorro vem de ti ao nosso encontro. E aqui agradeço a vocês por lerem a minha carta, me despedindo na paz e na graça de Cristo Jesus. Escreve Graziela Barbosa, do bairro Guarapiranga, São Paulo.

0: Ah, Senhor Jesus, muito obrigada por este dia, por este testemunho que tocou tantos corações. E eu sei, Senhor, que neste momento há muitas pessoas com problemas diversos ou semelhantes. Senhor, aumenta a fé desta vida, porque o Senhor continua o mesmo que abriu o mar vermelho, que fez o sol parar. O Seu poder é imenso, cobre toda a terra e tudo está sob o Seu controle. Ah, meu Deus, eu apresento essa pessoa que está me ouvindo no hospital e também ora comigo. Senhor, o médico diagnosticou que não tem mais cura, mas para o Senhor tem, porque Tu és o médico dos médicos. Senhor, eu oro também por esta pessoa que está afastada de Ti. Que a Sua presença chegue a esta casa, que esta pessoa possa reconhecer os seus erros, se humilhar, se arrepender, deixar dos seus pecados e voltar à Sua presença. Senhor, quantas pessoas neste momento nos presídios também, nos manicômios. Envia os Teus servos lá nos manicômios, meu Deus, para orar por estas pessoas. Que muitas vezes o diagnóstico é loucura, mas nós sabemos que Satanás se esconde através desses diagnósticos, dizendo que é um problema natural, mas nós sabemos que é o espírito de enfermidade que traz a loucura a estas pessoas. Liberta-as, Senhor. Liberta-as neste momento, Pai querido. Eu Te agradeço por este programa. Podemos estar aqui toda esta semana Te glorificando, exaltando o Teu nome. E que possamos voltar amanhã, Senhor, com mais ânimo, com mais fé, sentindo a Sua presença. Fica nesta casa, Senhor. Levanta o caído. Fortaleça, Senhor, aquele que não tem mais vigor. Nós Te agradecemos, em nome de Jesus, o nosso Salvador. Amém, Jesus. Amém. E não temos mais tempo, nós vamos agora, já agradecendo a sua audiência, amanhã sábado temos o MC, a partir das 12h30. Se despedem, pastor Lorival de Almeida e Débora Miranda. Fiquem na paz do Senhor e até amanhã, se Deus assim nos permitir.
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7: Espaço Eu e Mais Um já está no ar através desta programação. Estou aqui todos os dias, sua irmã em Cristo Débora Miranda, e vos saúdo na paz do Senhor Jesus. Hoje na nossa aula nós vamos responder as perguntas que estão chegando, e são muitas, né? Muitas. Eu recebo aqui a pergunta do Jonas, do estado de Minas Gerais. Irmã Débora, como podemos aproveitar as ferramentas tecnológicas para alcançar mais pessoas? Nosso irmão Jonas, nós temos muitas ferramentas tecnológicas. Hoje, praticamente tudo é digital, tudo é através de online, né? Eu creio que você pode mandar mensagens pelo WhatsApp, sabe, mensagem de ânimo, né? Olha, levante a cabeça, Deus tem coisas boas para vocês, através de e-mail, não é? Através da internet, você tem muitas ferramentas para você falar de Jesus, de você explicar aquilo que realmente a pessoa perguntar, não é verdade? Primeiramente, você vai lançando a semente, mensagens, pequenas mensagens. Não passe mais de 5, 6 linhas que as pessoas ficam preguiçosas para ler, né? Então, mande mensagens curtas, não precisa ser todos os dias para não deixar a pessoa cheia, né? Porque todo dia fica mandando mensagem. Eu já ouvi muita gente falar isso. Todo dia fica mandando essas crônicas enormes. Então você vai ter um objetivo. Então você pode fazer um cronograma das mensagens que você vai enviar para você evangelizar certas pessoas. Tá certo? Que Deus abençoe aí pela sua audiência. Também eu tenho aqui o Marcelo da Bahia. Irmã Débora, como responder a temas sensíveis, tipo aborto, feminismo, ideologia de gênero? Ô, irmão Marcelo, sua pergunta é muito propícia e muito interessante. É claro que um evangelismo nunca vai começar com esses temas, mas você está perguntando como responder, não é? É claro que a sua base de estudo para responder a essas pessoas tem que ser a palavra de Deus. E é claro que na internet você encontra muitos estudos sobre estes temas tão polêmicos, não é? Porque hoje em dia a gente falar que, não pode ter o aborto porque Deus não se agrada e realmente é matar, e a Bíblia fala não matarás, você pode até cair numa situação de, isso aí ele está contra os direitos de uma pessoa, né? Então, antes de você começar a falar desses temas, você tem que estar muito seguro do que você vai dizer, porque vai ter perguntas do outro lado que talvez você não saiba responder. Então, primeiramente, você tem que fazer um estudo. Encontre aí na internet, temos muitos sites que falam sobre isso, o aborto à luz da palavra de Deus, ideologia de gênero e também o feminismo. Tudo isso nós temos resposta na palavra de Deus. Porque a palavra de Deus, ela é soberana e ela não muda. Apesar que os tempos mudam, a palavra do Senhor é imutável. Se a Bíblia diz, não matarás, não importa se é um feto, não importa se é um bebê, se é um adulto, se é um jovem, se é uma pessoa de terceira idade, não matarás. Então está aí a palavra de Deus. Aí eles vão falar, mas por que não pode matar isso? Porque as pessoas às vezes...

0: Eles perguntam até com boa intenção. Mas existem aqueles que perguntam para fazer você ficar numa situação polêmica e numa situação difícil de responder. Deixar você bastante embaraçado, não é? Então, não fale desse tema, a não ser que seja perguntado, mas você tenha bastante base para isso. Base à luz da palavra de Deus. Agora, se você é surpreendido com a pergunta deste gênero, você diga, olha, eu vou estudar um pouquinho mais isso e numa próxima oportunidade a gente conversa junto sobre esse tema. Que tal? Então é importante você saber se colocar, tá certo? E eu quero dizer que esses temas estão na pauta do dia, não é? Aborto, feminismo, ideologia de gênero. E sabemos que a Bíblia condena qualquer tipo dessa prática. Aborto, feminismo, ideologia de gênero. Então vamos fazer o seguinte, você estuda a palavra de Deus, você medita nela e quando você estiver totalmente seguro, com todos os versículos marcados na sua Bíblia, aí você pode responder, chamar essa pessoa e dar a ela a resposta, tá certo? Mesmo que ela não acredite, mesmo que ela ache que a Bíblia é uma coisa antiquada, você respondeu naquilo que a própria palavra diz, tá certo? Deus abençoe o irmão Marcelo, irmão Jonas, obrigado pela audiência, e aí está a resposta dessas perguntas. Até a próxima, então, ouvintes. Nossa aula está terminando por hoje. Quem se despede, Débora Miranda, na paz do Senhor, deixando o contato 11 982 92 3392. Até a próxima, se Deus quiser.
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0: A paz do Senhor, amados ouvintes, a paz do Senhor, pastor Samuel Dolor, a paz do Senhor, pastor Joel Batista, quem vos lhes fala é vossa irmã em Cristo, pastor Maicon de Oliveira, e é com muita alegria, com muito carinho que nós chegamos até você neste momento, através das ondas de rádio, através do programa Voz da Libertação, aonde tenha certeza que tem uma palavra de esperança, fé, salvação e libertação para sua família.
1: Paz do Senhor, pastor Maico, pastor Joel Batista. Recebam a paz do Senhor Jesus, ouvintes do programa Voz da Libertação. Nós estamos muito felizes, estamos na expectativa que nesta tarde, na sexta-feira sexta-feira da sabedoria, Deus irá operar milagres, maravilhas, na Avenida Mauro Ramos, número 184, no centro de Florianópolis. Logo mais às 15 horas, no altar, pastor Benedito João, pregando a palavra de Deus e orando em favor de todos. Deus tem usado de uma maneira poderosa o pastor Benedito João. Vamos acompanhar aí um pouco como o Senhor usa o seu servo.

0: está resistindo no corpo dela. O Senhor Deus te repreenda. O que é que tu está desfigurando ela? Pega as tuas forças. O Senhor Deus te repreenda. Volta lá pro cemitério. Vai, vai, vai. Sai, sai, sai desse corpo em nome de Jesus. Tranquilo. Pega as tuas forças, demônio. Em nome de Jesus.
1: Eu te odeio.
0: Eu sei, mas Jesus me ama. Sai, sai. Pronto, já foi. Lá foi. Louvado seja Deus. A moça lá atrás do último lá, vem aqui, moça. O Senhor me faz me ver que os teus pulmões tá horrível. Tá doente?
2: Meu pulmão mesmo, vai, desde 2014.
0: Qual o nome da irmã?
2: Rosana.
0: Tá feio o pulmão dela. Jesus ia fazer um transplante agora. Vocês vão glorificando a igreja. Receba a unção da cura divina. Espírito das enfermidades, tu que quer matar ela. Eu oro, Deus, pela cura divina, a libertação da Rosana. Sai dos pulmões dela, sai do coração dela. Sai do coração, em nome de Jesus Cristo. Sai. Sai. Sei em nome de Jesus.
3: A paz do Senhor, igreja. Eu pedi pra Deus me curar. Eu vim aqui no final do culto e pedi pro pastor Benedito, né? Pedi pra ele que eu tinha um problema de coluna e escoliose. Com 10 anos de idade, eu caí, não sei como, porque onde eu caí era um cimento todo bruto. E em cima desse cimento tinha um ferro. Sabe aquele estampo de fossa, assim, de condomínio? Então, eu caí, não sei como. Eu tava brincando, criança, pulando ali. E do nada, eu caí. E desde então, quando eu caí em cima desse ferro, senti uma dor imensa, minhas vistas escureceram, levantei dali com muita dificuldade. Eu nunca tinha contado pra minha mãe isso. Porque tinha medo de ir pro médico também, né? De levar injeção. E fiquei com essa dor e comigo, entre eu e Deus, a todo tempo, né? Fiz até algumas fisioterapia, mas como é o tratamento é longo, né? Não tenho paciência pra isso também. E um dia eu falei assim, um dia eu vou ser curada disso, porque não é de Deus isso, né? Não é de Deus. Eu compreendi que isso não era de Deus. Então, se não é de Deus, tem que sair, né? A gente não nasceu com enfermidade, né? Jesus morreu na cruz e levou tudo, né? Então, eu, nesse dia, pela primeira vez que eu estive aqui, eu falei pro pastor. Falei, pastor, eu tenho escoliose e eu quero que o senhor faça uma oração, né? Eu quero ser curada hoje. E aí, na hora que ele tava orando, eu senti uma dor na minha coluna. Eu até então não tava com dor. Ele começou a orar, eu comecei a sentir uma dor na minha coluna. Aí, depois que ele terminou a oração, eu falei, pastor, a minha coluna tá doendo. O senhor começou a orar e a minha coluna tá doendo. Só que o pastor, acho que o pastor entendeu que eu vim com a dor e eu continuava com a dor. Ele fez mais uma vez a oração. Só que depois eu entendi, irmãos, pra glória do Senhor Jesus, que era ele que estava tocando na minha coluna, ele estava fazendo a cirurgia na minha coluna naquele exato momento. E eu estou muito feliz, muito agradecida por isso, irmãos. Muito feliz mesmo. Maria Terezinha, e eu moro na norte da ilha, na Vargem Pequena, para honra e glória do Senhor Jesus.
0: O Espírito Santo está me dizendo que você tem uma maldição de família, mas o Senhor está dizendo, ó, eu vou te libertar. Assim, isso, vem aqui, vem aqui, vem aqui. Ele diz que não quer sair de você. O Espírito Santo está dizendo que tu vai sair lá da cama dela. Pede as tuas forças. Pede as forças, Satanás. Em nome de Jesus Cristo. Outra carroa. Tu vai pegar bagagem lá, vai sair. Tu não vai dormir mais nos pés da cama dela, tá? Tá me ouvindo? Tá escutando? Tu não vai colocar mais inimizade dela. Tu vai sair do corpo dela, tá? Sim! Em nome de Jesus. Levanta ela. Já foi! O Espírito Santo está me dizendo que você morou numa casa e jogaram coisa no teu portão. Jesus diz assim, agora eu vou libertar ela. Da planta do pé ao alto da cabeça.
4: Não! Não!
0: Sai.
4: Não!
0: Vai sair ou não vai?
4: Não!
0: Tu vai sair do portão dela?
4: Não! Não! Não!
0: E se eu disser que tu vai sair?
4: Não!
0: Se Jesus diz que vai sair?
4: Não!
0: Então, ó, tá arrependido, amarrado em Jesus. Tá arrependido, amarrado em nome de Jesus, tá? Então pega as forças. Vamos ver que tu é valentão. Vem que tu é valentão. Vou contar de um até três. Em nome de Jesus. Sai do corpo dela. Todos quatro. Sai! Em nome de Jesus. Já foi.
5: O Espírito Santo está me dizendo que a senhora está com um problema no baço. E para a senhora saber, ele está comendo o teu sangue. Receba aqui em nome de Jesus o livramento de Deus.
6: Aí você acompanha o que vai acontecer na sexta-feira Sexta-feira da Sabedoria. Logo mais às 15 horas, pastor Benedito João pregando a palavra de Deus, expulsando todo o mal no nome de Jesus. Já foi todo o mal contra a tua vida pelo poder da palavra de Deus. E logo mais às 19 horas, Pastor Marco, teremos também a última concentração do dia.
1: Isso mesmo, Pastor Samuel, às 19 horas é a quarta e última concentração dessa sexta-feira S, sexta-feira da sabedoria. Ele estará no Santo Altar do Senhor, o Pastor Edson Silva, vindo da cidade de Sara. Isso mesmo, Pastor Edson Silva, vindo diretamente da cidade de Sara, para o altar da Igreja Pentecostal Deus e Amor, na Avenida Mauro Ramos, número 184, Centro de Florianópolis. Deus trabalha tremendamente através da vida do seu servo. Este dia vai ficar marcado para a sua história. Venha para cá na sexta-feira S e veja a maneira que Deus vai trabalhar sobre a sua vida.

Olha para a pessoa, tu está preocupada com a tua carteira? Não vai precisar de carteira porque tu vai ser empresário. Tu está preocupada com a porta? Não vai precisar porta porque Deus vai abrir uma empresa para você. O que que você está? Ah, eu estou preocupado com o Brasil. Não precisa de Brasil para você ser abençoado. Eu te levanto onde eu quiser. Eu te coloco onde eu quiser. Eu sou o teu Deus. Você já ganhou a guerra. A vitória é sua, a bênção é sua, a conquista é sua, a prosperidade é sua, o emprego é seu, a porta aberta é sua, a saúde é sua, a

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Vai ser tremendo, pastor Maico, pastor Joel Batista, o que Deus fará na Avenida Mauro Ramos, número 184. É hoje. Hoje, às 19 horas, é o dia S. É o dia da sabedoria. Deus tem uma palavra que vai impactar, que vai mudar, que vai transformar o seu coração. Nós cremos no poder de Deus. Nós já vamos ouvir um belo louvor na voz da cantora Cristina Santana. Nessa peleja não tereis que pelejar. Enquanto nós aguardamos esse hino, eu quero reforçar, hoje às 19 horas, milagres irão acontecer.

0: O senhor peleja por ti, por isso eu quero chamar a sua atenção, porque é hoje, logo mais às 15 horas, Benedito João pregando a palavra de Deus. Hoje é a sexta-feira da sabedoria. Logo mais às 19 horas, o homem de Deus vindo de Sara, pastor Edson Silva, cheio do Espírito Santo, para pregar a palavra de Deus. Nós vamos ouvir a confirmação do servo do Senhor, que estará conosco logo mais às 19 horas.
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2: Quatorze horas e 28 minutos e atenção Grande Florianópolis, atenção Norte da Ilha, atenção Sul, atenção Biguaçu, atenção Palhoça, São José, Balneário Camboriú, Tijucas. É neste domingo, isso mesmo, neste domingo, a partir das 14 horas, reunião ministerial. É de suma importância que todos os pastores, dirigentes, obreiros, obreiras, diáconos, presbíteros, financeiras estejam presentes nesta reunião ministerial, a qual acontecerá neste domingo, a partir das 14 horas. O servo de Deus, pastor Samuel Dolor, responsável da sede estadual, estará juntamente conosco. Então você é convidado para este domingo, reunião ministerial.
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0: E a povo de Deus, eu quero chamar a sua atenção, atenção, atenção, ouvintes do programa A Voz da Libertação, porque nós estamos numa poderosa campanha no mês de outubro, a campanha com o tema Uma Audiência com Deus. É, e eu quero chamar a sua atenção, porque nessa campanha Uma Audiência com Deus, nós estamos em 30 dias de oração pela resposta, pelo milagre, pela provisão, pela providência e pela bênção do Senhor. Eu tenho certeza que você que entrar nessa campanha irá alcançar o favor do Senhor, o milagre do Senhor, a bênção do Senhor. Nós estamos nesse propósito de uma audiência com Deus, crendo que a nossa causa, pastor Maico, será atendida. A nossa causa será respondida, porque para Deus não há nada impossível, pastor Maico.
2: Nós estamos neste propósito, pastor Samuel, e na certeza que o povo já está sendo alcançado. Hoje, o segundo dia, nós estaremos em 31 dias de oração, isso mesmo. São 31 dias de oração, das 8 às 9 horas da manhã, das 13 às 14 horas, das 17 às 18 e das 22 às 23 horas, orando por esta causa, orando neste outubro profético, uma audiência com Deus. E nós temos a certeza que todos que entrarem neste propósito, eles alcançarão a vitória através de Deus. Todos que entrarem neste propósito, todos que vierem à Igreja Pentecostal Deus e Amor, localizada na Avenida Mauro Ramos, número 184, no centro de Florianópolis, eles vão ser alcançados por Deus e terão a resposta para a sua vida. Então, neste momento, eu quero convidar você a entrar neste propósito. Você vai fazer uma oferta de gratidão agora, isso mesmo. Você vai ser grato ao Senhor. Ou você vai colocar o teu propósito aí numa oferta de R$100 agora. Você vai abrir o teu aplicativo aí no celular do banco e você vai fazer uma oferta agora de R$100 para o CNPJ, que é a chave Pix, o CNPJ oficial da Igreja Deus e Amor, de número 43-208-040-1000-36. A chave Pix, CNPJ, 43-208-040-1000-36. E é de suma importância, importantíssimo que você nos encaminhe o comprovante para o nosso WhatsApp de DDD 48, número 3207-8283. Vai enviar o comprovante para o nosso WhatsApp de DDD 48, número 3207-8283. Você só vai escrever: eu estou neste outubro profético, uma audiência com Deus e já recebo o meu milagre.
4: Meu nome é Davi José. Fiz um voto de R$500. Tinha um processo na justiça já há 10 anos. E eu peguei esse voto de R$500. No dia que eu peguei o voto, depois, 3 dias depois, o processo movimentou na justiça. Dia 29 eu recebi o valor que eu tinha para receber. Valor bom. Honrei o voto de R$500 com Deus. E Deus cumpriu. Como a sua palavra, eu também cumpri o voto de R$500. Esse é o meu testemunho. Meu nome é Davi José.
5: Seu nome?
6: Fátima.
5: Qual foi a bênção?
6: A bênção é da minha filha. Eu tô pagando o voto dela, mandando os R$500 que eu prometi a Deus para ajudar na obra. Ela entrava na perícia, que ela tem um problema no pé, e eles negavam. Daí ela sempre vinha comigo aqui na igreja. Daí eu disse assim, ó, faz um propósito com Deus, faz um voto com Deus, e Deus vai abençoar. Ah, saiu a causa dela, ela foi embora segunda-feira, já recebeu o dinheiro, já enviou o dinheiro para mim vir aqui pegar o voto dela.
5: Antes de fazer o voto, a perícia não saía?
6: Não, tava toda a vida agitada, umas 4.
5: E voltava e não conseguia?
6: Não conseguia.
5: Só foi fazer o voto?
6: Fez o voto, o marido dela ainda estava lá, ele veio pra cá passar as férias, e já avisou ela, ó, já saiu a tua perícia, e você vai receber, só que tinha que receber lá em São Paulo, né? Porque era no banco de lá.
5: Foi aprovado?
6: Foi aprovado, já recebeu, ficou vitalício, tá? Vai receber até se aposentar.
5: Maravilha, tá? Glória a Deus. Olha aí, irmão, bênção completa, irmão.
0: Aí você acompanha, ouvintes, testemunhos que já tem acontecido na campanha Uma Audiência com Deus. Quando você coloca o seu problema, a sua causa, nas mãos de Deus, Ele se levanta para fazer o impossível. Por isso eu quero chamar a sua atenção, porque essa campanha, ela nasceu do coração do Senhor. Nós estamos no mês profético de outubro, orando e clamando por esse propósito, uma audiência com Deus. Deus vai pelejar por você. Deus vai lutar por você. Eu creio que através desse clamor, nós estamos em 4 períodos de oração, Deus irá fazer milagres acontecer. Nós já vamos ouvir um belo louvor na voz da cantora Ângela Gonçalves ao som da sua oração. Música.

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0: Ângela Gonçalves.
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1: Glorifica Deus, porque ele merece! 14 horas com 42 minutos e atenção, povo de Deus, atenção, porque logo mais, logo mais às 19 horas, é a sexta-feira, a sexta-feira da sabedoria. Inclusive na sexta-feira, na Igreja Deus e Amor, milagres acontecem. Acontece obras gloriosas, extraordinárias, sobrenaturais. E eu quero fazer um convite, um reforço, porque hoje à noite não será diferente. Nós seremos impactados pelo poder de Deus. Vamos acompanhar a maneira que o Senhor usa o pastor Edson Silva e será uma bênção em nome de Jesus.
2: Teu lado, 10 mil à tua direita, mas tu não será atingido. Ah, pastor, o senhor tem que entender, pastor. Escute. O senhor tem que entender que eu estou sozinho, mas a Bíblia diz: o Senhor é o meu pastor e nada me faltará. Jesus está curando aqui agora. Onde tiver alguém remanescente aqui nesta noite, aonde tiver alguém aqui, o Senhor vai tocar agora. Agora, decalamassuri candalabassura, ricalabassuri mandaraia, ripalabacalamassuri mandarabacharabacalamassura mandacaia, ricalamaturi malabassuri calamandarabassura malabaga, alabassuria, vai descer uma glória aqui agora, vai descer uma glória aqui agora, vai descer uma glória aqui agora, aonde existia um rabino. Risco da terra aqui agora, com um pouquinho de glória, um pavio fumegando, anchon de manchon de caia, la suin de calamanchura maia, ripa la basurianda, a cura está descendo, a cura. A cura, Jesus está curando aqui.

0: você já ganhou a guerra. A vitória é sua, a bênção é sua, a conquista é sua, a prosperidade é sua, o emprego é seu, a porta aberta é sua, a saúde é sua, a vitória é sua.
1: Pessoal, tu tá preocupado é que a tua carteira não vai precisar de carteira porque tu vai ser empresário. Tu tá preocupado é que a porta não vai precisar porta porque Deus vai abrir uma empresa pra você. O que que você tá? Ah, eu tô preocupado com o Brasil. Não precisa de Brasil pra você ser abençoado. Eu te levanto onde eu quiser. Eu te coloco onde eu quiser. Eu sou o teu Deus. Jesus te trouxe aqui hoje e você disse: hoje é meu último dia, Senhor, não aguento mais. E quando você estava aqui, você falou assim: o Senhor me ama. O Senhor vai usar alguém que vai vir falar comigo. Porque se o Senhor não falar comigo, eu não sei o que será da minha vida a partir de hoje. O silêncio, o diabo tem feito de tudo para te destruir. Arrancou tudo, tirou tudo que você tinha e te deixou sozinha, sozinha. E você veio aqui hoje em busca de uma resposta. Jeito que está, eu estou escancarando a porta, e você veio aqui hoje dizendo: Senhor, eu quero uma resposta, ou vai acontecer ou não vai. Eu vejo Deus colocando a mão em algo, e você vai se surpreender com o que Deus vai fazer, e o Senhor manda te dizer para você: eu estou resolvendo tudo. E nesta noite eu coloco por terra uma obra de inveja gigante. Que tem dia que está tudo certo, está tudo bem. A angústia tem tomado conta do coração e você tem dito: Deus, eu não aguento mais. O Senhor te trouxe aqui hoje para dizer: receba a tua vitória. Tome posse, levante a mão e dá glória. Levante a mão e dá glória. Levante a mão e dá glória. Levante a mão e dá glória. Levante a mão e dá glória. Levante a mão e dá glória.
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3: Horas com 49 minutos, é hoje às 19 horas, o Dia da Sabedoria. Vai ser forte, vai ser lindo o que Deus vai fazer na Igreja Deus e Amor. E atenção, criançada do norte e do sul da ilha. Vou contagiar. Atenção, atenção, atenção, nossas crianças de 0 a 100 anos que nos escuta. É, amanhã às 17 horas, amanhã, dia 3 de outubro, Dia das Crianças, às 17 horas, nós teremos uma grande festa espiritual das crianças com tema Tripulação de Cristo, preparados para decolar. Nós já vamos ouvir o convite da tia Pam, a tia Pâmela, que está aí convidando junto com o Zezinho todas as criancinhas.

0: Letícia!
1: Tiara!
0: Oi, Zezinha!
1: Oi! Deixa eu chamá-la aqui!
0: Ah.
1: Eu ia fechar a mala!
0: Fechar a mala?
1: Fechar a mala aqui pra deixar aqui!
0: Calma assim, Zezinho!
1: Calma aí!
0: Ah. Meu... Mas por que tu tá
1: fechando? Fechei, tia!
0: Mas por onde que tu vai de mala, Zezinho?
1: Tia, eu vou viajar!
0: Vai viajar? Pra onde?
1: Ah. Vou viajar, tia!
0: Ah.
1: E nem adivinha pra quê?
0: Ah.
1: De quê?
0: Eu quero saber como!
1: Tia! Pássaro de fé!
0: Pássaro de fé?
1: Uhum.
0: Avião?
1: Exatamente, tia!
0: Pra onde você vai de avião, Zezinho?
1: Eu vou, tia, pro sétimo encontro regional de crianças de Florópolis!
0: Sério? Qual é o endereço? Eu quero
1: tia,
0: também!
1: Avenida Mauro Ramos, tia! 184!
0: Ah, já sei, bem no centro de Florianópolis. É na sede estadual!
1: É, isso é mesmo, tia!
0: Que legal, Zezinho!
1: Uhum.
0: Calma aí! E qual vai ser o horário de check-in?
1: Tia, 18 horas! 6 horas da tarde!
0: 6 horas da tarde? Sério? Então o check-in é às 18 horas?
1: 18:30, tia! 30 minutinhos ali!
0: Mas sabe que eu também fiquei sabendo que quem chegar depois das 18:30 não vai ter os mesmos benefícios, sabia?
1: Meu Deus, isso aqui vai chegar cedo, tia!
0: É verdade, organização! Porque pra gente voar num avião aqui, Zezinho, tem que ter organização! E pra ir pro céu é a mesma coisa, não é verdade?
1: Aham!
0: Então, nossos amiguinhos que estão escutando na rádio são nossos convidados mais do que...
1: Especial!
0: Pura!

0: Eu sou a Lara e faço parte da Escolinha Pequeno Galileu. Nós teremos um culto especial das crianças.
1: O nosso culto infantil será no dia 3 de outubro aqui na nossa sede estadual de Florianópolis.
0: Nosso encontro acontecerá na Avenida Mauro Ramos, número 184, no centro de Florianópolis.
2: O tema do nosso encontro de crianças será...
3: Tribulação!

0: 14h52, pastor Maico. Nós estamos fazendo esse convite porque é muito relevante, pastor Maico, as nossas crianças receberem a palavra de Deus, porque serão os futuros obreiros, futuros pregadores, missionários, homens e mulheres de Deus que estarão fazendo a obra do Senhor.
1: Esse vai ser o 7º encontro regional de crianças aqui na nossa sede estadual, 3 de outubro, a partir das 18 horas. Você é convidado especial, vem juntamente com a sua criança, com o tema Tripulação de Cristo. Então, aquilo que você semeia hoje, colhe-se amanhã. As crianças, como o pastor mesmo mencionou, elas sendo orientadas, sendo guiadas, direcionadas por um caminho que vai dar frutos na frente. Então você é convidado especial. Traga o seu pequeno, traga o seu vizinho e venha para cá, para a Igreja Deus e Amor, neste dia tão especial do 7º Encontro Regional de Crianças.
0: Será um culto muito especial, marcado pela palavra de Deus, por muito louvor, gincana, brincadeira, teremos pula-pula, algodão doce, teremos escorregador, será uma maravilha. As primeiras crianças que chegarem irão receber, né, uma lembrancinha da sede estadual, e eu quero convidar todas as crianças aí de Criciúma. Atenção, pastor Josiel. Acredito que a caravana já está preparada para estar aqui amanhã. Nossos irmãos de Tubarão, de Araranguá, nossos irmãos do norte e do sul da ilha irão vir receber a vitória. Pastor, mas é só criança? Todas as crianças de 0 a 100 anos poderão estar conosco recebendo a palavra de Deus. Mas já vamos ouvir mais um belo louvor na voz da cantora Cristina Santana, Chuva Purificadora.

0: É, a chuva de Deus vai purificar você hoje, na sexta-feira da sabedoria. Avenida Mauro Ramos, número 184, no centro de Florianópolis. Nós vamos ficando por aqui. Despede seu irmão presbítero Samuel Dolor.
1: Despede de vocês, vosso irmão em Cristo, diácono Maicon de Oliveira. Deus abençoe.

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vai abalar. Canta, irmão. Quando Jesus vier, vai abalar. Vamos lá. Quando Jesus vier, só as palmas. Oh, glória. Cadê o glória aí? Cadê? Deus está recebendo. Deus está recebendo adoração. É na adoração que Deus abençoa. Oh, glória. Oh, glória. Oh, glória. Aleluia. Diga comigo assim: meu Deus, em nome do Senhor Jesus, eu estou aqui para te adorar, para te servir, em nome de Jesus. Repreende agora todo mal, sai agora, sai agora, sai desta casa agora, em nome de Jesus, sai, sai dessa família agora, sai em nome de Jesus, sai doença, sai enfermidade, sai demônio do pecado, sai demônio da contenda, em nome de Jesus Cristo, cai por terra agora, cai por terra agora, em nome de Jesus Cristo, sai, sai, sai, sai, sai, sai desta casa, sai dessa família, sai desse homem, sai dessa mulher, sai dessa criança, em nome de Jesus Cristo, sai, sai, sai, e abençoe.

0: que está vindo nesta condução, na estrada, livra, livra, Senhor, e dá vitória para o teu povo, em nome de Jesus. Grita, igreja, a vitória chegou, a vitória chegou, a bênção chegou, o sangue de Jesus tem poder. Grita, o sangue de Jesus tem poder, em nome de Jesus, estou abençoado. Grita aí, em nome de Jesus, já estou abençoado. Aleluia. E as palmas para Jesus. Vamos ouvir o irmão Vitor cantando para Jesus.
1: A igreja está pensando em Jesus, amém?

0: pastor Cléber de Oliveira. Fica em pé, querida igreja. Fica em pé. Vamos fazer uma oração em favor do servo de Deus, que trouxe a mensagem do coração de Deus para entregar para vocês. Em nome de Jesus, levanta a mão. Diga, meu Deus, nesta tarde, nesta campanha, guerra contra o mal, libertação total, usa o teu servo para ajudar essa humanidade tão necessitada, Senhor. Usa ele agora, em nome de Jesus. E as palmas para Jesus.
1: Aleluia, aleluia. Pode glorificar com palmas mais forte, com glória. Queridos, assim como vocês estão, levante as mãos para o alto, da onde vem a resposta. E nós vamos apresentar a toda a querida audiência, aqueles que estão perto, aqueles que estão longe. Todos eles devem e pode ser alcançado. Quem crê que Deus vai te usar para clamar agora? Quem crê que Deus te usa para colocar a causa da sua família, para Deus libertar o lar? Quem veio pela libertação da família, diga eu. Então comece dando glória, glória, glória, glória. Soberano Deus, maravilhoso Pai, agradecemos, te louvamos, Pai, por mais a sexta-feira, por mais uma sexta-feira de libertação, de mover, de poder, de graça, de glória, Pai.

aqui no sul, no sudeste, no norte, no nordeste. Pai, que seja o Senhor guardando, que toda investida, que todo ataque das fúrias malignas, que todas as setas do inferno para atingir aqueles corpos, para atingir aquelas vidas,

glorificar. Aleluia. Estão ouvindo este eco de aleluia, este barulhão de glória a Deus, com palmas, quando aqui na terra. Vamos lá, minha irmã. Vamos lá, meu irmão. Estão ouvindo este eco de aleluia, este barulhão de glória a Deus, quando aqui na terra.

0: Queridos, nós estamos vivendo um momento muito importante na vida da nossa nação e nós sabemos que a intenção de todos aqueles que são cidadãos, quem aqui é cidadão, não somente dos céus, mas é cidadão desta nação. Domingo é dia de exercermos a nossa cidadania, domingo é dia de cumprirmos, não é com obrigação, é com privilégio. E você que vai estar exercendo a sua cidadania, que é o direito de votar, pela manhã, nós esperamos você aqui pela tarde. A tarde é o início da poderosa campanha Portas Abertas. Diga comigo, Portas Abertas. Segunda coisa, quem estará pela tarde, pela manhã nós teremos culto público e também será a reunião de obreiros. Ah, pastor, mas no dia da eleição? Claro que sim. O direito de exercer a sua cidadania é de 7 da manhã até as 17 e nós não vamos deixar de cumprir com Deus em primeiro lugar para depois cumprir com a nossa cidadania. Então, nós estaremos cumprindo com Deus, eu estarei aqui pela manhã também, quero participar com a nossa diretoria da reunião, depois eu voto na hora do almoço, volto para o culto da tarde, porque me toca ministrar, e Deus vai nos abençoar. Quem crê que já está abençoando, diga glória a Deus. Livro de João, capítulo de número 9. Pastor, em quem eu devo votar? Problema teu. A igreja não quer saber em quem você vota, como você vota, não condiciona, não incentiva, não pende, nem para a direita, nem para a esquerda, não pende, nem para republicanos e nem para democratas. A Igreja Deus e Amor, repita comigo, não se envolve em política. Agora o direito de votar é seu. Eu voto em quem, pastor? Em quem você quiser. E se eu errar, problema seu, você vai arcar com o seu voto. Hoje de manhã eu estava no estúdio e veio uma pergunta. Pastor, me orienta, como eu devo votar? Falei, minha irmã, pergunta para o mesário. Nós não nos envolvemos nisso. Quem entendeu, diga glória a Deus. Pastor, mas dá-se uma sugestão. Que sugestão? O que, rapaz? Isso aí é algo pessoal, intransferível, é um direito seu. Ore a Deus e Deus vai te orientar. Quem entendeu, diga glória a Deus. E nós sabemos que aí em muitos lugares o altar é usado para quê? Hã? O altar é usado para quê? Aqui não. Vamos continuar na nossa missão. A nossa missão é pregar o evangelho. Quem entendeu, diga glória a Deus. E quem se alegra com isso, diga eu. Livro de João, Evangelho de João. E aí tem pastores que se revoltam comigo. Eu estava no Peru, estava uma polarização do inferno. Ex-presidente se matando. Aquela questão na nação. E aí me chamou os obreiros e disse, pastor, o melhor para a nossa nação é o Bertrano. Aí chegou os outros e disse, pastor, não creia nele, o melhor para a nossa nação. O senhor é brasileiro, o senhor não entende aqui do Peru. O melhor para a nossa nação é o Ciclano. Eu disse, e o melhor para nós como igreja, e o melhor para nós como servo é não se envolver, nem com A e nem com B. Quem entendeu, diga glória a Deus. Porque se você entrar uma unha, tu vai se atolar até a sua alma. É assim ou não é? Quando você chega na padaria, no trânsito, e começa aquela historinha, e aí, quem você vai votar? Já começa uma farândula do inferno, sim ou não? Não se mete nisso, irmão. Levante a tua mão e diga, sai, Satanás. Isso aí é laço. Agora, a igreja incentiva. A igreja incentiva. É caso de utilidade pública. Exerça a sua cidadania. Cristian está dando risada. Se você não for, você vai ser multado, Cristian. Geralmente, quando você não vai também, é voluntário. Mas se você não for, o teu CPF é bloqueado. Bom que você saiba disso também. Tá bom? Quem entendeu, diga glória a Deus. Livro de João, capítulo de número 9. Quem já encontrou, diga glória a Deus. Diga comigo, obrigado, meu Deus. Porque o Senhor... Diga comigo, porque o Senhor é o meu ajudador.
1: E diz assim, capítulo 9, versículo 9, a libertação na visão do entendimento é o maior milagre que você pode receber para a sua alma. A libertação da visão no seu entendimento é o maior milagre que você pode receber para a sua alma. Diz assim, Evangelho de Jesus, segundo escreveu João, capítulo 9, versículo 9. Uns diziam, é este. Outros, parece-se com ele. E ele dizia, sou eu. Uns diziam, é este. E outros, parece-se com ele. E ele dizia de si mesmo, sou eu. E diziam-lhe, pois, como se te abriram os olhos? E ele respondeu e disse, o homem chamado Jesus fez lodo, untou-me os olhos e disse-me, vai ao tanque de Siloé, lava-te. E fui, lavei-me e vi. E disseram-lhe, pois, onde está ele? E ele disse, não sei. Levaram, pois, aos fariseus o que dantes era cego. E era sábado quando Jesus fez o lodo e lhe abriu os olhos. Diga comigo, era sábado quando Jesus fez o lodo e lhe abriu os olhos. Tornaram, pois, também os fariseus a perguntar-lhe, como vira? E ele lhes disse, pôs-me lodo sobre os olhos, lavei-me e vejo. Por isso, alguns dos fariseus diziam, este homem não é de Deus, pois não guarda o sábado. É que hipocrisia do inferno, né, irmão? O ser humano tem uma inclinação para a hipocrisia, eu não suporto, irmão. Só na leitura do texto já me ferve a alma. É muita hipocrisia, né, irmão? É muita hipocrisia. E alguns dos fariseus diziam, este homem não é de Deus, pois não guarda o sábado. Diziam outros, como pode um homem pecador fazer tais sinais? E havia dissensão entre eles. Tornaram, pois, a dizer ao cego, tu que dizes? Daquele que te abriu os olhos. Tu, que dizes? Daquele que te se abriu os olhos. E ele disse, que é profeta. E os judeus, porém, não creram que ele tivesse sido cego e que agora visse, enquanto não chamaram os seus pais. Enquanto chamaram os pais do que agora via. E perguntaram-lhe, dizendo, é este o vosso filho? Que vós dizeis ter nascido cego? Como, pois, vê agora? Seus pais lhes responderam e disseram, sabemos que é nosso filho e que nasceu cego, mas como agora vê, não sabemos. Ou quem lhe abriu, quem lhe teria aberto os olhos, não sabemos. Tem idade, perguntai a ele mesmo, e ele falará por si mesmo. Seus pais disseram isso porque temiam os judeus, porquanto já os judeus tinham resolvido que se alguém confessasse ser ele o Cristo, fosse expulso da sinagoga. Por isso é que seus pais disseram, tem idade, perguntai-lhe a ele mesmo. Chamaram, pois, pela segunda vez o homem que tinha sido cego e disseram-lhe, da glória a Deus, nós sabemos que este homem é pecador. E respondeu ele e disse, se é pecador, não sei. Uma coisa sei, é que havendo eu sido cego, agora vejo. Responde comigo. E respondendo ele, disse, se é pecador, não sei. Uma coisa sei, é que havendo eu sido cego, agora vejo. Agora vejo. Levante as tuas mãos. Alabassuri alamaia. Alabassuri mikandalamasteri andalabas. Oh, palavra poderosa, palavra gloriosa, palavra de vida, palavra que alcança o entendimento, a divisão da alma e do espírito, palavra de poder, palavra kamandorimi kalabasuri alamaia, é a tua palavra, a palavra que abre os olhos, a palavra que abre os sentidos, a palavra que abre, Pai querido, os caminhos da eternidade diante de nós. Não deixe, Senhor, a nossa incredulidade nos cegar. Não deixe as nossas dúvidas arrancar a nossa visão dos céus. Não

visão no nosso coração. Nós queremos o operar do teu Espírito, ó Pai bendito, porque não há quem possa operar assertivamente, prodigiosamente.

0: hipocrisia, abre os nossos olhos para ver os nossos pecados, abre os nossos olhos para ver aonde temos errado, abre os nossos olhos, Pai, em nome de Jesus. Agora você vai desocupar as tuas mãos, e agora você vai celebrar ao Deus desta palavra, celebrar ao Deus desta palavra, celebrar ao Deus desta palavra com palmas, com glória, isso, com palmas, com glórias, com aleluia, com palmas, com glória, com aleluia, com palmas, com glória. Está chegando até os céus, está chegando até as moradas celestiais o teu glorificar. Aleluia, aleluia. Tenha paciência para apresentar um culto, porque Deus escolheu a sua vida para te abençoar. Diga comigo, Deus escolheu a minha vida para me abençoar. Queridos, quando você entende esta lógica, você vai notar que havia centenas de cegos. Havia dezenas e dezenas de cegos nos dias de Jesus Cristo, e nem todos foram curados. A Bíblia diz que havia centenas de viúvas necessitadas, e nem todas foram alcançadas, como diz a Bíblia, como a viúva de Serepta. A Bíblia diz que havia centenas, e por que não dizer milhares, de leprosos em Israel, mas nem todos foram curados, a não ser Naamã, o sírio. Então a primeira lógica que nós entendemos é que Deus não está querendo simplesmente operar milagres. Não. Deus tem uma forma prática de atuação na vida de todos aqueles que estão necessitados. Diga, eu necessito do meu milagre. Mais alto, diga, eu necessito do meu milagre. E quando você entende isso, você sabe que a cura deste cego de nascimento não é porque Jesus viu a ele, como diz a Bíblia no capítulo 1, versículo 1 do capítulo 9. Não é porque Jesus queria fazer do seu nome grande. Não é porque Jesus estava disposto, de bom humor, não. Mas Jesus conhece a história, Jesus conhece a condição, Jesus sabe qual é o contexto que ele está inserido, e Jesus está, como filho de Deus, disposto a usar aquele homem para confrontar a cegueira espiritual daquela nação. Que a primeira coisa que nós notamos é a condição, não do cego, mas da cegueira espiritual da nação. Diga comigo, a cegueira espiritual da nação. Os teus olhos estão bons, obrigado. Os meus olhos físicos estão excelentes. Mas será que a cegueira espiritual que tomou a vida da nação, será que a cegueira daquela estupidez, da hipocrisia, não arrancou a nossa visão da manifestação e da grandeza do amor de Deus na pessoa de Cristo Jesus? Ele não viu a Jesus, mas Jesus viu a ele. A primeira coisa que você precisa entender no texto, capítulo 9, versículo 1, que você não sabe, mas Deus sabe. Você não escolhe a Deus, é Deus que te escolhe. Você não busca Deus, é Deus que te busca. Você não está, mas Deus em Cristo Jesus, ele veio para te buscar. É para que ninguém se sinta privilegiado. É para que ninguém se sinta honrado. O único privilégio, a única honra aqui é em Jesus Cristo, quando eu e você conseguimos definir a nossa visão de obediência ao mando da palavra dele. Jesus viu o cego. Diga comigo, Jesus viu o cego. Só que antes Jesus vê o contexto dele, no presente. No futuro, Jesus vê que ele vai ser um testemunho. O passado que está sendo usado pelos homens, que quando olham aquele cego, começam a dizer: Senhor, é necessário trazer a causa madre ou matriz do sofrimento, da cegueira natural, física, mental, espiritual. Quem pecou? Ele ou os seus pais? Diga comigo: visão limitada e humana. Infelizmente, basta você cair numa luta, basta você cair num sofrimento, basta você perder o emprego, basta você contrair um câncer, basta você levar um bufete, basta você escorregar numa casca de banana, basta você sofrer uma caída, e você começa já: meu Deus do céu, aonde eu pequei? Aonde eu errei? A mãe, quando vê o filho chegando com o olho vermelho, usando droga, o que ela fala? Filho dos meus pecados, aonde eu errei? Aonde eu pequei? Visão humana. Diga comigo: visão humana. Esta visão não te ajuda em nada, esta visão não te edifica em nada. A visão humana é limitada. A visão humana está colocada dentro de uma caixinha chamada prova do tempo, está colocada dentro de um quadrado chamado limitações humanas. E você não anda pela visão humana, você não anda na direção humana, você anda na visão e foco do Espírito Santo, que todo dia está renovando a sua visão. Qual era a visão humana? Tanto dos discípulos de Jesus Cristo, como aqueles que cercava. Isso é aí a raiz do pecado. O leproso é atingido pela lepra por causa do pecado. E nem tudo é o pecado. Não estou aqui justificando o pecado, não estou aqui fazendo apologia ao pecado, e não estou aqui advogando o pai do pecado, que é o diabo. Mas eu estou deixando claro que este pecado é permitido e acontece para a glória de Deus resplandecer. Diga comigo: para a glória de Deus resplandecer. Teve pecados que veio para me convencer de que eu não posso lidar com o pecado. Tem o pecado que foi derramado para me mostrar o quanto eu necessito ser ajudado. Tem pecado que é colocado como redes ocultas, livro de Salmo número 35, porque no caminho em que eu andava me ocultaram uma rede. O que salmista está ali dizendo assim: eu tenho visão, eles estão na espreita, mas Deus está vendo e eu também. Eles colocam rede e o Deus está vendo e eu também. Ele está falando de uma visão espiritual que ele tem, que está sendo dada por Deus. E ele diz assim: Senhor, mas tu tornarás sobre as suas próprias cabeças os laços e as redes ocultas que estão lá para fazer tropeçar o seu filho, porque o Senhor é aquele que estende para minha alma as tuas mãos. Que ele está deixando claro que ele não anda na visão humana, na visão natural, na visão limitada. Se apagar a luz, você não consegue achar a letra da Bíblia. Ai, meu Deus do céu, onde o pastor leu? Não, isso aí é visão limitada. É foco de um dos melhores sentidos que é nos dado, a visão. Agora, eles estão buscando um culpado. Foi o pai, foi a mãe, foi os avós. E Jesus chega e diz: não. Na verdade, a condição dele aqui não é coincidência, é encontro marcado. Aqui não tem fatalidades, tem uma necessidade de Deus. Ele está no caminho certo, na hora certa, no momento certo, vivendo a situação errada. Mas hoje ele está diante de Jesus, no lugar certo, na hora certa, para receber o milagre perfeito. Mas quando que tudo está certo? Quando que a hora é certa e o momento é exato? Diga comigo: quando eu estou no caminho com Cristo e Cristo está no caminho comigo. Então Jesus disse: o milagre se operará para que a glória. Diga comigo: glória. Deus não faz nada para a tua glória, tudo que ele faz é para a glória dele. Deus não faz nada porque eu quero. Ai, aquele menino manhoso. Quem já viu aqueles meninos manhosos? O Senhor me dá ou eu me mato, o Senhor me dá ou eu me desvio, o Senhor me dá ou eu volto a cheirar, o Senhor me dá ou eu volto para o copo. Deus não tem compromisso com crentes mimados. Deus não tem compromisso com mentes que estão numa visão humanista. Deus tem compromisso com aqueles que estão na visão do discernimento, eu vou receber, porque vai ser para a glória de Deus. Eu vou ser liberto, porque vai ser para a glória de Deus. Eu vou voltar a ver as coisas de outro panorama e de outro estado e lugar, porque vai ser para a glória de Deus. Hoje ele barassuri alamaia, ele vai atuar para a sua glória. É a segunda visão que nós devemos aplicar na nossa condição. Diga comigo, será para a glória de Deus se revelar. Tem pessoas que ele busca um milagre, quando chega a hora de testemunhar, é para a glória dele, ele não testemunha. E Jesus está vendo naquele homem uma capacidade que Paulo viu em Atos dos Apóstolos, naquele homem que não desistiu, esperava a manifestação dos filhos de Deus para saltar contra aquela paralisia. E a Bíblia diz, e pregando Paulo, viu que o coxo de nascimento tinha fé para ser curado. Que visão maluca é essa? Se eu olhar para você, eu vejo camisa branca, eu não vejo a tua fé. Se eu olhar para a senhora, eu vejo sobretudo de cor negra. Esse eterno, não estou vendo fé. Mas por que que Paulo vê fé? Porque ele está olhando além daquilo que a realidade está mostrando. Diga comigo, a realidade, ai, com autoridade, diga, a realidade mostra a necessidade, a fé, a visão de fé mostra o milagre. É isso que você tem que ver. Fica olhando para a sua realidade. Tem pessoas que estão no fundo do poço, mas ele já está vendo a glória de Deus. Tem pessoas que estão enterradas em dívidas, mas ele está vendo já o dia e as provisões de Deus esclarecendo sobre a vida dele. Tem pessoas que estão aqui numa luta travada contra as forças demoníacas das trevas, mas ele já está como Daniel, vendo a glória. Não, esta não é a minha realidade, é uma visão limitada da minha atual. Ai meu Deus do céu, ai meu Deus do céu, esta não é a minha condição, esta não é a minha real posição, este não é o meu real estado. Eu estou sendo preparado por tudo isso para viver e vencer para a glória de Deus. Agora, o que o maligno faz neste processo? Ih, rapaz, meu Deus do céu, você está com fome, hein? Você está quebrado, hein? Eita bagaceiro, olha como você está. Ih, rapaz do céu, e tu não vai casar? A pessoa, ah, meu Deus, é assim, não é? Eita, rapaz, que tu tá até o pescoço de dívida. Ih, rapaz, tu vai acabar preso, hein? Porque o diabo quer usar presentes realidades para te aprisionar. O diabo é maestro em usar presentes realidades para te aprisionar. E se você tiver numa visão humanista, e se você tiver numa visão limitada, é verdade, eu estou quebrado, é verdade, estou desempregado, é verdade, eu estou. Não, querido, você não está. Você passa pelo estado que você se encontra agora, abatido, ferido, mas você está em Jesus Cristo. Diga comigo, eu estou em Jesus Cristo, e Jesus Cristo está em mim. Mais alto, diga, eu estou em Jesus Cristo, e Jesus Cristo está em mim. Este é o teu estado. E se você não está em Cristo, hoje você vai entrar neste caminho. E se Cristo não teve liberdade para entrar no teu coração e alma, hoje ele vai entrar com poder na tua vida. E agora vem a melhor visão, a visão da incredulidade daquela nação. O cego demonstra, diga comigo, visão de fé. O cego demonstra visão de obediência. Diga comigo, visão de obediência. O cego ele se porta como submisso. Submisso aos que lhe dirigem, submisso aos que lhe guiam, submisso àquilo que lhe aconselham, submisso àquilo que lhe mandam. Agora preste atenção na visão da palavra. Quando Jesus está construindo cavidades oculares no rosto daquele homem que não havia. Não é porque ele tinha um olho e era branquicento. Não é porque ele tinha um olho e levou uma pedrada e ficou cego. A Bíblia diz que Jesus está pegando lodo e está construindo cavidades. Jesus não está cuspindo no barro para sujar a cara de ninguém. Jesus está fazendo lodo, porque recorde-se que você é pó, mas o pó com água, com saliva divina, colocada nas mãos do alfarreiro do universo, é milagre manifesto. É milagre manifesto. Você imagina Jesus ali, ó, construindo pálpebras, construindo cavidade ocular, construindo pálpebras, construindo. Ai, ai, ai, ai, ai, eu sinto a tua palavra. Olha a mão dele construindo aqui, ó. Olha as mãos dele trabalhando, dando visão. Olha as mãos de Kalama Kandaramassúria, mostrando direção, mostrando caminho, mostrando como você deve fazer. Jesus faz a parte dele, constrói o milagre. Só que o rosto continua sujo. Constrói olhos aonde não tinha olhos. Põe visão, alamassuri mikanda labaia, aonde não tem visão. Dá possibilidades aonde não tem possibilidades. Ele agora começa a colocar luz aonde não tem luz. Ele começa agora a colocar cor aonde não existe cor. Ele começa a dar brilho, porque este é o trabalho de Jesus Cristo. E Jesus dá uma ordem, palavra. Diga comigo, palavra de mando. Vai e lava-te. É mais, não vai e lava-te. Mas eu estou curado ou não? Vai e lava-te. Ah, mas será que vai dar certo? Vai e lava-te. Mas será que é hoje ou amanhã? Vai e lava-te. Tem milagres em você que não vai acontecer enquanto você não entender o poder de obedecer a palavra de Deus. Tem coisa que você se purifica quando se banha. Tem coisas que você se purifica quando você expurga. Tem coisas que você purifica do teu corpo quando você está se desverminando. Agora na tua alma tem coisas que acontecem quando você está submetendo e dizendo: obrigado Jesus, eu vou me lavar. Obrigado Jesus, eu vou até o tanque, eu vou até a fonte, elebar a sura e micanda labaia. Obrigado Jesus, eu estou aqui não é para obedecer a minha vontade, o meu querer. Eu vou fazer o que o Senhor está estabelecendo. Eu vou cumprir a visão que o Senhor está colocando sobre a minha condição. Eu vou cumprir a visão. O nosso molde e o nosso mal é andar na visão do nosso coração. Na visão daquilo que diz as pessoas. Na visão desta geração. E quando vem a palavra, o milagre já está. Diga comigo, o milagre já está. Você precisa simplesmente se lavar. Se lavar no quê? Nesta palavra. A única coisa que lava a alma. Tem demônios que não saem. Esse dia uma senhora me buscou, pastor, 41 anos de evangelho. E eu continuo com os mesmos fantasmas de quando era menina. Eu continuo com as mesmas cicatrizes de quando eu era moça. Eu continuo com os mesmos monstros dentro da minha casa. Eu disse para ela: minha irmã, Jesus Cristo é uma fonte que lava a alma. Você permitiu ele lavar a tua boca, você não xinga mais. Você permitiu ele lavar os teus pulmões, você não fuma mais. Você permitiu ele lavar até a sua forma, maneira de se vestir, de deitar e de se levantar. Mas você não permitiu a palavra lavar a sua mente. Você não é mais aquilo que era 41 anos atrás. Você não é mais pastor, mas como que eu faço para me lavar? Obedeça esta palavra. Ele te mandou ir para a fonte, vai para a fonte. Ele te mandou ir para as águas, vai para as águas. Ele te mandou se lavar, se banha, mergulhe, salte nas águas. Que tem pessoa que ele não quer se limpar. Esse dia um senhor falou para mim: pastor, está todo mundo comprometido. Todo mundo comprometido. E eu estava na porta da igreja, chegou um rapaz. Estou chegando do monte. Endo, estou chegando do monte com a touca. E tirei a touca. E esses belos cabelos que Deus me deu, que está indo embora. Ô, menino, todos eles saltados de pé. Aí está entrando um irmão com a Bíblia na mão. Ele disse: pastorzão, ó, eu vi algo. Se é, falou, e compartilha o que você viu. Eu vi você usando droga. Eu falei: Poxa, irmão. Oh, meu Deus do céu. Está aqui Gustavo, estava comigo na madrugada. Eu falei: querido, foi você que viu isso? Eu vi isso. Você sustenta o que você viu? Viu. Falei: então agora nós vamos lá na UPA. Eu vou tirar o sangue e vou te provar com exame antidope. Que eu não estou. Que eu não sou. E que eu não uso. E se você não conseguir sustentar a tua visão, você vai sair daqui algemado. Você aceita? É, não, varão, você recebe se quiser, mas você fica tranquilo. Eu falei: tranquilo não, vem para cá. Você acabou de ver algo que o diabo te mostrou. Só porque você me viu de cabelo arrepiado, rapaz, só porque você me viu com os olhos cheios de lágrima, vermelho, chorando, você quer empurrar droga na minha vida? Eu vou te provar com o exame antidope, e você vai ter que provar também. Ah, irmão, de repente já chegou a polícia, o pastor, eu queria que você me perdoasse, porque agora eu vou sair fora. Eu falei: tranca o portão, não vai sair fora não. Agora você vai sustentar a tua visão. Você falou que me viu. Falou ou não falou? Falei. Você sustenta? Sustento. Então agora você vai ter que ir até o fim. Porque tem uma visão que você tira de conclusão daquilo que você vê. Você vê a irmã abatida, você fala: ih, está ferida. Você vê o irmão chorando, ih, está derrotado. Você vê o outro lutando. Não, querido, esse não é o nosso estado. Nós estamos aqui nos limpando. Nós estemanaya cancho, remanaya candalamanaya. Ele olha para a viúva e fala: vai passar fome. E Deus olha dos céus e fala: não, eu estou mandando profecia, eu estou mandando socorro. Vai faltar pão, vai faltar azeite na tua botija, mas não vai faltar na botija dela. Vai faltar na tua panela, mas não vai faltar na panela dela. Sabe o que é isso? Diga comigo: palavra de Deus. Tem pessoas que nem estão na visão limitada e humana, eles já estão na visão do maligno. Este mundo vai ser destruído, pastor, vai ser tudo queimado. Olha as mulheres como estão, olha que prostituição, olha, pastor, estão mostrando tudo. Aí eu falei para ele: irmão, você está mostrando tudo e eu vou olhar para quê, irmão? Eu tenho a minha mulher. Tu tira teu olho daí, Satanás. Já ignorar, irmão, olha, pastor, meu Deus do céu, olha lá, pastor, olha lá. Olha lá, eu disse: olhar para onde, amado? Ô, rapaz, você está sendo usado. Tira teu olho daí. Tem pessoas que estão com a visão no anzol. Já está fisgado. Ele colocou tanto mal diante dos olhos que ele não crê mais em nada. É ou não é? Você fala da gente, você fala, a igreja, nenhuma presta, é do pastor, todos ladrão, é aquele, todos comendo, é aquele, todos adultos, porque ele foi o quê? Fisgado na visão. O que é para olhar, ele não olha. O que é para colocar diante dos olhos, ele não coloca. Mas o que não é para colocar, 24 horas está diante dos olhos dele. Como que você vai se purificar? Sendo que a Bíblia diz que assim como são os olhos, resplandece o corpo, porque os olhos são a candeia do corpo. Se os teus olhos forem bons, com luz e resplendor vai trazer Jesus sobre o seu corpo. Mas se os teus olhos forem mal, quão grandes trevas serão a sua vida. E a Bíblia diz: vigiai, para que a luz que há em vós não seja trevas. Por que Deus está falando isso? Você tem que vigiar com a tua visão. Você está andando em que visão? Tem a visão humanista, tem a visão da nação, tem a visão da incredulidade, mas tem a visão da palavra, tem a visão da obediência, tem a visão da submissão, daquela que te leva para a fonte. Eu vou me lavar. Quem mandou? Foi Jesus. Mas você é cego, não importa. Mas você está todo sujo, não adianta. Ele vai me limpar. Ele colocou este lodo, não foi para me humilhar, foi para me ajudar. Ele colocou lodo no meu rosto, não foi para me sujar, foi para construir uma visão que eu não tinha. Alabacanda alabaia. Foi para construir uma visão que eu não possuía. Irmãos, e quando ele se lava, como que ele volta? Limpo ou enxergando? Irmão, quem está sujo ou limpo não interessa. Quem está bem ou mal, isso não importa. O que importa é que um cego obedeceu e recebeu o milagre de Deus. O que importa é que um cego obedeceu e recebeu o milagre da visão de Deus. Ó, aí começa a guerra desse homem. Enquanto ele era cego, ele não tinha luta. Enquanto ele era cego, todo mundo ajudava. Enquanto ele era cego, papai e mamãe apoiavam. Filhinho da mamãe. Depois que ele recebe o milagre, até o pai e a mãe disse: nem sei. É teu filho? É. Era cego? Era. E como vê? Não sei, pergunta para ele. É. Quando os teus olhos se abrem, você não se encaixa mais no mundo. Quando os teus olhos se abrem, você já não se encaixa mais no mundinho das pessoas. Alabassurimikandalamai. Quando os teus olhos se abrem, ou melhor, quando a palavra de Deus abre os olhos do teu entendimento, você já não quer mais se encaixar. Você agora é testemunha e milagre para louvar. Ó, chegou alguém e disse assim: é ele. Outro disse: parece-se com ele. Ele já gritou e disse: sou eu. Aqui não tem aparência não, querido. Eu vivia de aparência, vivia das consequências daquilo que eu era. Eu era cego, mas agora eu vejo. Eu era deficiente, mas agora sou suficiente. Eu tinha uma especialidade, mas agora fui alcançado pela bondade. Eu sou outro homem. Diga comigo: quando a minha visão muda, a minha vida muda. Tem pessoa que vai ficar a vida toda na igreja, ouvindo palavra, recebendo revelação, e não vai mudar a sua situação, porque ele não permite o Espírito Santo mudar a visão dele. O Espírito Santo está falando: eu quero dar visão ao teu entendimento. Você está sendo vítima de visões. Você está sendo vítima de direções, de orientações, de crenças e caminho que não foi você, não foi Deus que deu para você. Você está andando à luz de outras pessoas. Você não está andando na luz da obediência da palavra de Jesus. Em quarto lugar, visão pessoal. Diga comigo: visão pessoal. Você não pode ser um papagaio. Você não pode ser um papagaio. Aí, pastor, eu concordo com a visão do arcebispo. Eu discordo com a visão do pastor. Eu concordo com a visão do mundo, pastor, mas eu também tenho as minhas ressalvas. Cadê a tua visão, irmão? Cadê o teu parecer? Sou eu. Eis cego. Sou eu transformado e mudado. Sou eu. O homem calabaia súria. Não é Maria, não é João, sou eu. Jesus colocou em mim as suas mãos, Jesus operou em mim o seu milagre, Jesus fez resplandecer o significado de voltar a viver. Eu vivia em trevas, mas agora eu estou vendo a luz, luz, luz, luz. Enquanto não se abrir esta visão espiritual nos seus olhos, você vai continuar andando, tateando ao meio-dia. A Bíblia diz no livro de Jeremias: e arrancarei deles a palavra, e tirarei deles o espírito de profecia, e andarão tateando ao meio-dia, como se fosse escuro à meia-noite. Ou você permite o Espírito Santo te curar. Diga comigo: eu quero ser curado. Ah, pastor, mas eu não preciso, meus olhos estão perfeitos. O teu entendimento está perfeito? A tua visão de longo alcance para o futuro eterno da tua alma está perfeita? Ou você continua como aqueles? É ele, não é ele. Essa igreja é de Deus, não é de Deus. O pastor é de Deus, o outro não é de Deus. O evangelho é de Deus, o outro não é de Deus. Ah, porque... chegou uma hora que o homem se indignou. Ele dizendo: eu não quero saber se ele fez no sábado, se ele transgrediu o sábado. Eu não quero saber o que você tem para dizer acerca daquele que me curou. De uma coisa eu sei: eu era cego e agora eu vejo. Eu era limitado e agora eu fui visitado. É o que eu sei, é o que importa, irmão. Porque o que importa agora é a visão que você tem com relação a Cristo. Esquece o mundo, esquece as pessoas. Agora é a tua alma. Jesus chegou no capítulo 16 de Mateus e perguntou para os seus discípulos: o que dizem as gentes sobre o Filho do Homem? Ou seja, o que a multidão está falando a meu respeito? Se levantou alguém e falou: alguém disse que o Senhor é Elias. Outros disseram que o Senhor é João. Outros dizem que o Senhor é alguns dos profetas. Então deixa a multidão de lá. Tua visão. Vós, que dizeis ser o Filho do Homem? O que, que vocês estão vendo? Durante estes 3 anos que vocês estão convivendo comigo. Quando alguém foi responder, Pedro saltou e falou: tu és o Cristo, o Filho de Deus. Tu és o Cristo, Salvador de Deus.
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0: Porque eu estabeleço autoridade e condição. Até o dia de hoje o inferno venceu, mas a partir de hoje o inferno está derrotado. Até o dia de hoje os céus estavam fechados. Alabacandaraia. Livro de João, falando com Filipe: mas a partir de hoje os céus estarão abertos e vereis os anjos descendo e subindo sobre o Filho de Deus. Diga comigo: os céus estão abertos, os céus estão abertos, os céus estão abertos. Ah, meu Deus do céu, eu recebo esta palavra revelada. Deus está ministrando a nossa alma. Os céus estão abertos. Estava trancado na visão limitada da nossa alma. Os céus estão abertos. Porque tem pessoas que ele tem aquela visão: aí eu vou perder, o diabo vai vencer, eu vou. Essa é a tua visão, não é a de Deus. Ah, pastor, é tão difícil trabalhar, é tão difícil estudar, é tão difícil cuidar da minha vida. Ah, pastor, é tão difícil isso, aquilo outro. Essa é a tua visão. Não é a visão da palavra. Aplique a visão da palavra na tua alma. Alabassuri mikanda lamaia. Aplique a visão da palavra na tua alma. E qual é a visão da palavra para minha alma? Jesus deixa claro: resplandecer a glória do seu poder na sua vida. Não é só te mostrar um mundo novo. Não é só mudar as probabilidades de um dia alcançar a eternidade nele. Não. Mas é viver nesta vida na principal condição pela qual fomos criados. Diga comigo: viver para a glória de Deus. Ele vai te responder, você vai continuar a viver para a glória dele. Ele vai te exaltar e te curar, você vai continuar vivendo para a glória dele. E se eu tiver que morrer, morrerei nele para a glória dele.

chamado para glorificá-lo em nossa vida e também em nossa morte. Agora, se você não tem essa visão da palavra, você vive com medinho. Você vive com ressalvas. Você vive limitado. Este jovem aqui, ó, deixado pelos amigos, porque os discípulos seguiram a Cristo e Cristo se foi e ele ficou. Mas o milagre ficou nele. A construção das mãos do oleiro do universo ficou na face. Na face, ai, ai, ai, ai, ai, ai, ai, eu recebo uma palavra revelada agora. Ficou na face, na face, na face. E aonde ele chegava, ele dizia: é branco, é azul, é lindo, é maravilhoso. O que Deus formou e criou, eu estou vendo tudo. Eu estou sendo esclarecido em tudo. E aonde ele chegava, ele externava o milagre de Jesus. Ele foi para os amigos e confrontou-os. Ele foi até os inimigos e testemunhou. Ele foi até os religiosos e deu testemunho. Porque o que Jesus fez na vida dele, diga comigo, pessoal, mudou. Mudou a história. E a Bíblia diz que agora, quando ele vai ao templo, e aonde ele chegava, começava a contenda. Quando você nasce para a glória de Deus, aonde você está, tem luta. Aonde você está, tem confronto. Aonde você está, tem perseguição. Você já notou isso? Um dia, a minha tia estava cobrindo o mercado dela. Ela tem um mercado no centro de Curitiba. E ela pediu por mão da igreja, da assembleia, disse: irmão João, não vem mais em jejum, não. Ah, irmão João, quando o senhor chega aqui em casa, as crianças gritam, os gatos começam a vomitar, o depósito começa a cair, aquele... O que o senhor faz, irmão João? Ele falou: não sei, não faço nada. Não faço nada. Disse: meu Deus, irmão João, o senhor vem trabalhar aqui, é um conflito. E ela, crente, disse: meu Deus, eu quero conhecer esse irmão João. Deus está na vida dele. Ele foi ao templo e a Bíblia diz que expulsaram ele do templo. Olha que coisa, irmão. Expulsaram o milagre de Jesus do templo. Oh, meu Deus, você está aqui nesse templo para quê? Para receber os milagres de Jesus. Não, não, não. Aqui nós não vamos expulsar o glória a Deus, não. Aqui nós não vamos expulsar a magnífica, não, não, não. Aqui nós não vamos expulsar os milagres. Nós viemos pelo maior de todos os milagres, Jesus. E agora, aquele homem curado, iluminado na sua visão, vive em função. Eu quero encontrar Jesus. Eu quero colocar Andarai a Súria. Eu ouvi a sua voz, mas eu não vi a sua face. Oh, eu recebi a sua palavra, mas não tive como tocar naquele que me tocou. E no dia da maior frustração daquele cidadão, oh Espírito Santo, eu sinto a tua glória. Expulso do templo, jogado para fora, cabeça baixa, dizendo: meu Deus, fui expulso de casa, expulso da sinagoga, agora expulso do templo, meu Deus do céu. Quando ele levanta a cabeça, diante dele está Jesus Cristo de Nazaré. Oh, oh, aleluia. Foi a segunda vez que Jesus se declarou filho de Deus para alguém em cima da terra e debaixo dos céus. Olha que conversação. Você sabe quem é o filho de Deus? O cego perguntou: quem é para que eu prostrado lhe adore? Ele disse: é este que fala contigo.
é este que está aqui.

0: que está falando contigo. É Ele.
1: Senhor, mas me expulsaram do templo.
0: Mas não conseguiram me expulsar do teu coração.
1: Senhor, me expulsaram de casa.
0: Mas não poderão te expulsar na casa preparada que eu vou edificar para a sua alma.
1: Senhor, aonde eu vou há conflitos, aonde eu vou tem lutas, aonde eu vou há uma perseguição. É no trabalho, na rua, no transporte.
0: Fique tranquilo, você foi escolhido para isso. Você foi escolhido para isso. Esta é a marca de Jesus Cristo. Este caia mancho rebasuri alamaia. Alamancho. Ai meu Deus do céu, esta palavra não é palavra, é profecia mandada dos céus e do Espírito Santo para alguém aqui nesta tarde. É palavra libertadora. E Jesus disse para ele assim: você recebeu? Eu recebi. Você obedeceu? Eu obedeci. Você se lavou? Eu me lavei. O que aconteceu? Milagre de Deus, agora eu estou vendo. Então agora, mantenha-se no teu milagre. Cultive esse milagre. Não ignore, não menospreze este milagre. Um dia, eu fui repreendido pelo Espírito de Jesus Cristo, por causa da minha incredulidade. Eu recebi o homem sem língua em Johannesburg, mais precisamente em Pretória. Ele ia pregar a palavra de Deus. E eu comecei a pensar, eu disse, meu Deus, se esse homem não tem língua, e ele fala, o paladar não está na fala, o paladar está na língua. Hoje eu quero ver se ele tem língua. Aí eu cheguei e perguntei, irmão, o senhor tem língua? Ele falou, tem búviba, que Deus me deu uma língua. Eu disse, não, irmão, não tenho. Então, eu vou abrir a boca. E quando eu abro a boca, as pessoas que duvidam caem endemoniadas. Quando ele abriu a boca, rapaz, eu olhei lá no céu da boca, não tinha nada, nem toco de língua. Disse, meu Deus do céu, mas como que esse homem fala? Pelo amor de Deus, quem colocou língua nessa boca? E ele já completou, Deus usou e ele abusou. Ele falou, e você tem língua e baba, e eu não tenho língua e não babo. E eu já fiquei nervoso. Falei, hoje eu pego ele. Peguei, irmão, preparei um café, aquele cafezão, e coloquei meio quilo de açúcar. Eu quero ver onde está o paladar. Se não tem língua, não tem paladar. O paladar está na língua. Irmão, ele pegou e tomou. Quando ele tomou, eu disse, que é isso, irmão? Disse, que foi? Você colocou meio quilo de açúcar. Disse, Jesus, querido, não pode. O homem sentiu o açúcar do café. E eu, incrédulo, falei, não, mas isso aí foi coincidência. Esperou o café passar. Era eu que estava na churrasqueira, comprei uma carne. Falei, agora te pego. Peguei sal grosso, pum de um lado, pum de outro. Cortei e falei, querido, está ao ponto. Está excelente. Bati o sal e dei para ele. Quando ele começou, meu Deus do céu! Está um salitro. Eu falei, agora eu me curvo diante de Jesus Cristo. É um milagre. Sente o sal, sente açúcar. Você duvida? Você vai continuar duvidando? E aí, irmão, eu passei aquele dia todo pensando. Eu disse, irmão Valdir, pega a visão. Essa língua que está na tua boca é aquela língua que Deus pôs na boca daquele povo que falava em hebraico, em aramaico, em sidônio, na língua local, nos dialetos. Hoje você vai falar todos os idiomas. Ele olhou para mim e disse, mas fé, meu irmão. Falei, cadê a tua fé? Você não tem língua e fala. Você não tem língua e sente o paladar. Você não tem língua, Deus vai te dar. Aí, problema. Nós falando português, alguma coisa de inglês. Só que O povo local falava em afrikaans. E a única pessoa que tinha para interpretar só falava francês. Entendi o português. Falei, está resolvido. Aqui vamos para três. Você, meu querido irmão, que é um milagre, prega em português. O que está, porque quem falava inglês não entendia português. Pega do francês e joga para o inglês. E o inglês pega do inglês e joga para o afrikaans. De repente ele está pregando. Ele está pregando. Porque Jesus Cristo. Aí o rapaz, em francês, jogava para o coisa e depois para o afrikaans. Chegou uma hora que ele falou: ele tem a vitória. Aí o rapaz falou: porque ele pode dar a vitória. Ele falou: não, você falou errado. Aí o rapaz perguntou para ele: como que você sabe que eu falei errado? Se você não fala o idioma. Olha que milagre. Um dia eu estou pregando em Roma, em português, e o intérprete ficou. Você sabe que o pentecostal, quando se emociona, deixa tudo para trás. Aí se levantou a mulher e falou: pastor, eu estou te entendendo tudo, tudo, em latim. Eu falei: mas eu não falo latim. Ela falou: mas estou entendendo tudo em latim. Eu falo latim. Falei: então vamos fazer um teste. Então vamos fazer um teste, pega a Bíblia. Eu lendo a Bíblia em português e ela transliterando em latim. E como pode? Ela falou: não sei, aconteceu no culto. Houve um estalo no meu sentido, houve um estalo no meu ouvido. E tudo que o senhor fala em português, eu discerno clarinho em latim. Quem está entendendo? Quando se abre o teu entendimento, a tua visão esclarece, você entende a linguagem dos céus, não precisa falar nada, não precisa labai de candaraba súria. Você sabe aonde você está. Você sabe porque Jesus te colocou aqui neste lugar. Você sabe porque Ele está dando esta palavra. Você sabe porque Ele está ministrando sobre a nossa alma. Recebe esta palavra. Recebe este milagre em nome de Jesus. Ponha-se de pé. O problema é que as dificuldades não nos deixam ver desse jeito. O problema é que as lutas, as limitações locais não nos deixam enxergar a nossa estadia na terra, que fomos criados para a glória dele. É por isso que o salmista diz: eleva os meus olhos para os montes, e de onde me virá o socorro? O meu socorro vem do Senhor que fez os céus e a terra. Porque não deixará vacilar os teus pés. Ora mandori calabassuri alamaia. Ele está dizendo: até quando você vai ficar olhando somente para esta vida? Até quando você vai ter visão na tua condição humana somente para este momento? E Deus está dizendo: o que eu estou trazendo é muito mais do que futurístico, é interno, é eterno, é glorioso. E o que eu devo fazer, pastor? Eleva os olhos para Ele. Levante os teus olhos e diga para Ele: do Senhor virá. Eu estou na angústia, mas eu não vou continuar. Você está na luta, mas esta não é a tua vida. Ele vai te arrancar daí. Eu estou em cercos, em apertos, mas Ele vai me lemassuri mikandalamasturia. Eu sinto a tua palavra, eu sinto a tua palavra. Alamandarabadaya. Eleva os teus olhos para Ele, deixe Ele arrancar as escamas. Quem sabe você estava andando pensando que estava agradando a Deus, como Paulo estava no caminho de Damasco, mas lhe faltava o resplendor da glória que direcionaria a sua vida e ministério para sempre.

O meu esconderijo está onde? Nas asas dele. Seu amor é grande. Nunca deixe os seus. Eu sei que o mal está perto, próximo, querendo te abater. Mas Deus está mandando te dizer, hoje é o dia. Põe as mãos assim na sua face, na sua visão. E você vai pedir, constrói em mim, Espírito Santo. Constrói em mim uma visão sólida. Constrói em mim uma visão eterna dos céus. Eu não quero viver estas limitações. Eu não quero viver nas opressões das minhas condições. Teramaya cancho. Pai, tudo o que contrapunha, tudo aquilo que impedia, tudo aquilo que trazia trevas, guerras, opressões para minha alma, levanta os meus olhos.

Maia, abre esta visão, abre, Pai, o entendimento deste coração agora, Espírito Santo, Espírito Santo, aquele milagre que estava faltando, aquele milagre, Pai, que esta vida estava esperando, Pai, esta vida que vive de conflitos em conflitos, de lutas e mais lutas, de perseguições, era Maia, canto. Aramacanda labaia, mas Pai, nesta tarde o Teu Espírito ilumina as almas, o Teu Espírito arranca, tira de nós esta visão unicista, esta visão, meu Pai, de aflição, esta visão humanista.

Porque não entendemos, ó Deus, que estamos sendo gerados para a Tua glória. Oh, meu Pai, esta moça está aqui para a Tua glória. Este moço, esta mulher está aqui para a Tua glória. Oriandalabá, oribicalabacandalabaia. Tira as escamas dos nossos olhos agora. Tira as opressões dos nossos olhos agora.

está edificado na rocha. Senhor, ó Pai de amor, eu peço a Ti agora em nome de Jesus Cristo, remove agora todos os grilhões do maligno, remove agora toda sentença, toda acusação. O diabo nos acusava de dia e de noite, e de

0: tua palavra. Eu quero ser liberto pela tua palavra.
1: Queridos, olha aqui. A Bíblia diz que há demônios que têm que sair, porque expulsamos, em nome de Jesus. A Bíblia diz que tem demônios que saem, segundo a nossa fé no Filho de Deus. A Bíblia diz que tem castas de demônio que só saem com jejum e oração. Mas a Bíblia diz que tem um gênero que só sai quando você toma a decisão de se lavar em Cristo Jesus, pela obediência da palavra. Você não arranca a soberba, o orgulho, a altivez do teu coração se você não tomar uma decisão. Moça, moço, eu quero ser limpo disso. Você não consegue lavar a sua alma, mas quando você decide se obedecer à palavra, você está indo para as fontes. E Ele vai te purificando, Ele vai te limpando. Espíritos não justificam espíritos. Homens não salvam homens. Mas se você hoje decidir, eu vou sair daqui pronto para obedecer. Eu sou formação, eu sou criação das mãos de Deus. E eu nasci para viver o poder da sua palavra. Se você tomar essa decisão vai detonar uma sequência de milagres na sua vida espiritual, na sua vida social, na sua vida financeira. Você vai ficar assustado, você vai ficar abismado. E o que faltava e o que trancava para que esses milagres não acontecessem? Esta decisão. Imagine se aquele cego dissesse assim: eu sou cego, não consigo ir. Eu sou cego, o senhor quer me lavar? Por que não alguém tira a água do poço e traz para cá? Ele teria impedido a glória de Deus. Eu te chamo, não amarre mais, não impeça mais a glória de Deus na sua vida. Você nasceu para obedecer, não foi para desobedecer. Você nasceu para resplandecer, não para ser trevas. E agora é a hora. Eu te chamo, mulher, homem, moço, moça, aonde você está? Venha para Jesus Cristo. Venha se banhar nesta fonte de amor. Ah, pastor, mas eu não tenho força. Ele te dá força. Eu não tenho condição. Ele te dá condição. Eu não consigo me entregar. Se submeta, que a obra Ele faz. Tem alguém? Sai do seu lugar. Eu quero orar por você, moço. Eu quero orar por você, mulher. Você veio aqui. Esta palavra não veio em vão. Esta palavra abriu o teu entendimento. Pode vir. Pastor, eu estou aqui. Eu tenho que voltar. Eu estou sofrendo. Eu preciso me reconciliar. Vem. Pastor, eu estou aqui. E Deus tocou em mim. Deus falou que os céus estão abertos. E eu não vou mais fechar o céu pela dureza do meu coração. Não, sai do teu lugar, vem. Eu quero orar por você, vem. Vem, não fica adiando não, vem, moço. Está vindo mais uma pessoa, está vindo mais um moço. Vem, essa palavra veio revelada. Deus vai abrir os teus olhos. Deus vai te mostrar nesta vida o que realmente importa. Você vai entender o que é o poder da salvação em Cristo. Tem mais alguém? Jesus está dizendo: tem, meu filho. E hoje eu chamei estas almas para abençoar. Eu chamei estas vidas para libertar. Eu quero orar por você agora. Não deixe passar. A gente tem uma visão da vida que a gente tem a vida toda, sim ou não? A gente tem uma visão de mundo que a gente tem o mundo todo. E a gente não sabe que a única visão que a gente deveria ter é da nossa própria alma. Como ela está? Você está perdoado? Você já foi justificado em Cristo? Você aceitou a justificação pela sua transgressão? Você vai continuar se enganando? Você vai continuar se mentindo? E dizendo e definindo: está tudo bem, pastor. Quem falou que você pode definir que a tua vida está tudo bem? A última vez que eu disse que estava tudo bem, quando eu saí, já sofri um infortúnio que quase perdi a vida. Quem é você para definir dizendo que está tudo bem? Só Deus pode dizer: agora está bem, agora você está bem, agora você está perdoado, salvo. Tem mais alguém? Sai do teu lugar. Levante as mãos para cá. Eu não vou mais esperar, o relógio vai embora, mas a vitória é tua. Não deixa o inimigo te amarrar. Vem, vem. Jesus está vindo mais uma pessoa, glória a Deus por isso. E o Espírito Santo continua tocando. Ele está dizendo: eu vou trazer, eu vou perdoar, eu vou purificar, eu vou mudar essa vida, eu vou mudar a história dele e dela. Basta você crer, basta você crer. Levante as mãos, vem, vem, não fique com vergonha não, vem, Tem mais alguém? O Espírito Santo está dizendo, tem, Ele vai operar. Ele vai te libertar. Irmãos, esse aqui é o maior milagre. Ó. O milagre na minha vida começou depois que o Senhor me tocou. Vai, eu quero te perdoar. Vai, eu quero te salvar. Levante as mãos para cá. Soberano Deus, aqui está diante do altar estas vidas, Pai. Senhor, vem com teu poder e com teu sangue sobre a vida destas 6 pessoas que aqui estão. Pai, há centenas, dezenas em casa que precisam também deste perdão, que precisam também receber esta palavra, porque, Pai, a nossa alma foi revelada nesta tarde que não há outra forma e maneira de viver a graça sobrenatural do teu poder a não ser através do obedecer da tua palavra. Recebe esta tua filha, recebe este teu servo, recebe aquele que está, Senhor, se reconciliando lá no presídio, que está se reconciliando lá dentro daquela casa. Recebe aquela vida, Pai, que estava atormentada, mas agora levantou as mãos pedindo perdão, ajuda e socorro. Espírito Santo de Deus, Tu eres poderoso para confirmar este milagre, Senhor, profundo e eterno nesta alma. Obrigado, Senhor. Obrigado, Pai de amor. Vem cá, querida, qual é o teu nome?
2: Neuza.
1: Neuza, seja bem-vindo à vida. Fica aqui. Querida, qual é o teu nome? Fica aqui.
3: Julieta.
1: Bem-vindo à vida. Vem cá, meu irmão. Qual que é o teu nome, querido?
4: José Cícero.
1: Bem-vindo à vida. Qual é o teu nome, meu amado?
5: Fábio.
1: Bem-vindo à vida. Qual é o teu nome, meu irmão?
6: Vanderlino.
1: Bem-vindo à vida. Qual é o teu nome, querido?
7: Israel.
1: Bem-vindo à vida. Qual é o teu nome? Charles, vem cá. Fica aqui. Fica aqui. Fica aqui. Vem cá. Vem cá. Vem cá. A confissão já vai ser feita lá, pastor. Ó, nós vamos ajudar vocês. Melhor, levanta a mão aqui. Levanta a mão aqui. Não vai para lá, não. Levanta a mão aqui. Só vamos lá para receber oração e presente. Levanta a mão e diga, Senhor Jesus, recebe, aceita a minha alma, porque a minha vida foi transformada pela Tua palavra na tarde de hoje. E eu recebo e me deleito na Tua salvação. Sela o meu nome no livro eterno da tua redenção e me cobre com teu sangue para nunca mais retroceder e voltar. Aí, bem-vindo à vida. Isso, vamos lá. Ô glória, ô glória, é glória. Mas

tua vitória. Enxugue suas lágrimas e venha. A tua vitória é Jesus quem vai te dar. Por isto eu canto. Não pode ser triste um coração. Por isto eu canto, glória, aleluia. Não pode ser triste um coração.

0: para lá tristeza. Irmãos, todas sextas-feiras nós estamos fazendo a oração da provisão. 82% da população brasileira está até o pescoço, endividados financeiramente, endividados empresarialmente, endividados no sentido investimento. E aí você me diz assim: pastor, o que fazer? Crê, porque crendo você vai ver a glória de Deus. Outros estão endividados pessoalmente, o cartão está estourando, a conta está chegando, e as propostas foram se desenhando: compra o carro, compra a casa, compra a roupa, e aqui, e ali, e a Shopee, e o outro, e tá, e agora veio a boleta. Quem entendeu, diga glória a Deus. Agora veio a fatura para a nação pagar, agora chegou a fatura na tua casa, e agora a gente começa a olhar e dizer: meu Deus do céu, foi o diabo. Não, o diabo não tem a senha do cartão, foi você. O diabo só incentivou. O diabo te incentivou: compra, seja feliz. Mas é que eu ganho 5 e está custando 10. Seja feliz. Você pá, comprou. Sim, senhor. Pastor, mas tinha um carro de 30, mas te ofereceram um de 110 e você comprou um de 150. Não foi o diabo, foi você. E agora você tem que sair disso. E agora, para quem que nós vamos pedir ajuda? Para Deus. Deus ajuda ou não ajuda? Hã? Me recordo que um dia chamamos uma irmã para ajudar, tinha 7 cartão. E aí começou a pressão, ela começou a passar mal, chamaram os irmãos da comissão de visita e disse: pastor, a coisa aqui é grave, grave. Tinha o cartão de um banco 7.200, no outro tinha 16 mil, no outro tinha 50, no outro tinha 30. E aí eu falei: minha irmã, e como que aconteceu isso? Ela: pastor, foi tudo o diabo. O diabo, pastor, é astuto. Pastor, o senhor imagina que eu estava assim, pastor, e eu nem via, quando eu sentia, pastor, já tinha passado o cartão. E fazia clique, clique, clique. E agora? Ela falou: não sei, pastor, a dívida de 50 já está quase em 500 mil. A dívida de 60, pastor, eu estou sentindo que vai ter uma hora que eu vou ter que me matar para sair dessa dívida. Falei: minha irmã, não, você não vai fazer que nem os portugueses, não. Você vai sair dessa dívida pagando. E mas como? Fazendo aquilo que você não fez no começo. Se você tivesse pedido direção a Deus, se você tivesse sido fiel nas suas ofertas e nos seus dízimos, Deus teria repreendido esse devorador. É, pastor, é mais, mas... Falei: a senhora aceita esse princípio ou não? Senão nós vamos continuar sofrendo nessa ilusão de que vai acontecer um milagre, e o maior milagre está à disponibilidade da senhora todo dia. Vamos fazer um voto com Deus? É, pastor, mas que eu já estou no perrengue, pastor. Eu já estou devendo a própria alma. Eu vou fazer voto de que jeito? Está entendendo que Deus vai trazendo a solução e a gente vai dizendo não, porque a nossa visão mercantilista, humanista, nos impede? Quem entendeu, levante as mãos. Diga: sai, Satanás. Se você perguntar para uma pessoa que está na luta financeira: irmão, vamos tomar uma decisão, Deus tem a prosperidade para te dar, mas a partir de hoje, o que vir na nossa mão, nós vamos consagrar a Deus. Ele fala: depois do agiota, pastor, porque onde foram lá em casa para me matar. Primeiro é o agiota, pastor. E aqueles que recebem no banco, nem recebe. Cidadão de 76 anos falou: pastor, meteram um empréstimo no meu nome. E eu falei: é, varão, olhe bem. E pastor, e quando eu recebo o meu benefício, que dá 2.900, pastor, só chega a 750, já descontado na fonte. Falei: rapaz, e quem fez esse empréstimo? Ele disse: pastor, eu não sei. O gerente, pastor, é um bandido. Falei: ah. E foi um consignado, pastor. Eu falei: enquanto vem 78 vezes. Falei: rapaz, nós vamos ter que sair disso, hein? Vamos ter que sair disso. Quem está entendendo? Tem a parte do maligno, não vamos inocentar, mas tem a nossa parte. Agora é com você. Quem decide ajudar, ofertar ou não é você. Aqui não entra o diabo. É o teu coração. Se você tomar uma decisão, pastor, eu vou paralisar. Vem para cá, filha. Ó, e não precisa ter dinheiro. Dinheiro nós também não temos, mas nós temos crédito. Quem tem crédito? Não, mas eu não estou fazendo crédito para dever. Nós temos crédito para vencer. Quem entendeu, diga glória a Deus. E eu vou te falar. Enquanto muitos tratam a dívida como maldição e derrota, a maior vitória da minha vida começou no ano de 75, quando eu nasci. E depois aos 94, quando eu entendi o poder da dívida. Eu quero dever, querido. Eu quero dever. Meu sonho é ficar devendo. Eu quero dever IPTU de 100 terreno. Eu quero dever IPVA de 50 carro. Eu quero devolver dízimos de 100 mil, de 500 mil. Eu quero é dever. A maior bênção na minha vida é a dívida. Para muitos é tormento, porque não tem visão de reino. Esse dia minha esposa estava reclamando: vende aquele terreno, só está comendo dinheiro. Vende. Eu falei: você quer ter? Você tem que querer pagar. Quer ter ou não? Então paga. Não quer pagar? Então vende. Tem pessoa que não quer? Quer ter e não quer? Como que você vai querer ter ambiente como esse? Ar-condicionado, som preparado, alguém para te atender, alguém para orar. E chega na hora da oferta, você... Rau. Eu não dou. Está errado. Você está errado. Quem entendeu, diga glória a Deus. Eu quero é dever. Para ter, tem que dever. Pastor, eu estou devendo ao Bertrano. Pastor, eu estou devendo IPVA da casa. É porque você tem casa. Pastor, esse ano me pegou pela garganta as multas do carro. É porque você tem carro. Pastor, eu estou devendo porque está chegando desconto no meu dinheiro no investimento. É porque você tem investimento. Se você não tivesse nada, você não devia nada. Quem entendeu, diga glória a Deus. Vamos expulsar esse impedimento da nossa vida. Pega aí o teu voto, pega a tua oferta. Pastor, eu vou ministrar, eu estou sendo tocado, traz aí meu voto, minha irmã, eu quero colocar. Pastor, eu vou fazer este voto do Salmo 70, apressa-te, ó Deus. Pastor, eu vou fazer este voto do Salmo 21, aquele que habita no esconderijo do Altíssimo, é aí que eu quero estar. Ah, pastor, eu vou fazer este voto do Salmo 23, o Senhor é meu pastor, não faltará. Faz. Agora, o que você não pode é querer tudo sem participar de nada. Quem entendeu, diga glória a Deus. Isso aí é herança maldita das trevas. Você foi chamado para ser usado para glorificar o nome do Senhor. Ouvinte de casa, Deus ministrou: pastor, eu estou numa guerra financeira. Deus vai te ajudar nesta guerra. Vamos colocar a fé em ação agora? Vamos? Levanta o teu voto, levante. Levante a sua oferta, levante o seu melhor. Pastor, eu tenho aqui no meu celular. As irmãs da máquina vai chegar aí. E agora nós vamos orar. Diga comigo: meu Deus. Ai, ai, ai, está fraco. Diga comigo: meu Deus. O teu poder pode repreender todo mal, toda fúria infernal, toda miséria, toda arma preparada contra nossa família não prosperará. Ó, não tenha medo de prosperar. Tem pessoa que tem medo de dever, medo de comprar, medo de ter, porque não entende a visão de Deus. Quem entendeu, diga glória a Deus. Agora levante as mãos, expulsa toda a miséria agora, diga: sai miséria. Sai miséria, em nome de Jesus te repreendemos. Espírito que está devorando, espírito que está colocando medo, espírito que mandará surimi cantalamaia. Ah, Pai, faz ele perder este medo, ó Deus, de ser, ó Pai, ó Deus, furtado, enganado, levado. Sai, sai, Satanás, sai em nome de Jesus agora. Ah, Senhor, vai queimando da vida dos teus dizimistas, vai queimando da vida de todos todos os ofertantes, todas as trevas, todos os males. Meu Deus, prospera a tua igreja pentecostal, Deus e amor. Prospera, meu Salvador, aqueles que têm a visão e a missão. Pai, nós oramos pelos que estão buscando pela causa, Pai, na justiça. Senhor, pelo dinheiro que está, ó Deus, lá bloqueado naquele banco. Oramos, Pai, pela pessoa que está agora gemendo e chorando porque não tem para pagar estas dívidas. Sai daí, setas malignas. Sai daí, opressão do inferno. Sai, Satanás, expulsa. Sai, sai. Sai, legião. Sai, espírito que consome, que devora. Sai. Sai, em nome de Jesus. Levante as tuas mãos, diga: Senhor Jesus, recebe a minha oferta em tuas mãos. Coloca aqui, ó. Grita bem alto, amado. Deus te abençoe. Deus te abençoe. Que Deus te abençoe, igreja. Que Deus te prospere em tudo. Que Deus faça você avançar nesta vida para a vida eterna. A isto, vai entregando. Irmãos, nós vamos prosperar. Traz este voto. Este voto é para a próxima sexta-feira. O voto é que nós vamos pedir para Deus nos ajudar. Obrigado. Receba em nome de Jesus. Quem quer ser ajudado por Deus? Quem quer ser ajudado pelo Senhor? Então agora nós vamos colocar nas mãos dele, porque hoje é dia do nosso milagre. Não tenha medo, quem te prepara a condição é Deus. Quem te faz prosperar é o Senhor. Quem crê, diga glória. Pega o seu voto, porque hoje é dia do milagre. Quem ainda não ofertou, as irmãs estão ali. E nós vamos pedir, porque a Bíblia diz: até agora nada recebestes em meu nome, porque não pedistes. Livro de João 16, pedi e receberei. Quem quer pedir agora de Deus a vitória, diga glória a Deus. Quem quer pedir do Senhor agora a vitória, mas pede com o teu coração, pede com a sua alma. Fica de pé. Agora nós vamos orar para Deus revelar, para Deus manifestar o seu poder e glória. Já levanta, abre o votão, põe teu coração naquilo que você deseja. Pastor, é familiar, Deus vai te dar. Pastor, é espiritual, ele tem prazer de operar. Pastor, é financeiro, ele é dono da prata e do ouro, não tenho que amarre. Tem 5 pessoas que quando eu orava, Deus me mostrava. O inimigo quer te atingir em uma enfermidade para te destruir no seu físico, para você perder tudo, para você perder tudo. E já começou o inimigo a dissipar o que você tem. E Deus está dizendo: eu vou livrar. Aonde estão estas 5 pessoas? Levante a mão e vem, vem. Levante as mãos e vem, vem. O Espírito Santo está me revelando que você, a sua casa, a sua família, estão vivendo uma guerra contra o demônio da inveja das trevas, querendo o que é seu, querendo a sua casa, a sua moradia. Vem para cá, vem para cá. Jesus vai queimar. Grita: queima, Jesus. É, não, você está muito passivo. Grita: queima, Jesus. Grita: queima, Jesus. Ó, tem 19 pessoas que você está orando para Deus queimar uma bactéria. É um micróbio no teu organismo. Ele te atinge, ele te enferma, e você não sabe mais o que fazer. E Deus está dizendo: não é simplesmente uma infecção, é bactéria no seu organismo. Aonde estão estas pessoas? Levante a tua mão, não fica aí não, vem. Vem para receber, chegou a hora da vitória. Chegou a hora do milagre, agora, agora, agora. O Espírito Santo está me mostrando 4 pessoas ficando cegas. E Deus vai curar a tua visão agora. Você vai lá atrás, venha. Jesus vai te operar agora. Alabassuri, alamaia. Recebe a vitória. Tem 8 pessoas que estão aqui. E Deus disse para mim: não vai ser melhor não, vai ser mudança e transformação de libertação. Vem cá, ele vai operar, venha cá, lá atrás, vem, aqui, vem. Levante a mão, diga: eu creio no meu milagre. Mais alto, diga: eu creio no meu milagre. Tem uma senhora que está aqui e Deus está dizendo para mim, o teu coração parando e você sentindo a morte te esperando. E Jesus vai te dar saúde na sua coronária. Receba o teu milagre, senhora. É a senhora. Receba o teu milagre. É assim ou não é? Deus me mostrou. Mostrou o teu coração. O que, que você sente?
1: Eu sinto, pastor, uma dor em cima do peito. Eu faço fisioterapia aqui embaixo na...
0: Porque já sente no coração?
1: Aí a pressão estava 20 e não consegui fazer a fisioterapia.
0: Mas agora Jesus vai fazer o milagre. Não é a fisioterapia, não. Quem crê, levante a mão e diga glória a Deus. Tem quatro pessoas que Deus está me mostrando. As obras do inferno se renovando, estourando a tua casa. Colocando um contra o outro, aquela contenda diabólica. E já, vem cá, Jesus vai colocar as mãos, vem cá. Jesus. Tem uma pessoa que está aqui, ó. E Deus está dizendo para mim, foi peças de roupas. Peças de roupas apresentadas. Amarradas e apresentadas nos altares das trevas para te amarrar, para te impedir tudo, para amarrar tudo. Põe a mão na cabeça, vai cair por terra aí agora. Vai cair por terra. As obreiras têm que estar atentas. Os obreiros têm que estar atentos. É libertação agora, é libertação do Espírito Santo agora. Ó, Deus está me dizendo, Ele está fazendo um milagre nos rins. Ah, Espírito Santo de Deus, esta opressão do inferno não pode continuar. Esta dor maligna, Pai, não pode mais prosperar. O mal que esperava esta alma lá fora vai cair por terra agora. Tem uma pessoa que está aqui, Deus está dizendo para mim que o mal está te esperando lá fora, mas o bem de Deus vai te visitar. E este mal das trevas vai cair por terra. Segura aí, sai! Sai, Satanás! Não adianta a legião do inferno. Não adianta a casta das trevas. Nós te repreendemos agora. Aonde você estava vindo? Aonde você estava

0: Espírito Santo, vai queimando, Espírito de Deus, vai jogando, segura o homem, segura, sai Satanás, olha a libertação de Deus acontecendo lá, segura lá, onde estiver passando mal agora, agora não é para dissertar, é para expulsar, sai daí Satanás, sai daí legião do inferno, sai daí legião de morte, sai daí legião da doença, sai, sai agora em nome de Jesus, sai do sentido desta moça, sai do sentido desta criança, espírito maligno, espírito satânico, é você que está se apoderando da fraqueza deste homem, é você que está se apoderando das dores desta mulher, é você que se apodera das dúvidas do coração daquele ouvinte, é você que se apodera, é você que coloca medo, sai daí espírito das trevas, sai daí espírito do mal, legião ganhada, legião mandada, legião que ganhou para levar ao suicídio este homem, para levar à morte esta mulher, agora nós te repreendemos, legião das trevas, sai daí agora, casta das trevas, sai, sai, sai. Sai daí agora, legião maligna, sai daí agora, força inimiga, sai pelo poder do sangue de Jesus, sai, sai, sai daí agora, o Espírito Santo está libertando, o Espírito Santo está passando agora com fogo para queimar toda morte, toda doença, sai. Sai daí agora, sai da vida emocional, sai da vida moral, sai da vida espiritual, sai, sai, sai, sai Satanás, sai daí. Ó, o Espírito Santo está revelando para mim, tem um homem que está sendo buscado por morte, você sabe o que está acontecendo, e você está praticamente vivendo para se esconder, e se escondendo vivendo. E você sabe que o dia que essas pessoas te encontrarem, eles vão te matar. E você está aqui. E Deus está revelando que Ele quer cortar o laço de morte. Cadê este homem? É o Senhor. Não expõe ele, não põe ele na imagem, não. Por favor. É assim ou não é? E sabe o que Deus me falou? Hoje Ele fechou a tua sepultura. Você crê?
1: Glória a Deus.
0: Amém. É assim ou não é?
1: Verdade.
0: Jesus vai te dar vitória. Hoje você não vai mais se esconder, você vai se guardar debaixo das asas do Onipotente. Levante a mão e dá glória. Labarassúria. O Espírito Santo está me mostrando. Eu vejo claramente 40 lares, o inimigo acusando, dívida sobre dívida, angústia sobre angústia. Mas Deus está dizendo, hoje eu te liberto, alabassúria. Tecalabacandaraia. Teirabadacalabarassúria. Levanta a tua mão e dá glória. Diga, eu recebo Jesus. Ó, tem 9 pessoas que estão aqui. E Deus está falando para mim, é obra de santificação. Deus te trouxe para a igreja, Deus em amor, com muita luta. Porque a obra que Ele tem é para a glória do nome dEle. É para te limpar do presente e do passado. Recebe, recebe. Levante as tuas mãos, recebe moça, recebe. Aramaya cancho, oramaya candelebarasi candaraya. Ó, 8 pessoas que você vai colocar para fora, você vai excretar. As pedras que estava nos teus rins e cortava. Ó, você fazia assim, ó. Ah, esticava, queimava. Queimava. Pedras. Cálculos. Nos teus rins. Você vai jogar para fora. Cadê? 8 pessoas. Hã?
1: Eu tô assim. Aqui assim, ó.
0: Queima, arde.
1: Isso, queima bastante. Dói bastante.
0: As dor, irmão, dor renal se compara a dor de parto. Eu nunca sofri um parto, não, e nem quero, né, varão? Mas as mulheres sabem a dor que é. E a dor renal é de desmaiar. Um dia eu fui atender o irmão, ele estava se arrastando dentro da casa. Falei, pronto, levou um tiro. O homem se arrastava assim, que pare... sabe quando você quebra as pernas da pessoa assim, ela se arrasta só com a mão? Falei, o que é isso, irmão? Dores renais. 8 pessoas. Quem viu aquele irmão testemunhando sexta passada, que ele foi no banheiro e excretou a pedra?
2: Ele está aí. Você vai pôr para fora, cadê? Levante as tuas mãos e diga: obrigado, Jesus, pela tua operação. Oramaya Surya.
0: Ó, tem duas pessoas que eu vejo claramente. Deus decretando o benefício amarrado. Deus confirmando, vai chegar nas tuas. Recebe em nome de Jesus. Oração, eu queria orar mais, mas agora nós vamos orar pelo nosso país e nação. Nós vamos pedir a bênção da paz, da comunhão. Você notou que o diabo, onde ele está, ele quer confusão? Você já notou ou não? Aonde tem uma pessoa oprimida, ele quer confusão? Vamos pedir agora a libertação. Livra, Senhor, da confusão dos perversos. Oração da fé. Levante as mãos. E depois você vai testemunhar lá nos postos volantes, hein? Tem testemunho lá. Porque nós vamos avançar. Levante as tuas mãos. Comece dando glória, glória. Poderoso Deus, apresentamos a vida desta congregação. Apresentamos a vida da nossa diretoria. Apresentamos a vida da nossa nação. Ori calabas. Apresentamos a vida do nosso país. Senhor, venha destruir os algozes, trevas e males que queriam ceifar a nossa nação. Leve em paz debaixo das tuas sombras, das tuas asas, a esta irmã, a esta irmão. Ah, Pai, derrama uma gota da tua virtude para operar o milagre na vida dele. Que o Senhor te abençoe e te guarde. Que o Senhor tenha misericórdia de ti. Que o Senhor sobre ti levante o seu rosto e te dê a paz. Domingo pela manhã, reunião de obreiros e culto público. À tarde, início da campanha Porta Aberta, não falte. A paz do Senhor Jesus. A paz do Senhor Jesus e a paz. Não, mas vem cá, vai louvar sim. Não derruba a live não. Nós vamos

0: Uma tarde abençoada e repleta do amor de Deus. Boa tarde.
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4: Necessitamos do Senhor cada segundo da nossa vida. Por isso, Pai, por intermédio desse clamor, ó Pai, pedimos a direção do Teu Espírito Santo, perdão divino, Senhor. Ó meu Deus e Pai, nós estamos nessa campanha a qual foi direcionada pelo Teu Espírito Santo, para invocarmos, clamarmos e apresentarmos vidas, Senhor, para que sim, meu Pai, o Teu nome seja glorificado, e assim é verdade. Em tudo, ó Pai, importa, meu Deus, que nós diminuamos e que o Senhor cresça, meu Pai. Por isso, através dessa campanha, meu Deus, do mês de outubro, meu Deus, vem realizar os milagres, meu Pai, sobre a vida dos amados ouvintes, dos irmãos internautas, cada um, meu Deus, que está no propósito da oração, meu Deus e Pai, nós...

ó Pai, nessa tarde, ouvi o nosso clamor, ó Pai. Vem, meu Deus, com a Tua destra, Tua mão poderosa de milagres, Senhor, a visitar, Pai, esse coração aflito, esse lar que está, meu Deus,

servo do Senhor, clamamos, ó Pai, visita essas vidas, meu Deus, toca nesse coração, meu Deus, alarga a distância, meu Deus, a cada um que está nos ouvindo, Senhor.

tarde, manifesta, Pai, a tua misericórdia, e se tem vida, meu Pai, que ainda, meu Deus, não tiveram uma experiência com a tua graça, com o teu poder, com o teu santo nome, com a tua presença, que eles venham ter, meu Deus, sim, uma experiência profunda. Vai tocando, Jesus, vai queimando as barreiras, vai quebrando, Pai, o mal, vai quebrando as potestades, quebra, Pai, o jugo maligno, quebra, meu Deus, as potestades, tudo aquilo que foi investido, tudo aquilo que foi projetado, tudo aquilo, Pai, que está sobre essa vida, meu Pai.

Pai, tem de misericórdia, Senhor, porque cremos, meu Pai, meu Deus, pela luz da Tua palavra, que tudo é possível que crê, meu Pai, e se nós clamamos em

nessa tarde, meu Pai. Meu Deus, vai entregando a grande vitória, meu Pai. A prosperidade, a libertação, meu Deus, a cura divina, que essa pessoa que está conosco, Pai, por intermédio dos canais digitais, das ondas sonoras do rádio, está precisando, Jesus. Ah, meu Deus, vai tocando com a tua mão de poder agora, Senhor, vai tocando no íntimo, no oculto, no profundo, meu Pai, na vida espiritual, sentimental, conjugal, Senhor. Oh, meu Deus, olha que coisa linda, meu Pai, a tua glória, meu Deus, que coisa linda é a tua glória, meu Pai, meu Deus, a tua misericórdia que se estende para conosco de geração em geração, meu Pai, purifica a nossa vida, purifica-nos, Senhor, porque precisamos mais de ti, meu Pai, perdoa, ouve-me, calamás, de onde alabai, porque somos

E sede santo, como Ele é santo, alabasteriandalabai. Oh, meu Deus, purifica, Senhor, nós precisamos mais de Ti. Purifica a vida desse amado ouvinte, essa irmã internauta. Meu Deus, essa pessoa, purifica, Senhor, nossas vidas, Pai. Para que nós, sim, meu Pai, venha sentir mais da Tua graça, do Teu poder, da Tua misericórdia, Senhor, que se estende sobre nós. Para que nós sejamos mais gratos, Senhor, na mão. Oh, Jesus querido, amado, purifica, Senhor, perdoa, perdoa, Senhor, faz um milagre, meu Pai, assim como aquele homem que chegou perante a Ti, conforme diz a Sua palavra, e ele precisava de um milagre, Senhor, e ele disse, perdoa, Pai, a minha incredulidade, perdoa a minha incredulidade, Jesus querido, amado, e a Tua palavra diz que o Senhor fez um milagre, Senhor, sobre a vida daquele homem, daquele filho, meu Pai, meu Deus, a Tua palavra fiel nos ensina, por isso perdoa-nos, Pai, a nossa incredulidade.

Oh, maravilhoso Pai de misericórdia, de poder, de bondade, manifesta, Pai, a Tua glória aqui nessa tarde, por intermédio da oração do justo que clama, Deus Santo. Oh, Papai querido, amado, purifica-nos, purifica, Pai, e vem agindo com as Tuas mãos poderosas de milagres, Senhor, manifesta, Senhor, manifesta, meu Pai, a Tua glória, manifesta a Tua misericórdia, manifesta a Tua bondade.

misericórdia para com a vida de nós pecadores, Pai. Realiza o milagre dessa tarde. Oh Deus, perdoa, nos purifica, realiza o milagre, realiza o milagre, realiza o milagre, Pai, da vida dessa

diz: vinde a mim todos que estão cansados, oprimidos e subcarregados, e eu vos aliviarei, meu Pai. A tua palavra reflete, meu Pai, a tua misericórdia, Senhor. A tua palavra nos ensina, Senhor. Oh, meu Pai querido, amado, por isso nessa tarde manifesta a tua glória, Deus vivo, manifesta o teu amor, a tua bondade, meu Pai, por intermédio da oração, enquanto nós clamamos, Senhor, manifesta o renovo, meu Deus, manifesta a tua glória, Pai Santo, manifesta a tua bondade, Senhor, manifesta, Deus, em nossas vidas, meu Pai, a tua misericórdia, Deus vivo, oh Deus Santo, Deus glorioso, Deus que não há nada impossível para o Senhor, manifesta a tua glória nesta tarde, Pai, curando esse enfermo, olha as enfermidades assolando, Pai, queima, Jesus, nessa tarde, olha as enfermidades, os espíritos de enfermidade tentando, Jesus, queima nessa tarde, fogo da glória, fogo da glória, fogo da glória, poder das tuas mãos gloriosas, Pai, para arrancar essa enfermidade, vai arrancando, meu Deus, essa enfermidade, queima, Jesus, queima, queima, Jesus, nessa tarde, essa enfermidade, queima, queima, queima, queima, queima, Jesus, do alto da cabeça, as plantas dos pés, queima, Jesus, essa enfermidade que está assolando, Pai, aleluia, na vida dessa pessoa, é dor na coluna, é dor nas pernas, é dor no pescoço, dor, Pai, na junta, é dor, meu Deus, ó Pai, nos nervos, é dor, meu Deus, na circulação, meu Pai, queima, queima nessa tarde, Pai, os espíritos de enfermidade que estão lutando, meu Deus, para tentar contra a vida, Pai, dos meus irmãos, das minhas irmãs, que estão tentando, meu Pai, para com, ah, Senhor, atrapalhar no dia a dia do trabalho, queima, Jesus, essa enfermidade, dor de cabeça, meu Deus, enxaqueca, meu Deus, queima nessa tarde, queima, olha, Pai, quantos espíritos de enfermidade alojando, tentando atrapalhar, tentando, meu Deus, contra a vida, meu Pai, dessa pessoa, vai queimando, Jesus, queima, queima, queima, queima, pelo poder glorioso da oração, Pai, que clamamos no teu nome.

creio que essa enfermidade está caindo por terra, esse mal que estava assolando está perdendo as forças, está caindo por terra, meu Pai, pelo poder do teu nome que clamamos, Jesus, oh querido Deus amado. Meu Pai, age, Senhor, nessa tarde. Age, meu Deus, em prol e favor, meu Pai, dessa vida, Deus Santo. Queima, Pai querido, todo laço de potestade, de enfermidade. Sai, Espírito, da enfermidade. Sai, poder das trevas. Sai, Espírito, e pago, investido, que foi, aleluia, conduzido para atrapalhar no dia a dia dessa pessoa. Toda a enfermidade sai. Sai, problema na coluna, sai, dor, aleluia. Em nome de

enquanto que clamamos no teu nome, e temos certeza, Pai, que enquanto nós clamamos, ah, Senhor, a tua mão está sendo, Pai, aleluia, ah, meu Deus, sim, ó Deus, o milagre sobre essa vida, a tua mão está sendo, Pai, aleluia, ah, Senhor, o que está, meu Deus, colocando por terra, meu Deus, esse problema, essa dificuldade, meu Deus e Pai, nós cremos, Jesus, por isso, manifesta, Pai, a tua misericórdia nessa tarde, manifesta, Pai, a tua glória nesta tarde, Jesus querido, amado Deus, manifesta, Senhor, manifesta, meu Pai, a glória do teu nome santo, enquanto nós clamamos, Pai vivo, ó Pai glorioso, Pai amado, de poder, de glória, vai tocando, Jesus, nessa tarde, vai tocando, Jesus, através da campanha, meu Deus, sim, a

da família, meu Deus, ó Pai. Senhor, querido Deus e amado Pai soberano, nessa tarde, Pai, enquanto nós clamamos, Deus, manifesta a Tua soberania, dando a vitória, meu Deus, nessa audiência que nós estamos aqui com o Senhor, nessa tarde, meu Pai, vem julgar essa causa, dando a vitória, Senhor, vem dando, Senhor, a libertação, essa vida, oh, meu Deus, vem julgando essa causa, Pai, que essa pessoa precisa, Pai, da resposta, vem julgando, Pai, batendo o martelo, meu Deus, nessa audiência, colocando os adeptos por terra, meu Deus, nessa audiência que nós estamos aqui, meu Deus, nesse momento da oração, meu Pai, manifesta a Tua glória, manifesta, Senhor, a Tua misericórdia, Senhor, manifesta, Pai.

no fogo, meu Deus, aquietando esse coração, para que eles venham saber que sim, o Senhor é Deus, que ouve, que responde, que o Senhor é Deus, ó Pai, que se importa com a

0: pela uma resposta, meu Pai, que aos seus olhos estão impossível, mas estão crendo, Pai, que o Senhor dará vitória, que o Senhor entregará, meu Deus, a recompensa, que o Senhor entregará, meu Deus, sim, ó Pai, a grande vitória, Deus vivo e santo, ó Deus glorioso de bondade e de justiça, ó Pai santo, glorioso, aleluia, vai tocando Jesus nessa tarde, vai tocando Jesus nessa tarde, ó Deus, toca no oculto, ó Deus, toca, meu Pai, aonde essa vida precisa, Pai, ah, Senhor, do milagre nessa tarde, toca, meu Deus, toca, Jesus, toca, nessa audiência, Pai, que nós estamos aqui com o Senhor, meu Deus, tende misericórdia, estende a tua mão de poder nessa tarde, Jesus, ô, glorioso Deus, ô, Pai Santo, ô, Pai Amado, ô, Senhor maravilhoso, ô, Rei dos Reis, vai operando, Jesus, vai operando, meu Pai, ô glorioso Deus de misericórdia, manifesta a tua glória, Senhor, manifesta, Pai, a tua glória, Senhor, nesse momento, nesse ambiente, nesse lugar, meu Deus, manifesta a tua glória, ô meu Deus, vai dando saúde, meu Deus, nessa tarde, olha quantos enfermos, meu Deus, vai queimando as enfermidades nessa tarde, Pai Santo, alamante, calabachando, riandalabai, ó Deus de poder, vai tocando, Jesus, com a tua mão poderosa, a tua mão saradora de milagres, Jesus, ô glória, aleluia, manifesta, Pai, a tua misericórdia nessa tarde, manifesta a tua glória, colocando, Pai, esse espírito imundo que está lutando dentro desse ambiente por terra, Senhor, ô glorioso Deus de misericórdia, ó Santo Deus de Israel, meu Deus, nessa tarde, nós aqui estamos clamando, Pai, manifesta, Senhor, a tua glória, Senhor, nós estamos aqui clamando, Deus Santo, pela tua misericórdia, pelo teu amor, Pai querido, para com essa vida, para com essa alma, ó Santo de Israel, Deus poderoso, nessa tarde, Pai, aleluia, salva, meu Pai, liberta, cura, Senhor, faz a transformação, meu Pai, que esse lar, essa vida precisa, Pai, porque sabemos que o Senhor é Deus, Pai, aleluia, a qual esses olhos parecem impossível, a qual essa vida parece impossível, meu Pai, que isso venha acontecer, mas nós cremos, Pai, que para o Senhor não há nada impossível. Por isso, Pai, nessa tarde vai tocando com a tua mão de poder, ó Santo de Israel, ó Deus poderoso de milagre, de glória, meu Deus, nessa tarde eu quero apresentar, Pai querido, amado, nesse momento da audiência, da oração, do clamor, olha quantos irmãos e irmãs, meu Pai, em meio a uma batalha travada, Senhor, a luta, a prova, meu Deus, a circunstância e o inimigo, muitas vezes, meu Pai, tentando contra a fé, meu Pai, dos meus irmãos, das minhas irmãs, e o Senhor disse, Pai, na sua palavra, orai uns pelos outros continuamente, Pai Santo. Ah, Papai querido, eu quero apresentar nessa tarde, porque em memória o teu Espírito Santo traz, meu Pai, para orar pela tua igreja de uma forma especial, meu Pai, e eu peço, meu Deus, que o Senhor venha visitar a cada um dos irmãos, das irmãs, a cada obreiro, cada membro, a cada um dos trabalhadores da tua seara, em todas as áreas, em todos os departamentos, meu Pai, ô glorioso Rei da Glória, meu Deus, vai tocando com a tua mão de misericórdia, meu Deus de glória, vai tocando, Jesus, vai fortalecendo, vai renovando, ô glória, Rei da Glória, aleluia, glórias ao teu nome, olha quantos irmãos, quantas irmãs, ó Pai, é enfermidade, é lutas, meu Deus, no lar, na família, meu Deus, quanto projeto do inimigo para tentar contra a vida dos meus irmãos, vai queimando nessa tarde, porque o creio, Pai, pela luz da Tua palavra, no livro de Atos nos ensina a Tua palavra, meu Deus, enquanto a vida de Pedro estava lá, meu Deus, sobre aquela prisão, a igreja orava em contínua oração, e a Tua palavra diz que o anjo foi até aquele ambiente, o anjo do Senhor visitou, o anjo do Senhor quebrou as cadeias, o anjo do Senhor repreendeu, ó Pai, aleluia, meu Deus, sim, o anjo do Senhor abriu a porta, o Senhor deu o escape, meu Deus, e nessa tarde eu peço pela Tua igreja, eu oro pela vida dos irmãos, meu Pai, que a graça do Teu poder venha descer sobre a vida de cada um, em cada ambiente, em cada lugar, seja no trabalho, seja nesse momento da oração, enche da Tua glória, enche do renovo do Teu Espírito Santo, nesse momento da audiência, enquanto clamamos, derrama da Tua unção, derrama do fortalecimento, repreendendo o mal, repreendendo as enfermidades, colocando por terra as potestades, colocando por terra, Pai, o avante do inimigo, seja no lar, na família, no trabalho, seja, meu Deus, sim, nasci, meu Pai, no direcionamento da fé, queima, Jesus, nessa tarde, queima o mal, Jesus, e dá vitória, dá renovo, dá fortalecimento, dá visão, meu Deus, dá autoridade, dá ousadia, dá dons do Teu Espírito Santo, aleluia, vai tocando com a Tua mão de poder, Jesus, com Teu Espírito Santo, vai renovando, renova, Jesus, renova, renova, renova, renova com a Tua glória nessa tarde, renova esse amado ouvinte, renova esse irmão internauta, renova, Pai, a Tua igreja, de uma forma geral, seja aqui, seja a larga distância, renova, Jesus, oh, Papai querido, amado, a cada pastor, meu Deus, vai tocando com a Tua mão de poder, a cada membro, cada obreiro, meu Deus, sim, meu Pai, os novos convertidos, Jesus, derrama da porção dobrada do Teu Espírito Santo, fortalecimento na caminhada, oh, meu Deus e meu Pai, manifesta nessa tarde a Tua glória, manifesta nessa tarde a Tua misericórdia, o Teu amor, meu Pai, oh, glorioso Deus, quantas lutas e provas, meu Deus, é a batalha travada, e o Senhor disse, meu Pai, que a seara é muito grande, e poucos são os ceifeiros, dá força, Pai, os ceifeiros que estão nessa jornada, dá força, Pai, os pastores que estão à frente, dá sim, meu Pai, da Tua obra, sim, meu Pai, cuidando das Suas ovelhas, meu Deus e Pai, dá força ao Teu servo, dá graça ao Teu servo, dá graça aos que pregam a palavra, dá ousadia, meu Pai, a que nós, Senhor, quando ministramos a Tua palavra, oh, querido Deus, nós necessitamos de Ti, Papai Santo, nós necessitamos da Tua misericórdia, esse amado ouvinte necessita da Tua misericórdia, Pai, por isso manifesta nessa tarde a Tua misericórdia em nossas vidas, manifesta a Tua misericórdia na vida desse irmão, dessa irmã, vai queimando o mal, Jesus, coloca por terra as potestades, Jesus, dá vitória, meu Pai, aleluia. Ah, Santo Deus de Israel, Deus poderoso, meu Deus, nessa tarde, Pai, eu oro pelo ministério da igreja, pentecostal, Deus é amor, Pai, espalhada, meu Pai, na face dessa terra, pregoando, anunciando as boas novas, Senhor, dá o direcionamento, Pai, a cada um. Dá ousadia, segura nas mãos, Pai, não deixa nos desviar do caminho certo, Deus, não deixa essa vida, meu Pai, se distanciar do caminho verdadeiro que és Tu, meu Rei, aleluia, Jesus, oh, Jesus, sim, ó Pai, o Senhor disse, eu sou o caminho, a verdade e a vida, e ninguém vai ao Pai se não for por mim, diz o Senhor na Sua palavra, por isso, meu Pai, segura na mão da Tua igreja, manifesta a Tua glória, desde a sede mundial até a mais pequena congregação, salvando as almas, segurando aqueles que estão na jornada, pelas Tuas mãos poderosas, oh Deus de misericórdia, oh Deus de bondade, quanto quanto nós somos dependentes do Senhor, quanto nós somos, Pai, pecadores e falhos, dependentes da Tua misericórdia. Oh, meu Deus, manifesta a Tua glória nessa tarde, manifesta, Pai, manifesta a Tua glória. Olha quantos problemas nesse ambiente, Pai, dessa pessoa, no lar, meu Deus, tem irmãos orando, pessoas clamando conosco, meditando no momento da oração, Pai, os lábios não têm palavra, mas o coração está afligido. Ah, Senhor, com tantas, meu Deus, preocupações, tantas angústias, tantas aflições, meu Deus, nessa tarde, vem de encontro esse coração, meu Pai. Eu creio, meu Pai, que quando o Teu Espírito Santo está aqui, meu Deus, testificando, é porque o Senhor já está trabalhando, meu Pai. Meu Deus, sim, Pai, essa pessoa que está conosco, meu Deus, ah, Senhor, vai tocando com a Tua mão de poder, vem dando, Pai, uma porta de escape, meu Deus, vai dando fortalecimento, meu Pai, para essa pessoa prosseguir, meu Pai, com fé. Oh, meu Deus, se renova nessa tarde, renova nessa tarde, Pai, sobre esse ambiente, a graça do Teu poder. Isaías disse, meu Pai, aleluia, na visão do capítulo 6 do seu livro, ele disse, meu Pai, que toda a terra está cheia, cheia da Sua glória. Manifesta a Tua glória, meu Pai, aleluia, nesse ambiente, manifesta a Tua glória, desfazendo esse mal, essa inveja que foi lançado, esse trabalho que foi feito, meu Deus, vai queimando nessa tarde, vai prosperando, Pai, sobre o trabalho das mãos dessa pessoa, meu Deus, e meu Pai, vai abençoando, prosperando sobre esse lar, meu Deus, meu Pai querido, amado, sobre esse casamento. Olha, meu Deus, tem casamento, meu Deus, que o inimigo já projetou os últimos dias para terminar, mas o sangue de Jesus tem poder, nos garante vitória. Vai queimando, Jesus, nessa tarde, todo mal contra esse lar, essa família, contra o trabalho das mãos dessa pessoa, contra os objetivos dessa pessoa. Meu Deus, tem pessoa que o sonho, meu Deus, se estagnou, meu Deus, está parado, meu Deus, mas nessa tarde, Jesus, oh, Papai querido, oh, meu Pai, pela Tua misericórdia, Senhor, vai tocando, Jesus, vai tocando, meu Deus, oh, meu Pai querido, amado, santo, manifesta, Jesus, a Tua glória nessa tarde. Oh, meu Deus, nós estamos nessa campanha, a campanha da audiência com o Senhor, e nós sabemos, Pai, aleluia, que na audiência, Pai, aleluia, sim, meu Pai, há um decreto, meu Deus, e nesta tarde pedimos o decreto do céu, meu Deus, sobre essa causa, o decreto do Senhor para a bênção e a vitória da vida dessa pessoa, o decreto, Pai, nessa audiência com o Senhor, para que essa vida seja tocada pela Tua misericórdia, que o renovo venha a ser estabelecido, pela Tua glória sobre essa vida, oh querido Deus, vai queimando o mal, Jesus, que está atormentando, vai queimando o mal, Jesus, que está assolando, vai queimando, Pai, sobre essas vidas, meu Pai, aquilo que está afligindo, meu Pai, colocando cabisbaixo, colocando a decepção, oh Deus poderoso, vai tocando com a Tua glória, vai tocando com a Tua misericórdia. Jesus, se revela nessa tarde sobre essa vida, Pai, se revela sobre o familiar, Pai, desse irmão, dessa irmã, o pensamento está ligado, o coração está pedindo, ah, Senhor, sobre essas vidas, meu Deus, manifesta, manifesta, Pai, a Tua glória santa do Teu nome poderoso, Jesus querido, Yeshua, Santo Rei da Manderianda, Lamas. Manifesta, Pai, a Tua glória nessa tarde, manifesta a Tua glória, Jesus. O Senhor disse na Sua palavra que muitos só queriam vendo milagre. Jesus, faz um milagre aqui nessa tarde, através dessa oração, faz um milagre através, Pai, dessa campanha do mês de agosto, Jesus, é audiência com o Senhor, é audiência, Pai, que nós estamos pedindo, bate o martelo, Pai, colocando por terra essa enfermidade, bate o martelo, meu Pai, colocando esse projeto maligno por terra, bate o martelo, colocando essa angústia por terra. Bati o martelo, meu Pai, abrindo uma porta de escape para essa pessoa. Meu Deus e meu Pai, nós clamamos, Jesus, porque nós sabemos e temos certeza pela luz da Tua palavra que se nós orando, clamando em Teu nome, nós receberemos. O Senhor disse a Jeremias: clama a mim e responder-te-ei, anunciar-te-ei coisas grandes e firme que tu não sabe. A Tua palavra foi deixada para a instrução das nossas vidas, para clamarmos e recebemos do Senhor as bênçãos do alto céu, oh meu Deus, para clamar pelas vidas e as vidas ser tocada pelo poder da oração no Teu nome, Jesus querido, amado. E nós cremos, Pai, que o Teu nome já está sendo glorificado nessa tarde, que o Teu nome está sendo exaltado sobre essa vida, que esse lar está sendo impactado, meu Deus, pela glória da manifestação, enquanto clamamos no Teu nome, Jesus, sim, porque o Teu nome é vida, o Teu nome é restauração, o Teu nome, Pai, é fôlego de vida, meu Deus, tem vidas, meu Pai, aleluia, que o inimigo projetou, meu Deus, os últimos dias de vida, mas o sangue de Jesus tem poder, queima nessa tarde esse mal, queima, Pai, queima, queima, queima, sai espírito maligno do caminho dessa pessoa, sai, sai, porque nós estamos, aleluia, nessa tarde clamando, orando, meu Deus e Pai, pelo poder da oração, meu Deus, clamamos, Jesus querido, amado, oh grande Pai querido, santo, cremos, Pai, que pelo intermédio da oração, o Senhor visita a larga distância, porque o Senhor é um Deus onisciente, onipresente, onipotente, alamandere, andalabai, vai tocando, meu Pai, aqui nessa tarde, por intermédio, meu Pai, desse momento da oração, enquanto, Pai, em minhas mãos estão, ó Pai, a fotografia, meu Pai, de uma vida que precisa do toque especial das Tuas mãos, que todo o espírito de enfermidade desta tarde venha a ser, Pai, queimado, ah, Senhor, esbaído, meu Deus, pelo poder glorioso do Teu nome, Jesus, aonde estiver essa vida, Pai, que está enferma, que está sobre uma cama de hospital, meu Deus, que uma gota do Teu sangue venha correr sobre a vida dele nessa tarde, sai espírito da enfermidade, sai espírito maligno que tem se alojado sobre o corpo desse homem, o sangue de Jesus tem poder e te queima nessa tarde, sai, sai pelo poder do nome de Jesus Cristo, meu Deus, eu creio que essa vida recebe saúde nessa tarde, nessa audiência que nós estamos tendo com o Senhor aqui nessa tarde diante desse altar, e que essa vida, Pai, dessa moça, a qual trouxe, meu Pai, essa fotografia, vai poder, meu Deus, diante desse altar dizer que o Senhor é Deus, meu Deus, e que enquanto estamos na audiência, o Senhor responde, meu Deus, através, meu Pai, dessa água que está nesse altar, meu Pai, que sim, será consagrada nesse momento, aonde ser tocada, aonde ser ingerida, toda a enfermidade, toda a bactéria, todo o mal, seja a raiz cancerosa, seja o que for, o que está impossível, meu Pai, a vida dessas pessoas será testemunho para a glória do Teu nome, confirma, meu Pai, o toque divino das Tuas mãos aqui nessa tarde, para a glória do Teu nome, sim, Jesus, eu creio, meu Pai, que o Teu nome será glorificado, demando, oh glória, eu sinto a Tua presença, eu sinto a Tua glória, eu sinto, meu Deus, o manifestar da Tua misericórdia, oh Jesus querido, amado Pai, vai visitando mesmo, Pai, as vidas que estão nessa tarde passando, oh, meu Deus, o momento, Pai, aleluia, de dificuldade, o momento, Senhor, oh Pai, que está, meu Deus, sobre as suas vidas, o privativo do pão, meu Deus, estão precisando de uma porta, meu Deus, ó Pai, aleluia, de um milagre, meu Deus, para o sustento da sua família, oh meu Deus, vai manifestando nessa tarde a Tua glória, porque estamos aqui como João o Batista disse, que nós diminuamos e que o Senhor cresça, que nós diminuímos, desaparecemos e que o Senhor apareça, Jesus, sim, Pai querido, amado, porque estamos aqui, Pai, não falando do nosso nome próprio não, Jesus, é do teu nome que é glorioso, que é santo, que é maravilhoso, que é soberano sobre todas as coisas, a qual o Senhor mesmo disse, é dado sobre mim todo o poder, o teu nome é glorioso, Jesus, e nós cremos, o teu nome é poderoso, e nós cremos, Jesus, nós cremos que nessa audiência que nós estamos tendo, Pai, nesse mês de outubro, o milagre é certo, a libertação é certa, confirma, meu Pai, nessa tarde, continua nessa tarde usando o teu servo, Pai, o nosso irmão Jessé, que irá continuar a oração, usa poderosamente, em nome do teu filho amado, Jesus Cristo.
1: Sim, Deus maravilhoso, honras e glórias ao teu nome, Senhor meu Deus, na vida do teu servo, Senhor, que aqui orou, Senhor meu Deus, que aqui clamou, meu Pai, por vidas que aqui estiveram e estão conosco, meu Deus, no interior da igreja, na oração. Senhor da glória, Deus poderoso, obrigado, Deus, pela vida do teu filho, Senhor, recompensa dos altos céus, sim, meu Deus, a grande vitória, a grande bênção, meu Deus, o grande milagre, Senhor meu Deus, em nossa vida, de dia e de noite, Senhor meu Deus, concretiza, meu Pai, Jesus querido, Deus forte, Deus tremendo, nós cremos, sim, meu Pai, na oração, nós cremos, sim, meu Deus, no milagre, na bênção, na vitória, Senhor meu Deus, na vida deste irmão, na vida desta irmã, Senhor meu Deus, esta pessoa, Senhor, que ora conosco, ó Deus, pedindo um milagre, pedindo, meu Deus, uma bênção, Senhor, na sua vida, na sua família, Senhor, meu Deus, nesta tarde, Senhor meu Deus, de sexta-feira, a qual o Senhor preparou esta audiência para estar conosco, Senhor, meu Deus, uma audiência com nosso Deus Todo-Poderoso, nesta oração, Senhor, a qual ligamos o nosso pensamento à tua presença, ó Pai, meu Deus e meu Senhor da glória, Deus forte, Deus tremendo, nós cremos no teu agir, no teu mover, meu Pai, em meio às lutas, em meio às aflições desta terra, desta vida, Senhor, o Senhor tem estado conosco, meu Deus, o Senhor não tem deixado, meu Pai, meu Deus, os teus filhos, Senhor, desamparado, meu Deus, o Senhor não tem deixado os teus servos, Senhor, meu Deus, desabrigados, Senhor da glória, Deus poderoso, nós cremos nas tuas mãos voltadas sobre a nossa vida, sobre a nossa família, meu Deus, a proteção divina, a proteção milagrosa, meu Deus, vai de encontro a estas vidas, Senhor meu Pai, que estão conosco aqui pelo Facebook, Senhor, pelo Instagram, meu Deus, Senhor da glória, Deus poderoso, obrigado, Jesus, pelas ricas bênçãos já recebidas, Senhor, das tuas poderosas, Senhor meu Deus, e potentes mãos, Senhor, as tuas mãos têm poder, meu Deus, para arrancar, meu Deus, todo mal, Senhor meu Deus, as tuas mãos têm poder, meu Pai, para arrancar toda a enfermidade, Senhor meu Deus, no organismo, as enfermidades no corpo, na mente, meu Deus, deste homem, desta mulher, Senhor meu Deus, queima, Jesus querido, Deus poderoso, opera, meu Pai, opera, meu Deus, o grande milagre, Senhor, na necessidade deste querido e amado irmão ouvinte, ouvinte do programa de rádio, ouvinte do Instagram, ouvinte, meu Deus, do Facebook, Senhor, meu Deus, este homem, esta mulher, meu Deus, Pai amado, Deus poderoso, que está em oração conosco, pedindo uma bênção, Senhor, uma bênção da tua parte, pedindo, meu Deus, o milagre da tua presença, Senhor, meu Deus, este homem, esta mulher, meu Deus, que se encontra, Senhor, aflito, perdido no seu próprio eu, no seu próprio querer, meu Deus e meu Senhor da glória, Deus poderoso, entra com a tua mão de poder, de livramento, de cura, de milagre, meu Pai, nesta tarde, desfazendo, Senhor, a investida maligna, Senhor, meu Deus, a investida de malignidade, meu Deus, da vida desta pessoa, Senhor, Jesus querido, Deus poderoso, opera, meu Deus, neste momento, Senhor, opera, Senhor, meu Deus, neste instante, e neste momento da oração, Senhor Jesus, meu Deus, vem confirmar, meu Pai, a vitória, vem confirmar, Jesus, a bênção do alto, Senhor, meu Deus, o milagre do alto, Senhor, meu Deus, sobre as nossas vidas, Senhor, meu Pai, sobre a vida dos nossos irmãos, Senhor, meu Deus, que oram juntamente conosco na necessidade, meu Deus, de um grande milagre, Senhor, de uma grande bênção, meu Deus, de uma grande vitória, nesta tarde, meu Deus, da oração, nesta tarde do clamor, Senhor, meu Deus, que os teus filhos, Senhor, meu Pai, dedicam o seu tempo a orar, dedicam o seu tempo a clamar, meu Deus, Senhor, obrigado, Jesus, obrigado, meu Deus, em nome do teu Filho amado, o nosso Cristo Salvador, meu Deus e meu Pai, nesta tarde, e neste momento da oração, Senhor Jesus, Deus poderoso, confirma, Deus, a vitória, Jesus, confirma, meu Deus, o grande milagre, o milagre em nossa vida, Senhor, meu Deus, o milagre em nosso coração, meu Pai, Senhor, vai de encontro a este amado irmão, Senhor, que está na oração conosco, Jesus, querido Deus amado, vai confirmando, sim, dos altos céus, meu Deus, o grande milagre, meu Pai, a grande vitória, Senhor, que cada um espera, meu Deus, das tuas mãos, possa, meu Deus, nesta tarde, Jesus, ser recompensado, ser alcançado, meu Deus e meu Pai, obrigado pelas ricas bênçãos, Senhor, pelas ricas vitórias, Jesus, Deus poderoso. Meu Deus e meu Pai, ajuda cada um de nós. Meu Deus, confirma, Senhor, a vitória na vida dos ofertantes. Meu Deus, na vida de cada irmão, de cada irmã, Jesus. Querido Deus amado, opera um milagre, Senhor.

Deus poderoso, Senhor da glória, confirma, Jesus, a vitória, Senhor. Confirma, Jesus, o grande milagre, Senhor, meu Deus, o milagre das Tuas mãos, Senhor. Meu Deus, há poder no Teu sangue, Senhor, meu Deus. Há poder, Jesus, para desfazer, Senhor, toda obra, Senhor, meu Deus, maligna, Senhor. Meu Deus, dá vitória no, na vida dos Teus servos, Senhor, que estão aqui, no interior da nossa igreja, sede estadual de Florianópolis. Em nome de Jesus, ó Pai, dá vitória, Senhor. Meu Deus, alcança, alcança, benção, alcança, vitória, Senhor. Meu Deus, o milagre, Jesus. Pai Santo, Deus Poderoso, confirma, Jesus, o milagre, a benção, benção na família, benção no lar, Senhor, benção na parentela, Senhor, meu Deus. Oh, Deus maravilhoso, Senhor de misericórdia, alcança, meu Deus, a vitória, Senhor, alcança, meu Deus, o milagre nesta tarde, Senhor, Jesus querido, na vida dos ouvintes, meu Pai, dos nossos irmãos ofertantes, meu Deus, que ofertam de coração na Tua presença, meu Deus, há poder no Teu sangue, Senhor. A poder, Jesus amado, Deus maravilhoso, Senhor da glória, confirma, Deus, o grande milagre, Senhor meu Deus, confirma, Jesus, a grande bênção, meu Pai, Deus poderoso, Senhor da glória, Senhor, meu Deus, a poder no Teu sangue, Senhor meu Deus, Jesus querido, Deus poderoso, oh, Jesus, abençoa os Teus filhos, Senhor, meu Pai, em nome de Jesus, Deus da glória, Deus Santo, meu Deus, ó Pai amado, Deus poderoso, Senhor Jesus, vai dando vitória na vida deste ouvinte, meu Pai, ó Deus, tem misericórdia, Senhor Jesus, graças Te damos, Senhor, graças Te damos pelas ricas bênçãos, Senhor, meu Deus, pelas ricas vitórias já concedidas em nossa vida, em nossa família, Senhor. Vai de encontro aos nossos irmãos, ó Pai, que estão, Senhor meu Deus, ouvindo a rádio, Senhor, que estão, meu Deus, ouvindo o YouTube, Senhor meu Deus, que estão ouvindo, Senhor meu Pai, Deus maravilhoso, a cada um de nós, meu Deus, a cada um obreiro, membro, Senhor meu Pai, nos dá força, Senhor, para orar mais, nos dá força, Senhor meu Deus, para clamar mais, Jesus querido, Deus forte, Deus tremendo, maravilhoso, é o Teu nome santo, Senhor, Deus da glória, Senhor, opera, meu Deus, nesta tarde, opera, meu Deus, neste momento, o momento da oração, Senhor, o momento do clamor, Senhor, meu Deus, Jesus querido, Deus amado, Deus poderoso, vai de encontro, meu Deus, ao meu lar, à minha família, Senhor, Deus de amor, Jesus querido, vai de encontro na família do nosso irmão Jacir, Senhor, vai de encontro, meu Deus, à família da irmã Tereza, Senhor, abençoa o seu lar, a sua família, vai de encontro, meu Deus, à família dos nossos demais irmãos que aqui estão, Senhor, vai de encontro, meu Deus, à família da irmã Ioná, Senhor, meu Deus, da Tua serva, meu Pai, que se encontra aqui conosco também, e Jesus querido, vai honrando a fé, vai honrando, meu Deus, oh, meu Pai, o compromisso, Senhor, que cada um, meu Deus, tenha assumido na Tua presença, oh, Pai, de orar pela sua família, de orar, meu Deus, pelos seus familiares, meu Jesus querido, Deus amado, obrigado, Deus, pela oportunidade, meu Deus, que o Senhor nos concedeu, de mais um instante, meu Deus, estar clamando, de mais um instante, meu Deus, estar buscando Jesus, Deus poderoso, Senhor da glória, ao confirma, Senhor, meu Deus, o livramento, ó Deus, de maravilha, Deus de poder, Senhor, Jesus querido, dá força,
para cada obreiro, meu Deus, para cada irmão, para cada irmã. Deus de maravilha, Senhor, Jesus amado, Deus poderoso, Senhor, confirma, Deus, a vitória, Senhor, meu Deus, o milagre, Senhor, meu Deus, amém.

Deus forte, Deus tremendo, Senhor. Opera maravilha, Senhor meu Deus, nesta noite. Senhor meu Deus, obrigado, Jesus, pelas ricas bênçãos já recebidas, Senhor meu Deus, já recebidas das tuas mãos, Senhor. Em nome de Jesus, meu Pai, confirma.

Deus de infinita misericórdia, Senhor. Pai de amor, santo é o teu nome, Jesus. Vai dando vitória, Senhor. Vai dando vitória na vida deste ouvinte, Senhor meu Deus. Jesus querido, Deus amado, fica conosco, Senhor, na continuidade deste culto à noite, meu Deus, daqui a pouco. Senhor, os teus filhos, Senhor meu Pai, estarão na oração, Senhor, estarão no clamor, Senhor meu Deus. Jesus querido, Deus poderoso, confirma, Deus, a vitória, confirma, Jesus, o grande milagre, Senhor meu Deus. Em nome de Jesus, ó Pai, Senhor meu Deus da glória, Deus poderoso, estende a tua mão santa, a tua mão poderosa, meu Deus, confirma, Deus, o livramento, abençoa nosso irmão Romildo, Senhor meu Deus, abençoa nossos irmãos, ó Pai, que cooperam na tua obra voluntariamente, os irmãos que cooperam, Senhor meu Deus, com a tua obra, Senhor meu Deus e meu Pai, graças te damos, Senhor, nesta noite, oh meu Deus, neste final de tarde, meu Deus, abençoa nossa irmã Cida, Senhor meu Pai, guarda ela na volta para casa da saúde, Senhor meu Deus, abençoa o seu lar, a sua família, Jesus querido, seja com ela, meu Pai, nesta volta, em nome de Jesus, ó Deus, nós cremos no grande milagre. Nós cremos, Senhor meu Deus, na grande bênção, na grande vitória, Jesus, meu Deus e meu Pai, santo é o teu nome, Senhor, obrigado, Senhor, obrigado por tudo já que o Senhor tem concedido, tem feito em nossa vida, nos abençoa, Senhor meu Pai, nos ajuda, Senhor meu Deus, a vencer o nosso eu, o nosso próprio querer, meu Deus, em nome de Jesus, ó Deus, confirma, Senhor, a vitória do alto, Senhor meu Deus, o grande milagre nesta tarde, oh meu Deus, nesta tarde de oração, em nome de Jesus, santo é o teu nome, em nome de Jesus, amém e amém. Graças a Deus, amados irmãos, ouvintes, internautas pelo Facebook, pelo YouTube, pelo Instagram, que Deus abençoe. São 17 horas 54 minutos aqui no interior da sede estadual de Florianópolis. Orou aí com todos vocês, os seus irmãos em Cristo, o irmão cooperador Jacir Canabarro e eu, seu irmão em Cristo, irmão Gessé. Agora 5:54, estamos ao vivo para toda a região de Biguaçu, Florianópolis, sul, norte da ilha, Tijucas, Balneário Camboriú, também um pouquinho ali do Vale do Itajaí, Itajaí. Também Brusque, chega as ondas amigas da Rádio Deus e Amor. Também na Palhoça, em São José. Estamos ao vivo para toda a nossa região no terceiro período da oração. E esta nova campanha da campanha de oração do Outubro Profético tem por título Uma Audiência com Deus. Você que está precisando, né? Você que sofre enfermidades, você que sofre processos judiciais, você que está aí à beira até mesmo de um colapso nervoso na sua saúde, você está passando uma depressão, uma ansiedade, um momento difícil na tua vida, eu convido você a entrar na oração. Nós somos da Igreja Pentecostal Deus e Amor e nós cremos nos milagres e nas bênçãos de Deus sobre a nossa vida. Eu quero te dizer, amigo, você que sofre, você que está passando por tudo isso que eu já te falei, você tem a oportunidade de receber uma bênção gratuita da parte de Deus. Deus, ele está preparado para resolver este teu problema. Aonde você está agora, você pode não estar vendo a solução do problema que você está enfrentando, da luta, da aflição, da ansiedade, até mesmo uma depressão profunda no fundo de uma cama, no fundo de um quarto escuro, não querer sair, não querer ver o movimento, não querer ver as pessoas, está se recusando até mesmo o alimento. Isso é uma obra oculta que está sobre a sua vida e só Deus que pode tirar. E nós estamos na campanha profética do Outubro Profético, Uma Audiência com Deus.
Você pode vir até a casa de Deus ou até mesmo pedir a graça do Senhor aí pela rádio e também pelas redes sociais, a mídia, né? Você pode alcançar este grande milagre na tua vida. E aí, quando você se sentir melhor através da rádio, através do programa de rádio, através das mídias sociais, sentir melhor, você vem na casa de Deus e participa de um culto e agradece a Deus, contando a tua bênção, contando o teu milagre, contando que você já está bem, você estava naquela condição, nessa condição, e agora você já está bem melhor, está vindo até no culto para testemunhar. Vai ser uma benção, a tua família vai ficar muito feliz, você vai ficar muito mais ainda, né? Deus fazendo obras na tua vida. E eu quero falar também agora com você, amigo, irmão, né, que gosta de ofertar na casa de Deus. Uma oferta de gratidão, uma oferta alçada, um propósito. Nós estamos com a campanha Uma Audiência com Deus. É este envelope aqui. Você vai receber, você vai pegar. Esse envelope tem esse papelzinho que você vai destacar. Atrás desse envelope é branco, você pode escrever aqui o seu pedido de oração. Você vai colocar o teu nome, o nome da tua família, o problema que você está enfrentando, o número da causa que você está enfrentando, e vai colocar na urna. Temos a urna aqui ao lado do altar. E aí você vai clamar a Deus juntamente conosco. Ao longo do processo de Deus na tua vida, virá um milagre, uma bênção. 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Que Deus os abençoe. São 18 horas em ponto aqui em Florianópolis. Orou com todos vocês, os seus irmãos em Cristo, o seu irmão cooperador Jacir e eu, seu irmão em Cristo, irmão Gessé da Glória. Que Deus abençoe e fiquem todos na gloriosa, maravilhosa, balsâmica paz de Cristo, o nosso Jesus, o nosso Salvador. Voltamos às 22 com oração, clamor a Deus, uma audiência com Deus.

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1: Você tem um programa muito especial, que é a Oração do Entardecer. Você fique com Deus, que o Senhor Jesus continue abençoando a sua vida. A gente vai por aqui um louvor e, na sequência, a Oração do Entardecer na programação. Muito obrigado pelo carinho, que Deus continue abençoando a sua vida, dando livramento e tomando posse cada vez mais de melhoras para você.

Muito boa tarde, que a graça e a paz do nosso Senhor e Salvador Jesus Cristo esteja sobre a sua vida. Uma tarde de excelência, ao qual Deus preparou para nós. Esse quem fala com você é o seu amigo, Diácono Douglas Almeida. Nós estamos diretamente aqui dos estúdios da Central de Produções Internacional, Igreja Pentecostal Deus e Amor, mais que uma igreja, uma família. Seja muito bem-vindo, seja muito bem-vinda, você que está no programa A Voz da Libertação. Que bênção poder recebê-los para juntos estarmos em oração. É a oração do entardecer, aquele momento de todas as tardes, onde nós nos conectamos através da oração com aquele que vive para todo sempre. Ele foi morto, mas está vivo e nós temos comunhão com ele por meio da oração. Já quero convidar você que está através do YouTube, Instagram, Facebook, a compartilhar. Compartilhe essa live com mais pessoas para que mais pessoas possam orar juntamente conosco. Eu tenho a certeza que a bênção de Deus vai se manifestar de uma maneira poderosa. E você que ainda não mandou o seu pedido de oração, faça isso. Nós temos o chat no canal do YouTube e temos também o nosso WhatsApp da Central de Produções Internacional, onde você pode mandar o seu pedido de oração. Anote o telefone, DDD 11 95094 4645, ou melhor dizendo, 119-8922-3392. Faça isso e a bênção de Deus, ela vai te alcançar e o bom nome do Senhor Jesus será glorificado. Quero lembrar a todos também, você que está aqui na região central de São Paulo, que nós ainda estamos no propósito. É isso mesmo, o grande propósito sexta da libertação total. E você que está na região central, você é o nosso convidado. Ainda dá tempo de você estar conosco em glorificação, em um santo culto ao nome do Senhor Jesus. Eu mesmo, Diácono Douglas, estarei pregando a palavra, orando pelos mais excelentes dons e Deus, pela sua infinita graça, vai fazer algo sobrenatural. Porque a fé, querido ouvinte, ela move a mão do Deus Todo-Poderoso. E eu tenho certeza, você que comparecer enfermo, você que comparecer atribulado, angustiado, depressivo, você sentirá a presença de Deus e o Espírito da Verdade, o Espírito do Senhor Jesus Cristo, ele vai manifestar o seu poder e haverá cura, libertação e salvação de almas. Creia nisso e venha para cá. O endereço é fácil. Avenida do Estado, 4568, entrada principal, Avenida Prefeito Passos, número 10, bairro da Liberdade, aqui mesmo, no centro da capital paulista. Vem pra cá e a bênção de Deus, ela vai se manifestar. Sem mais delongas, vamos já ao momento da oração. Maravilhoso Deus e eterno e querido Pai, Pai de nosso Senhor e Salvador, Jesus Cristo de Nazaré. Mais uma vez, Senhor meu Deus e meu Pai, diante da Tua presença, eu me coloco, ó Deus, em oração. Eu quero tributar ao Senhor toda a honra, eu quero tributar ao Senhor toda a glória e também todo o louvor. Quero Te agradecer, Senhor meu Pai, pela rica oportunidade. Quer estar na Tua casa, quer estar na Tua presença, e eu não estou sozinho, louvado seja o Teu nome por isso. Eu estou acompanhado de milhares de ouvintes do programa Voz da Libertação, de milhares de irmãos internautas que estão conosco, ó Pai, através das nossas cadeias de transmissões. Pai, quero pedir que a bênção do Senhor, uma vez mais, seja manifestada, ó Pai, sobre cada vida, sobre cada alma. Pessoas que estão agora já compartilhando essa live, pessoas que estão sendo, ó Pai, uma evangelista, um evangelista, ó Pai,
digital. Sim, meu Deus, vai abençoando, vai impulsionando, Senhor, para que mais pessoas sejam alcançadas e libertadas pelo poder do Senhor, através da oração e na autoridade do Teu nome, Senhor Jesus. Que haja curas, que haja prodígios, que haja maravilhas,

manifestação do seu poder. Eu creio que nenhum dos teus pensamentos, ó Pai, podem ser impedidos e operando o Senhor, como diz a Escritura, quem impedirá? Quero apresentar, ó Deus, cada pedido de oração. São pedidos de orações vindos de todas as partes, ó Pai, do território nacional. São pedidos de orações que estão chegando a nós, ó Pai, do continente africano, do continente asiático, do continente europeu. É, meu Deus, pedidos de orações, ó Pai, vindos da América do Sul, da América Central, da América do Norte. Senhor, oramos agora e apresentamos cada causa, cada demanda, cada situação, desde as situações mais simples até as mais complexas, ó Pai. Porque para o Senhor não tem diferença. Um probleminha ou um problemão. O Senhor é o Deus que tudo pode. E uma palavra que o Senhor libera, algo sobrenatural acontece. Porque foi por meio da sua palavra que foram criados todas as coisas. Eu creio que nessa tarde, ó Pai, o Senhor já está liberando palavra. Palavra de cura, palavra de restauração, palavra de edificação, palavra de restauração, de avivamento. É, Papai, de curas, prodígios, maravilhas. Eu creio pela fé que o teu bom nome, Rei da Glória, já está sendo glorificado. Eu quero unir a minha fé com a fé desse irmão internauta, com a fé desse irmão ouvinte, e apresentar ao Senhor cada causa. Quero orar por pessoas que estão enfermas agora, pessoas que estão, ó Deus, ó Pai, precisando de um milagre urgente. Senhor, estende as suas mãos, ó Pai, estende as suas mãos e que haja verdadeiramente um milagre urgente na vida de cada uma dessas pessoas. Pessoas que estão, ó Pai, com a pressão arterial totalmente descontrolada, uma hora está baixa, outra hora está alta, meu Deus, e essa pessoa sente os sintomas desse descontrole arterial, como náuseas, tontura, ah, Papai, entre outros. E eu quero orar para que esse mal desapareça, no nome do Senhor Jesus. Aquilo que está causando esse descontrole, essa queda ou essa elevação, ó Pai, descontrolada, que esse mal desapareça agora, no nome de Jesus. Meu Deus, eu oro por esta pessoa que está acamada, é, Pai, em alguns casos até mesmo desenganada pela medicina, essa pessoa que não pode andar com as suas próprias pernas, porque está debilitada, porque está fraca, porque está, ó Deus, ó Pai, com o seu organismo totalmente fragilizado. Mas eu oro para que haja restauração, eu oro para que haja a cura, para que haja o milagre urgente. Meu Deus, e nesta oração, eu quero orar também pela vida do nosso irmão pastor Lorival de Almeida, que se encontra, ó Pai, até aonde nós sabemos, se encontra hospitalizado. Toma a vida do teu filho, Senhor. É, Papai, o Senhor está no controle. Ah, Papai, o Senhor tem o controle de todas as coisas na palma das suas mãos. Mas oramos, porque cremos que poderoso é o Senhor para levantá-lo mais uma vez. Poderoso é o Senhor para livrá-lo, ó Deus, ó Pai, de todos os males possíveis. Ah, Papai, de toda complicação. Vai livrando, Senhor. Nesse momento, em nome de Jesus, eu oro, pedindo para que o Senhor, por meio do teu Espírito Santo, venha ministrar e liberar, ó Deus, vida e vida com abundância.
que o teu filho

0: saia dessa condição, se levante pela sua infinita graça, ó Deus, e o grande testemunho seja, ó Deus, gerado no meio da dor, no meio do vale, no meio do deserto. Vai abençoando toda a família, a nossa irmã Débora Miranda, ó Pai, vai fortalecendo ainda mais, porque o Senhor é socorro bem presente na hora da angústia. Por isso, fortalece ainda mais a tua filha. Porque não é fácil, Deus, atravessar vales, atravessar desertos, mas o Senhor é esse socorro bem presente na hora da angústia. Eu creio, Senhor, que o Senhor está coladinho, ó Pai, com a tua filha, com o teu filho e com toda a família. Vai abençoando, Senhor, aquela pessoa, ó Deus, que recebeu um diagnóstico aonde os médicos disseram que não tem mais jeito, ou que é um quadro quase que irreversível, um quadro clínico, ó Deus, ó Pai, aonde a porcentagem, ó Deus, de vir a óbito é muito alta. Ah, Deus, vai estendendo as suas mãos nessa tarde, vai confundindo a medicina mediante a operação do milagre, mediante a operação do extraordinário, meu Deus. Só o Senhor pode fazer, só o Senhor pode realizar. Por isso atende a oração do teu povo, atende a oração da sua igreja. A sua igreja está clamando, Deus. Ah, papai, por isso estende as suas mãos, porque as suas mãos, como diz a Escritura, não estão encolhidas, ó Pai, para que o Senhor não possa abençoar, nem os teus ouvidos, Deus, estão agravados para que o Senhor, ó Pai, não possa nos ouvir. Por isso, ah, Deus, clamamos ao Senhor com a convicção dada pelo teu Espírito e a certeza mediante a fé na pessoa bendita do Senhor Jesus. Ah, papai, que já tem milagres acontecendo, já tem coisas extraordinárias sendo manifestadas nessa tarde, ó Pai, na vida desse ouvinte, na vida desse irmão internauta, na vida desta pessoa que está sendo agora tocada pelo Senhor, tocada pelo poder que há no teu nome, Senhor Jesus. E essa enfermidade já está batendo em retirada. Oh, glória, Senhor, vai abençoando aquele, aquela, ó Deus, que está lutando para se ver livre da dependência química, ó Pai. Esta pessoa que já tentou uma vez, já tentou duas, três, até quatro ou mais vezes se ver livre, ó Pai, dessa dependência química, mas sozinho ela não tem tido êxito, ó Pai. E verdadeiramente, sem a tua presença, nós não podemos fazer nada. Sem a tua presença, não chegamos e nem jamais chegaremos a lugar algum. Por isso eu oro, Deus, por isso eu clamo, ó Pai, pedindo ao Senhor aqui nessa tarde, estende as suas mãos, Espírito de vida, estende as suas mãos e traz sobre a vida desta pessoa a libertação total. Quantas mães estão orando agora pelo filho? Quantos pais estão orando agora, ó Pai, ó Deus de poder, em intercessão pela vida desse jovem, pela vida desse parente, desse ente querido, ó Pai, que como que fosse uma brincadeira, acabou entrando no mundo das drogas e agora não consegue mais sair, porque está totalmente cativo, totalmente aprisionado, Deus. Mas estende as suas mãos, Espírito do Senhor Jesus Cristo, e faz um milagre da libertação. E eu creio, Pai, eu creio, meu Deus, que aquele que estava, ó Deus, totalmente Ó Deus, ó Pai, perdido, distante, afundado, ó Pai, ó Deus, no charco do lodo, do lamaçal do pecado, aquele, ó Deus, que a sociedade, ó Pai, julgava que não iria chegar a outro lugar a não ser a sepultura. Mas o Senhor, que é um Deus de misericórdia, o Senhor, que é um Deus longânimo, rico em misericórdia, o Senhor não vê como o homem vê, meu Pai. E ainda que a sociedade diga não tem jeito, ainda que, ó Deus, a sociedade diga que não tem solução, se o Senhor quiser, ó Pai, o Senhor, ó Deus, convence por meio do Teu Espírito essa pessoa. Ah, meu Pai, é claro, ela precisa fazer a parte dela. O Senhor delegou a nós essa responsabilidade, ó Deus, ó Pai, sim, de fazermos o que deve ser feito. Ah, Pai, mas o maior o Senhor já fez, que foi nos proporcionar a salvação de maneira gratuita, mediante e exclusivamente, mediante a fé em Jesus Cristo de Nazaré. Meu Deus, nós levantamos a nossa voz porque cremos, nós clamamos porque em Ti esperamos, e aqueles que esperam no Senhor, como diz a Escritura, ah, meu Pai, renovarão as suas forças. E eu creio, meu Deus, eu creio, meu Pai, que já tem forças sendo renovadas nessa tarde. Pessoas que, ó Pai, não conseguiam, ó Deus, se dedicar de maneira, ó Pai, positiva, de maneira, ó Deus, ó Pai, com uma verdadeira entrega por meio da oração. Pessoas que, ah, Pai, não conseguiam consagrar mais a vida ao Senhor. Pessoas, ó Pai, que já não sabem mais o que é, ó Deus, um culto, porque não tem forças de vir à Tua casa. Ó, meu Pai, pessoas que há anos já não ouvem a voz do Teu Espírito Santo de maneira clara. Ah, Papai, vai nessa tarde estendendo a Sua mão de amor, estendendo a Sua mão de misericórdia e tornando, ó Pai, a levantar aquele que caiu, tornando a dar força ao fraco, ânimo ao cansado. Meu Deus, faz essa obra, porque o Senhor é aquele, ó Deus, que opera na vida daquele que crê. Como o Senhor disse, se creres, verás a glória de Deus. Ah, meu Pai, aparentemente estava morto, e estava morto mesmo, ó Pai, há 4 dias, mas o Senhor disse para Maria, se creres, verás a glória de Deus, e foi o que aconteceu. A Sua glória, ó Pai, ela foi manifestada, a Sua glória, ela foi revelada, porque o Senhor disse a Lázaro, que morto estava, sai para fora, e houve ali uma verdadeira explosão de milagres. E eu creio, meu Pai, que pessoas que estão, ó Deus, já desenganadas, é, Pai, alguns dizem que a vida dele espiritual se findou, que a vida dela espiritual está em frangalhos, e certamente ele vai, certamente ela vai, ó Deus, se distanciar cada vez mais. Mas eu quero orar, meu Pai, para que essa pessoa que ao longo do caminho se perdeu, é, Pai, no decorrer do trajeto, acabou perdendo o alvo que é Cristo e a coroa incorruptível de glória, ao qual Paulo diz que o justo juiz dará a nós naquele grande dia. Quantas pessoas se perderam no meio da caminhada, quantas pessoas, meu Pai, ó Deus, estão desta maneira, mas o Senhor é aquele, ó Pai, que, ó Deus, é apresentado na Bíblia como a estrela da manhã. Sim, o Alfa, o Ômega, o princípio, o fim, o primeiro e também o derradeiro. Por isso nós apresentamos essas vidas, ó Pai, e que essas pessoas que estão perdidas vejam, ó Deus, a alva, ó Deus, brilhando, sim, o resplendor da sua majestade, ó Deus de todo poder, e possam se encontrar novamente contigo. Sim, pessoas que estão como um barco à deriva, no perdido no meio do mar, sem o norte, sem uma direção, ó Deus, totalmente perdido, sem saber para onde ir, mas como este barco que perdido está, mas ao avistar a luz do farol, ele consegue se encontrar, ele consegue chegar a um lugar seguro, consegue, ó Deus, alcançar, ó Deus, solo, para que ele possa pisar, ó Deus, e desfrutar, ó Pai, de todos os benefícios. Quantas pessoas estão assim, Pai, perdidas, mas o Senhor é essa estrela da manhã que faz raiar, ó Deus, e aquele que está perdido se encontra. Aquele que está perdido tem um encontro contigo, meu Pai. Por isso nós oramos, por isso nós clamamos, por isso nós pedimos, crendo no milagre, crendo na providência, crendo, ó Pai, que nenhum dos teus pensamentos podem ser impedidos, e vitórias extraordinárias nós vamos alcançar aqui nessa tarde. Eu posso já ver pelos olhos da fé, ó Pai, pessoas regozijando e alegrando-se diante a manifestação do seu poder, diante a manifestação da tua graça. Pessoas, ó Pai, que outrora estavam totalmente desanimadas, estavam totalmente angustiadas e aflitas, errantes, ó Pai, como Agar no deserto, achando, ó Deus, que é o fim, achando que não tem mais jeito, mas como o Senhor preparou, meu Pai, um oásis para Agar naquele deserto, para que a vida de Ismael pudesse ser preservada. Oh Deus, o Senhor já está preparando oásis para crentes, sim, que estão caminhando há muitos dias no deserto, achando, ó Pai, que é o fim. Mas eu creio que nessa tarde, ó Pai, esta pessoa já está sendo conduzida para esse oásis que o Senhor já preparou. É, meu Pai, para que ela possa desfrutar do refrigério, para que ela possa, ó Deus, desfrutar, ó Deus, de um descanso. Sim, ó Deus, vai abençoando aqui agora, vai confirmando esta vitória. Ah, meu Deus e meu Pai, a vitória que vem do alto, a vitória que vem das suas mãos, ó Deus, fica conosco, Espírito. Fica conosco, Espírito da verdade, porque coisa boa é sentir a tua presença, coisa boa é sentir a tua unção, coisa boa é, ó Pai, fluir do teu Espírito. Por isso, ó Pai, nos leva ao nível mais profundo, Deus, o nível, ó Deus, mais profundo na intimidade para com o Senhor. É, Pai, queremos sair da superfície, queremos sair do raso e mergulhar, meu Pai, em águas profundas, as águas do teu Espírito, meu Deus, que os nossos ouvidos, que o nosso entendimento, que a nossa alma esteja sensível ao falar, ao direcionar do teu Espírito Santo, meu Deus. Ajuda-nos Ajuda-nos nessa tarde, confirma sim o elevo espiritual e confirma sim a grande vitória, o grande milagre sobre a vida dele e sobre a vida dela, que nesse momento deposita a fé e a confiança em ti, ó Deus, por meio da pessoa bendita do Senhor Jesus. Amém e amém. Que Deus abençoe, querido irmão ouvinte e também irmão internauta, você que orou juntamente comigo. Que bênção, tenho certeza que você pode sentir a presença do Espírito Santo, porque foi o que eu senti aqui dentro desse estúdio em oração. O nosso Deus, para Ele operar, não tem barreira, não tem muralha, Ele não está limitado a quatro paredes. Ele é onipresente, Ele está aqui, Ele está com você aí na sua casa, no seu local de trabalho, enfim. Nesse momento eu quero fazer um convite muito mais do que especial. Você que ainda não tomou a decisão por Cristo, chegou o momento. Você que está afastado, chegou o momento de voltar, de reconciliar. Volta, filho meu, diz o Senhor. Esse é o tempo, essa é a hora. Vamos lá? Faça comigo a oração de confissão a Deus. Soberano Deus e eterno e querido Pai, nesse momento eu quero pedir perdão pelos meus pecados, pelas minhas transgressões e iniquidades. Reconheço que sou um pecador e deposito agora a minha fé de maneira pública em Jesus Cristo de Nazaré. Eu creio que Ele morreu e ressuscitou para dar à humanidade o direito à vida eterna e nos reconciliar com o Pai. Nessa fé, eu quero permanecer até que o Senhor venha buscar a igreja. Me dá do Teu Espírito Santo, ó Pai, para que eu tenha condições de caminhar nessas veredas. Pedimos agora, em nome de Jesus. Parabéns, querido ouvinte, parabéns, irmão internauta, você que aceitou a Jesus, você que reconciliou. Eu quero compartilhar com você os endereços eletrônicos ao qual você pode entrar em contato. Nós temos uma equipe que vai dar a você a devida orientação. Anote, o e-mail é queroaceitarjesus@ipda.com.br ou o nosso WhatsApp, DDD 11 95 94 4645. Mande a sua mensagem, entre em contato e você não vai se arrepender, porque você será muito bem-vindo na família Deus e Amor. Estou chegando ao término desta transmissão. Eu quero agradecer você que permaneceu conosco na audiência. Eu tenho a certeza que a bênção de Deus já está sobre a sua vida. E lembrá-los que ainda hoje, às 19 horas, segue a campanha Sexta da Libertação Total. Vem para cá, porque a bênção de Deus vai te alcançar. Esse quem se despede de você é o seu irmão em Cristo, Diácono Douglas Almeida, diretamente aqui nos estúdios da Central de Produção Internacional. Que Deus abençoe. Você que está no YouTube, você pode migrar para o canal Direto com Deus. Lá nós temos 24 horas de oração. Você que está no programa A Voz da Libertação, permaneça na audiência, porque isso e muito mais Deus já preparou para que a sua alma continue crescendo em graça e em comunhão com Jesus Cristo. E se Deus nos permitir, em uma outra oportunidade, a gente volta. Deus abençoe, fique na paz do Senhor Jesus.
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1: 18:31.
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0: já tô chegando, emanando paz para todas as pessoas que estão nos acompanhando a partir de agora. Que a graça do Senhor Jesus, a bênção agradável do Espírito Santo, tome a sua vida e agora que você possa sentir essa paz, que não é uma paz como o mundo dá, mas ela é especial, sabe por quê? Porque ela não dura só um tempo, ela é eterna. A paz do Senhor Jesus, família Reviver. E só pra variar, eu não estou sozinha. Quem tá aí, gente?
1: Oi!
0: Eu tá aqui junto.
1: O eu é a Larice e o outro eu sou o Cido.
0: E o outro é o Cido. Você
1: a tá paz, ficando Senhor.
0: Famoso, viu?
1: Ah, eu tô ficando famoso?
0: Tá ficando famoso.
1: Opa!
0: Porque antes eu passava nas igrejas e as irmãs vinham dizer assim pra mim: ah, irmã Eliana, eu ouço a irmã todos os dias. Agora elas falam assim: irmã Eliana, eu ouço a irmã e o Cido todos os dias.
1: Ah, olha, estou ficando famoso, olha aí. Olha, que Deus continue abençoando esse nosso trabalho que a gente faz com muito carinho, com muita alegria. E muitas vezes a pessoa ouve o rádio, né? E imagina, mas será que é assim? É assim, gente. É assim. Antes de acontecer, a gente já está nesse clima maravilhoso. A Eliana já chega sorrindo, e conta: ah, como é que foi seu dia? Ah, eu passei por isso, eu fiz aquilo, e já vai falando, e já tomamos pito da senhora Larice logo de cara, né?
0: Eu sou uma maritá. E eu lhe conto pra vocês que eu cheguei, né, pro povo, né, Cido?
1: É verdade.
0: Porque eu já cheguei aqui, assim, espalhe, outubro rosa, né? Ou melhor, não foi o espalhe, tá, gente? Eu cheguei aqui, outubro rosa.
1: Outubro
0: rosa.
1: Já chegou. E eu fiquei com a música na cabeça aqui.
0: E aí ele queria lembrar o espalho, o amor, e ele não conseguia.
1: Ele só
0: ficou com uma gota verde.
1: E é nesse clima que a gente começa, porque tem muitas vezes, eu já trabalhei muito em rádio, né? Como todo mundo sabe, e às vezes a pessoa vai trabalhar junto ali, chega sério, aí entra no ar, oi! O negócio sabe, meio teatrinho.
0: Uhum.
1: Claro, tem dia que a gente
0: formal,
1: tá mais down,
0: né?
1: Tem dia
0: que
1: a gente tá
0: assim,
1: mais
0: alto. Aquela coisa mais formal, vou cumprimentar porque não tem outro jeito, né?
1: Exatamente, mas a gente se encontra aqui, é um clima delicioso, então a gente tem muito prazer em fazer esse trabalho, dividir com você e tentar levar uma parte dessa alegria, desse prazer, dessa emoção, desse carinho, desse respeito que a gente tem por você que nos ouve e que comenta com a irmã Eliana, fala, eu ouço vocês, isso faz bem pra gente também, né?
0: Pois é, sabe onde eu tive esses dias recentemente? Itaquaquecetuba.
1: Ah, Itaquá.
0: Itaquaquecetuba. Foi um fim de semana agradável, maravilhoso. Olha, eu fiquei surpresa com a quantia de irmãs que tinha ali. Foi um encontro de mulheres, de fé e encontro de homens. Então, assim, pra você ter uma ideia, não coube na igreja, tá? Porque a igreja é pra 280 pessoas.
1: E não coube.
0: Só irmãs tinha mais de 500.
1: Só irmãs?
0: Só irmãs.
1: Então foi encontro, não é um encontro, é o encontro.
0: Então, essa quantia de irmãs convidadas, fora as que estavam trabalhando ali, né? Porque como eles fazem lá o sorteio de brindes, que não dá pra dar brinde pra todo mundo, então fazem alguns sorteios, aí eles têm uma numeração que eles vão entregando pra cada pessoa que vai chegando. E por aí eles sabem quantas irmãs estão ali participando, né?
1: Glória a Deus,
0: hein? E aí chegou-se a essa contagem aí, a última que eu soube foram 515, mas eu soube que depois dessa tinha mais. Então, vamos calcular lá umas 550 irmãs. E mais, vamos pôr aí, não sei dizer exatamente, mas acho que uns 180 irmãos, ou 200 irmãos. Mais de 700 pessoas no
1: Glória
0: total.
1: Foi algo Glória a Deus.
0: Lindo ali, maravilhoso. Quero, inclusive, agradecer ao pastor Gildásio com a sua esposa, que pacientemente esperou por mim.
1: Ah, esperou?
0: Esperou, sabe por quê? Porque as minhas datas são assim, às vezes eu dependo, a resposta me convidam, né? Aquele que chega primeiro, que manda a solicitação, eu tenho a disponibilidade. Aí os outros, vai depender das autorizações que já foram pedidas.
1: Sim.
0: Se vai ser autorizado ou não, né? Porque tudo aqui é com ordem de decência. Então vem, eles me fazem um convite, aí eu respondo, olha, tenho essa disponibilidade ou não tenho, consegue encaixar uma outra data. E aí eles mandam para o nosso setor de apoio, que é o setor que cuida dessa parte evangelística.
1: Certo.
0: De agendar, de passar para os diretores, de buscar autorização, de fazer tudo, sabe?
1: Uhum.
0: Depois que vai para o setor de viagens lá, que é para comprar passagem, para fechar o hotel, esse tipo de coisa. Então, assim, tem muita gente trabalhando até ter essa certeza. E às vezes demora um pouquinho, às vezes, né, porque tem muito. Então, imagina, eu não estou falando só de mim, estou falando de todo esse setor evangelístico que é grande no Brasil inteiro.
1: Verdade.
0: No Brasil então, inteiro, porque mesmo, por exemplo, que alguém vá pregar num evento na cidade vizinha ou na mesma cidade, tudo demanda de autorização. Então, aí demora um pouquinho. E ele pacientemente esperou. Ele falou, não, irmã Eliana, eu vou esperar que vai dar certo. E graças a Deus,
1: graças a Deus, glória.
0: E eu estive lá com as nossas irmãs. Foi algo tremendo, lindo, maravilhoso, realmente.
1: Ah, Deus é bom o tempo todo, né?
0: O tempo todo. Ele
1: prepara. Na realidade, a gente... Outro dia eu estava brincando com a minha esposa, com a Mari. Falei, vamos fazer um planejamento. Falei, olha, a gente pode pensar no planejamento, mas quem dá o aval final é Deus. Então, por quê? Porque a gente estava rindo que a gente já fez tanto planejamento que aconteceu melhor, mas o que a gente tinha planejado
0: não
1: aconteceu.
0: Não deu nada certo. Mas não é bom assim?
1: Ah, é ótimo,
0: quando a gente,
1: né,
0: planeja... às vezes vão surgir alguns obstáculos, né? Obstáculos. E aí, de repente, dá tudo certo e de maneira que não foi nem planejado. Você sabe que eu sou muito impulsiva, assim, não é impulsiva. Eu gosto de tomar decisões assim, não, é para agora, vamos fazer já, não vamos esperar para amanhã.
1: Sim, é assim. Imediatista.
0: Exato. É. Eu sou assim. Mas tem coisas que a gente tem que esperar realmente, né?
1: É verdade.
0: E às vezes, né, eu percebo algumas situações que... Às vezes eu quero fazer naquele dia, mas não dá certo. Mas depois, o gosto de ter dado certo de uma forma muito melhor, eu entendo trabalhar e o planejar de Deus, como Deus cuida de nós em todo tempo. Ele é tremendo, ele é maravilhoso. E assim, quando nós entregamos a nossa vida para o Senhor Jesus, não tem como dar errado. Ah, então não vamos passar luta. Não, passar luta é uma coisa, dar errado é outra. Primeiro, né? Vamos fazer uma análise aqui. Vamos fazer porque hoje a gente está com tempo.
1: É verdade.
0: O nosso horário voltou, né? Graças a Deus.
1: Graças a Deus. Atualizou, a gente tem tempo de sobra. Quer dizer, não existe tempo de sobra aqui nesse quadro.
0: Exatamente.
1: É.
0: E eu vou começar falando, sabe do quê, Cido? Por exemplo, nós planejamos fazer o quê? Furar um poço, o primeiro propósito, furar um poço lá na região lá de Paulistana.
1: Certo.
0: Aí, né, nós vimos que tinha água no solo depois de comprar o terreno. Então, primeira coisa, os nossos planos, vamos comprar um terreno e vamos furar para ter o poço aqui. A prefeitura, a gente faz um acordo com a prefeitura para mandar o caminhão para levar para essas pessoas, ou porque às vezes a prefeitura também até tem um caminhão, mas não tem muito de onde estar tirando a água e tal. Senão a gente, né, compra um caminhão para levar água para as pessoas, quem pode passa aqui e pega água também e tal, né? Esse foi o nosso plano.
1: Que era o plano inicial, né?
0: Só que com esse planejamento, o que aconteceu? Algumas coisas não foram dando certo, por exemplo, né? Compramos o terreno, que foi o primeiro passo. Então, fizemos lá a consagração do terreno a Deus, colocamos a pedra fundamental lá e vamos construir a vila. Só que aí, nós começaram a aparecer o quê? Os primeiros obstáculos. Então, tínhamos um plano. Aí, ó, em um ano, vamos estar distribuindo água para o povo, né?
1: Certo.
0: Um ano, estourando 2 anos. Esse era o nosso... Estava ali na nossa programação.
1: Que estava dentro do planejamento, né?
0: Exatamente. É. E aí, o que aconteceu? Aconteceu que com isso, primeiro, né, nós descobrimos que não era só puxar a água lá de baixo, precisava ter uma dessalinização, porque a água que estava lá embaixo não era água potável, não era água doce. Então, precisávamos fazer isso. Então, o projeto foi atrasando, entende?
1: Entendo.
0: Foi atrasando, porque estava no nosso planejamento. Teve até pessoas que chegou a cobrar. Ah, vocês não falaram, não fizeram tanta propaganda lá de Paulistana e agora nada. Cadê a Vila Reviver? Cadê isso? Cadê aquilo?
1: Tem muita gente que fica mais só para apontar o dedo, né?
0: Exatamente. Mas por quê? Porque a Vila Reviver, aos nossos olhos, é de acordo com que a intenção era. Vamos construir os poços para fornecer a água, construir uma igreja aqui que também será uma fonte de evangelização também.
1: Certo.
0: Essa era a intenção. bênção. Só que foram surgindo com isso, com essas dificuldades, né, que foram surgindo, nós começamos a ver a real necessidade da região. E nós sabíamos que ali naquele pedaço precisava de água, claro, nós sabíamos, mas não ia adiantar só ter água. Nós precisávamos ensiná-los, além de ter água, além de furar os poços, além de ter a igreja ali, nós precisávamos levar comida, porque não dava para esperar, não dava para esperar eles plantarem, eles terem a semente, eles plantarem, eles terem... Não dava para esperar. Então, descobriu-se a necessidade do material escolar, fomos descobrindo a necessidade de roupa, a necessidade para as crianças, para os adultos, para os bebês, para as mamães.
1: Quer dizer, o que era só, a ideia era só abrir um poço, furar o poço, localizar a água. É. Primeiro, localizou a água salgada.
0: Sim.
1: E aí a coisa vai potencializando e começa, vira um leque de necessidade e evidência. Você fala, ah, coloquei o poço, vou embora. Já não dá mais,
0: não,
1: né?
0: Não dá, não tem como. E hoje nós não estamos trabalhando só em Paulistana, estamos trabalhando no Nordeste. Então, assim, os nossos planos, para ver, eram limitados. E foi um pouco frustrante quando nós descobrimos, ah, não tem energia suficiente para poder, o Estado não tem energia suficiente para poder suprir a nossa necessidade para dessalinização das águas.
1: É porque usam máquinas elétricas.
0: Exatamente. Né? Para construir, para tudo aquilo que nós, a internet não suportava. Então, várias coisas que foram, né, acontecendo ali, e acredita que a própria prefeitura foi melhorando a qualidade de tudo na cidade e o Estado também.
1: É.
0: O Estado também. Tanto que hoje, né, já fomos avisados, o pastor Nelson já nos deu a internet, não essa maravilhosa notícia de que o Estado já está chegando com a luz trifásica lá na região,
1: que não
0: havia uma programação.
1: Não tinha.
0: Havia. Mas aí, né, a prefeitura colocou lá tudo nesse pedido aí, né, acho que é licitação que fala, que precisava da luz e tal ali. Então, foi colocando tudo lá, o que era necessário, que estávamos fazendo ali, a nossa oração, e Deus abençoando.
1: Glória a Deus.
0: Então, veja só. E hoje, nós temos o Oasis, que acabei de falar com o pastor Paulo Martins e ele disse, estamos com 80 mulheres no nosso segundo ano do Oasis, de mulheres que estão ali desenvolvendo uma profissão, aprendendo a costurar.
1: Olha só!
0: E fora os outros que estão sendo, tem alfabetização para adultos, tem computação, tem algo assim espetacular o que Deus está fazendo, musicalização também, né? Estamos ali, não tem uma, nós temos uma carência na região, sabe? Inclusive, a nossa intenção já de princípio era de ter o nosso projeto ASAF lá também, de musicalização, mas acabou, né, em princípio não dando certo, porque só tem um professor na cidade. Esse professor, ele, como só tem ele na cidade, e ele é... Paulistano é um novinho, é pequenininho.
1: Sim.
0: E ele tem a sua própria escola. Então, o valor que ele pediu era, assim, um valor que... Não tinha condições de
1: negociar. Está fora do orçamento, né?
0: Fora do orçamento.
1: Para esse tipo de prioridade no momento.
0: A gente sabe que é meio impossível ele ganhar, eles ganharem, né?
1: É.
0: Esse valor lá na escola deles, mas colocaram, né, esse valor que não temos condições.
1: É, a pessoa acaba... Isso é uma coisa do ser humano, não generalizando, mas é fato, né?
0: Que vê o nosso tamanho,
1: Aí o olho cresce,
0: exatamente,
1: né? E aí a pessoa, em vez de participar de uma forma justa e ter mais oportunidade, opção para crescer, né, criar um projeto, participar
0: todo
1: do projeto.
0: Mundo entende que os dons que Deus nos dá, os talentos que Ele nos dá, que nós temos também a nossa parte beneficente para poder usar,
1: exatamente.
0: Né? E como tem muitas pessoas que não entendem isso, então às vezes as pessoas são até cristãs. Conhecem a Deus, mas aí eles acham que, né, diferente de nós não estamos ali para ganhar em cima de ninguém. Muito pelo contrário, nós estamos para ajudar a quem precisa.
1: Exatamente.
0: Né? E por causa disso não foi possível chegar ali num acordo, então não temos ainda musicalização. Mas Deus vai preparar.
1: É o que eu ia falar, é só uma questão de tempo.
0: Exatamente.
1: E às vezes Deus, é interessante isso, como a gente falou bem no início, a gente faz um planejamento, Deus faz outro. Aí ele fala assim, não, aqui eu estou precisando de, se eu musicalizar agora, eles vão se perder ali.
0: Exatamente.
1: Ele redireciona.
0: Exatamente. Mas às vezes a necessidade nesse momento não é musicalizar.
1: Exatamente.
0: É assim que nós entendemos.
1: É.
0: A necessidade hoje maior é o que nós estamos, esse trabalho que nós estamos fazendo lá é, nos quilombos. De levar alimentação, de levar roupa, de levar sapato, de levar água. É, quanto teve, por exemplo, né, o nosso projeto ali hoje temos água potável lá e tal, mas ainda não temos as construções que planejávamos, como, por exemplo, né, a igreja. Só que nós temos uma igreja na cidade de Paulistana que atende a necessidade. O pastor e a esposa que estão ali, eles são muito solícitos para as instituições Reviver. E a igreja, que não era própria, compramos um espaço ali, reformamos tudo. É uma igreja linda, uma igreja agradável.
1: Glória
0: uma igreja...
1: a Deus.
0: Então, assim, as coisas estão andando, não como nós planejamos, mas eu digo que melhor do que planejamos.
1: É o que falamos, a gente começou nisso mesmo, né? A gente planeja, deu tudo errado, mas só que deu mais certo do que a gente imaginava.
0: Porque Deus sabe a necessidade do povo, né?
1: É. E quando a gente busca Deus, quando a gente consagra o nosso trabalho, quando a gente faz para honra e glória, a gente sempre, você que está ouvindo agora, sempre, você que está ouvindo agora, sempre vai se surpreender.
0: Exatamente. E tudo isso só é possível por quê? Porque você tem aberto a sua mão, o seu coração. Você tem juntado-se a nós de maneira em que eu sou tão grata a cada ouvinte, a cada pessoa que é contribuinte, de perto ou de longe. 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Cada moedinha que é colocada nos cofrinhos. Meu Deus, ainda recebemos cofrinhos e se você tiver cofrinhos aí, ó, pode nos mandar, porque cofrinhos são sempre muito bem-vindos. É claro que eu acredito que pouco a pouco já estamos bem adiantados, inclusive nisso, o dinheiro físico vai desaparecer, né?
1: É.
0: Tem países que já praticamente nem existe mais. Estamos caminhando para isso. Mas enquanto tiver aí, estamos recebendo sim. Pode encher o seu cofrinho, levar em uma das nossas igrejas, porque todas as igrejas estão aptas a receberem as doações das regiões aí. 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Sem contar que toda quinta-feira, em todas as igrejas Pentecostal Deus e Amor, o culto é das instituições Reviver. 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Aqui na nossa sede mundial, acontece toda quinta-feira, no horário das 15 horas. 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
0: Estamos de volta com aquele nosso momento todo especial. Momento de quê? De meditar no nosso manual de vida na Terra. É isso mesmo. Você está buscando palavras de sabedoria, discernimento, palavra de autoridade, autoconhecimento. Olha, palavras de vitória, palavras de fé, de milagres. Tudo que você buscar, você vai encontrar na Bíblia. Exatamente, é a boca de Deus falando conosco. E é por isso que nós valorizamos cada palavrinha que tem nessa palavra, cada tiozinho, cada pontinho que tem nessa palavra, porque tudo, com toda certeza, vem do coração de Deus para o nosso coração. E a minha Bíblia já se encontra aberta em Provérbios, livro de Provérbios, capítulo 31. E o versículo é o versículo 10, e depois vamos lá para o 25. O versículo 10 diz o seguinte: mulher virtuosa, quem a achará? O seu valor muito excede ao de rubins. O coração do seu marido está tão confiado, assim ele não necessitará de despojo. Ela só lhe faz bem e não mal todos os dias da sua vida. E agora lá no 25, ó, a força e a glória são seus vestidos, e se alegrará com o dia futuro. Ah, que palavra maravilhosa! Sabe por quê? Porque no livro de Provérbios, o Provérbios 31 aqui, que começa no 10, está falando exatamente do quê? De uma mulher prudente, de uma mulher que não tem preguiça, de uma mulher que negocia para poder ter em abundância na sua casa, para poder ter fartura na sua casa. Ela não tem preguiça, ela levanta bem de manhã e vai trabalhar, e vai fazer ali o alimento, vai preparar o alimento para os seus. E quando os seus despertam, quando eles acordam, a mesa já está posta, já está pronta, farta, com bastante comida. E então ela sai para fazer o quê? Para trabalhar no comércio. Esta mulher, ela é comerciante. Ela busca a lã, ela fia a lã. O que é fiar a lã? Prepara o fio da lã ali, ela faz o seu tecido e ela vai para o comércio para poder negociar e vender ali o que ela faz. Então, é uma mulher o quê? Extremamente prudente. É uma mulher que cuida de tudo, de tudo, de tudo. Ah, e tem mais. Aqui no 25, fala que além dela cuidar de tudo, olha, ela é forte. E porque a sua força e a glória são seu vestido. Ela se veste de força. Ela se veste daquilo que traz para o seu marido, para os seus filhos, para a sua família, para todos que dependem dela, que vão olhar e vai trazer a glória. Não a glória para si, mas a glória para Deus. Porque todos que olham vão dizer: bem-aventurada essa mulher. Feliz este homem que tem essa mulher por esposa. Feliz são os filhos desta mulher que foram gerados no seu ventre. Uma mulher disposta, trabalhadora, lutadora, que não tem medo, que enfrenta tudo. E aí, vem aqui, olha, isso sim que me chama a atenção. E se alegrará com o dia futuro. Por que se alegrará com o dia futuro? Porque esta mulher é uma mulher que ela não espera morrer hoje, morrer amanhã, morrer, né, de repente. Ela não espera, ela espera viver muito. Ela espera cuidar dos seus muito tempo. E é aí que nós entramos, porque estamos no mês de outubro, Outubro Rosa. A mulher, para ela ter este valor de preciosidade tão grandioso como ela tem, ela precisa cuidar de tudo e de todos, mas principalmente cuidar de si. Porque ela não conseguirá cuidar dos seus se ela não cuidar dela mesma, se ela não estiver preocupada com a sua saúde. Então, ela não vai conseguir, se ela não se cuidar, ela não vai conseguir cuidar nem dela e nem dos demais. Por isso que a mulher virtuosa, ela cuida de si mesma, ela tem sim esse cuidado, né? Estamos aí num mês em que conscientizamos sobre o câncer de mama e todas as mulheres precisam ter essa consciência. E tem mais, viu? Eu sei que tem moças que estão nos ouvindo. E às vezes, né, nem casada é, não tem um relacionamento, né, mais íntimo. E por isso, esta pessoa acaba não se importando em se cuidar, em fazer o toque, mas sim, a menina, a partir ali, né, dos seus 20 anos, ela precisa fazer, porque eu conheci moças que aos 22 anos descobriram câncer de mama. Quando a situação é hereditária, então precisa-se ter este cuidado. E é por isso que esta palavra vem hoje para nós como quê? Como despertamento. Nós podemos ser fortes, nós podemos ter a força, nós podemos ser mulheres virtuosas, nós podemos ter todas as qualificações do mundo possíveis que se encaixam aqui. Mas se nós não cuidarmos de nós mesmas, nós não estamos fazendo com que os nossos dias futuros sejam dias alegres. Por isso, preste bem atenção que eu vou repetir aqui. E se alegrará com o dia futuro. Você precisa se cuidar para que você possa se alegrar com o dia futuro. Estamos terminando aqui mais um informativo Reviver. Lembrando que todos os dias você tem um encontro de segunda a sexta-feira conosco no horário das 18h30. E eu, como sempre, nunca estou sozinha. Eu volto. Quem mais volta comigo?
1: Voltamos.
0: É isso aí.
1: Glória
0: até
1: a Deus.
0: A próxima, se Deus quiser.
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certeza que o Senhor já está ouvindo e respondendo o propósito dos teus filhos. Tanta gente que está aqui conosco por esta live de oração, Senhor. Aleluia, aleluia. Outros agradecendo ao Senhor. Aleluia. Uns entrando no desafio, pedindo para o Senhor o milagre. Aleluia. Que só o milagre o importa neste momento difícil, meu Pai. Aleluia. Ah, mas o Senhor está no controle de tudo. Glória a Jesus, querido. A Senhor Jesus maravilhoso, vai de encontro, meu Pai. Aleluia, aleluia, vai de encontro. Encontro desta equipe de trabalho dentro desta empresa. Confirma, Senhor, o milagre. Abençoa os empresários, micros, pequenos empresários. Aleluia, os que trabalham com vendas. Aleluia, aleluia, Senhor. Aleluia, meu Deus. Aleluia, o Rei da Glória. Os irmãos e irmãs empreendedor. Glória a Jesus. Outros são vendedor ambulante. Meu Deus, traz nova clientela. Levanta novos clientes. Meu Deus, aleluia. Prospera tudo, Senhor. Confirma o milagre das causas impossível. Quando o Senhor afirma, pedi e dá-se-vos-á, pois os que pedem recebe, os que buscam encontra, bate e as portas se abrem. Aleluia, aleluia, Senhor. Oh meu Deus, completa a tua obra. Ah, Jesus querido, chegue a ti o clamor, a oração. Tanta gente no propósito neste momento, Senhor. Isso é muito importante, estar no propósito com Deus, porque Ele sim é o maior interessado em abençoar a família, o casal. Aleluia, o jovem. Olha, meu Deus, esta moça que tem sonho e já colocou tudo nas tuas mãos. Aleluia, realiza o sonho das tuas filhas, dos teus filhos. Meu Deus, completa a tua obra, Rei Jesus. Eu creio nas tuas mãos, que já está operando o milagre das causas impossível. É milagres acontecendo agora. Aleluia, tem milagres tremendo acontecendo dentro desta empresa, dentro desta família. Tem milagres muito grande acontecendo agora. Aleluia, pelo sangue de Jesus Cristo. Deus dos exércitos, é diante da tua face, Senhor, é diante da tua santidade, vem pelejar. O Senhor afirma que a peleja não é nossa, não. Aleluia, a peleja é do Senhor, Rei da Glória. Meu Deus, tanta gente que chega na igreja e precisa de libertação, meu Pai. E estamos na sexta-feira da libertação total. O quarto culto já iniciou, o quarto e último culto desta sexta-feira já iniciou. Muita gente, muitas famílias vindo em direção da igreja neste momento, Senhor. E aonde há uma igreja com as portas abertas, ali está o teu servo que está na incumbência de levar a palavra. Aleluia, vai abrir a Bíblia e ser usado por Deus, o Senhor. Que maravilha! E o milagre vai acontecer de acordo com a necessidade desta família, desta moça, deste rapaz. Aleluia, Senhor! Este adolescente, esta criança. Meu Deus, quantas crianças hospitalizadas, hospital infantil superlotado, meu Deus. Olha esta criança que está respirando por ajudas de aparelho, meu Pai, aleluia. Quantas crianças queimando de febre, mal-estar, dor de cabeça, repreenda esse mal agora. Repreenda, repreenda fogo, põe fogo do Espírito.

pessoa que está hospitalizada, aleluia, aleluia. A enfermidade não procura idade, meu Deus, é criança, é adolescente, é jovem, é terceira idade, é os idosos. Oh, meu Pai, os hospitais vivem superlotado, meu Deus, misericórdia, aleluia. E pelo sangue de Jesus eu creio em milagre, meu Pai, eu tenho certeza, plena convicção que milagres já estão acontecendo dentro deste hospital, aleluia. Foi Deus que deixou a medicina, usa os médicos nas tuas mãos, meu Pai, usa, Senhor, os agentes de saúde, aleluia, dentro deste hospital, Senhor. Olha ali, meu Pai, na UTI, esta pessoa que foi preciso de ser sedado, meu Deus, aleluia, aleluia. Oh, Deus de glória, esta pessoa foi precisa de ser entubada, meu Pai, de tanto problema terrível de saúde. O sangue de Jesus repreenda o mal agora, e no poder deste sangue eu repreendo em nome de Jesus. Enfermidade bate em retirada, cai por terra. As mãos de Deus está fazendo o milagre do impossível acontecer. Deus faz acontecer agora. O impossível é Deus que faz. Aleluia, que maravilha! Poderoso Deus Altíssimo, Príncipe da Paz. O Senhor é o meu pastor e nada me faltará. Glória a Jesus. Liberta, Senhor. Esta pessoa nem dormiu direito em toda a madrugada. Aleluia. E não deixou outras pessoas da família também dormir. Oh, meu Pai. Aleluia. Traz a paz que excede todo o entendimento. Aleluia. Aleluia, Senhor. A paz. Aleluia. É o que o ser humano precisa, é de muita paz. Aleluia, Senhor, manda este mal embora desta vida, meu Deus. O fogo e unção, poder, glória, a glória de Deus desceu, aleluia, dentro desta família agora. A glória de Deus desceu dentro desta empresa agora, aleluia. Quantos motoristas, meu Deus, passa dificuldade no trânsito, aleluia. Aleluia, aleluia. Ó Deus de poder, pelo sangue de Jesus, meu Deus, dá um livramento para os motoristas, os que trabalham por aplicativo, taxista, caminhoneiro, aleluia. Ó, meu Pai, aleluia, Senhor, pelo sangue de Jesus eu oro em favor dos trabalhadores, aleluia. Visita os trabalhadores, a vida no campo, aquela família que vive lá no campo, aleluia, lavrando a terra, semeando a boa semente na terra, aleluia, aleluia, com certeza terá uma colheita cheia de vitória. Quem semeia em abundância, aleluia, vai colher também em abundante, aleluia, porque é o próprio Deus que retribui mil vezes mais. Glória a Deus, aleluia, glória a Jesus. Visita o teu povo agora, meu Pai, pelo sangue de Jesus Cristo, aleluia, e confirma a benção, Senhor da glória, e vai operando o milagre das causas impossível. Aquilo que é impossível, a minha fraca pessoa, ao Senhor Deus de Israel, nada é impossível. Que maravilha, aleluia, Senhor. Antes uma alma salva que o mundo todo perdido, aleluia. Deus de vitória, Deus de misericórdia, confirma, Senhor meu Deus. É muita gente que está no propósito aqui conosco, uma multidão, aleluia, abriram as mãos e o coração, aleluia, aleluia, e são, aleluia, colunas na obra de Deus, que sustenta a obra de Deus com a sua oferta, com o seu dízimo, aleluia. Tanta gente que o Senhor tem levantado como coluna, aleluia, para sustentar esta obra, o programa Voz da Liberdade, que é o maior ganhador de almas para o reino dos céus. Meu Deus, abençoa os mantenedores desta obra, Senhor, aleluia. Retribui a ele mil vezes mais, retribui a ela, retribui a ele mil vezes mais, Senhor.

0: Senhor, aleluia! Oh, meu Pai, confirma pelo sangue de Jesus Cristo, neste momento, Senhor, confirma a libertação total. Esta pessoa precisa do milagre. Aleluia! Aleluia! Aleluia! Esta pessoa precisa de ajuda, Senhor, meu Deus. Confirma o milagre do impossível. Ponha o mal por terra. Aleluia! Repreenda! Repreenda, Senhor! Repreenda todo o mal e restaura tudo, vai restaurando, vai enchendo de bênção, vai dando vida nova, aleluia, vai dando saúde mental, Senhor. Esta pessoa precisa de saúde mental, esta criança aí precisa de saúde mental, Senhor da glória, aleluia, e confirma o milagre pelo sangue de Jesus Cristo, aleluia, aleluia, pelo sangue de Jesus. Tanta gente que precisa do socorro de Deus, socorro já está descendo lá da glória, tem socorro, aleluia, ah meu Deus, dentro deste hospital, esta pessoa gritando por socorro, socorro já está descendo lá da glória, aleluia, aleluia, Deus tem resposta para o seu propósito, para o meu propósito, para os nossos propósitos, e é no nome de Jesus, o Todo-Poderoso, nome que está acima de todas as coisas, aleluia, nome que está acima de todos os nomes, Jesus Cristo, o Rei da Glória, o Poderoso de Jacó, aleluia, confirma a bênção agora, meu Pai, chegue a Ti a oração, meu Deus, aleluia, multidão clama a Deus num só propósito, um só objetivo, aleluia, aleluia, aleluia, Senhor, e pelo sangue de Jesus, completa a obra agora, visita a Fundação Reviver, aleluia, braço assistencial da igreja, aleluia, aleluia, aleluia, ação social da igreja, aleluia, meu Deus, e confirma a benção, programa Voz da Libertação, 24 horas no ar, levando o amor de Deus aos lares, às famílias, a mensagem pregada, a mensagem cantada, ali está o irmão, a irmã contando a bênção, o milagre que alcançou das mãos do Senhor, aleluia, Senhor, e multidão está ouvindo, aleluia, o que Jesus faz na igreja pentecostal, Deus é amor, ah, que maravilha, meu Pai, aleluia, confirma e confirma a bênção, aleluia, em nome de Jesus. Chegue a Ti o clamor, meu Pai, chegue a Ti a oração, Rei da Glória, porque sem Ti nada nós somos, restaura a minha vida, oh, Senhor, vem me ajudar, eu preciso da Tua misericórdia na minha vida, meu Pai, sem Ti nada sou, o que seria da minha vida sem Tua presença, aleluia, aleluia, aleluia, mas graças a Deus que já nos deu vitória, aleluia, Senhor, oh meu Pai, tem misericórdia, esta pessoa precisa, aleluia, desta bênção, ele está de joelho, clamando, pedindo, aleluia, quem sabe, meu Deus, aleluia, foi atrás de, aleluia, algo, um emprego, alguma coisa semelhante, aleluia, quem sabe um financiamento, meu Pai, aleluia, ele precisa adquirir algo, precisa, meu Deus, fazer uma aquisição, vender, aleluia, ou comprar, que seja, aleluia, põe as tuas mãos ensanguentadas, e confirma a vitória, aleluia, quem sabe ele precisa do emprego, meu Pai, oh meu Deus, abra as portas, aleluia, e dê a ele um salário compensador, abençoa a família, abençoa agora, Senhor Jesus Cristo, aleluia, por tuas mãos ensanguentadas, vai confirmando, aleluia, o Senhor Senhor disse, eu irei e lhe darei saúde. Aleluia, o Senhor diz também, o que queres que te faça? O que queres que te faça? Aleluia, oh que lindo! Aleluia, Senhor! Jesus disse para o cego de Jericó, o que queres que eu te faça? Aleluia, aleluia, oh que lindo! Jesus está dizendo para você, ouvinte, aleluia, o que queres? Aleluia, pedi, aleluia, e dá-se-vos-á, pede, pede com sinceridade que as bênçãos de Deus já está descendo lá da glória. Que maravilha, Senhor, é a resposta, é a resposta do sacrifício vivo, aleluia, do jejum, a oração, aleluia, Senhor, aleluia, multidão está aqui conosco na oração, meu Pai, e confirma a bênção agora, aleluia, aleluia, nesta noite, Senhor, salva, vem salvar as almas, vem salvar as almas, Senhor, quantos pastores, evangelistas, jovem, aleluia, na incumbência da tua palavra. Aleluia, meu Deus, aleluia, meu Pai, aleluia. Usa, Senhor, usa e levanta uma nova safra de homem de Deus, aleluia, jovem, aleluia, cheio do Espírito Santo, para levar a mensagem poderosa diante das almas. As almas estão gemendo de dor. Oh, meu Pai, aleluia. Usa os obreiros, meu Deus. Usa os pastores. Usa o pastorado, presbitério, diaconado, os cooperadores. Meu Deus, venha restaurar-me. Usa-me nas tuas mãos. Usa minha fraca pessoa. Vem me ajudar, meu Pai. Aleluia. Pelo sangue de Jesus, como o Senhor é maravilhoso, aleluia, e eterna a tua misericórdia de geração a geração, glória a Jesus, aleluia, vai curando as vistas desta pessoa, aleluia, vai curando o ouvido, aleluia, vai curando, Senhor, os fígados, o coração, aleluia, dor de cabeça, vai embora, mal-estar, queima, fogo da glória, põe fogo, ponha fogo na seara do inimigo, ponha fogo na seara dos filisteus, usa também o teu filho, vai prosseguir aqui na oração, nosso irmão cooperador Jackson, usa o teu filho nas tuas mãos, no nome de Jesus,
1: glória a Deus, glória a Deus, glorioso Deus, maravilhoso Pai, neste momento, Senhor Jesus, concordância, meu Pai, com teu servo, ó Deus, nós prosseguimos, ó Pai, nesta oração, ó Deus, juntamente com teu povo, juntamente com a tua igreja, Senhor, meu Pai, para pedir, ó Deus, a tua misericórdia, Senhor, a tua misericórdia, Senhor, que se estende de geração em geração, ó Pai, ó Senhor, meu Deus e meu Pai, perdoa, Senhor, nossos pecados, nossas falhas, nossos erros. Tenha compaixão, Senhor, meu Deus e meu Pai. Venha, Senhor Jesus, nos cobrir com teu sangue. Venha, Senhor, meu Deus, cobrir, ó Pai, a tua igreja com teu sangue, ó Pai. Venha, Senhor, meu Deus e meu Pai, estender as tuas mãos e nos ajudar, ó Pai. Ajudar, ó Deus, nesta luta, nesta peleja, meu Deus e meu Pai. Venha ajudar este irmão, esta irmã, Senhor, meu Pai. E está, Senhor meu Deus, fazendo o seu pedido de oração. E está colocando, meu Deus, o nome da sua família em oração, ó Pai. E está, Senhor meu Deus, pedindo, ó Pai querido, para que o Senhor entre, ó Deus, com a providência. Para que o Senhor entre, ó Pai, com o milagre. Para que o Senhor entre, ó Deus, aleluia, com a libertação. Ó Deus poderoso, nós cremos, ó Pai, na tua palavra, Senhor, nós confiamos, ó Pai, na tua palavra, meu Deus, aleluia, a tua palavra diz, passará o céu e a terra, mas a minha palavra não há de passar. Ó Senhor, meu Deus e meu Pai, venha, Senhor, contemplar o choro, Senhor. Ó Deus, deste irmão, desta irmã, Senhor, meu Pai, está, Senhor, chorando, que está, Senhor, derramando lágrima, pedindo a tua misericórdia, Senhor. Ó Deus, tenha misericórdia, Senhor. A tua palavra diz que a mão do Senhor não está encolhida, Senhor, para que não possa salvar, nem seus ouvidos estão agravados, ó Deus, para não poder ouvir a nossa oração, ó Deus. Ó Senhor Jesus, estenda as tuas mãos, ó Pai, vem acalmar a tempestade, vem aquietar, ó Deus, esta tempestade, Senhor, esta luta, meu Deus, que está, Senhor Jesus, neste lar, nesta casa, nesta família. Ó Deus, levanta a bandeira da vitória. A tua palavra diz: vindo inimigo com a corrente de água, o Espírito Santo alvorará a bandeira, meu Deus. Ó Senhor Jesus, tenha misericórdia, Senhor, tenha compaixão. Nos ajuda, Senhor, a se humilhar. Nos ajuda, meu Deus, a prosseguir, ó Pai, nesta oração, Senhor, meu Deus e meu Pai. Venha, Senhor Jesus, nos ajudar, Senhor meu Deus, aleluia, Senhor Jesus, a orar cada dia mais, ó Deus, aleluia, Senhor meu Deus, para que nós possa, meu Pai, estar fortalecido no Senhor, fortalecido no Senhor Jesus. A tua palavra diz, ó Deus, revestivo de toda a armadura de Deus, para que possais estar firmes contra as astúcias, cilada do diabo. Porque não temos que lutar contra a carne, nem contra o sangue, mas sim contra os principados e potestades que se encontram nos lugares celestiais. Ó Senhor, a tua palavra diz: o ladrão não vem somente a matar, roubar e destruir, mas eu vim para que tenham vida e vida com abundância. Ó Deus poderoso, tenha misericórdia, Senhor, tenha compaixão. Atende, ó Pai, nosso clamor, nossa súplica, meu Deus. Estamos, ó Pai querido, na tua casa, Senhor, meu Deus e meu Pai, a orar, Senhor Jesus, em favor do teu povo, Senhor. E está, meu Deus, necessitando de oração, ó Pai. Ó Senhor Jesus, neste canal direto com Deus, ó Pai, aonde teus servos, tuas servas, Senhor, estão 24 horas orando, orando pelas almas, ó Deus, orando, Senhor, pelas vidas, ó Pai, que necessitam, meu Deus, da oração e necessitam da bênção do Senhor. Ó meu Deus e meu Pai, vai resgatando almas, vai resgatando vidas, ó Deus, através da oração do teu povo, através da oração da tua igreja, Senhor. Vai restaurando, Senhor, meu Deus, vidas, ó Pai. Através da oração, Senhor meu Deus, através do clamor, venha restituir, meu Deus, os lares, as famílias, meu Deus, em nome de Jesus Cristo, Senhor. Ó Deus, venha repreender, Senhor, venha desfazer todo mal, Senhor, todo laço do inimigo, Senhor, venha desfazer, Senhor, todas as obras do diabo, venha mandar por terra, Senhor, toda a barreira, toda a muralha, todo impedimento, meu Deus, todo pensamento contrário, todo dardo inflamado do inimigo, toda a flecha lançada por Satanás contra esta vida, contra esta família, seja repreendido em nome de Jesus, porque há poder no sangue de Jesus, há poder na palavra de Deus. Ó Pai querido, ó Pai amado, ó Deus poderoso, venha, Senhor Jesus, entregar a bênção, entregar a vitória, Senhor, para este irmão, para esta irmã, Senhor meu Deus, e está orando conosco, meu Pai, está buscando ao Senhor, e está, meu Deus, neste momento, meu Pai, com seu joelho dobrado, Senhor, ó Deus poderoso que está, Senhor meu Deus, no seu carro, nos ouvindo, meu Deus, aleluia. Está, Senhor, neste momento, ó Pai, ó Senhor Jesus, sintonizados, ó Deus, neste canal, Senhor meu Pai, orando conosco, meu Deus, pedindo, ó Pai, a tua bênção, a tua misericórdia, Senhor. Ó Deus, tenha misericórdia, Senhor, tenha compaixão. Ó Deus poderoso, contempla, Senhor Jesus, o clamor do teu povo, a oração do teu povo, ó Pai. Ó Deus, muito obrigado, Senhor Jesus. Pelo ar que respiro, Senhor, muito obrigado, meu Deus, por esta oportunidade, Senhor, meu Pai, de estar, Senhor, meu Deus, orando, meu Deus, clamando juntamente com este irmão, com esta irmã, Senhor, meu Pai. Muito obrigado, Senhor Jesus, pelas bênçãos, pelas vitórias, pelos livramentos, meu Pai. São tantas bênçãos, meu Deus, aleluia, incontáveis, ó Deus, que nós, ó Pai, recebemos do Senhor. Ó meu Deus e meu Pai, quantos livramentos, ó Pai, o Senhor tem dado para nós, ó Deus. Ó Pai querido, ó Pai amado, muito obrigado, Senhor meu Deus, pela saúde, ó Deus. Muito obrigado, Senhor meu Deus e meu Pai, pelas bênçãos, pelas misericórdias alcançadas do Senhor, ó Deus. Ó Senhor Jesus, muito obrigado, meu Deus, por estar, Senhor meu Pai, na Tua casa, meu Deus, aleluia, orando, meu Deus, aleluia, com os irmãos, com as irmãs, ó Deus. Ó Senhor Jesus, muito obrigado, Senhor, pelo Senhor ter me resgatado, meu Deus, lá do lamaçal do pecado, meu Pai, aonde eu andava, Senhor meu Deus, triste, abatido, meu Deus. Mas o Senhor diz na Sua palavra, Senhor, que o Senhor amou o mundo de tal maneira que enviou o Seu Filho unigênito para que todo aquele que nele crê não pereça, mas tenha vida eterna. Ó Senhor Jesus, muito obrigado, Senhor meu Deus e meu Pai, pelas bênçãos, meu Deus, alcançadas das Tuas mãos, ó Pai. Nós só temos a agradecer ao Senhor, ó Deus. Nós Te louvamos, nós Te glorificamos, ó Deus. Aleluia, pela majestade, pela glória do Senhor, ó Pai. Ó Senhor meu Deus e meu Pai, recebe, Senhor meu Deus, nossa oração, recebe, Senhor, nosso clamor, ó Pai, recebe, Senhor, a oração da Tua igreja, do Teu povo, Senhor. Ó Senhor meu Deus e meu Pai, venha, Senhor Jesus, entregar a vitória, entregar a bênção, meu Deus, para este irmão, para esta irmã, Senhor, e está, Senhor meu Deus, nos acompanhando em oração, ó Pai. Venha, Senhor Jesus, ajudar o Teu povo, ajudar a Tua igreja, meu Pai. Em nome de Jesus Cristo, meu Deus, venha abençoar, Senhor, a todos os membros, a todos os obreiros, a todas as obreiras da Tua casa, Senhor. Abençoa, Senhor Jesus, a todos os dirigentes, a todos os diáconos, a todos os presbíteros, a todos os cooperadores, ó Pai, da Tua obra, Senhor. Abençoa a diretoria, Senhor, da Igreja Pentecostal, Deus e Amor. Abençoa nossa irmã Erini Miranda, Senhor Jesus, abençoa ela, a sua família. Família, meu Deus, abençoa, Senhor, dá a vitória para a diretoria, Senhor, da Igreja Pentecostal, Deus e Amor. Ó Deus, abençoa, Senhor, a Tua obra, Senhor. Venha, Senhor Jesus, abrir as portas, Senhor. Venha, Senhor, meu Deus, entregar, ó Pai, a vitória, entregar a providência, meu Deus, para a Tua obra, Senhor Jesus. Abençoa, Senhor Jesus, a Fundação Reviver, ó Pai. Venha abençoar, meu Deus, a todos os irmãos, a todas as irmãs, ó Pai. Ó Senhor Jesus, que ajuda a sua obra, que contribui com a sua obra, Senhor, com o seu dízimo, com a sua oferta, meu Deus. Ó Senhor, meu Deus e meu Pai. Nós oramos, ó Deus, em favor dos irmãos, das irmãs, ó Pai, e te ajudado, meu Deus, a manter a Tua obra, Senhor Jesus. Ó meu Deus e meu Pai, venha, Senhor Jesus, entregar a bênção, entregar a vitória, Senhor. Abençoa, Senhor meu Deus, a todos os dizimistas fiel da Tua obra, Senhor. Repreende o devorador, Senhor meu Deus, repreende, Senhor, toda a barreira, toda a muralha, Senhor, todo impedimento, ó Pai. Venha repreender, Senhor, o Espírito da miséria, venha repreender, Senhor Jesus, todo o mal, Senhor, que está lutando, ó Deus, contra este irmão, contra esta irmã, Senhor. Ó Deus, coloca por terra, Senhor Jesus, todo o laço do inimigo, Senhor. Ó Deus, venha entregar a vitória, Senhor, para o Teu povo, Senhor. E está orando, meu Deus, conosco, e está, meu Deus, buscando a Tua face, meu Pai, e está buscando ao Senhor. A Tua palavra diz: buscai ao Senhor enquanto se pode achar, invocai-o enquanto está perto, ó Pai. Ó Senhor, meu Deus e meu Pai, venha, Senhor Jesus, derramar o Teu poder sobre a nossa vida, Senhor. Venha derramar, Senhor, meu Deus, a Tua graça, a Tua unção, ó Pai, sobre a nossa vida, meu Deus. Renova, Senhor, nossas forças, meu Deus. Aumenta nossa fé, Senhor. Espírito Santo vai trabalhando em cada coração. Espírito Santo vai convencendo este homem, esta mulher, do seu erro, da sua maldade. Venha, Senhor Jesus, salvar vidas, ó Pai. através desta oração, ó Deus, que este homem, que esta mulher, ó Deus, venha entregar a sua vida para o Senhor neste momento, venha, Senhor, te aceitar como o único suficiente salvador da sua alma. Ó Deus poderoso, tenha misericórdia, Senhor, venha, Senhor Jesus, limpar este coração, ó Pai. Venha limpar, meu Deus, esta vida, Senhor. Venha, Senhor, meu Deus, colocar de em pé este homem, esta mulher, ó Deus, que está caído, que está, meu Deus, abatido, Senhor. Tenha misericórdia, Senhor. Coloca as tuas mãos, ó Pai. Ajuda, meu Deus, este irmão, esta irmã, Senhor, meu Deus. A tua palavra diz, ó Pai, humilhai-vos debaixo da potente mão do Senhor, e ao seu tempo ele vos exaltará. Ó Senhor, meu Deus e meu Pai, nós oramos, ó Deus, em favor, meu Deus, das famílias, ó Pai. Ó Deus, em favor, meu Deus, da nossa família também, Senhor. Aleluia, salva a nossa família, meu Deus. Restaura, Senhor, nossa família, Senhor. Restaura, Senhor. Ó Deus, restitui, meu Deus, esta família, Senhor. Restitui, meu Deus, este casal. Ó Senhor, meu Deus e meu Pai, restitui, meu Deus, aleluia, este homem, esta mulher, Senhor, meu Pai, com a tua promessa, com a tua bênção, com a tua unção, com o renovo do Espírito Santo, meu Deus, em nome de Jesus Cristo, ó Pai, vai restituindo, meu Deus, cada casal, Senhor, meu Deus, que está, ó meu Pai, em guerra, que está em luta, Senhor. Tenha misericórdia, Senhor, tenha compaixão, ó Pai. Coloca as tuas mãos, ó Deus, ajuda este homem, esta mulher. Ó Deus, a tua palavra diz, ó Pai, que o Senhor é o socorro bem presente na hora da angústia, Senhor, meu Deus. Ó Senhor, socorre, Senhor, o teu povo, ó Pai. Socorre, Senhor, a tua igreja.

0: transformação. Tenha misericórdia, Senhor. Tenha compaixão, ó Pai. Coloca as tuas mãos, ó Deus, aleluia, na vida, Senhor, ó meu Deus e meu Pai, de cada irmão, Senhor, meu Deus, que está, Senhor Jesus, colocando, ó Deus, o seu pedido de oração, Senhor, meu Deus, são tantos pedidos, ó Pai. Ó Senhor meu Deus, que o teu povo coloca, Senhor, ó meu Pai querido, coloca as tuas mãos, ó Deus, venha Senhor Jesus entrar com a providência, meu Pai, nesta vida agora, Senhor, entra com a providência, meu Deus, nesta casa, nesta família, Senhor, repreende, ó Deus, este mal que está lutando, repreende esta enfermidade, Senhor. Em nome de Jesus Cristo, ó Pai, nós cremos na vitória. Nós cremos, ó Pai, na resposta do Senhor. Ó Senhor, a Tua palavra diz, tudo que pedir em meu nome eu farei, para que o Pai seja glorificado no Filho. Ó Senhor, o Senhor diz na Sua palavra, pedi e dar-se-vos-á, buscai e encontrareis, batei e abri-se-vos-á. Porque aquele que pede, recebe, aquele que busca, encontra, aquele que bate, se abre. Ó Senhor, a Tua palavra diz, clama a mim, e eu responder-te-ei, anunciar-te-ei coisas grandes e firmes que Tu não sabe. A Tua palavra também diz, ó Deus, buscai primeiro o reino de Deus e a sua justiça, e todas as demais coisas vos serão acrescentadas. Ó Pai querido, ó Pai amado, muito obrigado, Senhor, meu Deus, aleluia, por estar, Senhor, neste momento, ó Pai, em oração, Senhor, com Teu povo, ó Pai, venha derramar, Senhor, meu Deus, a Tua graça, Senhor, venha derramar, Senhor, meu Deus, o Teu poder sobre nossa vida, Senhor, venha renovar, Senhor, nossas forças, meu Pai. Venha renovar este irmão, esta irmã, Senhor. Ó Deus poderoso, ó Deus maravilhoso, confirma, Senhor Jesus, a Tua obra, Senhor, nesta casa, nesta família, Senhor. Meu Deus e meu Pai, nós oramos, ó Deus, em favor, ó Pai, dos hospitais neste momento, ó Pai. Quantas pessoas, ó Deus, estão neste momento, ó Deus, acamados, estão, meu Deus, desenganados. Mas o Senhor tem poder, ó Pai, para levantar este homem, esta mulher. O Senhor tem poder, ó Pai, de curar esta enfermidade, Senhor. A Tua palavra diz, ó Deus, que o Senhor é o mesmo ontem, aleluia, é o mesmo hoje, é o mesmo eternamente, ó Pai. Aleluia, Senhor, nós te glorificamos, ó Pai, nós te bendizemos, meu Deus, aleluia, porque até aqui, Senhor, o Senhor tem nos ajudado, Senhor, ó Pai querido, ó Pai amado, confirma, Senhor, a Tua grande obra, Senhor, neste momento, ó Pai. Venha, Senhor Jesus, confirmar, meu Deus, a vitória, ó Senhor, meu Deus, nesta vida, Senhor, nesta família, meu Pai. Em nome de Jesus Cristo, meu Deus, ó Senhor, meu Deus e meu Pai, recebe, Senhor Jesus, nossa oração, ó Deus. Nós oramos, ó Pai, em favor de todos os pedidos de oração. Nós oramos, ó Pai, em favor das famílias, ó Deus, em favor, ó Pai, desta família que está, Senhor, meu Deus, nos acompanhando em oração. Ó Senhor, meu Pai, visita, Senhor Jesus, cada vida, cada lar, meu Deus, em nome de Jesus. Venha, Senhor, meu Deus e meu Pai, operar maravilha, para que o Teu nome, Senhor, venha ser glorificado, para que o Teu nome, Senhor, venha ser exaltado, Senhor. Tenha misericórdia, Senhor, tenha compaixão. Venha, Senhor Jesus, operar milagres, meu Deus, venha operar prodígios, meu Pai. A Tua palavra diz, ó Deus, estes sinais seguirão aos que crerem. Aleluia, Senhor, nós cremos, ó Pai, nos sinais, nas maravilhas do Senhor. Ó Senhor, meu Deus e meu Pai, continua, Senhor, abençoando o Teu povo, continua, Senhor, operando maravilha, continua, Senhor Jesus, dando a vitória, dando livramento para o Teu povo, Senhor. Continua, Senhor, meu Deus e meu Pai, operando, meu Deus, trabalhando em cada coração, abrindo as portas, Senhor, para aquele que está desempregado, para aquele que está em luta, meu Deus e meu Pai, para aquele que está passando por dificuldades, meu Pai. Abre as portas, Senhor, dai a vitória, Senhor. Abre, Senhor Jesus, aleluia, as portas, Senhor, para aqueles que estão, meu Deus, passando por necessidades, meu Pai. Venha, Senhor Jesus, efetuar, meu Deus, aleluia, o Teu poder nesta vida, Senhor. Ó Deus poderoso, venha, Senhor Jesus, operar maravilhas, meu Deus, para que o Teu nome, Senhor, venha ser glorificado, meu Pai. Em nome de Jesus Cristo, meu Deus, nós cremos, ó Pai. Nós cremos, ó Pai, na vitória. Nós cremos, ó Deus, aleluia, no operar, no trabalhar do Senhor. Ó, meu Deus e meu Pai, nós te glorificamos, ó Deus, aleluia, pelas vitórias, pelas bênçãos alcançadas das tuas mãos, ó Pai. Ó, Senhor Jesus, venha, Senhor, nos purificar, Senhor. Venha, Senhor, meu Deus, nos santificar cada dia mais, ó Pai. Venha, Senhor, meu Deus, nos dar, Senhor, meu Deus, sabedoria, Senhor. Sabedoria do alto, meu Deus. Venha, Senhor Jesus, operar maravilhosamente, ó Pai, em nosso coração. Ó Senhor meu Deus e meu Pai, nós te glorificamos, nós te louvamos, ó Deus, pelas bênçãos, pelas vitórias, Senhor. Continua, Senhor Jesus, abençoando o teu povo. Continua, Senhor, abençoando a tua igreja, meu Pai, em nome de Jesus Cristo, meu Deus. Abençoa, Senhor meu Deus, nosso irmão, aleluia, Jesus, cooperador Tiago, Senhor, usa ele em tuas mãos em oração, em nome de Jesus Cristo, ó Pai, em nome de Jesus.
1: Grandioso Deus, amado eterno Pai, Senhor, mais uma noite, Senhor, estamos aqui clamando junto com teus filhos e filhas, Senhor. Ah, Pai querido, a cada irmão que já se faz presente nesta live de oração, neste momento direto com Deus, Senhor, hoje, dia 2 de outubro, Pai, nós glorificamos, Senhor, ao teu santo nome, porque tua misericórdia ela tem nos alcançado a cada manhã. Ó Deus de infinita graça e de misericórdia, nós queremos te agradecer, Senhor, pelo fôlego de vida, pela oportunidade que o Senhor nos dá, Senhor, de

frieza, com a preguiça, Senhor. Tira, Senhor, tudo isso de nossa vida e nos ponha, Senhor, ah, Pai querido, diante de Ti, com o coração aberto, com os ouvidos abertos, com os olhos abertos, Senhor, para vivenciar a Tua obra, para vivenciar o Teu chamado, para podermos, Senhor, prosseguir juntamente contigo, Senhor, num caminho reto, num caminho direito, Senhor, num caminho cujo Senhor já tem preparado. Pai, nós viemos te clamar nessa noite, Senhor. Repreende, Pai querido, neste momento, todo principado e toda potestade. Tudo aquilo que tem tirado a paz, que tem tirado, Senhor, a esperança deste filho, desta filha, Senhor, de achar que não tem saída, de achar que não tem solução. Mas é confiando no Senhor, mas é crendo no Senhor, oh glória, que nós iremos vencer toda a dificuldade. Para Ti não há barreira, Senhor, e para quem confia em Ti, que espera em Ti, ah, ele nunca será decepcionado, não. Porque o Senhor tem um controle de tudo, e nada escapa, Senhor, dos Teus olhos. Ah, Senhor, quantos, Pai querido, que acham que sua vida já acabou, que acham que sua vida não tem mais solução, Senhor, e tem, Senhor, muitas das vezes alimentado pensamentos malignos de tentar contra a sua própria vida, Senhor, eu te peço agora, vai de encontro, renova esta vida, restaura a esperança desta vida. Ah, Pai querido, refrigera esta alma, Senhor. Ah, Jesus querido, que nem o mal se achegue a esta vida, que nem o mal se achegue a esta casa, Senhor. Quantas famílias, ó Deus, que estão destruídas, que estão desestruturadas, e nós viemos te pedir, Pai querido, entra nesta casa, entra nesta família, entra neste casamento, Senhor, e joga por terra, Senhor, toda discussão, toda contenda, toda falta de diálogo, Senhor, que venha cair por terra agora, em nome de Jesus Cristo. Oh, meu Deus, eu venho te pedir, Senhor, pela Tua misericórdia sobre a vida de cada irmão que está mandando pedido de oração agora, Senhor. Visita, Senhor, a Eliana Pinheiro, que pede, Senhor, oração pela Gláucia Pinheiro, a Elina Pinheiro, Senhor, e a Elizabeth e o Misael. Visita, Senhor, esses nomes agora, Senhor. Visita o Roque, que pede oração para o Daniel, Senhor. Ah, meu Deus querido, visita o Gleison, Senhor. Oh, meu Deus querido, vai visitando ele agora. Vai visitando, Senhor, ele que regressou à Tua casa, voltou, Senhor, à casa do Pai. Assim ele nos diz que ele voltou para a casa do Pai, ele agradece a Deus, ele agradece o tempo todo, porque o Senhor é bom e a sua misericórdia dura para sempre. Ah, Senhor, a Maria Pereira, Senhor, ela está glorificando o Teu santo nome. Bendito seja o nome santo do Senhor. Visita, Senhor, oh Pai querido, meu Deus, aqueles que estão neste momento de oração. Visita, Senhor, William, Senhor, que glorifica Teu nome também. Visita Ana Cristina, Senhor, que pede oração para Deus curar e desinchar o lado direito do seu abdômen, Senhor. Vai, Senhor, com Tuas mãos poderosas ao encontro da Tua filha, que pede, Senhor, a cura, que pede, Senhor, o toque sobre a sua enfermidade. Meu Deus, nós cremos que o Senhor tem poder para curar, para libertar, para salvar e transformar. Meu Deus, vai de encontro, Senhor, conforme a fé que ela tem apresentado diante de Ti, clamado a Ti, Senhor. Meu Deus, visita, Senhor. Ah, Pai querido, visita ela, cura, dá saúde, meu Deus. Visita, Senhor. Visita, Pai querido, a Marileide, Senhor, que pede oração pela neta Raquel Cristina Mendes. Oh, meu Deus, visita, Senhor.
Quantas pessoas pedem, Senhor, pela saúde, meu Deus. Ah, Pai querido, quantos querem, Senhor, adquirir riquezas, adquirir bens, Senhor, mas se não tiver saúde, de nada vai adiantar. Meu Deus, mas eu também, neste momento, eu te peço que eles não venham olhar somente para dificuldades, Senhor, porque, Pai querido, o nosso alvo, o nosso objetivo é a salvação da nossa alma, é morarmos contigo, Senhor. Ah, meu Deus, vai libertando, Senhor, estas vidas que se encontram presas neste mundo, Senhor. Estão nas mãos de Satanás. Estão, Senhor, presos nas cadeias, nas correntes do inimigo. Venha libertar, Senhor, estas vidas, Senhor. Venha tocar agora, Pai querido, em cada leito de hospital. Venha visitar a cada enfermo neste momento, Senhor. Visita, Pai querido, a vida desta família que tem, Senhor, um familiar seu internado. Neste momento eu já quero apresentar, Senhor, a tua filha, nossa irmã Kátia, que permanece internada na UTI, Senhor. Venha curar, Senhor, venha operar o teu grande milagre. Repreende essa infecção, essa bactéria, Senhor. Ah, Pai querido, que a equipe médica, Senhor, venha ser usada por ti, acerte o medicamento. Faz o grande milagre, Senhor, nesta vida. Visita o seu esposo, irmão Anailson, Senhor. Visita essa família que está passando por este momento de tempestade. Mas eu tenho, Senhor, a certeza e a fé em ti, que o Senhor pode, Pai querido, mudar essa situação, reverter esse quadro, Senhor. Dai por mãos novos, Senhor, a tua filha agora. Vai visitando, Senhor, a toda a equipe médica, a todos os enfermeiros, a todos os técnicos, Senhor. Ah, Papai querido, visita, Senhor, a equipe de segurança e de limpeza dos hospitais. Visita cada vida, Senhor. Vai de encontro, Pai querido, este morador de rua, Senhor. Quantos que ali estão, Pai, que algum tempo atrás estavam na tua casa, estavam na tua presença, pregavam a tua palavra, Senhor, evangelizavam com amor. Mas houve momentos de deslize, Senhor, e não estão tendo forças. Não encontram forças para regressar à tua casa, Senhor. Eu te peço neste momento, vai de encontro a esta vida agora. Traga de volta, Senhor, que ele possa reconhecer que a esperança está na presença com o Pai. Assim como foi o filho pródigo, Senhor, tentou de tudo lá fora, tentou de tudo no mundo, longe da presença do Pai, mas reconheceu que ao lado do Pai, que a vida dele teria sentido. Quantos estão com a vida sem sentido, estão sem direção, estão sem rumo, Senhor? Ah, Pai querido, resgata esta alma preciosa para ti. Resgata, Senhor, esta vida, Pai. Resgata agora, em nome de Jesus Cristo, nós clamamos, Senhor. Oh, meu Deus de misericórdia, visita, Senhor, vai libertando a vida do Paulo, do Bruno, do Tiago, da Ana Paula, Senhor. Visita, Pai querido, essas vidas agora, Senhor. Visita, Pai querido, a Kátia Paixão. Visita ela, Senhor. Visita, Pai querido, Andréia, Senhor. Visita ela que pede oração por libertação sobre sua vida. Visita, Senhor, visita, meu Deus, a cada vida que tem mandado pedido de oração, a cada um que está clamando, Senhor, a cada um que está suplicando comigo, Pai. Ah, Senhor, eu creio, Senhor, que pelos olhos da fé nós contemplamos, Senhor, a tua mão.

Aleluia, Senhor, aleluia. Oh, glória, glória, glória a Deus. Ah, Senhor, eu posso sentir a alegria de estar na Tua presença. E eu quero, Senhor, que essa alegria seja no coração de cada um que está orando comigo agora. Que sinta um prazer de serem chamados Teus filhos, Senhor. Oh, meu Deus de misericórdia. Meu Deus querido. Oh, Pai querido, visita, Senhor, agora. A Josiane Cordeiro, Senhor, ela está pedindo, se achegue, Senhor, nesta vida, Senhor, e deixe ela sentir a Tua presença. Visita ela, Senhor, visita em nome de Jesus Cristo. Nós estamos Te pedindo, Pai. Ah, Pai querido, meu Deus, visita a Yolanda, Senhor. Visita ela, Senhor, que está bendizendo ao Teu santo nome. Visita, Pai querido, a Cíntia Andrade, que pede oração por sua família. Pede oração pelo José Fernando, pelo Caio, pelo Charles, pela Karen, Fernanda, Isabela, Cauane. Meu Deus, visita, Senhor, o William, o Ebert, Senhor, o William Filho. Ah, Senhor, visita a irmã, o Afonso Filho. Visita o Adalberto Filho, Senhor. Oh, Pai querido, Senhor, visita seus filhos agora. Visita, Senhor, o Henrique Santos, que está sofrendo com tontura, Senhor. Venha dar, Senhor, a cura ao Teu filho agora. Visita, Pai querido, a casa da Cátia Andrade, da Cíntia Andrade, Senhor, que está pedindo para que o Senhor se achegue a este lar. Venha trazer paz, venha trazer renovo, venha trazer, Senhor. Ah, Pai querido, o diálogo entre esta família, momentos de prazer ao sentar à mesa, Senhor. Ah, Papai querido, vai guardando estes lares, a cada lar, Senhor, a cada família, Senhor, a cada um que está pedindo, Senhor, pela Tua infinita graça e misericórdia. Bendito seja Deus, bendito seja o nome santo do Senhor. Meu Deus, quantas mães agora, neste momento, pede oração pela libertação dos seus filhos, ó Deus. Visita, Pai querido, esta mãe, conforta o coração, consola o coração, porque sabemos que o Senhor está no controle de tudo. Meu Deus, nós clamamos, Pai, por este momento, que o Senhor venha visitar, Pai querido, esses que estejam num ponto de droga, esses que estejam na prostituição, Senhor, estes que estão pensando, estão planejando cometer algum crime. Visita agora, Senhor, e não deixa que isso aconteça. Liberta, Senhor, resgata, Senhor. Ouve a oração, Papai, ouve a oração desta família, ouve a oração desta mãe, deste pai, até mesmo desses avós que clamam pelos seus netos, Senhor, que tenha certeza que a última esperança é o Senhor Jesus Cristo, é o Senhor agindo na libertação, é o Senhor agindo na transformação. Ah, meu Deus, meu Deus, meu Deus. Ah, Senhor, quantos estão aqui, Papai? Olha só, é os pedidos de cura divina, é pedidos de milagre, é muitos também agradecendo pelo que já receberam. Ah, Jesus de misericórdia, vai de encontro, Senhor, vai de encontro, Senhor. Oh, meu Deus, visita, Pai querido, o Teu filho, Pai, que está dizendo que Deus o abandonou. Ah, Papai, um pai não abandona um filho seu. Papai não abandona o filho que busca, aleluia. É no momento de silêncio que Ele nos prova. Ele nos conduz ao deserto, Ele nos conduz ao vale, mas Ele nos conduz à bênção e à vitória. Ah, filho, neste momento, creia que Deus, Ele te visita. Ele te visita e consola e conforta teu coração. Basta estarmos com os ouvidos abertos, com os olhos atentos no Senhor, em tudo aquilo que Ele nos faz. É nas pequeninas coisas, Senhor, que achamos que o Senhor não nos vê, mas o Senhor vê.
O Senhor contempla cada coração. O Senhor não esquece. O Senhor não abandona. O Senhor não despreza aqueles que confiam no Senhor. Ah, meu Deus, santo, santo, é o teu nome, meu Deus. Visita, Senhor. Visita, papai querido, a cada coração entristecido. A cada alma amargurada, Senhor, quantos corações chateados com as frustrações dessa vida e acham que o Senhor abandonou. O Senhor não abandona ninguém. Ah, meu Deus, misericórdia por essas vidas. Misericórdia, Senhor, por cada coração agora, Senhor. Meu Deus, vai visitando, papai. Visita, Senhor, não deixe a mágoa, Senhor, afastar da Tua presença. Não deixe, Senhor, que a tristeza e a angústia tome conta deste coração, não, papai. Oh, Jesus de misericórdia, o Senhor nos amou primeiro, o Senhor nos guardou em todo o tempo, Senhor. Responde, papai, a oração. Responde, Senhor, a petição agora, Senhor. Vai visitando, Senhor, a todos os teus filhos e filhas, pai, que se encontram desviados da tua presença. Que neste momento eles possam reconhecer que longe do Senhor não há vida. Um peixe não vive fora da água. A árvore não frutifica longe da terra, não. Ah, Senhor, mostra esta vida que está pensando em desistir, em largar tudo, que o Senhor ainda tem planos, que o Senhor ainda tem projetos para executar nessa vida. Oh, glória a Deus, aleluia. Santo é o nome do Senhor. Santo é teu nome, meu Deus. Quantos, pai querido, que neste momento estão dizendo dentro de si, eu não aguento mais. Mas em meio à dor, Deus te diz, suporta mais um pouco. É só mais um pouquinho de tempo para eu chegar. Essa prova é necessária para te amadurecer. Oh, glória, aleluia. Oh, Senhor, transforma essas vidas. Transforma esse coração, Senhor. Quebranta, Senhor, este coração de pedra. Que ele sabe da beleza da Tua santidade. Ele já viveu experiências contigo. E hoje, papai, esta mágoa tem tomado conta. Meu Deus, quebra todo mal. Quebra esses grilhões, Senhor. Dá força, papai, àquele que está fraco. Levanta, Senhor, aquele que está caído, Senhor. Liberta o oprimido, meu Deus. Oh, glória santa é o teu nome. Venha receber, Senhor, este pequenino momento de oração contigo. Venha receber, Senhor, a nossa oração. E fica, Senhor, com cada irmão e cada irmã que orou conosco até agora. Em nome do Pai, do Filho.

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4: Eu sou sua irmã em Cristo, Lourival de Almeida.
5: Aqui quem fala com vocês é sua irmã em Cristo, Débora Miranda.
6: La paix du Seigneur Jésus, ici c'est le pasteur da Silva Nivaldo, de la Église Pentecôte d'Otamu, de Paris, France.
7: Aqui quem vos saluda é o pastor Robert de Jesus, de la sede nacional Madrid, Espanha.
8: Queridos mino e naiotio pastor Erivelto Martina, tutenai e capasti e viada.
9: Quem fala com todos vocês neste momento é o pastor Antônio Alexandre, aqui de Lisboa, Portugal.
10: Aqui é o pastor Adel, do país da Suíça.
11: E quem fala com os irmãos é o pastor Jonas Fernandes, pastor nacional do país da Holanda.
12: Aqui é o pastor Ismael Martins, de Luxemburgo.
13: Aqui é o pastor Ismael Rodrigues, responsável pelas igrejas Deus e Amor, no país da Alemanha.
14: Pastor Francisco de Assis Mendes, responsável pelo país de Trinidad e Tobago.
15: Aqui é o pastor Ismael Martins, de Luxemburgo.
16: Aqui é o pastor Elias de Almeida, da igreja de Pampano Beach, estado da Flórida.
17: Aqui quem fala é o pastor João Batista, responsável aqui da sede da Guiana Francesa, aqui em Caena.
18: Quem tem o imenso prazer em cumprimentá-los é sua irmã em Cristo, irmã Ilza Rocha.
19: Quem cumprimenta a todos é o seu irmão em Cristo, pastor Marco Magno.
20: Aqui é a irmã Regiane Tinonim.
21: Falando com vocês, pastor Luiz Rubio.
22: Quem saúda a todos, seu irmão em Cristo, pastor Antônio Osmar de Oliveira.
23: Seu irmão, pastor Milton de Almeida.
24: Quem vos cumprimenta com a santa e gloriosa paz de nosso Senhor e Salvador Jesus Cristo, seu irmão em Cristo, pastor Roberto Marinho.
25: Amados irmãos, aqui vos fala a irmã Eleni Miranda. Deus vos abençoe. Todos são bem-vindos.
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26: Arrancando a depressão, arrancando o mal que está lutando contra esta vida, arrancando a obra satânica que está tentando destruir esta família, Halasuya Mandarayas, Espírito Santo, Deus da verdade, aleluia, é nesta noite de adoração, Senhor, é a noite da sabedoria, é a noite que nós estamos te clamando, o Senhor sabe o porquê, o Senhor sabe o porquê, meu Deus, deste clamor, meu Pai, nós precisamos cada dia mais receber de Ti, nós precisamos cada dia mais, Senhor, sentir a Tua presença, nós precisamos cada dia mais, meu Deus, ser tomado pelo Teu Espírito Santo. Senhor, não existe nada maior maior do que a Tua presença na nossa vida. Senhor, aonde tiver alguém doente, enfermo, problemático aqui agora, aonde tiver alguém, Senhor, quem sabe foi atrás dos médicos, foi atrás da medicina, da psicologia, e não achou resposta, Senhor, mas o Senhor pode dar resposta nesta noite, a resposta através da oração, a resposta através da palavra. Ó Jesus de Nazaré, eu sinto a Tua presença, Senhor, eu sinto a Tua presença, Senhor, vai derramando sobre nós aqui agora. O Senhor diz na oração do Pai Nosso, meu Deus, que seja feita a Sua vontade, assim na terra como no céu, e continua dizendo: o pão nosso de cada dia nos dai hoje, perdoa as nossas ofensas, assim como nós perdoamos a quem nos tem ofendido. Senhor, este é o dia especial, meu Deus, este é o dia especial, este é o dia especial. Alabacalabassurica dalabassuria dalabalaia, alabassurica labassuri balabacalabalabassuria alabalaia, iribica dalabassurica labalabassuriria dalabaia. Isso, meu Deus, isso, meu Deus, isso, meu Deus. Você não precisa de mim para curar, você não precisa de mim para libertar, você não precisa de mim para arrancar a enfermidade, você não precisa de mim para prosperar, você não precisa de mim, Senhor. Somente o Senhor pode fazer, porque a honra e a glória do Senhor, a honra e a glória do

faça aqui agora. Riachuri calabalabassuri amandarabalabalabalaia. Iricalabassuri amandarabassuri calabalabassalabalaia. Isso, meu Deus, isso, meu Deus, isso, meu Deus. Isso, meu Deus, vai tocando, vai tocando, vai tocando, vai tocando, vai tocando. Se tiver alguma bruxaria, se tiver alguma coisa que está travando, Senhor, o caminho desta pessoa, se tiver alguma coisa que está travando a vida financeira, se tiver alguma coisa que está travando o sentimento, a alegria, a paz, vai repreendendo agora, vai repreendendo agora, vai repreendendo agora, vai repreendendo, vai repreendendo agora toda a obra do mal, toda a obra do mal. Depressão saia, mal de pânico saia, saia, saia, saia, todo espírito de doença saia, todo espírito de fraqueza saia, saia deste corpo agora, saia deste corpo agora, saia deste corpo agora, saia deste corpo, saia deste corpo todo espírito de ansiedade, saia deste corpo diabetes, saia deste corpo câncer, saia deste corpo agora, saia deste corpo agora, toda a enfermidade no rim, toda a enfermidade no esôfago, toda a enfermidade no pâncreas, saia, saia, saia, saia, saia, saia, é uma ordem que eu estou dando agora, em nome de Jesus Cristo.

paralisia, paralisia dos membros, nas pernas, nos braços, AVC, aneurisma cerebral, em nome de Jesus Cristo, vai abrindo agora, vai abrir na horta do coração, que o sangue comece a correr normalmente, que o sangue comece a correr normalmente, que o sangue comece a correr normalmente, que o sangue comece a correr agora, das plantas dos pés ao alto da cabeça, das plantas dos pés ao alto da cabeça às plantas dos pés, em nome de Jesus, solta, solta, solta, solta, solta, solta, solta agora, solta agora, solta agora, solta, solta, solta, solta, solta, solta, solta toda a enfermidade, vai saindo agora, vai saindo agora, vai saindo agora, vai saindo agora, em nome de Jesus, em nome de Jesus, em nome de Jesus, em nome de Jesus, em nome de Jesus, em nome de Jesus, em nome de Jesus, em nome de Jesus, espírito da morte, espírito da morte, saia desta casa, espírito do suicídio, saia desta casa, espírito do homicídio, saia desta casa, espírito, saia, saia, saia, saia, sai, sai, sai, sai agora em nome de Jesus, sai agora em nome de Jesus, sai agora toda a frieza, o Espírito Santo começa a tomar conta, a metanoia começa a acontecer, a mudança de mente, a mudança de pensamento, a mudança do coração,

0: Desce aqui, Espírito Santo. Desce aqui, Espírito Santo. Desce aqui, Espírito Santo. A sabedoria começa em amar a Deus. A sabedoria começa em amar a Deus. Faça nós amar a Ti. Alaria conturimi calamalaha suria. 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Ricalabalabasha. Ribalabasuria. Ribalabasuri candalabasuri balabalabasi. Em nome de Jesus. Em nome de Jesus. 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Vai tocando, vai tocando, vai tocando. Vai tocando agora, agora, agora. Vai tocando, Jesus. Vai tocando. Em nome de Jesus, o nosso Salvador. Olhe para quem está do seu lado e diga: Jesus tem algo grande para te entregar nesta noite. Amém? Podeis se assentar em nome de Jesus. E dê uma salva de palma para o Senhor. Glória a Deus. Glória a Deus. Queridos, hoje é um dia importante para nós. Porque hoje o tema é Sexta-feira da Sabedoria. Quem crê que Deus vai abençoar? Honra a Deus por esse dia. Estou hoje muito feliz, está comigo a minha esposa, a minha filha, minha sogra, meu sogro está ali com o pastor em reunião, também o pastor Vanderlei Cabral. Amém? E o Senhor tem algo muito grande. Vamos dar a oportunidade para a Thalita, minha filha, que vai louvar a Deus. Amém? E logo após, nós vamos trazer a palavra e orar por todos que aqui estão. Deus já está falando poderosamente. Deus já está tocando poderosamente no que o Senhor tem preparado para essa noite. Quem veio para receber, levante a mão. Amém? Vamos receber a serva do Senhor que vai louvar a Deus. E as palmas bem forte para Jesus.
1: Som, som.
0: Glória a Deus. Aleluia.

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1: Vai fazer o melhor para nós nessa noite, amém? Fiquem de pé, irmãos, em nome de Jesus, glória a Deus, fiquem de pé, Deus seja louvado. Abre as vossas Bíblias no livro de 1 Reis, 1 Reis, capítulo de número 3 e versículo de número 3. Quero agradecer a presença de todos os irmãos, que Deus abençoe. Quero agradecer a presença dos visitantes, católico, de outro ministério. Que o Senhor te abençoe grandemente nessa noite, que é a noite da sabedoria. 1 Reis, capítulo de número 3 e versículo de número 3. Nós vamos ler alguns versículos da palavra. Amém? Livro de Reis, no primeiro livro de Reis, capítulo de número 3 e versículo de número 3. Quem não tiver a Bíblia, aqui está a palavra no telão. Amém? Vou ler na minha Bíblia. Pode ser que seja diferente um pouco do que está escrito aqui, mas tem o mesmo significado. Amém? Diz assim: Salomão amava o Senhor, o que demonstrava andando de acordo com os seus decretos, do seu pai Davi, mas oferecia sacrifícios e queimava incenso nos lugares sagrados. O rei Salomão foi em Gibeon para oferecer sacrifícios, pois ali era o principal lugar sagrado. E ofereceu naquele altar 1000 holocaustos. Em Gibeon, o Senhor apareceu a Salomão em um sonho, à noite, e lhe disse: peça-me o que quiser e eu darei a você. Salomão respondeu: tu foste muito bondoso para com teu servo, meu pai, Davi, pois ele foi fiel a ti e foi justo e reto de coração. Tu mantiveste grandes bondades para com ele e lhe deste um filho que hoje se assenta no seu trono. Agora, o Senhor, meu Deus, fizeste o teu servo reinar no lugar de seu pai, Davi. Mas eu não passo de um jovem e eu não sei o que fazer. Versículo 8. Teu servo está aqui no meio do povo que escolheste. Um povo tão grande que nem se pode contar. Versículo 9. Dá, pois, ao teu servo um coração cheio de sabedoria ou de discernimento para governar o teu povo, capaz de distinguir entre o bem e o mal. Pois quem pode governar este teu grande povo? Versículo 10. O pedido que Salomão fez agradou o Senhor. Por isso, Deus lhe disse, já que você pediu isso, e não uma vida longa, e nem riqueza, e nem pediu a morte dos teus inimigos, mas discernimento para ministrar a justiça, farei o que você pediu. Versículo 12. Farei o que você pediu. E eu darei a você um coração sábio. Capaz de discernir de modo que nunca houve e nem haverá ninguém como você. Riqueza e fama, de forma que não haverá rei igual a você durante toda a vida. E se você andar nos meus caminhos e obedecer os meus decretos, e os seus mandamentos, como seu pai Davi, eu prolongarei a sua vida. Amém. Aleluia. Diga assim: Senhor Jesus, mais forte, Senhor Jesus, fale comigo através desta palavra. Amém? Pode se assentar em nome de Jesus. Dê uma salva de palma. Se puder colocar para mim aqui no telão o versículo 3 de novo, eu agradeço. Reis, 1 Reis 3 e versículo 3. Isso. Queridos, Deus tem falado muito comigo, mas de uma forma estratégica. E as palavras de Deus têm sido assim, ó: o que nós, aonde nós queremos chegar? Aonde nós queremos ir? Porque não existe nada na vida sem metas. Tem gente que vem na igreja e não sabe nem o que quer. Tem gente que faz oração, não sabe nem o que está pedindo. Pede uma coisa hoje, amanhã esquece do que pediu hoje, não lembra nem da oração que fez ontem. Pede amanhã outra coisa, pede amanhã outra coisa. Aí fica naquela frustração, dizendo assim: mas eu não sei o que eu quero. A primeira coisa de uma pessoa é identificar o que ele quer. Isso em qualquer lugar. Uma empresa, quando ela vai ser constituída, planejada, a primeira coisa que eles fazem é entender o planejamento dela. Quem trabalha em empresa, muitas vezes, quando você vai ser contratado, eles falam assim: ó, você precisa entender a missão e a visão da empresa. Vocês já ouviram falar disso? O que é a missão da empresa? A missão da empresa é aquilo que você precisa fazer diariamente para conquistar os seus objetivos no futuro. Então, atender melhor, ser o melhor atendimento, ser... É isso, é a missão, diariamente. Então, você tem que acordar de manhã e falar assim: ó, eu vou para aquela empresa e eu conheço a missão da empresa, que é o diário, o dia. Por que que eles criam a missão? Porque eles precisam ter um objetivo. Ó, se eu fizer isso, eu conquisto isso. Só que não tem só a missão, tem a visão de futuro. E a visão de futuro também é estratégico, porque faz criar missão. O que que é a visão? Eu quero ser reconhecido, eu quero ser a melhor empresa do Brasil, eu quero ser a melhor empresa internacional, e N outras coisas. Então, para a visão do futuro acontecer, eu preciso fazer a missão. que é o diário, que é todo dia, que é de manhã. E muitas vezes as empresas não dão certo, por quê? Porque não sabe qual é a missão dela. Faz de qualquer maneira. E tem pessoas que estão na igreja há tanto tempo e estão fazendo de qualquer maneira. Então era para nós ter no bolso algo dizer assim, qual é a minha missão? Pra... Não, eu quero ser uma pessoa próspera. Não, eu quero ter uma empresa. O que, que eu tenho que fazer para isso acontecer? Não, eu quero ser um grande empresário. O que, que eu tenho que fazer para isso acontecer? Não é simples. Porque as pessoas acham que ser empresário é simples. As pessoas acham que ser rico é simples. As pessoas acham que ser inteligente também é simples. Não é simples, é diariamente tomando decisões e muitas vezes nem dormindo. Ou você acha que a pessoa cai tudo do céu? Não, eu vou abrir uma empresa, já vou ser milionário, já vou comprar um carro. Vai ver o que aconteceu lá atrás. Quando começou. Todo começo é um desafio. Que muitas vezes é melhor ser funcionário. Não é que eu estou dizendo que não pode empreender. Mas o empreendedor, ele é nato, ele faz. Agora, quem não é empreendedor, vai começar a falar assim, mas quando eu tinha um salário, era bem melhor do que isso, porque eu não pensava no amanhã. Agora, o empreendedor tem que pensar para pagar a conta. Porque o boleto vai chegar. O imposto vai chegar. E não é pouco, não, é muito. Não é pouco. Não é um pouquinho. O funcionário trabalha, vai embora, dorme, no outro dia chega bravo, briga com o patrão, pede as contas, e você tem que ir atrás de funcionário, você tem que correr atrás, você tem que faturar, e vai, tu fica assim, vou parar com tudo, mas quem tem esse planejamento, continua, aí vai chegar um tempo que ele vai crescer, vai prosperar, vai ter sucesso, e as pessoas vão dizer assim, ó, aquele cara lá tá tão bem, hein? Olha, foi sorte. Ó, dormiu em cima da cadeira. Teve que estudar muito, teve que ler muito, teve que criar estratégia, teve que olhar o produto dele 20 vezes. Quem criou isso aqui, olhou isso aqui umas 200 vezes para criar isso aqui. Primeiro ele projetou isso aqui. Tem que fazer isso aqui. Por que será que tem que fazer isso aqui? Por que tem que ter isso aqui? Por que é desse jeito? Por que tem esses dois pezinhos? Testou com um pezinho só, caiu. Testou de um jeito, caiu. Não dá certo o tamanho. Tem teste. E o teste é a pior coisa que existe. Testar sem faturar. E tem um monte de gente aqui testando, estudando. Mas isso é a vida de quem quer crescer. Então, ser sábio, a primeira coisa que eu digo é entender que nada vem de mão beijada, mas você pode sim conquistar aquilo que você sonha. Entenda isso, para abrir uma padaria, você tem que testar. Na linguagem de startup, que é o modelo de 2026, agora tu diz pivotar, que é fazer mais de uma vez. Erra, faz. Costureira, erra, faz. Padeiro, erra, faz. Tudo você tem que testar. Não dá certo, testa de novo. Não deu certo, testa de novo. Não deu certo, testa de novo. Até que vai dar certo. Só que existe uma coisa, não adianta você testar uma vez, você não quer mais isso aqui. Não vou mais trabalhar com isso aqui. Não vai crescer. Por quê? Porque você não se segura, você se troca e você não se valoriza. E quem quer crescer, fica firme até vir o resultado. E eu vou dizer uma coisa para vocês, quem luta, recebe. Algum pode não te ver hoje, mas vão te ver amanhã. Quem está me entendendo? Mas vamos lá. Primeiro mandamento para receber algo de Deus e ser sábio. Está aqui, ó.
2: Salomão amava ao Senhor. Eu estou dando uma consultoria agora de uma empresa, e eu mostrei para ele que antes de qualquer coisa, precisa ter o planejamento da palavra. Vou repetir para vocês entenderem. Quer ser abençoado, irmão? Vou te dar o primeiro segredo. Marque na tua cabecinha. Salmo 1. Bem-aventurado o varão que não anda segundo o conselho dos ímpios. Se você está ouvindo o conselho dos ímpios e acha que vai crescer, você vai quebrar. Ah, mas quem me ajuda é um filho do Satanás. Vai quebrar junto com ele. Bem-aventurado o que não anda segundo o conselho dos ímpios. Não se assenta na roda dos escarnecedores. Bíblia. Base bíblica. Não se assenta na roda dos... Mas diz assim, ó. Mas tenho prazer do Senhor e nela medita de dia e de noite. Salomão amava o Senhor. Vamos lá. E diz assim, ó. Este será como a árvore plantada junto ao ribeiro de água, a qual as folhas não caem e dará os seus frutos na estação própria. Pegue isso. Não vai dar fruto em estação errada. Não é no dia, ah, mas eu preciso que seja amanhã. A Bíblia está dizendo, vai ser no dia exato, na hora exata. E antes disso, fica com Deus, não abandona Deus, não larga de Deus, não saia de Deus, fique colado nele. Por quê? Porque diz assim, porque tudo, e olha aqui, dará o seu fruto na estação própria, e tudo que ele fizer, prosperará. Primeiro segredo da sabedoria é amar a Deus sobre todas as coisas. Vou dar o segundo mandamento com promessa. Amar o teu próximo como a ti mesmo. Pastor, mas então eu tenho que amar meu próximo? Preste bem atenção no que eu vou te falar. Amar Deus sobre todas as coisas. Amar o teu próximo como a ti mesmo. Então eu vou voltar para ti. Deus está falando. Amar Deus sobre todas as coisas. E amar o teu próximo como a ti. Então o segundo é. Te ame primeiro. Para depois, se você se amar, você vai conquistar o que você precisa conquistar. Não existe amor se você não se ama. Não existe vitória se você se odeia. A sabedoria está embasada. Salomão amava o Senhor andando nos seus estatutos ou nos seus decretos que Davi fez. A palavra do... Ai, pastor, mas eu não gosto de ofertar. Ai, pastor, eu estou... Irmão, nós reclamamos 24 horas do nosso problema. Quer ser abençoado? Pare de viver com pessoas que só reclamam. Mude as suas amizades. Ah, mas os meus amigos são crentes, já está 50 anos na igreja. Está 50, mas está quebrado do jeito que entrou. Está na hora de você falar assim, eu não posso mais andar com essa pessoa, é muita fofoca. Essa pessoa me leva só para baixo. Ei, escuta. Deus está dizendo aqui através da palavra, eu ando segundo os mandamentos da palavra de Deus, eu sigo os mandamentos da palavra de Deus. O Senhor está trazendo uma palavra que, se você está segundo os mandamentos de Deus, não existe nada que vai te derrubar. E agora, somente que nos autos sacrificados, ele fazia tudo para Deus. A palavra que o Senhor está trazendo aqui agora, faça tudo para Deus, e não importa o que está acontecendo. Pastor, mas eu estou quebrado, pastor. Não importa se tu está quebrado. Quem quebra porque já foi grande, e quem já é grande também quebra, e quem está quebrado também cresce. Escute o que eu estou falando aqui agora. Se quebrou, cresce de novo. Se caiu, levanta de novo. Pastor, mas o que, que eu vou fazer? Deus vai levantar gente aqui nesta igreja com grande autoridade e prosperidade a partir de hoje. Teve crise financeira? Tive, pastor. Está vivo? Estou vivo. Então tá bom. O Duro, se tivesse crise financeira, tivesse morrido. Está vivo? Eu acho que estou pregando para vivo aqui. Quem está vivo? Levanta a mão. Quem está vivo? Meu Deus, está todo mundo vivo. E se está todo mundo vivo, significa que conseguimos trabalhar, que conseguimos lutar, que conseguimos levantar de manhã, que conseguimos te levantar a cabeça e dizer, eu vou vencer de novo, eu vou conseguir de novo, Deus está comigo. Ah, mas eu errei. Está tudo certo, quem erra, cai, levanta, levanta, cai, levanta. A palavra de hoje é, não importa o que você fez, é o importante é o que você vai fazer a partir do culto da sabedoria. É o que você vai fazer. Senhor, eu errei, mas a partir de hoje eu serei sábio. Antes de eu pedir riqueza, eu vou pedir inteligência. Quem crê? Salomão 3, e versículo 6. Ele tem um sonho, ele vai sacrificar, e ele tem um sonho. E olha quem aparece no sonho dele, presta atenção. Olha aqui. Salomão respondeu, tu foste muito bondoso com teu servo, o meu pai. Você já imaginou? Salomão olhando e falou assim, ô Deus, tu está aqui no meu sonho, e eu preciso te falar uma coisa assim, como tu foi top com meu pai. Você só vai ser abençoado se você reconhecer quem teve antes de você. A sabedoria não vem dizendo, eu sou melhor. A sabedoria vem dizendo, aquele foi melhor. E eu estou aonde eu estou, porque alguém me ajudou. Que é o segundo segredo da sabedoria? O primeiro segredo é amar Deus. O segundo segredo é honrar quem esteve antes de você. Ah, mas quem teve antes de mim quebrou. Ok, Deus te colocou você para crescer. Ah, mas quem, eu vim para inovar, para transformar. Tudo certo, que bom que você veio. Porque em 2006 não tinha WhatsApp, agora tem. Que legal. Começaram com Orkut, agora tem Instagram. Começaram com MSN, agora fala pelo WhatsApp, mudou tudo. E Deus te colocou você também para ser a mudança, mas para honrar o que veio. A pessoa que é sábio reconhece o antes. O grande problema é que a gente fala, eu estou aqui porque eu sou bom. Eu estou aqui porque eu estudei. Eu estou aqui porque eu sou melhor do que meu pai. Eu estou aqui porque eu sou melhor do que meu pastor. Eu estou aqui porque eu criei o modelo dessa empresa. Agora olha o que o Davi fala. Olha o que Salomão fala. Tu foste muito bondoso para com o teu servo, meu pai. Davi, pois ele foi fiel a ti. Foi justo e reto de coração. Tu manifestaste grande bondade para com ele. Desde um filho que sou eu. E hoje, ele, olha o Salomão falando. Hoje eu assento no trono que era do meu pai. Olha a palavra, hein? O trono ainda vai ser seu. O teu lugar ainda está preparado. Pastor, mas está uma dificuldade, pastor. Tu não tem noção. Honra o antes que Deus vai te colocar no agora. Honra o antes que Deus vai... Ah, mas teve problema. Teve, mas Deus está lá. Teve problema, mas Deus continua. A palavra desta noite é, a tua família vai crescer através da honra do Senhor sobre a tua casa. Ó Senhor, tu fizeste eu reinar no lugar do meu pai. Eu sou rei agora. Olha o que ele diz aqui. Olha a humildade de Salomão. Primeiro, ele serve a Deus. Segundo, ele honra o pai. Terceiro, ele é humilde. Quer ser abençoado, irmão? Aonde Deus te colocar, não esqueça de onde você saiu. Eu vou repetir. Não esqueça as tuas origens, obreiro. Se Deus te colocar... Existe um ditado popular que diz, quer saber quem é a pessoa, dá uma posição para ele. E tem gente que quebra por causa de orgulho. Tem gente que quebra por causa de poder. O poder quebra pessoas. Mas a humildade faz a pessoa permanecer no poder. Quer ser abençoado, reconhece que você não é nada. Quer ser abençoado, reconhece que você não tem nada. Quer ser abençoado, reconhece que Deus te deu essa autoridade. Mas essa autoridade não é sua, essa autoridade veio do céu. E Deus vai te honrar 24 horas no lugar onde você vai sentar. Deus está falando com alguém aqui agora. Você vai sentar no lugar que eu quero que você senta. Mas valoriza, porque quem estava no teu lugar valorizou até agora. E você precisa valorizar daqui para frente. Aleluia!
1: Mas eu não passo de um jovem e não sei o que fazer. Marque, irmãos. Ama a Deus, honra e seja humilde. Vamos lá. Dá, pois, o teu servo, ele pedindo agora. Agora Salomão pedindo. Deus falou assim: me pede o que você quer que eu vou te dar. Irmão, você já imaginou Deus aparecer para vocês no momento que nós estamos vivendo agora e ele olhar para ti e falar assim: ó, me pede o que você quer que eu te dou.
2: Senhor, eu estou devendo uma conta aí para o banco. Paga para mim. Senhor, eu queria um carro mais bonito, porque o meu está feio o negócio, hein? Senhor, meu salário está tão pequenininho. O senhor podia aumentar meu salário, né? Imagina, estou usando a mente aqui. Ah, Senhor, eu acho que nesse momento que nós estamos vivendo aqui, se eu ganhasse uns 20 mil reais, olha, seria top. Salomão diz assim: dá, pois, o teu servo um coração cheio de sabedoria. Senhor, eu não quero dinheiro, eu não quero autoridade, eu não quero algo maior do que nada. A única coisa que eu quero é discernimento. Porque se eu tiver discernimento, quem vai sentar do meu lado vai ser gente melhor do que eu. Se eu tiver discernimento, a minha equipe vai ser a melhor equipe do Brasil. Se eu tiver discernimento, eu vou criar estratégia na minha empresa que eu vou vender 3 vezes mais do que eu vendo hoje. Se eu tiver discernimento, eu vou parar de reclamar e eu vou criar modelos novos. E se não dá certo com a minha empresa do jeito que está, eu fecho ela e abro outra melhor do que ela. Senhor, se o Senhor me... Aí você pode dizer: não, Senhor. A pessoa diz assim: é a mesma coisa do que matar a vaca por causa do carrapato. A gente está fazendo assim: ah, Senhor, tem um carrapato aqui, mata a vaca. Aí os carrapatos morrem. Morre o carrapato e a vaca junto. Aí tu para de ter leite, perde o leite e perde o carrapato também. Nós precisamos ter estratégia. E a estratégia só tem um jeito: me dá discernimento, Senhor. Eu preciso saber quem são os meus amigos que estão do meu lado, que eu posso contar tudo. Eu preciso saber quem são os meus amigos que estão do meu lado, que eu posso contar mais ou menos. Eu preciso saber quem são os meus amigos que estão do meu lado, que só estão do meu lado por causa das coisas que eu tenho. Então só vou falar para fazer negócio. Eu preciso saber quem são as pessoas que me rodeiam, se eles querem o meu bem ou se eles querem o que eu faço. Porque tem gente que está interessada em você pelo que você faz e não pelo que você é. Ou você acha que esse seu WhatsApp cheio de gente mandando: oi, querido, tá tudo certo? Será que esses são os teus amigos? Deus está dizendo: eu preciso de discernimento. Pessoa que tem sabedoria tem discernimento. E quem tem discernimento não anda com qualquer pessoa. E quem tem discernimento cresce. E quem tem discernimento não conta para todo mundo que você passa. Estão entendendo? Hã? Olha aqui, ó. Me dá um coração cheio de discernimento. para governar esse povo, capaz de distinguir entre o bem e o mal. Hoje ninguém sabe mais o que é mal, o que é bem. Ah, mas eu estou na igreja, pastor. Irmão, para. Para de viver o conto da caranchinha. Preciso falar. Para de vir com esse coraçãozinho seu tudo aberto e depois vai para casa chorando, frustrado, porque aquele irmão fez fofoca de você. É humano. Fica assim, ai, eu sou crente, todo mundo que é crente é a mulher de Deus, é homem de Deus, então posso contar tudo. Conta para tu ver o que vai acontecer. Conta. Vai todo mundo pro mesmo buraco. Junto, pro mesmo buraco. Ai, mas eu amo aquela irmã. Ah, tu sabe a vida da irmã, sabe que fofoca, sabe que o irmão fofoca, sabe que é um problema, que é uma treva, só tá de pedra da igreja por estar, e você conta tudo. Pede discernimento, porque você vai amar do jeito que ele é, mas você não vai contar o que você tem que contar. Conta as coisas na hora certa, no momento certo. Aí você, e eu vou falar uma coisa aqui agora. Tem gente que não está no lugar certo porque fala demais. Porque se você não fala, eu vou dizer uma coisa. Quem está nos lugares estratégicos é aquele que os outros confiam. Ou você acha que uma diretoria de uma empresa vai botar um fofoqueiro lá dentro? Passa aí e fala assim, nós tratamos um negócio hoje que vai um monte de gente demitida, hein? E sai lá fazendo, nós vamos demitir todo mundo, hein? Ai, o patrão vai quebrar todo mundo. É discernimento. E o Senhor está dizendo aqui para alguém, eu preciso te dar sabedoria. Fecha a boca, tampa o ouvido, fique em paz, que Deus vai te colocar em lugar que você nem imagina. Entre o bem e o mal, pois quem pode governar este grande povo? Vamos lá. O pedido que Salomão fez agradou a Deus. Faço uma pergunta para você. Será que a tua oração tem agradado a Deus? Ou a tua oração é aquela uma assim, ah, Jesus, não estou aguentando mais. Ah, Senhor, não vou mais na igreja. Vou sair do ciclo de oração. Vou parar de ir na expansão. Ah, eu não gosto mais daquele pastor. Eu oro. Ah, Jesus, faz alguma coisa. Ah, Jesus, ô Senhor, eu estou numa prova. Ai, prova. Misericórdia, irmão. Tem gente que só fala de prova. Quando tu liga para alguém que tu diz assim, Pai Senhor, irmão, tudo feliz. A pessoa diz assim, Pai Senhor. E daí como você está? Está indo. Tu já morreu do outro lado do telefone. Na entrevista de emprego, todo mundo chega feliz, assim. Ai, eu gosto, quero trabalhar. Ah, tu é autêntico? Sou autêntico. Tu trabalha se tiver hora extra? Trabalho se tiver hora extra. Imagina, eu gosto de trabalhar. Ah, gosto de trabalhar, gosto de trabalhar. Não é assim? Se precisar você vir de madrugada, tu vem? Vem de madrugada, imagina, eu sou. Oh, tu gosta de mentira? Imagina, não gosto de mentira, mas sou verdadeiro. Um ano depois, assim, que empresa mais ruim de trabalhar? Liga pro patrão e diz, patrão, não estou bem hoje não, estou com uma dor no estômago, vou no médico. 1.000 atestado. Agora tem uns médicos online, agora ficou bom, faz consulta lá em São Paulo. E pega testado para cá, e tudo é ansiedade. Ai, não fui trabalhar que estou com uma aceleração no coração. Se o coração está acelerado, é que está batendo. Tristeza. Sai daquele serviço, pega outro. Ah, tô alegre. Pai, é incrível que para ir trabalhar ninguém conta isso. No currículo só tem coisa boa. O que, que o Senhor está dizendo para você aqui, ó? Olha aqui, ó. O teu pedido me agradou, Salomão. O teu pedido me agradou. O Senhor está falando com alguém. O que você está fazendo está me agradando. E por causa de você eu vou te dar algo. Olha o que Deus dá para ele. Você, por isso Deus diz, já que você não pediu isso e não uma vida longa. Ah, Jesus, eu quero viver até 100 anos. Pelo amor de Deus, irmão. Tem gente que pede para viver para o resto da vida. Irmão, Jesus amado. Viver para o resto da vida, pelo amor de Deus. Tem que morrer um dia também, é normal. Vai para o céu. A pessoa quer ir para o céu, mas não quer morrer. Tu pergunta para a pessoa, quem quer ir para o céu? Quem quer morrer? Nem riqueza me pediu, nem me pediu a morte. Tem hora que a gente fica bravo, né? Com aquele amigo, inimigo, que fica muitas vezes, tipo, a gente fala assim, Jesus, podia matar ele, né? Tem umas orações assim, vou botar você debaixo do meu joelho, você vai ver, debaixo do meu joelho, tu vai sentir porque eu sou homem de Deus, eu sou mulher de Deus, estou 40 anos na igreja, quando eu oro, cai pedra na cabeça das pessoas. Sabedoria, hein? Imagina! Ah, vai morrer todo mundo, minha oração é de matar, minha oração é matadeira, eu sou metralhadora pura, macumeiro é o nome disso aí, oração contrária é pior do que feitiçaria, e nem me pediu a morte dos seus inimigos, mas discernimento para ministrar com justiça. Olha Deus falando com Salomão, e ele diz, farei que você pediu. Já que você quer sabedoria, eu farei o que você pediu. Você está pedindo sabedoria? Eu farei o que você pediu. Mas olha aqui, e darei você, ó, farei o que você pediu, e darei a você um coração sábio, capaz de discernir de modo que nunca houve ninguém, e nunca haverá ninguém igual a você. Olha aqui. Também darei o que você não me pediu. Tu já viu você fazer uma oração, pedir uma coisa, Deus falar assim, ó, tu me pediu isso, mas já que tu é sábio, eu vou te dar coisa que tu não me pediu. Esta é a palavra de hoje. Deus vai entregar coisa que você não pediu. Deus vai te entregar coisa que você não pediu. Tem gente aqui nessa noite que veio na prova e está pedindo sabedoria, por isso que você está aqui. E Deus vai te dar coisa que você não pediu. Aleluia! Escute! O culto de hoje é

te dar o que você quer. Eu vou te dar o que você não me pediu. Vamos lá? Também darei o que? Riqueza. Ah, mas eu não sei se eu vou ficar rico. Deus está falando para Salomão, vou te dar riqueza. Ele não pediu riqueza, mas Deus está dando riqueza. Ele não pediu fama, mas Deus falou assim, vou te dar fama. Ah, mas eu sou tão humilde, mas eu sou Deus. Ah, mas eu sou tão pequeno, mas eu sou Deus. Eu sou Deus da riqueza, eu sou Deus da fama, eu sou Deus dos grandes, eu sou Deus da prosperidade, eu sou Deus da riqueza, eu sou Deus do poder que está descendo sobre a igreja de Florianópolis. O grande problema das pessoas que não têm sabedoria é que agora está murmurando. Vou repetir para vocês precisarem entender. Pega a visão. O grande problema das pessoas que não têm sabedoria é que nesse momento elas dizem assim, eu duvido que Deus vai dar riqueza. Eu estou na igreja faz 100 anos. Já está descartado isso aí. Precisa nem ter elevador para descer, é só jogar no fosso. Precisa nem ter elevador, só jogar. Agora, para aquele que quer receber, a palavra é riqueza, fama, e de forma que não haverá ninguém igual a você durante a sua vida. Escute o que eu vou falar aqui agora. Deus vai levantar gente aqui que vocês vão dizer, não pode ser aquela pessoa. E Deus está dizendo, é esta pessoa, porque eu sou Deus de poder, de glória, de autoridade, de sabedoria, e eu dou o que eu quero para quem eu quero. Há 20 anos atrás, eu cheguei em Santa Catarina. Nem estudo tinha. Hoje, antes de ontem, eu fui chamado na faculdade Exucre, de Criciúma, para licionar para o curso de administração e economia, nas quarta-feiras. Ai, mas meu Deus, há 20 anos atrás, o cara falava até errado. Está tudo certo. Mas eu pedi para o Senhor sabedoria. Aleluia. Oh, glória a Deus. Enquanto tem gente batendo em você, enquanto tem gente não acreditando em você, enquanto tem gente dizendo que você não consegue, Deus está dizendo, continua! Há 8 anos atrás eu fui contratado pela prefeitura de Criciúma. E quem me contratou falou assim pra mim. Duas frases que me marcou. Primeira, vou te testar 2 semanas para ver se tu aguenta. Me manda mensagem no Instagram direto. Como tu cresceu, hein? Parabéns. Já faz 8 anos. Eu com a minha humildade toda, grosso do Paraná, que o linguajar grosso, falei para ele assim, ah, mas eu queria tanto, ele era professor de inglês, eu queria tanto aprender a falar inglês, ele falou, primeiro tem que aprender a falar português, para depois falar inglês. Será que me ofendeu? Eu saí dali com o pé erguido, assim, ó. Vou mostrar para você, o Satanás. Um dia você vai ouvir falar de mim, rapazinho. Aleluia. Ei, escute a palavra que o Senhor está falando aqui agora. A tua vida não tem um problema. Escute agora. O que está acontecendo hoje na tua vida não é o que vai acontecer no futuro. Tem gente aqui que ninguém te dá nada, mas Deus vai te levantar com autoridade aonde você está. Abaixa na balança.
Eu fui numa empresa ontem que está com problema financeiro das maiores que existe na cidade. E a pessoa falou assim: pastor, eu não consigo comprar produto porque nós não temos dinheiro. Eu falei assim: me diz para mim o que você tem que você consegue comprar. Ele falou assim: não consegue comprar fruta, porque eu tenho crédito para comprar fruta. Eu falei assim: então faz uma coisa. Compra um caminhão de laranja, de uva, de tudo que tiver. Pega essas frutas, bota na frente, faz uma promoção e vende tudo. Ah, mas está quebrado, mas Deus honra. Deus levanta, Deus prospera. E a palavra que o Senhor está dizendo: eu vou te prosperar naquilo que você não está enxergando. Eu vou te prosperar naquilo que você não está vendo. Ah, mas eu estou quebrado, mas Deus vai te levantar. Você vai chegar na tua empresa. Ah, mas Senhor, o que eu faço? Tem tanta coisa. Olha, está tudo surtido. Faça o melhor. Irmão, não sei porque que Deus está falando isso aqui, não. Tem gente querendo ganhar dinheiro com tudo e vai ganhar dinheiro com uma coisa. Ramahantia, machunderhash, cara. Ramahansuia, mahayash.

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2: Tentar ouvir a tema em sala de aula. Pablo Mundim.
3: A partir de agora, o país conta com uma política nacional de educação ambiental escolar. Isso significa que as redes de ensino da educação básica devem dar conteúdos relacionados à educação ambiental nas salas de aula.
4: Domingo é de eleições.
2: Polícia Rodoviária Federal atua para manter a segurança e garantir o livre deslocamento dos eleitores. Luciana Colares de Holanda.
5: Polícia Rodoviária Federal orienta que é importante buscar informações sobre o trajeto até os locais de votação.
4: Hoje, na apresentação da Voz do Brasil, Mariana Jungmann e Luciano Seixas.
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4: Quem tem valores a resgatar de apostas em bets tem até segunda-feira para fazer isso diretamente nos sites ou aplicativos.
2: Com a proibição dos jogos, os sites têm até essa data para permanecerem no ar.
4: Depois, o dinheiro será devolvido com o intermédio dos bancos.
6: Termina na próxima segunda-feira, dia 5, o prazo para que pessoas que tenham saldo em sites de apostas possam resgatar o valor diretamente nas páginas. De acordo com o ministro da Fazenda, Dario Durigan, desde a última sexta-feira, foram resgatados cerca de 30% do valor que estava em posse das empresas de bets. O saldo a retirar ainda soma R$1,4 bilhão. O ministro destacou que, a partir do dia 6, terça-feira, os sites e aplicativos deixam de operar e os recursos que ainda estiverem nas contas vão começar a ser devolvidos aos apostadores pelos próprios bancos que operam as bets.
7: O jeito mais simples e fácil da pessoa pegar o seu dinheiro de volta é entrar no site e retomar o dinheiro até segunda-feira, dia 5, fim do dia. Lembrando que quem não conseguir fazer, por não ter recebido essa mensagem, por ter tido qualquer dificuldade, qualquer impedimento, que esse recurso, como é das pessoas, vai ser devolvido depois pelos próprios bancos que operam para as bets. Entre os dias 9 e 14 de outubro, vão fazer a devolução.
6: Ainda de acordo com o ministro Dario Durigan, foram